0: E a gente, claro, está em multiplataforma. 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O nosso programa de hoje está dentro de uma série especial, onde estamos mostrando trabalhos de mestrado realizados pelos nossos servidores no programa de mestrado em parceria com a Fundação Getúlio Vargas, onde tratamos de políticas públicas, que também é o assunto do nosso interesse por aqui. E nós estamos acompanhando essas dissertações pelos seus autores, que defenderam as suas teses, foram aprovados e hoje são mestres e estão aqui conosco. Hoje eu recebo aqui no nosso programa o João Mário de Medeiros Paixão, que é diretor técnico do Ministério Público de Contas. João, muito obrigado pela sua presença aqui no nosso programa. Um prazer ter o amigo aqui conosco e para falar de um assunto tão importante.
1: Eu que agradeço pelo convite, Fernando, e pela oportunidade de estar aqui falando um pouco sobre esse programa de mestrado, que foi muito importante na minha formação e também sobre o tema de estudo dele, né?
0: É isso mesmo, João. E o João, vou apresentar um querido amigo, como eu disse para vocês no início, diretor técnico de divisão do nosso Ministério Público de Contas, coordenador no núcleo de apoio do MPC e tem formação, vejam só, engenheiro mecânico aeronáutico formado pelo ITA, o Instituto Tecnológico de Aeronáutica, mestre em gestão e políticas públicas, que é esse o motivo dessa entrevista, como eu disse para vocês, é esse programa de mestrado da Escola de Administração de Empresas da GV. Coautor do Manual de Planejamento Público do Tribunal de Contas do Estado de São Paulo e, dentro do nosso planejamento estratégico da casa, é o gerente da iniciativa 12, Inovação, Desburocratização e Transformação Tecnológica, e como um dos gerentes da iniciativa 11, Parcerias e Cooperações Técnicas, dentro do nosso planejamento estratégico 2022-2026. É integrante do Comitê Gestor da Rede MP Contas, um dos coordenadores da ação Aprimoramento da Gestão da Dívida Ativa nos Municípios Paulistas, no âmbito do FOCOSP, que é o Fórum de Combate à Corrupção e Lavagem de Dinheiro do Estado de São Paulo, e colaborou também no desenvolvimento do mapa da dívida ativa, do painel da Inovação e Transformação Tecnológica e do painel ODS. Inclusive, faço uma parte aqui, João. Conheça os nossos painéis, os nossos sistemas que estão à disposição de todos. www.tce.sp.gov.br. Visite também o site do Ministério Público de Contas. Se você rolar nossa tela, tem lá o ícone do MPC, mas pode ir direto também mpc.sp.gov.br e mpc_sp nas redes sociais para conferir tudo que o Ministério Público de Contas faz. Dito isso, meu amigo João, vamos falar sobre esse seu trabalho no mestrado, mas eu queria saber, e tenho perguntado isso para todo mundo que vem passando por aqui, eu vi na formatura uma turma muito coesa, todo mundo ali ficou muito amigo, muito
1: Sim.
0: próximo, porque não é fácil, né? Uma coisa é você fazer os seus estudos de graduação, você está num outro momento da vida, enfim. Quando a gente vai se aprimorar, vai para a especialização, vai para o mestrado, né? Você pode, né, tanto lato sensu ou stricto sensu, você já está num outro momento de vida, com outras atribuições, é o trabalho, é a família, né? João pai recente também, né, João? Tem toda
1: Verdade.
0: essa questão. Como é que foi a experiência de fazer esse mestrado, fazer nesse momento de vida, só que aí todos os amigos também estão ali, né, nessa mesma situação. Como é que foi para você esse momento? A experiência do mestrado e essa... Foi diferente das outras formações, você que tem essa experiência pelo ITA, que é uma das instituições de ensino mais respeitadas do nosso país.
1: Um ponto interessante que eu achei desse programa de mestrado foi a interdisciplinaridade.
0: Sim.
1: Então, as aulas, as disciplinas, as interações com os colegas, elas permeavam ali diversos temas, né? Então, Em uma mesma semana a gente ia ter, em um determinado momento, uma aula de estatística, em outro momento, uma aula relacionada à política pública em si, a sua fiscalização, e logo em seguida algo relacionado à parte mais jurídica. Então, essa interdisciplinaridade, que é algo que a gente encontra aqui no Tribunal de Contas, no MP de Contas, a gente verificava ali também nesse programa. Uma coisa interessante também foi ter feito isso com colegas aqui da casa, né? Porque aí a gente conseguia trazer a nossa realidade para esse contexto acadêmico e colher também as contribuições que esse meio acadêmico poderia trazer para o tribunal e para o MPC. Então, acho que foi uma experiência bastante rica. Começava ali, claro, no âmbito da sala de aula, mas fora dali também, nos corredores, nos intervalos, as conversas eram muito ricas e a gente ia tendo insights, inclusive, de pontos que eram importantes ali para o nosso trabalho. Então, muitos trabalhos até que estavam em andamento, eu consegui amadurecer com base nessas conversas com colegas de diversas áreas daquele tribunal. Colegas da área de assessoria jurídica, colegas da fiscalização, colegas dos gabinetes e mesmo da parte administrativa, entendendo com um pouco mais assim de proximidade com essas pessoas como o tribunal funciona, o papel de cada uma delas na prática, conversando com essas pessoas que fazem essa instituição funcionar. Então, acho que foi bastante rico essa interação com os colegas, com os professores e com certeza, quando eu saí desse programa, eu saí com a outra cabeça. O João que saiu, além de ser um pai, depois que, né, eu encerrei esse mestrado, fiz a minha dissertação, quando o Matheus estava prestes a nascer, né?
0: Pois é.
1: Eu saí dali outra pessoa em diversos aspectos, inclusive pessoal. E, inclusive, assim, essa interdisciplinaridade que você estava comentando, né, sobre questão de formação, eu sempre gostei de permear e juntar esses vários temas. E entender como a gente consegue ter uma visão com diferentes enfoques para solucionar, ou buscar, claro, né, soluções para problemas que às vezes não conseguem ser simplesmente resolvidos com um único enfoque. Então, o quanto a parte de dados pode ajudar a compreender esse problema e suas possíveis soluções, onde entra a parte jurídica, onde entra cada uma dessas disciplinas para que a gente consiga ter uma solução para um problema que geralmente não é simples, política pública não é simples, e esse programa ele traz esse conjunto de abordagens diversas para que a gente consiga permear e entender algumas possíveis soluções, né, para essas questões. E uma delas é o tema dessa dissertação.
0: Sem dúvida. Eu consegui dar uma passada de olho nos resumos de todas as apresentações, porque para quem não sabe, foram 25, né, alunos que se formaram no programa de mestrado, nesse primeiro, né, tem já um outro em andamento, com pessoas de outros tribunais, enfim, está bem bacana essa questão. E aí eu vi que o seu, a gente dá um pulinho lá no Nordeste, né, a gente sai aqui, a gente tira o foco de onde nós estamos e vamos observar o projeto Sede de Aprender, que é uma iniciativa do Ministério Público do Estado de Alagoas, né? Eu queria que você explicasse para a gente como é que você chegou a esse projeto, né? Por que que você foi impactado por ele e o que que é esse projeto? Eu sei que você tem a sua raiz nordestina, eu orgulhosamente também sou filho de um pernambucano, né? Então, eu queria que você me contasse se tem a ver com alguma coisa próxima a você, como é que você achou isso?
1: Eu tomei conhecimento do projeto Sede de Aprender numa época em que ele estava numa fase de expansão para nacionalizar e conseguir o apoio dos tribunais de contas de outros estados e também de outros MPs de contas. O projeto ele surge ali em 2021, no estado de Alagoas, e em 2022 é firmado um acordo de cooperação com a Tricom, com o IRB, com o Conselho Nacional de Procuradores Gerais de Contas. Então, a partir desse momento, a gente toma conhecimento aqui no MPC, a gente busca integrar também os outros MPs de contas do país e os outros tribunais de contas, e aí eu comecei a ter a ciência da dimensão daquilo. Então, os resultados ainda estavam em andamento, as visitas às escolas ainda estavam em andamento, mas foi o meu primeiro contato com o pessoal que estava envolvido nesse projeto, e ali eu percebi que tinha uma riqueza daquele trabalho, sobretudo essa questão de envolver diferentes atores, né, no que. Ali no meio acadêmico a gente vai chamar de uma governança multinível, porque tem uma frase que eu acho interessante, que assim, para todo problema muito complexo, existe geralmente uma solução muito simples e completamente enganosa, né? E ali eu pude ter essa dimensão e perceber que realmente não havia solução simples, mas havia a possibilidade de unir esses diferentes atores para que cada um, no âmbito do seu contexto de atuação, pudesse solucionar esse problema. E foi daí que surgiu esse acordo de cooperação.
0: Cada um fazendo sua parte, mas todos
1: Isso.
0: juntos.
1: Mas
0: Olha,
1: todos juntos.
0: eu posso te entregar isso aqui, dali você isso cria uma receita muito maior e muito mais próxima do sucesso.
1: Verdade. No Pacto Federativo, a gente tem diferentes divisões ali de atuações, né? No âmbito
0: Sim.
1: de estados, de municípios, de União. No âmbito também da fiscalização, o MP estadual tem um papel, o MP de contas, os tribunais de contas. E mesmo na fiscalização da qualidade dessa água, tem um instituto que vai fazer essa aferição, que vai ter essa expertise, essa capacidade de fazer essas análises químicas. Então, como envolver esse conjunto de atores, né, para que a gente consiga, de fato, buscar soluções para o tratamento desse problema, mas de um forma profissional, porque o problema é não apenas com recurso direcionado para esse setor, mas também com a mobilização das pessoas, dos gestores públicos, dando conhecimento para eles da importância e do impacto que essa falta de água e dessa falta de saneamento pode estar gerando para essas crianças. Então, conseguir envolver esse conjunto de pessoas, cada uma dentro da sua área de atuação, foi uma coisa que me chamou bastante atenção e me deixou assim impactado por esse projeto e por essa proposta.
0: Então, o foco é justamente nesse, na questão do saneamento básico, como chega a rede de água, a rede de esgoto, como isso impacta as crianças ali na fase escolar em Alagoas.
1: Interessante essa sua pergunta, Fernando, porque o foco inicial do projeto, até pelo nome, né, Sede de
0: Sim.
1: Aprender, água, né? E aí, junto com água, naturalmente vem a questão do saneamento, porque não adianta você ter água se você não tem onde descartar essa água que foi
0: Exatamente.
1: utilizada de forma adequada.
0: Exatamente.
1: Na prática, conversando com as pessoas que estavam visitando essas escolas, o que eles trouxeram para mim? Olha, João, quando a gente ia visitar, não tinha como a gente também fechar os olhos para os outros problemas. Então, se um promotor ou se um auditor do Tribunal de Contas, ele se desloca e vai até um município ali no interior do estado e ele vai fiscalizar a água, mas ele vê que, por exemplo, tem um problema de infiltração, uma possibilidade de um acidente por conta de uma infraestrutura inadequada naquela escola, uma alimentação sendo fornecida fora da validade, ele não tem como fechar os olhos a isso.
0: Exato.
1: Então, um aspecto interessante também seria de aprender é que surge com esse enfoque e é o ponto principal, é o que motiva essa visita nessas escolas, mas chegando lá, eles não vão fechar os olhos para essa outra realidade e para esses outros problemas que vão estar ali presentes. Então, acho que isso também foi um ponto que me chamou muita atenção nesse projeto. Essa capacidade de ter um tema principal, um norte, a partir do qual são motivadas essas visitas, mas junto disso também uma conversa com gestores, com professores e com alunos e também com o próprio entorno, porque problemas de saneamento básico, problema de fornecimento de água, não é uma questão que depende apenas da escola, muitas vezes depende daquele entorno. Então, às vezes, são regiões que não são naturalmente atendidas por fornecimento de água potável, ou são regiões em que geralmente esse descarte não é feito de forma adequada do esgoto. Então, como conversar com todos esses diferentes atores para que eles possam tomar consciência e cada um ali dentro do seu campo de atuação, desde a merendeira, né, até o gestor que vai fornecer o recurso e esse filtro para um carvão ativado para filtrar a água, até o prefeito que vai conseguir também ali e o secretário de educação ter uma atuação no seu âmbito, como todos eles conseguem, né, fazer esse trabalho. O projeto ele entra também nessa questão.
0: Que coisa espetacular, espetacular. Você fala da governança multinível, né, João? E essa dissertação destaca essa participação. Tribunal de Contas de Alagoas, aí vem a Atricom, vamos tornar isso nacional, a Atricom, que é a associação que engloba os membros dos tribunais de contas de todo o Brasil, o Conselho Nacional do Ministério Público, o IRB, que é o Instituto Rui Barbosa, que é, né, a gente diz que é a casa da educação para os tribunais de contas, é onde pensa-se, né, essa parte do aprimoramento dos tribunais de contas e outras entidades. Para você, João, como é que essa experiência mostra o potencial nosso enquanto Tribunal de Contas, né, para atuar não só nessa fiscalização, como você disse, mas também induzindo as melhorias concretas nas políticas públicas, e especialmente nessa área que é a educação. Acho que um dos pontos que você trouxe é fantástico, que é o próprio olhar do agente, né? Tudo bem, você foi lá para fazer uma questão específica, mas você não vai se vendar e fala assim: não, meu negócio aqui foi isso aqui, vocês me desculpem, depois a gente vê. Acho que esse é o ponto número um, né? Mas nós conseguimos fazer essa indução de melhorias.
1: Interessante esse termo indução que você mencionou, Fernando, porque o tribunal ele tem esse papel de indutor de boas
0: Isso.
1: políticas públicas, de boas práticas para a gestão. E o projeto Sede de Aprender, ele traz muito isso, que tem muito a ver com o papel dos tribunais de contas. Um aspecto interessante nessas visitas que eram realizadas é que elas não eram, a princípio, surpresa. Quando o MPD Alagoas, junto ali com o TCE Alagoas, com o Instituto do Meio Ambiente também do Estado, ia fazer essas visitas, o ponto que eles traziam nas conversas que eu tinha com eles era: olha, a ideia não é fazer uma fiscalização surpresa, chegar lá e com o objetivo de autuar, multar, criticar, mas orientar. Então, eles inclusive faziam previamente o um anúncio para essas gestões de que, olha, nós vamos fazer a visita nesse dia, com esse objetivo, e a gente vai verificar tais pontos. E um aspecto interessante disso é que muitas vezes, ao mencionar que essa visita ia ser realizada, esse problema, nesse espaço de tempo, ele acabava sendo solucionado. Então, havia situações, por exemplo, que foram relatadas, em que havia um filtro com carvão ativado e que solucionaria o problema ali daquela escola específica e que estava num depósito. E ao ser mencionado que a visita seria realizada, esse filtro ali foi colocado no espaço. E qual é o foco do projeto? É solucionar o problema. Não é necessariamente multar, criticar o gestor, mas movimentar essas pessoas para que essa solução aconteça. Então, o tribunal, ele tem esse papel também de indutor de boas práticas. Então, a gente consegue aqui nesse projeto unir esses diferentes focos de atuação e, quando necessário também, sem prejuízo disso, se utilizar também do elemento surpresa. Então, aconteceu, por exemplo, recentemente aqui no Tribunal de Contas do Estado, né, uma fiscalização ordenada sobre a merenda escolar em setembro desse ano, e um dos pontos verificados foi exatamente a questão de se havia certificado de potabilidade dessa água que era fornecida nessa instituição. E, na maior parte dos casos, não havia. Então, o Tribunal de Contas, ele consegue levar essa questão para essas fiscalizações ordenadas, motivar os gestores a corrigirem um problema, e aqui no caso, ele não vai, num primeiro momento, já ser multado ou ter uma conta rejeitada por conta disso, mas ele vai receber uma recomendação, porque esse relatório vai estar ali juntado no âmbito das contas, e isso vai ser objeto de análise ali da casa e, certamente, de uma emissão, pelo menos, de uma recomendação, né? Então, o Tribunal de Contas, ele faz esse seu trabalho, o MP estadual, ele faz também o trabalho ali dentro do que é possível no campo de ação dele. O Instituto do Meio Ambiente lá em Alagoas fazia essa verificação da questão da potabilidade da água. Então a gente tem diferentes atores ali dentro de cada um do seu campo de atuação fazendo a sua ação. Um aspecto também que é muito interessante, e por que o Tribunal de Contas foi chamado para esse acordo? Porque a Tricom teve esse papel de unir esses tribunais de contas para nacionalizar o projeto. Tribunais de contas têm uma capilaridade muito interessante, né, nos estados. Então, conseguir aproveitar essa estrutura para ter essa proximidade maior do gestor é um aspecto também muito interessante. Um dos pontos que eu verifiquei também em algumas reuniões, participando com o integrante do projeto, é que mesmo assim você conseguir levar ao gestor o conhecimento de programas que buscam eliminar essa falta de água na escola também é um desafio. Como conseguir o contato atualizado desse gestor? O Tribunal de Contas, ele tem essa proximidade, esse contato com essa ponta, né? Então,
0: Sim.
1: por exemplo, existe um programa muito interessante que é o Programa Dinheiro Direto na Escola, que tem uma das vertentes que o foco é exatamente a questão de levar água potável para as escolas. Só que isso precisa chegar ao conhecimento do gestor. Então, o Tribunal de Contas, ele consegue unir-se a essas outras instituições também para conseguir levar a esses gestores esse conhecimento. Um outro aspecto também interessante é que o Tribunal de Contas, ele já teve, né, aqui no estado de São Paulo, uma atuação nesse sentido, né, inclusive com a emissão ali de um alerta para o caso de algumas escolas que não estavam fornecendo água potável, e foi objeto de um comunicado GP de 2022, para que esse problema fosse solucionado. Então, o Tribunal também, aqui no estado de São Paulo, tem atuado no sentido de mapear e alertar esses gestores nos casos em que esse fornecimento de água ele não está acontecendo da forma adequada para que seja providenciada ali a adequação ao novo marco legal de saneamento, né? E o TCSPD tem um aspecto interessante que é essa capacidade e essa proximidade também com a gestão para que eles percebam que é um problema que está no radar e que precisa ser solucionado.
0: E, João, para a gente, enquanto Ministério Público de Contas, Tribunal de Contas do Estado, que lições que esse modelo de governança multinível, de todo mundo estar tá ali fazendo a sua parte, de todo mundo estar tá se conversando, oferece para a gente, né, no nosso dia a dia, nas nossas atuações? O que que a gente aprende com isso?
1: Um aspecto que eu achei muito interessante na análise desse projeto é que, assim, ninguém sozinho consegue resolver tudo.
0: Exatamente.
1: E, ao mesmo tempo, quando você tem muitos atores, é necessário ter cuidado para que não haja uma sobreposição ao ponto de haver um retrabalho, ou mesmo que seja feito algum tipo de ação que pode não levar necessariamente à conclusão que a gente espera que é solucionar de fato o problema. Então, esse aspecto de indução de boas práticas, de comunicação com o gestor, de comunicação com a comunidade escolar, foi uma lição que essa governança multinível trouxe no meu ver, nesse projeto. Então, acho que isso foi um aspecto bastante rico que foi trazido pelo Ser de Aprender e que pode, na medida do possível, ser replicado, né, em outros estados. Então, pô, mas você vai até perguntar, né, poxa, João, mas uma experiência lá de Alagoas, você está aqui no TSS, por que ir buscar lá? A ideia é exatamente buscar boas práticas para que a gente possa, na medida do possível, replicar também em outros estados, né? Então, acabou sendo um estudo de caso. Então, o que é que deu certo lá? E que a gente poderia, na medida do possível, trazer também para outros entes, para que a gente consiga resultados como eles conseguiram em Alagoas. Porque no país como um todo, se a gente olha de 2001, 2021 a 2023, houve uma melhoria nesses três quesitos, que eram quais? Primeiro, fornecimento de água potável. Segundo, fornecimento de água, na escola, para lavar a mão, no banheiro, para que seja utilizado ali nos sanitários. E terceiro, a questão do esgotamento sanitário, né? Se ele está sendo descartado de forma adequada. E no país como um todo, nesse período de 2021 a 2023, os dados do censo escolar, eles demonstram que houve uma melhora. Só que em Alagoas, essa melhora, ela foi acima dessa média. Então, por que foi acima dessa média? O que houve, para que isso fosse possível? Que tipo de articulação foi encontrada ali? E claro, não é uma receita pronta, porque Alagoas tem características próprias. É um estado que não é tão grande, por exemplo, como São Paulo. Então, como a gente adaptaria isso para aqui? E se a gente for fazer no norte do país, se a gente for fazer isso no Amazonas, como a gente vai conseguir solucionar? E as peculiaridades de cada região? Porque tem regiões, por exemplo, que a gente tem as comunidades ribeirinhas, tem regiões onde a gente tem problemas endêmicos mesmo de saneamento, problemas que são de uma solução que não vai ser basicamente pegar um filtro ali que estava num depósito. Então, como conseguir adaptar na medida do possível essas experiências? Isso foi um dos objetos desse estudo, né? Então, ali, em algum momento, inicialmente, até acho que é um ponto interessante a trazer, era um estudo mais quantitativo. Então, eu peguei dados do censo escolar e disse, eu vou me debruçar sobre isso, verificar como está a situação em cada região, em cada estado, como isso está evoluindo ao longo dos anos. E aí o meu orientador, que era o professor Abruzzo, me disse, João, às vezes tem coisas por trás dos números que a gente só consegue observar conversando com as pessoas. Então, conversa com essas pessoas, tenta entender como eram essas visitas, o que elas observaram. Pega o contato dela, se entender, começa com alguém do TCE Alagoas, do MP Alagoas, as pessoas que faziam essa fiscalização da qualidade da água, e entende que dificuldades elas encontraram também. Que problemas podem surgir também em outros locais que tentem fazer um arranjo de governança desse tipo, né? Então, acho que isso também foi uma experiência rica e que trouxe também para mim, assim, alguns casos assim que me chamaram a atenção nas conversas com esses colegas de Alagoas.
0: Pois é, muitas vezes o número, né, ele não vai falar, mas as pessoas vão falar. O
1: Isso.
0: número pode ser o mais claro possível, tá ali no papel, mas essa experiência, né, da conversa, ela move muito. E eu queria falar justamente sobre isso. A sua pesquisa, ela mostra isso mesmo, essa queda expressiva, né, no número de escolas sem água potável, sem esgoto, num período curto de tempo. Você abordou aqui realmente essa nossa fiscalização ordenada recente, né, que teve problemas em relação à potabilidade da água. Você acha que essa experiência, ela pode continuar contribuindo para a melhora desses índices? Como você disse, boas práticas impactam, né? O Chacrinha dizia, né, que na televisão nada se cria, tudo se copia. No caso da gestão pública, não há problema nenhum em copiar, né? Aquilo que funciona, se eu conseguir adaptar, que isso você disse, né, a adaptabilidade, ela é muito importante, porque a realidade de Alagoas é diferente da realidade de São Paulo, que é diferente da realidade do Rio Grande do Sul, que é diferente da realidade do Amazonas, e o Brasil, ele é gigantesco, é maravilhoso por ser como ele é diverso, mas também traz entraves e complicações para você efetivar políticas públicas. Mas existe isso é uma mola para continuar contribuindo para a melhoria desses índices e também em outras áreas.
1: Sim, com certeza. Na prática é fazer um benchmark, né? O que é que
0: Isso.
1: já está dando certo? Não precisa reinventar a roda do zero, né? Então o que é que já está funcionando e que a gente possa trazer para a realidade de cada local com a devida adaptação? Então, por exemplo, esse papel, eu estava comentando um tempo atrás, né, na entrevista, sobre a importância de ir lá e ouvir o gestor, ouvir as pessoas, ouvir os professores, ouvir a comunidade escolar. E o Tribunal de Contas, quando ele vai fazer essa fiscalização presencial nessas escolas, quando vai fazer, por exemplo, uma ordenada, é um momento também de ouvir, mas também de induzir essas melhorias. Então, por exemplo, lá no estado de Alagoas, quando eles iam fazer essas visitas, conversando com os gestores, conversando com os alunos, eles verificavam e também traziam ali algumas sugestões de melhoria, como, por exemplo, o uso de alguns tipos de fossas sépticas, como fazer para corrigir o problema, levar cartilhas orientadas, gestão. Hoje tem, mas e ontem tinha isso daqui? Porque às vezes havia lá no censo a informação de que não havia esse fornecimento de água potável, que tinha algum tipo de problema de infraestrutura. E quando eles chegavam lá, o problema tinha sido corrigido. E conversando com a comunidade escolar, se descobria que na verdade tinha sido corrigido por conta exatamente dessa visita ali, que tinha motivado essa correção. Então, uma outra coisa também, conversando com essas pessoas que participaram do projeto Sede de Aprender. Eles relatavam que, conversando até com as merendeiras, algumas comentavam que, olha, a gente faz o processo de filtragem da água, a gente pega a água da torneira e a gente passa aqui por um pano de algodão. Então, assim, eles iam também lá explicar que, olha, não é bem assim, isso daí não é suficiente, a saúde dessas crianças e dos professores também pode estar em risco, né? Mesmo pessoas que estavam participando dessas fiscalizações, consumindo água no início do projeto, nesses locais, chegaram a adoecer. Então, também o próprio processo de fiscalização ele foi sendo aprimorado, porque eles perceberam: olha, quando a gente vai visitar, a gente tem que ter esse cuidado, porque pode ser uma água imprópria para a gente, e a gente também pode também estar sendo um alvo aí desse problema público, que é um problema complexo e que gera consequências ali que são até difíceis de mensurar. Então, por exemplo, quando a criança não tem água na escola, se a gente parar para olhar os estudos, existem alguns estudos que indicam uma possível correlação entre, por exemplo, a questão do saneamento e do fornecimento de água com o desempenho no Enem. Mas a que ponto isso é causado por esse problema ou não é reflexo de outros problemas que fazem com que aquelas pessoas que vivem naquela região sejam afetadas por isso? Então, por exemplo, se a gente pensar nas crianças, nas meninas que estão em fase menstrual e não ter água na escola para fazer a higienização adequada, isso é um problema muito sério. Isso vai afetar a frequência escolar dela. E se ela não vai para a escola e não consegue acompanhar as disciplinas, isso vai afetar as notas, isso vai gerar consequências ali para a formação dela. E a gente sabe que formação influencia também no rendimento futuro que ela vai ter
0: Sim.
1: da sua profissão. Então, é um ciclo que é preciso quebrar em algum momento, né? Então, o Tribunal de Contas, o MP estadual, os MP de Contas, eles têm um papel também de entrar nesse ciclo e ver o que é que a gente pode fazer para induzir agora, na verdade, um ciclo positivo de melhoria para que isso aí não se perpetue para as próximas gerações. Certamente que um desempenho ruim no Enem não vai ser gerado unicamente por conta disso, mas é algo que pode estar impactando ali no futuro de uma forma que às vezes é até difícil de mensurar.
0: São várias as coisas que ficam orbitando, né?
1: Sim.
0: As situações que ficam orbitando. Teve alguma, durante esse seu trabalho de investigação, um dado, uma história, uma situação que te surpreendeu e que ajuda o nosso público a entender a urgência desse tipo de projeto?
1: Sim, um dos eixos da minha dissertação foi exatamente essas entrevistas realizadas com os integrantes do projeto, né? Então, assim, acho que tem dois pontos ali que me chamaram a atenção. Primeiro, a questão da fiscalização em si, porque a gente fica sempre tentando entender, poxa, como eles conseguiram levar isso para a prática? Porque no papel é sempre muito bonito, né? Mas tá, e para organizar isso tudo? Então, um desafio que eu notei, por exemplo, era a questão de quando eles faziam a coleta da amostra de água por meio do Instituto do Meio Ambiente de Alagoas, tinha um prazo máximo para eles levarem até o local ou laboratório onde isso ia ser de fato analisado. Então, havia todo um planejamento para que houvesse tempo hábil para que isso daí, essa amostra não se perdesse e o processo não tivesse que ser iniciado novamente. Então, os desafios da fiscalização em si já é um ponto que me chamou a atenção, mas, sobretudo, essa integração com a comunidade escolar. Porque a partir do momento em que o projeto ele foi ampliando ali o seu escopo, foi percebido que, como eu tinha comentado anteriormente, que era necessário conversar com as pessoas, conversar com as merendeiras, conversar com os gestores escolares,
0: Quem está ali no dia a
1: conversar com
0: dia?
1: quem está ali no dia a dia. Porque senão, o problema pode até ser solucionado ali naquele momento. Mas será que daqui a um ano está resolvido? Será que não vai voltar esse problema? Então, ter toda essa conversa com o entorno da escola, com os gestores, e não apenas mandar uma notificação, resolvam, e daqui a um ano como é que vai estar essa situação? Isso foi um ponto que me chamou a atenção. E a partir do momento que eles começaram também a envolver organizações da sociedade civil, então o SOS Mata Atlântica O SOS Caatinga, perdão, começou a participar do projeto. Algumas instituições começaram a se envolver e trazer também questões que eram relacionadas mesmo à preservação do meio ambiente, porque saneamento tem muito a ver com isso.
0: Total.
1: Se você descarta o esgoto inadequadamente, isso vai gerar consequências ali para todas as pessoas que vivem ali naquela região. Então, a escola, ela tem também um papel importante em manter essa qualidade do entorno dos córregos que tem ali na região. Então, é um problema sistêmico e que não vai ser solucionado por uma única pessoa, e que para que isso seja, para que se busque soluções, é necessário trazer todos para essa conversa.
0: E lembrar que nem sempre é falta de recurso, né? Falta de
1: Isso,
0: dinheiro.
1: exatamente.
0: É procedimento, é posicionamento, é estratégia. Nem sempre, ah, não tem dinheiro para fazer, mas às vezes o que precisa não é nem de dinheiro, né? Uma coisa que
1: Isso.
0: não vai custar, né? Mas lá na frente vai custar muito, né?
1: Isso. O custo que isso gera para essas crianças, para esse entorno ali da escola, ele é certamente muito maior do que o custo de levar essa água tratada para essas pessoas. O custo de um esgoto descartado inadequadamente, ele é muito maior do que o custo depois para fazer essa correção do problema. Então, é difícil a gente mensurar o quanto um problema de saneamento vai, no longo prazo, afetar esse entorno e esse país como um todo. Então, de contas, mobilizar os MPs, mobilizar todas essas instituições, esses atores e as pessoas ali do entorno escolar é um ponto que o CD Aprender ele traz aí como lição, e até recentemente ele acabou sendo merecidamente aí objeto de um prêmio do Conselho Nacional do Ministério Público desse ano, por conta dessa mobilização que ele conseguiu trazer, não só em Alagoas, começando lá, mas depois aproveitando essa capilaridade com o restante do país para conseguir levar isso daí para mais escolas e para que a gente consiga de fato ter uma solução para esse problema, porque são cerca de 1 milhão de pessoas frequentando essas escolas e sem água potável. Então, assim, é muita gente sendo impactada e é algo que lá na frente para corrigir certamente é bastante desafiador.
0: Remediar a situação vai ser muito pior.
1: Isso.
0: Meu amigo João, eu queria agradecer, o nosso tempo é curto, mas acho que deu para a gente tecer um panorama fantástico. Essas dissertações estão disponíveis no nosso site do Tribunal de Contas do Estado de São Paulo, as entrevistas também. Parabéns ao pessoal de Alagoas, parabéns pela escolha do projeto e por ter tanto sucesso nessa atuação. Meu amigo João, muito obrigado.
1: Eu que agradeço, Fernando, pela oportunidade de estar aqui, por trazer um pouco mais desse tema, dessa dissertação, e por também estar levando, né, possivelmente para outras pessoas de outros estados que tenham interesse em mobilizar também os seus órgãos e as suas escolas para que esse problema seja corrigido. Então, é uma satisfação estar aqui. Eu agradeço imensamente pelo convite e ao Tribunal de Contas do Estado.
0: Muito bem, o meu agradecimento também a você que nos acompanhou até agora em mais uma edição do nosso programa Controle Externo. Muito obrigado pelo carinho da sua audiência. Mais informações, tce.sp.gov.br e também nas redes sociais. Até o próximo programa.

0: pessoal da casa tá perguntando, mas calma aí. O que, que é capoeira? O que, que é o voo do morcego? Quero entender tudo isso hoje, tá?
1: Voo do morcego vem de um golpe que o nosso mestre fazia muito, mestre Ednilson, fundador do grupo Voo do Morcego.
0: Vou desafiar uma pessoa à minha altura, por favor. Eu quero essa mocinha aqui.
2: A humanidade, Laura, nunca teve tantos meios, né, para se comunicar. Ainda assim, muitas pessoas dizem que nunca se sentirão ou nunca se sentiram, né, tão sozinhas. Como é que você interpreta esse cenário? Porque o que a gente mais vê é isso, né? Ah, eu tenho muita tecnologia. Às vezes, inclusive, tem cenas que me incomodam. Acho que você também já pesquisou sobre isso. A gente está ali num restaurante, está em casa com amigos, com família, numa roda, até na sala. Tem 5, 10 pessoas. 9 estão no celular.
3: Impressionante, né?
2: Estão conversando com humanos pela tela e parece que o humano que está ali do teu lado, ele não tem mais sentido. O que é isso?
3: Pois é, né? Inclusive, esse é o paradoxo que deu, né? Que me incomodou bastante para escrever o livro. Que é assim, a gente nunca teve tantos meios para se comunicar. Hoje eu consigo falar com o Japão por vídeo quando eu quiser, com a pessoa que eu quiser, com a maior facilidade do mundo, né? Isso é incrível.
2: Sim.
3: Por isso, o livro, de maneira alguma, é tecnofóbico. Eu sou uma apaixonada por tecnologia.
2: E tem um lado positivo, né? Por exemplo, para quem é pai e mãe, antigamente, a gente lembra disso, que nós pegamos também essa não tão tecnologia. Uma ligação telefônica era cara, não tinha questão visual também. Uhum. Hoje, um pai e mãe meio que ficam mais tranquilos, né? Quando os filhos estão, por exemplo, morando fora, estudando fora.
3: São incontáveis os benefícios. E eu gostaria de deixar isso claro. Eu sou uma fã da tecnologia em geral. O que eu estou falando aqui é de potencialização de certos comportamentos. Eu acho que a IA, principalmente, ela tem uma relação com a gente de espelho e potencialização. Então, eu falo para os meus alunos, a gente nunca precisou de inteligência artificial para fazer propaganda nazista. Nem para escravizar ninguém. Isso a gente faz sozinho. Tá? Isso a humanidade sempre foi muito boa em fazer. A gente sempre teve muita dificuldade de conversar. A gente sempre teve muita dificuldade de lidar com o diferente. Mas agora a gente vê isso potencializado, né? A polarização potencializada, né? E aí entra, né, um contexto novo de tecnologia, um nível novo de complexidade, certo? Então, assim, sim, né, temos uma epidemia de solidão. Inclusive, está diagnosticada pela OMS. É uma epidemia real. Temos uma epidemia de burnout também. Não acredito que isso seja culpa da tecnologia. Acredito que isso seja culpa de uma... Culpa é uma palavra forte. Mas que isso seja multifatorial, né? Acho que, assim, estamos cada vez mais isolados. Acho que passamos horas em redes sociais com conteúdo hiperpersonalizado. Então, assim, qual é a melhor maneira? Lembrando que rede social não é um canal de notícias, não tem curadoria ética de notícia. Né? O que o modelo de negócio da rede social quer é te manter preso ali. Isso se chama economia da atenção. Quanto mais eu fico ali presa na rede social, mais dados essa rede, essa plataforma tem. E com esses dados, melhor os modelos assertivos de propaganda, que é como essas redes lucram.
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0: Hoje nós desembarcamos por aqui, em Indaiatuba, para acompanhar a tradicional festa do peão que acontece aqui na cidade desde 1989. E a expectativa é de receber cerca de 250 mil pessoas em todos os dias que acontece o evento aqui na cidade. Dá uma olhada. Essas pessoas já chegaram por aqui, já estão na fila aguardando os portões se abrirem. Mas nós vamos mostrar para você os bastidores desta festa tão tradicional aqui da cidade de Indaiatuba. Quer acompanhar tudo junto comigo? Então, bora!

0: Hoje nós desembarcamos na cidade de Indaiatuba e nós já estamos dentro da arena para mostrar para você um pouco mais dos dias da FIFA 2026, a tradicional festa do peão que acontece aqui na cidade desde 1989. E ó, vou mostrar tudo para você aqui na TV Alesp. Ó, o Alessandro é um dos locutores, né, Alessandro? Primeiramente, obrigado por atender a gente. Como que é pra você? Dá aquele friozinho na barriga, algum roteiro? Como é que funciona?
1: Olha, estar com vocês aqui, primeiro, uma grande honra poder estar falando com vocês. A FIFA está entre os maiores rodeios do Brasil e nós trouxemos para Indaiatuba, para a FIFA, nessa primeira semana, Laço em Dupla e Três Tambores. Tivemos no Laço em Dupla 180 competidores em busca de 16 vagas. Dessas 16 vagas da semifinal, saíram 8 para amanhã para a disputa final. Tivemos também eliminatória de Três Tambores, nós tivemos 96 apresentações, onde somente, dessas 96, somente 15 vão para a disputa semifinal dessa noite. E da categoria Mirim, que é o projeto Calguéus do Futuro, nós teremos 5 apresentações. Tivemos 10 na eliminatória e teremos 5. Então, presidente Barbosa, Pedro Queiroz, trazem um grande evento, os grandes profissionais. Isso daqui é sensacional. Indaiatuba parou o Brasil com o rodeio.
0: Como é que você começou com essa, entre aspas, brincadeira da locução e rodeio?
1: Comecei faz um bom tempo, foi lá em 1992, e nós começamos a narrar as provas, 6 balizas, 3 tambores, lá sem dupla, e hoje a gente conhece um pouquinho mais do esporte, se aperfeiçoou, hoje a gente faz a narração de 18 modalidades.
0: 18 modalidades, e haja gogó, hein?
1: É, a Associação Brasileira do Cavalo Quarto de Milha, ela tem 18 modalidades, e eu sou locutor oficial do Quarto de Milha. E automaticamente a gente tem que se estender o conhecimento para todas as modalidades. Aqui nós somos com 2 modalidades, mas nós tivemos agora em julho o Campeonato Nacional, onde tiveram as 18 modalidades, enfim, é a técnica, é o conhecimento, é a dedicação, é a voz, enfim, é um conjunto de fatores para a gente trazer o melhor para dentro da arena, dentro das pistas.
0: Deixa eu perguntar um bastidor rapidinho aqui, como é que funciona para narrar um evento? Tem uma preparação antes para voz? Como é que funciona? Só para o pessoal de casa entender.
1: Olha, um bom profissional ele tem que ser disciplinado. Tá? Então tem algumas condutas técnicas que você tem acompanhamento de um profissional fonoaudiólogo, que ele te explica. Para você entrar para a arena, você tem que fazer um exercício da voz. Não é simplesmente pegar o microfone, entrar na arena e começar a gritar. Não é isso. É você saber utilizar a voz, porque você tem... o evento tem muitos dias. Hoje, por exemplo, nós começamos a eliminatória às 9 da manhã, terminamos às 17h30 e voltamos para a pista às 19h30. Então, é muito tempo de prova. Então, você tem que saber usar a voz, evitar gelado, evitar você pegar um tempo frio e ficar exposto à temperatura do seu corpo com o ambiente, enfim, são vários fatores que faz para você proteger a voz, que é o instrumento de trabalho.
0: Eu vou deixar você aí, você tá trabalhando, a gente tá atrapalhando você. Assim, eu queria que, só pra gente fechar, se você fizesse aí um trechinho só de uma narração, só pra quem tá em casa, rapidinho.
1: Estamos em Indaiatuba! Indaiatuba parou! Parou pra ver os competidores do Laço em Dupla, dos Três Tambores. Amanhã, a grande disputa final!
0: Você tá bom?
2: Bem.
0: Você tá vendo o senhor infrator aí? O que o senhor tá fazendo aqui?
2: É no reparo pra segunda prova.
0: Reparo pra segunda prova. Como é que funciona o reparo da pista?
2: O reparo funciona a cada 5 competidoras tem que passar o rastelo.
0: Passar o rastelo. Pra quem tá em casa, entender, o que é o rastelo?
2: É o rastelo, é o comprimento do trator, que quando as competidoras passam, vai formando um buraco, então você tem que passar pra tampar o buraco. Para ser próxima competidora não ser lesionada.
0: Só consegue só dar uma voltinha para aí ver, hein? Vamos lá então acompanhar para você de casa o seguinte. Vai passar o rastelo aqui ao vivo, hein? Dá uma olhada aí, passando o rastelo, ó. Não é assim que vai passando o rastelo, né? Para quem está em casa entender da melhor forma possível, né?
2: É isso aí.
0: É isso, ó. A gente está aqui acompanhando para você entender, para nivelar a pista, né?
2: Prova se não... Cada 5 você tem que passar o rastelo, porque senão a próxima competidora ela é prejudicada.
0: Gente, senão tá ruim pro pessoal, né? E tem muito buraco na pista.
2: Sim.
0: Então, é isso que acontece. Então você que tá em casa e entendeu o que é melhor, Qual a metragem aqui?
2: Oi?
0: Qual a metragem aqui, mais ou menos?
2: Da arena? É, deve ser uns 40 por 30, mais ou menos.
0: Então, a cada 5 provas, o senhor tem que passar.
2: É, cada cinco competidores, você tem que passar o rastelo.
0: Qual que é o nome do senhor?
2: Marcão.
0: Quanto tempo nessa função aí, Marcão? Quanto tempo?
2: Oi?
0: Quanto tempo nessa função aí?
2: 45 anos.
0: Só 45? Maravilha, Marcão. Vou ficar por aqui. Te agradecer aí. Obrigado pela volta, viu? Ó, deixa eu descer aqui agora. Falamos com o Marcão aqui, ó. Seguinte. Marcão. Olha, Marcão. Então é isso, ó. O rastelo aqui, ó. Pra nivelar a pista. Pra deixar tudo certinho. Você acompanha esse bastidor junto com a gente. Aqui na TV Alessa. O primeiro ponto que nós chegamos aqui é na tradicional praça de alimentação. E ó, além da praça de alimentação, tem também os comerciantes aqui locais que fazem a venda de vários produtos, né? Inclusive esse óculos que eu estou é de algum deles. Vem cá, a gente vai trocar uma ideia aqui com o nosso amigo aqui. Você tá bom, meu irmão? Como é que você tá?
3: Joia, joia, joia. Melhor agora.
0: Seu nome?
3: Elias.
0: Elias. Você é de onde, Elias?
3: Sou de São Paulo.
0: São Paulo. O que que faz você vir pra cá, pro rodeio, vender os produtos aí?
3: A gente faz a cobertura da loja com os produtos oficiais. Todo show do Natanzinho a gente monta a loja, né? Então, a gente anda toda a região, todo show a gente está.
0: Qual que é a importância para você de estar num evento como esse?
3: É grande, que é o sustento, sai daqui. Então é daqui que a gente leva o pão para casa.
0: Tá certo. A gente fala o seguinte, né? Existe, claro, dificuldades também, né? Quais são as dificuldades aí para se comercializar?
3: A logística de estrada, hoje a gente está aqui, amanhã já é em outro lugar, né? Mas faz parte do trabalho e vamos para cima.
0: Tá certo. Que recado você deixa para as pessoas que estão em casa, que querem começar a empreender? Exato. Como é que funciona?
3: Casa, não pode desanimar não, vamos para casa e, né? Todo mundo vai descobrir a melhor maneira de se adaptar a alguma coisa e vamos para cima.
0: Como é que se vende para as pessoas da melhor forma, para quem está em casa e que não sabe?
3: Ah, tem que oferecer, mostrar, demonstrar a qualidade do produto e ser sincero, que hoje em dia tem que tomar muito cuidado. Muitas pessoas desconfiadas, você tem que ser transparente para as pessoas entenderem que não está caindo em golpe, que é uma coisa, um produto oficial, um preço determinado, todo show a mesma coisa, tá entendendo? É assim mesmo.
0: O que você achou dos meus óculos?
3: Tá bonito, tá quase igual o meu.
0: Você elogiou, tá tudo certo. Obrigado, meu irmão. É isso, ó. Pessoal, então aproveita essa parte aqui para fazer as vendas, mostrar um pouco do produto. E ó, a gente fala o seguinte também. Muita gente aqui aproveita também para fazer a parte da, né, aqui da, do fast food, né? A lanchonete, o pessoal faz uma comida mais rápida, uma refeição mais rápida, né? Então muita gente aqui acaba se aproximando dessa praça de alimentação. Ó, eu sei que você tá em casa aí, está com água na boca. Né? Você vai ver as imagens que a Dani fez aí, os detalhes de vários lanches, várias coisas, para você ficar com água na boca. E claro que nós vamos conversar com algumas pessoas que fazem a venda desses deliciosos lanches para você de casa entender um pouco como é que funciona. Bora! Muito bem, eu sei que você que está em casa nesse momento está esperando, né? Estava esperando por isso. É o momento que a gente fica com água na boca. Vem cá. Isso aqui, ó, é tradicional de rodeio. Se não tivesse aqui no rodeio, não sei o que acontece. Porque o pessoal gosta muito, principalmente aqui no interior da capital paulista. Vem cá, a gente vai conversar com o nosso amigo que tá, ó, fresquinho, saindo agora aqui, né? Saindo agora aqui do fogão, né? Dá uma olhada aí. Vamos acompanhar o processo. Depois daqui, o que vai acontecer aí, meu irmão?
4: Deixa escorrer um pouco aqui, ó. Daqui vai pra estufa ali.
0: Rapaz, qual que é o nome do senhor?
4: Antônio.
0: Quanto tempo fazendo batata?
4: Ah, tem uns 15 anos já.
0: 15 anos. O senhor vai fazer uma agora na hora, né? Tá. Como é que faz pra gente entender, ó? Explica aí pra gente.
4: Aqui, coloca a batata aqui, aí tem uma lâmina embaixo, ela corta, já cai direto no, na gordura vegetal.
0: Já cai cortadinha já e fritando, né? Fritando. Maravilhoso. Isso aqui é tradicional, né, do interior paulista, né?
4: É tradicional.
0: O senhor é de onde?
4: Eu nasci no Rio Grande do Norte.
0: Rio Grande do Norte. Veio pra cá, como pra cá?
4: Vim pequeno, fui criado em São Paulo, né?
0: Que lugar de São Paulo?
4: Eu fui, morei um pouco no Guarujá e fui em Sumaré.
0: Legal, legal. E aí depois, agora, as festas?
4: Onde tem festa, nós tá dentro.
0: E ajuda bastante, né?
4: Ajuda.
0: Ajuda aí no ganha-pão do dia a dia, ajuda a complementar uma renda, né?
4: É, com certeza.
0: Legal demais. Eu vou pedir um favor pro senhor, não sei se o senhor vai poder. Nós estamos aqui mostrando para quem está em casa curiosidades. Consigo uma batatinha dessa aí? Cai aqui na minha boca uma batatinha dessa?
4: Opa, você quer pegar daí?
0: Eu quero olhar ali, ó, ao vivo. Dessa daí. Será que cai na minha boca aqui uma batatinha dessa? Então, aqui, ó, mostrar pra você. Vamos lá, vamos colocar um pouquinho de sal, né? Porque, lógico, batatinha tudo preparada no capricho, todo mundo aqui mostrando. Isso aqui é tradicional. Pode pegar uma, pega uma aí. Vamos pegar uma aqui? Dá licença. Ó, fritinha aqui, ó, batatinha, ó. Bom demais. Isso aqui é tradicional do interior paulista. Bom demais, ó. Então, a gente continua mostrando pra você a praça de alimentação do Rodeio de Indaiatuba. Vamos lá. Ó, nós estamos agora em outro ponto da festa. Deixa eu falar uma coisa pra você. O cheiro chama a atenção de longe, né? De longe, já espalha pela praça de alimentação. O cheiro é bom, né?
5: Ixi, muito bom. Não é só o cheiro não, o gosto é melhor ainda.
0: O pessoal tá falando aqui, eu tava lá fora sentindo o cheiro disso aqui. É uma especialidade que tem que ter em toda festa de rodeio, né?
6: Sim, com certeza. E é pra ir a... A barraca Três Irmãos é a principal, né? Alimentação, macarrão na chapa, bife, lanche de pernil, pastel, que é a prioridade nossa, cachorro quente, jantinha.
0: Jantinha entendeu? Também?
6: Então a gente tem completo, tudo completo aqui.
0: Você tá falando para todos os estados de São Paulo. O que é uma jantinha? Explica para quem tá em casa.
6: Jantinha seria o arroz com tropeiro, um tropeiro especial que a gente faz, né? Nós somos de Uberaba, viu? Estamos aqui em São Paulo fazendo a nossa... Né? A nossa presença aqui no evento. Então a gente seria o arroz branco, o tropeiro, o vinagrete, o ovo frito e a carne da sua preferência. Pode ser o pernil, pode ser a costela, pode ser o espeto também.
0: Tudo isso, para a jantinha.
6: Isso.
0: O pessoal será aqui alimentado, então, né?
6: Bem alimentado, com certeza, satisfeito, viu?
0: Com certeza. Você falou que você é de Uberaba, né? Você é de Uberaba.
6: Sim, de Uberaba.
0: Como é que vocês veem essa oportunidade aqui do rodeio? Como é que é para você essa oportunidade? Então,
6: na verdade, isso é a primeira vez, essa oportunidade nossa é a primeira vez e estão amando, né? Com certeza. Eu, na verdade, sou paulista, sou de São Paulo, capital.
0: É mesmo?
6: Moro há 30 anos em Uberaba, mas assim... É, para nós é gratificante demais, né? Estarmos aqui fazendo parte desse evento, com certeza.
0: Saiu de São Paulo, da loucura de São Paulo, da correria de São Paulo, para ficar mais tranquilo em Uberaba.
6: Sim, na verdade, eu fui me criar no interior e fui para Uberaba e estou lá há 30 anos.
0: Então, uma excelente oportunidade de empreender também de negócio,
6: sim,
0: né?
6: Sim, sim, com certeza. Conhecer pessoas, fazer, né, amizades e ampliar, né? O nosso comércio também.
0: Com certeza.
6: Né?
0: Obrigado, viu? Obrigado. Agora vamos para a parte que está interessando mais ainda, porque assim, a nossa amiga está aqui. Fritando, né?
7: É, eu vou preparando um lanche de pernil. X-pernil.
0: Pra quem não sabe, o que vai no lanche de pernil aí? O que acontece?
7: Pernil, a principal atração é o pernil, né? Mas aí vai vinagrete, o queijo e a mussarela.
0: Legal. O pernil é o que mais sai aqui?
7: O X-pernil. Não, todos os lanches saem mais, mas o X-pernil sai bastante também.
0: O que tem de diferente no seu lanche aí?
7: Ixi, é muito, muito carinho, muito amor e muito... Isso aqui é minha paixão. A chapa é minha paixão, né? Já eu sou de Sergipe, viu?
0: Sergipe?
7: Do estado. Vim pra cá, pra Minas Gerais também, em Uberaba. E agora eu tô em São Paulo.
0: Que legal. Quanto tempo fazendo isso aí?
7: Ixi. Tem uns 4 meses. Mas isso aqui é minha paixão. Eu peguei tudo, rapidão.
0: Tem algum segredo pra fritar? Como é que é?
7: Ah, isso aqui é só na mão, né? Tem que saber manusear as mãos.
0: Tá certo.
7: Na chapa.
0: É isso aí. Ô, Dani, vai mostrando pro pessoal que tá em casa. Vai registrando aí. Dá uma olhada no tamanho do pernil que tá do lado ali, ó. Aqui, ó. Esse é o pernil tradicional.
7: É, o tradicional pernil. É o famoso pernil. Todo mundo passa de longe esse pernil.
0: Peraí, que eu vi um negócio aqui que me chamou a atenção. Vamos pra lá, vamos pra lá. Só não deixa queimar.
7: Não,
0: vem cá, que me chamou. Vai lá, vai lá, vai lá. Vamos lá, estamos mostrando aqui. Mostra aqui, quem fala pra mim. Olha isso aqui, Dani. Esse aqui é o pastel.
7: O famoso pastelão. R$25, 2 sabores e R$20, 1 sabor só.
0: Calma aí. Como é que funciona pra fazer um pastelão desse tamanho aí? Como é que faz um pastelão?
7: Ah, esse aqui é só casquinha sem recheio, né? Mas a gente frita com recheio. Esse aqui é só pegar a massa, fechar ela sem nada dentro. Aí só fritar aqui que ela enche assim. Aí serve, o pastel é serve. Aí a gente frita com sabor que o cliente pede, aí eles abrem pra eles e eles servem, não serve, tá?
0: Entendi. Então, ó, o pessoal pega o pastelão, corta, né? Abre o pastelão no meio e aí pode servir à vontade com tudo isso aqui. Né? Tudo isso aqui pode ser servido no pastelão, pode complementar. Ó a chapa lá pra não queimar, pelo amor de Deus. Ó a chapa pra não queimar. Bom, então aqui, ó, a nossa amiga fritando o pastelão aqui, ó. Esse é o pastelão tradicional aqui, que não pode faltar. O pessoal se impressiona. O pessoal fica impressionado, porque é um senhor pastel também, né?
5: É um senhor pastel. Se você que tiver com fome, isso aqui mata a sua fome. Tá? Entra no lugar de uma janta isso aqui.
0: E só o tamanho do pastelão aqui. Como é que isso faz pra fritar um pastel da melhor forma?
5: Você fala...
0: Tem um segredo pra fritar o pastel pra ficar desse jeito?
5: Não, o óleo tem que estar bem quente. A temperatura tem que estar ambiente. Não pode estar muito quente, nem muito frio. Pra ele sair assim, moreninho. Esse aqui é só a amostra, mas é mais ou menos desse tamanho.
0: Tá vendo só? Então o pessoal aqui capricha mesmo no negócio. E aqui, ó, a jantinha, né, que a nossa amiga falou também aqui. Macarrão na chapa, tem tudo pra você. Isso aqui é bastidor de rodeio. O pessoal fica impressionado, né, com o tamanho do pastel, né? O pessoal fica impressionado com o tamanho do pastel. Ó, seguinte. Nós estamos mostrando pra vocês que tá em casa um pouquinho do bastidor, né, bastidores do rodeio. Então, claro, tem a praça de alimentação, muitas pessoas têm que se alimentar, porque o rodeio começa por volta das 8 horas da noite e se estende aí até por volta das 3 da manhã, ou um pouquinho mais. Então, claro que isso aqui sustenta demais. Ô, Dani, faz o seguinte, mostra a nossa amiga preparando aqui o lanche. Eu vou passar aqui, com licença, viu? Vou passar aqui. Mostra a nossa amiga preparando o lanche aqui, mostra ela preparando o lanche aí. Porque é o seguinte, todo o preparo do lanche aí, realmente, né, espanta, né? O pastelão é impressionante o tamanho do pastel, né?
7: Russo Pastian.
0: Where are you from?
7: No.
0: China?
7: No.
0: Japão?
7: Japão? No.
0: China?
7: No. Chinese?
0: Chinese?
7: Ah, Chinese, 中国人. Chinese.
0: Tá bom, tá vendo? Até a nossa amiga da China, né, chinesa aqui, veio pra experimentar o tradicional pastel, que é Big Pastel.
7: Tem
0: pastel, tá vendo? Nossa amiga aqui falando, né? Impressionante, né? O tamanho do pastel. Tá aqui. E a nossa amiga preparando o lanche de pernil aí da melhor forma. Obrigado, viu, gente? Obrigado aí. E, ó, com certeza nós vamos experimentar esse lanche. Mostrar pra vocês ele finalizado aqui nos olhos da nossa cinegrafista Daniela. Vai lá, Daniela. Pra você que na festa de rodeio não tem milho. Ó, nosso amigo aqui preparando, né, a faca já pra cortar a espiga aí, né, meu amigo?
8: Isso aí.
0: Você é de onde?
8: São Paulo.
0: São Paulo. Capital mesmo?
8: Capital mesmo.
0: E aí vem pro interior pra aproveitar essas oportunidades, né?
8: Isso.
0: Seu nome?
8: José.
0: José. José, quanto tempo vendendo milho aí?
8: 15 anos.
0: 15 anos. Pra quem tá em casa aqui, ó, só explica pra quem tá em casa como é que faz pra selecionar um bom milho.
8: Então, o milho tem que ser bem selecionado para agradar o cliente.
0: É isso, tá vendo? Então, o milho aqui, ó, bem selecionado para você que tá em casa, ó, dá uma olhada. E a faca sempre bem amolada também para mostrar, para cortar da melhor forma possível. E aqui, ó, a gente faz o seguinte, a gente mostra para você como é que funciona aqui a tradicional festa de rodeio de Indaiatuba. Nosso amigo

0: né? Tá vendo? O ingrediente especial não pode falar. É o drink chamado Capeta. Esse drink batizado de Capeta é pra, né? É bom? Olha lá. Ah, é? Olha lá, vai mostrando. É, ó, tá vendo? O pessoal aqui vai preparar aqui pra gente experimentar. Aqui a gente também acompanha o seguinte: a variedade, né, Dani? Ó, maracujá, limão, tem variedade, tem abacaxi, morango, enfim. Uma variedade imensa de frutas aqui também na Festa do Peão. E é uma ótima oportunidade, né? Pra quem tá parado pra ganhar um dinheiro também nessa festa.
1: Dinheiro fácil.
0: Oportunidade boa, né?
1: Oportunidade boa.
0: 20 anos preparando drink ali, ó. Preparando o tradicional Capeta. Eu vou fazer o seguinte. Olha lá. Olha lá, vamos ver. Opa, perdão. Vamos ver aqui. Vamos ver aqui. Vamos lá. Vamos ver aqui que o pessoal tá... Bom, hein? Bom, bom. Bom, experimenta. Vem aí, segura. Experimenta aí. Lembrando pra você que se beber não dirija, tá certo? Beleza? Obrigado, gente. Boa festa pra vocês aí, ó. E é o seguinte, a gente continua acompanhando aqui, porque o pessoal aproveita pra fazer aqui os drinks, a pausa aqui, né? Pra fazer tudo isso pra você, pra curtir da melhor forma a festa do rodeio aqui em Indaiatuba 2021. Ó, é o seguinte, nós estamos aqui em outro ponto também. Vem cá. Uma parte mais texana, né? Que tem aqui uma... Um ato promocional que tá acontecendo aqui. Pra explicar pra gente o que tá acontecendo, a gente vai começar com a Laura, né? Ela que é uma das organizadoras aqui. Tudo bem, Laura?
2: Tudo bem.
0: O que tá acontecendo aqui?
2: Na verdade, nós organizamos esse salão, onde na compra de um drink, você ganha a participação numa ativação, que é uma marcação a couro em um porta-copo.
0: Como que é pra vocês ter um evento como esse e tá fazendo, né, um ato como esse aqui dentro?
2: O evento é muito importante para a sociedade e para a cidade, e as marcas estarem ativando aqui dentro também é muito legal para posicionamento de marca e para interação com o público.
0: Como é que veio essa ideia de fazer? Comprou um drink, ganhou uma ativação ali, né? Fazer uma marcação no couro. Como é que veio essa ideia?
2: Na verdade, nós temos uma agência de ativação, de live marketing, e a agência pensou no todo, não só em trazer o produto, mas na interatividade com o público e o público levar um residual para casa.
0: Legal. A gente pode mostrar como é que funciona?
2: Com certeza.
0: Vamos mostrar então, pessoal, como é que funciona aqui com o nosso amigo aqui. Ó, vem cá. Deixa eu mostrar com o nosso amigo aqui. Esse aqui é a parte, né, que você estava explicando para gente, né?
3: Isso. A gente faz a gravação a laser, né, de alta qualidade, como vocês podem ver. Aqui é a marca, né? E a gente coloca o nome das pessoas aqui embaixo.
0: Legal. Você consegue fazer um pra gente aí ao vivo?
3: Claro, eu vou pegar pra vocês. Beleza?
0: Ó, tá vendo? A gente vai... Caso seguinte, ó. Ele vai pegar ali. O que acontece? Então, é feito aqui, ó. Né? O porta-copos, né? E aí o pessoal acaba levando pra casa aqui de brinde e coloca aqui nessa máquina. Explica pra gente o que é essa máquina aí.
3: Então, a marca é uma máquina de gravação a laser, né? Ela tem 20 watts de potência. E ela grava em alta qualidade. Então, assim, grava couro, metais, plástico e borracha também.
0: Legal. Vamos lá, então, fazer um pra gente testar?
3: Claro, vamos lá. Qual que vai ser o nome que vocês vão colocar aqui?
0: Coloca Fábio.
3: Fábio?
0: Isso. Vamos lá.
3: Com acento ou sem acento?
0: Com acento, por favor. Então, vamos lá. Vai, aí, posicionou ali, né? Daquele jeito ali. Vai explicando pra gente aí o passo a passo.
3: Claro, ó. Vou posicionar ali ainda aí. Agora eu tô colocando o nome primeiro, né? Ó, confirmar com você é assim mesmo, Fábio?
0: Exatamente, Fábio. Correto.
3: Beleza. Ó, agora a gente marca, né? Aproveitamos aqui. Grava certinho aqui, centralizadinho, bonitinho. Beleza. É quase meio que artesanal, né? Travou o botão de segurança, ativou a marcação e foi. Ela grava na hora, em tempo real.
0: Que legal, cara. Que legal. E as pessoas que estão aqui, então, têm esse direito de fazer isso, né?
3: Exatamente. Comprou uma bebida, pode vir aqui com a gente que a gente vai fazer a gravação do nome na hora pra vocês em alta qualidade, tá bom?
0: E rápido também, né?
3: A gente tava conversando aqui em 8 segundos e já tá pronto, ó. Você pode ver?
0: Olha lá, ó. 8 segundos, ó.
3: O Fábio já tá pronta.
0: Que legal. Bacana demais. Parabéns pelo trabalho, viu? Obrigado, então é isso. Ó. Essa aqui é uma das partes, né, daqui do rodeio de Indaiatuba. O pessoal faz esse ato promocional. Então acabou comprando um drink, acaba ganhando aqui esse porta-copos. E é isso. Bem legal. Bem bacana. Que é o seguinte, né? Além do rodeio ali, toda a atração, tem também uma atração à parte que é fazer engraxar o sapato, né?
4: Muito bom, né? A gente, no dia a dia, a gente não tem tempo, né? E às vezes não tem uma oportunidade. Então, chegar num evento como esse, ter uma oportunidade, uma mega de uma ativação dessa, uma experiência.

0: totalmente diferente que eu nunca vi em rodeio nenhum. Extraordinário. E o meninão aqui manja, hein?
1: Manja, né?
0: Manja. Vamos ver se essa bichona vai ficar brilhando, né?
1: Vamos ver se ele consegue falar comigo e engraxar ao mesmo tempo?
0: Consegue, ou se consegue.
1: Deixa eu só registrar seu nome?
0: Rodrigo Valério.
1: Obrigado, Rodrigo. Seu nome, meu amigo?
2: Eliton.
1: Eliton. Ô, Eliton, seguinte. Essa é a missão. Falar comigo e engraxando o sapato aí do nosso amigo. Quanto tempo tá na missão aí?
2: Tô já 26 anos.
1: 26 anos engraxando?
2: 26 anos.
1: Você é de onde?
2: Sou de São Paulo, Zona Leste.
1: Zona Leste, Zona Leste. E aí, é oportunidade que tem, né? O rodeio abre essa oportunidade, né?
2: Abre. Graças a Deus abre. Eu faço bastante eventos também, fora de rodeio também. Sou bastante conhecido na internet também, como o Rei do Brilho.
1: E o Rodrigo tava falando o seguinte, que ele nunca viu isso em nenhum rodeio. É a primeira vez. Como é que você vê isso pra você também, na forma de trabalho?
2: É a primeira vez também que eu faço em rodeio, mas... vou fazer um serviço assim que todo mundo vai gostar.
1: Legal, legal. Vem cá, Dani, dá a volta aqui pro pessoal de casa ver o seguinte, ó. Eu vou virar aqui, só pra mostrar aqui o capricho, né? Ele é conhecido como o Rei do Brilho, né?
2: Isso, engraxate, Rei do Brilho.
1: Rei do Brilho, dá uma olhada aqui. O capricho dele aqui, na bota do nosso amigo Rodrigo aqui. E como é que se faz pra engraxar da melhor forma possível, hein?
2: Você tem que fazer com amor e carinho e dedicação na sua profissão.
1: Como é que você começou a engraxar?
2: Eu comecei com 12 anos, meu avô me ensinou essa profissão. Aí de lá pra cá não parei mais.
1: Então vem de geração pra geração.
2: Geração pra geração.
1: O que você lembra lá do seu avô falando pra você, os ensinamentos, as dicas?
2: Aí ele fala assim, ó, pra você ser um bom profissional, você tem que ser dedicado àquilo que você faz. Se você fizer com dedicação, tudo dá certo na sua vida. Aí graças a Deus, eu comecei como engraxate de rua, hoje eu tenho uma empresa e estamos firme e forte aí, fazendo os eventos.
1: Legal. Que recado você deixa pras pessoas, de repente, que querem começar aí no ramo, quer fazer alguma coisa, tá desanimado em casa, que recado você deixa?
2: Nunca desista do seu sonho, porque isso daqui pra mim é um sonho, isso daqui é uma profissão digna, de respeito. Que hoje a maioria dos pessoal não dá valor pro engraxate.
1: Por que você acha que o pessoal não dá valor?
2: É porque é muita discriminação, né, engraxate. Às vezes, quando eu engraxava na rua, o pessoal via, ah, não vou dar oportunidade pra ele porque tá de chinelo, descalço. Mas graças a Deus, hoje eu tenho minha empresa, hoje eu tô bastante já no ramo já.
1: Fala o seguinte também, né, meu amigo. Quais são as dificuldades que tem na rua para fazer para engraxar um sapato? Qual que é a dificuldade?
2: A dificuldade da rua começou depois que chegou a pandemia. Depois que chegou a pandemia, parou tudo o movimento. Aí aqui agora eu vou fazer o famoso sambinha.
1: Sambinha agora, sambinha. Vamos lá.

0: É isso, cara. Então, ó, você vê, né? O brilho só do lado direito ali, a experiência, né? Que a gente fala. E isso aqui que tá acontecendo, a gente fala, como nosso amigo falou, não tinha, nunca, ninguém viu isso aqui. Ele também nunca viu, eu também nunca vi, você de casa. Aposto que você também nunca viu, engraxando aqui, pertinho da arena, que o Batibaçando tá acontecendo. Vem cá. A arena tá ali, ó. A arena tá bem ali atrás, ó. E aqui acontecendo essa ativação, aqui acontecendo esse ato promocional aqui de engraxar o sapato. Bacana demais, bom demais, bom demais. Isso aqui tem que ser valorizado, né? Isso aqui é algo, né, Rodrigo? Isso aqui é algo que tem que ser valorizado, né?
1: Com certeza, diferente, é uma experiência bacana, gerando emprego, gerando experiência para o público, deixando o evento bonito, né? Então todo mundo tá super de parabéns, massa demais.
0: Obrigado, viu, Rodrigo? Obrigado aí, obrigado, pessoal. Obrigado, meu amigo. Então é isso, ó. Valeu. Então é isso. O pessoal aqui acaba falando isso, né? Geração de emprego, oportunidades. E a gente mostra pra você tudo aqui na TV Alerta. Pois bem, nós estamos aqui agora no camarim de uma das atrações, né? Desse primeiro dia aqui de Indaiatuba. Pra quem não te conhece, por favor, se apresente, por gentileza.
2: Gente, eu sou o Samuel Sorocabinha, tenho 14 anos. Fazer um showzaça hoje e quero ver todo mundo vendo, hein?
0: Estourado, menino. Tá estourado. Falando o seguinte, qual que é a emoção, a sensação de abrir aí um rodeio, né? Primeiro dia faleci aqui de 2026. Natanzinho também no palco depois. Como é que é a sensação pra você?
2: É uma sensação muito boa fazer parte dessa festa tão grande que é. É sempre uma honra cantar em festas grandes como essa. E vai ser show pra cima, vai ser muita animação. Então quero ver a galera comigo.
0: Como é que começou essa paixão sua pela música? Como é que foi tudo isso?
2: Tudo começou porque desde pequeno eu sempre gostei de música sertaneja. Aí meus pais me apresentaram no show do Sorocaba. E com isso eu fui no show e ele me chamou ao palco. A gente não se conhecia nem nada. Foi mais uns 5, 6 shows assim. Eu indo e ele me chamando sem me reconhecer, até que um dia ele me reconheceu e falou que a partir daquele dia eu era Samuel Sorocabinha. Aí a partir desse dia eu realmente comecei a focar em música, comecei a ir atrás de aula de canto, comecei a ver aula de violão, entre outras coisas. E a gente segue nesse ramo até hoje e graças a Deus hoje estamos na FAICI.
0: Como é que os pais te incentivam atualmente? Como é que você foca aí com os estudos?
2: Sobre os estudos, a gente tenta mesclar, no entanto, a gente não faz show de quinta, e depende o show de sexta e nem domingo, tem que ser show próximo. Então a gente vai vendo conforme a escola, eu vou fazendo as lições, então isso não tem problema nem nada, a gente sempre se adaptou muito bem e meus pais sempre apoiaram, sempre me ajudam, fazem o possível para me ajudar, mas nenhum deles cansa.
0: Legal. Agora vamos pra gente fechar, queria que você convidasse o pessoal que tá em casa, né? Mas sim, não vai ser só hoje, né? Tem mais dias também, né?
2: Correto. Gente, vem assistir. Obrigado por quem veio hoje. E chega mais, viu? Obrigado.
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0: Muito bem, estamos de volta com o nosso programa super especial sobre rodeio. Dessa vez nós estamos em Indaiatuba, como você viu, algumas imagens da nossa cinegrafista Dani Menezes. Olha só, vou falar para você, nós conversamos também com comerciantes, empresários aqui da cidade, né, para falar um pouquinho mais da importância desse evento, como é que movimenta aqui para a cidade, como é que é a procura, né, por bares, restaurantes e também até mesmo por hospedagem. Nós vamos conversar, né, nós vamos ver a entrevista que nós fizemos com o Lucas, ele que é comerciante local aqui de Indaiatuba, ele é proprietário, né, de uma cervejaria, e você vai entender um pouco mais sobre cerveja e também da importância do rodeio, né, da FAICI 2026 para o Lucas. Vamos ver. Muito bem, olha só, hoje um programa super especial para falar de uma coisa também especial. Muitas pessoas apaixonadas, muitas pessoas amantes, que é a cerveja, né? E
5: Cerveja.
0: para falar disso, a gente está aqui com o Lucas. Soquinho aqui, Lucas.
5: Tum.
0: Você tá bem?
5: Graças a Deus.
0: Tudo certo?
5: Tudo certo.
0: Obrigado por receber a gente aqui na
5: Satisfação.
0: fábrica. A gente vê que é uma fábrica ampla, né? Muitas coisas aqui. Antes da gente falar da fábrica, eu queria entender um pouquinho o seguinte, Lucas. Como é que você começou a pegar gosto? Como é que você começou tudo isso?
5: Muito bem. Cerveja muito antes de existir a cervejaria, nós trabalhamos, eu e meu pai, né, que somos os fundadores aqui, com tecnologia de automação para a cadeia cervejeira. Né? Então, a gente ajudou muitos projetos a alavancarem, melhorarem o processo. Né? E chegou em 2020, chegou a hora da gente falar assim, poxa, a gente ajuda tanta gente a produzir, por que a gente não pode fazer a nossa? Né? A paixão já existia, a gente já conhecia muitos mestres cervejeiros. Então, chegou a nossa vez de realmente aplicar no nosso próprio produto.
0: Você falou 2020, né? 2020 a gente estava passando por uma pandemia, né? Foi um momento difícil para muita gente, muitas pessoas acabaram tirando um pouco o pé, muitas pessoas desistiram também, e vocês começaram em 2020. Como que vocês viram o cenário do Brasil, né, do mundo, em 2020, para começar uma cervejaria?
5: Então, a gente não teve muito a oportunidade de escolher, porque a gente alugou o prédio em dezembro de 19, começamos a obra quando deu março, começou o assunto da pandemia. Ninguém sabia se ia demorar um mês, dois meses, ou um ano, ou até dois anos, né? Então, a obra já tinha iniciado, não tinha mais como voltar. Então, só nos restou nos adaptarmos à situação e fizemos, né? Simplesmente nós fizemos. Aconteceu, abrimos o pub, começamos a nossa produção e fomos nos adaptando. Então, o pessoal se servia com máscara, né? Era um ambiente meio hostil, tinha horário para fechar, eram muitos desafios. Mas também, com isso, foi uma oportunidade da gente poder aprender um pouco mais da ponta, né? Porque a gente conhecia o industrial, mas conhecer um pouco mais da ponta de uma forma mais suave, de uma forma de uma transição mais tranquila. Deu para a gente errar, aprender, e aí quando a pandemia acabou, nós já estávamos estruturados para realmente colher os frutos de uma zona sem pandemia.
0: Que legal. E a gente fala o seguinte, né? O seu pai foi um dos seus incentivadores para isso, né? Como é que você vê essa relação familiar para construir um negócio?
5: O meu pai é meu mentor, né? Então, nós viemos da engenharia, né? Principalmente da parte de automação. E ele me ensinou tudo praticamente com o que eu sei. Então, a gente ter a oportunidade de estar juntos dentro de um negócio é um desafio, porque tem escolas e gerações diferentes, mas a gente consegue se adaptar a isso, porque a gente também já trabalhava junto antes. Então, foi muito legal a gente entender da indústria, é praticamente a cadeia toda aqui dentro. Então, a gente tem a indústria, a gente tem o pub, a gente tem o bar, a gente tem as vendas para fora, né, em outros negócios, tem o delivery, tem muitos negócios acontecendo juntos. Então, a gente troca muito. E a novidade de tudo isso foi aonde a minha mãe, né, a Ieda, veio, virou chefe, né, de cozinha e fez toda a harmonização de todos os pratos, né, juntos aqui na nossa experiência máxima, que é aqui no nosso pub da cervejaria.
0: Então, legal.
5: Foi muito legal.
0: Então, hoje o pub reúne gastronomia, reúne a cervejaria, tudo isso. Em família, é isso, né?
5: Isso, somos uma produção local. Então, a gente consegue aqui dentro do pub, ser uma vitrine geral para exposição de entendimento de marca, entendimento de gastronomia, conexão com o turismo, né? Então, a gente vira um hub, né, de cultura cervejeira.
0: A gente fala o seguinte também, para você que está em casa, que não conhece, né? Nós estamos em Indaiatuba. Indaiatuba entrou na rota da cerveja, né? Isso. Rota da cerveja. Eu queria que você explicasse um pouquinho para quem está em casa o que é essa rota da cerveja, como é que funciona e como que é para vocês, né, estarem inclusos nessa rota.
5: É muito legal, a nível de estado, né? A gente percebe que a rota da cerveja foi criada com um olhar seguindo outras vocações que o próprio estado tem, como do queijo, cachaça, né? Vinho também, que é um grande destaque. A cerveja veio porque o estado de São Paulo é o maior exportador de cerveja, a maior produção nacional é aqui dentro do estado, tem muitas cervejarias no estado todo. Então, esse olhar mais local para a produção se torna muito interessante para favorecer o produto local. Então, com programas, incentivos, né? Então, é muito bom porque também gera visibilidade, comunicação. E os negócios locais são mais carentes, né? De verba, esse tipo de coisa. Então, a gente precisa realmente desse incentivo e esse olhar, né, da Secretaria de Desenvolvimento. E para nós está sendo muito importante participar e estar junto como destaque.
0: Legal. E hoje vocês aqui, como você bem mencionou, né, vocês são um hub hoje aqui. Porque a gente estava conversando aqui em off, para você entender um pouquinho, que só fala para quem está em casa, quantos tipos de receitas você tem aqui?
5: São aproximadamente 25 receitas já criadas aqui, dentre as que são fixas, né, que toda não falta. E tem também as sazonais, né, que são cervejas que a gente faz pontualmente para um evento, uma época do ano, né, a gente faz uma cerveja com suco de uva, né? Que assim, ela é fermentada, o suco, né? Com uvas aqui do próprio bairro, o bairro de Videiras aqui ao lado. A gente fez uma cerveja agora recente para a Copa do Mundo, que inclusive chamava Celessa, com mel do apiário local, né? Então a gente tenta, junto com o turismo e todos os negócios dentro da nossa localidade, se cooperar mutuamente. Então a gente se autofortalece.
0: Legal, é esse ponto que eu queria chegar. Que você bem mencionou, que acaba utilizando os próprios comerciantes, os próprios empresários locais para fazer essa conexão com vocês aqui, né? E acaba fortalecendo não só a cidade aqui de Indaiatuba, mas também todos os municípios ao redor, né?
5: Com certeza. Com certeza. E a gente tem Circuito das Frutas, né, que o qual a gente faz parte, tem o Polo Cervejeiro de Campinas, que a gente também faz parte. Então a gente percebe que, sendo os negócios, nós sendo negócios pequenos, a gente precisa dar as mãos para que realmente o poder público nos enxergue, que o pessoal enxergue a nossa potencialidade, o que a gente pode entregar para a nossa região, né? E aí vira um fomento, né? Todos dando a mão, ganha massa. E é o que realmente o negócio artesanal precisa, de um pouco de visibilidade para poder aparecer. Como nós não temos escala, é sempre muito difícil sermos competitivos dentro de uma gôndola, de uma prateleira, né? Então, o que nos faz muito sentido são produtos especiais, produtos diferentes, que trazem a experiência junto. E quando tem muitos negócios que estão todo mundo remando para o mesmo lado, tudo fica mais fácil.
0: Com certeza, com certeza. Quais foram as dificuldades que vocês tiveram, né? Começou em 2020, né? 2020 para 26 são 6 anos. Nesses 6 anos, alguns perrengues, com certeza, tiveram. Você lembra de alguns perrengues que vocês tiveram e quais foram as dificuldades nesses 6 anos?
5: Ah, tiveram muitos, né? A própria criação de marca, que é um dos pilares que a gente sempre está em construção, né? A gente se adapta à marca, né? Ela também evolui. A marca sempre foi um grande desafio para a gente entender a identidade. Porque, poxa, como é que o nosso cliente que está tomando a nossa cerveja aqui no pub ou está tomando num evento ou fora, o que que ele está percebendo? O que que ele está se identificando? Ou é puramente uma commodity para tomar cerveja? Se a gente não se diferenciar, não tiver uma marca, é um desafio. Então a gente foi entendendo como tudo isso funciona e hoje a gente tem uma marca definida, né? Vamos dizer assim, com identidade. Mas a maior dificuldade mesmo foi, de fato, iniciar na pandemia. Esse foi, porque acertar fluxo de caixa, o custo de investimento, né, as parcelas de financiamento que você tem. Então, a gente precisa ter uma certa maturidade, um fôlego para poder passar. Graças a Deus, passamos. Então, ali foi o maior desafio.
0: Legal,
5: certeza.
0: Legal. A gente fala o seguinte também, né, Lucas? Tive um espaço aqui, um espaço bem bonito. Aliás, obrigado. Parabéns pelo espaço.
5: Obrigado.
0: E sem contar que são cervejas, você mencionou gastronomia, né, vários pratos, música ao vivo. Esse é um diferencial aqui do seu local. Como que você enxerga? As pessoas chegam hoje aqui pelo quê? Por que que as pessoas vêm para cá hoje para consumir o seu produto hoje?
5: Eu tenho um slogan que a gente costuma fazer, inclusive está até na testeira ali. Aqui fabricamos felicidade ou cerveja, que é a mesma coisa. Então, é isso que a gente quer, né? Que as pessoas realmente venham para um momento de lazer, para um momento em família, que aqui seja um lugar que ela se sinta à vontade, para que a mulher que vem até a cervejaria se sinta à vontade para vir, interagir, curtir uma música, né? E, ao mesmo tempo, ter uma gastronomia que conversa, né? Ter um produto artesanal sendo feito aqui mesmo. Então, quem quer entender um pouquinho mais do processo de produção, as suas características, não é ser chato e massivo. Tem gente que só quer tomar sua cerveja. Mas já tem pessoas hoje que se interessam um pouco mais sobre cultura cervejeira. Então, esse aqui é a nossa experiência máxima.
0: Legal. O que que precisa estudar, o que precisa fazer para eu abrir uma cervejaria, por exemplo?
5: Cervejaria, muitas pessoas têm um pouco de dificuldade de entender o que que é uma cervejaria fábrica de cerveja, né? Esse é o termo correto, de uma choperia que vende cerveja, vende chope, né? Então, é legal ter essa identificação. Então, quem quer abrir uma cervejaria, precisa entender um pouco de legislação, entender um pouquinho que é um produto alimentício, então você tem todas as licenças que você precisa ter, né, para poder produzir, equipamentos homologados. Então, busca um consultor, né, que realmente vai conseguir te dar todas as orientações. Lei de zoneamento, precisa ser industrial, né? Então tem bastante leis e regras que precisam ser atendidas. Fiscalização de CETESB, meio ambiente, também a parte de mapa, né, com o Ministério da Agricultura, para você poder ter um produto alimentício que você vai poder escalar ele e vender para o público de forma segura.
0: E hoje, quem quer começar, dar o primeiro passo, que recado você deixa para essas pessoas que querem começar e dar o primeiro passo?
5: Cervejaria, primeiro, entenda do negócio, né? Ir pela emoção, porque eu gosto de cerveja, né? É uma coisa ainda muito embrionária. A gente percebe que teve muita gente que iniciou dessa forma. Então, busque conhecimento, entenda como funciona, traga consultores que realmente tenham conhecimento, né? Porque é um negócio que ele é apaixonante, ninguém vai deixar de tomar cerveja, né? O mercado está mudando um pouquinho para produtos sem álcool, produtos sem glúten, né? Então tem essa adaptação do mercado hoje, mas a paixão é a que manda. Então, se você realmente gosta, tem essa paixão, a cerveja vai te entregar muito, muito prazer e trabalho ao mesmo tempo.
0: Legal. Hoje, o que, que você produz aqui? Isso aqui é uma cerveja ou é um chopp? Existe diferença da cerveja e do chopp? Como é que funciona isso?
5: Muito bom. Cerveja e chopp, quimicamente, é o mesmo produto. O que diferencia chopp e cerveja é um processo específico de pasteurização, né? Então, é um processo que você vai esquentar e esfriar. Estou sendo simplista, mas esquentar e esfriar, assim como o leite, né? Para você ter um produto que aguente ser envasado e não precisar ser refrigerado pelo longo tempo. Mas quimicamente é o mesmo produto, tá? Então, quando você fala de chopp, é um produto vivo, é um produto que precisa ser mantido refrigerado. E ele é mais fresco. Então, pô, Lucas, mas tem diferença quem toma chopp e cerveja? É diferente? Sim, ele é diferente. Não quimicamente, mas a percepção de fresco, ela é diferente.
0: É que tem alguns mitos, claro. Estou aqui com um especialista, né? Você me corrija se eu estiver errado. O chopp tem mais espuma do que a cerveja. Isso é uma verdade ou é um mito isso?
5: É um mito. Tem a ver, claro, com processos de fabricação. Cada um tem o seu processo de fabricação, os seus equipamentos. Mas o processo de pasteurização não muda a característica da espuma. Isso não é um indicador para mostrar a diferença, né? De fato, você vai perceber que o chopp, você vai senti-lo mais vivo, mais fresco. O processo de pasteurização, ele tende a perder algumas características. Você perde um pouco. Por mais que você mate algumas coisas que diminuem o shelf life, né, que ela fica mais, ela aguenta mais tempo, ela também perde algumas características sensoriais que o chopp preserva.
0: Entendi. Então tem esses mitos também. Agora, uma curiosidade, quem está em casa deve estar curioso para saber também. A gente está vendo aqui a coloração da cerveja. Aqui, claro, uma cerveja um pouco mais clara, né?
5: Perfeito.
0: E aqui uma cerveja um pouquinho mais alaranjada. Como é que funciona esse processo de fazer as cores da cerveja? Como é que funciona esse processo para chegar até, por exemplo, uma Mouse Beer que é um pouco mais escura?
5: Legal. Então, cervejas são receitas, né? Do mesmo jeito que tem o arroz da minha mãe, talvez seja diferente do da sua mãe, que é diferente do meu e do seu, né? Então, cada um faz de um jeito. As receitas na parte da cerveja são a mesma coisa. Então, o mestre cervejeiro ou o próprio mercado diz: eu quero uma cerveja de um estilo cervejeiro desse. Então, o estilo vai mostrar que, de repente, é uma IPA, todo mundo conhece, é uma cerveja que precisa ter um amargor em uma faixa específica, o teor alcoólico em uma faixa específica e a coloração dentro de uma faixa específica. Então, no processo de criação dessa receita, a composição de maltes entrega a coloração da cerveja. Tem maltes torrados, maltes tostados, maltes mais na essência, mais amarelos, né? Isso faz parte da concepção, é da criação. O mesmo acontece com o aroma, o mesmo acontece com o teor alcoólico, com o amargor. São receitas. Então, tudo depende do que o cervejeiro quer entregar pro cliente.
0: Entendeu?
5: E aí, por isso que nós temos, né, aqui plugados nas nossas torneiras, mais de 15 estilos diferentes de cerveja. Por quê? Tem gente que gosta do básico, né, que é aquela cerveja dourada, leve, fácil de beber, teor alcoólico baixo. Tem gente que já gosta de explorar um amargor, tem gente que gosta de explorar acidez. Eu tenho uma cerveja, por exemplo, aqui recém-lançada, que é a Brumas do Jundiaí. Porque o Rio Jundiaí passa aqui embaixo, uhum, né? Então, essa é uma cerveja que a gente fez com doce de leite, a gente fez com cumaru, que é a baunilha brasileira, e ela tem maltes torrados que trazem notas de café, chocolate e uma leve nota de carvalho, madeira, né? Então, é uma cerveja com 11% de força alcoólica, uma cerveja especial. Poxa, quanto que eu vou tomar dessa cerveja? Ela é uma cerveja com característica de sobremesa, então é para um final. Ela é licorosa. É uma experiência única. Você vai tomar muito? Não. Você vai tomar um pouquinho e degustar de uma experiência diferente. Uma cerveja sazonal para a época do frio.
0: Que legal. Tá vendo? Então, cada cerveja ali é para uma época sazonal ali, sim, digamos assim, né?
5: Sim.
0: Que legal. Legal. A gente fala o seguinte também, né, Lucas? A gente vê aqui a cidade de Indaiatuba, né? Tem muita gente na pandemia veio para Indaiatuba também.
5: Sim.
0: Acabou tendo uma crescente de população também. A gente fala também de uma das festas mais tradicionais que nós temos aqui, que é a festa do peão,
5: sim,
0: aqui da cidade, né? Como é que é essa movimentação durante a festa do peão aqui para vocês?
5: A festa do peão ela é muito tradicional, porque ela começou como, acho que até antes do nome, era Feira Agropecuária de Indaiatuba, né? E o negócio foi evoluindo, isso eu falo, acho que talvez desde a década de 80, 90, né? Até acho que antes de eu nascer. Então, é uma festa que sempre atraiu muita gente de fora, né? Até porque Indaiatuba está posicionado numa região de uma logística favorável. Então, as pessoas vêm, né? E hoje é um evento grande, é um evento com atrações bem, bem interessantes. E para nós aqui, como uma das referências de turismo da cidade, a gente acaba recebendo tanto turista, né, que vem para a festa pontualmente. Às vezes o pessoal vem fazer um esquenta aqui na cervejaria, vai de Uber para a festa, acontece muito, né? E também tem muito dos staffs que vêm trabalhar por aqui e precisam comer alguma coisa, precisam dormir, né, ter os seus hotéis, né, onde vai ficar alocado. Então a gente percebe uma movimentação de pessoas de fora. Isso é sempre muito legal para a marca, é sempre muito legal para divulgação, né? A rede social, o pessoal acaba seguindo. Então, é um fomento, é uma movimentação importante sempre no mês de agosto.
0: Acaba gerando também vários empregos, né, para a cidade. Sim. Gera empregos aqui. Enfim, vocês aqui dão uma movimentação bem bacana nessa época do ano também, né?
5: Sim, e se a gente for pensar em, tradicionalmente, cerveja, nós estamos falando do mês de inverno, né? O último mês, sim, de inverno. Então, é um mês que, para a cerveja, é sempre muito difícil, né? Porque está muito ligado ao calor, né? Então, quando a gente tem esse tipo de movimentação e traz pessoas diferentes aqui para dentro, é sempre muito interessante.
0: Legal. Bom, seguinte, nós vamos então fazer um intervalo rapidinho. Né? E é fácil a gente ver aqui a cerveja no copo, né? O chopp no copo, a cerveja. Nós queremos conhecer também como é que funciona a produção de tudo isso até chegar aqui, na parte do envase que nós falamos.
5: Temos o envase, tem várias etapas, né? Tem a abraçagem, a parte da fermentação e maturação. Agora a gente está na fase do bar.
0: A fase do bar. Então vamos aproveitar e degustar isso aqui enquanto a gente vai para o intervalo e a gente já volta dentro da fábrica trazendo para você o funcionamento, o passo a passo até essa cerveja chegar na parte que nós estamos aqui. Intervalo rapidinho, a gente já volta. O pessoal da de casa está perguntando, mas calma aí. O que é capoeira? O que é o voo do morcego? Quero entender tudo isso hoje, tá?
6: Voo do morcego vem de um golpe que o nosso mestre fazia muito, mestre Ednilson, fundador do grupo Voo do Morcego.
0: Vou desafiar uma pessoa à minha altura, por favor. Eu quero essa mocinha aqui.

0: Muito bem, estamos de volta com um programa super especial para você que gosta de degustar uma cerveja, você que gosta de aprender, né, de todo o processo. E agora nós estamos aqui, ó, dá uma olhada, nós estamos aqui na parte prática do negócio, na parte onde é feito a sua cerveja. Vamos entender comigo, vem cá, vamos entender um pouquinho, porque assim, são vários processos, não é somente um, dois, três, são vários processos. E o Lucas já chegou aqui para explicar para a gente o seguinte, Lucas, estou vendo aqui que são vários. Como que eu chamo aqui? Tambores? Como que eu chamo isso aqui?
1: Legal. A gente está na sala de braçagem, tá? Então aqui são as panelas ou as tinas de braçagem. Na nossa fábrica, pontualmente, nós dividimos a etapa em quatro processos, tá? Então esse tanque aqui é o tanque de mostura, né? Então vejam que o cuidado é sempre em equipamentos de inox, né? Com muita sanitização, muita limpeza. Essa é a etapa que a gente arreia o malte. É onde nós fazemos o controle de rampas de temperatura. O objetivo dessa panela é simplesmente a gente acertar o tamanho da molécula de glicose, do açúcar. O malte, ele tem uma molécula grande. E para a levedura comer depois, ela é muito grande, né? Então a gente vem aqui através das enzimas e quebra essa molécula em tamanhos menores, porque a gente ativa essas enzimas em temperaturas específicas. Estou sendo muito técnico, né?
0: É isso que eu ia te falar, calma aí.
1: É técnico demais, né? Mas de forma mais geral, é simplesmente nós estamos preparando o açúcar para a levedura consumir depois.
0: Certo, vamos só explicar para o pessoal de casa que é mostura, mostura. Não é mistura.
1: Mostura, isso. De mosto, tá? Isso. A gente iniciou aqui, já tem malte, tem água, né? Então aqui a gente começa a fabricar o mosto cervejeiro. Beleza?
0: Já pega esse nome aí, mostura.
1: Mosto cervejeiro. Depois a gente vem para a segunda panela. A gente transfere todo esse mosto para a segunda de clarificação. Tá? A clarificação nada mais é do que uma etapa que você tira fora o bagaço do malte. São os resíduos sólidos que não nos são interessantes daqui para frente. Tá? Então, através de um processo muito específico de recirculação, né, você separa o bagaço do malte. Inclusive, esse bagaço, nós não vamos utilizar, a gente destina para ração animal, né?
0: Legal.
1: Muito bem, o terceiro processo é o processo de fervura, que é a terceira panela. Então, a fervura, o nome já diz, é a etapa que a gente acelera a temperatura aqui até o ponto de fervura, e é onde a gente adiciona lúpulo, é onde a gente esteriliza o mosto, é onde a gente flocula proteínas, olha quanta coisa, né? Então, é muito importante esse processo, é o penúltimo, até a gente transferir para o Whirlpool, que é a quarta panela que nós aqui da cervejaria temos esse equipamento, que nada mais é do que uma separação do trube, que é a proteína que a gente acabou de flocular na fervura, que não nos é interessante daqui para frente também. Através de um processo mecânico, ele concentra esse trube no centro. Todo esse processo que a gente conversou agora demora 5, 6, 7 horas, dependendo de cada fabricação. Então vejam que a gente está literalmente cozinhando, assim como cozinhar comida, né? Então, aqui é o nosso processo. Essa fase quente do processo, né, que a gente fala, é um dos principais processos para a gente trabalhar, condicionar tudo que a gente pode. O cervejeiro trabalha muito aqui, sim, né? Para que depois a gente transfira para a adega, que é o próximo etapa.
0: Legal, mas é o seguinte, a dona de casa está ali assistindo a gente nesse momento. O pessoal que está em casa assistindo a gente está se perguntando. Ó, o Lucas falou no começo ali que é tudo de inox. Por que que tudo tem que ser de inox, Lucas? Por quê? Explica pra gente.
1: Muito bem, produto alimentício, né? Então a gente precisa ter todos os cuidados com sanitização e equipamentos que realmente a gente possa garantir o CIP, né? Que é um termo muito conhecido na indústria alimentícia, que é o cleaning place. É uma limpeza que a gente precisa garantir para não ter nenhum problema de contaminação, nenhum problema com a eficiência disso quando o produto tá para os clientes. Então, o inox é o equipamento correto para a gente poder aplicar.
0: Legal. Qual que é a capacidade de cada tanque desse aqui?
1: Esta sala de braçagem, ela é estimada para 500 litros. A gente consegue fazer até 650, 700 litros. O meu cervejeiro tem habilidade, consegue fazer, né? Então, a gente consegue fazer até 3 lotes simultâneos por dia. Por isso que essa configuração de 4 panelas ela é muito interessante. Então eu consigo fazer 500, quando eu transfiro para a segunda panela eu consigo arrear mais 500 e quando a gente transfere de novo eu posso fazer mais 500. Né? Então a gente consegue fazer ali praticamente no limite até 2 mil litros aqui num turno de fabricação.
0: Legal, então agora o próximo passo é a adega.
1: É a adega, é a fermentação e maturação.
0: Bom, vamos para lá então para a adega, fermentação e maturação, que é o próximo passo até a cerveja chegar aí na sua casa. Bora para lá.
1: Vamos lá.
0: Bom, então chegamos na outra parte, a próxima parte de todo o processo. Que parte é essa aqui agora, Lucas?
1: Chegamos na fermentação e maturação. Essa aqui? Esse é um tanque de 1.000 litros, né? É um dos maiores tanques que nós temos aqui. 250, 500, 1.000 e 2.000 litros. Essa é a configuração dos nossos fermentadores. Essa é uma etapa muito importante, até porque tudo que o cervejeiro poderia fazer antecipadamente foi feito no processo anterior. Aqui é onde nós transferimos o mosto cervejeiro condicionado anteriormente, adicionamos a levedura e daqui para frente a levedura que vai trabalhar. Então a gente condiciona, né, a levedura para trabalhar em faixas de temperatura específicas de acordo com o que a gente quer que ela entregue de notas e sabores, né? Então aqui o processo vai demorar de fermentação 7 ou 8 dias, né? E o processo total compondo a maturação perto de 15 dias. Então um processo lento, onde a levedura começa a consumir os açúcares pelo processo de fermentação. Então sempre tem uma curiosidade, né? Como é que a gente coloca álcool na cerveja? Então ninguém coloca, é o resultado da reação química, né? Do consumo da levedura sem oxigênio, do açúcar, que gera CO2, que é o gás, e álcool. É um processo natural.
0: Então uma pessoa não chega e não insere o álcool ali, que nem exatamente. Muitas pessoas que estão em casa acham que é assim, né? O pessoal acha que chega e coloca álcool lá, vai experimentando, ver se está tudo certo. Então é tudo natural.
1: Exatamente.
0: Até chegar nessa parte aqui.
1: Perfeito. Então é um processo... Esse aqui é um processo mais importante, né? Porque é onde daqui a gente já vai embarrilhar ou envasar já com chope, né? Não pasteurizado, pronto. Então é aqui que a gente faz todo o controle de temperatura de uma forma muito minuciosa para ter o resultado final.
0: Aqui já consigo experimentar?
1: Sim.
0: Nessa parte aqui?
1: Com certeza. Esse tanque, inclusive, ele já está praticamente com todos os dias finalizados, tem planejamento de envase. Então ele já está até geladinho aqui, ó, praticamente a 0 graus na fábrica, que é o condicionamento que a gente deixa para poder fazer o envase. Tem cerveja, está gelado, está gostoso.
0: 0 graus, então, é a temperatura...
1: É o que a gente controla na adega aqui para mandar para envase.
0: Legal. Nós temos um próximo processo?
1: O próximo processo seria, nesse caso aqui, fazer o próprio envase, né? Então, no momento aqui, a gente não tem nenhum envase programado, mas do envase já é câmara fria e partir para ir para a torneira e do copo do cliente, exatamente.
0: Legal, legal. Então a gente consegue experimentar direto da fonte, é isso?
1: Direto da fonte, poxa, direto do tanque.
0: Um brinde aí e agradecer saúde. Você por receber a gente aqui na sua cervejaria. E assim, você deu uma aula pra gente hoje aqui, aprendeu. Quem tá em casa com certeza aprendeu muito mais. Eu queria que você deixasse um recado final pra quem tá em casa, por gentileza.
1: Primeiro, obrigado pela presença, obrigado pelo conteúdo, valorização. Então o recado que a gente sempre deixa é: valorize o produto local, valorize o produto da sua região. Ela tem muito para entregar, tanto sensorialmente, história e também encontros. Brinde a vida.

0: Tá vendo só? O Lucas entende tudo e muito mais sobre cerveja e falou da importância, né, desse evento para ele, né? A FICE 2026 é importante não só para ele, mas para muitas outras pessoas. E também nós conversamos com o rapaz. Olha que história legal. Ele veio da capital paulista, aqui para Indaiatuba, fez ali a chácara que ele acabou comprando, né, como uma oportunidade de negócio. O que, que ele fez? Ele pega essa chácara, dividiu em três locais ali, três casas, e acaba alugando. E essa época do ano é muito boa para ele, porque a procura aumenta. Você vai entender essa história junto comigo a partir de agora. Vamos ver. Pois bem, ó, nós estamos agora em outro ponto aqui da cidade de Indaiatuba para conversar com um rapaz que ele transformou aqui a sua casa em um ponto para receber visitantes que querem conhecer a cidade de Indaiatuba. Dá um soquinho aqui pra gente começar. Tudo bem, Augusto?
1: Tudo bem.
0: Tudo certo? Falei correto.
1: Começou bem.
0: Comecei
1: já pelo
0: bem.
1: Rapaz.
0: Já
1: nossa,
0: foi bem.
1: Já ganhei o dia.
0: Então, tá certo, mas eu falei bem, é isso mesmo. Recebe
1: é isso
0: as pessoas
1: mesmo.
0: Aqui. Como é que começou essa história? Explica pra gente.
1: Então, na realidade, aqui eu moro aqui há 30 anos, me aposentei. E o que que acontece? Casa muito grande, espaço muito grande. E queria achar alguma alternativa de aumentar a renda, ajudar a custear a manutenção do espaço, né? E em cima disso veio essa ideia, começamos devagarzinho, 7 anos atrás, na pandemia, né? E aí foi crescendo, né? Eu tenho um público diferente do que o pessoal imagina, né? De chácara, lugar, né? Eu tenho um público que vem aqui a trabalho, vem também a passeio, descansar, mas pessoal que vem para buscar tranquilidade, né? Um espaço aqui que mais o pessoal vem para buscar tranquilidade. E eu tenho um custo, vamos falar, a relação custo-benefício é muito boa. Então, pessoal, vamos falar, hoje eu tenho, graças a Deus, uma demanda muito boa para o que eu tenho aqui. Tanto que se eu tivesse mais espaço hoje, eu acredito que locaria, né?
2: Com certeza.
1: Mas a relação custo-benefício atende bem. E os eventos da cidade, tudo me ajudam ainda a impulsionar um pouquinho mais e melhorar a questão de custo, né, de ganho, né? Aí a gente tem um ganho ainda em cima disso aí quando você tem eventos na cidade.
0: Com certeza. Eu queria chegar no ponto do evento, mas antes de chegar no ponto do evento é o seguinte. Você falou que começou na pandemia, né? A pandemia foi... teve muitas histórias tristes, né? De várias pessoas não tentando nada, né? Fechando comércios. E aí o senhor acabou começando um novo jeito de empreender. Né? Um novo jeito de empreender. Como é que foi? Quais foram os desafios ali no começo?
1: Então, isso aí foi legal, porque eu falo, a gente tem muitos amigos e a gente viu pessoas entrando em depressão e não conseguindo reagir, né, para o mercado. E, graças a Deus, eu falo, a gente iluminado aí com ideias e força de vontade e com o que eu tinha aqui, né? Porque eu também não tinha, vamos falar, investimentos para fazer. Então, nós pegamos o que eu tinha aqui, uma casa de caseiro, um quartinho que era dos meus pais, tudo. E essa questão da locação é um investimento baixo, né? Você consegue, vamos falar, dar o start de forma rápida, né? Porque você montou uma casinha ali com um fogão, geladeira, um colchão, uma cama, uma TV, pronto, já está funcionando. E isso, na realidade, me ajudou muito. Era um mercado que eu não conhecia e daí a gente foi aprimorando, mas a pandemia realmente me fez eu me mexer, né? Vou falar nesse sentido. E eu tinha acabado de me aposentar, trabalhei no ramo automotivo, oportunidades de trabalho estavam mais difíceis, vamos falar, salários mais baixos, longe de casa, depois de 60 estar viajando já era uma coisa que já não me agradava tanto. Então, a pandemia, na verdade, me ajudou, vamos falar, me empurrou a achar alguma alternativa, né?
0: Como é que veio essa ideia de fazer? Né? Falar, vou pegar minha casa, vou mudar para o interior, vou alugar, abrir para o pessoal dormir aqui por uma temporada. Como é que veio
1: Então,
0: essa ideia?
1: mudar, eu já estava morando aqui.
0: Tá.
1: Né? Já estava morando aqui. Aí, os espaços ociosos que tinha, eu tinha que fazer alguma coisa. Aí, eu tenho uma experiência que eu falo, é minha opinião, né? Não é geral. Que locações, vamos falar, essas mensais através de imobiliária, principalmente no meu caso que eu moro aqui, você cria um convívio de estar junto todos os dias. E aí, meu receio era o que que acontece? Você faz uma locação, um contrato de um ano, acaba não dando certo, vamos falar, as pessoas às vezes se tornam incompatíveis, né? E isso ia incomodar a pessoa e tanto a mim. Aí então que veio essa ideia de fazer locações temporárias. E aí eu fui atrás das ferramentas que tinham, que é esses aplicativos que tinham. Porque a locação temporária, você tinha uma experiência, vamos falar, mais rápida, e você, não que você tire as suas, você baixa a questão do erro, o erro vai acontecer, só que é um erro mais rápido e você já conserta, vamos falar, você tem uma locação em 3 dias, você já aprende muita coisa. Eu, como trabalhei muito com qualidade, com atendimento cliente, eu acho que o diferencial meu era cada hóspede que vinha aqui, eu perguntava para ele o que, que ele achava, o que, que ele
2: passou um feedback,
1: opção,
2: né?
1: De melhora, né? Eu não esperava ele reclamar na plataforma do aplicativo, porque isso foi um trabalho da minha vida. Eu abordava ele antes, porque às vezes a pessoa fala, vou dar um exemplo simples, um abridor de vinho. Uma taça.
2: Faltou um negocinho ali.
1: Que você, como você não mora, você monta a casa, você não acha que vai precisar. Então, assim, e aí você vai. A pessoa, de repente, eu quero que coloque uma piscina. Uma piscina eu não vou colocar. Eu quero que coloque uma sala no furo. Não vou colocar. Entendeu? Não estou falando, eu estou falando até pelas prioridades. Mas, de repente, eu falo um abridor de vinho e 2 taças. Então, a importância de você ter esse feedback é isso. Que tem coisas que você vai montando. Então, a cada hóspede, você tem um aprendizado e você vai melhorando, você vai adequando. Lógico, você coloca na sua lista de prioridades, né? E prioridades, elas são classificadas tanto em valor como a questão de retorno financeiro, né? Porque às vezes você tem uma coisa simples que já vai te dar um retorno, e às vezes você tem uma coisa cara que não vai te retornar tanto. Então, aquilo lá deixa para depois.
2: Com certeza.
1: Então, foi dessa forma. Eu sei que é meio complicado explicar rapidamente,
2: não, foi
1: mas foi dessa forma. E aí você vem questão de custo, energia solar, né? Aí você vai trabalhando também reduzir custos, né?
2: Foi perfeito, a gente entendeu perfeitamente. O seguinte, muitas pessoas, né, que acabam tendo essa parte de fazer aluguel de temporada, algumas pessoas estão assistindo a gente nesse momento, pretendem fazer isso, mas tem aquele pé atrás, aquele receio. Você teve algum receio, algum medo de abrir algumas pessoas que você nem conhecia?
1: Então, o que eu vou falar é o seguinte, que eu tenho vários amigos, isso, e eu tinha receio, porque eu moro aqui com a minha esposa e 2 filhas. Eu tenho uma filha que hoje ela tem 17, mas a gente tira 7, ela tinha 10 anos na época, né? Então, que pessoas que vão estar andando aqui dentro do meu quintal, se relacionando com a minha esposa, com as minhas filhas, né? Então, tinha esse medo. Só que o que eu vou falar para as pessoas é o seguinte, procure, e eu acho assim, eu vou comparar um pouquinho com o motorista de aplicativo. Por que eu vou fazer esse comparativo? O motorista do aplicativo, ele já está com o carro lá. Ele vai lá, se cadastra no aplicativo, faz um teste. Uma semana não deu certo, ele para e acabou, vai embora. E aqui é mais ou menos a mesma coisa. Você vai fazendo um teste. A diferença do aplicativo é que lá ele não sabe quem vai ser o passageiro. Os aplicativos hoje, você tem uma forma... que a gente chama, por exemplo, reserva instantânea. Então, nenhum hóspede consegue entrar no aplicativo e alugar. Então, ele primeiro manda uma consulta para mim, e aí eu começo a conversar com ele. Perco locações por causa disso? Perco, mas eu quero estar em paz, né? Então, assim, hoje eu pergunto o que ele vem fazer aqui, é família. E hoje, do mesmo jeito que ele entra no meu anúncio, ele vê os comentários anteriores dos hóspedes, eu também olho os comentários da onde ele passou, né? Então, a plataforma te ajuda muito nisso, porque o pessoal fala, pô, eles vão levar 15%, 16%, viu? Mas a tranquilidade que você tem. Outra, você não negocia dinheiro, você coloca o teu preço lá e a plataforma vai depositar na sua conta. Você nem conversa com o cliente sobre dinheiro, nada. Então, assim, eu vejo que é uma oportunidade muito fácil. Tanto assim, que nós estamos falando dessa forma, mas tem muita gente que aluga quarto,
2: sim,
1: dentro da casa, entendeu? Então, hoje, o que acontece? Você não pode colocar qualquer um e trabalhar com qualquer aplicativo, senão você faz um anúncio no Instagram e a pessoa entra no Instagram, no Facebook, e você aluga por lá.
2: Sim.
1: Aí você está correndo risco. Então, assim, comece pela plataforma, né? E aí você começando aí, daqui a pouco as pessoas estão te conhecendo, e daqui a pouco você tem aquele retorno do hóspede, você já conhece ele, então você já está mais tranquilo. Então, é como tudo na vida, a experiência ela vai melhorando, te dando mais tranquilidade. Assim. Eu brinco, porque assim, onde eu trabalhei, isso serve para tudo. Você aluga um imóvel comercialmente e você usa ele, um exemplo, o horário comercial, das 8 às 18. E esse outro tempo? Então, se você achar a alternativa desse imóvel, porque você está pagando 24 horas, você paga 30 dias e paga 24 horas. Então, a tua cabeça, às vezes, tem que pensar de você compartilhar esse espaço. Vamos falar o que tem nos shoppings hoje, né? Você compartilhar espaço, né?
2: Com certeza.
1: Eu, a experiência que eu tive, vamos falar dentro do ramo automotivo, o que, que eu fiz? A gente já pagava aluguel. Não aumentei hora extra, nada. Um pessoal entrava às 6, fazia o horário normal, a carga normal.
2: Uhum.
1: E o outro pessoal entrava às 10. Eu tinha, ocupava o espaço mais tempo, com as mesmas pessoas, com o mesmo custo. E atendia um nicho de clientes que não tinha disponibilidade de horário durante o dia, né? Então, eu acho assim, busca alternativas. Se o que você tem na mão já está lá, está disponível, procure hoje, né? Eu falo, hoje tem muitas ferramentas aí para você procurar como é que eu posso fazer dinheiro com aquilo lá. Então, essa é a ideia. A gente vê aí a pessoa com um pallet de madeira velho fazendo coisas e colocando muita coisa na internet para vender. Então, assim, não tenha medo, né? O que você tem que ter medo é o seguinte: pegar um dinheiro seu, aonde você vai colocar. E isso você tem que ter medo, porque é um negócio que você trabalhou, então isso você tem que ter medo. Mas ter medo do trabalho, ter medo de empreender de forma consciente, não pode ter medo, né? Porque às vezes você deixa de uma oportunidade passar. É o que eu falo, eu tiro por mim. Hoje, graças a Deus, estou conseguindo quase a renda do que eu ganhava quando eu era um profissional no ramo automotivo, assim, juntando minha aposentadoria com o que eu ganho aqui. Assim. E o prazer de se sentir útil, estar trabalhando, vendo gente, né? Só um detalhezinho importante.
2: Favor.
1: Quando a gente fala de serviço, que é a mesma coisa de vocês, né? Todos que estão aqui, né? Serviços, vem do servir. Então, assim, a gente pode aprender a servir, não é? Então, assim, para você se dar bem, você tem que servir o outro, né? Então, é simples assim. Se você quiser só o dinheiro no bolso, é complicado. Mas se você tiver, falar, não, eu quero servir o outro, que é o teu trabalho.
2: Sim.
1: Você está vindo servir, né? Servir alguém, né?
2: Com certeza.
1: Então, se você tem prazer nisso, a coisa flui, sim, né?
2: Com certeza. A gente falou dessa parte agora, mas tem uma outra parte também que é importante, que é o seguinte, que é a parte dos benefícios que tem também. A gente não fala só de benefício financeiro, nada. A gente fala de benefício de troca de experiências, né? Que com certeza já passou muita gente por aqui. Tem alguma história engraçada, alguma história legal, alguma experiência bacana que o senhor consegue trazer pra gente aqui?
1: Olha, tem várias, né? Mas, por exemplo, coisas diferentes. Na época saiu a guerra da Rússia e Ucrânia, né? Veio um casal pra cá. Eu não falo inglês, né? Então, por isso que eu falo, né? Empecilho tem um monte. Mas hoje você tem um aplicativo para você conversar. E eles eram russos e não falavam nem inglês, né? Então, assim, foi uma dificuldade tremenda da comunicação. E eles tinham dois filhos, né? Tem dois filhos pequenos, mas os filhos eram terríveis, né? Mas terríveis, quando eu falo, e eu sempre falo assim, eu gosto de criança que faz arte, eu não gosto de criança mal educada, são coisas diferentes.
2: Uhum.
1: Criança que faz arte, mas eles eram terríveis, né? E os pais ali tranquilos. Então, eu ficava quase o tempo todo olhando as crianças. E aí, a única coisa que eu aprendi em russo foi não, que é Nietzsche. Então, era o tempo todo, Nietzsche, que eu tinha medo deles se machucarem, né? Então, assim, são histórias assim que eu falo que acontece, né? Hoje mesmo está entrando um hóspede que ele falou que tinha um pet, tinha um cachorro. Aí, a hora que chegou aqui, ele chegou sem um cachorro, né? Aí eu perguntei, mas o que aconteceu? Ele falou, não, a gente está morando 3 anos nos Estados Unidos, e a cidade que nós fomos lá, os cachorros não podem latir, então é feita uma cirurgia, e a gente não quis fazer isso com a nossa cão, mas a gente precisava morar lá, então deixou o cão aqui. Então até esse aprendizado de curiosidades, né, você tem, é uma troca de experiência, ver um casal da Bélgica também, sabe? Então é muita troca de experiência.
2: Com certeza.
1: É muita troca de experiência. Tem gente que eu falo, e a gente acaba depois indo visitar, assim,
2: acaba criando um vínculo, né?
1: Eu gosto muito disso. Para mim é prazeroso, não é nem trabalho, né? Eu falo, para mim eu tenho prazer disso daí.
2: Agora a gente voltando para aquele assunto que a gente ia começar lá no início da nossa conversa. A gente fala de Indaiatuba, né? Cidade tranquila. Muitas pessoas vieram para Indaiatuba durante a pandemia, né? Para ficar mais tranquilos, né? Aqui, principalmente aqui onde nós estamos, também que é bem tranquilo, que é bem sossegado o bairro. Agora a gente fala o seguinte: tem as partes também de festas da cidade, como o rodeio. Rodeio de Indaiatuba que acontece em agosto. Como é que é para o senhor esse rodeio? Ele aumenta a procura? Influencia alguma coisa aqui? Como que é?
1: Então, o impacto que tem a festa, e vamos ser específico no rodeio, é a questão que a gente consegue melhorar a margem de lucro na época do rodeio. Às vezes acontece, que eu já falei para você aqui, eu, graças a Deus, eu tenho quase sempre a demanda completa, mas eu tenho procura. Mas mesmo que seja indiretamente, os preços das diárias de hotel, de forma geral, sobem. Então aí já indiretamente a própria plataforma já altera o meu valor 20, 25%. Então a gente já tem um ganho nisso, né? Que é o fluxo de pessoas na cidade aumenta. Então eu já tenho um ganho direto nisso daí, né?
2: Entendi.
1: Tá? Então aumenta a procura, né?
2: Então.
1: Aumenta a procura. E tem espaços, vamos falar, todos os tipos de espaços. Tem a pessoa que quer ir no hotel, tem a pessoa que quer ir numa kitnet, tem a pessoa que quer alugar só um quarto. Entendeu? Então, o bom do rodeio é que ele traz um público para todos. E eu sei que não é o, vamos falar, mais que nem eu conheço muita gente, até sobrinhos meus, que a oferta de trabalhos freelancer nessa época é enorme, na parte de segurança, de eventos, né? Fora o que eu falo que acontece com os patrocinadores que acabam contratando mais gente. Então eu vejo só benefícios para a cidade. Vai ter alguém que vai criticar, lógico, eu falo, né? É questão do ser humano, né? Ter o olhar crítico também. Mas é muito mais benefício. Eu não vejo nada prejudicial, né? Ela é feita no local que eu falo mais afastado, né, adequado o espaço, né? Questão da segurança aqui de Indaiatuba, ela funciona muito bem. Eu falo, eu não sei comparar em ranking essa questão de, mas a nossa cidade é muito segura, tem um monitoramento bem forte nesse sentido. Então, o que acontece? Traz muita oportunidade. Eu falo para mim diretamente, em relação à locação, e o principal, a margem de lucro que sobe nessa época, né? E, no geral, na cidade, que eu falo, é muita oferta de emprego, de trabalho, né? Nem, mesmo que seja freelancer, mas a pessoa que está empregada e ela quer aumentar a renda, né? Então, tem muito benefício. Tem
2: Ajuda
1: muito
2: muito, né?
1: benefício.
2: Ajuda muito. O que que mudou no Augusto lá de 30 anos atrás, que trabalhava na capital paulista, pro Augusto de hoje estar aqui no interior, na cidade de Indaiatuba?
1: Olha, o que mudou é uma consciência que a gente precisa muito pouco, né, para estar feliz e para viver, né? Então, assim, as prioridades vão mudando, né? Eu falo, eu tive a época do carro importante, o restaurante tinha que ser legal, não sei o quê. Hoje, para mim, é saúde, paz, né? E a gente está podendo, vamos falar, tá curtindo a família, curtindo amigos, e amigos de forma tranquila, né? Porque eu falo assim, a gente fala muito de amigos, né? Mas quando a gente está trabalhando no meio, e é uma coisa normal, assim. Você tem uns amigos, mas eu não vou dizer amigos por conveniência, mas amigos que eles estão naquele momento profissional com você, né? E aí, quando você se afasta, você tem amigos porque gostam de você. Não importa que é o Fábio, onde ele trabalha, ele gosta de você. Então, a vinda para cá também, vamos falar, trouxe isso, né? Você descobrir as pessoas que realmente gostam de você, independente. Se você era gerente de tal lugar, diretor de um lugar, não, as pessoas gostam simplesmente isso. Então, isso aí eu falo é a mudança principal. E sem contar que eu falo, né, o trânsito que a gente vivia lá, né? Então, essa paz hoje, né? E nós estamos aqui a 5 minutos da cidade. Eu tenho aqui na porta aqui do condomínio, tem o restaurante, tem posto de gasolina, tem farmácia, tem tudo. Estamos a 20 minutos de Campinas, a 30 minutos de Sorocaba, de São Paulo, em 1 hora, 1 hora e pouco, dependendo do lugar que você vai. Então você tem todos os recursos de São Paulo, e restaurantes bons, gastronomia boa, vamos falar, saúde boa, educação boa. Então só trouxe benefício essa mudança para cá. E a mudança é justamente essa. Você começa a buscar mais qualidade, né? É aquele que hoje é jargão, né? É procurar o ser, não o ter, né? É simples assim.
2: Hoje o Augusto se sente 100% realizado ou falta alguma coisa para atingir o 100%?
1: Não, sempre falta. Sempre falta. É um perigo a gente se sentir 100% realizado, né? Então eu acho que sempre falta. A gente não pode parar de buscar. E tem fases que a gente para de buscar, tá? Eu passei por um processo de depressão aí, né? Então é muito perigoso a gente parar de buscar. Então assim, você sempre tem. Então esse projeto mesmo aqui, eu vislumbro aí a questão, quer dizer, na realidade já está aí no mercado, eu penso nisso há 8 anos, mas não tive condição financeira, mas é uma coisa que está aí no mercado, dos chalés, né, das mini casas, das tiny houses, porque justamente isso, as pessoas estão se preocupando mais com viver, viajar e passear do que você ter uma casa grande para você ter que ter 2, 3 empregadas, para pintar um problema, assim. Então assim, eu quero ainda fazer um trabalho profissional, mas também que ajude mais jovens, que eu falo diretamente hoje, eu tento fazer isso com as minhas filhas, né? Que é o minimalismo, né? Você ser feliz, né? E quando eu falo infeliz, não é querer buscar mais, sempre buscar mais. Mas ser feliz do jeito que você está, com o que você tem, mas ir buscando mais, né? Então, assim, a gente nunca pode achar que está tudo certo, né? Não, vamos buscar mais.
2: Sempre buscar.
1: Até o último momento, a gente tem que estar buscando melhorar. O ser humano tem que ser assim. E a gente não fala, não é só de coisas materiais, é o físico, é o... Que nem agora, eu quero tentar, vamos falar, me organizar melhor, que eu não gosto de academia, não gosto de exercício. Então, preciso fazer isso, é uma necessidade. Então, vamos falar, são realizações, são objetivos que você vai, né? Sempre.
2: Com certeza.
1: Porque às vezes a gente

0: e aí você vai fluindo de forma mais fácil.
1: Com certeza. Bom, fazer um intervalo rapidinho e daqui a pouco nós vamos pro rodeio, né, turma? Vamos pro rodeio então, que o rodeio tá só começando aqui da YouTube. Você confere imagens da Dani fazendo aí diversas tomadas para você ficar por dentro do rodeio de Netuba. Até daqui a pouco, não saiba aí.

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1: Bom, a gente fala o seguinte também, né, que rodeio, muita diversão, o pessoal se diverte muito aí, mas também tem a parte da segurança, né? A gente está aqui para falar um pouquinho sobre uma conscientização que está acontecendo aqui na FAICI 2026 com a Cabo Rampazzo também e com a soldada Thaís, que está aqui com a gente também. Obrigado por atender a gente. Vamos explicar para quem está em casa o que está acontecendo aqui nesse rodeio de 2026.
2: Boa noite. Aqui a gente está realizando a campanha educativa do policiamento rodoviário. A ideia principal é o quê? Conscientizar que é possível, sim, você se divertir com responsabilidade. Então, o objetivo maior é esse. Venha para a festa, traga o motorista da rodada. Se ingeriu bebida alcoólica, prefira para um motorista amigo ou de uso de aplicativo. A ideia é, ingeriu bebida alcoólica, não assuma a direção do veículo. Não coloque a sua vida e nem a vida de outras pessoas em risco, tá?
1: Legal. De que forma vocês vão fazer essa abordagem aqui na noite de hoje?
2: Certo. Aqui a gente convida as pessoas que estão no evento para conhecer os nossos aparelhos, tá? Aqui a gente tem dois tipos de aparelho, né? Existe o aparelho seletivo, que ele indica para nós se existe ou não influência de álcool. A pessoa assopra, se o senhor quiser até fazer depois, assopra aqui diretamente no bocal, sem encostar a boca, e ele vai ficar verde ou vermelho, tá? Se ficar vermelho, indica a presença de álcool no organismo da pessoa. A partir daí, a gente convida ela a fazer o outro aparelho, que é o teste do etilômetro ativo. Tá? Nesse daqui a pessoa pode assoprar, ela tem a opção de se recusar, tá? Isso quando a gente está no meio de uma operação aí, tá bom?
1: Caso a pessoa se recuse, o que acontece?
2: Caso ela se recusa, tem a medida administrativa, que é a infração de trânsito, né, do Código de Trânsito Brasileiro, é o artigo 165 alfa do CTB. Ela precisa, no momento, providenciar um condutor devidamente habilitado que vai realizar esse teste ativo novamente, em que o resultado tem que dar zero. Tá? Zero influência de álcool. Aí assim, se tiver tudo em ordem, né, com as demais situações do veículo, é liberado o veículo para a pessoa que não ingeriu bebida alcoólica. Tá bom?
1: Vamos testar então como é que funciona. Vou mostrar para quem tá em casa da forma prática como é que funciona aqui. Começo de festa, eu vou testar. Tô brincando. Brincadeira. Como é que funciona isso aqui? Explica pra gente.
3: Olha, esse daqui é o teste seletivo. Como eu havia explicado anteriormente, né, esse teste aqui, numa operação, ele serve para selecionar o condutor. O condutor está passando pela blitz, né, pela operação, e se der verde, né, após ele assoprar, a gente pede para o condutor prosseguir. Se der vermelho, a gente vai selecionar aquele condutor e instruir ele da melhor forma com o teste ativo, que é o outro aparelho, certo?
1: Certo. Então posso tentar?
3: Pode tentar.
1: Posso lá então, vai dar verde, tá? E se der vermelho aqui? Brincadeira, vai dar verde.
2: O senhor não estando dirigindo, tá ótimo. Eu
1: estou com toda a equipe aqui, vamos lá. Só assoprar? Tem que aguardar? Tá, tem que esperar aqui, dá tudo certo pra gente fazer aqui o procedimento, né? Pra mostrar pra você que tá em casa como é que funciona, né? Porque assim, a gente fala, nossa, rodeio, como a própria Cabo falou aqui, a Cabo Rampazzo falou o seguinte, né? Que traga o motorista da rodada, não fica aí bebendo, dirigindo aí pelas rodovias, pelas ruas, porque você sabe o que acontece, né? Acaba colocando a sua vida e a vida de outras pessoas em risco também. Podemos? Vamos lá, a gente tá, isso não tem problema, a gente vai mostrando aqui pra você, porque tem que afinar o aparelho, deixar tudo certinho, deixar tudo alinhado. Para você que tá em casa aí, entender como é que funciona, porque as blitz, muitas pessoas acabam pensando, né, que é para prejudicar, mas não, é para conscientizar boa parte da população, tá certo? Podemos? Vamos lá. Bom, verde. Beleza, vamos dar um exemplo. Ah, deu verdinho? Boa, motorista da rodada, então posso ser motorista, vocês podem ficar à vontade. Vamos dar um exemplo, então, que ficou vermelho. E aí eu ganhei aqui, né, ficou vermelho.
3: Se ficasse vermelho, né, eu convidaria o senhor a fazer o teste ativo,

0: esse teste, até 0,33, dando no teor na tela aqui, ele é só autuação de trânsito, né? Acima desse valor constitui crime também. Aí eu tenho que orientar o senhor quanto a isso. O senhor pode assoprar, sendo que se o senhor assoprar e dar acima desse valor, o senhor pode ser preso.
1: Certo.
0: Pode não, será preso, né?
1: Certo. Então vamos lá. Essa é a partezinha que eu encaixo aqui, né? Pronto. Esse aqui é, lembrando que é uso individual, né?
2: Isso, ele vem lacrado, né? Tudo certinho. A pessoa ela abre no momento de fazer o teste e depois descarta.
1: Então tá certo.
0: Pode soprar
1: Vamos lá.
0: como se fosse um canudo mesmo. Continua, continua, continua. Pode parar.
1: Vou mostrar para quem está em casa, só para quem. Olá. 000, né? Então, eu estou apto a dirigir.
2: Apto a dirigir. Esse aqui fica com o senhor.
1: Muito obrigado. Muito obrigado. Parabéns pelo trabalho de vocês, né? Reforçando mais uma vez, queria que vocês reforçassem para quem está em casa sobre essa conscientização que é super importante, né?
2: Senhores, a ideia é o seguinte: vai assumir a direção, não ingira bebida alcoólica. Se escolheu por se divertir na noite, aproveitar e ingerir bebida alcoólica, ou pedir para um motorista da rodada consciente que não ingeriu nada de álcool e vai te levar em segurança para casa.
1: Obrigado, obrigado, obrigado pela atenção de vocês. E ó, motorista da rodada, a gente vai curtir a festa, né? Então, sem beber, se beber, não dirija. Valeu. Muito bem, olha só, nós estamos aqui em outro ponto. A Daniela vai mostrar pra gente, dá uma olhada aqui, ó. A quantidade de gente aqui é concentrada, né? Porque nós estamos atrás da arena. Aqui é o momento que o pessoal se concentra. Daqui a pouquinho, né? O pessoal entra ali para fazer o famoso laço, né? Então, pessoal, todo mundo concentrado aqui para fazer essa famosa, essa tradicional aqui do Rodeio de Indaiatuba. Vem cá, Dani. Vem cá. Seguinte, a gente fala que assim, é um encontro de família, é um encontro de amigos, é um encontro de muita gente, né? Muita gente que acaba vindo para cá. Tudo bem, seu nome?
3: Meu nome é Paula Maiari.
1: Paula Maiari. Tudo bem, seu nome?
4: Paulo.
1: Paulo, vocês são de onde?
4: Nós somos de Varginha.
1: Varginha.
4: Varginha, São Paulo, do lado de Extrema, Minas.
1: Legal. E daí a turma aqui já veio várias vezes ou a primeira vez?
4: Nós viemos ano passado.
1: Legal. O que você achou da festa aí?
4: Ah, é fenomenal. A festa, a organização estão de parabéns.
1: Legal. Eu queria entender o seguinte. Eu vi aqui várias pessoas, né, aqui nesse ponto aqui, como se fosse uma concentração, correto?
4: Certo.
1: O que que acontece aqui?
4: Aqui estão esperando agora a abertura, que vai ter a abertura, e depois vai ter a prova de laço e a prova de tambor.
1: Para quem está em casa entender, o que que é a prova de laço, para
4: A
1: você
4: prova de
1: explicar?
4: laço é a team rope. São uma dupla, um laça a cabeça e o outro laça o pé. O menor tempo ganha.
1: Menor tempo ganha, certo.
4: Igual tambor. Prova de tambor também, o menor tempo ganha.
1: Certo. E como é que faz para treinar, para ter eficiência, né, para laçar bem?
4: Ah, é só o treino mesmo. É o dia a dia. É o dia a dia mesmo e pra cima que o resultado chega, né?
1: Legal, chega mesmo. Bacana, bacana demais. A gente viu que bem cuidado, né? Muito bem
4: Sim.
1: cuidado. Como é que funciona para cuidar bem do cavalo
4: Ah, a gente tem mais zelo que, vamos dizer assim, do que a própria casa da gente. A gente cuida muito, é o que traz alegria para elas, né? Essa aí é o que traz alegria para ela e todos os animais, né? É a ferramenta de trabalho, né?
1: aí? Legal, bacana. Deixa eu falar com ela aqui. Você dá licença?
5: Sim.
1: Paula, é isso, né? Quantos anos você tem?
3: Eu tenho 12 anos.
1: 12 anos. Eu vi que você estava fazendo alguns movimentos com. É o cavalo, né? Me corrija se eu estiver errado.
3: É uma
1: É uma
3: égua.
1: égua, tá? Então vamos já corrigir, né? Porque eu não sei a diferença. Vou aprender a diferença.
3: Sim.
1: Por que você estava fazendo esses movimentos?
3: É, a minha égua é uma égua muito quente e como a gente está esperando a abertura, a gente está aqui puxando ela a passo para ela relaxar e acalmar para a gente estar esperando na hora de começar a abertura.
1: Entendi. Agora uma coisa que eu tenho uma dúvida, viu, Paulo? Chega mais aqui, Paulo. Tenho uma dúvida. A gente está no rodeio,
4: Sim.
1: barulho. Isso atrapalha? Como é que funciona?
4: Para um animal que já é bem trabalhado para isso, não. Se for um animal novo, para começando agora, indo em festa, atrapalha um pouco. Mas que nem vários animais que estão tá hoje, que é a final, são todos animais já traquejados, trabalhados, já não. É normal por isso.
1: Entendi. Como é que você cuida da sua égua? Como é que você faz para cuidar dela?
3: É muito amor e carinho, muito zelo, muito cuidado. É ela que me carrega com o coração, que me dá muita alegria. E a gente tem que estar cuidando, né? Sempre mantendo limpos os cascos, tendo uma alimentação muito boa. E a Deus abençoando, né?
1: Certo. Como é que ela chama?
3: Ela chama Stephanie Fire HTT.
1: Stephanie Fire
3: HTT.
1: HTT. Tá certo, tá certo. Bom, Então a gente deseja boa sorte para vocês aí. Parabéns pelo trabalho, tá? E a Stephanie tá aí. Né?
4: Aí
1: a Stephanie tá aí.
4: Volta pra mais um.
1: É isso aí. Vamos lá. Boa sorte pra vocês.
4: Amém.
1: Vamos obrigado, obrigado a vocês. Vamos continuar passeando aqui, porque é o seguinte, né? A gente fala aqui o nosso amigo aqui já preparado também, né? Olha lá, nosso amigo ali também, ó, preparado com o laço. Então, muita gente também aqui, ó. A gente fala o seguinte, vem cá. A gente fala aqui, todo mundo aqui, ó, fazendo aqui já a concentração. Galera aqui, todo mundo concentrado, porque daqui a pouquinho tem a prova de laço e também a prova do tambor. Então a gente fala o seguinte, nosso amigo aqui também fazendo aqui, ó, a prova aqui, ó. Chega mais, tá chegando aqui já? Chega aqui, chega. Ah, foi embora. Depois ele fala com nós aqui. Enfim, então a gente fala o seguinte, que o nosso amigo ali, ó, também, todos os cavalos e éguas aqui são todos bem cuidados, né? Nessa concentração aqui onde nós estamos. E aqui, ó, a gente fala que tem muita gente aqui bacana, muita gente de várias partes do estado, do país, né? É, deixa eu falar com o nosso amigo aqui. Tudo bem? Seu nome?
5: Matheus.
1: Matheus, você é de onde, Matheus?
5: Americana.
1: Americana, do lado aqui de Indaiatuba, né?
5: Isso, pertinho.
1: Já, primeira vez, já fez várias vezes, como é que é?
5: Já vim, é a segunda vez aqui já.
1: O que você tá achando aí?
5: Muito bom, o rodeio é top demais.
1: Qual que é a sensação, cara? Eu queria que você passasse pra quem tá em casa de estar no rodeio. Só pra o pessoal de casa sentir a adrenalina.
5: Ah, é outro nível. É uma sensação que não tem como explicar. É uma adrenalina incrível.
1: Legal. Você participa do laço, né?
5: Isso, laço em dupla.
1: Como é que faz pra laçar da melhor forma possível?
5: É treinamento. Treinamento, basicamente é treinamento. Só treinar que uma hora consegue ir bem.
1: Obrigado, Matheus. Valeu. Aí, ó, o Matheus aqui também. E o pessoal aqui, todo mundo aquecendo, né? Cuidado aí, Dani. O pessoal tá aquecendo aí. Tem um caminhão passando aqui. Como a gente fala, é um encontro, né? Concentração da galera. Então, tem que tomar cuidado com o caminhão e com o cavalo, com a égua aqui também. Vem. Seguinte, a gente continua aqui porque essa parte aqui... Mostra pra cá. Olha só. É um encontro de família, né? A gente falou aqui, encontro de família. Amigos de várias partes do estado, o pessoal acaba ficando todo mundo concentrado aqui para esse momento, porque isso aqui é o que antecede as montarias, né? As montarias. Então, isso aqui já é abertura, né? Então, o público já vem, já fica impressionado com o pessoal fazendo aqui os laços, fazendo os tambores, enfim. Então, o pessoal fica todo mundo aqui empolgado, né? Isso aqui é como se fosse aquele aquecimento para depois a gente ver as montarias. Então, como a gente falou, né? Pessoal chegando, pessoal de Extrema, pessoal de Paraná, pessoal lá do Tocantins, todo mundo aqui nessa prova. Então a gente fala que é a mistura, né, de várias partes do país em um só lugar, que hoje é em Indaiatuba. A gente fala o seguinte também, né, todos os cavalos e éguas aqui, todos bem cuidados. A gente fala que quando mostra na imagem, assim, todos brilhando, né, todos os cavalos brilhando aqui, que é o seguinte, a gente fala, né, que tá tudo bem cuidado, né, cara? Seu nome...
6: João Gabriel.
1: João Gabriel, a gente está falando aqui. É um cavalo ou uma égua? Eu não sei a diferença.
6: Uma égua.
1: É uma égua. A maioria aqui é égua ou não? Como é que é?
6: É muito variado os dois. Tem muito cavalo, muito égua. São meio a meio.
1: Você é de onde?
6: De Itatiba, São Paulo.
1: Itatiba do lado também aqui. Isso. Em Indaiatuba, né?
6: Isso
1: você
6: mesmo.
1: Vem sempre para cá?
6: Venho. Todo ano que tem rodeio aqui, nós vem para cá.
1: Legal. Como é que funciona? Eu queria entender o seguinte, a gente vê... Me corrija, tá? Porque você é do ramo e eu não sou do ramo. Como que eu falo? É pelagem? Como é que eu falo para o termo certo?
6: Pelagem. Igual essa égua aqui é uma égua palomina. Esse daqui é um cavalo tordilho. Ali tem um cavalo lasão, um castanho.
1: Como é que faz para essa pelagem estar sempre impecável assim?
6: Ah, nós tem muito zelo, hein? É banho todo dia, é capa. O pelo fica liso igual tá. O brilho de shampoo, condicionador.
1: Até trança, né?
6: Até trança.
1: Dá uma olhada aqui, Dani. A trança aqui também, ó. A trança aqui, como que ela chama?
6: Sol.
1: Sol. Dá uma olhada na trança da Sol aqui, bem cuidada. Cabelos sedosos, né? Todos sedosos, macios. Enfim, a gente fala que também, isso aqui, como é que fica pra você o coração? Como é que é o sentimento? É como se fosse a primeira vez ou tá acostumado já?
6: Ah, de vez em quando dá um friozinho na barriga. Não vou mentir, não.
1: Você faz parte do laço.
6: Isso, parte do laço.
1: Pra quem tá em casa entender o seguinte, a gente tava conversando ali com o nosso amigo ali, o Paulo, ele falou que o laço é o seguinte, é uma dupla, né? Entra a dupla e quem laça o menor tempo ganha, correto?
6: Isso, na final é. O menor tempo ganha.
1: Certo. E aí como é que vocês se preparam ao longo dos meses aí pra... Vocês estão em vários rodeios, como é que vocês se preparam?
6: Ah, muito treino. Muita dedicação. Que... Vou falar pra você, todo dia nós treinamos em casa.
1: É. Tem um laço especial, um específico, como que é? Você consegue mostrar pra gente aí?
6: Igual aqui eu tô com duas cordas.
1: Certo, é corda, né? O correto, né?
6: Corda. Eu tô com uma de cabeça aqui, que é uma medium soft.
1: Certo.
6: E essa daqui é uma corda de pé, que é uma medium soft também.
1: E aí tem diferença pra
6: cabeça? Tem diferença. Essa de pé é maior do que essa de cabeça.
1: Certo. Então tem essa diferença aí por ser maior e menor.
6: Isso mesmo.
1: Tá certo, cara. Obrigado pela atenção aí, viu? Boa sorte lá.
6: Obrigado.
1: Boa sorte. Então é isso, ó. Tá vendo? Pessoal, aqui, ó, todo mundo aqui já concentrado. Daqui a pouquinho todo mundo vai pra lá, pra dentro da arena, pra fazer essa parte do laço, né? A solta aqui também, já preparada aqui, né?
7: Entrevistar o patrão. Entrevistar o patrão.
1: Olha lá, ó. Vamos lá, ó. Vamos falar com ele. Qual que é o nome do patrão?
6: Miguel Zombon.
1: Miguel. Vou falar. Cadê o Miguel? Deixa eu falar com o Miguel aqui. Pera aí, deixa o Miguel se arrumar aqui. A gente tá ajeitando aqui os últimos detalhes. Ô, Miguel, você tá bom? Como é que você tá?
8: Bom.
1: Você só falou que você é um patrão aqui, é isso mesmo?
8: Ah, não, patrão não, mas eu sou o que mais sofre aqui.
1: Por que você mais sofre aqui, Miguel?
8: É a gente que organiza, né, a prova de laço e de tambor.
1: Eu queria entender o seguinte, Miguel. Como é que é feita a organização? Porque eu vi aqui é uma espécie de concentração, né?
8: Isso.
1: Como é que é feita a organização?
8: É que funciona assim, de dia, todo dia tem eliminatória, cedo, por exemplo. Aí correram mais de 80 meninas de manhã, né? E só funila pra semifinal e vem só 10 pra noite. Os laçadores também, foram 120 inscrições e só os 10 melhores vêm pra noite. Aí hoje é a final, então tá esperando começar a abertura pra depois a gente começar as provas.
1: Deixa eu perguntar uma coisa pra você, uma pergunta aqui que, lógico, quem tá em casa nesse momento tá com dúvida também. Eu tô começando, já posso vir direto pra uma prova? Como é que funciona? Tem classificatória, como é que é?
8: Tem a classificatória, a gente dividiu esse ano em vários níveis. É iniciante, amador, no pro, que fale o profissional, né? Então aí você tem a sua categoria, pra você correr, você vai ter a chance, sim.
1: Entendi, então tem todo um processo até chegar aqui, né?
8: Isso, aí você inicia, né? Tem, lógico, iniciar em um rancho, alguma coisa, igual eu tenho rancho, tenho centro de treinamento. Mas você já tá, tem 5 meses, 4 meses, a vir participar.
1: Rápido assim, 5 meses já tá...
8: O laço é mais demorado um pouco, o tambor ainda, se tiver um cavalo bom, vai.
1: Maravilha. Miguel, obrigado, viu?
8: Imagina, obrigado.
1: Obrigado pela atenção aí, bacana demais, tá vendo? Então o pessoal acaba tendo todo esse processo, né? O pessoal fala que... Você viu? 5 meses já tá apto a fazer ali todo o esquema de laço, né? E a gente fala o seguinte também, né? Que sem vontade, venha, faça, treino. Muitas pessoas falam aqui que o treinamento é essencial, né, para isso acontecer, né? Então tem que fazer o treinamento ali. Você viu nosso amigo falando aqui que o treinamento tem que ser ali feito todos os dias, né? E claro, também cuidar da égua, do cavalo com muito zelo, tá certo? Eu te mostrei para você um pouquinho aqui dessa parte bacana, parte aqui da concentração, e você tá vendo aí agora, nesse momento, imagens, né, que a nossa cinegrafista Dani fez aí dessa prova de laço. Dá uma olhada.

0: Muito bem, olha só, nós estávamos passeando por aqui, olha só quem nós encontramos aqui, as meninas da festa, né, de Indaiatuba aqui. Por favor, se apresente, por gentileza.
1: Oi, sou Yasmin, madrinha da Faici.
0: Legal, você?
2: Olá, tudo bem? Eu sou a rainha da Faici.
0: Seu nome?
2: Beatriz.
0: Beatriz.
2: Olá, boa noite, é um prazer estar aqui com vocês hoje. Meu nome é Emily Stephanie e eu sou a princesa da Faici.
0: Legal, eu tenho uma dúvida, uma pergunta, né? Vamos ver quem pode responder. Você primeiro. Eu gostaria de ser um padrinho da festa. Como é que faz? Como é que é o processo para ser um padrinho da festa?
1: Padrinho?
0: Ou madrinha?
1: O processo é a gente participa de uma seleção, né? Onde meninas se inscrevem para poder fazer parte da corte. O processo é um processo de muita ansiedade, é um processo gostoso, é um processo onde a gente lida com pessoas diferentes de você. Você tem que estar aberto para poder receber tanto energias boas, mas também as negativas, porque tem gente que acredita na gente, tem gente que não acredita. E a gente tem que estar preparado psicologicamente para poder estar diante de muita gente que a gente não estava acostumado, né, durante o nosso dia a dia. É um processo muito gostoso, né? Vale muito a pena. Eu acho assim, que quem nunca participou e quem quer participar, eu acho que deve sim pegar, se inscrever e tentar.
0: Isso é bacana, né? Bacana tudo isso. Agora, vou falar com você aqui. Existe frio na barriga? Existe ansiedade nesse processo? Como é que funciona?
2: Ah, com certeza, né? Eu acho que o frio na barriga é com todo mundo, né? Porque é um concurso de etapas eliminatórias, né? Então, assim, o nosso, principalmente, foram 3 etapas eliminatórias. Então, a gente começou com 60 meninas, para diminuir para 30, de 30 para 15, das 15 as 3 escolhidas. Então, assim, a ansiedade é imensa, mas é aquilo, né? Todo esforço é gratificante, que a gente aqui no final, aqui na festa, a gente está aqui nós 3 representando a Faici, né? Então, é de imensa gratidão.
0: Legal, legal. Deixa eu passar para cá agora. O que precisa ter para ser uma rainha, uma princesa, uma madrinha? O que precisa ter?
2: Ah, eu acho que a excelência, né, a dedicação em tudo que você for fazer, porque a gente começa desde os preparativos para o concurso, e quando a gente recebe a faixa também é uma preparação também para estar aqui e representar, né, o nosso título com muita excelência. Então é esses dois que eu levo comigo.
0: Legal, o que vocês fazem, né? Na verdade, sim, vocês estão aqui, vocês estão representando a festa, mas o que vocês fazem aqui na festa? Tem que cumprimentar a autoridade, como é que funciona?
2: A gente anda pela festa, né, vai nos patrocinadores, vê o pessoal que quer tirar foto, as crianças também, que a gente tá muito ansiosa para encontrar. Ontem a gente não conseguiu, porque foi mais corrido, mas hoje tá mais tranquilo, a gente vai passar em todos os lugares. Mas é mais isso mesmo, e representar aí a festa, né, cada uma com seu título.
0: Legal, bacana. Tem alguma rixa entre madrinhas, entre algumas coisas do tipo?
2: Não, você quer falar? Nem um pouquinho.
1: Olha, a nossa corte, graças a Deus, não. Pelo contrário, a gente se dá muito bem.
0: Mas existe?
1: Existe. Eu acho que em todo lugar, todo ambiente, né? Seja até em família tem. Imagina em 3 pessoas que não se conheciam, de repente começa a ter um pouco de convivência um pouco maior durante. Querendo ou não, a gente tá fazendo parte do dia a dia uma da outra, até o término, né, da festa. Então, assim, existe. Existe não com a gente. Mas histórias que a gente já escutou, existe sim.
0: Tem
1: mas
0: muita...
1: a gente, assim, graças a Deus, essa parte não.
0: Até, por exemplo, eu não gosto muito da cinegrafista ali. Tem que aturar. Tem que aturar. Tem que aturar.
2: Sim, né?
0: Tem que aturar. Fazer o quê? Mas, enfim. Agora, outra coisa que a gente tem dúvida de perguntar para vocês também é o seguinte. A gente falou da preparação, mas eu falo assim, em relação à alimentação, por exemplo. Tem que ter o corpo em dia? Como é que funciona?
2: Eu acho que depende muito de concurso, né? Aqui a gente participa de um concurso de rodeio, então não é aquela coisa sistemática, nossa, eu tenho que ser magra, tenho que... se eu tô acima do peso, eu acho que não tem. Acho que aqui a gente representa cada uma com um estilo diferente de corpo e as 3 muito bonitas, então assim, não acho que... Não, eu não acredito que tenha essa questão de aparência, né? De coisa mais rígida, não.
0: É igual Miss, né?
2: Miss, não, é mais tranquilo.
0: Mais rígida, né? Obrigado por ter a gente aqui. Mais um ano de Faici. Sensação de dever cumprido ou ainda não?
3: Ainda não, para dar a semana que vem, né? Mas até o momento foi tudo em ordem, casa cheia, já o primeiro dia, né? Entendi para o segundo dia. Com certeza, hoje é um dia maravilhoso, não está chovendo. Casa cheia de novo. vai ser especial essa noite. E acredito que a semana que vem também vai ser muito bom.
0: Queria que você explicasse para quem está em casa rapidinho, tá? Como que surgiu essa ideia da FAICI? É, o senhor é que vem à frente há muitos anos. Como é que veio essa ideia para continuar também?
3: É, a FAICI trabalha em dois finais de semana, né? É, dois finais de semana. E esse ano criamos a Sunset, que da manhã, do domingo, né? Começa às 14 horas, a inovação, né? Com o Thiaguinho e convidados. Mais família, quem quer, porque é domingão, a hora que for 8 da noite, 10 da noite, todo mundo tem em casa já para descansar para segunda-feira.
0: Legal, e o grande de tudo isso, né, presidente? A gente fala o seguinte, né? Muitas famílias e ajuda também o comércio local aqui de Indaiatuba, né?
3: Sim, a rede de hotéis, comércio, movimenta, né, a economia da cidade, isso é muito importante. E, né, a gente leva o nome de Indaiatuba, né? Vai 37 anos aí à frente aí, é um sucesso.
0: Agora o senhor vai competir também, né?
3: Eu trabalho como laçador de arena, né, em Barretos Oficial, trabalho em vários rodeios e também do laço em dupla, estou competindo.
0: Obrigado, presidente, parabéns pela festa.
3: Obrigado a vocês.
0: Muito bem, olha só onde nós estamos agora. Rick Renner aqui ao meu lado. Primeiramente, obrigado por atender a gente, obrigado por receber a gente aqui também. Rodeio, vocês já estão acostumados, mas tem aquele friozinho na barriga ainda?
4: Tem que ter, né, cara? Eu acho que o dia que deixar de existir esse friozinho na barriga, essa tensão antes de começar o show, eu acho que o dia que isso acabar é porque também acabou, né? Eu particularmente acho que o Renner concorda comigo, que é, na verdade, esse pré, né? É que dá essa motivação, a gente fica super ansioso para começar e tal, aquela coisa toda. E esse friozinho na barriga faz parte, faz com que a gente cuide, né, desse momento, faz com que a gente queira fazer sempre o melhor, né? É, apesar de que a gente já esteve aqui em Indaiatuba, mas faz tempo, né? E é como se a gente estivesse voltando, se a gente estivesse vindo pela primeira vez. Então, principalmente porque uma festa desse tamanho, né, cara, com essa envergadura, a gente sabendo o público que está aí, né? Então, acho que é um momento maravilhoso e a gente já agradece, assim, de coração. Primeiro a Deus, né? E depois a toda essa organização, você que está aqui mostrando um pouquinho do que vai acontecer.
0: Obrigado. Como é que controla essa ansiedade? O Rick falou que tem uma ansiedade. Como é que controla tudo isso?
5: Tu falou de ansiedade, ele falou de... Você fala tensão. De tensão. É, para mim, ansiedade mesmo, né? Porque eu fico doido para chegar no palco. Eu não fico tenso, né? Eu gosto de estar no palco, porque tá lá o pessoal nos esperando, né? E ver aquela galera toda e fazer um grande show, que é a nossa intenção sempre, por onde a gente passa, fazer o melhor no camarim, desde o hotel, né? Começa no hotel, vem pro camarim e depois entrega lá no show. Aí depois a gente tá com a missão cumprida, de bem com Deus e de bem com os nossos fãs aqui do Brasil. Agora em Indaiatuba, depois de tanto tempo, Riquinho aqui, eu tenho certeza que tem muitos fãs aí, não só de Indaiatuba, mas da região inteira, pra ouvir o Riquinho matar a saudade.
0: Legal, só pra gente fechar, tá? Eu queria só aproveitar que tô aqui com vocês e falar que vocês embalaram minha vida com uma música de vocês que é nos bares da cidade. Eu queria que, se vocês puderem, lógico, só um pedacinho só pra matar aqui essa...
5: Você vai chorar?
0: Acho que não, Renner. Mas se puder, só, por favor.
4: Vamos lá. 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
1: Quase chorei. Obrigado. Obrigado. Daí então essa festa maravilhosa de Indaiatuba faz-se somente os primeiros dias, né? É o seguinte, claro que essa rotina, né? A gente fala assim, essas festas de rodeio continuam por todo o estado de São Paulo. A gente quer saber o seguinte, qual será a nossa próxima festa de rodeio que nós vamos mostrar para você com exclusividade aqui na TV Alesp, os bastidores, famílias, casais, enfim, imagens para quem gosta ali de tirar o fôlego, né? Claro que arrepia essas imagens de dentro da arena, imagens são realmente impressionantes o que acontece aqui. E é legal demais o seguinte, a gente vê, mostra aqui, Dani, seguinte, a gente vê aqui a galera chegando, a galera é empenhada aqui, o pessoal vem de vários pontos do estado de São Paulo, o pessoal vem de vários pontos do país. Nós conversamos agora com uma moça, né, que ela veio da China para prestigiar aqui essa festa de Indaiatuba. A gente quer saber para onde nós vamos agora mostrar para você qual será a próxima festa de rodeio que nós vamos mostrar para você. Agradecer você que está em casa pela companhia, agradecer você pela audiência e, claro, agradecer a nossa equipe que fez com que esse trabalho pudesse ir ao ar com toda a qualidade para você. Nosso cinegrafista Daniele Menezes, nosso motorista Paulo, nosso auxiliar Fábio Antero e eu, Fábio Oliveira, levando para você todos os detalhes direto de Indaiatuba. Fica por aí. Até a próxima. Tudo de bom. Valeu.

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O programa de hoje recebe a atriz Maria Elvira. 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

0: A gente está começando o Diversão e Arte de hoje, que recebe a atriz Totia Meirelles. Totia, muito obrigado por ter
1: Obrigada,
0: vindo,
1: eu,
0: por ter
1: Bruno. Estou muito
0: aceitado o nosso
1: feliz.
0: convite.
1: Obrigada.
0: Totia, quando eu falo o seu nome, eu já tenho uma sensação, com todo respeito, de intimidade por você usar um apelido como nome artístico.
1: É.
0: Isso foi intencional?
1: Não, nem um pouco, porque assim, eu me conheço como Totia, desde me conheço como gente, me conheço como Totia. E aí eu lembro quando eu fui fazer a minha carteirinha, né, de atriz, eles perguntaram o nome artístico. Eu falei, Maria Elvira Meirelles, que é o meu nome. Aí eu voltei para casa e eu falei assim, gente, mas ninguém me conhece como Maria Elvira. Ninguém sabe que eu sou Maria Elvira. Aí eu voltei dia seguinte e falei, vem cá, posso trocar por Totia? Ele falou, pode.
0: Mas isso assim, seus amigos, sua família, sempre foi Totia.
1: Sempre foi Totia. Tem gente que nem sabe que eu sou Maria Elvira. Agora só meu marido me chama de Elvira. Então, assim, muita gente que me conhece através dele, porque quando ele me conheceu, ele falou, nossa, Maria Elvira é tão bonito. Por que que você não usa Elvira, tão bonito? Ele começou a me chamar de Elvira. Então, todo mundo que me conhece através dele, eu sou Elvira. Então, eu sou duas pessoas, Elvira e Totia.
0: E você concorda que realmente traz uma intimidade, assim, chamar de Totia? Parece alguém próximo da gente.
1: Não sei nem se traz intimidade, pode ser, mas eu sempre tive um pé atrás com Totia, porque eu falei assim, gente, ninguém vai me levar a sério. Entendeu? Uma atriz que chama Totia. Eu falei, ninguém vai me levar a sério, mas hoje em dia já relaxei.
0: Tá certo. Totia, você iniciou a sua carreira como bailarina, inclusive você era professora de balé.
1: Isso,
0: Certo? E aí surgiu o convite para você participar do musical Chorus Line.
1: isso, isso.
0: De lá para cá foram inúmeros espetáculos, né? Mamma Mia, Noviça Rebelde, inclusive você fez o genial Jovem Frankenstein.
1: É.
0: Qual a sua opinião sobre a evolução nos musicais? Assim, a gente percebe que pelo menos nos últimos 10 anos teve um boom de musicais aqui no Brasil, né? O que você
1: É.
0: pensa sobre essa evolução desse mercado?
1: Eu acho maravilhoso, né? Porque eu fui meu primeiro trabalho profissional foi no Chorus Line. Eles estão até remontando agora. Vai ser remontado o Chorus Line. E naquela época a gente não tinha. Primeiro a gente não tinha atores que cantasse, dançasse e representasse, né? A gente tinha a nossa grande Bibi Ferreira, que era completa, Marília Pêra, grande Marília Pêra, Sueli Franco. Mas não tínhamos tanta gente cantando e dançando porque não tínhamos grandes musicais. Aí quando começou a vir o Chorus Line, depois eu fiz as Noviças Rebeldes, um espetáculo que ficou mais de 8 anos em cartaz, que tinha que ter gente que cantasse, dançasse e representasse. E eram poucos. Hoje em dia, com esse boom dos musicais, é difícil você escolher elenco porque é muita gente boa. Tem muita gente. Então, os atores estão estudando dança e estão estudando canto. E tem esse boom dos musicais que, assim, hoje em dia você vê quantos musicais estão em cartaz, né? Muitos. E tão, não só da Broadway importados, como os nacionais mesmo. Então, eu acho maravilhoso, né? E cada vez mais os atores estão se aprimorando
0: E
1: nesse.
0: saber cantar, dançar, interpretar, é uma coisa que você vai aperfeiçoando, é um talento mesmo, que tem com a pessoa aquele dom.
1: Não, tem um pouquinho de tudo, né? Assim, tem um pouquinho de tudo, mas você estudando, você consegue. Eu lembro, assim, um exemplo perfeito disso é a Cláudia Raia. A Cláudia, quando a gente começou no Chorus Line, a Cláudia, ela não cantava muito. Ela não tinha uma voz, uma extensão de voz muito grande. Ela é danada, porque ela estudou, estudou, hoje ela canta lindamente bem. Então tem, entendeu? Através do estudo você consegue dançar, interpretar também, você começa a aprender e cantar. É músculo, né? Então é como dançar. A voz é músculo, então você treina também essa musculatura.
0: E como é que foi com você, assim? Você já tinha uma facilidade, assim, para cantar, para interpretar, para dançar?
1: Não, é só para dançar, porque eu danço desde os 5 anos de idade, que eu faço aula de balé. Mas eu não sabia que eu cantava, não sabia que eu representava, e eu fui tudo aprendendo Aí fui estudando, né? Eu falei assim, fazendo o espetáculo, cantando. Eu falei, vou estudar canto e estudar interpretação, vou correr atrás. E fui aprendendo fazendo. Foi assim a minha escola.
0: Inclusive, fazendo um gancho com o que você acabou de falar, quando surgiu o convite para você participar do Popstar, você teve que fazer uma preparação especial, porque ali você estava com o foco na sua voz, no canto, né? Como é
1: É.
0: que é? Como é que você se sentiu quando recebeu o convite para participar do programa? E me conta também como é que era a sua preparação ali para a escolha do repertório? Era uma coisa mais pessoal, afetiva? Como é que foi isso?
1: É, teve um pouco de tudo. Quando me chamaram, eu falei, ai meu Deus, eu não vou. Eu falei assim, eu não vou ser julgada por uma coisa que eu faço profissionalmente, né? Aí depois eu pensei, eu falei, bom, eu canto profissionalmente em espetáculos musicais, né? Através de uma personagem que eu falo no canto através da minha personagem. E no Popstar vai ser a Totia, né? E eu fiquei morrendo de medo. Aí eu falei, olha, eu não vou ter outra oportunidade de me sentir naqueles palcos maravilhosos, com aquelas luzes, os figurinos incríveis. Eu falei, ah, eu quero ter isso de
0: Essa
1: experiência,
0: experiência.
1: essa experiência. E foi ótimo. Aí eu fiz muita aula de canto, me preparei muito. A gente tinha uma fonoaudióloga com a gente, dando cada música. E o repertório que eu escolhi era um repertório que, como eu não sou cantora profissional, eu escolhi músicas que contavam uma história, entendeu? Então era a Totia cantando, mas eu contava a história da música. Então eu tinha mais ou menos uma personagem atrás de mim para contar essa história.
0: Você cantou Alcione, não cantou?
1: Eu cantei, porque aí eu cantei músicas que me falam ao coração. Aí eu cantei Alcione, cantei Caetano, cantei. Caetano, cantei muitas músicas do Caetano, cantei Gal, enfim, não só autores, mas intérpretes, né? Porque Bethânia eu cantei também, mas ela não é autora, mas é compositora, mas ela é intérprete, né? Então eu procurei essas pessoas, esse tipo de música que me falavam que tinha alguma coisa a ver comigo e que contava uma história.
0: Ficou satisfeita com o resultado? Chegou na final, né? Foi super bem, né?
1: Eu fiquei assim, eu falei, gente, eu cheguei na final e com tanta gente boa cantando. Aí eu fiquei muito feliz, nossa, eu fiquei super feliz. E cantei a minha última música, o meu diretor falou assim, você vai cantar essa música? Porque assim, não tem um apelo popular que foi gota d'água do espetáculo, do musical. Eu falei, olha, eu vim do musical. Eu falei, eu não tenho chance de ganhar esse programa, então eu quero cantar o que me fala o
0: Se
1: coração.
0: realizar ali, né?
1: Exatamente. Eu falei, vou cantar uma música que representa a minha profissão. Aí eu cantei Gota d'Água, que era do musical, que a Bibi cantou lindamente bem. E aí foi a minha última música. E aí realmente aí eu não fui para, não fiquei entre os dois melhores, mas eu fiquei entre os quatro.
0: Tá
1: Então,
0: ótimo.
1: tá, eu estava feliz.
0: Quando você canta num espetáculo, num musical, você não está competindo com ninguém. E ali era uma competição. Como é que era esse clima entre vocês?
1: Era uma competição, mas assim, a gente não competia um com o outro. Eu acho que era a competição cada um
0: Com si
1: com si
0: mesmo.
1: mesmo, entendeu? Então, assim, não, e era só amigos, né? Eu estava rodeada de amigos. E assim, e quem não conhecia se tornou um grande amigo. Então, eu acho que não há competição entre quem vai ganhar, quem não vai, não. Eu acho que era a gente mostrar o melhor. Isso que
0: Entendi.
1: era bacana.
0: Que legal. Totia, falando em bastidores, você tem um currículo extenso também em novelas, né? Muitas delas, inclusive, com a sua parceira, com a sua amiga, imagina, Glória Pérez.
1: É. É, a minha grande madrinha. Eu falo que ela é minha madrinha de televisão.
0: É isso. Tem alguma passagem, alguma história marcante, assim, que entre toda essa sua história nas novelas você destaca, assim, alguma novela que te marcou mais, que o público, quando via você na rua, se dirigia a você com mais carinho, com mais atenção?
1: Até hoje, a personagem que mais me deu visibilidade foi a Wanda de Salve Jorge, que foi a minha primeira vilã. Até hoje, as pessoas falam assim: me leva para a Turquia, que é onde eu traficava mulheres, traficava crianças, enfim. E essa foi uma personagem que eu adorei fazer, primeiro porque foi uma personagem que ela tinha uma participação até a página 2, na vilania. Portanto, que no workshop que a gente faz antes de começar a novela, para conhecer o mundo, né, que a gente vai trabalhar, eu perguntei para a Glória, eu falei: Glória, a Wanda mata? Ela falou: não, ela não mata. Ela só articula para levar as meninas, mas ela não mata. Eu falei: tá bom. Chegou num capítulo que eu recebia, ela matava. Não só matava, mas com
0: Crueldade, né?
1: crueldade, entendeu? Eu falei: gente. E aí eu vi a força da personagem, porque depois que vai ao ar, a personagem ganha vida própria, né?
0: Sim.
1: Que a gente não imagina. Então, isso o público me deu, entendeu? Essa força da Wanda foi o público que me deu. Então, a Wanda começou uma coisa, ela terminou outra, ela terminou a grande vilã. Então, essa que é até hoje é minha grande personagem.
0: Legal, que bacana. Mas isso te deu alguma situação inusitada, alguma engraçada, assim, sei lá, das pessoas? Porque às vezes acontece do público confundir, né, o personagem com o ator e, sei lá, xingar no supermercado,
1: É,
0: algum lugar.
1: não, mas comigo não aconteceu isso. Na verdade, muitas brincadeiras de mau gosto, mas brincadeira, não de mau gosto, mas assim, vários namorados falou assim: olha, leva essa mulher leva minha namorada para a Turquia. Enfim, só brincadeira. Mas eu acho que antes da Wanda, eu fiz tantas personagens bacanas, sabe, personagens amigas. Aquela mãe legal, a super amiga compreensiva. Eu era sempre a boazinha da história. Então, eu acho que o público ficou com essa
0: Essa imagem.
1: essa imagem. Então, quando veio a Wanda, eles achavam que eu era ruim. E falavam assim: ah, eu adoro você, mas eu detesto a Wanda.
0: Conseguiam separar.
1: E conseguiam separar,
0: Sim.
1: graças a Deus.
0: Tá certo. Então, tia, a gente vai para um rápido intervalo e volta daqui a pouco com esse papo delicioso com a atriz Totia Meirelles. É isso.

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0: Diversão e Arte de Volta, que hoje recebe a atriz Totia Meirelles. Totia, você estava comentando de alguns personagens que você fez especificamente em novelas, que muitas eram essas mães que todo mundo gostava, aquelas amigas compreensivas, mas você fez a Wanda, que marcou bastante, que as pessoas se identificavam e tudo mais. E a sua primeira novela foi Que Rei Sou Eu, certo? Que foi uma novela que teve essa pegada muito forte de crítica social, que marcou também uma geração, que tinha toda essa questão de injustiça social, de miséria, era uma crítica muito forte. E a gente está vivendo essa onda de remakes, né, com enorme sucesso que está fazendo Vale Tudo. Você acha que é possível fazer releituras ou fica um pouco anacrônico, dependendo da novela, do tempo, né, que a gente está vivendo?
1: Eu acho que não, sempre tem uma grande adaptação. Só que o Brasil, por exemplo, desde do Que Rei Sou Eu, você disse foi em 89, alguma coisa assim, eu não lembro, todas as críticas que se fazia na novela eram críticas sociais e o que estava acontecendo no Brasil politicamente também. E olhando a novela de lá para cá, o Brasil não mudou muito, infelizmente. Entendeu? Então, assim, eu acho que o remake é super válido quando tem uma adaptação. Agora, o Vale Tudo, eu tô achando incrível, porque tudo que era na época que não tinha hoje em dia internet, o celular tão rápido, né, essa comunicação rápida que a gente tem hoje em dia, eles adaptaram para o nosso tempo de agora. Então, eu acho que quando é feita uma boa adaptação, super vale. Agora, o Que Rei Sou Eu, eu sempre perguntei para o Daniel Filho, que era o diretor, eu falei, Daniel, por que que não faz, não repete, né? Não vale a pena ver de novo? Ele falou assim, porque é uma novela que era tão datada da época, porque na época, eu não acho que na sua, não é do seu tempo, mas assim, teve uma época que você tinha que colocar uns selinhos no para-brisa do carro todo ano. Então você tinha que comprar aquele selinho como se fosse
0: Uma zona azul.
1: não era estacionamento, era para você pagar para o governo, para você conseguir andar com o carro. Aí tinha uma coisa de selinhos, então às vezes o para-brisa ficava cheio de selinhos e era uma coisa da época, né? Você nem sabe disso, mas existiu. Então aí o que que eles colocaram no Que Rei Sou Eu, que não tinha carro, né? Na época de 1800, eles colocavam um selinho no focinho do cavalo. Então, assim, era uma crítica, entendeu? Então, essa crítica era bem da época. Então, o Daniel falou assim, ah, se a gente colocar o selinho no cavalo, ninguém vai entender. Então, tinha que fazer uma adaptação muito grande para cá, entendeu? Então, eu acho que por isso. Mas eu acho que válido, eu acho que é super válido um remake bem feito.
0: E falando sobre essa coisa de diferença de época, que isso eu fui em 88,
1: É
0: 89, né?
1: uma coisa assim.
0: A impressão que eu tenho é que naquela época era muito definido assim quem era mocinho, quem era herói nas novelas, né? E hoje a gente vê uma coisa de os anti-heróis ganhando cada vez mais protagonismo, né? Nas novelas que a gente, dos últimos anos para cá. Você acha que você que interpretou no caso vilãs também é mais tem algum receio, por exemplo, dessa situação de às vezes não ficar tão claro assim o que era antes essa coisa de esse personagem é mocinho, esse
1: Sim,
0: aqui é vilão, e hoje isso não está um pouco diferente, essa relação entre personagem e o ator.
1: exatamente. Eu acho que hoje a imagem, quando o autor escreve, ele vai escrever, porque antigamente a gente tinha uma protagonista, um protagonista e o vilão, né? E hoje em dia não tem mais o protagonismo. Existem vários protagonistas numa mesma novela, entendeu? E aí o protagonista não necessariamente é o mocinho bobinho. Então ele tem um pouco de vilão, ele tem um pouco de mocinho. Então eu acho que se aproxima mais da pessoa real de
0: Fica
1: hoje
0: mais
1: em dia.
0: humano o personagem.
1: Exatamente. E é muito diluído. Então eu acho que está muito misturado. Antigamente não, tinha o vilão que era só fazia maldade e a mocinha que era uma bobinha, né? bem aguinha com açúcar. Hoje em dia está tudo um pouco misturado.
0: E você vê isso com bons olhos?
1: Claro, é a vida real, né? A novela sempre ela retrata a vida real. Claro, com algumas tintas mais fortes ou não, mas eu acho que é o nosso tempo retrata. Se você começar a ver as novelas contam a história do Brasil através das novelas. O que a gente vestia, o que a gente comia, como eram os costumes da época que a novela foi feita. Então, retrata o Brasil da onde do tempo que ela está representando. Então, é um retrato do Brasil, né? Eu acho.
0: Do tempo que a gente está
1: Do tempo
0: vivendo.
1: que a gente está vivendo.
0: Você falou de vida real. E agora, da vida real para os palcos, você está em cena com o espetáculo O Lado Fatal, texto
1: Isso.
0: da Lia Luft, onde ela. É um texto autobiográfico,
1: É.
0: onde ela conta o luto dela quando ela perdeu o grande amor da vida dela, o psicanalista Hélio Pellegrino.
1: Isso.
0: Me conta um pouco como é que foi encontrar o tom certo para fazer essa interpretação, Totia?
1: Bom, foi puxado. Foi puxado. Quando o Darson Ribeiro, que fez a adaptação do livro e é o diretor, quando ele me convidou, eu falei, nossa, mas um texto bem forte, porque na verdade ela escreveu esse texto, esse livro, como um desabafo para a dor que ela estava sentindo. Foi uma mulher, ela já era super conhecida quando ela largou tudo em Porto Alegre e foi viver esse grande amor com Hélio Pellegrino, no Rio de Janeiro. E eles viveram esse grande amor durante 2 anos e 3 meses. Foi muito curto. E ele morreu do coração. Por isso que é o lado fatal, é o lado esquerdo. E aí ela escreveu como um desabafo dessa dor dela. E uma poetisa, né? Escrever essa dor através de poemas lindos. Então, assim, a preparação é primeiro falar o texto da Lia como se fosse o cotidiano, né? Como se fosse o nosso linguajar, e não é. Então, para mim foi muito difícil, e eu quis ser muito respeitosa com o texto dela. Esse texto foi um texto que foi um livro que ela lançou, depois ela fez muito sucesso, depois ela recolheu. Quando ela começou a refazer a vida dela, ela recolheu em respeito aos filhos, ao marido, enfim. Mas depois de um tempo, ela chegou à conclusão de que era que não pertencia mais a ela, né? Pertencia à literatura dela. Então, ela achou que os leitores dela deveriam conhecer esse livro. E aí, em 2011, ela reeditou esse livro. E com a adaptação do Darson, ele mostrou para ela, 6 meses antes dela morrer, porque ela não liderava os direitos para montagem em teatro. E aí o Darson conseguiu, ela leu, ela aprovou tudo, ela trocou uma palavra só do texto todo. Ela até comentou com o Darson, falou assim, não, tá melhor do que o meu livro. E aí, assim, 6 meses depois ela faleceu. Mas é um texto lindo e eu assim, foi difícil, mas eu estou feliz com o resultado, eu estou muito feliz.
0: Você imagina, eu fico pensando assim, ela não teve a oportunidade de ver o espetáculo em cartaz, assim, mas como ela gostou muito do texto, te dá um alívio, uma sensação de saber que ela aprovou, que ela ficou feliz com o resultado da adaptação?
1: Lógico, lógico, né? Me perguntaram se eu me sentia meio que invadindo a privacidade dela. Eu falei, de jeito nenhum, né? Foi um livro que ela editou, que ela colocou para todo mundo ler. Então, não, eu não estou em nenhum momento entrando na intimidade que ela não permitisse.
0: Autorizou, né?
1: Exatamente. Então, assim, claro que eu fico muito feliz e a direção do Darson é maravilhosa. Ele colocou bem a sutileza do texto e a dramaticidade do texto, nossa, quase que não sai, na interpretação, entendeu? Então ele colocou, a peça se passa como numa sessão de terapia. Então, o Hélio Peregrino era um grande psicanalista no Rio de Janeiro, então ele colocou como se fosse ela tivesse numa sessão de terapia. E dali, quando você está numa sessão de terapia, você se abre, né?
0: Sim.
1: Você expõe suas mazelas. Foi o que aí que ela conta esse luto dela, essa perda desse grande amor da vida dela.
0: Você falou da questão da terapia. Você já fez terapia,
1: Eu
0: Totia?
1: faço. Eu faço, assim, era um sonho meu. Eu sempre achei que as pessoas analisadas eram pessoas mais seguras e mais bonitas. E aí eu falei assim, não, eu tenho que fazer. E aí eu faço, hoje em dia eu faço. Estou
0: E
1: buscando isso.
0: interpretar esse personagem, fazendo essa conexão, você acaba fazendo uma conexão com a sua vida pessoal também, de alguma forma, essa coisa de viver intensamente um amor, mesmo que breve, isso bate em você de alguma forma,
1: Eu
0: assim?
1: assim, eu nunca perdi, nunca tive uma perda tão grande como ela. Mas eu acho que a empatia com a dor dela, então isso me aproxima, entendeu? Então eu tento viver essa dor, essa paixão que ela sentia, essa não aceitação da morte. E ao mesmo tempo, ela quer viver esse luto, ela precisa viver esse luto.
0: Um processo.
1: Esse processo todo, ela fala assim, eu preciso ter esse processo, né? Mesmo negando, então é um texto muito lindo e muito tocante. As pessoas ficam muito tocadas, principalmente quem está num momento de luto, né? Que o luto é necessário, você tem que viver
0: O espetáculo está em cartaz aqui em São Paulo, está chegando em São Paulo, me conta um pouco.
1: ele. O espetáculo a gente está de sexta, sábado e domingo no Teatro BDO Jaraguá, que fica ali naquele hotel Jaraguá, no
0: No
1: centro,
0: centro.
1: com estacionamento, com restaurante, com bar, tem tudo, super tranquilo. Sexta e sábado às 8 e domingo às 19 horas.
0: Fica em cartaz até quando?
1: Até início de outubro, quer dizer, uma temporada muito curta. E quem nunca ouviu, nunca leu nada da Lia Luft, eu super recomendo, porque é lindo, o espetáculo é lindo, tem umas imagens lindas, tem umas projeções que ele coloca, é muito delicado e é muito chique, é muito bonito o espetáculo, apesar de ser todo drama e tudo, mas tem umas coisas bonitas,
0: Sensível.
1: é muito sensível, muito delicado.
0: Você está falando dessa questão, a gente está falando sobre essa questão do amor, dessa intensidade e tudo mais, e você está num relacionamento longo, né? Você já é casada há mais de 30 anos. Como é que é, assim, manter? Hoje em dia a gente vê que é muita gente com muita dificuldade, né, de manter um relacionamento e tal. Como é que é? Há 30 anos está casada, tem uma peculiaridade, pelo que a gente pesquisou sobre você, que vocês moram em casas separadas, mas na pandemia vocês moraram juntos.
1: Em cidades separadas.
0: Não só casa, cidades,
1: Em
0: né?
1: cidades separadas,
0: Como é que é isso, Tatia?
1: Ah, olha, assim, eu não. Para mim agora é super natural, né? Porque a gente casou, eu acho que a gente morou um ano e pouquinho juntos. Ele quis morar num sítio. Ele mora no interior do Rio de Janeiro, numa cidade chamada Miguel Pereira. E aí o sonho dele era morar num sítio. E aí eu falei assim, ó, eu super apoio, mas eu não consigo morar
0: Sim.
1: no sítio. Eu preciso dos grandes centros. E a gente começou. Ele foi. Começou a morar lá, transferiu tudo dele. Ele é médico, né? Abriu consultório nessa cidade. E aí, dali, a gente começou a viver. Teve uma adaptação no início, mas hoje em dia é super natural para a gente. Então, eu não sei se esse é o segredo de 30 e tantos anos casados, né? Morar em cidades separadas. Não sei se é o segredo, porque eu também nunca tive o outro lado de morar junto todo dia. Mas quando chegou a pandemia, eu fui para o sítio. Então eu fiquei morando lá 2 anos. Eu falei, gente, eu nunca fiquei tanto tempo com meu marido. A gente, no máximo que a gente ficava era um mês quando a gente viajava e tudo. Mas assim, e foi maravilhoso, entendeu? Porque depois de quase 30 anos juntos, foi aí eu falei, gente, a gente casou de novo, né? que aí moramos juntos. Mas foi maravilhoso, porque a gente se dá super bem. Eu acho que tem respeito. Eu sei que é muito difícil ter um casamento, né, tão longo e tão bom quanto o meu. Então, assim, eu acho que é o respeito, é o amor e sorte, né, de você encontrar a pessoa certa.
0: Pô, Totia, sorte a nossa receber você aqui. Muito
1: Imagina.
0: obrigado pela
1: Obrigada, obrigada
0: entrevista.
1: eu, Bruno.
0: Foi um
1: Obrigada.
0: prazer recebê-la aqui.
1: Então, espero todos vocês, hein?
0: Por favor, reforce o convite aí.
1: Teatro Jaraguá, O Lado Fatal, de Lia Luft, com a direção e adaptação de Darson Ribeiro. Sexta e sábado às 20, domingo às 19 horas. Espero vocês.
0: Convite feito, então. O Diversão e Arte termina por aqui. Até a próxima semana. Tchau, tchau.

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0: pessoal de casa está perguntando, mas calma aí. O que, que é capoeira? O que, que é o voo do morcego? Quero entender tudo isso hoje, tá?
1: Voo do morcego vem de um golpe que o nosso mestre fazia muito, mestre Ednilson, fundador do grupo Voo do Morcego.
0: Vou desafiar uma pessoa à minha altura, por favor. Eu quero essa mocinha aqui.

Senhoras e senhores, boa tarde. Sejam todos bem-vindos à Assembleia Legislativa do Estado de São Paulo, mais conhecida como a LESP. Darei início ao seminário de balística, forense e perícias em áudios, imagens e documentos digitais, promovido pelo Núcleo de Apoio Estratégico da Assembleia Legislativa de São Paulo, em parceria com o Instituto de Criminalística do Estado de São Paulo, com apoio do ILP, o nosso Instituto Legislativo Paulista. A programação será composta de duas palestras conduzidas pelos peritos criminais Paulo Sunau Shintati Jr. e Ricardo Irata. É a dupla nossa da seleção japonesa, né? Complica o locutor aqui, né? Pelas suas experiências de identificação criminal e balística forense. Após as exposições, haverá um tempo para perguntas. Esta iniciativa contribui muito na atualidade da força policial. Eu sou um perito criminal com pouca experiência, com um tempo só de 50 anos de perito criminal. Em maio agora, a força policial sabe o que é ter 10 quinquênios, né? E me orgulho disso. Vim para cá designado como perito criminal para ficar em 2015 dois anos. E estou aqui há 11 anos e vou me despedir aqui da Assembleia, sempre procurando ajudar e informar aos cidadãos o que a Polícia Militar faz, e muito bem, o que a Polícia Civil faz, e muito bem, o que a Polícia Técnico-Científica faz, e muito bem. E percebam que eu coloquei muito bem. Eu não posso esquecer a GCM, perdão. E os senhores estão fazendo, junto com a PM e a Polícia Civil, um trabalho brilhante no centro de São Paulo. Eu passo todos os dias para vir para cá, no centro de São Paulo. Quem viu o centro de São Paulo há um ano atrás, dois anos atrás, né? E isso nós devemos aos senhores. E o meu pai foi guarda civil e depois prestou concurso na aeronáutica e recebeu como brinde, em 42, ir para Monte Castelo. E lá ele foi com 19 anos

0: e voltou aqui com o dever cumprido. Eu, basicamente, o cerimonial me passou aqui a minha fala, né, mas eu mudei um pouco a minha fala. Não faria o cerimonial. Eu seria, por problemas administrativos, o cerimonial não pôde vir aqui, está em outro lugar, e nós estamos tocando, né? Me perdoe a minha emoção e os meus erros, né? Mas é assim. Então, convido para compor a mesa diretora junto comigo aqui o senhor Eliezer Ribeiro da Costa, diretor do ILP. O perito criminal, diretor do Instituto de Criminalística do Estado de São Paulo, doutor Ricardo Lopes Ortega. Representando o doutor Claudinei Salomão, o doutor Fernando Lobão, para compor a mesa aqui. Doutor Augusto Rossini, eu recebi um comunicado aqui que ele não pôde comparecer aqui. Nós devemos e nós temos aqui alguns alunos da Uninove. Registro e agradeço a presença das seguintes autoridades, personalidades e representantes das instituições. Os nossos agradecimentos ao deputado estadual André do Prado, presidente da Assembleia Legislativa. O coronel PM Glauci Anselmo Carvalho, é a primeira mulher comandante-geral da Polícia Militar. O coronel PM Adalberto Gil Lima de Mendonça, comandante da Academia do Barro Branco. O senhor Jairo Filho, inspetor superintendente da GCM, representado por Jorge, inspetor superintendente, diretor-geral da ESP-SU. José Carlos de Oliveira, secretário municipal de segurança pública de Itapecerica da Serra, da GCM, representado o José Aparecido Nunes, subinspetor. Doutor Ricardo Lopes Ortega, né, que já falei, doutor Claudinei, nosso irmão, os colaboradores, Paulo Sunal Chintati Júnior, palestrante, perito criminal. Uma fera, hein? Uma fera. Ricardo Irata, palestrante também de balística, formando a meia-direita e o centroavante da seleção brasileira. Doutor Rodrigo Del Nero, diretor-presidente do ILP. Eliezer Ribeiro da Costa, gestor. Pâmela de Oliveira, investigadora, representando o doutor Leandro Marafon, delegado de polícia-chefe. Funcionários do NAI e funcionários da Alesp. Meu amigo, doutor Nelson Machado, diretor do Crimes contra a Pessoa do Instituto de Criminalística. Uma honra tê-lo aqui, viu, Nelson? Silvio Garcês, diretor do Centro de Perícias do Instituto de Criminalística. Agora eu convido a fazer uso da palavra o representante do superintendente Claudinei Salomão.
1: Olá, boa tarde a todos. Agradecer aqui primeiramente a oportunidade, né, o envolvimento e a organização do Dr. Paulo Bongiorno, nosso representante aqui há 10 anos na Assembleia Legislativa, né, vem tentado trazer a visão da Polícia Técnico-Científica dentro da casa. Então, Dr. Paulo, muito obrigado por todo o trabalho que já vem desenvolvendo aqui para a Polícia Técnico-Científica. Também agradecer às autoridades, nosso diretor, o Instituto de Criminalística, Dr. Ricardo Ortega, que desenvolve um trabalho excepcional na nossa instituição, um trabalho árduo, né, que nós temos no dia a dia, né. Dr. Silvio Garcês, também, junto ao Centro de Perícias do nosso Instituto de Criminalística, aos nossos colegas PMs, os colegas da Guarda Civil Metropolitana, também de Itapecerica da Serra, de São Paulo, também ao representante do ILP, Eliezer, aqui representado na mesa, aos nossos peritos criminais que trabalham todo dia incansavelmente na nossa instituição, né, tentando fazer o melhor para a sociedade, com conhecimento, com técnica, né, e trazendo resultados bem expressivos à nossa instituição. E trago também um abraço do nosso superintendente, não pôde estar presente, venho representá-lo aqui, e que todos aproveitem aí todas as apresentações da Polícia Técnico-Científica e seja bem proveitoso a todos. Muito obrigado.
0: Agora convido para algumas palavras o diretor do Instituto de Criminalística, Dr. Ricardo Lopes Ortega.
2: Senhoras e senhores, boa tarde. Na pessoa do deputado André do Prado, eu saúdo a todos, aos colegas policiais militares, colegas civis, servidores dessa casa. E é com grande honra que a nossa instituição vem aqui novamente atender um pedido e cumprir uma obrigação de informar a nossa população paulista. Então, é importante a gente deixar bem claro que a nossa instituição é muito patrocinada pelos nossos deputados da Alesp, com as suas verbas parlamentares, com a sua atuação política, que nos permite crescer e nos permite a aquisição de equipamentos importantíssimos, a instrução melhor para os nossos funcionários e fazer toda a polícia crescer. Então, sendo muito breve, agradeço a presença de todos. Espero que todos desfrutem do que os nossos profissionais vão apresentar. Realmente são temas importantes, são temas recorrentes no dia a dia. Acho que é interessante para todos vocês aqui presentes. Espero que desfrutem e não tenham vergonha de perguntar alguma coisa. Ok? Muito obrigado a todos. Aproveito.
0: Agora passo a palavra ao senhor Eliezer Ribeiro da Costa, diretor do ILP.
3: Boa tarde a todos. Obrigado, doutor Bongiorno. Cumprimentar aqui os colegas do NAI, na pessoa do doutor Bongiorno, um amigo de longa data aqui, né, doutor? Em mais esse evento promovido aqui em parceria do ILP, que é a escola aqui da Assembleia Legislativa, em parceria com o NAI, e mais uma vez com o Instituto de Criminalística participando conosco de mais um evento técnico aqui, tentando trazer um conteúdo técnico de grande relevância para as senhoras e para os senhores. Cumprimentar aqui os colegas da Academia do Barro Branco, o pessoal da GCM que também está presente, dar as boas-vindas aí à casa. Especialmente os palestrantes, né, que já estiveram com a gente em algum momento aqui, mas sempre importante o conteúdo que vocês trazem aqui a cada evento. O doutor Fernando Lobão, representando a instituição de maneira geral, em nome de quem eu cumprimento as demais autoridades. Também uma saudação aqui ao público que nos assiste pelo YouTube. É sempre importante citar que esse nosso material, né, Bongiorno, fica sempre disponibilizado, fica registrado, disponível no YouTube da Alesp e no YouTube do ILP. Tá, dizer que novamente dizer que a importância dessa parceria com o NAI na divulgação de conteúdos técnicos, né, especialmente esses voltados aqui para o pessoal mais área militar, mas para a sociedade como um todo, sempre importante trazer aqui tecnicamente esses conteúdos. Nos colocar à disposição, né, das instituições, o ELP ele tem uma gama de parcerias bastante ampla, bastante importante para a gente essas parcerias com diversos órgãos da administração no estado de São Paulo em particular. E, novamente, agradecer, bom giorno, por mais essa oportunidade de estar com você aqui. Tá bom? Forte abraço. Obrigado a todos.
0: Bom, o cerimonial aqui está com uma dúvida, por favor, aqui. Do que esconder, né? Vocês estão... Primeiro palestrante. É o Paulo. Onde está o currículo dele? É o Ricardo Irata.
4: Não, agora é o Paulo.
0: Eles são japonês, descendência japonesa, né? Eles são parecidos. Né? Então você não sabe quem é o Paulo. É para relaxar um pouco. Gostaria de convidar agora o nosso primeiro palestrante, que é perito criminal do Instituto de Criminalística desde 2009, bacharel em engenharia elétrica e direito pela Universidade de São Paulo. Possui larga experiência na área tecnologia, programação e desenvolvimento de sistemas. Com a palavra, o senhor Paulo Sunal Shintati Jr. Agora convido aos componentes da mesa ocuparem as cadeiras do plenário, né? Agora eu vou decorar aqui sentado ali.
5: Boa tarde a todos os doutores, aos GCMs, à Polícia Militar presente, às autoridades aqui presentes também. Então, começando, vamos fazer um pequeno paralelo. Vocês sabem o que o Núcleo de Identificação Criminal faz? Não. Então, vamos perguntar outra coisa. Como operadores do direito, eu pergunto a vocês, em meio ambiente, vocês sabem o que é o meio ambiente? Sabem. O que é, doutor? O meio ambiente. Então. Consoante a Lei 6938, íncito em seu artigo 3º, inciso 1º, temos que meio ambiente é o conjunto de condições, leis, influências e interações de ordem física, química e biológica que permite, abriga e rege a vida em todas as suas formas. Analogamente, o Núcleo de Identificação Criminal tem as suas atribuições definidas em lei. Ou seja, nós fazemos análise de vídeos, imagens, fotos, gravações e tentamos verificar a ocorrência ou não do fato delituoso, bem como, se possível, identificar a sua autoria. Então vamos começar de uma forma simples. Eu vou apresentar um vídeo curto, de um minuto e pouco, e o quesito que veio do delegado seria quantas vezes o pessoal que se encontra com vestimenta branca passa a bola para os outros. Vamos olhar. Foi. E para tocar?

0: Quantas vezes foi passada a bola? 15 vezes. Aí eu pergunto, qual a cor da vestimenta do sujeito vestido de gorila no filme? Preto. Só os PMs viram, impressionante. Bom, então, continuando a palestra. Da mesma... Muitas vezes parece uma coisa simples, mas outras vezes exige uma atenção muito grande durante horas para descobrir se houve ou não fato delituoso, bem como a sua autoria. Então vamos começar com um caso de crime ambiental. O quesito que veio da delegacia foi se houve ou não crime ambiental. Por isso que eu fiz a analogia no começo sobre o que seria o meio ambiente. Nós temos a imagem de um caminhão carregando lixo. Ele vai e ele despeja numa rua. Houve ou não houve crime ambiental? Então, o perito também, ele responde apenas, foi despejado substância sobre a calçada. Quem determina o crime ou não é a autoridade policial. Depois do meio ambiente, eu vou apresentar agora um outro caso de crime eleitoral. Como vocês sabem, ninguém é obrigado a produzir prova contra si mesmo. E o que um desses bloggers fez? Ele filmou a pessoa em quem ele votou. Como eu não posso mostrar, não vou mostrar em quem ele votou. Mas, veja ele preso. Ah, não. Aparentemente, numa urna eletrônica, ele digitando o número do seu candidato. No vídeo que eu recebi da autoridade policial, era claro, ele mostrava em quem ele tinha votado e ele divulgava, alardeava o seu voto, que seria um caso de um crime eleitoral. Agora vamos ver homicídio. Foi me pedido a não passar nenhum caso que mostrasse sangue. Então, primeiro caso, eu vou mostrar a imagem da vítima caída ao solo e ela está sem sangue. Como o Dr. Nelson, que é um super experiente doutor, diretor de homicídios, eu já atendi um caso em Campinas da mesma coisa. O autor é uma pessoa mais baixa do que a vítima, dispara com uma arma de baixo calibre, atinge aqui na nuca, não transpassa e a vítima tomba ao solo sem sangramento. Se olhar o filme, você vê a pessoa chegando por trás. Como vocês podem observar, ele estava de frente, dois equipamentos de cor escura, com botoeiras, com algo que não depende de habilidade. Ou seja, caça-níqueis. Também eu não posso colocar que são caça-níqueis, porque eu não compareci ao local. Então, o trabalho da gente, na parte de análise, a gente não pode tirar uma conclusão, a gente faz uma descrição do que aconteceu. O próximo caso, nós vemos o autor se encontra escondido no meio do mato, é o círculo vermelho. Ele espera a chegada da sua vítima. Quando a vítima chega, ele fala alguma coisa que não dá, porque o vídeo não tem som. Eles entram juntos no mato. E depois você vê dois clarões à semelhança de disparo de arma de fogo, que aparece na página seguinte. Lá no canto direito, se vocês olharem depois o PowerPoint, vocês vão perceber que aparece dois brilhos luminosos. A mesma coisa, eu não posso afirmar que houve disparo de arma de fogo. O que eu posso dizer? Houve o brilho, a semelhança de disparo de arma de fogo. E depois, sai apenas o autor e a vítima não aparecem mais no vídeo. O próximo caso de homicídio, infelizmente, é um caso de PM. Veja o perigo e o quanto eu respeito os PMs por arriscarem a vida, né? Que vejam, o primeiro PM entrou em luta corporal contra o agente delituoso. O agente delituoso tomou a arma dele, já acertou uma coronhada na cabeça do PM, que eu vi no filme. E aí, aquela velha pergunta. Quem está sendo acusado de homicídio é o companheiro dele. Se vocês olharem, é um momento de um segundo. Eu também não falo que houve homicídio. Eu simplesmente descrevo a cena. Aí vejo o que acontece. O indivíduo pega a arma, ele vai disparar, dispara, só que o companheiro deu tiro em quem estava com a arma. Eu não vou negar. Se eu fosse um perito, tivesse com a arma mirando e o outro tivesse com a arma do meu colega de trabalho ou amigo de trabalho, eu faria a mesma coisa. Eu também atiraria no agente delituoso. Aí vocês veem que ele não consegue acertar a cabeça do PM porque tomou o tiro e vai para cima o disparo. Tá? Espero que nunca aconteçam com os amigos da PM. O caso seguinte é caso de suicídio. Suicídio acontece muito no metrô, mas é abafado, não é circulado o caso que acontece. Então, o que acontece? Nesse caso, o indivíduo chega lá na estação, todo mundo embarca, ele fica parado e aí ele se atira no trem quando ele começa a movimentar. Então, vocês veem, ele está ali, ele se aproxima e no terceiro ele se joga no trem. Infelizmente, vem a perecer. Né? Então, vocês vejam. Agora, para achar esse momento no vídeo, vocês observem, ninguém fez nenhum movimento, ninguém sai gritando, ninguém sai correndo. Esse foi difícil. Eu levei 2 horas para conseguir encontrar o momento que ele pulava. Porque quando vem o vídeo da CPTM, a gente não tem o momento em que ocorreu suicídio, homicídio, etc. E aí o que acontece? Nós temos que ficar vendo com atenção até conseguir encontrar o momento que acontece isso. Então, o trabalho no NIC é um trabalho que é imprescindível prestar atenção e ficar vendo durante horas o mesmo filme até conseguir encontrar se houve ou não o fato delituoso. O atropelamento. Esse caso de atropelamento, nós vamos observar. O sujeito está de noite, ele vai, estaciona o veículo dele na direita, ele atravessa a rua, fora da faixa, continua andando fora da faixa, vem o ônibus, não percebeu que tem uma pessoa atravessando fora da faixa e o ônibus vem acolher essa pessoa. Então, vocês observam, o senhor de vermelho, ele vai, ele atravessa fora da faixa no primeiro quadro. Depois, no segundo quadro, ele coloca uma seta vermelha. Você vê que ele continua atravessando fora da faixa. E na quarta foto, você vê que na terceira vez que ele está cruzando, ele continua indo no meio da rua. Você vê o ônibus entrando. E, infelizmente, o ônibus atropela a pessoa. É a mesma coisa. A gente não faz o julgamento do que aconteceu. Nós pegamos, fazemos a descrição do que aconteceu. Violência doméstica. É um caso que tem aparecido muito para a gente no núcleo de identificação criminal. Qual que é o problema? de quem que é a responsabilidade na perícia de verificar se houve ou não houve lesão corporal. É o IML, são os médicos legistas. Por que eu pergunto? Vou mostrar duas fotos para vocês. Eu não posso afirmar que houve lesão simplesmente pela imagem. Mesmo que você veja a pessoa pegando e vai lá e faz algo, você não pode afirmar que ele bateu, que ele atritou uma faca. Você não tem como ver só a partir de um vídeo. Às vezes a gente faz milagre. Tem um caso que eu não pude colocar porque ele é muito recente. A vítima estava na faixa de pedestre, parada. Desculpa, na faixa de pedestre não. Antes da faixa de pedestre, esperando o sinal abrir, o ônibus vem, ele faz a curva, e aí vem a pergunta do delegado. O ônibus atropelou a mulher na calçada ou na rua? Eu consegui fazer a reconstituição, tinha fotografação do laudo do perito que atendeu o local, e eu consegui escrever. Sim, ela foi atropelada na calçada. Por quê? Porque quando você, um veículo de grande massa, atropela uma pessoa, ele esmaga os ossos, esmaga o músculo e fica como se fosse uma impressão no local onde se deu o atropelamento. E no caso, a impressão estava toda na calçada. O que passava da calçada e chegou na rua era o sangue da vítima. Tá? Então vamos ver agora a violência doméstica. Houve lesão? É o quesito que vem na autoridade policial. Eu vejo duas marcas, não posso dizer se houve ou não houve lesão. No seguinte, é só um risco que pode ser mesmo uma unhada. Mas invariavelmente o que eu tenho visto é, nesses casos que perguntam se houve lesão, são lesões que podem ser auto-infligidas. Você mesma... Não vou falar se vocês façam isso. Alguém poderia ter pego uma faca, dado um risco, e aí já aparece ali. Ou pega a unha, vai lá e risca e aparece ali. Por isso que eu simplesmente faço a descrição. Porque é competência do médico legista examinar e verificar se houve ou não, de fato, lesão. Agora, furto. Furto é um outro problema para poder dizer se houve de fato furto ou não houve. Então vamos ver o primeiro caso. O primeiro caso é um banco. Vocês vão ver duas pessoas, por razões desconhecidas. Eles não tinham a chave da porta do banco. Então eles tiram o apoio da porta, da folha de vidro que guarnecia a porta, do lado, empurram e entram no banco. Mas eu não posso afirmar que houve furto, porque eu não sei se são funcionários do banco. E depois, os pacotes que eles levaram, se era para atender alguma requisição ou não. Então, vocês vão ver. É impressionante a habilidade do povo. Eles vão, começam com de cima, desparafusam, depois vão embaixo, e na última foto, na quarta, vocês veem que eles adentraram o banco. Um outro caso que vem. Vou mostrar para vocês. Aparentemente, houve um furto de veículo. Mas, vejam só. O sujeito vem. Na filmagem, você vê que ele passa do lado do veículo, dá uma espiada, passa de novo, aí ele pega. E eu digo que é impressionante. 5 segundos. Ele abre a porta traseira direita do veículo estacionado, entra, espera a rua esvaziar e sai dirigindo o veículo, que seria a quarta foto. Houve furto? Eu não posso afirmar peremptoriamente se houve ou não furto, porque eu não sei se é uma mania do dono de entrar no carro por trás, né? Mas vocês que estão na rua, Com certeza, iriam parar para averiguações da pessoa que fez isso. Isso aqui já é outro caso difícil. A dona desse cachorro afirma que o furto foi nesse momento do vídeo. Só que observe a dificuldade que a gente do Núcleo de Identificação Criminal de poder afirmar foi aquele carro. Quando ele passa mais para baixo, a gente mostra a placa dele. Mas eu não posso afirmar que foi aquele carro que pegou esse cachorro. Por quê? Por causa da distância. Então, uma coisa que a gente coloca muito no laudo é por causa do ângulo, por causa da distância, por causa da resolução da câmera, o máximo que se pode afirmar é que, aparentemente, quem estava naquele veículo pegou um animal que se encontrava na rua, colocou no veículo e partiu. Esse outro caso, tenho quase certeza que foi furto. Mas o que que eu vejo? O sujeito vem, passa na frente da casa várias vezes, toca a campainha, se vê que ninguém da casa chega até lá. Aí ele vai e pula com uma destreza fantástica o portão da casa. É uma coisa impressionante. Mais impressionante que eu não coloquei é que com aquele botijão de gás, ele consegue pular de novo o portão da casa. Ele podia ser um atleta, podia ser outra coisa, mas preferiu seguir a senda aparentemente do crime, né? Aí a questão do sequestro. É uma coisa que eu fico muito preocupado. Vocês vão ver. O sujeito, ele está com o carro parado na rua. São 1h30 da manhã. Ele vê a moça do outro lado da rua andando sozinha. Ele abre a porta do veículo. Ela começa a andar mais rápido. Ele corre junto com ela, alcança e começa a arrastá-la em direção ao veículo. Eu não sei o que ela consegue fazer, porque está bem longe. Ela se liberta dele, sai correndo, e ele volta para o veículo dele. Então, como vocês podem ver, lá no verde, círculo verde, a moça andando sozinha, 1h30 da manhã na rua. Ela está a 100 metros da casa dela. Eu não digo que ela esteja errada. Aí ele abre a porta, ela acelera o passo, ele vai, alcança a moça, começa a puxá-la e de alguma forma ela consegue se libertar do golpe dele. Vejam o perigo que é nas ruas a pessoa que anda sozinha de madrugada. Sempre observar se tem um veículo parado ou não. Disparo de arma de fogo. Isso é um outro problema para eu poder afirmar de forma peremptória se houve ou não o disparo de arma de fogo. Quem responde melhor é o pessoal que vai fazer a palestra logo depois, o Ricardo, né? Então vejam. O policial civil foi efetuar uma prisão sozinho. Vejam quantas pessoas estão na rua. Ele vai apreender aquele que está no círculo vermelho e os outros reagem. Aí o que que ele faz? Ele dá um tiro para cima e os outros saem correndo, incluindo aquele que ele iria prender. Mas eu vejo assim, ele está respondendo por disparo de arma de fogo. O que que ele podia fazer? Ele foi cercado por elementos delituosos ou não, além de um disparo. O que que vocês fariam? Não tem. Um com um é uma coisa. Agora, vários contra um, a história muda completamente de rumo. Agora, o dano. Dano é um caso que eu achei fantástico. A pessoa fez mais de uma vez e ela foi. Eu tive a sorte de cair de novo comigo. Eu consegui acompanhar o trajeto dele dentro da estação do metrô e coloquei uma foto de como que seria o indivíduo. O que que ele faz? Ele vai, fica parado ao redor de 10, 11 da noite na estação do metrô. De repente, ele pega, levanta a perna rapidamente quando o metrô começa a se locomover, acerta o vidro, que fraturando o vidro do vagão do metrô, termina o giro e sai andando calmamente. É impressionante o que ele faz. Aqui. Vocês veem, ele lá no fundo, o metrô começa a se locomover, ele vai, ele gira o corpo, acerta o vidro e sai andando calmamente. Esse andando calmamente é que é o problema, porque aí depois você vai procurar no vídeo, cadê ele? Você fica se perguntando, é esse ou aquele? Mas pela roupa de um dia que ele usou, que não era uma roupa que todo mundo usa, por exemplo, camisa branca, calça escura, não, tinha características na roupa dele. Aí eu consegui identificar na filmagem e mandei para o delegado. Importunação sexual. Também no metrô, vários e vários casos acontecem. Quando eu consigo provar que a pessoa, eu fico feliz. Agora, quando não provo, fica sempre a dúvida: foi o sujeito ou não foi o sujeito? Então, agora eu vou mostrar o que acontece normalmente: vagão lotado, o suspeito, a vítima. Como que eu faço para identificar a vítima e o autor? O aparente autor do fato delituoso, porque o metrô ele manda encaminhamento para a delegacia. Aí quando vai encaminhar para a delegacia, eu consigo ver a vestimenta do suspeito e a vestimenta da vítima, que é o espaço acolher que tem dentro do metrô. Então vamos ver. Então, eu consegui provar que não poderia, o sujeito não poderia ter se esfregado na moça, porque o braço direito dele está segurando a barra de ferro que fica no meio do metrô e a mão dela está do lado aqui. Não tem como fisicamente a pessoa estar segurando aqui na barra, ela está aqui e ele conseguiu ao mesmo tempo entrar atrás dela e fazer alguma coisa. Aí eu comprovei que não foi ele. Provavelmente é um outro suspeito que. Suspeito, não, perdão, não é suspeito porque não foi pego, né? Seria outro passageiro que estava de fato atrás dela. Ameaça. Esse caso para mim veio como ameaça. Mas o que eu constatei foi dano. O que que você vê? O sujeito ele vem com seu veículo. Pela filmagem dá só a impressão que foi só um leve esbarrão do veículo no portão da residência. Mas também tinha filmagem do dia seguinte. Então vamos ver o que que aconteceu. Vocês veem, a primeira foto tá sem o veículo. Na segunda foto você vê o terço posterior do veículo encostando aparentemente, que você vê que muda a posição na filmagem do portão da casa. E depois ele pega e vai embora. Aí o que aconteceu no dia seguinte? No dia seguinte, eu pude colocar, ó, aparentemente houve dano no muro, mas eu não posso afirmar quando ocorreu o dano no muro e fratura do vidro que guarnecia o portão do imóvel. Então, isso aí também é uma dificuldade da gente de afirmar peremptoriamente foi recente ou não. Quem pode afirmar que é recente é o perito que atende o local. Acidente de trânsito. No nosso núcleo, nós temos ferramentas que permitem calcular a velocidade que o veículo se deslocava. Como o laudo era do Eduardo, eu não pude colocar, mas o caso do Porsche, que ele calculou a velocidade com mais ou menos 10%, bateu com a caixa preta do veículo. Isso me deixou extremamente impressionado. Então, aqui, o delegado, no caso, não pediu cálculo de velocidade, mas a filmagem permitiria fazer um cálculo, uma estimativa, a partir do vídeo, sabendo a distância entre duas faixas. É que no caso aqui, ele é culpado 100%. Ele faz uma ultrapassagem com faixa dupla contínua. Então ele não poderia ter tentado fazer a ultrapassagem. Aí nós vemos aqui, o veículo vem, ele se aproxima. Aí a foto seguinte que vai mostrar que dá para ver realmente como bateu. Ele vai lá e ele se choca. Na quarta foto, ocorre a colisão. Aí observem, ele pega, ele volta para trás de tão violento que foi o impacto e os destroços ficam na rua, tá? Esse é um caso. Aí outro caso. Perguntou se o veículo que estava lá na esquina foi culpado do acidente. O que que nós temos? Uma motocicleta se desloca na transversal. O motoqueiro, ele vem, não sei por qual razão, ele esbarra no poste. Depois que esbarra no poste, a moto e o motoqueiro vão sendo arrastados no chão. Infelizmente, ele vem a óbito, tá? Se vocês observarem, o veículo ficou o tempo todo lá na esquina esperando para poder entrar na via. Então, isso eu pude colocar com todas as letras. Não poderia ter sido culpado, de vez que nem adentrava a via. Aí mais fotos do caso, terminando a moto de se deslocar, e um outro motoqueiro que para socorrer. Comparação facial. Esse é outro item que nós fazemos. Eu coloquei porque a metodologia é análoga na comparação de voz. Aqui nós comparamos uma foto, que seria a referência que normalmente o delegado envia do IIRGD, e a foto para ser comparada, questionada, a foto questionada, que seria aquela do momento do fato delituoso, do furto, do roubo, do homicídio. Como eu não posso divulgar nada do que acontece, eu peguei uma foto minha de 1982 para comparar com uma outra foto minha de 2010 e rodei o software. Hã? Aí, à esquerda a foto minha de 1982, à direita uma foto minha de 2010. Aí eu rodo o software e é a mesma coisa sempre. Ele fala: a probabilidade de ser a mesma pessoa é 100, no meu caso, deu mais de 190 mil vezes de ser verdade do que a hipótese da defesa, que seria que não seria a mesma pessoa. Temos a hipótese da acusação e a hipótese da defesa. É a mesma coisa com a voz. Se fosse voz, teria mostrado lá. É que voz já fica mais complicado. Eu não tenho amostra minha de 1982 para comparar com minha voz atual. E aí faz-se a comparação e tem-se a mesma forma: a hipótese da acusação, a hipótese da defesa e quantas vezes mais é provável que seja ou não. Aí vocês vejam que o resultado da comparação resulta que é mais provável que eu seja a mesma pessoa de 1982 198 mil vezes em relação ao original. Tá? Eu agradeço, era só isso que eu tinha a falar. Estou aberto para, não sei, aberto para perguntas? Sim, é aberto para perguntas. Ali no meio tem luz.
1: Boa tarde, doutor. Cadê de
0: Boa
1: Filtro Embiak,
0: tarde.
1: da Academia do Barro Branco. Existem julgados relacionados à violência doméstica, como o senhor disse, que vedam a condução coercitiva da vítima. Nesse caso, recomendam fazer registros de imagens no local. Diante da impossibilidade de apresentá-la ao IML, qual o valor para a perícia dessas imagens, de fato?
0: É que legalmente a única coisa que tem valor em caso de lesão é o exame realizado pelo médico legista. Por quê? Hoje em dia está tão avançado, a inteligência artificial está tão avançada que fica difícil você saber se foi mesmo uma lesão ou não, né? A mesma coisa, você fala assim, aí gera uma foto minha com uma lesão de faca. Aí ela vai pegar, vai gerar. Aí a pessoa pega, dá uns retoques. O que que a gente pode falar? E que consta do laudo? Essa foto foi realizada na data de tal. Aparentemente, tem ou não tem alteração via IA, né? E apresentar os dados de. Quais as coordenadas GPS que foram tiradas as fotos? Se a foto veio a partir do WhatsApp ou se veio a partir. Vocês sabem que tem o site da Polícia Civil, né? Então, ou veio pelo site da Polícia Civil. Então, é mais ou menos isso que a gente faz. Eu não posso afirmar peremptoriamente se houve ou não lesão corporal. Tá? A doutora?
2: Com licença, doutor. Cadete Yasmin, da Academia de Polícia Militar do Barro Branco. Eu queria saber, em média, quanto tempo os senhores demoram para analisar cada caso?
0: Vamos responder. Depende do caso. O depende resolve tudo na vida da gente. Então, por exemplo, eu recebi um DVR. DVR é o aparelho que guarda as filmagens de um caso de relevância do Exército. Cada HD daquele DVR tinha 20 terabytes. Para processar os 20 terabytes, foram 2 semanas rezando para não cair energia elétrica. Aí, quando concluiu, aí que eu fiz a análise que o Exército solicitava, tá? Agora, tem casos que são mais simples. Você tem um vídeo curto, 1 minuto e meio, abarca o fato delituoso e a autoria. Você faz o laudo dentro do prazo estabelecido no Código de Processo Penal de 10 dias. Tá respondido? Ok. Oh, desculpa.
3: Talvez incrementar. Enquanto o senhor estava analisando os 20 terabytes, quantos casos estavam entrando, outros casos? Isso demanda também no prazo de entrega do resultado.
0: Ah, é verdade.
3: Tá?
0: É verdade. Aí atrasou tudo. Naquele tempo atrasou tudo. Aí não tem como. Que cada um tem o seu computador para trabalhar. Aí se está fazendo a extração, tá tudo parado. Tá? É um problema isso daí, realmente. O doutor está certo. Ele lá. O GCM.
4: Boa tarde, inspetor de divisão Marcelo Brito, da Academia
0: Boa
4: de Ensino e
0: tarde.
4: Pesquisa da Guarda Civil Metropolitana. No tocante à IA, o senhor falou que tem muitas fotos que às vezes hoje pode ser produzida IA. Quanto à tecnologia está sendo desenvolvida para detectar essa questão? Há estudos mais sobre isso, porque com a tendência da evolução e a aceleração de evolução da IA, chegará um momento que não conseguiremos mais definir o que é IA e o que é uma foto real.
0: Aí que entra a famosa cadeia de custódia. Vai chegar um momento que o perito que atendeu o local, ele já vai ter que procurar nas casas vizinhas se tem DVR, solicitar o DVR ou a gravação de um DVD na frente dele com as imagens e levar para o IC dentro de um saco lacrado. Ou seja, cadeia de custódia vai passar a ser uma coisa fundamental. Por quê? Você receber um vídeo apócrifo, é difícil você dizer se ele é autêntico ou não. Muitas e muitas vezes eu recebo vídeos sem data e sem horário. Como eu poderia afirmar, mesmo sem alteração de IA, se aquele dano no seu veículo foi causado pelo acidente de trânsito daquele dia ou se é uma coisa que tem 2 dias? Que aí fica mais difícil de perceber. Não estou falando 1 ano, 2 dias de diferença. Então, a cadeia de custódia sempre foi e sempre será fundamental. Tá? Mais ninguém? Opa!
5: Opa, tudo bem? Boa tarde. Cadete Rudiger, da Academia de Polícia Militar do Barro Branco. A pergunta que eu tenho é se um perito ele pode se manifestar a respeito de um quesito que ele entende que o delegado deixou de formular.
0: Olha, qual que é o trabalho do perito? Eu não estou falando porque tem a insigne representante do Dr. Leandro ali atrás, né? O que eu digo é o seguinte, o perito, como está escrito no Código do Processo Penal, o perito responderá aos quesitos formulados por quem? Pela autoridade policial. No Código do Processo Penal não consta. O perito responderá aos quesitos que porventura ele inventar. Percebeu a diferença? Mas eu sou um perito que se atém à norma, porque eu também sou bacharel em direito. Então, eu respondo aos quesitos formulados pela autoridade policial. Tá? Obrigado. Mais ninguém? Mais ninguém? Então, agora é o Ricardo. Ah, desculpa. Perdão. Desculpa.
6: Doutor. Muito obrigado, viu, doutor? Muito obrigado, viu? Agora nós temos o segundo perito criminal, Paulo Sunal. Ricardo Irata.
7: Está prestando atenção, né? Isso é só para prestar atenção.
6: Ô, Ricardo, venha até aqui e fale o seu breve currículo. Uma salva de palmas. Ó.
8: Boa tarde a todos. Eu acho que alguns de vocês viram da última vez que eu estive presente e fizeram uma pequena confusão do currículo. Então, acho melhor me chamar mesmo, que aí eu falo mesmo. Eu sozinho. Bom, gente, mas assim, meu currículo é bem enxuto. Eu sou formado farmacêutico pela Universidade de São Paulo e eu sou perito criminal desde 2013, tá? E nesse momento eu estou completando 8 para 9 anos lá no núcleo de balística. E é isso. Da outra vez demorou um tempão, né, para falar tudo. A gente pode começar, né? Pode iniciar, por favor. Todo mundo consegue enxergar, né? Meu objetivo hoje, gente, é fazer vocês passearem um pouquinho dentro do núcleo de balística, tá? Se vocês tiverem alguma dúvida, eu até incentivo vocês a fazerem na hora. Dependendo de como for, eu já estou no slide certinho para responder, tá? Fiquem à vontade para me interromper. É para baixo? Então, vamos lá. Da outra vez, eu comecei da mesma maneira. Eu pergunto para vocês, se os senhores olharem as duas imagens aí, e dizer para mim, qual delas é uma arma de brinquedo? Quem aqui estava na outra? Ninguém. Tava? Tá? É o seguinte, gente. Nessas imagens, as duas são armas de brinquedo, tá?

ele expõe esse rabicho, que é para uma bateria, e nesse modelo específico ele é para disparar esferinha de plástico. Para a gente que é da perícia, é simples de ver, pessoal das forças de segurança de maneira geral, vocês estão vendo que está escrito Cal 6mm, indicativo de calibre 6mm. A gente teoricamente não tem um calibre 6mm no Brasil em circulação de arma de fogo. Mas, e se os senhores que não são da segurança pública se deparam com um desse no meio da rua, vai achar que é uma arma de fogo ou uma arma de brinquedo, vai ficar pensando, ou vai entrar em rota de fuga, né? O que é efetivamente na mão não importa muito. Aí vem a segunda pergunta, olhando esse revólver. Tá meio longe aí para vocês, mas eu vou afirmar direto. É uma arma de brinquedo, tá? Modelo da Rossi. Minha pergunta verdadeira é: vocês acham que esse objeto dispara um 38 real, munição real, de arma de verdade real? Infelizmente, com duas modificações, esse objeto ele dispara cartucho 38. Quais são as duas modificações? Vocês conseguem ver que tem um pininho ali atrás? Esse pininho no objeto original é um pininho de plástico. Você substitui ele por um pino metálico, mais conhecido como prego. Tá? Porque no acionamento do gatilho desse brinquedo tem toda a movimentação do cão, do martelo, com força suficiente para iniciar uma espoleta. Além disso, a segunda modificação que se faz é no tambor, que tem seis posições, geralmente ele não encaixa um 38. Aí o que que você usa? Um equipamento super difícil de encontrar, chamado furadeira. Abre um pouquinho, você encaixou um 38. Esse objeto, ele vai durar? Esse objeto não vai durar. Só que, se ele fizer um disparo, a gente já tem o estrago todo feito, tá? Infelizmente, isso tem chegado para a gente. Ele começou a chegar em 2023, deu uma subida em 24, em 25 a gente achou que não ia ter nenhum, no final do ano começou a chegar um monte, tá? Esse ano também já entraram vários, infelizmente. Alguma dúvida, gente? Acho que não, né? Por enquanto. Então, depois de fazer essa introdução em relação ao mundo da balística, isso aqui é uma lista rápida de tudo que a gente faz dentro do laboratório de balística, tá? Então a gente faz exame de eficácia de arma de fogo e exame de eficácia de munição. Ou seja, chegou uma arma de fogo, ela funciona? Eu tenho que ter um ambiente preparado para isso, um ambiente adequado, gente treinada para manipular esse tipo de objeto. A munição chegou, ela funciona? Ela estava guardada há muito tempo? Ela estava úmida? Ficou ali de uma maneira que não se presta mais aquilo que deveria, tá? Temos que testar todo tipo de munição, tá? Os acessórios de armas de fogo, simulacros, a gente também faz a inscrição. O exame de confronto balístico e a análise de NPB, eu vou falar mais um pouquinho mais para frente. Exame metalográfico, um exame que a gente faz para revelar número de série, eu vou mostrar uma imagem para vocês. A gente tem um teste muito interessante, que é o exame de teste de queda, para ver se na queda a arma dispara ou não. E a gente também dá suporte técnico ao pessoal do interior quando eles precisam. Tá? E aí, eu falei que a gente ia passear pelo núcleo, né? Tudo que entra no núcleo de balística, aqui na capital, fica perto lá do Butantã, ele entra pelo protocolo. Arma de fogo, munição, bandoleira, carregador. A gente recebe alabastra, flecha, tá? E essa é a nossa portinha do nosso protocolo. Apesar dessa carinha bonitinha que vocês estão vendo, essas duas folhas de vidro têm 50 milímetros de espessura, suficiente para aguentar tudo que vocês conhecem, pelo menos que está circulando por aí, inclusive ponto 50. Essas duas portas que vocês estão vendo, a azul no fundo, que dá acesso à parte de fora, e essa azul mais pequenininha aqui do lado de dentro, as duas portas são blindadas. E aqui ele funciona no sistema de clausura. Para tirar essa falta, a gente desligou. Ou seja, a porta de fora só abre se a de dentro estiver fechada e vice-versa. No momento que o emissário, Polícia Civil, GCM ou Polícia Militar, entra nessa sala, ele não consegue sair enquanto essa porta estiver aberta. Tá certo? Eu estou completamente nervoso, com a boca seca.

0: Até derrubei água aqui. Tô indo bem? Tô mais ou menos. Da outra vez eu vim com um tênis que eu perdi a sola, mas dessa vez eu vim com um tênis novo. Eu nunca usei esse.
1: Eu tenho a foto.
0: E eu ainda tenho o tênis, que eu mandei colar. Então tá bom. Então tá bom. Beleza, gente? Logo na entrada, a gente gosta de colocar essa foto, porque nas costas do nosso protocolo a gente tem um quadro que foi feito pelo nosso perito Vidal, que fala ali no curso de balística. Esse quadro ele tem mais ou menos de 30 a 35 quilos, porque tudo que está aí é feito com munição, estojos, tá? É um dos nossos orgulhos lá dentro. E aí, entrando, a gente entra nessa parte que é o nosso núcleo mesmo. É onde as pessoas ficam sentadas. Eu fico sentado numa mesinha que está ali no cantinho esquerdo da foto. E esse é o nosso núcleo novo, a gente passou por uma reforma recentemente. Mas vamos falar agora sobre exame de eficácia de arma de fogo e eficácia de munição. Só para dar um panorama para vocês. Aí eu faço uma pergunta para vocês. Vocês têm ideia de quantos cartuchos, estojos e projéteis a gente recebeu no ano de 2025 no estado inteiro e na capital? Tá? Aqui o chute de vocês tem que ser nas dezenas de milhares. Tá? Em 2025, no estado, nós recebemos 290 mil cartuchos de munição de arma de fogo para analisar. 60 mil estojos, 160 mil projéteis, dos quais tem esses números que foram atendidos somente na capital. Basicamente metade, né? Então, só na capital a gente analisou 120 mil cartuchos. 30 mil estojos e 130 mil projéteis. Esse é o volume de coisa, de peças de exame que entra no Instituto de Criminalística anualmente. Tá? No ano da pandemia, a gente teve uma expressiva queda, porque o crime mudou a forma como eles atuavam. Todo mundo lembra dos malditos crimes do Pix. Então, o pessoal da PM, que já fazia parte de ECM, e o pessoal da Civil, com certeza notou essa redução. Mas, infelizmente, no começo de 23, isso voltou e agora a gente está no mesmo patamar de antes da pandemia. Tá? Considerando. Ah, desculpa. E essa é uma imagem, gente, do nosso cofre de munição. Essa porta que vocês estão vendo é uma porta que pesa 500 quilos. A gente teve que colocar ela lá dentro com um Bobcat, para quem conhece. É um mini tratorzinho, mais 6 pessoas. Essa caixa aqui, ela é inteira de concreto. A gente tem 40 centímetros de concreto armado, nas duas laterais e no teto. E nossa munição está toda aí dentro. Aqui é só uma fotinha que a gente tem de um acervo relativamente pequeno, dos tipos de cartuchos que chegam para a gente, porque às vezes chegam cartuchos exóticos que não está escrito nada na base. Para quem é da segurança pública sabe, olhou na base, sabe, 40, 9 mm, mas e aqueles que são exóticos? Alguns deles chegam para a gente com a base completamente obliterada, suprimida. Então, a gente usa isso aqui como referência. Vocês estão vendo, né? Está tudo escritinho de caneta, que é justamente para a gente ter essa referência. Beleza? Alguma dúvida, gente? De números? E aqui a mesma tabela, só que agora a gente está falando de arma de fogo. Tá? Vocês conseguem dar um chute, considerando que a gente analisou 300 mil cartuchos? É um número muito menor, tá? 6 mil? 100 mil? Não, 100 mil é demais. Aí eu não estava aqui hoje, eu estava lá trabalhando. Se fosse 100 mil, não dá. Não, 100 mil, com certeza não, tá? Então, em total de armas de fogo, a gente analisou 15 mil armas de fogo no ano de 2025 no estado como um todo, das quais a gente atendeu quase 4 mil aqui na capital. Tá? A gente tem uma curiosidade aqui no interior, a gente atende muito mais revólver e espingarda, e aqui na capital é muito mais pistola e fuzil. O número da espingarda não está aqui, eu trouxe só o número do fuzil para vocês darem uma olhada. Tá? Então, ano passado, a gente recebeu 221 fuzis para analisar aqui na capital. E tem um número que é muito triste para a gente, para quem é da segurança pública sabe o que é o ponto 50. Vocês já viram um ao vivo? Um ponto 50? Já viram? Para o pessoal que não é da segurança pública, ponto 50, aí eu vou ter que. pedir pro pessoal que é um pouco mais antigo lembrar dos filmes do Rambo. Tem um filme que ele tá com as duas mãos disparando ali. Aquilo é uma .50, gente. Naquele caso, uma metralhadora. Em 2024, a gente recebeu, infelizmente, para analisar, 3.50 aqui na capital. E em 25, a gente achou que ia zerar. Só que chegou no final do ano, entraram mais duas. Tá, então, o crime tem acesso a esse tipo de armamento. Beleza? Tudo tranquilo, né? Então, isso aqui é só uma imagem para ilustrar o trabalho que a gente faz. Acaba chegando a arma para a gente desmonta ela em primeiro escalão, às vezes em segundo. Raras vezes a gente chega até em terceiro escalão. Tá? Mas isso aqui é uma Taurus 24/7, que a gente analisava muito, vinha muito da PM, que era a arma de dotação da PM. Agora a PM está equipada com a Glock, graças a Deus, a civil também. GCM, vocês têm o quê? TSC. Glock. Vocês estão chiques também. Beretta também, ótimo armamento. Eu sou um perito, teoricamente, um pouquinho fora da curva, que eu trabalho com balística, só que o meu armamento de porte é um revólver Rossi 38, 5 tiros. Até hoje. Mas como eu estou guardado na caixa blindada, que resiste até o apocalipse zumbi, então eu fico um pouco mais tranquilo. Continuando, para quem nunca viu uma .50, essa é uma .50. Esse aqui são as imagens de 2025. Essas mãozinhas são da nossa perita Alessandra, que os marmanjos ficaram com medo de fazer o disparo de .50, aí ela teve que... Eu disparo. Podia achar de chamado Silvio. Mas os nossos lá estão meio... Mais ou menos, tá? E a gente tem um túnel de disparo, gente, que ele é adequado para .50. Para vocês terem uma noção do que é uma .50. Esse, na imagem, é um 9mm. Tá? De pistola. Na sequência, a gente tem um 5.56. A referência do .50 é esse aqui, ó. Tá? Só o projétil, que é aquela pontinha de cima, que o pessoal chama de bala, né? Esse projétil, só o projétil dele, é maior que a munição inteira do 9mm. O núcleo do projétil de 9 e de fuzil, vocês estão vendo que tem um metalzinho acobreado ali, né? Ali dentro a gente tem chumbo. Ele não é inteirinho desse metal. Esses dois menores, eles são de chumbo mesmo. Porém, o de .50, ele é de aço. Por que tem essa diferença? Porque no chumbo, na hora que ele intercepta o alvo, encontra um obstáculo, uma parede, um carro, um corpo, o chumbo é um metal maleável. Ele entrou no corpo, ele vai ficar lá dentro. O .50, ele é feito para atravessar tudo o que tem pela frente. Tudo. Ele é um equipamento, arma de fogo, utilizado contra estruturas e veículos. Ele não é um armamento para defesa pessoal. Por mais violento que seja um fuzil 5.56, ele ainda é contra pessoas, diferentemente do .50. Tá? Essa é uma escala de energia para vocês terem uma noção da diferença entre eles. O 9mm tem 500 joules. O .50 tem 18 mil. Beleza, gente? Podemos continuar? Então tá certo. Esse é o equipamento que a gente tem lá dentro do nosso núcleo, felizmente a gente tem, ele chama estativa. Ele parece um Frankenstein misturado com Transformers, mas ele nada mais é do que um suporte para eu colocar uma arma de fogo. Ele tem um monte de presilha que vai fixar ele bem bonitinho. No nosso caso, esse carrinho azul com essa estrutura toda de alumínio, ele pesa 60 quilos. Tá? A gente vai colocar a arma ali, vai colocar um dispositivo perto do gatilho que a gente consegue acionar com controle remoto. Se a gente tiver algum risco, falar assim, eu vou me machucar porque essa arma vai estourar, eu posso me recorrer dessa estativa para fazer o disparo por nós. Tá? A gente tem duas estativas lá dentro do núcleo. Certo? E esse, com muito orgulho, de verdade, é o nosso túnel de disparo. Teoricamente, em termos de túnel indoor, ele é um dos únicos do Brasil que pode ser disparado .50. O deslocamento de ar de 1.50 é absurdo. Eu acho que vocês nunca viram deslocamento de ar de 1,50 indoor. É horrível, tá? Inclusive, toda vez que a gente dispara aqui, essas estruturas lá na lateral e no teto, é um sanduíche anti-ricochete. Ele parece, para mim, eu falo pessoal, para mim é magia negra, porque eles falam que é um papelão que não pega fogo. Eu nunca vi papelão não pegar fogo. Isso aqui não pega fogo, não sei como. Só que ele vai absorvendo fuligem dos nossos disparos. Quando você dispara com 1,50, o deslocamento é tão grande que toda essa poeira cai em cima da gente. Então a gente sabe exatamente quem disparou lá. Você vai ver a pessoa saiu de lá, ela tá toda cinza. Tá? Pode falar.
2: Boa tarde, classe especial Santiago, GCM São Paulo. Uma curiosidade que a gente levantou aqui, referente a qual a distância desse túnel de ensaio e a área de retenção balística dele, do que é feito? Qual o material?
0: Eu não achei que a gente ia começar com pergunta difícil. Mas eu participei da obra, eu acompanhei a obra inteira, tá? Esse nosso túnel, para voltar, é só colocar para cima. Esse nosso túnel tem 15 metros, tá? Material de retenção, geralmente o pessoal usa areia. Nesse caso, vocês conseguem. Aqui essa foto ficou ruim, mas no fundo tá tudo preto. Ali é borracha de pneu de caminhão triturado, só que sem aquelas malhas de aço. Vocês sabem, né, que no pneu tem aquelas malhas de aço, então eles trituram tudo aquilo, remove essa malha e a gente coloca lá no fundo. A gente tem 8 toneladas desse material depositado ali no fundo. Além desse material de ter 8 toneladas, a gente tem chapas de aço nas duas laterais e o defletor em cima, que são chapas de aço 10 milímetros, que é de 500 Brynell, e ele veio da Europa, porque no Brasil a gente não tem forno que chega na temperatura o suficiente para dar a dureza desse aço. Parecia até engenheiro agora, né? Eu sou farmacêutico, tá, gente? Exato. E sabe por que que tem tudo isso? Porque exatamente atrás é o estacionamento e no chão está escrito superintendente. Então isso aqui tem que funcionar. Tem que funcionar. Tá? Mas em termos técnicos, o que o pessoal fala, né, a empresa que construiu, para você ter parada total de 0,50, você tem que ter 1 metro de borracha. Por isso que a gente tem 8 toneladas. No nosso, a gente tem pelo menos 1,20 m de borracha, mais as chapas de aço 10 milímetros. Beleza? Termos de estrutura, a gente está navegando ali, né, por dentro da balística. E a gente tem o teste de queda. Teste de queda, gente. É um teste que a gente faz, literalmente, a gente joga a arma no chão. É um exame que a gente faz para verificar se teve um disparo acidental ou não. É um dos melhores testes que a gente faz, tá? Eu acho que agora é o vídeo. Você roda para mim, por favor. Esse. Nossa, tinha som, esqueci de tirar o som. Ele vai ficar rodando. Pode até baixar um pouquinho, se quiser. Pode deixar ele rodando. Não sei se ele parou. Esse é um teste, gente, que a gente literalmente joga a arma, tá? Isso aí foi feito com um iPhone. Foi em 2000, não lembro, 2000 bolinha, tá? Um iPhone bem antigo, que tinha slow motion. A gente pega essa arma, que é uma PT-640, joga ela. E vocês podem notar aqui, teve um disparo. A gente tava com munição real? Não, porque eu tava no chão filmando. Imagina se tivesse munição real. Então a gente desmonta o cartucho, sobra só o estojo e a espoleta. Esse flash que vocês estão vendo é só a espoleta. Acho que vocês nunca tinham visto, né? De festim? É que eu nunca vi. Sempre vi desse jeito, tá? Pode passar o próximo, por favor? Não, eu que passo aqui. Mais uma pergunta? Mas só se for fácil.
2: Essa altura que os senhores fazem esse teste é de acordo lá com a NEB do Exército ou de acordo com a altura declarada na cena do crime, na cena do incidente?
0: É com a NEB. Ele tem alturas específicas, ele tem especificação da dureza do chão. Antigamente era um borrachão, só que ele foi atualizado para ser chão duro. Então, por exemplo, ali, tá? Chão duro mesmo, bem rígido. E a gente tem que soltar ela com cano para cima, com cano para baixo, no flanco direito, flanco esquerdo. Então tem várias formas. E a gente fala que é um exame destrutivo, que a gente pode acabar quebrando a arma. Então se perguntam para a gente, fala assim, ó, pode ser que a arma não volte como ela estava. Mas se é uma pergunta importante, a gente responde. Tá? Então aqui são três frames desse exame que eu estava fazendo. Vocês conseguem ver nessa imagem que o gatilho ele está na posição normal dele? Tá? Ele tá, tô afirmando, tá? Não dá pra ver exatamente porque o celular na época ele não tinha tantos frames disponíveis. Essa próxima imagem, vocês conseguem ver que o gatilho está acionado? Ele tá totalmente recolhido, tá? Nesse armamento em específico, a mola que segura o gatilho não tem força suficiente para aguentar a inércia daquele gatilho movimentando pro chão. E é por isso que ele dispara, tá? Esse exame a gente costuma jogar arma no chão umas 30, 50 vezes. Essa foi a segunda. Tá? Então caiu, acionou, puf, acabou. Então esse é um teste de queda, também é um dos exames que a gente faz lá dentro. Importante de lembrar, a gente não faz com munição real, de jeito nenhum, tá? Só a gente teria muito menos peritos de balística hoje em dia, pelo menos em São Paulo. Beleza, gente. O exame metalográfico é um exame que a gente faz para tentar revelar o número de série de uma arma de fogo quando ele está suprimido. O crime se utiliza de várias maneiras. Furadeira, lixa d'água, lixa de areia, chave de fenda, uma série. Tá? E aí eu estava procurando meu acervo para ver se tinha algum que a gente conseguiu revelar. É um exame difícil de fazer. Nesse caso era um revólver. Vocês conseguem ver que está tudo lixadinho? Tá? Nesse revólver específico, o número de série fica nessa base do revólver. E com uma série de aplicações de ácidos, Besman, Fry, ácido clorídrico puro, ácido clorídrico 50%, vai dependendo da experiência do perito, porque isso aqui é quase uma alquimia, você tem que saber quanto vai pôr, quanto tempo vai deixar, se você vai remover, se você vai trocar de ácido ou não, para conseguir revelar o número. Vocês conseguem ver esse número? Ele começa com L. Tá? Eu não vou falar o número para vocês, porque eu não lembro de cabeça. Eu fiz isso aqui já faz muito tempo. No meu lado vai estar escrito bonitinho, mas eu acho que era L05960. Tá? E vocês viram como ele muda? Ele estava com aquela cara marrom. Você vai colocando ácido, ele vai limpando aquilo e vai revelando a superfície para a gente. Tá, a gente consegue fazer esse exame sim. O senhor tem dúvida? Então eu vou seguir. Alguém tem dúvida, gente?
3: Eu vou pedir um microfone extra.
4: Com licença,
3: deixa aqui, ó. Deixa com o doutor aqui, ó. No meio aí. Isso. Não.
4: Com licença, cadete Rudiger, da Academia do Barro Branco. É, o senhor havia mencionado cedo a respeito das armas impressas em 3D e que elas sofrem algumas alterações e elas podem partir a acionar, né, tudo. Em relação à rastreabilidade, como a gente pode lidar com essa situação?
0: Essa é mais difícil ainda. Você diz em termos de armas que são impressas em 3D hoje em dia? Esse assunto, gente, eu não vou estender muito para não misturar o tempo, mas é o seguinte. Hoje em dia, a gente tem a impressão 3D. O mais comum é a gente ter impressão 3D de plástico. Só que a gente está começando a ver impressão 3D de metal. Tá? Essas armas de impressão 3D, eu classifico em algumas categorias, como é que eu posso dizer? Tem impressoras 3D, que eles fazem equipamentos para fuzis, só que as componentes principais, eles são de arma de verdade. Então, você precisa de uma empunhadura, imprime em 3D. Você precisa de um handguard, você imprime em 3D. Você precisa de um trilho Picatinny, você imprime em 3D e vai anexando na arma. Então, não é uma arma necessariamente 3D. Ela tem peças em 3D. Agora, armas totalmente feitas em 3D, que efetivamente disparam, ainda não chegou. Tá? que a gente sabe de pesquisar na internet, fazer pesquisa mais profunda, a gente sabe que, no geral, esse tipo de armamento, ele dá um disparo. Porque ele não tem estrutura para aguentar mais de um. Então, você vai, abre, coloca lá um cartucho, um 9-40, um 380, se aciona o gatilho, ela vai estourar, só que o tiro vai sair. Tá? Em termos de rastreabilidade, não tem como rastrear. A gente não tem tecnologia hoje dentro do IC para determinar se uma impressora imprimiu aquele material. E ainda que se tivesse, não seria na balística. Teria que ser, por exemplo, no laboratório de física ou algum outro laboratório especializado nessa questão. Era isso? Graças a Deus. Vamos lá, então? Deixa eu tirar isso. Obrigado. Revelação, tudo bem, né, gente? Beleza? Aí eu venho aqui e faço essa pergunta para os senhores. De uma arma de fogo. É possível afirmar que um projétil foi disparado por uma arma de fogo determinada? Esse projétil foi tirado desse cadáver, foi disparado por essa arma de fogo? Sim. Como isso é feito? Então a gente vai entrar de novo no laboratório de balística para explicar para vocês como é que a gente faz esse tipo de exame. Porque todo mundo sabe que dá para fazer, a maior parte sabe, mas como que faz isso? Vocês têm ideia? Tá, eu vou trazer algumas imagens aqui para vocês. Confronto balístico, gente, é o nome desse exame que a gente faz para determinar esse tipo de coisa. Tá? Isso aqui é o interior de um cano de arma de fogo. Os senhores, independente da pistola que vocês estiverem portando, vai ter um raiamento lá dentro. Os senhores sabem muito bem disso. Tá? No caso da Glock, vai ser por martelamento a frio, então ele vai ser um poligonal, ele é bem suave lá dentro. No caso da Beretta, ele não é poligonal, ele tem umas arestas um pouco mais de 90 graus, marca um pouquinho melhor. O que acontece na hora que um projétil entra dentro de um cano de arma de fogo? Então você tem o acionamento do gatilho, nessa pistola em específico, vai acionar todo o mecanismo e o pino percutor vai bater na espoleta e a gente vai ter toda a parte de conversão da pólvora em gás, e esse gás vai empurrar o projétil por dentro do cano. Tá? Próxima imagem seria uma simulação disso. Então, apertou o gatilho, teve iniciamento da espoleta, a pólvora começou a se converter em gás, e ele vai empurrando o projétil por dentro da arma de fogo. E a gente tem um atrito do projétil contra o interior do cano. Só que, no geral, o projétil ele tem uma superfície de latão. E arma de fogo, cano, a gente tem o quê? Aço. O aço tem um nível de dureza muito maior do que o latão. Então, quem é que vai arranhar um ao outro? É o cano que arranha o projétil. Até aí, beleza? Tá? Quando ele terminou de passar lá dentro, ele vai deixar essas marquinhas aí. Vocês conseguem ver, né? Nesse caso específico, eu ainda consigo falar que ele é destrógeno. Porque se a gente for fazer uma análise de baixo para cima, vocês veem aquele tombamento à direita. Então, dentro do cano da arma de fogo, ele tem um movimento horário. Tá? Se fosse ao contrário, ele seria sinistrógeno. Ele sairia do cano em sentido anti-horário. Beleza? Só que, aonde eu vou disparar esse projétil para recuperar ele bonitinho? Lá dentro, a gente não acerta os coleguinhas. Não fica coletando no corpo dos outros. Tá? Essa aqui é a nossa oficina. Então é aqui que a gente tem bancadas, martelo, morsa, chave de fenda, alicate, para efetivamente manipular nas armas. Geralmente quando elas chegam municiadas e travadas para a gente, toda enferrujada. A gente não faz manutenção, mas a gente faz algumas manobras, principalmente de lubrificação, para fazer a arma voltar a disparar. E à direita, a gente tem essa sala de coleta. À esquerda na imagem é um coletor seco, que é uma caixa cheio de material semelhante ao algodão. E à direita eu tenho um tanque úmido. É um tanque de água. É um tanque de mais ou menos 3 mil litros d'água. Tá? Então eu preciso recolher um projétil. O que eu faço? Pego a arma, carrego ela com a munição adequada. Eu me posiciono, vocês estão vendo esse tubo que está na parte direita de baixo? Então eu me posiciono nesse tubo para fazer esse disparo com a tampa fechada para a gente não tomar um banho. Durante muitos anos essa tampa não fechava, a gente tomava banho toda vez. Essa aqui é uma visão lá de dentro, tá? Essa água é uma água especial chamada água da torneira. 3 mil litros de água da torneira. E quando eu disparo, vocês conseguem ver um projétil ali perto da gradinha toda furada? Vocês estão conseguindo ver que eu não tenho um apontador aqui, mas ele tem um projétilzinho ali que está depositado ali no fundo, tá? Esse projétil, vocês estão vendo esse disco redondo? A gente chama ele de pescador. O pessoal fala, ah, você coloca lá embaixo porque ele é um ímã. Não, chumbo não é ferro magnético, então o ímã não gruda. O que tem ali embaixo, gente, é massa de calafetá. É como se fosse a parte cinza do Durepox. É um chicletão. Então o projétil está lá no fundo, eu venho com esse pescador, prenso ele, ele vai grudar e vai vir assim para mim. E é assim que a gente produz projéteis dentro do laboratório de balística. A gente dispara na água. E aí depois a gente leva isso até o microscópio. Para quem nunca viu, esse é um microscópio comparador balístico. Eu acho que ninguém nunca viu, porque só isso só existe dentro do IC mesmo. Tá? Esse é o mais novo nosso, de 2018, da ZEISS. Ele precisa de algumas manutenções, mas ele faz o trabalho como deveria. Tá? Então a gente vai posicionar os dois projéteis, que ele tem duas platinas, duas mesinhas, né, que a gente chama de platina, e ele vai jogar na tela as duas imagens ao mesmo tempo para mim. Tá? Então eu vou girando eles, e para quem nunca viu um projétil no microscópio, que eu acho que é todo mundo, essa é a imagem de um projétil de ponto 40 da Glock, da PM, no microscópio. Então, a base do projétil está à esquerda, e a ponta do projétil estaria para fora da tela à direita. Isso aqui, gente, funciona como uma impressão digital da arma de fogo. Então, o projétil passou dentro do cano, aquele cano vai deixar uma impressão digital, que são essas linhas, em paralelo. E se eu achar outro projétil que tem o mesmo padrão, eu falo e afirmo, enquanto perito criminal, que os dois projéteis foram disparados pela mesma arma de fogo. Inclusive, essa é a resposta correta no laudo. A gente não responde, tal pessoa matou tal pessoa. Não. Essa arma disparou esse projétil. O restante é investigação. Totalmente análise material. E aqui eu tenho duas imagens de dois projéteis. Vocês conseguem entender que essas linhas continuam de um no outro? Dá para entender isso? Esse é um positivo de livro. Clássico, bonito. Tenho duas raias dessa, eu vou falar positivo. Beleza? Deu para entender? Estou bem. Quando que isso ficou importante na mídia nos tempos 60? Todo mundo lembra do caso do Gritsba? Na frente do aeroporto, o que a gente tinha? Um monte de estojo de fuzil. 5.56 e 7.62. Esse material foi recolhido. Em outro local foi encontrado um veículo. Preto. Se não me engano, era um Gol. O que tinha dentro desse veículo? Dois fuzis, um 5.56, um 7.62 e uma pistola 9mm. Recolheram isso também. Juntaram tudo numa requisição e mandaram para o nosso laboratório. Qual que é a pergunta? Esses fuzis dispararam esses estojos? Esse caso caiu na mão do nosso perito Flavinho, que é um dos nossos melhores peritos do estado, acho que do Brasil, de confronto balístico. E ele fez todo o exame e o que ele deu? Positivo para os dois fuzis. Tá? Posso só mostrar a imagem da notícia, gente. Mas seria uma imagem parecida com a que eu mostrei anteriormente, do positivo. Tem identificação pelo estojo? Tem identificação pelo estojo? Boa pergunta. Eu estava falando de projétil. Por estojo também. Tá? Então, estojos que vão sendo disparados, vão caindo no chão, aquilo também é material para a gente. Tá? Quando que acontece a marca? Na hora da ejeção. Ele vai ter um atrito da base do estojo contra a culatra da pistola, do fuzil, do revólver e assim por diante. Então, atrito metal, ele vai deixar uma impressão digital. Uma impressão digital. Beleza, gente? Ixi, Maria. Cortaram o seu microfone.
2: Bom, estou diante de um perito, né? De peritos, que bom. Era uma dúvida que eu tenho há anos já. No processo construtivo ali de um armamento, por exemplo, nossas beretas APX, todas elas têm um raiamento de estrógeno, usado lá por bilha, tal. Então, é a mesma bilha que a bereta usa. Como que o perito vai saber que é a arma 001, 002, 003, que é o mesmo... Tipo assim, tem diferença, mas que diferença é essa?
0: Esse aqui, ó, só tá me complicando a vida. Vamos falar, começando fora da balística. Não é todo mundo que conhece alguém que tem filhos gêmeos? Alguém aqui conhece? Tem filhos gêmeos? Conhece algum amigo que tem filhos gêmeos? Gêmeos idênticos, tá? Dois meninos, duas meninas. O pai e a mãe, sabe quem que é quem? Sabe. Apesar de ter a mesma cara. E como que sabe? Eu tenho um casal de amigos, a Mário e a Renata, que eles têm duas pequenininhas. Helena e a Heloísa. Dois demônios. Nossa Senhora. Mas hoje em dia, que elas estão com 5 anos, eu bato o olho nas duas, eu sei quem que é quem. A Helena, ela tem um rosto levemente mais redondo. A Heloísa tem um rosto um pouquinho mais longilíneo. E elas têm diferenças de personalidade. Tá? Por que que eu tô falando isso? Como você bem falou, é a mesma arma, vamos supor, sequencial. Saiu da fábrica um atrás do outro. Dentro desse cano, ele é um metal. A gente não consegue produzir duas ligas metálicas completamente, perfeitamente iguais. Toda liga metálica tem o seu conjunto de microdefeitos, microfissuras, microrelevos. E é irreprodutível. Assim como a sua impressão digital, para bater com alguma de alguma outra pessoa vai ser muito difícil. E ainda que bata, vai ser um dedo só. Você ainda tem os outros 9 para comparar. Aqui, geralmente, quando eu tenho uma pistola 6 raias, eu tenho 6 raias para comparar. Pode até ser que uma seja parecida, mas o outro conjunto das outras 5 vão me dar outra história. Tá? Como são estrias bem fininhas, eles são completamente diferentes, e eu já tive a oportunidade no laboratório de balística de receber 2 Glocks sequenciais. Não era exame de confronto, só que esse aqui eu tenho que disparar os 2 e levar para o microscópio para ver se é diferente. Não tinha nada a ver. E era sequencial. Tá? Não tenho imagens para provar, mas aí você vai ter que acreditar em mim. Beleza? Então tá, o que são essas notícias, gente? Todo esse trabalho que a gente faz no exame de confronto balístico, o perito recebe a arma, entrou pelo protocolo, tá? Vai lá para a mesinha dele, ele vai romper o lacre, vai tirar a foto, vai até a oficina, vai disparar, vai coletar o projétil no tanque de água, vai levar para o microscópio e dar resultado. Olha quantos passos são. Teria uma forma de fazer isso de maneira digital? Que eu consiga comparar uma imagem de um projétil com outro projétil através de um objeto 3D? Tá? E por que que eu estou falando desses casos aqui? São vários casos. Todo mundo lembra dos casos do Novo Cangaço? Infelizmente, assolou aí, né? Nosso território paulista durante alguns anos, principalmente 2022 e 2023. O que que eles foram fazendo? Disparando, deixando estojo. Disparando, deixando estojo, a gente foi recolhendo. Recolhendo. Recolhendo. Então essa é a pergunta. Dá para fazer isso de maneira digital? Então, esse projeto chamado SINAB, Sistema Nacional de Análise Balística, é um projeto da SENASP, que eles compraram um monte de equipamento, total atual de 47 equipamentos conhecidos como AIBS, tá? E distribuíram para o Brasil inteiro. Toda a capital do Brasil tem pelo menos um AIBS instalado. Alguns estados têm 2, um estado tem 3, São Paulo tem 8. É o único estado do Brasil que não atende somente a capital. A gente está distribuído no estado inteiro. Tá? O que que é esse monte de computador? O AIBS, gente, são essas 3 mesas. Essa imagem mais à direita, essa caixona quadrada, é um scanner só de estojo. E lá no fundo, redondinho, cinza e vermelho, vocês estão vendo? Que a gente chama de... como se fosse uma Nespresso, só que não faz café. Só dá para colocar projétil lá dentro. Aquilo é um scanner só de projétil. Tá? Então, essas peças vão entrar lá dentro, vai ter um monte de câmera, vai tirar literalmente milhares de fotos e construir um objeto 3D. E aí a análise não é mais feita somente com a peça física. Agora a gente tem um objeto 3D, a gente tem tecnologia suficiente dentro do IC para fazer esse tipo de análise, hoje em dia, a partir de 2022. Foi um ganho imensurável para a perícia do Brasil, não só da perícia paulista, mas do Brasil. Tá? Então aqui estão os dois equipamentos. E essa aqui é a representação de um projétil depois que ele vira um objeto 3D. Tá? Vocês estão vendo um anel, porque o escaneamento é feito só em 2 milímetros da base do projétil. Então tem o projétil inteiro, eu escaneio só os 2 milímetros da base. E isso vai para o banco. Esse banco fica num servidor que está instalado fisicamente lá em Brasília, dentro do Ministério da Justiça. Tudo que a gente escaneia aqui vai para eles, e lá eles têm um servidor de correlação que devolve para a gente a lista dos possíveis positivos. E essa é uma imagem, assim como aquele era de um projétil, isso aqui é a imagem de um estojo. E para o pessoal que manipula arma de fogo, essa figura é só a espoleta. Aqueles 2,5 milímetros da espoleta é isso aí. E vocês conseguem enxergar na imagem, aqui está meio longe, uns cisquinhos, tá? À esquerda, da onde está marcado. Esses cisquinhos aí são o nosso ouro. É aí que a gente vai fazer a análise, tá? Como é que isso aparece na tela do meu computador? A gente conhece como o equipamento chama Matchpoint. À esquerda eu tenho um projétil, à direita eu tenho outro. O que divide eles é essa linhazinha bem fininha amarela. E aí eu vou andando com os dois projéteis, para cima e para baixo, para ver se casam as linhas. Esse é o primeiro positivo da capital. Vocês conseguem entender que as linhas continuam de um projétil para o outro, assim como na foto física? Tá? Então isso aqui ele deu uma resposta para a gente. Esses dois projéteis foram disparados pela mesma arma de fogo. O que é esse mapa? Esse mapa é aquelas reportagens. Então, em Santa Bárbara do Oeste, em maio e agosto de 23, foram efetuados disparos. Na sequência, em setembro, em Limeira. Depois, em novembro, em Cosmópolis. No dia 8 de abril, eles atacaram duas cidades simultaneamente: São Pedro e São Cordeirópolis. Na sequência, em junho, foram para São Carlos, subiram no mesmo dia, dispararam em Franca e Serra Azul. E por último, em Altinópolis. E tem um caso que não está aqui no mapa, que ele é fora do estado de São Paulo. Eles foram usando armamento, disparando, foram coletando estojo, coletando projétil, coletando as armas. E aí a gente montou esse mapa inteiro, porque através do IBIS a gente deu positivo para tudo isso. Coisa que seria impossível fazer na mão. Tá? Porque se eu fosse fazer na mão isso, tudo que entrasse para a gente, eu tenho que confrontar com tudo que a gente já tem. O que é impossível. De maneira digital, agora isso é possível. Tá? E esse é um caso do estado de São Paulo inteiro, mas o mais recente que a gente tem é um caso aqui da capital, infelizmente, lá perto da represa do Guarapiranga. Tinha uma pessoa usando um revólver 5 raias de estrógeno, que ele conseguiu cometer 11 homicídios ao longo de 22 até 2025. Em março desse ano, essa arma apareceu para a gente. E a gente deu positivo contra os 11. Então, um cara sozinho matou com uma... Um cara não, a arma. Essa arma sozinha, que é um revólver, na verdade, de 357, fez todos esses disparos num raio de 5 quilômetros. É um resultado que seria impossível sem esse equipamento. Porque a investigação da civil não é uma questão de que eles não faziam a menor ideia porque eles não foram investigar. É porque não dava para saber. Então a gente falou, ó, esses 11 aqui, tá tudo junto e foi essa arma de fogo. Tá? É isso que permite o IBIS hoje em dia. É o tipo de tecnologia que a gente tem disponível. Graças a Deus. Para fechar, que eu tô vendo que vocês estão cansados, eu vou falar um pouquinho... Ixi, meu Deus, peraí, tá?
5: Boa tarde, cadete de PM Fogolin, da Academia de Polícia Militar do Barro Branco. Eu gostaria de saber se fatores externos, tanto por ação humana ou ação da natureza mesmo, se eles são capazes de danificar a identificação dos projéteis. a ponto de não conseguir identificar mesmo? E se acontecer isso, como que os senhores fazem?
0: A resposta curta e grossa é sim. Fatores externos podem atrapalhar a gente. Como que a gente faz? É difícil colocar em palavras assim, mas a gente tem macetes da nossa experiência. Bater o olho e falar, esse aqui dá, esse aqui não dá, esse aqui eu vou por aqui, esse aqui eu vou mais perto da ponta, mais perto da base. Esse aqui eu vou usar a iluminação um pouco mais rasa, um pouco mais por cima. Iluminação mais intensa ou não. Eu vou para um outro microscópio que tem outro esquema de luz. Então a gente vai dando um jeito até conseguir encontrar o resultado. Tá? Que é diferente de forçar um positivo. Porque forçar um positivo é crime. Tá? Mas a gente tem, com base na nossa experiência, como conseguir diferenciar uma coisa da outra. E é por isso que a gente sempre fala, um perito de balística, ele só é formado mesmo para trabalhar sozinho depois de 2 anos lá com a gente, trabalhando todo dia, fazendo confronto. A gente chama de horas bunda cadeira. Tem que ter muitas horas bunda cadeira para fazer esse tipo de exame. Eu tive uma vantagem específica, porque como eu sou farmacêutico, minha faculdade inteira eu mexi com o microscópio. Então, toda a parte da microscopia, que é a primeira barreira de entrada, eu já sabia. Mas aprender isso mesmo só aqui dentro. Tá? Inclusive, falando da minha formação, a gente tem um grupo muito heterogêneo. Eu sou farmacêutico, minha chefe, minha diretora é dentista, o assistente dela é físico, e lá dentro a gente tem uma variedade absurda de formações. Porque não existe no Brasil faculdade de balística. O que seria mais próximo seria engenharia. Mas mesmo assim eles não aprendem nada sobre arma de fogo. Nessa parte final aqui, mais para encerrar mesmo, é só para falar, a gente fez esse passeio por dentro do núcleo de balística, né, por dentro do laboratório, e a gente passou por essa reforma, que era para ser em 7 meses, eles pediram 10 e durou 18. E eu acompanhei a reforma quase inteirinha, tá? Essa aqui, gente, é a minha visão durante a reforma. Esse é o meu computador, meu mouse, minha garrafa, eu ficava no corredor, enquanto estava tudo reformando do lado de dentro. Esse aqui no fundo é o Jota, que no dia ele estava mexendo em alguma coisa da parte de hidráulica. Uma das nossas portas que tiveram que ser removidas, colocaram uma porta, uma parede aí nesse cantinho. Primeiro dia de um dos primeiros dias de obras, e esse aí é um trator, imagina a gente entrar um trator dentro dessa sala aqui, ó. É no térreo, tá? Então ele derrubou essa parede, entrou ali. Vocês conseguem ver em cima dele que tem um caminhozinho de água? Tá? Ele sem querer acertou uma das linhas principais de água do prédio. A gente ficou quase sem água, por isso que está tudo molhado aí. E foi uma obra relativamente chatinha. E esse era a minha sala. Eu trabalhava nessa sala aí. Sem a água, obviamente, né? Depois a gente passou pela parte de obra civil mesmo, para poder levantar tudo. E mesmo depois de terminada a obra, gente, trazendo um pouquinho da vida do perito. O perito não é só fazer exame, não. Tá? Isso aqui é um vazamento. Então, o perito tem que fazer os exames, correr atrás de vazamento. Isso aqui é uma barra de um suporte que caiu, tem que correr atrás disso. A gente, assim como vocês, eu imagino, tem que correr atrás de papel higiênico, papel sulfite, acabou o toner da impressora. Tá? Toda essa parte administrativa é tudo a gente. A gente faz tudo isso. Piso que estava descolando, tá? Deu um vazamento lá, teve que cobrir todas as mesas para poder trabalhar. Nesse dia eu estava trabalhando aí embaixo. Para finalmente chegar no estado que a gente está hoje. Que a gente tem muito orgulho do estado como o nosso núcleo está hoje em dia, tá? A gente está nessa estrutura há aproximadamente 2 anos. Para vocês terem uma ideia, essas mesas que eu sento em uma delas, elas são todas blindadas. Tem nível de proteção 3 contra fuzil 556 e 762. Tá? As janelas que vocês estão vendo ao fundo são todas blindadas também. A gente mora dentro de um bunker. E o pessoal, eu até falo ao pessoal que vai visitar a gente, se rolar o apocalipse zumbi, os ingressos para entrar são comigo. E eu vou cobrar caro para entrar no núcleo de balística. Tá? E apesar de todo esse trabalho, a gente também comemora no Natal, na festa junina, em diversas outras ocasiões, festa de aniversário, assim por diante. E esse aqui é o nosso grupo, que eu coloquei todo mundo borrado para ninguém ser identificado, mas hoje a gente tem 23 colaboradores, 23 pessoas lá dentro, dos quais 21 são peritos. Um oficial administrativo e uma auxiliar de papiloscopia. E eu terminei.
3: O doutor Ortega aqui, quando ele ficou apontando as obras, ele falou, hoje à noite ele está transferido para Satuba. Aí ele mostrou o laboratório bonitinho, com árvore de Natal, eu falei, não, perdoou, ele é jovem. Né? Olha, eu fiquei muito atento durante as duas palestras, e eu tinha certeza que quando a gente acertou com o diretor do Instituto a vinda da balística, era o que atrai mais a gente no dia a dia, emociona. Então, eu quero agradecer ao Ricardo Hirata e ao Paulo Sunal, por ter vindo aqui e colocar sempre para as pessoas, para a força policial, principalmente a PM, a Guarda Civil e a Polícia Civil de São Paulo, o valor do perito criminal. Eu não ganho nada para isso. Cheguei aqui há anos atrás, não haveria possibilidade disso. Eu sou o primeiro e único perito funcionário desde a do início da Assembleia Legislativa, lá atrás. E quem trabalha comigo sabe o nosso dia a dia, né? O valor que eu dou para as pessoas que trabalham comigo, o valor do superior hierárquico, o doutor Ortega. Poucas vezes eu falei Ortega, ele é meu chefe imediato, e o Claudinei Salomão. Eles podem me recolher aqui a qualquer momento, né? Então, eu olhando vários rostos aqui, quase que integral, a atenção, a visualização de vocês, as perguntas de vocês, eu quero dizer, como descendente italiano, eu jurei que não vou me emocionar, mas eu já estou emocionado. As coisas simples que nós estamos fazendo, eu falo nós, a presença de um funcionário mais humilde da Assembleia. Aqui nós somos todos cidadão de São Paulo e amamos o que fazemos. Eu estava atento aqui as perguntas de vocês, e a maioria, obviamente, da GCM, da PM, que força policial você é? Então, E eu quero dizer assim, esse velho perito criminal, meu Deus, tenho orgulho de estar aqui. O caminho foi aberto para a polícia científica, para a PM, para a GCM, para a polícia civil. É só seguir. É só seguir. Tentando sempre fazer o melhor. Não ser o melhor. Estar dentro de uma elite que eu tenho orgulho de vocês estarem aqui. Quem está falando com vocês é um perito criminal, Paulo Roberto Buongiorno. Levem esse abraço para os superiores hierárquicos de vocês. Eu tentei fazer com o meu grupo o melhor. Perdoem nossos erros, mas eu tenho certeza que Deus está no coração da gente. Eu falei com o Dr. Ortega aqui, eu gostaria de fazer uma foto com vocês sentados. E aí eu... Cadê o fotógrafo aqui da Lespe? Tem aí fotógrafo da Lespe? Para ver se ela pega um geral aqui. O Márcio não está aí? O Márcio, o nosso, consegue. Quem consegue com o seu celular? Isso. Mas você não tem que estar lá também. Tá. Vamos lá. Essa foto eu vou mandar para cada um que esteve presente e o certificado, logo após a presença nossa, já está à disposição de vocês. Tá bom? Uma honra tê-los aqui, viu? Muito obrigado.

0: Acho que o melhor é o que você está na Romênia, né? Vocês. Isso.
1: Não, senhor, não.
0: Não, você também, né? Eu nunca tinha isso. Você pega a minha vida.
2: Não, eu não quero chegar. Você já senta as minhas.
1: Do lado do
0: senhor. Oh! Esse homem aqui é o nosso orgulho, viu? Ele é o pai do cachorrinho que identifica sangue latente. Vamos lá.
3: Ao Pix. Boa. Valeu, pessoal. Obrigado.
0: Vamos. Vou pegar.
4: O pessoal de casa está perguntando, mas calma aí. O que é capoeira? O que é o voo do morcego? Quero entender tudo isso hoje, tá?
5: Voo do morcego vem de um golpe que o nosso mestre fazia muito, o mestre Ednilson, fundador do grupo Voo do Morcego.
4: Vou desafiar uma pessoa à minha altura, por favor. Eu quero essa mocinha.

0: ser desde as ações políticas mais formais, o voto, a participação em conselhos, a pressão sobre o poder público, desde o grêmio escolar até se colocando como candidato a partir dos 18 a vereador, a partir de 21 para deputado estadual ou federal, a partir de 21 para prefeito, percebe? Então, assim, eu tenho um elemento muito amplo de possibilidades para esses jovens participarem, até questões de natureza mais informal. Uhum. Movimentos, sim, causas, desejos, vontades, reuniões, organizações que mostrem para o universo político formal que este segmento da sociedade ou que estes segmentos, as juventudes, têm demandas específicas, desejos, leituras de mundo, leituras de realidade, vontades que devem e precisam ser respeitadas.
1: Hector, conta um pouco pra gente da sua trajetória, né, na política, primeiro, pra gente começar.
2: Bom, tudo bem. Primeiro, é um prazer estar aqui participando com vocês. Eu me chamo Arthur Batista, eu tenho 26 anos. Atualmente, sou estudante da Faculdade de Direito da PUC São Paulo. Sou lá da cidade da Praia Grande, onde eu comecei a atuar, assim mesmo, com política pública, né? Primeiro, no Grêmio Estudantil da minha cidade, e logo depois me envolvi com o movimento estudantil ali na cidade. Então, participei do Conselho Municipal de Juventude, ajudei a fundar o Conselho Municipal de Juventude na cidade de São Vicente.
1: E eu acho que tem um ponto interessante, que é o jovem, ele vai ter uma perspectiva muito diferente do que as pessoas que já estão ali trabalhando ativamente na política têm. Porque tem uma questão de ver esse desenvolvimento de mundo com olhos um pouco diferentes, né? Um pouco mais frescos, assim. Então isso também é interessante, né? Porque traz novas ideias, então essa participação não é importante só para garantir os direitos dos jovens, mas de todas as pessoas, de uma perspectiva nova, né?
2: Sim, acredito que nós jovens somos fundamentais para a política, né? Nós estamos vivendo essa realidade que é tão colocada para nós. Hoje a gente vê a dificuldade, muitas vezes, da juventude, por exemplo, acessar o mercado de trabalho, da juventude acessar, inclusive, o próprio ensino superior, né? Eu mesmo sou o primeiro da minha família a ingressar na universidade e a terminar o ensino médio. E quando a gente olha para essa juventude, a gente está justamente falando que esses jovens precisam participar, pois eles conseguem diretamente sentir a sua realidade e também interferir nas modificações que eles acreditam que é melhor para esse futuro. Acredito que hoje existe mesmo o fato de o jovem estar se afastando cada vez mais da política, né? E nós precisamos justamente trazer o jovem para participação.
0: Agora, uma última questão muito importante nesse sentido. Nunca em primeira pessoa e nunca sozinha, porque senão a sensação de frustração vai ser muito grande. Eu quero mudar o mundo, sozinho você não muda. Então, quantas pessoas pensam como você, com quantas delas você pode se associar, quantas dessas podem fazer um movimento maior, quantas dessas podem se aproximar de tudo isso que a gente está dizendo aqui, para definitivamente e efetivamente transformarem, ou manterem, ou preservarem, ou resguardarem valores, princípios, desejos associados a políticas públicas e à realidade que nós vivemos.

por meio do ILP, né, onde a gente está agora, o Instituto Legislativo Paulista, que faz às vezes de escola do Legislativo Estadual aqui, e a Fundação Memorial da América Latina dão boas-vindas aos senhores e às senhoras aqui presentes e a quem nos acompanha pelo ambiente virtual. Esse é o quarto seminário do ciclo Introdução à América Latina, tá? É um evento organizado pelo Grupo de Pesquisa em Políticas Públicas, o GPPP, que é formado, né, por uma parceria entre o ILP e o Memorial da América Latina. E a gente tem aqui ao meu lado, né, o coordenador dessa linha de pesquisa, que é o professor Wagner Iglesias, tá, da Universidade de São Paulo. Eu queria apresentar a mesa e os próximos expositores também, né? Eu tenho aqui do meu lado esquerdo o Gabriel Dibi, da UDV Uono, que além de estar na mesa de abertura hoje também, ele vai apresentar a pesquisa dele, né? Ele é advogado, gerente de inovação e cooperação do Memorial da América Latina, pesquisador do GPPP, que é um grupo, né, inscrito no CNPq, mestre pelo Prolan USP, pós-graduado em Direitos Humanos pela Universidade

0: de Córdoba, na Argentina, e graduado em Direito pela PUC de Campinas. Temos também o professor Wagner Iglesias, que é doutor em Sociologia, professor da USP, e embora corintiano. Veja só, esse talvez o título mais importante, exatamente. E vamos ter aqui os expositores, né? A Luciana da Silva Brandão Ferreira, que é professora também da Universidade Anhembi Morumbi, pesquisadora visitante da Universidade de Tarapacá, no Chile, pesquisadora também do GPPP e mestra pelo Programa de Pós-Graduação em Estudos Culturais da EACH, USP. Temos também a doutora Fernanda Muniz, que é advogada, doutora pelo Programa de Pós-Graduação em Integração da América Latina, o PROLAN, da USP, mestre em Direito Constitucional, especialista em Direito Internacional e graduada em Direito pela Universidade de Fortaleza. E temos Daniel Fernando Chaves Rico, que é advogado, chefe da Divisão de Inovação do Memorial da América Latina, pesquisador do GPPP, graduado em Direito pela PUC Campinas. Esqueci de alguém? Acho que não, né? Eu sou um corintiano, sou Daniel Garru, estou aqui representando o ILP, tá? Queria também convidar a todas e a todos para um evento que vai acontecer no dia 30, aqui na Lesp, muito importante, que vai ser uma audiência pública sobre o Memorial da América Latina. Vai ocorrer às 19 horas, no dia 30, no auditório Teotônio Vilela, tá no primeiro andar. A gente já oficiou para falar um pouco sobre as perspectivas do memorial. A gente oficiou o secretário estadual de Cultura, o secretário de Parcerias e Investimentos, já foram oficiados, tá? A gente espera que compareçam para que a gente possa conversar com a sociedade sobre o Memorial da América Latina. É isso. Então, vou passar a palavra agora para o professor Wagner Iglesias.
1: Bom, muito boa tarde a todas e todos. É um prazer estar aqui mais uma vez, é uma honra, um privilégio poder estar aqui, né, na Assembleia Legislativa do Estado de São Paulo, no Instituto do Legislativo Paulista. Queria cumprimentar o Daniel Garru, queria cumprimentar o Gabriel De Vuono, cumprimentar a professora Aninha Ortega, que está aqui e que sempre nos recebeu muito bem, né? Estou aqui na condição de coordenador desse grupo de estudos que nós registramos de políticas públicas, né, que nós registramos no CNPq. É um grupo já com algumas dezenas de pesquisadores e pesquisadoras. O Yuri está ali atrás. Yuri, um grande abraço, sempre presente aqui, né, um prazer tê-lo aqui. Cumprimentar também a professora Fernanda, o professor Daniel, a professora Luciana, que hoje serão, né, as pessoas que vão estar aqui transmitindo suas perspectivas sobre a América Latina para nós, né? Cumprimentar o público presente aqui, presencialmente, as pessoas que estão aqui viabilizando, o nosso amigo, eu não sei o nome dele lá, mas está sempre aqui trabalhando e trabalhando, o João, né? E o nosso câmera aqui também, não sei qual que é o nome, você sabe o nome dele? Qual que é o teu nome? O Flávio, né? As pessoas que estão aqui, o pessoal lá de toda a parte técnica, né? Também o pessoal da TV Alesp, todas as pessoas que estão tornando esse evento viável e as pessoas que estão nos acompanhando virtualmente e que acompanharão nos próximos dias também o programa gravado. Eu queria saudar mais uma vez a parceria do Instituto do Legislativo Paulista, da Alesp e do Memorial da América Latina, discutir a América Latina. Estou repetindo o que eu falei em outras sessões aqui, né? Mas é sempre importante que a gente repita isso. Discutir a América Latina é fundamental para o Brasil, né? Porque o Brasil é o principal país dessa região. A América Latina é a nossa plataforma de projeção no mundo e nós estamos no estado mais importante da federação, que é São Paulo. São Paulo, que é próximo geograficamente de países como Uruguai, como Argentina, como Paraguai, como a Bolívia, como Chile, né? Então, dentro dessa casa, poder discutir a formação política, econômica, social, histórica da América Latina e a contemporaneidade da América Latina, do qual nós fazemos parte, eu acho que é fundamental, né? Essa casa, parabenizo ela por estar fazendo esse tipo de promovendo esse tipo de discussão. Parabenizo também o Memorial da América Latina, que está aqui a presença do nosso Gabriel De Vuono, né? Um querido amigo. Né? E ressaltar a importância do trabalho do Memorial nas últimas décadas, né? São quase 4 décadas de prestação de serviços à sociedade paulista e à sociedade brasileira, né? Para promover a ampliação do conhecimento sobre a América Latina, que entre nós no Brasil né? Nós temos um conhecimento ainda insuficiente. Muita gente no Brasil não sabe que é latino-americana, né? E o Memorial tem feito esse trabalho cotidiano, né? Dioturno, há tantos anos. Então, o Memorial é uma agência, é um instrumento fundamental para a expansão do conhecimento da América Latina. E reitero também o que foi colocado aqui pelo Daniel Garrou, da importância de que todas e todos estejamos aqui no dia 30 para essa audiência, às 19 horas, no auditório Teotônio Vilela, para mostrar para as autoridades do governo do Estado de São Paulo e principalmente para as autoridades, e principalmente para a sociedade civil paulista, paulistana, a importância da manutenção da existência do Memorial da América Latina tal qual ele é. Ele não deve ser transformado, ele deve ser ampliado e as suas funções aprofundadas e tornadas cada vez mais estratégicas, né? Não tem que virar outra coisa, ele tem que ser mais do que ele é e buscar a sua essência de fundação, né? Lá no ano de 1988, 89, né? Então é isso, né? Para mim é uma honra, um prazer, um privilégio estar aqui. Ficamos à disposição para dialogar, Anny Ortega, e também o Eliezer, que não está presente aqui hoje, mas à disposição para dialogar sobre novas iniciativas que envolvam o ILP, a Lespe, que envolvam o Memorial, que envolvam a Universidade de São Paulo, para a gente promover outras rodadas de discussão, outros cursos, outras iniciativas, para a gente discutir cada vez mais a América Latina aqui nesse espaço e também no espaço do Memorial. Muito obrigado. E agora eu vou me sentar ali para aprender um pouco aqui com os nossos convidados e convidadas, né, a partir das perspectivas, das visões que eles vão trazer para nós. Muito obrigado.
0: Obrigado, professor Wagner. Agora passo a palavra ao professor e colega Gabriel.
2: Muito boa tarde, é uma satisfação imensa estar aqui novamente no ILP, na companhia do nosso amigo Daniel Garrou, diretor executivo do ILP, do professor Wagner Iglesias, professor Deacho USP, coordenador da linha de pesquisa em Estado, Sociedade e Integração Latino-Americana. Também saudar nossos colegas pesquisadores, professora Luciana Brandão, professor Daniel Chaves Rico, professora Fernanda Muniz, saudar a todos e todas presentes. E é uma alegria a gente poder, no encontro de hoje, realizar o encerramento desse ciclo de seminários voltado à introdução da América Latina, né? Tratamos de temas variados, desde da formação social, da formação política, da formação jurídica, da formação econômica, e também no debate sobre o conceito de identidade latino-americana, um debate sobre a América Latina. Nesses três seminários que sucederam, e hoje o quarto seminário, vamos finalizar então com um debate sobre a formação social, os movimentos sociais, as lutas por direitos, transformações constitucionais, né, na América Latina. Gostaria de saudar o professor Eric Sion, que esteve à frente do primeiro seminário, tratou do conceito de América Latina, fez todo um histórico a partir da história da América, da sua especialidade de história social, nos trouxe um debate muito importante para pensar o que é ser América Latina, o que é ser latino-americano, qual o lugar do Brasil, né, e de nós nesta região. Também saudar a professora Vanessa Martina, que no nosso segundo encontro trouxe o debate sobre a história econômica da América Latina, desde a sua formação colonial, passando pelas dinâmicas mais contemporâneas de dependência, subdesenvolvimento, a forma como a América Latina se inseriu no sistema internacional, na ordem internacional. Também saudar a professora Paloma Pitre, que esteve à frente do terceiro seminário e trouxe o debate acerca da formação política, a criação dos estados nacionais, também uma perspectiva internacional da integração latino-americana, das relações entre Mercosul e União Europeia, dos direitos humanos, enfim. Então, um ciclo que nos enche de alegria pelas discussões que nós pudemos trazer aqui e dentro da missão que o Memorial da América Latina tem de difundir o conhecimento sobre a América Latina nas suas mais variadas expressões, promover o intercâmbio cultural e aproximação do Estado de São Paulo e do Brasil com os nossos países vizinhos da América Latina. E agradecer muitíssimo o ILP por essa parceria. É uma satisfação muito grande para nós poder contar com a parceria do ILP nessas atividades e dizer que estamos já preparando para uma continuidade desse trabalho para o segundo semestre, e vamos ofertar então um curso para seguir com esses debates sobre a América Latina, com a participação dos pesquisadores que participaram, que estiveram presentes nesse ciclo, e outros colegas também vinculados ao nosso grupo de pesquisa em políticas públicas. Então, saudar a todos e todas, desejar um excelente seminário e agradecer muitíssimo a parceria. Muito obrigado. Bom, gostaria de convidar então a professora Fernanda Muniz e a professora Luciana Brandão para iniciarem os debates da tarde de hoje.
3: Boa tarde a todos os presentes e aqueles que nos acompanham remotamente também. Quero iniciar cumprimentando Ani Ortega, Daniel Garrido, Instituto Legislativo Paulista, o meu colega Gabriel Devuono, do Memorial da América Latina, instituições que, por meio dessa parceria, tornam possível este importante ciclo de debates. Cumprimento também o professor Wagner Iglesias, coordenador do Grupo de Pesquisa em Políticas Públicas, pela condução desta iniciativa e pelo permanente compromisso com a produção e difusão do conhecimento sobre a nossa região. A quem aproveito, inclusive, para agradecer o convite para fazer parte deste seminário, o quarto e último desta jornada. Saúdo igualmente os meus colegas, Luciana Ferreira, Daniel Rico, com quem tenho a honra de compartilhar este espaço de reflexão. Como pesquisadora da integração latino-americana, considero especialmente relevante a existência de espaços como este, que nos permite pensar criticamente a região para além dos estereótipos e simplificações a que estamos expostos cotidianamente. Não é mesmo? Então, quando falamos em América Latina, muitas vezes tomamos essa expressão como algo natural, como se designasse uma realidade pronta e acabada, um percurso, sem uma razão mais aprofundada. Mas nós sabemos, como, pensadores da América Latina, que a nossa trajetória, ela perpassa por construções históricas extremamente traumáticas e chegarmos até esse momento da nossa história nos custou toda uma desconstrução da nossa cultura original e um processo de, eu não queria dizer aculturação, porque nós não nos permitimos colonizar, nós temos muitos movimentos de resistência e a Luciana vai poder falar isso com mais propriedade. Então, acredito que vivemos um hibridismo cultural a partir de então, né, a partir desse choque colonial. E a nossa cultura, portanto, ela se constrói desta maneira. Eu vou começar a minha apresentação aqui. Demora, professor. Vou falar um pouco aqui do meu perfil acadêmico, né, e profissional, para que vocês saibam, né, de onde venho, quem sou e do lugar em que estou falando, né. Eu tenho doutorado em Integração da América Latina pelo PROLAN, Universidade de São Paulo, mestrado em Direito Constitucional, especialização em Direito Internacional e graduação e especialização em Direito Internacional e graduação em Direito pela Universidade de Fortaleza, local em que eu residi por 11 anos. E atualmente eu sou professora de Direito Constitucional, Direitos Humanos e Direito Internacional Público. E atuo na advocacia na área tributária, especialmente na área de transação tributária e regularização estratégica de passivos fiscais. É um currículo bem dinâmico, né, pessoal? Vocês imaginam a minha vida como que ela é, né? Mas, sobretudo, isso dá uma perspectiva muito ampla também de visão de mundo, e eu sou grata a todos que fazem parte dessa minha trajetória na construção desse currículo. Pois bem, começar a falar sobre a construção social da América Latina. O primeiro autor que vem na minha mente é essencialmente essa figura ilustre, Aníbal Quijano, que foi, né, infelizmente não está mais conosco, mas foi um sociólogo peruano renomado, que fez parte do grupo de estudos Modernidade e Colonialidade, que trouxe um aporte teórico fundamental para compreendermos a nossa formação social. Poderia utilizar diversos autores, né? Não nos faltam autores competentíssimos latino-americanistas de diversas partes da América Latina, mas Aníbal Quijano é um pelo qual eu tenho um carinho muito especial e que eu estudei na minha tese de doutorado. Bom, qual que é a principal ideia, né, que o Quijano ele constrói na sua teoria lá em 1989? Ele é conhecido principalmente pela formulação dessa teoria denominada colonialidade do poder. A teoria da colonialidade do poder, ela traz essencialmente a demonstração de que o lugar em que a América Latina ela se encontra hoje, a forma como ela se enxerga, ela tem origem essencialmente na formação das relações de colonização. Então, durante o período das grandes navegações, com a crise do sistema feudal na Europa e a expansão das navegações, a colonização dos estados latino-americanos, nós temos aí o início do que o Quijano vai chamar de formação do capitalismo colonial. Né? Então, Quijano, ele analisa que a estrutura mundial que separa os colonizadores dos colonizados e os dominadores de subalternos, a divisão da sociedade em camadas, essa estratificação, ela tem a sua razão de ser, notadamente a partir da fundação das relações econômicas que se dá nesse período colonial. Então, a teoria da colonialidade do poder, ela examina como as relações de poder estabelecidas durante o período colonial continuam a influenciar a estrutura social e política global. Para Quijano, o colonialismo e o capitalismo estão intimamente ligados, sendo o capitalismo oriundo do processo de colonização ibérica, intensificado com a globalização, cuja perpetuação tem sido viabilizada pelo critério racial. E aí vem, eu acho que, eu entendo, na verdade, que o principal ponto, né, que o Quijano coloca é justamente esse critério que nos atravessa até a modernidade, a divisão da sociedade pelo critério racial. E esse critério proporcionou, inclusive, a divisão do trabalho, né? Então, nós sabemos que a definição dos papéis sociais, ela está claramente relacionada ao critério racial. Para então que esse empreendimento colonial prosperasse, operou-se a lógica de dividir para dominar. Se o colonizador precisa explorar as riquezas, ele precisa de alguém que faça isso. Se essas pessoas possuem uma cultura, um modo de vida, possuem tradições que são diferentes das que ele tem, ele vai trabalhar para convencê-las de que essa não é a melhor prática. Então, foi justamente o que os colonizadores fizeram. Eles, então, passaram a classificar cada povo, né? E essa classificação social se dava entre indígenas, negros e mestiços. Ao passo em que iam se afirmando as relações de dominação, eles também passavam a denominar, né, a definir a hierarquia e o lugar e o papel social de cada um. E aí esse critério se denomina também depois a cor, onde se autoclassificam brancos os dominantes, e eles também classificavam de negros os dominados. E aí o Quijano ele apresenta uma crítica à continuidade da exploração e do controle da América Latina, que ultrapassa o fim formal das colônias, né? Então, mesmo após a construção dos estados nacionais, nós temos uma continuidade do sistema de exploração baseado na raça e na divisão do trabalho. Então, o Quijano ele faz essa... Ele elucida como que se dá o ponto de partida da construção da nossa sociedade, né? De como nós fomos forjados dentro de um sistema, que nós fomos inseridos a contragosto. E acho que importante pontuar, né? Não fomos colocados nessa posição de uma maneira passiva, porque muitas vezes nós ouvimos discursos sem fundamento de que nós somos assim naturalmente, de que o lugar que ocupamos na sociedade é o lugar do mérito, sendo que isso é uma construção social que impacta, daqui a pouco nós vamos ver, inclusive na forma psicológica, na forma emocional, na forma como nós nos vemos, como nós nos enxergamos no mundo. Né? No ponto 2, eu falo da transcendência formal, que é uma crítica à continuidade da exploração e do controle geopolítico que sobrevive de forma sutil, mesmo após o fim formal das colônias. Então, o padrão de dominação colonial moderno, né, e eurocentrado, porque coloca a Europa como centro de difusão do conhecimento para o mundo, e nós como o objeto de estudo, objeto de análise. Existe até uma lógica cartesiana, né, que o Quijano, ele coloca na sua teoria. A ideia do penso, logo existo. Né? O Quijano, ele traz essa lógica cartesiana no seguinte sentido. Para o europeu, né, penso quem pensa? O ser europeu. Né? Não são os povos que estão sob a égide de seu domínio. Quem pensa é o europeu. E ele pensa sobre quem? Sobre um objeto. Quem é o objeto de análise do europeu? Os povos colonizados. Então, quem dita o conhecimento é o europeu. Quem absorve o conhecimento é o povo colonizado. E esse conhecimento, que por óbvio não é imparcial, muito pelo contrário, é um conhecimento que tende a nos alienar cada vez mais para que essa prática de submissão, de subordinação, ela seja perpetuada. Então, quando nós estamos numa universidade, como nós estamos num programa de pós-graduação, estamos detidos à análise científica de algum assunto, é muito comum que utilizemos de referências bibliográficas de origem europeia e norte-americana. E isso impacta diretamente na produção científica do país, isso impacta na forma como nós absorvemos o conhecimento e como nós pensamos o progresso econômico, tecnológico da América Latina. Né? Nós tivemos um contraponto que inclusive acredito que o Quijano se inspirou, que foram as teorias cepalinas, né, do desenvolvimentismo, teoria estruturalista de Raul Prebisch, que criaram também um pensamento latino-americano próprio sobre a economia latino-americana, pensando a partir da América Latina e não dos grandes centros europeus, que também foi um marco muito importante. Então, retomando aqui, o Quijano, ele denuncia, na teoria da colonialidade do poder, a maneira como o poder foi estruturado no período colonial e a persistência das hierarquias e desigualdades herdadas desse período e que continuam a moldar as relações sociais, econômicas e políticas no presente. Acrescenta que as formas de conhecimento do Ocidente foram privilegiadas e institucionalizadas com o objetivo de marginalizar, de desvalorizar outras culturas e sistemas de conhecimento. E aqui que ele denomina de colonialidade do poder, que é o centro da sua teoria. Então, a hierarquização e a marginalização, a estratificação da sociedade foi um projeto engendrado pelo colonizador, ao qual Quijano denomina colonialidade do poder. Acrescenta que as formas de conhecimento do Ocidente foram privilegiadas e institucionalizadas com o objetivo de marginalizar, desvalorizar outras culturas e sistemas de conhecimento, ao que ele vai chamar de colonialidade do saber. Então, os nossos saberes, né, que nós conhecemos muito pouco sobre a nossa cultura, mas nos Andes pré-colombianos já se ouvia falar dos quipus, que eram instrumentos para cálculos matemáticos, havia o cultivo de ervas para uso medicinal, havia arquitetura altamente desenvolvida, organização religiosa, organização política já muito bem desenvolvida nesse período pelas culturas originárias, né? E esse conhecimento que foi apropriado, inclusive, né, pelos povos europeus e trazido como se fossem deles. Então, destrói-se as pessoas resistentes, destrói-se as suas culturas, destrói-se os seus lugares de culto e passam aí a reconstruir, formatando no seu pensamento para que se fosse possível dominar essas pessoas. Então, vocês vejam, o domínio, ele perpassa pela destruição do espaço físico, mas ele também perpassa pela destruição dos corpos e pela destruição do pensamento. Veja a tripla forma de destruição que os colonizadores operaram na América Latina. Em que pese podemos falar de diferença colonial entre espanhóis e portugueses, por uma questão de administração, nós temos que considerar que ambas as colonizações, elas operaram nesse sentido, de colonialidade do poder, do ser e do saber. Embora Quijano não faça referência conceitual expressa à colonialidade do saber e à colonialidade do ser, porque esses são termos que vão ser mais explorados pelos seus colegas do grupo Modernidade e Colonialidade, Walter Mignolo e Nelson Maldonado Torres, não há dúvida de que essas duas perspectivas elas não passaram despercebidas na sua teoria. Na nova configuração, em lugar de colônias, os países latino-americanos passaram a se situar. Então, só retomando um pouco, terminou a colonialização no sentido formal, Portugal se retirou daqui, Espanha se retirou do restante da América Latina, fim formal das colônias. O que que restou? O que que a América Latina se transformou? Periferia do sistema global. Essa é a análise que o Quijano vai fazer. Nessa nova configuração, em lugar de colônias, os países latino-americanos situam-se na periferia do sistema econômico mundial e a Europa ocupa o lugar de metrópole. O patamar de centro econômico mundial, sob o mesmo argumento, a superioridade racial, elemento-chave para a perpetuação das condições de subalternidade e que tem se efetivado com eficácia em função de quem? Do capitalismo. O acesso ilimitado aos recursos naturais, continuamos à mercê da exploração, com destaque para os metais preciosos, ao controle dos meios de produção, da cadeia produtiva, dos recursos deles decorrentes, bem como acesso ao Atlântico, viabilizando o escoamento da produção para os principais entrepostos comerciais. Colocaram a Europa Ocidental, até o século XIX, numa posição muito superior de competitividade e controle do mercado mundial, o que lhe dava substrato para reforçar o argumento de superioridade racial. Olha só que construção engenhosa, né? Depois de toda a apropriação dos recursos, a apropriação dos corpos, a apropriação das mentes, se coloca numa posição de superioridade, mas não teria nem como não ser superior, né? Tendo feito toda essa trajetória. Utilizando-se ainda do critério racial para continuar dominando, não esquecendo que nós temos uma participação também da igreja nisso tudo, né, para convencer as pessoas de que esse era o caminho a ser seguido. E aí permanece, nesse sentido, nos tempos atuais, colocando-nos como periferia do sistema global e continuando se apropriando das nossas riquezas, dos nossos recursos naturais. A violência da colonização resultou, então, num padrão de dominação moderno que repercute em três esferas. Na colonialidade do poder, a partir da invenção da modernidade capitalista, baseada na exploração da mão de obra hierarquizada, pelo critério racial, e aí também devemos falar do critério de gênero. Na colonialidade do saber, por meio da imposição de um conhecimento universal, racional, moderno, eurocêntrico, científico, justificado como supostamente natural. É a ordem das coisas, né? Por que que nós somos considerados subdesenvolvidos ou terceiro mundo? É natural, é simples, é porque somos preguiçosos, né? Brasileiro não gosta de trabalhar. Aí começam os estereótipos, né? De onde que vem esses estereótipos que configuram qual a forma de falar, a forma de vestir, o cabelo ideal, a roupa adequada? De onde que vem toda essa formatação que está, sobretudo, no nosso inconsciente, em boa medida? É importante questionarmos, né? Então, isso promove o quê? Um esvaziamento cultural. O latino-americano, ele começa a não saber mais qual é o seu lugar, onde que ele está situado, quem ele é. A parte dos movimentos sociais, daqueles que conseguiram resistir, que são movimentos muito fortes, né? Aliás, não fossem eles, acho que boa parte dos direitos fundamentais não estariam consagrados na Constituição Federal, né? Que vieram tardiamente, mas vieram. E vieram fomentados pelos movimentos sociais, né? A lei de combate ao racismo, o movimento negro atuando fortemente, o entendimento do Supremo Tribunal Federal, que, pasmem, né? Nem é lei, de que a homofobia deve ser equiparada ao crime de racismo, também fruto de movimento social. A Lei Maria da Penha, movimentos feministas, o reconhecimento dos direitos dos povos indígenas na Constituição Federal, fruto de um forte movimento indígena, que inclusive esteve presente na Assembleia Constituinte e com um discurso memorável de Ailton Krenak, que acho que vocês já devem ter visto, conseguiu convencer os parlamentares, conseguiu convencer não, né? Conseguiu pressionar e fazer a comunidade internacional ver a violação que queriam se operar contra os povos indígenas espoliarem das suas terras. Então, diante de tudo isso, apesar dessa própria crise de conhecimento, desse vazio que nós temos e desse pouco interesse de tratar a América Latina, dentro da própria América Latina, de fazer compreender quem somos, de onde viemos e por que estamos aqui, existem movimentos que resistem e que fazem toda a diferença no reconhecimento de direitos dentro do nosso sistema legislativo. Diante disso, já chegando aqui para o último slide, né, meu tempo exíguo aqui agora, vou dar uma corrida, eu não queria menosprezar o momento em que nós vivemos atualmente, né, fazer um pequeno paralelo. Eu sei que meus colegas têm muito mais a falar do que eu sobre essa referência da histórica que eu trouxe em paralelo à modernidade, mas algo que nos é inescapável, eu entendo, é o advento dessas novas tecnologias em que estamos inseridos agora, né? A inteligência artificial, ela surgiu com muita força. Não estou demonizando de forma alguma, eu vejo muitos elementos positivos nisso tudo, né? Mas nós não podemos deixar de observar os últimos acontecimentos, como a tramitação de projetos de lei para regulamentar propagação de fake news, por exemplo. Nós não vemos muito interesse nesse assunto. As big techs, em grande medida, se impondo, se insurgindo contra a soberania nacional, impondo a sua própria vontade, fazendo lobby no Congresso Nacional. Então, isso tudo vai reconfigurando aquele sistema de centro e periferia que o Kihan em algum momento trouxe quando da colonialidade, né? Porque quando o Quijano fala de colonização, ali é o aspecto formal. Quando a gente termina a colonização e continua sendo periferia do sistema mundial, nós vamos para uma etapa que ele chama de colonialidade, que é a ressignificação da colonização. E quando nós entramos agora num outro momento em que a soberania nacional ela passa a ser ameaçada por gigantes de tecnologia que estão sob o comando de governos que não têm compromisso com o multilateralismo, que não têm compromisso com o diálogo, que não têm compromisso com a paz e segurança internacionais, nós estamos novamente diante de uma ressignificação dessa colonialidade. Então, fica só uma provocação aqui. Para onde vamos com esse novo cenário? Tá bom? É, aí, aqui eu gostaria de lembrar de uma frase do Giuseppe Lampedusa no, na sua obra Gato Pardo, que é preciso que tudo mude para que tudo continue como está. Precisamos refletir sobre isso. Muito obrigada.

Olá, é um prazer estar aqui. Boa tarde a todas as pessoas. Eu quero agradecer, né, pela oportunidade de estar aqui com os meus colegas advogados. Não sou da área de advocacia. Eu vou partilhar um pouquinho para vocês da onde que eu venho, né, e para onde estou caminhando, né, porque a gente não para, né, seguimos. Então, quero agradecer ao Daniel, Gabriel, Fernanda, professor Wagner, pelo convite também de estar não somente compondo a mesa, mas também fazer parte do grupo de pesquisa em políticas públicas, o qual me alegro muito. Bem, diante da exposição da colega Fernanda, né, que abordou lindamente as questões da colonialidade, dos desafios que a gente tem, dos atravessamentos que esse período ainda nos traz, né, do colonialismo. A gente não tem como dizer que a colonialidade passou e atravessou e não deixou seus resquícios, né? Então, eu vim aqui apresentar para vocês brevemente sobre movimentos sociais, né? Eu vou falar um pouquinho sobre a perspectiva de Charles Tilly, mas até a gente trazer isso para a contemporaneidade com autores como Maria da Glória Gou, que é brasileira, né? Bem como outros autores também da América Latina. Mas a gente vai, eu vou aqui trazer para vocês esse início, né? Esse primeiro olhar. Antes disso, eu queria falar um pouquinho, brevemente. Eu vi aqui minha colega, eu não fiz um slide sobre quem eu sou e tudo mais. Eu vou falar brevemente sobre isso. Também vi no do meu colega aqui, Gabriel. E eu queria, né, dizer assim que, apesar de ser de outra área, né, eu sou formada, eu sou mestra, né, e doutoranda em filosofia pelo Programa de Estudos Culturais na USP, né, no campus EACH/USP. Tive a oportunidade, no ano de 2025, em me formar pelo Centro de Estudos Afro-Latino-Americanos, do CEA, da Universidade de Harvard, e também a oportunidade de fazer formação e acompanhamento com o professor ao qual eu dedico essa apresentação, porque muitas das coisas que estarão nessa apresentação foram frutos do meu aprendizado com o professor Ivan Godoy Flores, da Universidade de Tarapacá, que é especialista em direitos humanos no Chile, tá? Então, bem, eu, apesar desse meu Essa minha meu desejo de continuar estudando direitos humanos e movimentos sociais, esse meu desejo ele veio a partir da minha vivência como fruto dos movimentos sociais. Eu acho que é extremamente importante eu dizer isso. Eu sou uma mulher que vem da periferia, que ainda mora na periferia, não saí da região, mas em outro contexto hoje. Mas eu sou fruto de movimentos estudantis. Sou fruto de cursinhos populares, né? E sou fruto de outros programas, como o ProUni, e que é fruto também de outros movimentos, como o movimento negro, como o movimento educador, o movimento feminista no Brasil, né? De mulheres como Lélia Gonzalez, entre outras. Então, acho que é extremamente importante dizer que os movimentos sociais me atravessaram positivamente. E eu estou aqui graças a esses movimentos sociais. Bem, dito isso, então, nós vamos conversar um pouquinho. Eu vou apresentar aqui uns pontos de discussão. E esses pontos de discussão que nós vamos abordar no início dessa apresentação são dentro da perspectiva das teorias de Charles Tilly, tá? Então, o que que a gente vai conversar um pouquinho? Sobre os desafios dos estudos dos movimentos sociais, né? Esses desafios a gente pode pensar numa cronologia, né? Do pensamento inicial até o movimento social e a prática dessa ação. As teorias fundamentais dos movimentos sociais, então, quem
quando se ouviu primeiramente falar sobre essa terminologia, apesar de eu trazer autores que não necessariamente nesse primeiro momento são da América Latina, mas que são importantes para abordar essa discussão e as perspectivas dos movimentos sociais na contemporaneidade, tá? Então, o que que a gente pode pensar aí dentro desses desafios, né, dos movimentos sociais? Pensando nessa questão dos desafios, a gente pensa num primeiro momento o que mobilizaria, né, a criação de um movimento social. Eu acredito que, primeiramente, parte desse pressuposto que foi apresentado pela Fernanda, que é a relação de poder. Quem detém o poder e quem está fora desse poder? Quem está à margem desse poder? E dentro dessa construção de poder, a gente tem duas questões importantes na minha perspectiva, que é aquele que é silenciado e aquele que tem o seu corpo controlado. Então, a gente tem essas duas questões que são importantes que a gente vai conversar. Então, primeiro, essa questão das forças históricas, como eu falei, colonialidade, as questões políticas, porque cada um tem o seu viés político. Então, quando a gente pensa nos movimentos sociais, a gente não tem um movimento social, a gente tem vários movimentos sociais, alguns autores, né, como não sei se vocês já tiveram a oportunidade de escutar, mas Maria Helena Chaui, mesmo ela no, na perspectiva filosófica, ela critica um pouco essa questão da fragmentação dos movimentos sociais. Mas outros autores, né, assim como a Maria Gon, ela já parte de um outro pressuposto, porque cada grupo tem a sua própria demanda. Então, não teria como abarcar todos num único movimento social. Então, se faz necessário que esses movimentos sociais sejam fragmentados, né? Então, essas forças políticas, esses são os desafios, né, para discutir. As econômicas, né? Então, quem está ali na base da economia, quem está à margem, quem está embaixo, e os culturais. Aí, dentro dos culturais, vem toda essa subjetividade cultural, né? A Fernanda citou também que é a questão dos povos originários. Aí você tem a comunidade negra, e você tem os campos, as questões religiosas, aí vocês têm a questão não religiosa, científica, e isso entra na questão da ciência política e da psicologia política, que são outras questões. O sentido da ação, então, tudo isso vai, de certa forma, mover uma ação, né? E abarcar os movimentos sociais em si, então, assim, ó, o que que motivou, até chegar na transformação social, que pode ser que aconteça ou não, né? Então, isso também é um desafio, porque dentro do movimento social, para ser efetivo, né, dentro daquele grupo, seria que todas as suas demandas fossem atingidas, mas nem sempre essa demanda é alcançada, tá? Aqui eu trago uma frase de Le Bon, e aí eu quero justificar a minha frase e também dizer que muitos autores contemporâneos criticam o Le Bon, né? Por quê? Porque ele fala dessas forças, né, que determinam as ações. Eu vou ler a frase. As forças que determinam as ações de um povo são, com certeza, complexas. As forças naturais, as forças históricas, as forças políticas, as econômicas, etc., etc. Elas produzem, finalmente, uma orientação de nossos pensamentos e, por consequência, nossa conduta. Essas forças, tão diversas, tornam-se assim, finalmente, em forças psicológicas. Isso é o que se aplica a tudo mais. Então, por que a crítica? Porque não pode se aplicar a tudo mais são muitas coisas, né? Também a gente não pode limitar. Eu tenho essa perspectiva diante dos autores que eu me debruço, que a gente não pode limitar as questões sociais a questões psicológicas. As questões psicológicas muitas vezes fazem parte desse contexto, como
A Fernanda também apontou que a gente vai seguir, né, nessa linha, mas quando a gente fala de uma psicologia política ou de uma questão, acho que vocês já ouviram falar sobre o bem viver, que está sendo muito utilizado, né, nos movimentos sociais, no movimento feminista, no movimento de mulheres negras, na marcha das mulheres negras, então se fala muito do bem viver. O bem viver, a questão política, a questão até mesmo da estética, que é o que eu mais trabalho atualmente, que é a questão do corpo, da corporidade, da estética política e da imagem que é atravessada por meio dessas relações de poder, elas vão muito além das questões psicológicas. Porque, sim, tem a ver, sim, com as questões econômicas, mas tem a ver com o que eu falei anteriormente dos corpos que são siliciados e os corpos que são controlados pelo poder. Então, isso é muito mais social do que psicológico. Tá? Aí apresentando aqui dentro dessa perspectiva da ciência social, dos movimentos sociais, pela teoria do Charles Tilly, né? Então a gente tem a ausência da democracia, então uma das questões que fazem com que a gente, com que motive esses movimentos sociais, as camadas significativas da sociedade, né? Os grupos de interesse, então pessoas em situação de vulnerabilidade social, grupo de mães de grupos, grupos de pais e mães de crianças com portadoras de deficiência, movimento LGBT, movimento das mulheres, a luta contra, a luta a favor do aborto, e tem o um confronto político, né, que é as divergências e a reivindicação desses direitos. Em 1978, ele começou a falar sobre essa questão dos conflitos, né, sobre essas questões, da representação das teorias dos movimentos sociais, mas não usava ainda esse título. Em 2004, ele lançou esse livro, que tem ali as fotinhas, se vocês quiserem tirar foto depois, quem quiser se aprofundar no tema. Então, esse livro é o mais conhecido, que é de 2004, né, que é Os Movimentos Sociais, os Movimentos Sociais, que é o primeirinho ali. E aí, dentro disso, ele fala, né, a partir de Marx, de Weber, ele fala que desde de 1750 já se fala desses três elementos que caracterizam os movimentos sociais. E mesmo os autores na contemporaneidade, eles ainda se debruçam nesses três elementos, dessas características que é da campanha, do repertório e os componentes que a gente vai ver no slide a seguir, tá? Então, aqui. Deixa eu. Eu esqueci do delay. Então, a gente tem essa a campanha, o repertório e os componentes. Que é a campanha? Espaço público, que é. Onde que a gente vai ficar? A gente vai ocupar algum lugar? A gente vai ocupar a rua? A gente vai ocupar? Vai ficar na frente de um, em caso de greve, né? Vai ficar na frente de algum lugar, do estabelecimento, do prédio da USP? Essas formas, né? Essas reuniões, as passeatas, as vigílias, manifestações, petições, declarações, entre outros. E os componentes, que seriam o valor, a unidade, o número e o compromisso dos atores, né? O compromisso dessas pessoas. O movimento social não é nada sem o compromisso daqueles que decidiram fazer parte desse movimento. Então, aqui, ó, a gente pode ver a questão do valor, o que que é importante para essas pessoas como um grupo. Né, como eu falei para vocês, eu faço parte também eu faço parte de vários movimentos, mas eu faço parte do movimento de mães atípicas, né, tenho uma filha com TEA, minha filha caçula, e a gente tem esse costume, né, de sair com camiseta, né, para juntas com os filhos, né, e isso faz parte dessa questão do valor, né, a unidade, que é. Como eu falei anteriormente, assim, essa questão da campanha, nós vamos usar coisas em comum, cartazes, entre outros. O número, que é a massa,
né? Quantas pessoas vão se mobilizar para estar junto, e o compromisso, que muitas vezes, o compromisso, ele é algo que tudo para mim ali tem um valor, mas o compromisso eu acho mais desafiador, porque ele vai além do seu desejo daquela causa, vai de uma forma de atravessar a causa a ponto de não temer a sua vida. Então, se você pode estar numa manifestação e desafiar de toda forma para lutar por aquilo que você acredita. Então, esse seria o compromisso no seu nível mais radical. Aqui eu trago para vocês um pouquinho, né, assim, de referências de imagem, que é o que eu trabalho muito com a questão de imagem. E imagens dizem muita coisa. Então, nessa imagem aqui, a gente vê a diversidade. Se vocês repararem nas vestimentas, pelas vestimentas, a gente vai perceber que tem diferenças religiosas, né? E a gente tem uma mulher afro-indígena também junto com essas mulheres, né? Então, elas estão ali num valor, numa mesma causa, mas diversas, né? Tem a diversidade. Essa marcha foi uma das maiores que nós tivemos, né? Desse ano também. Esse aqui é o panelaço, né, contra o aborto na Argentina em 2018. Então foi um movimento muito grande. Assim, essa foto, ela, se fosse abrangir tudo, assim, era uma quantidade muito grande de pessoas. Mais ou menos tinha assim uns dois, umas 2 milhões de pessoas estavam nesse evento. O número ele pode ser tanto em petições, assinaturas, abaixo-assinado, quanto um número também de quantidade, né, de pessoas. Então, a gente tem várias manifestações que muitas vezes a gente olha, né, e pensa assim, nossa, mas essa causa, será que era uma causa que merecia uma massa tão grande? Mas aí depende tudo da escolha dos indivíduos, né? Então aqui esse número, né, no Chile em 2020 foi uma manifestação contra a desigualdade. Então foram várias demandas juntas, né? E que as pessoas se uniram contra o governo da época. E o compromisso. Ali eu coloquei uma foto de uma manifestação, né, de estudantes da USP, né, que estavam em frente a algum dos prédios da faculdade, e a menina, no caso, teve seus bens tomados, né? E ela não estava fazendo, no caso, ela não estava fazendo nada, né? Ela estava só na barricada mesmo, e acabou sendo agredida pelo policial. Bem, agora a gente vai. Eu convido vocês a pensar um pouquinho junto comigo, depois, coisas que a gente pode pensar e discutir futuramente, mas, assim, o que que a gente pode pensar? Sobre as relações causais que explicam as relações existentes entre democratização e movimento social. Até que ponto o interacionismo incide nas paralisações e campanhas eleitorais? E aí a gente pensa também nessa questão da massa das redes sociais, né, dos fake news. Que causas provocam mudanças e

e pensar mais as questões da categoria de solidariedade, entre outros, né? Porque antes pensavam mais na questão psicológica, como eu falei, que era a questão de Leblon. Aí aqui eu vou passar brevemente alguns autores para vocês, tá? Então, Du Bois, né? Então, Du Bois, ele é um autor que fez parte do movimento, um dos símbolos do movimento negro norte-americano, mas também foi inspiração para o movimento negro no Brasil. E ele é um dos precursores do marxismo negro. Um autor extremamente importante, né? Pelo reconhecimento da dupla consciência e articulação entre raça, classe e poder. O Du Bois, ele apresenta a questão de raça numa outra perspectiva, né? Numa perspectiva de raça como conceito de identidade, a apropriação do termo que era utilizado para separar, mas ele falou assim: já que eu não tenho como tirar, eu vou pegar isso aqui e a gente vai se unir a partir da mesma raça. Então, assim, somos negros, e qual é a classe? Qual é a relação de poder que tem dentro dessa dinâmica de grupo? Lélia Gonzalez, né, extremamente importante para o feminismo negro brasileiro, para os movimentos que a gente fala do feminismo africano também. Né, ela articula essa questão da resistência, né, e fez parte não só da luta feminista, como também da luta antirracista, que é a promoção de leis que a gente tem hoje aqui no Brasil. Eu costumo dizer, quando eu vou para outros países, que eu me sinto, até partilhei com os colegas, que eu me sinto uma máquina do tempo. Porque o Brasil, apesar da gente sentir essas questões de que a gente ainda falta chegar, a gente tem essa sensação, né, que falta chegar, os outros países ainda estão num lugar ainda muito mais distante que a gente está aqui, sabe? Então, muitos dos nossos movimentos são inspiradores também para outros países da América Latina, como Chile, Peru, Bolívia, Uruguai. Aí tem uma autora que eu gosto muito, boliviana, que ela trabalha também a questão dos movimentos sociais, movimentos dos povos indígenas. Ela trabalha o conceito de Cheire, que eu não sei pronunciar corretamente, mas vou aprender, que é uma palavra aimara, para dizer que significa cinza. O que seria esse cinza, né? A Cosi Kangi, ela fala que o cinza, a gente pode olhar a nossa questão da colonialidade com o colonizador a partir dessa questão de justaposição e não de uma separação, né? Então, aquilo que eles trouxeram não tira aquilo que nós somos, e aquilo que eles trouxeram também pode ser ressignificado por nós. Aqui eu estou passando só os autores, já vou finalizar. E chegamos, né, na Maria da Glória Go, maravilhosa também, que professora da USP. Então, ela trabalha todo esse deslocamento de perspectiva da macroestrutura para a microestrutura. O trabalho dela é incrível e eu super recomendo para estudos dos movimentos sociais. E finalizando, depois, se vocês quiserem tirar uma fotinho, não vou falar tudo aqui, porque é bastante coisa, mas o que a gente pode pensar de perspectivas dos movimentos sociais na contemporaneidade. Essas perspectivas, elas são algumas abordagens que eu conheci também a partir das perspectivas do professor Ivan Godoy, e que eu acho extremamente pertinente para pensar os movimentos sociais, o que a gente pode trazer para a contemporaneidade. Então, termino aqui com uma frase da Go: os movimentos sociais são fontes de inovação e matrizes geradoras de saber. Quando eu comecei falando sobre o meu lugar, né, dentro dos movimentos sociais, eu acredito que eles são de suma importância para essa movimentação da nossa sociedade, que sem os movimentos sociais a gente não teria tantas leis efetivadas. Muito obrigada, um abraço a todos.

0: Obrigado, Fernanda, Luciana. Convido a todos, então, para um breve intervalo de 15 minutos e retomamos as atividades do seminário. Obrigado.
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0: Boa tarde. Vamos retomando esse seminário de formação social da América Latina. Agora, nessa segunda parte, então, faremos a continuidade do seminário com uma fala minha sobre os movimentos sociais na América Latina, em continuidade aos debates que as colegas Fernanda e Luciana apresentaram. E, na sequência, uma fala do professor Daniel a respeito dos movimentos sociais e também suas repercussões institucionais e no âmbito constitucional dos nossos países latino-americanos. Então, vamos trabalhar aqui um pouco os movimentos sociais na América Latina, né? Eu sou gerente de inovação e cooperação na Fundação Memorial da América Latina, pesquisador deste grupo de pesquisa e doutorando e mestre no Programa de Integração Latino-Americana da USP. E venho trabalhando a atuação dos movimentos sociais no âmbito da luta internacional, né, da construção de uma integração latino-americana popular. Então, é um tema muito, muito caro, não só na contemporaneidade, no momento atual, mas também no âmbito da sociologia histórica, né, da formação histórica e social do nosso continente. Porque os movimentos sociais, né, que nós temos hoje, eles são representantes, né, de lutas históricas, né, dos grupos que foram oprimidos na história da América Latina. Então, historicamente, né, retomando as aulas anteriores, foi tratada a formação colonial da América Latina, o modo de exploração, tanto da força de trabalho, como também a expropriação dos recursos naturais do continente. Então, as dimensões econômica e social estão estritamente interligadas, né? E os movimentos sociais reivindicam direitos, reivindicam territórios, reivindicam existências, autonomias, igualdades, em face de uma realidade econômica e social, né, que foi estruturada nesses mais de 5 séculos de América Latina a partir de uma matriz colonial de poder, né? Uma matriz colonial que estabeleceu sociedades baseadas em valores como patriarcado, como heteronormatividade, como racismo, como o antropocentrismo, o eurocentrismo, enfim. Esses vetores, digamos assim, dessa matriz colonial de poder, que estruturaram um sistema de dominação e moldaram a nossa economia, moldaram as instituições, moldaram a cultura hegemônica, a educação, os imaginários e a subjetividade do nosso continente. Então, esses movimentos sociais representam, em sua maioria, né, setores populares que foram historicamente oprimidos, colonizados, subalternizados na história da América Latina durante seu processo de formação social e econômica. Então, a partir dessas reivindicações históricas, né, os grupos sociais que se organizam em favor de demandas coletivas, organizam-se coletivamente em prol dessas lutas e dessas demandas que têm diversas formas de expressão. Uma delas é a luta por direitos fundamentais, por direitos humanos, que será tratada mais adiante. Então, para tratar uma espécie de síntese que eu estou propondo aqui de demandas de alguns movimentos sociais, como o movimento indígena, o movimento camponês e os movimentos afro-latino-americanos. Então, a respeito dos movimentos indígenas, uma das suas pautas centrais é o reconhecimento dos direitos territoriais, né, que reivindicam a titularidade dos territórios, territórios ancestrais, territórios ocupados há milhares de anos, né, por populações originárias na nossa América Latina. e que muitas vezes se encontram ameaçados, né, em meio a disputas de interesses econômicos, grandes projetos de infraestrutura, de iniciativas que buscam fazer extração mineral de minérios, de recursos naturais nessas regiões, nesses territórios, processos de desmatamento, atividades econômicas do agronegócio. Então, os territórios ancestrais dos povos originários se encontram, né, constantemente ameaçados. E uma das pautas centrais dos movimentos indígenas na América Latina é o reconhecimento dos seus direitos territoriais, né? Aqui no Brasil tem uma grande discussão a respeito disso, o tema do marco temporal, né, das demarcações das terras indígenas. Enfim, é uma disputa central que o movimento indígena no Brasil e na América Latina como um todo trava, né, cotidianamente. Também uma pauta importante, né, desses movimentos é a falta pela autonomia e pelo autogoverno. Acho que passou aqui. Então, a construção de autonomias, inclusive jurisdicionais, autonomias jurídicas, políticas, né, o reconhecimento das suas formas de organização social e político, baseados nas tradições e nos costumes das populações, autogoverno, né? Então, a Constituição brasileira tem uma série de direitos, né, específicos aos povos originários, outras constituições da América Latina também. E temos vários grupos, né, como, por exemplo, o movimento zapatista no sul do México, que reclama o seu autogoverno, a sua autogestão enquanto comunidade. E eles, enquanto movimento, né, desde os anos 90, emergiram no sul do México e trouxeram para o mundo inteiro, né, e para os movimentos sociais como um todo, em especial os movimentos indígenas, uma perspectiva de autonomia de seus grupos, de suas comunidades, impressionante, porque eles declararam guerra ao Estado do México no primeiro momento, né? Eles quiseram pautar a partir da defesa da sua tradição indígena, pautar o seu autogoverno, pautar o seu descontentamento com a política do Estado mexicano, aí a partir de um viés de que todos os mundos cabem, né, vários mundos cabem dentro deste mundo, né? Então, outro mundo possível, vários mundos podem coexistir, entre eles, né, uma comunidade como a dos povos, dos grupos zapatistas na região de Chiapas, né? Foi uma das que, nos anos 90, no auge do neoliberalismo, no auge, da criação do Tratado de Livre Comércio da América do Norte, né, protagonizado pelos Estados Unidos, Canadá e México, reivindicaram, né, uma outra forma de existir e de viver no mundo. Também a preservação cultural e linguística, né, é uma demanda fundamental dos movimentos indígenas. Então, a preservação dos saberes, dos seus conhecimentos tradicionais, do seu idioma, né, e isso repercute também na defesa de uma plurinacionalidade, né, em que vários estados latino-americanos reconhecem uma plurinacionalidade, não existe só a nacionalidade boliviana ou a nacionalidade equatoriana. O Estado mesmo foi refundado a partir dessa perspectiva e reconhece outras nações coexistindo e convivendo dentro de um mesmo Estado. Então, a preservação cultural, a valorização dos saberes, dos conhecimentos tradicionais e das próprias nacionalidades desses povos originários e de suas línguas, né? É fundamental, uma das pautas que o movimento indígena sempre defende. Também a consulta prévia às comunidades indígenas, especialmente relacionadas a políticas públicas destinadas a essas comunidades e projetos de exploração econômica e de infraestrutura que possam afetar seus territórios e seus modos de vida. Também é um ponto fundamental. E a reparação histórica, né, e restituição de peças, de obras sagradas, representativas das suas práticas sociais, dos seus modos de vida, também tem ganhado muita repercussão nos últimos anos. Se nós lembrarmos, por exemplo, a restituição do manto Tupinambá, que estava num museu, se não me engano, na Dinamarca, um país escandinavo, e que foi repatriado ao Brasil, é um exemplo, né, dessas novas formas que os movimentos indígenas também têm pleiteado sua valorização enquanto cultura e tradições, né? E também uma crítica ao colonialismo, uma crítica ao que essas potências europeias, né, que colonizaram vastas, né, áreas do continente americano, enfim, realizaram diversas apropriações, né, indevidas, para não falar toda a violência, né, que foi gerada nesses séculos de colonização, mas é uma violência não só econômica, não só uma violência física, mas também uma violência simbólica e cultural, né, e que a restituição desses objetos, dessas peças, tem um sentido de reparação histórica, né, nessas comunidades. E aqui algumas imagens dos movimentos indígenas. Então, temos imagens Brasil, temos Bolívia, Equador, Chile, com suas representações, suas bandeiras. Então, gostaria de chamar a atenção para a bandeira Uipala, que está na imagem do canto superior direito. É uma bandeira que representa a diversidade dos povos andinos, né, dos povos originários, que inclusive foi reconhecida oficialmente, né, por os estados latino-americanos, pela própria Bolívia, durante a sua refundação como estado plurinacional. Então, além da bandeira boliviana, também a Uipala assumiu uma conotação de símbolo pátrio, né, de bandeira também representativa dessa diversidade dos povos originários. Também no canto superior, perdão, no canto inferior direito, chama atenção para as bandeiras mapuches, né, dos povos originários do sul da Patagônia chilena e argentina, povos que resistiram bravamente, né, ao processo de colonização espanhola e depois da expansão dos estados argentino e chileno nesta região do mundo, e que hoje se organizam e têm um papel fundamental nas mobilizações populares, especialmente de Chile e Argentina. Também os movimentos camponeses, né, são movimentos fundamentais, né, na América Latina. Nós temos no Brasil o Movimento Sem Terra, nós temos em outros países da região movimentos importantíssimos que demandam a reforma agrária, demandam acesso à terra por parte dos trabalhadores rurais do campo. Numa crítica ao latifúndio, né, e a própria história de formação fundiária da América Latina, né, que tradicionalmente foi teve a propriedade territorial, a propriedade da terra, concentrada na mão de pouquíssimas pessoas, né? Então, as haciendas, as grandes fazendas, os latifúndios, né, são marca do campo, né, latino-americano, né? E a reforma agrária, nesse sentido, é uma demanda dos movimentos camponeses, no sentido de propor uma desconcentração fundiária dessa terra, né, buscar a titularidade das terras para os camponeses, formação de pequenas propriedades rurais, também a função social da propriedade nesse embate é um elemento fundamental, né, porque além de a América Latina e o Brasil ser caracterizado por grandes latifúndios, né, no âmbito do campo, também há uma especulação, né, imobiliária em relacionado à apropriação dessas terras. Também existe uma série de terras que se encontram improdutivas, né, que estão literalmente paradas, né, e abandonadas. E, portanto, a reforma agrária, nesse sentido, é uma pauta para buscar dar produtividade a essas terras, em benefício das pequenas comunidades rurais, dos grupos, dos movimentos camponeses, e que, de fato, tem um papel fundamental na produção dos alimentos, né, dos nossos países, né? Ao passo que o agronegócio é produtor de grandes commodities, né, voltadas à exportação, como a soja, as pequenas propriedades rurais produzem também em larga escala alimentos, né, que abastecem as nossas populações, tanto no campo, né, como especialmente nas cidades. Então, nesse sentido, a distribuição da terra é uma das grandes pautas do movimento camponês. E também a soberania alimentar, né, o direito a produzir os alimentos de maneira autônoma, sustentável, enfim, o abastecimento do mercado interno de alimentos, né, o tema que eu acabei de comentar, e agricultura familiar, né, e agroecológica, né? A agroecologia é um tema fundamental para os movimentos camponeses, né, na contemporaneidade. A crítica ao uso de agrotóxicos, a crítica ao uso de pesticidas, uma agricultura que seja sustentável, que não seja extensiva, que não gere prejuízo, né, ao território. A produção de alimentos orgânicos, formação de pequenas propriedades rurais, enfim, baseadas na agricultura familiar, estão também pontos importantes para a gente pensar os movimentos camponeses na contemporaneidade. Também de suma importância os movimentos afro-latino-americanos na América Latina. E aí a crítica da grande intelectual Lélia Gonzalez, né, de que, na verdade, o elemento latino é inexistente na América. Essa é a crítica dela ao propor um novo conceito, né, para a região, que seria a Méfrica Ladina, trazendo o elemento africano e visibilizando o elemento indígena também nessa conceituação, em razão da crítica a ausência do elemento latino, do elemento europeu, como definidor das nossas sociedades. Então, é fundamental essa perspectiva, por isso nós trazemos aqui a ideia de movimentos afro-latino-americanos. E dentro desse contexto, né, a luta contra o racismo, as discriminações, o enfrentamento à discriminação racial e também a discriminação religiosa, né, das religiões de matriz africana, que são presentes em vários países da região, como Cuba, Brasil, Colômbia, enfim, entre outros países da nossa América Latina, que tem o Peru, né, que tem presença importante, né, das populações afrodescendentes. O reconhecimento e a visibilidade, também em termos estatísticos, né, também no ensino da história da África, né, nos nossos currículos escolares e da história da diáspora africana na América, o reconhecimento dos territórios quilombolas, né, o reconhecimento jurídico, né, dessas comunidades e a luta contra a violência policial, né, a criminalização dos corpos. Infelizmente, né, nós temos registros, né, no noticiário, enfim, de grandes situações de violência contra a população afro-brasileira e afro-latino-americana, violência policial, violência realizada pelos aparelhos repressivos do Estado, né? Que continua sendo um Estado que tem a matriz de poder colonial, que é uma matriz poder branca, capitalista, enfim, e que continua a oprimir, né, as populações de 5 séculos, né? Eu sempre me lembro da música da Mercedes Sosa, que a Mercedes Sosa canta, né, a grande cantora argentina do folclore argentino, em que ela menciona Mercedes Sosa e León Gieco, né? Eles falam em 5 séculos iguais, né? 5 siglos iguais. Então, no sentido da continuidade, né, das estruturas de poder que foram estabelecidas na colônia e que até hoje, né, nós, com todas as mudanças, fundações de estados, estados modernos, estados democráticos de direito, concepções de direitos humanos, constituições sociais, continuamos a viver, né, situações de violência, de opressão, de subalternização das mesmas populações, dos mesmos grupos, desde o início da colonização das Américas. Então, acho que essa ideia de 5 siglos igual, né, traz uma ideia da continuidade, né, do colonialismo, o debate trazido pela Fernanda da colonialidade, o debate da longa duração, né, das estruturas de poder e das estruturas econômicas na nossa região. E, enfim, a violência policial e a criminalização dos corpos é mais uma expressão contemporânea, né, das violências que há séculos vêm sendo empregadas na nossa região. Também o debate das cotas, o acesso à universidade, a concursos públicos, também no sentido da busca de uma certa reparação histórica pelos séculos, né, de imposição brutal, né, da violência e da do deslocamento forçado, né, das populações africanas, da escravização que foi estabelecida nos países da América Latina, que muitos aboliram a escravidão no momento da criação dos seus estados nacionais, né? Isso ocorreu em boa parte da América Latina com a fundação dos estados no, na forma de repúblicas, e essas repúblicas nascentes aboliram a escravidão, pelo menos em nível e geraram, em nível legal, em nível jurídico, a abolição dessas formas forçadas de trabalho. Enquanto no Brasil, né, nós sabemos, tardou muitas décadas mais o processo abolicionista. Então, já caminhando para o encerramento, poderíamos falar de outros tantos movimentos aqui na América, característicos, né, importantes, não só na América Latina, mas em todo o mundo, né? Porque, afinal de contas, as lutas sociais, elas obviamente têm as particularidades de cada país, de cada local, de cada território, de cada região, mas são lutas que se articulam também internacionalmente. Porque o sistema, a ordem econômica e social vigente é uma ordem internacional, e as lutas também, dessa forma, se articulam e se organizam dentro dessa dimensão transnacional, né? Então, poderíamos falar aqui dos movimentos feministas, né, da pauta dos direitos reprodutivos da mulher, da luta contra a violência contra a mulher, direitos humanos, direitos da mulher, as inovações legislativas, né, que nós tivemos aqui no Brasil, para citar só uma, por exemplo, como a Lei Maria da Penha, né, que é uma lei para a proteção das mulheres, né, contra a violência machista, a violência do patriarcado, uma violência que muitas vezes vem do próprio companheiro, né, do próprio esposo, do próprio da, da de uma pessoa, de um homem, né, sobretudo, que esteja no círculo familiar, né? E também a representação política, né, em espaços, em cargos públicos, nas universidades, nos parlamentos. A representação, né, é fundamental e uma das pautas, né, dos movimentos feministas, que são diversos, né, que são plurais, que têm várias também várias vertentes, né, mas que reúnem no seu no geral uma busca pela igualdade, né, pela eliminação das várias variadas formas de discriminação de gênero. E os movimentos sindicais, né, movimentos que movimentos da organização das classes trabalhadoras, né, movimentos que no Brasil e na América Latina vêm sofrendo de forma bastante brutal nas suas formas de organização, muito em razão das mudanças, né, na ordem econômica, né, da mundial. Então, a fragilização dos sindicatos é uma realidade, fruto do neoliberalismo, fruto da precarização do trabalho, né, do mundo do trabalho, da uberização, né, também dos processos em que o trabalho já não se dá mais dentro de um quadro normativo de seguridade social, de direitos sociais, direitos trabalhistas, né, o trabalho foi ainda mais, né, precarizado com as mudanças, né, no mundo do trabalho, e a uberização é só uma dessas expressões, né, os movimentos estudantis, né, enfim, de sempre presentes, né, tanto nas universidades como nas escolas primárias e secundárias, né, e muito presentes na América Latina como um todo, né. No Brasil, nós temos uma forte atuação dos movimentos estudantis, aí podemos tratar aí desde do período da resistência, né, à ditadura militar. O ano de 68, né, 1968 foi um ano importante, né, para os movimentos estudantis, no sentido de que tiveram uma atuação bastante presente, na luta contra a ditadura militar, na resistência contra o AI-5, né, e contra o recrudescimento da repressão do regime. E atualmente também, né, agora na Universidade de São Paulo, nas universidades paulistas, né, tivemos um processo de mobilização e de paralisação dos estudantes, né, que durou cerca de 2 meses ou mais. E em outros países da América Latina também, como, enfim, todos os países, né, Chile, México, enfim, não temos tempo aqui de detalhar cada um deles, mas o movimento dos pinguins, né, no Chile, enfim, existe uma certa tradição, né, desses movimentos. E os movimentos ambientalistas, né, os movimentos ecologistas, movimentos ligados à preservação do meio ambiente, né, dos ecossistemas, né. A América Latina é uma região no mundo extremamente rica em biodiversidade, né, e esses movimentos também representam a luta pela resistência, né, pela sobrevivência, né, desses ecossistemas. Enfim, essa era a intenção da minha fala, poder trazer um panorama das reivindicações de cada um desses movimentos. Cada um deles tem suas particularidades, né, merece muito tempo de estudo, de dedicação, de pesquisa, mas para uma proposta como essa, de um ciclo de introdução à América Latina, fizemos essa opção de trazer um quadro que possa sintetizar algumas dessas demandas. Muito obrigado.
1: Alô, alô. Acho que não tá funcionando. Agora foi. Acho que tá um pouquinho. Não, agora já retomou o volume. Bom, primeiramente gostaria de saudar a todos os presentes, quem nos está acompanhando virtualmente. Gostaria de saudar o diretor executivo da LP, que esteve aqui na mesa de abertura, né, o Daniel Garro, o professor Wagner Tadeu Iglesias, que foi meu orientador no mestrado e que nos chama aqui para essa oportunidade no Grupo de Políticas Públicas, essa parceria incrível entre o Memorial da América Latina e o LP, de fornecer esses cursos e esses seminários para todos aqueles interessados nos processos de construção da América Latina, no fortalecimento de uma integração regional. Bom, me deixaram com uma tarefa difícil, né, de encerrar esse ciclo, não só a palestra, mas também encerrar o ciclo. Espero fazer jus às palavras dos colegas, né, também saudá-los, né, a professora Luciana, a professora Fernanda e o professor Gabriel, e também a gente poder abordar aqui alguns aspectos, né, sobre essa formação social a partir de uma perspectiva do constitucionalismo social e dos próprios movimentos sociais. Então a gente vai observar que muito do que o Gabriel falou agora na fala dele, muito do que a Luciana falou e do que a Fernanda abordou também em termos de teoria, vão ser trazidos agora numa visão a partir do direito, né? Então, eu sou advogado também, então vou trazer essa perspectiva para vocês, observando as constituições sociais da América Latina. A gente vai iniciar com a Constituição Mexicana, depois abordando a Constituição Brasileira de 1988, a Constituição Colombiana de 91, finalizando com a Constituição do Equador de 2008. Né? Essa escolha dessas constituições, ela tende não só de trazer um panorama de algumas das constituições que são mais representativas desses processos, mas também de pensar aqui algumas dinâmicas que podem ser, obrigada, algumas dinâmicas que podem ser observadas atualmente dentro desses próprios países. Então a gente vai ver do que muito que é debatido atualmente na Colômbia é abordado dentro dos debates das dinâmicas da Constituinte de 91. Muito do que é falado hoje no Brasil se reflete do que foram os debates feitos na Constituinte de 88 também, e assim por diante nos demais processos constitucionais. Então, aqui já na nossa primeira diapositiva, né, nosso primeiro slide, a gente tem aqui a imagem da Praça de Baquedado, no Chile, né, dos processos de 2019 e 2020, onde a gente teve um levante social, justamente por conta de medidas bem semelhantes aqui a alguns movimentos do Brasil, a gente vai até se relembrar, por um aumento da passagem do metrô de Santiago. Então, esse movimento se encadeou a partir dessa perspectiva e foi tomando as ruas, foi tomando o sentimento popular e foi produzindo no Chile um movimento que vai acabar ali com a eleição de Gabriel Boric, né, propondo uma constituinte e que vai nos anos seguintes trazer esse debate à tona novamente, ainda que a constituinte tenha sido derrotada posteriormente dentro do âmbito político, ela ainda assim é muito importante para a gente observar os panoramas contemporâneos do que acontece nesse país, que é um país representativo das políticas neoliberais e que foi basicamente aí o laboratório do neoliberalismo na América Latina. Bom, então, abordando essa perspectiva um pouco histórica, né, em relação aos direitos sociais e ao constitucionalismo na América Latina, eu trago aqui duas frases de provocação e duas imagens para que a gente possa refletir. A primeira imagem, né, que vocês podem observar ali menorzinho embaixo, é da Constituinte no Brasil de 1938, em que o movimento das domésticas estava entregando uma carta ao então presidente da Constituinte, Ulisses Guimarães, trazendo reivindicações bastante contundentes e que são muito atuais, tanto é que neste momento elas sequer estão plenamente abarcadas na Constituição e elas vão ser posteriormente trazidas por esses movimentos novamente, aí quando a gente tem a lei das domésticas e atualmente quando a gente tem outras reivindicações desses movimentos. A imagem maior da Assembleia Constituinte Colombiana de 1991, a gente tem aí a fala de uma das lideranças do movimento indígena frente aos três presidentes da Constituinte. Três presidentes desses, tendo um deles, é aquele mais apagadinho. A gente vai ter uma outra imagem um pouquinho melhor quando a gente for falar da Constituinte da Colômbia especificamente. Era uma das lideranças do movimento Aliança M19, né, que foi um dos grupos aí que foi incluído dentro da Constituinte colombiana, que é bastante marcante, e a gente vai tratar eles posteriormente. Essas frases que eu trago, elas são para nos causar algum tipo de reflexão em relação. Opa, acho que trocaram aí o slide antes. Isso, obrigado. São para causar uma reflexão em referência ao que a gente entende sobre conquista por direitos. Muitas vezes, quando a gente vai analisar, a gente pensa, ah, o direito à saúde, o direito ao trabalho. Bom, É óbvio que a gente tem direito à saúde, é óbvio que a gente tem direito ao trabalho, mas não é tão óbvio assim. A gente não tinha esses direitos anteriormente. Esses direitos são processos de luta, como os colegas bem trouxeram. São processos que demandaram não só sangue, como dedicação e tempo, principalmente das pessoas. Por que que eu falo de tempo? Porque dentro da perspectiva que os colegas trouxeram, né, e também numa perspectiva dos novos direitos sociais, a gente vai começar a entender, por exemplo, o tempo ao cuidado, o tempo a você exercer ali sua atividade política como um direito também. Porque, por exemplo, as mulheres negras, as mulheres da periferia, elas têm que se desdobrar numa jornada de trabalho que as impede, por exemplo, de estar presente em ambientes políticos, em ambientes de formação, em ambientes de mobilização. Então, pensar essa perspectiva também aí traz uma perspectiva importante para quando a gente está pensando na América Latina especificamente, que é marcada por essas desigualdades. Então, essa ideia de que nenhum direito é dado, todos foram conquistados. Para que a gente possa ter uma perspectiva um pouco mais ampla do que a gente está debatendo em relação aos direitos sociais, né, a esse processo do constitucionalismo, a gente precisa entender de onde ele vem, né? A gente passa de um processo de transformação dos estados liberais, então estados voltados aos direitos civis e políticos, onde há um estado não interventor, onde a garantia da liberdade absoluta e da propriedade privada são ali os motores, né, são a bússola daquela sociedade, e uma igualdade formal, ou seja, uma igualdade que pode estar no papel, mas ela não se materializa justamente por conta de não existir um Estado promotor, um Estado que vá garantir esses direitos, e uma sociedade individualista, uma sociedade que pauta e tem como primazia os seus próprios direitos, ainda que muito importantes, direitos civis políticos, acho que não há dúvidas em relação a isso, mas não há essa perspectiva coletiva, essa compreensão mais ampla do que são esses direitos. Então, a partir dessa transformação, a gente vai ter ela a partir dos momentos, né, dos movimentos operários, principalmente na Inglaterra, a gente começa a ter uma compreensão de que há necessidade de se proteger a coletividade, a compreensão de que existem direitos sociais e coletivos que são de todos, que são universais. Então, esse Estado agora, ele se encontra numa posição em que ele tem que ser garantidor, em que ele tem que ser regulamentador e que ele tem que ser promotor desse processo de igualdade, para a gente garantir uma igualdade efetivamente material. E dentro dessa dinâmica, né, de transferência de um Estado liberal a um Estado social, há também muitos processos de luta e, obviamente, como a gente vai abordar, os processos constitucionais. E para isso, eu trago essa frase do jurista Norberto Bobbio, né, no seu livro A Era dos Direitos, que é bastante famoso, abordando que quando se tratam de enunciá-los, né, então enunciar os direitos sociais, quando a gente vai falar sobre direito à saúde, direito à educação, direito ao trabalho, é muito fácil de serem enunciados pelos políticos, por aqueles que vão estar manejando as leis. Mas quando se trata aí de efetivá-los, quando se trata para passar a ação, ainda que o fundamento seja inquestionável, começa a se fazer reservas. Então a gente vai observar isso, por exemplo, quando a gente está falando das constituições sociais especificamente. Na Constituição Mexicana de 1917, a gente está falando de um processo de revolução. Então, não era simplesmente garantir o direito à terra aos povos mexicanos. Não era só garantir uma dignidade trabalhista para que mulheres pudessem trabalhar sem estarem grávidas. Não era apenas garantir ao povo mexicano a saúde ou a educação pública, como foi no caso da Constituinte mexicana também. A gente precisou desse processo de luta e de formação social, passando aí por várias dinâmicas de participação distintas, formação de redes, formação de movimentos, para poder garantir, dentro dessas constituições, esse fundamento básico, né, que é a garantia dos direitos. E a Constituição Mexicana, ela é particularmente importante porque ela é a precursora dos direitos sociais, né? Então, a gente tem aí a primeira carta constitucional, ou seja, o primeiro instrumento jurídico que vai estabelecer os direitos sociais, sendo um documento latino-americano, um documento próprio do movimento da Revolução de 1910, né? Então, eu trago aqui as imagens do Emiliano Zapata, né, e do texto original da Constituição de 1917, para a gente poder observar que esses processos, eles são muito mais do que a gente imagina, né? Eles são processos árduos de lutas e que eles influenciam, né? Então, esse momento é um momento chave que influencia todos os processos constituintes seguintes. Essa Constituição vai influenciar a Constituição de 1934 aqui no Brasil, que garante direitos trabalhistas, mas também e principalmente a Constituição de 1988, que traz aí os direitos sociais. Falando nela, então, a nossa Constituição Brasileira de 1998, e aí a professora Fernanda até se antecipou um pouco na minha fala, trazendo aí o discurso do Ailton Krenak nessa liderança indígena. Trago aqui a imagem dele passando o genipapo no rosto, né, um momento extremamente simbólico no processo constituinte, em que ele fazia ali uma manifestação contra o que estava sendo proposto para os povos indígenas e conquistando aí bastante visibilidade para esse movimento. Trago também uma imagem aqui, a maior da 8ª Conferência Nacional de Saúde, que foi onde surgiu o embrião do nosso Sistema Único de Saúde, o SUS. E aí, novamente, voltando à frase do Bobbio aqui, o fundamento parece inquestionável, né? O SUS garantir saúde universal para todos de forma gratuita parece óbvio. Não tão óbvio para os outros constituintes, que não estavam muito afetos a essa ideia, que traziam diversas divergências em relação ao orçamento, em relação à efetividade, ao tamanho do Brasil. Não, é impossível para o tamanho do Brasil ter um sistema único, universal de saúde. Bom, ele existe, ainda que com muitos defeitos e que precise de aprimoramento, ele existe e ele chega em lugares que a gente sequer imagina. A gente está falando de acesso a ribeirinhos, a gente está falando de acesso à população quilombola, do Ayapoque ao Chuí, a gente tem o Sistema Único de Saúde, levando vacinas, levando saneamento básico para todos os cidadãos brasileiros. E aí a última imagem é do lobby do Batom, né, que foi um movimento de deputadas e senadoras durante a Constituinte, garantindo aí direitos sociais às mulheres, né, trazendo aí uma pauta dos direitos das mulheres de forma bastante enfática. E é importante a gente ter essa perspectiva da pluralidade que foi a Constituição, a Constituinte brasileira, né, do que se trouxe enquanto debate na nossa Constituição. Porque é esse mesmo processo, e aí novamente pensando, a Constituição de 17 do México influencia, de 88 do Brasil, a do Brasil vai influenciar as demais, que a gente tem aí esse processo de inclusão de povos marginalizados nestes processos, hein? Esses povos que são parte de um processo de colonização, né, que estão oprimidos, que estão afastados do cenário de poder, eles são trazidos, e não por boa vontade, mas por muita luta aguerrida desses movimentos, a esses processos constituintes. Não é para menos que a nossa Constituição se chama aí uma Constituição cidadã. E um dos seus principais valores e princípios que a gente pode destacar é justamente a busca por uma participação social, seja na efetivação de políticas públicas, seja nos processos de debate político. E aí, trazendo aqui só de referência o artigo 6º, que é onde a gente encontra esses direitos sociais elencados, ainda que a gente possa ver eles de forma transversal durante todo o texto da nossa Constituição. Agora, falando um pouco da nossa Constituição colombiana de 1991, eu trago duas imagens um tanto quanto conflitivas, uma mais recente, de 2020, e a outra já de 1991, da própria Constituinte, né? Inclusive, aqui trouxe até os nomes dos três presidentes, para que a gente não pudesse esquecer, porque são tantos nomes que a gente acaba esquecendo. A gente tem o Horácio Serpa, né, que é esse primeiro que está com a cabeça mais abaixada, o do meio, o Antônio Navarro Wolf, e o Álvaro Gomes. O do meio, que é o Antônio Navarro Wolf, é um membro do M19, que é a Aliança M19, e aqui só contextualizando para quem possa ainda não conhecer esse período histórico, o M19 é um movimento guerrilheiro na Colômbia, né, dentro dos outros movimentos de resistência que houveram internamente. Ele foi mais conhecido, acho, pelo simbólico roubo da espada de Bolívar, né? Isso foi um momento bastante marcante deste movimento. Ele passa a integrar, mais ou menos em 1990, um partido político, né? Ele se constitui enquanto um partido político. Ele larga as armas e passa para o processo democrático dentro da normalidade do sistema político colombiano. E ele já chega nesse processo assustando bastante a ordem vigente, conquistando 19 cadeiras, aí tendo quase que uma maioria dentro das cadeiras da Constituinte colombiana. E esse processo foi bastante marcante porque se pensou na Constituinte justamente como foram os outros processos, a integração de direitos coletivos, a garantia de direitos universais e produzindo aí uma compreensão de uma democracia participativa. A diferença do Brasil, a Colômbia já pensava nesse momento numa democracia que efetivamente incluísse a participação das pessoas em todos os âmbitos, né? Ainda que não efetiva, não fosse efetiva, e aí a gente tem aí observatórios da democracia internos que mostram a efetividade desse planejamento de construção de uma democracia participativa. Se construiu esse objetivo, esse horizonte, né, que é muito, já produz muito mais do que a gente poderia se a gente não tivesse sequer essa perspectiva, né? Às vezes a gente precisa idealizar algumas questões para poder avançar em alguns direitos, e esse foi um dos casos. E especificamente, eu trouxe aqui o mecanismo da ação de tutela. O mecanismo da ação de tutela, assim, em termos jurídicos, a gente tem um mecanismo da tutela também no direito brasileiro, mas eles são distintos, né? Aqui o mecanismo da ação de tutela, ele é mais parecido com um remédio constitucional, nos termos da nossa legislação, que é uma ação para reclamar efetivamente qualquer tipo de transgressão contra um direito fundamental, ou seja, um direito social que esteja sendo violado. O mais famoso uso da ação de tutela atualmente na Colômbia é justamente as ações em relação ao direito à saúde, né? A saúde na Colômbia, ela é basicamente privatizada, né? O gestor do orçamento do sistema de saúde é a iniciativa privada. Esse sistema não tem dado conta, apesar de ter se espalhado pelo país, tem uma boa capilaridade, ele não dá conta de toda a atenção de saúde dos países, e aí causa a necessidade dessa ação de tutela imediata. A gente teve aí nos últimos 2 anos um aumento de quase 150% do número de ações de tutela, esse número registrado aí pela Corte de Justiça colombiana, que deixou isso bastante evidente. Então, eu trago essa primeira imagem dos presidentes e a segunda imagem do movimento do Monumento da Resistência na cidade de Cali, em 2020, porque é importante que a gente observe como esses processos ainda são marcantes atualmente, né? A Colômbia, ainda que nesse processo tenha largado as armas e se incluído dentro dos processos democráticos, a insuficiência do Estado de garantir um estado de bem-estar social, de garantir esses direitos sociais, se render a políticas neoliberais, assim como aconteceu no Chile, aconteceu no Brasil, em outros países, causa com que a população se mobilize e se estabeleça enquanto um processo de resistência. Esse monumento é construído em homenagem à linha de frente na cidade de Cali, que são chamados os meninos, né, que eram efetivamente mais jovens e estavam resistindo às forças policiais da Colômbia contra a tentativa do então presidente Iván Duque de fazer uma reforma da Previdência, né, que era bastante danosa no olhar dos colombianos. Eles foram basicamente chacinados no meio da pandemia, e esse monumento aí foi colocado em memória e já foi aí bastante alvo das atuais políticas de uma tentativa de derrubar esse monumento. Enfim, isso ainda está em questão na Colômbia. Eu acho que faz bastante sentido a gente pensar isso e ficar de olho nisso quando a gente está pensando nos direitos sociais atualmente. Para a gente finalizar aqui, a gente poder também encerrar aqui essa compreensão das nossas constituições, né? Eu também acho que o meu tempo já deve estar, não sei como está meu tempo. Ah, estou bem? Tão bem. Das constituições, trazer um pouquinho da Constituição do Equador, né? Que trabalha bastante com algumas questões que foram trabalhadas pelos colegas, né? Principalmente quando a gente está falando dos movimentos indígenas, quando a gente está falando dos movimentos pela terra. A gente vai trazer a Constituição do Equador de 2008 como um processo que celebra a natureza e a Pachamama, né? Que é essa construção da ideia do direito da natureza, dos direitos da natureza, né? Da natureza enquanto um sujeito de direitos. A professora Paloma Pitre, na discussão passada, trouxe esse conceito, trouxe também a ideia que é estabelecida nessa Constituição da Summa Causae, né, que é a ideia do bem viver, ou do buen vivir, que tem uma perspectiva bastante interessante nessa ideia que a gente abordou no primeiro slide, de pensar o cuidado, de pensar os movimentos aí pela construção de um fortalecimento dos demais direitos. Quando a gente pega a Constituição do Equador para a gente ler, é bastante interessante que você consegue ver o Buen Vivir aparecendo em praticamamente todos os capítulos. Então a gente vai estar falando de saúde, a gente vai falar de saúde na perspectiva de garantir o bem viver. A gente vai falar de educação, é a educação para garantir o bem viver, a proteção da segurança pública para garantir o bem viver, e assim por diante. Então essa perspectiva que transversaliza analisa o texto constitucional é bastante interessante e bastante peculiar. E aí aqui trago o que a professora Fernanda estava falando, né, dessa ideia de trazer novas epistemologias, de pensar o nosso saber a partir dos nossos próprios territórios, ou seja, onde os nossos pés pisam, né, é bastante fundamental para a gente entender esses processos constituintes. O processo constituinte do Equador, e assim como é o da Bolívia, que pensam no Estado plurinacional, no Estado intercultural, que também é uma ideia que é trazida de forma um pouco menos, de uma forma mais sutil também na constituinte colombiana e também nos movimentos que vêm surgindo aí aqui no Brasil, dos povos indígenas, eles nos permitem olhar para a Constituição, para o símbolo máximo do ordenamento jurídico desses países e repensar como formam-se as relações, quem são os sujeitos que estão estabelecidos nessas relações. Aqui a gente está pensando o meio ambiente enquanto um sujeito. Quando a gente pensa isso, a gente pode ter daqui a pouco, por exemplo, na Corte Interamericana de Direitos Humanos, um caso que seja o Rio Tapajós contra o Estado brasileiro, por exemplo. Então, a gente está dando poder, a gente está dando reconhecimento à garantia do nosso planeta enquanto um sujeito, enquanto uma estrutura viva que merece ser respeitada e que merece ter seus direitos também garantidos. É interessante pensar isso, justamente porque houve aí uma tentativa mais em termos semânticos de fazer esse jogo no direito internacional, né, de trazer o meio ambiente enquanto um sujeito de direitos, mas no final de contas quem é o sujeito de direitos acaba sempre sendo a população que é afetada, a população que está ali ao redor. Quando não, aqui é a perspectiva outra, a perspectiva é de que garantir que aquele meio ambiente se sustenha, que se mantenha e que possa prosperar independente da ação humana, né? Então a gente sai dessa lógica antropocêntrica que a gente carrega, não só no direito, como em todas as outras relações que a gente tem. E aqui eu agradeço por fim para vocês e gostaria de só usar um tempinho para falar mais uma última coisa, né? Dialogando com o que os colegas trouxeram, né? O Gabriel estava falando sobre os movimentos afro-latinos. Na Colômbia também a gente tem outra perspectiva do movimento afro-latino, a gente tem o movimento dos raizais, dos palenques, que foi garantido alguns anos depois da Constituição de 91, mas que também parte desse processo de mobilização social, que é a Lei 70 de 1993. A gente tem nessa perspectiva da reforma agrária, né, da soberania alimentar, esses mesmos movimentos que a gente mencionou agora, né, da Constituinte boliviana, que, enfim, não deu tempo da gente trazer de forma mais aprofundada, mas que também trazem essa ideia de Estado plurinacional, da construção dessa perspectiva do meio ambiente, e também aqui trazendo outras perspectivas para os colegas que estavam ali debatendo, né, a professora Fernanda e a professora Luciana, que trouxeram muito sabiamente a ideia do quirrano de colonialidade, né, e trazendo essa perspectiva de novas tecnologias. Professora Fernanda, eu acho que é fundamental o que a gente tem para discutir, né, o que a gente tem para desenvolver enquanto sociedade. A gente quer repensar as constituições nesse momento, a gente precisa entender como é que os nossos sistemas jurídicos vão ser pensados para abordar esses novos desafios. Eu acho que é a partir dos nossos territórios, talvez seja a partir da Pachamama, que a gente vai pensar como regularizar as big techs, regularizar se a gente vai trazer essas big, qual é o nome? Alguém lembra aqueles campos enormes? Data centers, isso. Os data centers, a gente quer trazer os data centers que consomem energia e que se estabelecem no território para os nossos ambientes, para o nosso meio ambiente, né? É importante que a gente pense essas perspectivas, acho que é um ponto muito interessante que você trouxe, né? E, enfim, a professora Luciana, trazendo os movimentos sociais, até comentei com ela aqui no intervalo, da professora Maria da Glória Gon, que é uma professora fantástica para quem tem interesse de entender os movimentos sociais, entender a participação dos movimentos não só no Brasil e na América Latina, mas no mundo, né? Ela traz bastante essa perspectiva de compreender que a participação, ela não tem lado. A participação ela pode vir através, por exemplo, do movimento de 2013 aqui no Brasil, de um sentimento de 13 centavos que do nada se transformou num movimento ainda maior, quase cooptado por alguns movimentos mais conservadores. Isso é uma forma de participação, essas pessoas estão mobilizadas, essas pessoas estão engajadas. Vi um vídeo esses dias na ONU, né, parlamentares que se organizavam, parlamentares conservadores que se organizavam contra os direitos da população LGBT. Eles estão mobilizados, eles estão participando da democracia. Mas então cabe a nós se mobilizar também, confrontar esse processo mobilizatório, trazer essas perspectivas e discutir isso dentro das nossas constituições, dentro dos espaços que nos são permitidos, justamente para enfrentar esses retrocessos e enfrentar esses avanços de participações que podem ser tão, tão danosos também, né? Então, a participação, ela é fundamental, né? Até brinco com o meu orientador aqui, o professor Wagner, que a minha dissertação chamava

máquina que a gente ainda vive, né? Então, com isso que eu gostaria de, com essa provocação, né, ainda maior, gostaria de encerrar a minha fala e agradecer a todos os presentes e agradecer aos colegas aí pela oportunidade de a gente compartilhar esse momento hoje. Obrigado.

0: Muitíssimo obrigado, professor Daniel. Excelentes apontamentos, exposição riquíssima aqui para pensarmos o constitucionalismo social latino-americano, esse novo constitucionalismo, né, que surge especialmente aí no final do século XX, início do século XXI. Então, com a provocação aqui do professor Daniel e também abro para outras provocações, outras perguntas do público, né? Fiquem à vontade para fazerem comentários, provocações também, já abrindo para as colegas Luciana e Fernanda, e professor Wagner também, e todos aqui convidados a participar desse diálogo.
1: Bom, muito boa tarde de novo a todos e to a todas e todos. Só vou fazer aqui breves comentários. Eu queria parabenizar a professora Luciana, o professor Gabriel e a professora Fernanda pela sofisticação da exposição de cada um de vocês, e também pela segurança, né, com a qual vocês trouxeram os seus respectivos temas, seus respectivos assuntos, né? Mas eu queria fazer uma reverência especial ao Daniel, né, porque é o mais jovem entre todos na mesa. Né, uma espécie de PIB de ouro, né, para usar uma expressão argentina, né, PIB de ouro, porque de fato nós tivemos aí, e ele foi muito contundente. Eu dizia: tira esse negócio de barbárie do título, isso aí não vai pegar bem, não está certo, não sei o quê. E ele falando: não, é participação, e se não houver participação social na definição, né, das políticas públicas, se não houver a influência da sociedade civil organizada junto ao Estado, é barbárie. E de fato é, e ele mostrou que ele estava correto, né, e a banca dele comprovou isso. E assim, fico até emocionado por ter tido a oportunidade de trabalhar contigo, contribuir um pouquinho aí na tua trajetória, né? E ver você se desempenhando com tanta fluidez, com tanta, né? Você tem um futuro brilhante, Daniel, né? E a mesa também foi composta por pessoas que já estão aí num momento um pouco mais avançado, se comparado a ele, da caminhada acadêmica, mas também eu tenho certeza, né, plena que vocês terão muito sucesso, né? Eu tenho o privilégio também de ser o desorientador nesse momento de doutorado do Gabriel Dib. Aliás, você me deve e eu te devo, né? A gente precisa fazer uma reunião, né, cara? Porque a gente fala de mil assuntos, outros que não da própria tese, né? E precisamos, em algum momento, caminhar com isso. Foi um prazer também conhecer nesse ciclo a Luciana, né? Eu acho que a gente já tinha se visto em algum momento na EACH USP, na nossa querida USP Leste, né? Mas eu não conhecia o seu trabalho. Primeiramente fui ver o seu currículo, vi a sua participação aqui em outros seminários, né, desse ciclo, né? E sempre trazendo perguntas e provocações muito relevantes para as pessoas que estiveram aqui nessa mesa. E também queria parabenizar a professora Fernanda, né? Conheço já de alguns anos. A professora Fernanda, que fez uma tese aí muito interessante sobre o pensamento de Aníbal Quijano, a questão da decolonialidade e como que o pensamento decolonial tem uma dificuldade enorme de se estabelecer dentro do ambiente universitário latino-americano, né? A tese dela, recomendo, ela deve estar disponível, né, no banco de teses eletrônicas da USP. É uma tese muito boa. Eu não participei da banca, mas eu tive acesso a trechos, né, que você me encaminhou para fazer sugestões à época. E é uma tese que eu recomendo muito que vocês leiam, né, porque decolonizar a América Latina, o pensamento latino-americano, é uma tarefa de todas e todos nós, né, uma tarefa para todo dia. Porque efetivamente a gente só vai deixar de ser colônia. Assim como a abolição da escravidão nunca se efetivou concretamente, a colonização da América Latina tem a impressão que também nunca aconteceu na sua plenitude, né? Ainda que sejamos estados nacionais com constituições, com moeda própria, com forças armadas, com bandeiras, cores, etc., mas nós continuamos, em grande medida, pensando a partir de uma matriz do colonizador e não matrizes próprias dos nossos povos, né? Mas eu queria deixar uma pergunta só, que aí eu dirijo para toda a mesa, quem quiser responde, quem se sentir à vontade, enfim. Tem um fenômeno recente na América Latina, quase que como um todo,

0: que é a ascensão das extremas direitas, não é isso? Como é que vocês analisam, como é que vocês veem, né, em termos de ameaça mesmo aos movimentos sociais, à sociedade civil organizada, à luta cotidiana, que sempre foi muito difícil por direitos, direitos para as maiorias minorizadas, para as mulheres, para a população não branca, né, para os indígenas da Bolívia, do altiplano boliviano, para os negros e negras do Brasil, ou do Caribe, né, ou para os indígenas da Guatemala, do Paraguai, enfim, essas grandes maiorias que a forceps conseguem obter direitos a conta-gotas. Como é que vocês veem, né, a ascensão das extremas-direitas e os seus possíveis impactos em relação a essas lutas que já são muito difíceis historicamente, né? Queria deixar essa pergunta para vocês. Eu acho que tem uma colega que pediu a palavra, não foi isso? Não?
1: Oi, boa tarde. Meu nome é Gabriela. A minha pergunta é meio para todos da mesa. Pedi desculpa que eu, enfim, cheguei atrasada, então não vi a primeira apresentação. Então, se eu falar alguma coisa. Acho que a minha pergunta dialoga também com o que o professor colocou e a participação ao barbárie. Né, um pouco assim, pensando no sentido de horizontes possíveis de transformação, né? Então, eu sou uma pessoa do século passado ou da transição, né? E acho que quando a gente pensava lá nos anos 90, né, a gente pega, existia uma expectativa, né, de que a América Latina em algum momento e que talvez unisse todos os movimentos sociais, né, de que a América Latina em algum momento fosse por uma revolução, fosse pela chegada ao poder por vias institucionais, superaria os laços de subdesenvolvimento ou o termo que a gente usasse, né, os grilhões, enfim. Né? E o que a gente viu foi que a gente teve aí no começo do século, desse século, né, muitos governos de esquerda que chegaram ao poder, mesmo que com muitas críticas, né, enfim, aplicaram à sua maneira programas mais ou menos progressistas, também com muitas críticas. Né? E acho que um pouco desse do constitucionalismo, né, que houve nesse momento, expressou um pouco essa ideia de fazer constituições que refundassem, né, a América Latina. Só que o que a gente viu depois disso é que esses governos, né, degringolaram ou foram postos abaixo ou se transformaram tanto, ou, né, entraram em crise de diversas formas e que mesmo movimentos sociais que inicialmente eram críticos a esse governo ou que participaram, hoje esses movimentos muitas vezes ficam um pouco entre fazer a crítica à política institucional progressista ainda, mas também defender essas propostas, mesmo que muito limitadas, porque o que veio é uma direita, né, e retrocessos que eu acho que jamais a gente imaginaria lá nos anos 90, né? Então, a minha pergunta é um pouco assim, como lidar com essa nova situação e se é possível, ou qual é o horizonte que a gente pode criar de transformação atualmente, né? Já que talvez a gente vislumbre hoje mais a barbárie do que a participação, ou do que o socialismo, ou do que até considerando a crise ambiental, né, que coloca uma possibilidade de finitude mesmo, né, dos projetos humanos, finitude concreta, assim, né, objetiva, como lidar e como tentar construir um horizonte possível de transformação nesse contexto, né? E ao mesmo tempo, daí eu falo isso sabendo que a gente também tem que abrir nossas mentes e corpos para o desconhecido, né? Para, ó, talvez não tenhamos um horizonte claro, mas a gente está aqui na luta e na luta talvez se construa novos horizontes, né? Enfim.
2: Alguém mais? Ah, por favor, professor,
0: Eu só
2: vai.
0: gostaria de saber alguém mais. Tá ligado? Alguém mais quer fazer alguma observação, alguma pergunta? Não. Queria saudar aqui a presença do Jucá, né? Sempre prestigiando os nossos cursos. Não, só queria fazer uma complementação, né? Falei de todos vocês, eu queria dizer que o Gabriel Dibe Vuono está desenvolvendo uma tese extremamente interessante sobre a integração regional latino-americana, mas não na visão do mercado e mesmo não na visão do Estado, mas sim dos movimentos sociais, desde abaixo, né, dos povos, né, que é uma integração alternativa, né? Então, em breve sairá aí uma tese do forno, né, uma tese muito boa sobre integração regional numa outra perspectiva que não a mais tradicional que a gente está acostumado a ver. É, mas era só isso, porque, desculpa, eu esqueci de mencionar o seu trabalho e é um trabalho muito valoroso.
2: Então,
0: Obrigado.
2: obrigado, Wagner. E eu aproveito o ensejo para também dialogar com a colega nesse último ponto dos horizontes possíveis, né, de transformação e, enfim, de alguma forma, as limitações, né, da institucionalidade nessas transformações, né? Eu tenho assim me baseado muito nas discussões trazidas pela intelectual chilena Martha Heidegger e pelo intelectual boliviano, que foi vice-presidente da Bolívia, né, o Álvaro García Linera. Eles têm trabalhado, né, nos seus eles trabalham, né, nos seus textos, nas suas reflexões, justamente a crítica à redução do horizonte da transformação social para uma dimensão institucional, né? Então, reduzir as lutas sociais e a capacidade de transformação, né, desses grupos sociais organizados ao âmbito institucional, né, a tomada do poder político do Estado e a mera administração do Estado, realmente estreita demasiadamente o horizonte de transformação, né? Então, esses autores defendem que tem sua importância, naturalmente, né, a tomada do poder do Estado por parte desses grupos, porém, mais fundamental, talvez, a formação de forças sociais, né, a imersão dessas forças sociais que devem se organizar buscando suas autonomias, buscando travar as lutas sociais, não apenas no âmbito institucional do Estado, mas também no âmbito, enfim, da batalha das ideias, no âmbito da hegemonia, da construção de uma nova hegemonia que possa se contrapor à que está presente. Então, queria fazer essa contribuição.
3: Eu acredito que essa a resposta, né, do professor Gabriel, ela também responde à pergunta, não só a sua questão, mas também à questão do professor Iglesias, porque eu acredito que para a gente que é um retrocesso, né? Isso que está acontecendo, essa questão do que a gente vê desse crescimento da extrema-direita, que é algo extremamente preocupante, né? E não tem, eu acredito que não tem outra forma de fortalecimento do que o próprio conhecimento, né? Que a gente tem que se debruçar realmente em intelectuais que já estão com outras perspectivas e acreditar, de certa forma, nos movimentos sociais, que não for horizontes possíveis, né? Então, como eu na minha fala, né, eu abordei um pouco essa questão, falei um pouco dessa questão dos movimentos sociais que não tem como não ser fragmentado. Eles são fragmentados, mas como a gente pode se unir em relação a essas questões da extrema-direita e de outros movimentos, como o Daniel falou, que é extremamente preocupante também, que que esses movimentos que nos são assombrosos, né, se a gente usar essa palavra, também fazem parte de algum tipo de mobilização, e a gente tem que fazer uma mobilização inversa, né? Algo eu como mãe, né, eu falo, e como mulher, a parte do extremo machismo, né? Assim, essa questão de o ódio às mulheres, né, que a gente está vendo esses movimentos de ódio às mulheres, é extremamente, extremamente preocupante, né? E agora, né, recentemente a gente fala essa questão das meninas com menos de 14 anos, do índice de probabilidade dessas meninas no Brasil, né, que tem uma porcentagem muito alta de mulheres, de meninas, né, que sofrem violência, que engravidam e não têm direito ao aborto. Então, são casos de retrocesso, né? Então, não tem outra forma. Eu acredito que a única forma de pensar em futuros possíveis é a gente se debruçar em outros intelectuais, em movimentos sociais, e de alguma forma a gente conseguir se unir em relação a isso com as nossas investigações, com as investigações dos colegas. E eu não vejo outro caminho. Dessa mesma questão, pego também o gancho da colega, da Fernanda, que é o que a gente está vendo nos meios midiáticos. Né? Então, todo esse boom, né, que a gente tem a ver com as imagens que são transpassadas e com que a gente é bombardeado todos os dias e com que muitas pessoas acreditam. Né? Então, eu estava partilhando, né, com... E eu tinha falado com o Daniel antes, a gente estava falando exatamente sobre isso, né, Daniel? Sobre esse crescimento da extrema-direita. E a gente tem pessoas que têm... não sei como é que eu posso dizer essa palavra assim, mas de uma simplicidade de acreditar em questões, e aí a gente tem os dois lados, né? A gente tem, infelizmente, movimentos, pessoas que estão mobilizadas, que têm um conhecimento e que são a favor dessas atrocidades, e a gente tem pessoas extremamente iludidas, né? Uma ingenuidade que a gente não entende de acreditar nessas desinformações, né? E mobilizar e repassar isso. Né? Então, a gente acredita nesse fortalecimento mesmo, em questão de cientificidade. Né? Para mim, acho que é um melhor caminho.
4: Não sei se a professora Fernanda quer falar alguma coisa antes. Está bastante tempo sem falar.
5: Olha, eu acho que a pergunta do professor Wagner, que aliás eu vou falar que ele é sempre meu professor, desde o doutorado, continuo aprendendo muito com ele. E a pergunta dele, ela complementa, né? A pergunta dela complementa a pergunta dele. Então, eu vou aproveitar para tentar responder de uma vez só. Realmente, nós vivemos tempos sombrios, como nunca imaginávamos viver. Né? Isso não só no cenário de América Latina, nós estamos falando do cenário internacional como um todo. Né? Não sei se só eu tenho essa sensação, mas às vezes parece que não sabemos para onde estamos caminhando. Né? Parece que o abismo ele sempre tenta ficar mais profundo à medida que os dias passam. Então, eu acho assim, em que quando a gente analisa a forma, o caminho por onde as coisas estão andando, é importante verificar quais são os espaços que essas extremas direitas elas estão ocupando. Né? Então, as redes sociais me parece o principal nicho, né? Que eles conseguem se comunicar com a sociedade de uma maneira muito rápida, os algoritmos eles vão ali sugerindo cada vez mais, a sociedade vai se contaminando com muitas fake news. Então, a gente pode fazer o trabalho inverso. Né? A gente pode também ocupar essas redes sociais, mas trazendo as pessoas decoloniais, defendendo os direitos humanos, mostrando o trabalho dos movimentos sociais. Eu acho que nós já estamos lá, mas precisa de mais, porque como que esses discursos eles conseguem reverberar muito mais rápido e nós ainda estamos ali num cantinho confortável, muitas vezes dentro da universidade, achando que só construindo teses e artigos, não que não sejam importantes, é óbvio que são importantíssimos, mas nós precisamos aparecer mais no meio digital. Eu acho que ainda falta isso, falta ocupar esse espaço. Né? E continuar ocupando também os espaços públicos, principalmente a universidade pública, lugar de debate, esse diálogo que nós fazemos aqui também, neste espaço, que é fundamental, a meu ver. e não se furtar dessas temáticas que estão em voga, né? A questão das big techs, da construção dos data centers, como que isso vai impactar as nossas vidas? Muitas vezes nós somos sequestrados pelos discursos de que isso vai gerar desenvolvimento, isso vai gerar emprego, isso vai gerar renda. Mas espera aí, tem algum estudo? Alguém estudou? Tem um estudo técnico que mostre para a população que isso de fato vai acontecer? Será que nós não já temos experiências nos Estados Unidos, por exemplo, de que isso foi uma catástrofe, construção de data centers? Porque o maior ativo que nós temos hoje são os dados, né? E quando eu falava da questão da construção centro-periferia, do Quijano e dos autores desenvolvimentistas, nós parece que caminhamos para um novo sistema de periferia, porque nós fornecemos o solo, nós fornecemos a energia, a mão de obra para a construção desses empreendimentos, mas nós não temos transferência de tecnologia, por exemplo. Como é que vai ficar? E os empregos das pessoas que eles dizem gerar? Será que não é um emprego mais voltado para a mão de obra braçal, para a construção ali, do edilícia, do negócio? Porque depois que aquilo está construído, quem que vai trabalhar lá? Tem profissional capacitado no Brasil? E o quanto de mão de obra que isso vai gerar? Não me parece que precisa de muita mão de obra. Até porque esses data centers, eles são controlados pelos seus países de origem. Então, a gente tem que tomar muito cuidado para não ser sequestrado por esse tipo de discurso, né? Principalmente nós que trabalhamos com esses temas e a sociedade civil que tem interesse, né, em mudar o status quo. E também em relação a essa interferência algorítmica na nossa vida, né? Que tudo o que fazemos, né, somos induzidos de alguma forma a fazer. Como disse a Luciana, se trabalharmos a questão do conhecimento, se nos tivermos capacidade de nos deter a isso e de se preocupar em aprofundar os nossos conhecimentos sobre as formas com as quais somos dominados, fica muito mais fácil trabalhar as estratégias, os caminhos para superar a subalternidade, né? Mas tem que tomar cuidado, porque não é interessante uma população pensante, né? É importante refletir sobre isso também.
4: Perfeito, professor. Obrigado. Desculpa, qual é o seu nome? Gabriela, obrigado pela sua pergunta. Eu acho que é bastante interessante o que você traz, principalmente quando você coloca que a gente precisa pensar esses horizontes possíveis, né? E o que, que eu observo, assim, atualmente, quando a gente vai analisar esses movimentos sociais nos diversos países da América Latina, aqui, principalmente pegando Colômbia e Brasil, que são os dois países que eu estudei na minha tese, que são países que eu tenho maior proximidade, a gente tem essa compreensão da construção de um estado de bem-estar social ainda muito presente dentro desses movimentos. Eu acho que essa perspectiva de avançar ainda dentro da construção de um capitalismo, como se a gente conseguisse construir um capitalismo social, ainda talvez seja um entrave que esses movimentos possuam. Por outra perspectiva, também há uma movimentação para pensar os territórios. Então, a gente talvez esteja repensando a própria forma de produção dentro do capitalismo, né, atualmente dentro desses movimentos sociais. Se a gente pegar, por exemplo, o movimento negro na Colômbia, uma das principais lideranças que é a atual vice-presidenta ainda da Colômbia, né, a Francia Márquez, ela traz a discussão do viver sabroso, né, que é o viver com sabor, viver com vontade. Então, essa é uma perspectiva que tem sido colocada e que tem sido bastante abraçada pela população. Quando a gente pensa, por exemplo, o que a gente tem discutido aqui em relação às teorias do cuidado, que também já foram debatidas aí em Paraguai, Bolívia, Equador, que tem planejamentos públicos em relação ao cuidado. O Uruguai também é um país que tem bastante essa perspectiva, que já reconhecem esse direito, né, esse direito ao cuidado. Também me parece que esse seja outro horizonte que a gente possa colocar enquanto sociedade, enquanto movimentos sociais, para tentar avançar sobre essas barreiras em relação a essas perspectivas. E, para mim, o mais importante de tudo, que eu acho que é uma coisa que perpassou a fala de todos nós aqui, é pensar a partir dos territórios, né? Quando eu falei de pisar de pensar onde os pés pisam, né, essa perspectiva quase freiriana de entender a construção de um saber, da construção de um movimento social, enfim, de qualquer tipo de mobilização social e política, ela é fundamental, porque senão a gente não vai entender quais são os impactos de trazer um data center para cá, a gente não vai entender quais são os limites que a gente tem quando a gente vai discutir uma política pública, por exemplo, de saneamento básico, ou de onde a gente vai colocar um metrô, onde a gente vai colocar um ponto de ônibus, a mobilidade urbana nos grandes centros urbanos. Enfim, essas questões elas são pensadas por quem realmente é afetado diretamente por essas dificuldades, né? Por isso que quando eu trago ali a perspectiva da participação enquanto um desses principais pontos, né, é justamente porque se a gente não conseguir construir isso, né, se a gente não conseguir consolidar esses espaços, a gente não tem, ao meu ver, pelo menos, outro caminho possível. E aí, aqui, trazendo o link para a pergunta do professor, né, sobre as extremas direitas, né, tem alguns autores, inclusive, um pouco que vão um pouco além dessa conceitualização, né, e pensam já no neofascismo, numa onda marrom, né, que tem avassalado, né, o mundo, né, tal qual foi talvez a onda rosa aqui na América Latina, numa tentativa de comparar ali os termos, né, uma onda rosa, uma onda marrom. Essa onda marrom me parece que ela tem se fortalecido muito, e como a gente estava discutindo, é uma forma de participação que causa preocupação. Como enfrentar essa extrema-direita? Ao meu ver, é observando quais são os movimentos que estão atualmente enfrentando essa extrema-direita, porque eles não estão ali vivendo de forma simples, né? Aqui, pegando um exemplo bastante emblemático, né, é ver quem é que está respondendo o Nicolas Ferreira na Câmara Federal. Se a gente consegue ver quais são os corpos, quais são as falas, quais são os discursos que estão enfrentando esse tipo de discussão. Acho que a gente consegue ter uma perspectiva bastante interessante a partir disso. E, enfim, o que vai acontecer, acho que ninguém aqui tem bola de cristal para a gente conseguir descobrir de fato, mas a gente pode talvez traçar prognósticos do que a gente pensa para a América Latina. E, ao meu ver, pelo menos nesses primeiros momentos, eu vejo uma América Latina que está muito fragmentada, uma América Latina que tem bastantes desafios para além daqueles históricos que lhes são postos, e que a gente tem dentro de cada estado nacional uma perspectiva bastante interessante quando a gente está pensando não só nos movimentos sociais se fortalecerem, mas também de pensar uma entrada desses movimentos sociais nos estados, ainda que tem essa discussão, né, da institucionalização dos movimentos sociais. Ao meu ver, esse é um espaço que não vai deixar de ser fundamental, a menos que a gente pare de discutir dentro do capitalismo. Enquanto a gente está discutindo dentro do capitalismo, a gente vai precisar discutir dentro do Estado e a presença desses movimentos dentro dos Estados que a gente vive. Pelo menos é essa perspectiva que eu tenho. Obrigado.
2: Mais alguma questão? Mais alguém? Por favor, professor Wagner. Tá desligado, professor. Por favor. Professor Wagner sempre nos abrilhanta aqui as atividades e...
6: Aqui, a Anny me deu o microfone. Eu não sei se é para falar alguma coisa, não estava combinado nada. Mas, não, eu só queria... Anny, muito obrigado. Eu só queria agradecer a oportunidade, o convite que me foi feito através da pessoa do Gabriel Dibi para integrar, né, essa iniciativa, né, que se encerra hoje, está se encerrando aí nesses próximos minutos, essa iniciativa conjunta entre o Memorial da América Latina, que, repito, é uma instituição fundamental com 4 décadas de serviços prestados à sociedade paulista e à sociedade brasileira, e o Instituto do Legislativo Paulista da Assembleia Legislativa do Estado de São Paulo. Eu acho que essa aqui é uma primeira, é o primeiro resultado, né, de uma iniciativa que a gente espera que renda muitos frutos ainda no sentido de reflexão sobre a América Latina, e já que nós estamos dentro de uma casa legislativa que também possa render produção legislativa, né, que conecte mais o Estado de São Paulo e, por consequência, o Brasil aos países vizinhos, né, da nossa região. Agradeço a confiança que me foi depositada tanto pelo Memorial quanto pelo Instituto do Legislativo Paulista para coordenar ou subcoordenar
0: co-coordenar esse ciclo de seminários, né? Pensar nos temas, pensar nos nomes, fazer os convites e saudar essa notícia que o Gabriel Dib trouxe hoje, né? No início da nossa sessão, de que haverá, né, agora no segundo semestre um curso, né? Um curso com talvez uma carga horária um pouco maior. A gente, obviamente, todos aqui estão convidados, todas e todos a brilhantarem, vocês sim, a brilhantam, né? As aulas desse curso e outras e outros colegas também serão convidados a participar, né? E trazerem também as suas respectivas contribuições. Eu acho que quem teve a oportunidade de acompanhar essas aulas, seja presencial, seja virtualmente, teve muito a ganhar, né? Com a discussão extremamente complexa e rica que foram trazidas, né? Desde o professor Eric, depois a professora Vanessa, a professora Paloma e hoje Daniel. Luciana, Fernanda e Gabriel, né, eu acho que foram aí contribuições riquíssimas e que bom, né, fica para a história aí, tá aí nas redes, eternizada essa discussão que vocês trouxeram. Muito obrigado e vamos em frente aí, porque tem muito o que falar sobre a América Latina ainda, né, e esse espaço, essa Casa Legislativa é um dos lugares fundamentais para isso, assim como o Memorial. Obrigado.
2: Nós que agradecemos, professor Wagner, é uma satisfação enorme, uma honra tê-lo como coordenador da linha de pesquisa Estado, Sociedade, Integração da América Latina, professor Wagner, que é doutor em Sociologia, professor da Escola de Artes, Ciências e Humanidades da USP, professor do PROLAN, do Programa de Integração da América Latina, do PROMUSP, né? Programa de Participação Política, Mudança Social e Participação Política, coordenador do grupo de trabalho no CLACSO, no Conselho Latino-Americano de Ciências Sociais, né, o grupo China e o Mapa do Poder Mundial. Acabou de retornar da China, o professor Wagner ainda está com os efeitos do jet lag.
0: Deixa eu fazer só uma notinha de rodapé. Ontem estavam saindo da IACHE e eu dormi na rodovia Ayrton Senna dirigindo e o Gabriel estava comigo. Eu ia morrer e levar ele junto comigo. Olha só.
2: Tanto é forte, né? Estamos aqui.
0: Dormi dirigindo porque o jet lag está pesado, cara.
2: Não, mas é uma honra para nós, professor Wagner, poder contar com você, coordenando não só esse ciclo de introdução à América Latina, mas todos os trabalhos aqui da nossa linha de pesquisa nesse grupo de pesquisa em políticas públicas. Então, para nós, só registrar esse agradecimento em nome do Memorial, agradecer a Ani Ortega, nossa líder do grupo de pesquisa aqui pelo ILP, professora Ani, sempre muito receptiva a todas as propostas, sempre aberta à construção coletiva dos nossos trabalhos e, enfim, que a gente possa continuar, né, Ani, a construir esse espaço tão importante para nós, que é esse grupo de pesquisa e os produtos todos que virão a partir dessas ações, por favor.
0: Eu corroboro o que você está falando e pediria uma salva de palmas para a professora Ani Ortega, que viabilizou tudo isso aqui. Isso aí, hein?
2: Então, vamos encaminhando para o encerramento. Muitíssimo obrigado a todas e todos e nos vemos muito em breve nas próximas atividades. Obrigado.
0: Bem, mais.

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0: Bom dia a todas e a todos, colegas deste curso de democracia, amigos da democracia, muito bem-vindos à nossa nona aula. Hoje vamos tratar de tecnologias da informação tecnologias de informação e democracia, desinformação e regulação. Bom, é bom pôr meu óculos aqui que eu não estou enxergando nada. Antes de começar, eu gostaria de lembrar que no dia 3 de maio passado, se comemorou o Dia da Imprensa, Dia Mundial da Liberdade de Imprensa. Peguei um texto aqui do Giuliano Galli, publicado no Estadão do dia 3. Ele fala da importância, né, da celebração da liberdade de imprensa, especialmente nesse momento que nós estamos passando. A existência de uma imprensa livre, independente e plural como condição para a vida democrática. Isso é celebrado em geral no dia 13 de maio. Mas ele continua: há momentos, porém, em que esse tipo de efeméride deixa de ser apenas simbólica e passa a funcionar como um alerta. E este momento é um deles. Temos observado nos últimos anos um processo mais amplo de esgarçamento das regras da convivência e do jogo democrático. Ele se manifesta na deslegitimação das instituições, na circulação sistemática de desinformação, no questionamento prévio da lisura das eleições e na crescente hostilidade contra jornalistas e comunicadores. Nesse contexto, o jornalismo se vê diante de um impasse, e, se não é novo, adquiriu outra dimensão. A ideia de objetividade sempre funcionou como uma bússola. O problema é que, em ambientes marcados por desinformação e negação da realidade, a objetividade pode não ser suficiente. Quando um dos lados do debate se baseia em fatos verificáveis e o outro opera a partir da negação da realidade, tratar ambos como equivalentes não é um gesto de equilíbrio. É, na prática, um atalho que leva à distorção do próprio debate público. A falsa simetria é um dos maiores desafios do jornalismo contemporâneo. Ao colocar lado a lado posições que não partem do mesmo compromisso com a realidade, com as regras democráticas, ou mesmo com a boa-fé no debate público, a cobertura pode acabar normalizando o que deveria ser tratado como exceção. Evitar esse tipo de enquadramento não é tomar partido. É reconhecer quando o próprio ambiente democrático está em disputa. Do contrário, o jornalismo corre o risco de reforçar aquilo que deveria esclarecer. Esse debate ganha ainda mais relevância quando se considera que a liberdade de expressão não constitui apenas um direito individual. Ela tem também uma dimensão coletiva, o direito da sociedade de receber informações de fontes múltiplas, confiáveis e relevantes. Ou seja, a qualidade do ambiente informacional é parte integrante do próprio direito. E quando o ambiente é degradado por desinformação ou por ataques ao processo democrático, esse direito é também afetado. Quem tiver interesse, o artigo vai ainda além disso e é muito interessante porque toca nesses temas que não são tão importantes e atuais. Gostaria também de lembrar, relativo, não é, à liberdade de imprensa, que faleceu ontem Ted Turner, fundador da CNN, aos 87 anos. Ele revolucionou o jornalismo norte-americano, criando o canal 24 Horas no Ar, que hoje todos conhecemos. E depois dessa breve introdução, eu gostaria de passar a palavra à primeira ilustre Fernanda Florentino Fernandes Yankov, graduada em Direito pela Universidade de São Paulo e pela Nottingham Trent University, mestre em Integração da América Latina pela USP e doutora em Direito da Universidade Federal do Paraná. Ela possui pós-doutorado também pela Faculdade de Direito da USP, no Departamento de Direito do Estado, onde tive a oportunidade de conhecê-la. Professora Fernanda, tem a palavra. Muito obrigado, antes de mais nada, pela sua presença, por nos brindar aqui com a sua simpatia e seus conhecimentos.
1: Muito obrigada. Eu gostaria de agradecer o convite que me foi feito por esse querido amigo, Dr. Carlos Dutra. É um prazer, já vou aqui fazer um spoiler, né? Nos conhecemos no nosso pós-doutorado e estamos agora encaminhando as nossas pesquisas para Dublin. Estaremos juntos, essa dupla, trabalhando a área da democracia no congresso maior, congresso de direito público da nossa atualidade, que é o ICON, que vai acontecer em Dublin agora em junho. Então, só tenho a agradecer a possibilidade e o trabalho conjunto. O que eu vou apresentar hoje é fruto de muita pesquisa e, por isso, eu tomo a liberdade de não fazer uma aula fechada dogmaticamente. Eu vou conversar e vou tomar a liberdade e, primeiro, corrigir a minha falha, de agradecer aqui a presença dos que compartilham a mesa comigo, né? A professora Roberta Simões Nascimento e o doutor Dante Silva Tomás. Peço perdão, a empolgação pelo tema é tanta que a gente começa aí com muita sede ao pote. Então, em função disso, eu peço até desculpas, porque alguns termos eu estou ainda e espero que nós possamos cunhar isso melhor, né? Eu acho que o grande desafio é trabalharmos juntos para entendermos melhor como a ciência jurídica responde ao que se apresenta à nossa realidade. Eu me recordo quando retornei ao Brasil de uma maneira mais constante, 3 anos atrás, antes de iniciar o pós-doutorado, um evento que havia lá na São Francisco falando sobre fake news. E existia um debate onde alguns professores falavam: a questão é, os nossos paradigmas, eles se operam dentro da DGSphere, da esfera digital? O que nós conhecemos como legitimidade, como legalidade, se aplica ao meio digital, como nós trabalhamos isso? Então, o meu trabalho parte daí. Deixa aqui calcular o tempo, né? Porque a gente vai falando e tem que tomar cuidado. Eu vou iniciar do trabalho feito pelo professor Fernando Dias Menezes de Almeida, também nesse curso, uma aula em que ele falava sobre separação de poderes, freios e contrapesos, e ele falava de federalismo. E ele falando sobre isso, ele falava sobre a necessidade de se manter a liberdade. E ele trazia um pensamento que me parece muito importante entender que decisões democráticas não necessariamente trazem garantia de liberdade. E aí eu vou além, e eu trago um pouco o que foi discutido no curso de inverno agora, na área de teoria dos sistemas. Numa visão muito lumiana, até desculpa aqueles que não têm tanta ou que não estão muito ligados a essa ideia de trabalhar o direito pela via dos sistemas, mas eu acredito que pode nos ajudar aqui. Quando nós falamos de liberdade, a minha preocupação agora é o processo democrático que não garante liberdade, qual é a possibilidade de sustentabilidade para a democracia que ele traz? Então, a minha fala, ela está muito mais no polo da sustentabilidade da democracia, dentro de uma visão que foi trazida agora pela teoria dos sistemas com o professor Jorge na Unisalento, num trabalho de inovação e sustentabilidade. Inclusive, ele está vindo agora em junho, em maio, ele vem para cá, falando sobre sustentabilidade democrática. Então, é por isso que nós vamos começar a trabalhar aqui. Agora eu peço o meu próximo slide. O próximo slide, isso. Então, eu vou trabalhar aqui com os fundamentos da democracia constitucional. Ou seja, a liberdade, ela depende de uma estrutura institucional que limite o poder. Isso nós já sabíamos e nós já trabalhávamos dentro desse triângulo institucional, onde nós tínhamos a liberdade, mas para isso nós tínhamos um pilar da Declaração de Direitos, com toda a evolução constitucional, e no outro pilar nós temos separação de poderes, como um método de contenção de poder, tanto do ponto de vista funcional quanto territorial, com o federalismo. Nesse tripé, nesse triângulo, a garantia da liberdade vem com a legalidade. E era essa fala que vinha, logicamente, resumindo muito o que falava o professor Fernando Menezes, quando ele falava também de autonomia, heteronomia e etc. O que que nós temos agora? E agora eu vou para o meu próximo slide, se puderem trazer o próximo. Qual é o desafio contemporâneo? O que que mudou agora? Ah, tá tudo bem, achei que era algum problema com o equipamento. Quem garante a liberdade agora nesse novo cenário? Então, aonde nós estamos agora? Nós temos a democracia, baseada numa limitação do poder, mas esse poder já não está apenas na mão do Estado. Nós temos um poder do Estado de uma forma formal e atribuída a ele. Nós temos no underground, como é que eu posso falar isso? Na underground, nós temos abaixo da superfície. Eu até peço desculpas, porque todos esses papers são todos trabalhados em inglês, então agora eu estou fazendo esse trabalho de trazer para cá. Então, nós temos essa transformação do exercício do poder. Aonde ele passa? Nós temos uma legalidade hoje que ela é repensada em termos de estrutura de sistemas. Então, eu tenho plataformas digitais como agentes de governança algorítmica. O que significa isso? Significa que essa garantia de liberdade hoje, ela não está mais exclusivamente na mão do Estado. O que eu procuro dizer com as minhas pesquisas e argumentar é de que isso não existe, não significa uma erosão de soberania. E isso é um paper e um outro trabalho que não seria o objetivo hoje, mas nós vamos falar sobre isso em ICO. A soberania digital não significa necessariamente uma ruptura da soberania estatal. Eu vou tentar pincelar isso um pouco, mas não será o foco primordial. O que nós estamos falando basicamente? Qual é o ecossistema que nós temos? Nós temos um ecossistema estratégico de desinformação. Entender a desinformação é essencial para que nós possamos entender como regular. Nós estamos aqui numa casa legislativa, né? Então, o que nós fazemos com tudo isso? Nós temos trabalhado muito no mapeamento, nós entendemos já o que acontece. Nós já vimos como essas coisas podem acontecer, que bolhas são essas geradas. A pergunta é: o que nós fazemos agora com isso? O que o direito faz com essa realidade? Então, eu trago três estágios. Isso é trabalhado pela professora Ada Humphreys, na Universidade de Zurique, na Universidade de Zurique, num trabalho muito interessante que está sendo feito em Freiburg. Uma plataforma que se chama Contrans, aonde se vê a Constituição como prática e trabalha-se a Constituição dentro de uma perspectiva multidisciplinar. Então, aqui o que se vê é, primeiro, nós temos uma fase intencional. Então, nós temos uma criação de uma narrativa falsa com um fim estratégico. Número dois, nós temos uma amplificação algorítmica, e isso é muito relevante para a regulação. A infraestrutura tecnológica que impulsiona o alcance dessa narrativa. E depois nós temos o número 3, que é o impacto social e lucro, ou seja, uma erosão de confiança convertida em ganhos. E aqui, quando eu falo de impacto social e lucro, e eu estou tomando muito cuidado com o meu horário, mas para aqueles que trabalham na pesquisa, nós estamos falando tanto da economia, quanto nós estamos falando também da política. Na economia, eu estou falando aqui com a maximização de ganhos, de lucros, numa linguagem mais lumiana, e nós estamos falando na política, na necessidade de poder. E aqui muito nos interessa, do ponto de vista democrático. A desinformação moderna, ela não é um erro, não é um acidente que acontece na rede. E isso nós temos que tomar muito cuidado para quando fazemos a aproximação do que acontece na plataforma com o que acontece na mídia impressa. Eu já ouvi alegações de que bastaria transpor um para o outro. É preciso entender um pouco mais do que nós estamos trabalhando aqui. É um modelo de negócios estruturado que explora proativamente a arquitetura de engajamento de plataformas para gerar lucro e influência social. Então, o lucro aqui é o nosso ponto X. É diferente da nossa mídia impressa, em tese. Bom. Caminhando um pouco mais, eu vou trabalhar agora um termo que eu cunhei numa publicação, que isso parece que foi 2024, quando eu falava towards regulation. Eram passos e premissas para a possibilidade de regulação digital. E dentro desse paper, eu trabalho com um tema que eu cunhei chamado fake legitimacy, e por isso é Yankov 2024. E eu trouxe para vocês uma imagem. Eu não sei se dá para ver muito bem nesse slide pela distância, mas o que eu propus aqui? Nós trabalhamos a democracia, ela se alicerça, do ponto de vista da sua legitimidade, na governança democrática. O que acontece com as narrativas falsas é a ruptura dessa governança democrática. Porque nós temos uma realidade, nós temos narrativas que afastam o cidadão, o eleitor, a sociedade, da realidade, porque eu trabalho aqui com uma percepção pública distorcida. Então, a legitimidade que é gerada para processos democráticos, ela está corrompida, porque perdeu-se a capacidade de governança legítima. Então, é como se nós estivéssemos criando processos democráticos, mas aonde, genuinamente, nós não estamos partindo de um princípio democrático e da maneira como ele foi pensado. E aí nós temos três elementos que eu trago. Primeiro, essa fratura social, onde existe uma falta de governança nesse ecossistema, porque existe uma erosão da confiança social e aquilo que também Rheda Humphreys chama de Trustworthy Information Ecosystem. Então, esse ecossistema de confiança que permite a existência da democracia, que é um processo complexo, até dentro da própria teoria de sistemas, Luhmann já falava de quão complexa é a democracia. E que para mantê-la, nós precisamos ter estruturas muito bem sedimentadas na sua legitimidade, para que ela não seja depois retirada. Porque na hora em que nós passamos a não ter mais a liberdade, fruto até de um processo democrático não genuíno, eu posso ter como seguinte step, como seguinte passo, a perda da própria democracia. Então, eu perdi a sustentabilidade democrática. E aí surge, então, essa ideia de fake legitimacy nessa origem de desinformação e manipulação, gerando, então, uma bolha, eu diria, dissociada da realidade. Qual é o risco, então? É a falta dessa confiança e esse alicerce factual para a democracia. E, embora isso se alegue ser democrático, trabalha para a não sustentabilidade da própria democracia. Eu espero que tudo isso esteja fazendo sentido. Eu estou indo de uma maneira meio lenta para que nós possamos criar e estruturar tudo isso, né? E preocupada com o tempo, claro. E aí eu vou trabalhar três modelos de regulação. Primeiro, o modelo americano, e aqui eu vou já dar uma pincelada até para não me basear tanto nos slides, e vou falar um pouco para vocês de visão aqui, e depois eu passo o slide para frente. Nós temos o sistema americano, o sistema europeu e o sistema canadense, que foi uma tentativa, porque na verdade a legislação não foi implementada, mas eu entendo que o pensar a respeito é muito relevante. Quando nós estamos falando do sistema americano, eu gostaria de explicar um pouquinho, e talvez vocês já tenham um amplo conhecimento, mas eu vou repassar isso, nesse sistema de imunidade e separação institucional. Então, nós temos um modelo fixado em termos da primeira emenda, em termos do Decency Act 230, aonde é muito claro que a plataforma não tem qualquer tipo de responsabilidade. Então, nós temos aquilo que nós chamamos na literatura de um safe harbor, né? Nós fazemos ali um escudo. O que acontece aqui na plataforma, não existe qualquer tipo de responsabilização. E essa é a dinâmica, uma dinâmica muito liberal, baseada, então, nessa ideia de que nós temos ali meramente uma prateleira sendo ocupada, né? Mas eu gostaria que vocês levassem em consideração que nós estamos trabalhando com common law. E quando nós trabalhamos direito americano e direito europeu em grande parte é civil law, mas o direito da União Europeia tem traços muito claros de common law, de jurisprudence e de stare decisis. Então, quando eu trabalho direito americano, é importante olhar o case law. Aqui eu não vou trabalhar com isso, porque não é objetivo, mas é importante analisar como com o governo Trump, a Suprema Corte vem decidindo, como que a liberdade da primeira emenda, o entendimento da Section 230, da Seção 230, vai sendo interpretada e como que vai sendo construído agora o case law de amplitude maior ou de redução. Então, para os pesquisadores, eu tomo sempre esse cuidado. Cuidado ao fazer citações sobre legislação americana e falar somente de statute law, porque a legislação é importante, mas o case law será fundamental para se entender os movimentos agora da Suprema Corte. Opa, que agora eu perdi aqui onde eu estava. Porque senão não, o problema é eu não conseguir ler, gente. Depois de uma certa idade, você tem uma certa dificuldade. Bom, tendo falado dessa dinâmica, agora eu vou falar um pouquinho sobre a legislação europeia. E aqui eu estou falando sobre DSA, o Digital Service Act. E aqui tem muito falatório, né? Eu vi no Brasil muita gente falando. Eu acho que é importante nós entendermos algumas coisas. Primeiro, ele trabalha com ele veio de um modelo alemão. O modelo alemão era muito claro: notice and action, notice and take out. Você percebeu o que acontece no conteúdo, você aciona ou você não aciona, mas você tira esse conteúdo. Isso é uma coisa, mas é importante entendermos que nós evoluímos daí e nós temos algo hoje em nível de União Europeia. Mas não percam de vista, essa legislação europeia mantém a legislação dos estados, ou seja, os tipos penais, ela não dá tipos, ela deixa muito ao cargo dos estados a sua interpretação. Isso é importante. E é importante entender que ela já faz uma pequena previsão sistêmica, que é quando nós falamos do large scale. Eu coloquei na parte de baixo, uma pena que não dá para ver ali no gráfico, mas na parte de baixo eu coloquei para vocês essa operação de plataforma hoje, essas grandes plataformas na Europa, elas têm o início de uma preocupação no artigo 34 e 35, que nós chamamos dos riscos sistêmicos. Qual é a preocupação? A necessidade de que a plataforma veja um conteúdo e ela tenha uma atuação sistêmica no sentido de prever o que pode acontecer com aquele conteúdo uma vez que esteja numa plataforma de large scale. Então, não é mais exclusivamente um tirar, é um pensar, embora ainda para o large scale. Eu vou avançar um pouco mais. E nós poderíamos falar muito aqui, tá, gente, sobre isso, mas eu vou tentar ser um pouco mais cirúrgica para depois voltarmos ao debate, porque eu acho que é mais relevante. E aí eu venho para o sistema canadense. E o sistema canadense, ele faz uma coisa que se chama Systems-Based Model. Isso, para quem gosta de biologia, de medicina social, tem uma relação muito forte. O Canadá começa a fazer pesquisas e entender como que System Thinking se aplica à regulação digital. E ele começa a entender, através desse Bill C-63, Online Harms Act, eu não sei como traduzir agora, bom, Online Harms Act. Então, ele forma grupos de estudo, trabalhado muito na ideia de biologia, e ele começa a entender a sistemática de regulação. E ele faz um trabalho que me parece muito interessante. Ele não conseguiu colocar em prática totalmente, mas eu penso que termos pesquisa nesse sentido, o Instituto Max Planck fez pesquisas muito interessantes nessa área, e eu tenho muita fé no Brasil, né? Eu tenho dito que o Brasil ele ainda será um grande exportador de legal transplants, né? Nós já somos exportadores de legal transplant na área de processo eletrônico. Isso ficou muito claro quando nós fizemos a convenção em Belgrado de Direito Digital, e nós levamos uma equipe daqui do Brasil, inclusive o professor Flávio Acho esteve, o nosso embargador Alessandro Diaferia, e nós fizemos um trabalho muito forte do processo eletrônico nos Balcãs. E ficou muito claro a importância que o Brasil tem e o quanto nós conseguimos avançar. Então, eu tenho as minhas esperanças de que nós vamos conseguir fazer com que no Brasil nós possamos pensar dessa maneira, sistematicamente e dentro de uma multidisciplinaridade que permita analisar essas coisas com total substância. Então, o que que acontece no Canadá? E eu vou dar aqui um pano bem simples, superficial. Nós temos uma previsão, uma prevenção ex ante, ou seja, o foco não é a remoção individual, mas ela precisa internalizar e pensar na prevenção do que ela está colocando. Mas ela tem algo que nós chamamos isso de um motor de compliance. E aqui é um elemento importante, porque o motor de compliance é dentro de um tripé social, tecnológico e jurídico. Porque ela tem que pensar. Lembra quando eu falei para vocês que não é a notícia e depois a amplitude que se dá a essa notícia, porque aqui eu tenho um ganho, um lucro. A questão é, quando se coloca essa notícia nessa amplitude, aquilo que era um conteúdo que tinha uma amplitude ampliada, ela pode dar uma margem sistêmica a danos

dele. Precisamos trabalhar muito esses conceitos ainda. Vem aqui as provocações de trabalho. Mas dentro do Canadá, isso seria supervisionado por uma comissão de segurança digital. Bom, os meus colegas vão me olhando assim, falando assim, gente, quanta coisa, né? Que a gente vai pensar. Então, qual seria a matriz diagnóstica desses conteúdos regulatórios? Eu tenho uma dimensão, então, Estados Unidos, União Europeia e Canadá. Eu não vou ler tudo isso aqui, porque eu gostaria de depois trazer outros temas além. Mas o que que me interessa nesse momento? Eu tenho paradigmas diferentes, então, nós estamos pensando diferente. Nós pensamos, esse conteúdo não tem nada a ver com a plataforma, esse conteúdo pode ser pensado no antes, esse conteúdo precisa ser pensado no que é colocado e como é trabalhado. Ou seja, o que a plataforma faz me é de interesse. Entender tecnologicamente quais são os sistemas adotados por esses algoritmos me é de interesse. E aí eu passo a gerir isso. E a minha pergunta é: como nós podemos regular isso do ponto de vista das normas jurídicas? Bem, nesse sentido, eu vou falar agora de qual é a grande transição. É o próximo. Tá lá? É isso mesmo. Então, qual é a grande transição? Então, o que eu estou propondo aqui, e talvez propondo e esperando que a gente possa propor isso de uma maneira concreta, né, gente? Nós estávamos numa era reativa. E se nós quisermos realmente trabalhar com governança digital, com soberania digital, com DGCIA, nós estamos trabalhando com governança sistêmica. Tenho a impressão de que falar sobre governança digital sem se falar sobre a governança dos sistemas operacionais parece-me um mero sonho de uma noite de verão, com todo respeito a Shakespeare. Então, nós estávamos numa era ex post, notice and takedown. E agora eu vou para uma era de ex ante, previsão sistêmica. E aí no desenho, ficou bonito, né, gente? Lógico, eu usei inteligência artificial para isso. A gente não pense que eu tive a capacidade de fazer os desenhos e os gráficos desses. Eu fui conversando com a minha querida assistente e ela foi me ajudando e acho que ela fez um bom trabalho. Então vocês vejam, eu tenho uma reação que é o take, né? Mas vocês percebem que a engrenagem continua. Então é aquela situação típica de ter um conteúdo na internet que fala que fulano cometeu tal crime. E aí o judiciário fala, vai lá e retira. E que é o takedown, né? Você takedown. Só que o que está lá continua. E a pergunta é, o que acontece com o que está lá? O algoritmo continua trabalhando com o que está lá? O que que a gente faz sobre isso? O que que nós sabemos sobre isso? Quais são as medidas que nós tomamos de remedial work, né? Em português seria medidas de remédio, não sei, remedial work é o que a gente tem utilizado. Então, tecnologicamente, o que que nós fazemos para corrigir dentro do algoritmo aquela notícia que era falsa? E aí vem esse sistema que nós estamos aqui conversando, com esse foco proativo. Então, o algo legal, ele passa a ser o gerenciamento desse risco. E a plataforma, ela audita e ela reestrutura essa arquitetura. Porque na hora que o judiciário tira, fala assim, tira, tirou. Mas ela precisa entregar agora o que, que em termos de ferramenta algorítmica, ela fez para reverter isso. Então, eu tenho que disparar o contrário? Quantos disparos eu preciso? O que, que eu preciso fazer para que eu possa, de alguma forma, comunicar para o algoritmo que aquilo é falso? Porque não me parece. E eu não tenho conhecimento tecnológico nenhum, tá, gente? Que para um algoritmo que está pensando e que está aprendendo conosco, o fato de eu tirar uma imagem significa que ele desaprendeu o que ele já aprendeu, né? Eu vou dar uma. E aqui eu vou fugir um pouquinho do tema, mas eu vou. Eu tenho acompanhado muito Harari. Ele é um grande teórico, historiador e que trabalha muito com AI. E ele fala que nós caminhamos para a destruição mesmo da humanidade, né? Com o que nós temos hoje desses mísseis e etc., com o que nós estamos vendo nos Estados Unidos, onde a própria inteligência artificial não sabe para onde está lançando, e está lançando e lança em cima de não sei quantas meninas, achando que isso era um alvo militar. E aí o que nós vamos falar é o seguinte: bom, se a AI está aprendendo isso, qual seria o antídoto? Vocês, não sei se vocês já ouviram essa grande pergunta, né? Ela aprendeu destruição, ela está aprendendo isso de uma maneira voraz. Qual seria o grande antídoto? E alguns pesquisadores e psicólogos falam que seria agora trabalhar instinto materno, né? É colocar a AI próxima da maternidade. E

0: Eu fiz alguns testes lá e fizemos parte de alguns testes. Se você coloca para a IA uma situação de risco da mãe frente ao filho, ela vai falar primeiramente que a mãe tem que se cuidar e que para o filho, enfim, tome cuidado porque você tem que se proteger. Essa ideia da mãe se doar pelo filho não é uma ideia da AI. Então, nesse sentido, é muito claro que educar a AI é o ponto primordial da nossa regulação digital. Porque se nós não fizermos a educação da AI em termos da liberdade, que traz sustentabilidade para a democracia, não me parece que nós estamos caminhando de uma maneira sustentável na manutenção do Estado democrático de direito. Bom, continuando. Quanto tempo que eu tenho? Bom, vamos lá. Aonde é que está o cerne da questão? E aqui é um achado que eu trabalho muito com os testes de common law. É o duty to act responsibly, o dever de agir com responsabilidade. Então, na hora em que eu vou julgar essa AI, na hora que eu vou julgar essa plataforma, com base no que eu julgo? Como que eu vou saber até que ponto ela agiu? Ela poderia ter agido, ela poderia ter antecipado, ela não poderia ter antecipado? O que a ideia de System Thinking no Canadá fez foi trazer isso da sua na sua legislação, que é esse duty to act responsibly, o dever de agir com responsabilidade. Então, nós temos uma obrigação estrutural, o sistema, a plataforma, no seu algoritmo, passa a ter a obrigação de ter a sua ação guiada por um princípio que é o de dever de agir com responsabilidade. E é claro que aqui eu estou supondo que todos os princípios constitucionais e etc., e tudo que nós falamos de democracia já esteja devidamente internalizado, o que nós não temos garantia nenhuma hoje. Porque o que me consta, não existe nenhum trabalho hoje de supervisão de como trabalham os algoritmos e como eles são devidamente programados. A não ser que eu esteja enganada, isso não me pareceu acontecer. Então, nós temos esses algoritmos de amplificação, que essa é a grande questão. Quando ele amplifica, para onde ele amplifica? Né? Ele sabe para onde ele vai amplificar? Eu tenho como ter um controle de como ele amplifica? Nós temos essa antecipação dentro desse dever, que são processos contínuos de identificação, de avaliação rigorosa e da mitigação desses riscos, que são inerentes ao próprio sistema, fluxos de moderação. E o que me parece essencial é a internalização dessas metas públicas dentro do próprio algoritmo. Indo um pouquinho além, então, do que nós estamos falando agora? Nós estamos falando de um foco legal que passa agora para o design de sistemas algoritmos. As nossas estruturas constitucionais, e é aqui que eu digo que o Estado não rompe, a soberania não é rompida, mas ela precisa ser melhor trabalhada. Nós precisamos de conhecimento. E eu vou falar uma coisa que talvez não seja muito bonita ser dita dessa maneira tão pública, mas eu tenho a sensação de que nós temos pensado muito internamente no direito pelo direito, na norma pela norma. Mas nós estamos esquecendo uma coisa que eu me lembro do professor Fábio Comparato dando aula, e eu lembro que nós estávamos no segundo ano e morríamos de medo dele, e eu tenho um respeito enorme pelo professor Fábio Comparato, e ele dizia assim: vocês acham que estudar direito é saber leis? Estudar direito é uma carreira, uma profissão que exige que vocês saibam sobre tudo o que acontece na vida humana. Porque se vocês não souberem o que acontece na vida humana, vocês estão fazendo normas que não têm coligação ou ligação com a sua realidade. E aqui eu acrescento, elas não têm sustentabilidade. Então, eu tenho a sensação de que nós precisamos e aceitar que nós não sabemos sobre os algoritmos, mas que nós precisamos saber para ontem. Não é assim, ah, não, tem que saber para ontem. É preciso sentar e estudar, gente. Nós precisamos ter comissões, nós precisamos ter técnicos, nós precisamos ter pessoas do legislativo que estejam dentro da operação. Sabe essa coisa da ANS, dessas agências regulatórias que entram dentro de determinadas áreas e fazem um regime específico, trabalhando ativamente? Eu tenho a sensação de que se nós não fizermos isso, nós estamos fazendo papel, falando e falando e falando, e não vai acontecer muita coisa. né? Nós vamos continuar vendo o que nós estamos vendo aí. Então, agora, o design vai para a infraestrutura. Então, o nosso novo alvo regulatório seria o conteúdo visível, que antigamente era esse conteúdo que era visível, visto ali, mas que agora passa por uma integração sociotécnica e legal. E aí, o que nós vamos ter é uma governança operando no código. A lei passa a operar dentro do design do software. Sabe aquela coisa de que o software tem que ser aprovado para poder ser utilizado? Na medicina, quem trabalha com a medicina tem muito disso. Prontuário de paciente. Eu sei porque acabei trabalhando muito na área tecnológica, com médicos, etc. Prontuário de paciente. Olha, para ser aprovado esse software, você tem que passar antes e ele tem que ser aprovado para que você possa utilizar. Então, minha pergunta é: essas plataformas, os algoritmos, etc., foram aprovados por quem? Então, a lei passa a operar, então, no design do software. Corporações são obrigadas a construir painéis internos de supervisão capazes de observar, auditar e corrigir os seus próprios sistemas autônomos de decisão. Eu tenho mais provocações, tá, gente? Mas eu vou. Eu tenho mais 10 minutos, eu acho, então eu vou conseguir provocar mais um pouquinho, tá? Tá, então, vem aí a próxima pergunta. Diante disso, essa plataforma, quando ela decide, quando ela fala esse conteúdo vai, esse conteúdo não vai, e quando é um conteúdo que é essencial para a manutenção dos princípios, e aqui eu estou falando de direitos humanos, os princípios fundamentais da nossa sociedade, ela exerce, o que que ela exerce? É moderação privada? Quando ela decide se um conteúdo vai ou não, e esse conteúdo com o algoritmo tem um poder X, Y ou Z, e que nós muitas vezes não temos a menor noção disso, essa decisão é uma decisão de um ente privado ou ela tem um reflexo na fake legitimacy, porque ela vai gerar uma legitimidade fake, ela vai gerar um processo democrático que nós falamos lá no começo, e ela vai trabalhar uma ruptura na governança democrática, ou ela é um longa-manos da própria jurisdição e ela trabalha numa forma de jurisdição delegada. E aí vem mais uma pergunta, que eu não vou ler tudo isso aqui, mas eu vou colocar uma provocação ainda. Nós temos uma visão de jurisdição muito baseada em civil law, onde a jurisdição é um ato de adjudicação. A jurisdição, ela está relacionada à aplicação concreta e específica a um caso do direito. Nós não podemos esquecer a visão de jurisdição internacional, já trabalhada por Francis Mann nos cursos da Academia de Hague, aonde ele fala claramente da ideia de, e isso vem também com Ian Rawley, de que soberania, nós temos a jurisdição como uma taquigrafia da soberania, e a jurisdição, ela se manifesta nas três possibilidades do Estado, de dizer o direito do ponto de vista prescritivo, de julgar do ponto de vista adjudicativo e também na execução. E a minha pergunta é, na hora em que essa plataforma, ela faz regulamentos, ela estabelece padrões, ela cria normas internas, isso não seria também uma forma de criar norma jurídica e, portanto, também jurisdição? Na hora em que ela decide que esse conteúdo não pode, isso não é jurisdição, no sentido de que caberia ao Estado depois poder olhar para o que ela fez e olhar muito neste ar de que foi uma longa manus e que está fortemente sedimentado em controles específicos constitucionais que dão sustentabilidade à própria democracia? Ficam os questionamentos. Então, nós estamos dentro de uma algorithm governance e isso é inescapável, nós não temos como fugir disso. E aí, o que eu quero falar para vocês daqui é que nós temos, então, uma moderação de conteúdo visível, nós temos uma infraestrutura algorítmica, nós temos, então, agora a necessidade de estruturas que moldam as condições de possibilidade do discurso público. E, finalizando já. Eu trabalho aqui, e aqui eu só dou uma pincelada, porque isso merece muitos estudos, e nós vamos trabalhar isso com o professor Campilongo em Dublin, com a teoria de Nicholas Luhmann, onde nós trabalhamos essa balança teórica, onde existe uma complexidade institucional, nós temos direito, sociedade e organizações, as big techs, elas não são dutos ou canais passivos e neutros, são sistemas organizacionais, altamente complexos que modam ativamente a realidade social através de próprias regras de filtragem. E agora me vem a ideia da teoria da decisão, que eu não vou entrar na teoria da decisão, mas parece-me fundamental nós entendermos aqui que esse design que nós criamos sistematicamente será responsável e o que vem depois dele. E aí, continuando e já finalizando o processo, o que nós falamos de Luhmann aqui é a ideia de risco e de perigo. Quando nós estamos falando de perigo, nós estamos falando de um elemento externo, que é o que nós falávamos com o Notice and Takedown. Existe algo fora, vem, coloca lá dentro da plataforma ou não coloca. Esse é o perigo. Mas nós estamos indo além, porque nós estamos falando já do risco. Nós estamos falando de um elemento que é inerente à própria decisão. Ocorre devido a escolhas feitas dentro da estrutura institucional. Um exemplo é a decisão consciente de configurar um algoritmo para maximizar o engajamento emocional e a indignação. E agora eu vou fazer um parêntese com meu sogro, contar uma historinha, que eu lembro, bom, meu sogro, minha família é da antiga Iugoslávia, né, por parte do meu esposo. E meu sogro foi um daqueles, né, na Revolução, e o avô dele fez a Revolução Comunista e etc. E ele sempre falava sobre educação de crianças, porque ele era um grande educador. E ele dizia o seguinte: a criança, ela tem o tempo todo para pensar em como ela vai conseguir o que ela quer de você. Você não tem tempo, né? Não esqueçam que a inteligência artificial, ela, a vida dela é trabalhar em torno de nós. Ela tem todo o tempo para saber o que que nós queremos, o que que nós gostamos, o que que nós gostamos de ouvir. Ela é muito sedutora. E nós precisamos tomar muito cuidado com isso, porque quando o indivíduo está diante da inteligência artificial e ela começa a usar isso cada vez mais, aquilo seduz de uma forma. Não sei se vocês viram uma moça, não sei se foi no Japão, na China, ela se casou com a inteligência artificial, né? Por quê? Porque ela diz assim: é muito melhor do que ter que conviver com um parceiro, gente. Então, vocês imaginam do que nós estamos falando. Diante disso, qual é o papel do direito na sociedade algorítmica? Nós, então, temos um novo paradigma, nós temos um desafio de regulação que transcende a mera violação de uma remoção ou não remoção de conteúdos, nós temos uma necessidade de um novo design institucional, onde o direito precisa moldar condições institucionais, exigindo transparência algorítmica profunda, e nós temos uma necessidade de manutenção de democracia, focada em sistemas de moderação e gerenciamento, como eu já havia falado, para nós podermos garantir a real legitimidade, não bolhas de convencimento. E para fechar, aonde nós estamos hoje? Já é o próximo. Aonde nós estamos hoje? É o próximo slide já. Cadê? Aqui. Aonde nós estamos hoje? E aí eu volto para a legalidade. E aqui precisaremos trabalhar muito isso, mas a sensação que eu tenho nesse momento, não tenho dados concretos, teóricos ainda, não temos estudos elaborados, é de que a ideia de legalidade baseada no fator externo, ela necessariamente hoje precisa vir para o interno. A legalidade, lembra do tripé, daquela sustentação que nós tínhamos da liberdade com os direitos fundamentais, com a separação de poderes. E essa sustentação dada pela legalidade, se a legalidade ela não adentrar a governança algorítmica, ela deixa de ser legalidade no sentido que nós conhecemos. E aí nós estamos falando de uma democracia que exige não apenas limitar o poder, mas estruturar juridicamente onde o poder opera. E aí vocês têm um gráfico que depois eu vou deixar a demonstração, deixar para vocês, mas nós temos um limite externo para uma arquitetura interna. Essa seria então a nova função da legalidade, do controle reativo para uma estruturação contínua, da reação de dano para uma previsão sistêmica. Então, nós temos a liberdade numa sociedade algorítmica que depende de forma como estruturamos onde e como o poder opera. Muito obrigada e fico à disposição.
1: Estimada doutora Fernanda, eu que agradeço profundamente, que maravilhosa exposição, que exposição tão rica com esses elementos internacionais que poucas pessoas provavelmente conhecem aqui entre nós. Então, Muito obrigado pela sua contribuição para o nosso curso. E agora temos dois colegas que eu agradeço muito, em primeiro lugar, por terem vindo de Brasília, de tão longe, para aqui nos brindar com a apresentação de vocês, a doutora Roberta e o doutor Dante. A doutora Roberta, eu vou passar aqui o controle, é professora da Universidade de Brasília, doutora em Direito pela Universidade de Alicante e também pela Universidade de Brasília, bacharela em Direito pela Universidade Federal de Pernambuco e em Relações Internacionais pela Faculdade Integrada do Recife. É também advogada do Senado Federal, uma querida e estimada amiga das lides de advocacia pública. Doutora Roberta, por favor.
2: Tá ligado aqui já, né? Bom dia a todos presentes. Obrigada, doutor Carlos Dutra. Para mim é uma grande honra estar aqui no dia de hoje. Agradeço a organização do evento, parabenizo, né, pelo êxito desse curso. Queria cumprimentar também meus colegas de mesa, doutor Dante, doutora Fernanda. É uma grande satisfação estar aqui no dia de hoje. Sem maiores delongas, né, vou tentar. Dar alguns insights aqui, vai ser um grande brainstorming, né? A gente, nos nossos grupos internos, tentou dividir um pouco os temas. A doutora Fernanda se encarregou dessa parte mais teórica e densa, e a exposição foi excelente. Tomei aqui várias notas de indagações relevantes. Vou tentar mostrar como o Brasil fez isso. E eu estou com o desafio de não entrar muito no tema do doutor Dante, que é especialmente o uso das deepfakes e da IA. Então vamos lá, eu preparei uma apresentação sem pretensões de exauri-la, não vai dar para seguir toda, não é tão bonita como a da doutora Fernanda com o uso de IA, a minha foi feita manualmente. Mas vamos lá, a apresentação está ok para a gente começar a. É só clicar aqui?
1: Para baixo.
2: Ah, para baixo. Clica aqui, né? Perfeito. Então vamos lá, rapidamente aqui passando para a estratégia que eu pensei em seguir, né? O nosso roteirinho, que acredito que não vai dar para terminar, mas enfim, vamos. Cronometrar aqui o tempo para não exceder o nosso intervalo. Então vamos lá, eu pensei em tratar, partindo, né, de como o Brasil pensou em lidar com a questão da desinformação nesse contexto, que a professora Fernanda já nos introduziu, né, dos desafios, dessa esfera digital, dessa democracia que hoje ela se desenvolve de maneira muito digital. A gente vai passar para o uso da inteligência artificial e nesse sentido. Meu argumento central é de que o desafio é o mesmo, né? Se em 2018 a grande preocupação era com conter os disparos em massa de notícias falsas, hoje a preocupação permanece mais ou menos a mesma, porque só mudou a forma como essas notícias falsas, essa desinformação, a maneira como ela é veiculada. Hoje ela é veiculada via conteúdos. Fabricados, né, por inteligência artificial. Então, o desafio continua sendo o mesmo, né? Depois a gente vai passar por algumas cassações que houve em razão dessa normativa, né, em razão dessas novidades legislativas, enfim, e dando tempo, né, fazer uma espécie de uma crítica geral a essas resoluções. Vou tentar não ser muito caótica, doutor Carlos, mas vai ser muito difícil, porque o tema é fascinante, como a gente vinha comentando nos nossos grupos. E a gente lê muito, né? E tem sido escrito muito sobre esse assunto. E não acabamos de. E como eu dizia, né, o argumento é esse, né? Hoje, eu botei aí a imagem de umas fake news anabolizadas, né? As fake news hoje estão anabolizadas pelo uso da IA. Então eu prometo não tentar entrar muito no tema Dante, mas vai ser meio inevitável, né? Vamos lá. Uma premissa importante é essa, já entrando na primeira parte, né, da nossa exposição, de que notícias falsas elas sempre existiram, né? E eu resgatei aqui um historiador que narra que já no século VI, depois de Cristo, havia notícias aí de um historiador chamado Procópio que cuidou de disseminar fake news à época contra o imperador Justiniano. Então essa prática de disseminação de conteúdos difamatórios, satíricos, inverídicos, isso sempre existiu, né? Então, na linha do que comentava agora há pouco com a Carla, a gente só muda um pouco a maneira disso, né? Mas desde que a humanidade, existe essa prática, né? Então, nos últimos tempos surgiu essa ideia de uma pós-verdade para etiquetar essa prática, né? E aí a palavra entrou para o nosso vocabulário. Foi eleita, né, como a palavra do ano no dicionário Oxford ali 2016 E eu vou pegar aqui essa definição que foi dada pela nossa Academia Brasileira de Letras, somente para fins de promover o nosso acordo semântico aqui, porque a própria ideia de uma definição do que é fake news, do que é pós-verdade, isso ainda está em disputa na literatura, né? Não existe uma única definição sobre esse assunto. Para os nossos fins aqui, basta essa ideia de que é uma informação ou asserção que distorce deliberadamente a verdade ou algo real, caracterizada pelo forte apelo à emoção e que, tomando como base crenças difundidas, em detrimento de fatos apurados, tende a ser aceita como verdadeira, influenciando a opinião pública e comportamentos sociais. Né? Essa é a definição com que a gente trabalha, essa tendência, né? Esse uso da informação com esses moldes parece ter vindo para ficar, né? Nas palavras aqui do autor, do jornalista britânico Matthew Ancona, ele afirma, né, aqui esse um dos livros seminais, que nós entramos, em definitivo, numa era da pós-verdade, né? Já vai ser muito difícil voltar atrás no tempo. Um dos pontos ápices foi justamente o uso dessas notícias por ocasião do Brexit, né? A apresentação aqui está cheia de jornais, de manchetes para nos ilustrar como isso faz parte da nossa vida, pegando aqui o Celso Capilongo, né, doutora Fernanda, pegando esse conselho dele, né? Eu estou trazendo aqui várias matérias. E aí, essa foto que a gente está vendo aqui foi uma foto real durante a campanha do Brexit, em que um dos defensores do Brexit, ele manipulou essa foto que a gente vê aqui no fundo, né, de uma fila de imigrantes turcos que estavam supostamente aguardando para entrar na União Europeia e que isso, né, conduziria ao caos, etc. E essa foto depois revelou-se manipulada, né? Ela não era verídica. E isso influenciou, né? Disse que isso influenciou, influenciou os resultados, né? Então vamos lá. Então, fake news e pós-verdade, né, são duas expressões semelhantes, né? Acabou que, de 2017 em diante, acabou-se optando pela palavra fake news, pela expressão fake news. Ela entrou também por seu turno no ano de 2017 para os dicionários, né, como a palavra do ano. E quem mais traz noções claras sobre isso é essa a professora Claire Waddle. E uma das leituras recomendadas, inclusive, por Dr. Carlos no nosso curso, né? Realmente ela é brilhante, né? E ela dá conta, né, de que para a gente entender a dimensão das fake news, precisamos passar por compreender os diferentes tipos de conteúdos que estão sendo criados e compartilhados, as motivações de quem cria esse conteúdo. Então, isso está conectado diretamente com a explicação da doutora Fernanda aqui agora há pouco, no sentido de que existe hoje um modelo de negócios das plataformas que se valem, né, dessa captura da atenção, dessa manipulação das emoções, desse uso para engajar e para que as pessoas fiquem mais tempo conectadas nas plataformas, né? Isso é um modelo de negócios. Então, essa seria uma das motivações, né? E as maneiras como esse conteúdo é disseminado. E aí, nesse sentido, ela apresenta sete formas, né? Sete tipos de fake news. Era para a gente ter passado aqui. Pronto, aqui, sete. Não, passei demais. Aqui, sete tipos. Né? Não vamos nos deter muito neles, né? Mas basta explicar na noção dela que fake news podem ser sátiras ou paródias, podem ser falsas conexões, né? Ou seja, a manchete é verdadeira, mas ela dá uma dimensão enganosa do conteúdo que está sendo veiculado. Ui, não, eu passei de novo. É nessa anterior, aqui, esse. Aí tem o conteúdo enganoso, tem o falso contexto, tem o conteúdo impostor, tem o conteúdo manipulado e tem o conteúdo fabricado. Todas essas são diferentes modalidades de fake news. Isso tudo está muito bem explicado, como eu dizia, no texto da professora Claire Waddle, que está indicado. E a gente passa rapidamente por essa matriz, que também está no texto dela, né, de por que que essas notícias são veiculadas. Isso tem a ver com a motivação, né, que a professora Fernanda estava explicando agora há pouco. E aí, o que nos interessa, basicamente, para os fins daqui da nossa explicação. Eu não sei se eu estou sabendo manipular direito esse controle. Pronto, aqui, voltemos aqui. Para mim, um das noções centrais do professor Claire Waddle está em que existe um conteúdo que pode ser intencionalmente falso, ou seja, dolosamente falso, existe outro que pode ser apenas culposamente falso, né? Ou seja, quando não tem a intenção, né? Quem elabora não tem a intenção de fabricar esse conteúdo. Então, existe esse meio termo, né, da informação incorreta, com intenção, da formação com o propósito de desinformar, né, deliberado, e tem esse conteúdo aí que fica no meio termo entre ambos. Está, né, aqui o texto que o Dr. Carlos recomendou a leitura, já tem uma versão dele traduzida para o português, né, quem tiver interesse em buscar, né, basta pesquisar por desordem informacional, né, é uma leitura obrigatória aqui. E aqui já caberia a primeira das críticas das nossas resoluções. Eu não nem entrei nelas ainda, né, mas eu já vai a primeira crítica. Desde 2017, existe já uma resolução do TSE permitindo, nesse sentido que explicava a professora Fernanda, a remoção dos conteúdos com o uso de uma expressão, sabidamente inverídicos. Né? E aí já vem a primeira crítica que a gente pode lançar. Né? Vejam, se o conteúdo ele é sabidamente inverídico e ele não vai ser capaz de manipular o leitor, né, por que que vai ser preciso uma ordem para retirá-lo? Né? Porque, veja, a gente está num contexto em que a grande preocupação dessas normas, né, na linha, pegando aqui o gancho do que já saiu, né, a preocupação que nós precisamos ter com a desinformação nesse contexto de democracia, né, é a ideia de que o uso da informação pode acabar servindo para viciar a vontade do eleitor. A ideia de uma democracia é que os eleitores informados, com informações de qualidade, vão formar suas opiniões sem coação, sem manipulação, para tomar as escolhas corretas. O Dr. Carlos falava aqui dessa dimensão coletiva da liberdade de expressão. Né? Existe uma função nesse sentido que é instrumental. Além de um interesse, de um direito individual, a liberdade de expressão, ela cumpre uma função instrumental na democracia, que é permitir a livre circulação de ideias, para que os eleitores possam tomar as decisões sem serem manipulados. Né? Então, daí que a normativa, né, a preocupação do sistema jurídico, também pegando gancho novamente com as preocupações da professora Fernanda, é a de que o sistema jurídico regule a produção desse conteúdo falso, de modo a que esse conteúdo não venha a manipular a formação da decisão coletiva. Né? E aí é muito complicado quando a gente usa um critério que é o de verdade e falsidade, que é um pouco, a gente acabou de passar aqui pela noção complexa que é da desinformação. Existem várias dimensões. Então, a gente pensar em conteúdo sabidamente falso, sabidamente inverídico, e o binário, né, verdadeiro ou falso, isso não nos ilumina muito. Né? Então, já fica aqui uma crítica, mas vamos passar aqui. Ah, sim, e eu tinha inserido aqui a metáfora, né, do dilema, né, pegando o gancho novamente também da fala da professora Fernanda. Em parte, alguns autores que a gente lê, críticos a esse afã estatal de regular a desinformação, etc., eles, os que são contrários, colocam essa metáfora de que equivale a se cortar o trânsito, né, a livre circulação dos carros, para evitar que acidentes ocorram. E aí talvez esse não seja o melhor caminho. Não vou enveredar por essa crítica, né, mas só para que a gente conheça as diferentes visões de mundo a respeito dos desafios, né, do Estado regular isso ou não. Né? É meio que, em parte, tem esse argumento. Talvez não seja o argumento a que eu particularmente adira, né, mas a minha opinião aqui é de menos. Vamos avançar no contexto. Essas problemáticas vêm causando diversos problemas mundo afora. Aqui, no caso das eleições, eu trago uma notícia do caso da Eslovênia, Eslováquia, né? Que nas vésperas da eleição, um dos candidatos teve um vídeo, um áudio, enfim, vazado, como se ele estivesse conversando com um jornalista de fraude às eleições. E ele acabou perdendo as eleições. E esses conteúdos, eles podem ter um impacto direto nas eleições, né? E aí, tentando entrar aqui com a nossa realidade, né? Quem vai regular isso? A professora Fernanda colocava aqui desses desafios da legalidade, e esse desafio da legalidade aqui no Brasil, ele não é uma questão de só menos importância, né? Existe um fundado receio sobre quem vai trazer essa disciplina. Quem vem trazendo essa disciplina atualmente é o TSE. E aí, basta aqui eu dizer da cadeia normativa, né? Temos o nosso Código Eleitoral, que é uma norma de 65, cujo artigo 23, nono, deu ao TSE a competência para expedir as instruções que julgar convenientes na execução desse código. Né? Então, existe um poder normativo do próprio TSE conferido nessa, seria a cadeia normativa, isso é importante pontuar, porque esse é outro debate travado na literatura brasileira atualmente sobre essa questão. Se o TSE tem legitimidade para expedir essas resoluções. Bem, do ponto de vista da cadeia normativa, nós estamos com ela aqui. Já acabei de falar do código eleitoral e esse controle, eu não sei se eu... Será que eu... Ah, não, pra... voltei, pronto. Passei adiante.
1: Todos aqui apanham.
2: É, esse controle. Ah, perfeito. Então, não é um problema só meu. Perfeito. Aqui também, desde já há algum tempo, né, especialmente em 2021, já temos como crime eleitoral essa figura típica aqui que eu estou colocando para vocês. Espero que dê para ler, né? Eu consigo ler porque está aqui na minha tela perto, mas se eu tivesse que olhar para lá, eu não, talvez não estaria conseguindo ler. Mas vamos lá, divulgar na propaganda eleitoral ou durante o período de campanha eleitoral fatos que sabem inverídicos em relação a partidos ou a candidatos e capazes de exercer influência perante o eleitorado. Vejam que nessa figura típica, a gente traz algumas noções que já apareceram também aqui no dia de hoje. Né? A ideia de que sempre houve disseminação de informações inverídicas. Quando é que elas são problemáticas? Durante o período eleitoral. Porque elas vão ter o potencial para desinformar a formação do eleitor, que é o bem jurídico a ser tutelado em uma democracia. Então, durante o processo eleitoral, essa divulgação ela vai ser criminosa. E isso também já tem previsão normativa para isso, né? Durante a campanha eleitoral. E esses fatos têm que ter a ver com partidos ou candidatos. Né? Vejam que essa é as dimensões aqui da legalidade. Sobre as normas para as eleições, né? Temos aqui do artigo 57D em diante algumas normas importantes que disciplinam a campanha eleitoral. Não vamos entrar nelas para focar no que nos interessa novamente, que é, aqui, novamente, a competência do 57J, que prevê que o TSE regulamentará o disposto nos artigos 57A a 57I dessa lei, que a gente está falando que é a lei das eleições. Então, em cada momento eleitoral, né, se deu ao TSE a competência para, diante do cenário e das ferramentas tecnológicas existentes, né, esse é um ponto importante para nossas conversas aqui, em cada momento eleitoral, e vai promover, né, para os veículos, partidos e demais entidades interessadas, a formulação e a ampla divulgação das regras de boas práticas relativas a campanhas eleitorais na internet. Né, então, essa é mais uma norma que corrobora o poder normativo do TSE, né, pelo menos do ponto de vista da legalidade, para expedir essas resoluções disciplinando a campanha eleitoral. Né? Então, temos aí uma delegação, e essa delegação existe, muita atenção, vejam que é desde 2017. Né? Então, é com base nesse fundamento legal que o TSE vem expedindo essas normas, e aí a gente, nesse contexto, também já entra em outro debate. Eu não tenho intenção de aprofundar em nada, né? Mas a ideia é ressaltar essa dimensão que já apareceu aqui de uma liberdade de expressão que não é só um direito individual. E aqui o argumento é, não é só um direito que a gente aprende na faculdade como sendo um direito de natureza negativa, né? Em que compete ao Estado apenas se abster de censurar, de promover, de embaralhar. Né? A ideia é que houve uma transformação também da liberdade de expressão nesse contexto, de modo a que o Estado já não pode mais simplesmente se retirar, ele tem que entrar justamente para estruturar o debate público, para garantir que as informações que vão circundar o debate público sejam de qualidade. Né? Então, o direito relacionado à liberdade de expressão deixou de ser um direito negativo e assumiu esse viés de um direito, como a gente conhece, né, positivo. Né? Isso é muito é uma novidade, né? E quem desenvolveu, uma das autoras que desenvolveu bem essa ideia, é a Luna Barroso, né? Que na dissertação dela, ela explica um pouco que já em tempos atrás já havia esse viés da liberdade de expressão demandando atuações positivas do Estado e que, por mais que isso nos pareça contraintuitivo, né, é a realidade que se impõe. Também não tenho pretensões de criticar, dizer se está certo ou está errado. Né? O propósito aqui era trazer um pouco do panorama da nossa realidade. Avançamos, então, para essa ideia, né, que estrutura tudo o que o Estado brasileiro vem fazendo nos últimos tempos, de que a liberdade de expressão é meio e não fim. E, sendo assim, vai ser protegida apenas até o ponto em que se puder verificar a sua relação virtuosa com os fins aos quais deve servir. Né, para parafrasear aqui as palavras do professor Diogo Reis, um dos nossos grandes referências nacionais em matéria de desinformação e regulação das campanhas. Né, essa função instrumental da liberdade de expressão. Ou seja, a ideia de que não, o próprio direito não admite que a liberdade de expressão seja instrumentalizada para boicotar, para esvaziar, para impedir, né, os fins a que ela se presta, que são eleições livres, a formação da vontade do eleitor, né, sem coações. Avançando aqui, então, aqui está a resolução, a nossa resolução principal, que é essa resolução 23.610. Essa é a norma que nós precisamos ler para entender tudo que o TSE vem fazendo, né, em termos de disciplina de propaganda eleitoral. Vou tentar não vou meter muito ao que está aqui escrito para dar um salto. Vamos ver aqui. Novamente aparece. Deixa eu avançar. Pronto. Novamente aparece aqui essa ideia, né, de que é permitida a propaganda eleitoral na internet, né, sempre a partir do 16 de agosto. Aí vem o nosso parágrafo primeiro. A livre manifestação do pensamento da pessoa eleitora identificada ou identificável na internet somente é passível de limitação quando ofender a honra ou a imagem de candidatas, candidatos, partidos, federações ou coligações. E aí vem o que nos interessa, né? Ou quando divulgar fatos sabidamente inverídicos. Né? Novamente aqui o ponto que nós reputamos problemático. Né? Se é sabidamente inverídico, o eleitor já vai saber que é verdade e aquilo não vai influenciar ele para quê? Né? Colocar isso na resolução. E aí eu tinha colocado justamente essa pergunta aqui. Né? Se o problema da desinformação é fundamentado, né, no potencial de manipulação dos eleitores, a rigor, se o fato é sabidamente inverídico, não vai ocorrer um dano. Não vai ocorrer um dano, né, essa mensagem, se essa mensagem for evidente, né? Então, ninguém vai ser manipulado por isso. Esse é um dos. Eu não tenho resposta para essa indagação. Eu realmente não tenho resposta. Avançando aqui, vamos lá. Essa resolução também foi mexida, né? Essa aqui é outra, a 23.714, que nos trata do enfrentamento à desinformação. E esse poder normativo já foi confirmado pelo próprio STF, né? Especificamente essa resolução anterior que eu comentava, foi objeto de uma ADI, que foi essa ADI 7261. E quanto a ela, né, foi ajuizada pelo PGR, né? O PGR alegava aí a violação a diversas normas, professora Fernanda, inclusive ao princípio da legalidade, né, que é um ponto central, de fato, né, no nosso debate. E o próprio STF, né, rejeitou. Esse controle, ele é aqui agora. O próprio STF, né, rejeitou, dizendo o seguinte, né, vou abrir aqui aspas para a própria ementa do julgado. Né, a disseminação de notícias falsas no curto prazo do processo eleitoral pode ter a força de ocupar todo o espaço público, restringindo a circulação de ideias e o livre exercício do direito à informação. Então, o fenômeno da desinformação veiculada por meio da internet, caso não fiscalizado pela autoridade eleitoral, tem o condão de restringir a formação livre e consciente da vontade do eleitor. Então, vejam, esses são os pontos chaves do debate. Né? Repito, eu não tenho respostas se esse caminho é o certo, né? Mas aqui o propósito é iluminar as nossas reflexões sobre o que é que vem permeando a atuação do Estado. Né? E, nesse sentido, esse argumento parece muito importante, né? Plausível. Notícia se confirmou a validade. Nesse momento aqui, eu entro para a segunda etapa do nosso roteiro. Né? Então, eu já contextualizei um pouco o que é desinformação. A gente viu um pouco qual é o norte da preocupação estatal, né, na regulação disso. E aí, Dante, tomara que eu não esteja entrando muito no seu tema. Eu vou avançar aqui para tratar da IA. Né? Assim, o que é a IA? Vamos voltar para a apresentação, que eu acho que é mais útil para quem está acompanhando ter um apoio visual, né? O que é a IA? A IA generativa, né, é uma espécie de ramo da inteligência artificial encarregado da produção de conteúdos. Né, quem quiser pesquisar mais sobre o que é essa IA generativa, basta dá um Google, né? Mas é a ideia de que essas máquinas, mediante comandos que o ser humano vai dando, a professora Fernanda tem um assistente aí, eu queria aprender a usar essas coisas. Realmente, eu acho que minha vida, né, seria muito mais fácil. Eu ainda faço tudo manualmente. É, e aí, a ideia é que a máquina faz e obedece aos comandos de quem dá, né? Então, isso, nas campanhas eleitorais, tem proporcionado um grande avanço em termos de produção de conteúdo, vídeos, etc. E é um problema, né? Porque aqui, por exemplo, temos um dos casos, eu prometi que ia trazer muitas notícias, aqui foi um político indiano nas eleições da Índia, é esse senhor aqui, que ele usou um IA para dublar ele. Ele não falava uns dialetos na Índia, a Índia é um país conhecido por ter mais de 20 línguas, dialetos, etc. Ele era um político nas eleições legislativas nacionais que não falava um dos idiomas, e ele gravou o vídeo usando o IA como se falasse esse idioma, e isso ajudou muito ele perante o eleitorado, né? As informações que foram colhidas depois foram no sentido de que senhorinhas felizes de que se sentiram contempladas porque aquele candidato falava o idioma delas. Enfim, então, esse é um uso da IA, é legítimo ou é ilegítimo? Opiniões confrontadas existirão, certamente, porque... O que tem? Né? Foi uma dublagem, a gente às vezes não usa IA para traduzir textos, né? Enfim, é um pouco isso, né? Ampliou o alcance desse político, né? Mas em que medida isso é uma desinformação? Aqui também um outro exemplo real das eleições, das prévias, na verdade. Isso foram durante as prévias norte-americanas em New Hampshire. Os eleitores, né, os cidadãos que residiam aí em New Hampshire, receberam ligações simulando a voz do Biden para que não fossem votar nas prévias. E isso era um call center, um robô ligando, como esses que a gente recebe as propagandas de marketing. E aí isso foi IA, né? Isso foi um robô. E aí isso é legítimo, ilegítimo, né? Questões. Avançando aqui, vejam como a IA pode fazer coisas, simular coisas muito reais, né? Aqui vejam, não, era o anterior. Oh, meu Deus. Era só para mostrar como a IA pode ser crível, né? Como pode ser... todo mundo deve ter visto essa imagem do Papa com esse casaco super fashion. E, no primeiro momento, a gente não desconfiou de que isso fosse fabricado por IA, né? Ou seja, a IA pode, num primeiro momento, se enganar. E só dias depois, né? Horas depois, enfim, foi disseminado que era IA. Um outro uso da IA que tem sido muito comum também foi, todo mundo deve ter visto, essa campanha da cantora Elis Regina, né, nos 70 anos da Volkswagen. E aí, para quem não viu, assim, se a gente tivesse tempo, eu tinha separado esses vídeos, doutor Carlos, a gente fazia aqui uma apresentação bem ativa, interativa, isso. Não trouxe o vídeo, mas trouxe como isso pode vir na política. Na Indonésia, durante as campanhas eleitorais, foi usada a IA para ressuscitar um grande político, um ditador, enfim, imaginem que aqui no Brasil se resolvesse colocar Getúlio Vargas, Juscelino Kubitschek, enfim, algum grande político, enaltecendo os eleitores para votar ou para fazer uma campanha. Nesse caso aqui era para enaltecer o voto, né, para trazer para os eleitores a importância de votar. Mas isso é um uso da IA nas campanhas eleitorais. E aí, é legítimo? Não é legítimo? Para o Brasil, isso aqui foi considerado não legítimo. Né? E houve uma decisão deliberada desde 2024 de proibir. Essa é a previsão do artigo 9C da resolução que nós comentávamos, que é a nossa bíblia para a matéria, né? A resolução 23.610 coloca no artigo 9C que é vedada a utilização na propaganda eleitoral, de qualquer que seja a sua forma ou modalidade, de conteúdo fabricado ou manipulado para difundir fatos notoriamente inverídicos ou descontextualizados, com potencial para causar danos ao equilíbrio do pleito ou à integridade do processo eleitoral. Então vejam que com essa norma, tal como ela foi redigida, né, restou absolutamente proibido o uso de IA para quaisquer fins. Aí sim, vai poder usar avisando que a IA tem um uso permitido, né, que é para a edição do vídeo, para corrigir, né, bobagenzinhas, mas para fazer o conteúdo do zero, está proibido, né, que é a ideia. Daqui, né? E aí coloca-se muita atenção com isso, é o parágrafo segundo, que o descumprimento do previsto no caput e no parágrafo primeiro configura abuso de poder político e uso indevido dos meios de comunicação eleitoral, acarretando a cassação do registro ou do mandato e impõe a apuração das responsabilidades nos termos daquele artigo que a gente acabou de ver, né, do Código Eleitoral, que prevê que é crime eleitoral, sem prejuízo da aplicação de outras medidas cabíveis quanto à irregularidade da propaganda e a ilícito do conteúdo. Então, vejam, aqui no Brasil se optou por proibir o uso da IA. E essa proibição, né, enfim, a Dante vai nos dizer melhor da legitimidade disso já, é muita atenção que na dinâmica das escolhas regulatórias brasileiras não se foi perquirir se isso tinha potencial novamente para enganar o eleitor. Né? Estou insistindo nessa premissa porque a gente, quando começa a estudar o assunto, fica com as opiniões desencontradas, né? A gente fica com aqueles mixed feelings. E aí, é contra ou a favor? É para deixar livre ou é para regular? E quando a gente investiga e aprofunda que a razão subjacente a toda a disciplina eleitoral é a formação da vontade livre do eleitor para que ele não seja enganado, será que faz sentido combater precisamente as fabricações de conteúdo toscas? Né? Ressuscitar um morto? Será que isso tem um potencial tão grande assim de... Né? Enfim, ficam essas questões, eu não tenho respostas. E aqui eu trago que, por bem ou mal, as opções que o Brasil tem feito, né, estão colocando o Brasil à frente de países como, por exemplo, a Argentina. Né? A Argentina, espero não estar entrando novamente no ponto do Dante, esse assunto não foi regulado na Argentina. E nas últimas campanhas presidenciais, por exemplo, um pouco dias antes... apareceu o vídeo de um candidato, Sérgio Massa, que era um dos opositores a Milei, né, um dos candidatos rivais, consumindo, como se ele tivesse consumido cocaína. E esse vídeo era fake. Não era real, era fake. Então, conteúdo ruim. Mais exemplos da Argentina. Né? Houve uma verdadeira guerra no uso da IA. Quem se interessa por isso, a internet está repleta dos vídeos que foram utilizados durante as campanhas, muito ricos. E teve uma fala do Milei enaltecendo Margaret Thatcher, que ela era uma grande líder. E aí a campanha do outro lado pegou uma manipulação com a Guerra das Malvinas e pegou a frase do Milei para dizer que, enfim, no contexto das Malvinas, os britânicos atacaram, etc. Teve toda uma dinâmica aí, que era algo muito caro aos argentinos, e eles usaram o conteúdo de IA com esse áudio do Milei enaltecendo a Margaret Thatcher para usar isso contra o Milei. E do outro lado, se colocaram o Milei também como personagem da Laranja Mecânica. Enfim, foram muitos conteúdos. E nisso da IA, um dos pontos mais preocupantes são com os chamados deep nudes. Né? Existem aplicativos conhecidos assim, para mais de 10, para quem for procurar no Google, que pegam a foto da mulher e tiram a roupa dela. E aí o uso da IA incide, né, de maneira mais grave sobre candidatas mulheres. E aqui eu coloco que o uso da IA é de lado a lado, porque temos candidatas de todos os espectros políticos vítimas do uso dessa IA, vítimas com muitas aspas. Né? Aí teve aqui a prefeita de Bauru, que era do PSD, teve a candidata Marina Helena, na prefeitura de São Paulo, que era do Novo, e também a Tabra da Moral, que era do PSB, todas vítimas de deep nudes. Né? E esse é um uso, né, problemático. Avançando, uma das novas tendências aqui nos cenários que a gente vem observando, né? Essa notícia foi até, acho que, dia desses, assim, da semana passada. Existem perfis criados por robôs para veicular conteúdos pró-Trump. E aqui, professora Fernanda, veja só, os perfis são fakes. Os perfis são fakes. Entra muito no que a gente conversava agora há pouco do modelo de negócios. Esses perfis não foram criados sequer pela campanha do Trump, mas eles geram monetização para quem os cria. E isso está muito bem desenvolvido nessa lógica, né, de comunicação também nesse outro livro, Engenheiro do Caos. Não vamos avançar muito, porque eu já estou vendo que eu já estou quase acendendo meu tempo e não vou conseguir terminar. Mas teve também esse outro caso relacionado aqui, que foi justamente um estudante de medicina na Índia que resolveu criar um perfil de uma garota pró-Trump e gerou perfis e ganhou muito dinheiro. E veja, não era da campanha. Não, ele não era da campanha do Trump. Mas ele enganava o eleitor do Trump, porque entrou, criou um perfil no OnlyFans, e, enfim, já estamos vendo por onde as coisas vão, né? É, avançando um pouco, nós já falamos, né, o quanto que isso é, já está proibido, né, essa ideia de que é proibido o uso, né, para prejudicar ou favorecer a candidatura de conteúdo sintético em formato de áudio, vídeo ou combinação de ambos que tenha sido gerado ou manipulado digitalmente, ainda que mediante autorização para criar, substituir ou alterar a imagem ou voz de pessoa viva falecida ou fictícia, né? É a ideia do parágrafo primeiro aqui, né? O nosso deepfake. Já falamos sobre isso, enfim, as regras da IA, as regras do TSE para IA permitem alguns conteúdos, né? Que se use a IA para algumas coisas, né? A gente já falava aqui, né? E para evitar um dos pontos mais catastróficos na linha do que nós estamos conversando, a normativa do TSE criou uma figura que é o apagão de 72 horas, né, para evitar situações novamente inspiradas na realidade que ocorreu na Argentina. É, durante as eleições locais para Buenos Aires, né, ali da prefeitura, né, se veiculou um vídeo do Macri declarando a renúncia da terceira colocada no pleito das eleições ali para Buenos Aires, que era essa Silvia Lospernato. Isso na antevéspera, assim. E gerou um movimento dos eleitores todos, então, de votarem nos outros dois candidatos mais votados. E acabou ganhando o do Milei. E aí, para evitar isso, né, essa interferência da IA no processo eleitoral, se criou essa figura aqui no 9B, parágrafo 3A da resolução, que ficam vedadas a publicação e a republicação, ainda que gratuitas, bem como o impulsionamento pago de novos conteúdos sintéticos produzidos ou alterados por inteligência artificial ou por tecnologias equivalentes que utilizem imagem, voz ou manifestação de candidata ou candidato ou de pessoa pública, mesmo que rotulados e em conformidade com as demais exigências deste artigo, no período compreendido entre 72 horas que antecedem e as 24 horas que sucedem o término do pleito. Ou seja, se criou, né, o que os críticos chamaram de uma moratória digital, né? O professor Floriano chamou isso de moratória digital, e quem é contra chama de apagão digital, porque durante esse intervalo de tempo é proibido o uso da IA. Ficou proibido o uso durante a campanha, e a ideia, novamente, é evitar que essas mentiras acabem sendo determinantes numa fase crítica do pleito, que é imediatamente antes da votação, porque não vai haver tempo hábil para desfazer, né, desfazer o boato, né? Então, vem um pouco aqui a ideia, né, de que os críticos, né, de que aí não tem como combater a IA, mas assim a ideia seria como lidar com a IA. Ela veio para ficar, né? Será que esse é o caminho, né, de criar isso? Como, né? A questionamento da professora Fernanda, né? Como fazer com que a IA seja integrada, né? Então, se um conteúdo é bloqueado, veiculado, as próprias plataformas têm que criar ferramentas tecnológicas e mecanismos para evitar que o conteúdo seja replicado, para atuar em tempo, né? Então, são todas essas questões. É, eu já vou com 35 minutos. Eu tenho mais uns 10, né? Vamos lá. Então, eu vou seguir aqui, né, novamente. A resolução de 2024, que mudou a nossa 23.360, teve muita novidade, né? Eu vou deixar isso para o Dante, eu vou passar aqui. Enfim, as principais novidades é a obrigação de avisar que está usando IA, porque entra nessa perspectiva que nós estamos colocando aqui. Se a campanha avisa que está usando a IA, né, o eleitor fica mais presente para saber se aquele conteúdo é falso ou não, ele vai decidir. Se restringir o emprego de chatbots, né, isso é algo que em outros modelos é permitido. Nos Estados Unidos, houve permissão de que os candidatos criassem um chatbot para que o eleitor pudesse dialogar com a ferramenta como se fosse com o candidato, e o candidato responderia, né, a ferramenta estaria treinada para pensar como o candidato e responder as dúvidas e falar de propostas, ideias, etc. Aqui no Brasil, isso foi restrito. Proibiu-se o uso de deepfakes, tema do nosso querido Dante, e se optou por um modelo alinhado também ao que falava a professora Fernanda, de responsabilização das big techs, né, que não retirarem do ar imediatamente os conteúdos da desinformação. E aí, nessa perspectiva, aqui houve toda uma disciplina sobre os deveres dos provedores Está no artigo 9D. Não vou aprofundar nisso aqui, né? Fica como recomendação de leitura para quem quer estudar o assunto. Todas as obrigações que eles têm que fazer, e eu destaco aqui a ideia de que eles têm que implementar instrumentos eficazes de notificação para as denúncias de conteúdo fraudulento e evitar que esse conteúdo fraudulento seja replicado por outras vias, né? Ou seja, não basta tirar o conteúdo fraudulento se o algoritmo não for ensinado para identificar a replicação dele por outras vias, né? Nessa perspectiva, está aqui também o 9E, né, de que os provedores eles vão ser solidariamente responsáveis

né, no uso da desinformação durante a campanha. Avançando, que é que mais que o TSE criou nesse sentido? O TSE criou esse Centro Integrado de Combate à Desinformação. E aí, esse centro, ele vem, é uma unidade dentro do TSE. Aqui estão as competências, portaria que criou. E o sistema. Aí criou-se dentro desse centro um sistema de alertas de desinformação eleitoral, que é o SIAD. Eu convido a todos a navegarem, né, para esses aspectos, apenas estudando conhecimento aqui, e ver o que é que esse SIAD faz, como ele atua, e já tem relatórios sobre os números, né? Nas últimas eleições de 2024, está aqui esse relatório de ações, o SIAD foi encarregado de fazer uma triagem de 1.972 alertas que o SIAD recebeu durante a campanha. Isso é muito alerta, né? De conteúdo falso, etc. E aí, desse total, 1.200 foram encaminhados aos tribunais regionais eleitorais, porque eram das eleições locais. Enfim, aí tem todo um números assim impressionantes. Remeto, né, os interessados pro link, né? E aqui eu vou passar para a terceira fase da apresentação, já correndo no tempo. O tempo já está estourando, né? Sobre de que maneira isso pode afetar em termos de sanções, né? Das sanções não deu tempo de preparar. As outras sanções existem, né? Existem sanções. Tem a remoção do conteúdo, tem a aplicação de multas. E aí entramos de cara nessa que, para mim, é a mais importante, é a mais cara, né? Que é a cassação do mandato, né? A cassação do mandato por disseminação de notícias falsas. E aqui, esse caso do deputado Franceschini foi o primeiro caso de cassação por desinformação. Aí está aqui a notícia, né, do caso, o número do processo, né, o que é que ele fez e que levou à cassação dele no juízo do TSE, sem pretensões, né, nem de criticar nem de elogiar a decisão. Estou aqui só narrando, né. Está aqui, conforme a notícia do TSE, que no dia da eleição ele fez uma live para espalhar notícia falsa de que as urnas estavam fraudadas e aparentemente não aceitavam votos no então candidato à presidência Jair Bolsonaro. Na transmissão que ele fez por vídeo, ele também afirmou que urnas tinham sido apreendidas e que ele teria tido acesso a documentos da Justiça Eleitoral que confirmavam a fraude. Essa live ocorreu no dia das eleições, às 17 horas do dia das eleições. E aí, enfim, depois ele acabou sendo cassado, né? E aí o argumento central do voto foi o de que a transmissão configurou abuso de autoridade e uso indevido dos meios de comunicação, porque aí se colocou, né, que o ministro Fachin, aqui está em questão mais do que o futuro de um mandato, o próprio futuro das eleições e da democracia. Então, esse foi o primeiro caso, foi um caso muito falado na época, né, esse caso foi julgado em 2021, e teve um voto divergente, que foi o voto do ministro Carlos Roba, que pontuou o seguinte: olha, estamos diante de uma lógica que é tutelar a livre informação do eleitor. E no voto divergente do ministro Carlos, né, para não cassar, ele dizia assim: olha, essa live ocorreu às 19, às 17 horas. As urnas já estavam fechando. Assim, não teve como influenciar, nenhum eleitor foi ou deixou de ir em razão dessa live. Então, esse foi um caso bastante controvertido. Esse aqui é o deputado Franceschini. Como meu tempo já está avançando, eu vou só noticiar que ele ainda tentou recorrer ao STF, conseguiu uma liminar no primeiro momento, depois o próprio a segunda turma manteve. Temos mais casos nos TREs de cassação por desinformação também, né? Esse foi o caso da deputada Zambelli, também relacionado ao sistema eleitoral. E ela foi cassada, tá, o recurso vai para o TSE. Também tivemos um caso envolvendo o deputado Nicolas, mas ele foi absolvido no TRE de Minas, mas o caso provavelmente também vai subir para o TSE. Então, vamos, nos próximos tempos, acompanhar como o TSE vai aplicar essa lógica, né? Quão grave é a disseminação de conteúdos falsos, a ponto de culminar no que seria a mais grave pena, que é a retirada de um parlamentar, de um político eleito a partir da vontade de milhões de eleitores, né? Pontos que não foram disciplinados ainda pela resolução, eu tinha reservado esse momento aqui, né? Polymarket e Cauchy
É, que,

0: os colegas que atuam nessa área ficaram perguntando: isso é o quê? Uma enquete? Isso é aposta? O que é que são essas ferramentas de mercados preditivos, né, em que as pessoas colocam dinheiro apostando, né, confiando que eventos futuros ocorrerão, etc. Inclusive, quais candidatos vão ser eleitos ou não. A resolução de 2026 não tinha tratado desse assunto. E arranjou-se, né, assim, por um outro caminho. Essas ferramentas foram proibidas aqui no Brasil. Né? Teve uma resolução, que é o que eu pontuo aqui, uma resolução do CMN, do Banco Central, que disciplinou esse mercado de derivativos, né? Se enquadrou essas ferramentas no mercado de derivativos e proibiu que essas ferramentas possam ter como objeto predição de resultado eleitoral. E aí, adicionalmente, também veio uma nota técnica da Secretaria de Prêmios e Apostas do Ministério da Fazenda, também para retirar essas ferramentas, que teriam cumprido um papel, né, nas eleições, assim, até que medida dá para a gente impedir os eleitores de fazerem isso, né? Enfim, é duvidoso, é complicado, assim, opiniões, repito, né, divergentes. E mais detalhes, eu recomendo a leitura desse texto aqui do professor Isaac Costa, explicando os mercados preditivos. E para fechar, olha, é impressionante, eu acho que eu vou conseguir veicular quase todo o conteúdo que eu tinha planejado. Recentemente, exato, eu achava que não ia dar tempo. Notícia da Folha de São Paulo do Estado domingo, vejam que interessante. Está aqui: ferramentas de inteligência artificial provocam terremoto nas campanhas eleitorais. Porque a gente está lidando com um fenômeno, professora Fernanda, que é tentar antecipar problemas. Pelo menos aqui no Brasil tem sido essa a toada, né? Antes que as coisas aconteçam, o TSE tem vindo e disciplinado o ex-ante. Né, antes que os danos ocorram. Né? Essa é uma das grandes dificuldades na normativa em matéria de eleições. E tem coisas que não teve, não foi possível antecipar. E aí é esse objeto da notícia desse domingo da Folha de São Paulo, que basicamente dá conta de que a IA está sendo criada, está sendo utilizada dentro dos comitês de campanhas, por exemplo. Esse é um uso que simplesmente não foi disciplinado. De criar a figura de eleitores, a segmentação de eleitores. Então, a IA cuida de traçar perfis a partir dos eleitores. Por exemplo, tem o superpetista, tem o PSDBista frustrado, tem os rótulos, né, de certos segmentos eleitorais. E aí, em vez de fazer pesquisas qualitativas para entender o raciocínio desse eleitor, quem está cumprindo esse papel é a IA. Porque aí os marqueteiros jogam para essas ferramentas, para os perfis, e veem como esses perfis estão reagindo, né? Então, isso está sendo responsável por um grande ganho de tempo, né? É o que os manchetes chamaram de eleitores sintéticos, né? Você cria um perfil e você vai testando o que é que vai dar certo. E, repito, isso não é nenhum absurdo quando a gente pensa em marketing, né? A gente, quando navega na internet, quem não tem aqueles bloqueadores sabem que a gente recebe propagandas para o nosso perfil. Quem é mulher recebe propagandas de certa natureza, quem é homem vai receber propagandas de carros, de relógios, e mulher vai receber de outras coisas. Existe uma segmentação de propagandas específicas por perfis, né? A Apple vende esses dados, né? A Apple sabe que tem aquele perfil entre 25 e 30 anos, se é mulher ou homem, onde mora, hábitos de consumo. Esses dados são vendidos, né? E aí, IA pode usar isso, né? Esse é um bom uso da IA para fins de campanhas. O fato é que já está sendo usado. E outra preocupação também que essa reportagem de domingo da Folha dá conta é o viés dos chatbots, né? Que foi feita uma pesquisa. E que quando a IA é perguntada se o candidato A ou B é bom ou ruim, existe um viés de a IA bajular a pergunta, né? Confirmar conforme o que a IA já sabe das suas preferências políticas. Então, a IA já está sabendo que aquele eleitor, que aquela pessoa que está consultando é eleitor da direita ou da esquerda, e nesse sentido, ele meio que tenta confirmar o viés, e existe uma preocupação clara de em que medida isso é bom ou ruim. Porque as pessoas hoje usam a IA de oráculo, né? Enfim, para uma série de usos. Esse uso não está disciplinado. Enfim, daria para a gente continuar falando aqui, mas eu encerro a apresentação. Ai, encerro. Dizendo que isso, doutor Carlos, assim, para mim foi uma grata responsabilidade de tratar desse tema, assim, eu fiquei muito feliz porque eu não tinha, nunca tinha parado para estudar direitinho esse tema e é realmente fascinante. Fiquei com mais indagações do que respostas. Acredito que existe um viés bem intencionado em termos de como se pretende disciplinar isso aqui, o uso da IA, né, o combate à desinformação. E sem prejuízo dessa boa intenção que norteia a elaboração dessas normas, é nosso papel da academia, né, fazer críticas sobre se esses caminhos que estão sendo escolhidos são efetivos. A gente está vendo até aqui que não, né? Possivelmente não. Então, realmente é um desafio encontrar modelos regulatórios aptos. É um tema que não vai se acabar aqui, porque na medida que a tecnologia vai avançando, novos usos vão sendo feitos, novos desafios vão surgindo e a gente vai estar sempre, né, correndo atrás do próprio rabo, né? Assim, é complicado. Mas eu acredito que deu para ter um panorama das dificuldades, o que já é muito, né? Porque pegando essa frase tão feliz do professor Celso Campilongo, né? A gente primeiro precisa olhar o que está acontecendo, estão acontecendo muitas coisas, e olhar com esse cuidado, né? Nem tudo é ruim. São sinal dos tempos. Assim, a gente já não consegue mais pensar em viver sem a tecnologia. Então, por que que vai a gente vai privar as campanhas eleitorais do uso disso, de certa forma? E encontrar caminhos para efetivamente resguardar essa formação da vontade do eleitor, porque esse sim é o bem jurídico a ser tutelado. Bem, espero ter cumprido meu papel, desculpe ter excedido um pouco o tema, um pouco entrado no tema do Dante, ter excedido um pouco meu tempo, e mais uma vez, muito obrigada pela honra de participar desse curso. Obrigada.
1: Vendo a expressão das pessoas, elas estão de alguma maneira felizes, mas como eu também, preocupados, preocupadas, não é? Porque esse é um outro mundo que nós não temos ainda muita noção do que é, estamos nos deparando, tem aspectos positivos muito incisivos, mas também tem desafios e perigos que nós estamos tomando conhecimento agora, começando a tomar conhecimento. Então, essas palestras foram realmente maravilhosas, agradeço muito essas duas colegas espetaculares, né, que são professoras de primeira linha, a professora Roberta, a Fernanda, eu tinha encontrado com ela, ela veio lançar um livro aqui na Assembleia, um dicionário de direito político, né, parlamentar. E me encontrei por acaso com ela no elevador. A gente já havia convidado ela para um outro congresso ano passado, mas ela, devido a um problema de agenda, não conseguiu vir. Então eu já lacei ela neste outro episódio. Estava com o marido dela, juiz federal, inclusive, muito simpático. E aí nós combinamos. E acho que valeu a pena, não é? Tinha certeza que ia ser muito. Tem um evento do Senado Federal, do Instituto Legislativo do Senado. E é isso, são temas instigantíssimos, dá um pouco de frio na barriga, não é? Então, antes, vamos fazer um intervalo de 5 minutos. E lembrando também, só para a gente ir pensando no intervalo, o citado, não é, pela professora Fernanda Yuval Harari, tem uma frase que me parece muito emblemática: a IA vai nos conhecer melhor do que nós mesmos. Com isso, eu faço aqui um pequeno intervalo e voltamos em 5 minutos. Obrigado.

0: pessoal da casa tá perguntando, mas calma aí. O que, que é capoeira? O que, que é o voo do morcego? Quero entender tudo isso hoje, tá?
1: Voo do morcego vem de um golpe que o nosso mestre fazia muito, o mestre Ednilson, fundador do grupo Voo do Morcego.
0: Vou desafiar uma pessoa à minha altura, por favor. Eu quero essa mocinha aqui.

0: Muito bem, retomamos aqui a nossa aula, nono tema sobre tecnologias de informação e democracia, desinformação e regulação. E nesta última etapa da nossa aula, depois da participação feminina que muito abrilhantou o nosso curso, eu vou passar a palavra ao colega e amigo Dante Silva Tomás, que é mestre em Direito Público pela Universidade do Estado do Rio de Janeiro. Graduado em Direito pela Universidade Federal do Rio de Janeiro, assessor de ministro do Supremo Tribunal Federal e procurador da Assembleia Legislativa do Estado do Rio de Janeiro. Além de um estimado colega, participamos juntos da Associação Nacional dos Procuradores e Advogados do Poder Legislativo, onde ele é diretor cultural. Dante, por favor, tenha a palavra.
1: Obrigado, Carlos, pela, enfim, gentil apresentação. Eu queria, antes de tudo, enfim, já estamos no avançada hora, eu prometo que serei breve, até porque eu acredito que é um momento de debate, vou abrir espaço para todos que, enfim, que nos honram com sua presença até agora, desde das 9 da manhã, é muito importante para termos essa troca, mas não poderia prosseguir sem agradecer a toda a equipe da Assembleia Legislativa de São Paulo, a toda a equipe do ILP, especialmente na pessoa do coordenador, meu grande amigo, referência, o professor Carlos Dutra, e também agradecer aos brilhantes professores que me antecederam, professora Fernanda, enfim, foi um prazer conhecê-la aqui. Sua palestra tem muitas coisas que eu gostaria de perguntar também e debater, então, um tema riquíssimo. E também a professora Roberta, que dispensa apresentações, para mim uma das grandes, se não a grande referência no debate público brasileiro sobre o tema do direito legislativo e que trouxe apresentações riquíssimas nesse ponto. Então, sem mais delongas, até pela vou também marcar o tempo para evitar me alongar. Mas, sem mais delongas, eu fiquei nesse iter, nessa produtiva manhã que nós tivemos para debater a relação entre tecnologias de informação e democracia, sobre tratar sobre um tema mais específico, que é o tema das deepfakes, suas relações com as emoções. Acho que isso se conecta muito bem com tudo que vimos, com tudo que vimos até hoje. E a regulação, como regulamentar. Então, o que eu penso é tratar sobre deepfakes, emoções, e sua relação no processo eleitoral, e apresentar três agendas de debate, sem pretensão de exaurir o assunto ou de trazer uma resposta a alguma qualquer verdade absoluta, que a gente está longe em vários campos da vida, e em especial nesse assunto, que muda cada dia, toda hora, enfim, temos coisas novas, enfim, a resolução citada, por exemplo, do Conselho Monetário Nacional, que tratou dos mercados preditivos, citado pela professora Roberta na sua fala que me antecedeu, do dia 4, começou a entrar em vigor no dia 4 de maio, ou seja, nessa semana, mostrou como é um tema que a cada momento nós perdemos esse. Nós temos coisas novas e temos inovações trazidas sobre o assunto. Então, nesse modelo, nesse sistema, esse é o roteiro que eu pretendo seguir aqui nessa conversa. Inicialmente, tratar sobre um conceito básico, um conceito que me parece que é o mínimo para estarmos todos na mesma página sobre o que é deepfake, no que ela se diferencia, se distingue, se singulariza como uma nova tecnologia que impacta também no processo eleitoral e no ambiente democrático. Depois passar para o que eu entendo que é um aspecto que é pouco tratado, que eu não vejo sendo muito tratado, apesar de ter algumas obras recentes da literatura jurídica que abordam um tema que merece tratamento, que é a relação entre o direito e como o direito não pode, as regulamentações, as normas não podem ignorar o impacto que as emoções tem no nosso agir humano, que tem no agir no conduta. Se nós entendemos o direito como conjunto de normas voltadas a regular determinadas condutas, nada como o impacto emocional, o impacto sobre o que essas informações, essas tecnologias provocam nos nossos sentimentos, na nossa dimensão subjetiva, pode levar e como isso leva ao processo eleitoral e como isso também me parece, pelo menos é o que eu acredito, que impacta e gera efeitos em como deveríamos regular e qual abordagem que deveríamos dar para regulamentar as deepfakes. Então, esse será o itinerário que eu pretendo percorrer hoje, brevemente, com vocês. Então, começar tratando sobre as deepfakes no direito brasileiro. Antes de tudo, pensar, deepfakes, o que são deepfakes? Enfim, elas são uma tecnologia, uma ferramenta, um site, uma inteligência artificial específica. Deepfakes, esse termo foi cunhado da união da expressão deep, profundo, e fake, que são falsidades, falsificações. Ela veio e se trata, pelo que quem estuda o assunto leva e aborda, a etimologia americana dessa palavra veio, porque elas seriam conteúdos falsos, conteúdos fakes, criados por meio de processo de machine learning ou então de deep learning, que permitem um aprofundamento e uma criação mais rápida e mais verossímil de conteúdos ou modificações de conteúdos, e daí veio a alcunha de deep fake. Também são traduzidas por algumas pessoas como falsificações profundas, ou então falsidades profundas. E essa profundidade perpassa justamente a capacidade que esses conteúdos que são criados como deepfakes têm de convencerem, de serem realmente tecnologias convincentes. Então, elas passam e tratam. Então, quando vemos, por exemplo, vimos aqui que no século VI, um Procópio colocando em fake news para atacar o imperador Justiniano no Império Romano naquela época, e ao longo de toda a história, enfim, boatarias palacianas, intrigas políticas sempre estiveram conosco. Mas as deepfakes, elas têm um traço, e elas são consideradas mais perigosas também por causa disso, porque elas se expressam em via de regra, e essa é a previsão, por exemplo, da resolução do TSE, que foi modificada esse ano, que foi trazida já também pela professora Roberta, que me antecedeu, como conteúdos visuais ou auditivos dotados de grande verossimilhança, dotados de grande fidedignidade, que parecem, a um primeiro olhar, como verdadeiras. Então, enfim, não, ainda quem não é religioso, eu tenho certeza, quem não é religioso, católico, eu tenho certeza que conhece a expressão: ah, eu sou igual São Tomé, eu só acredito vendo. Ou então, a versão mais laica: eu preciso ver para crer. Pois bem, com as deepfakes agora, nem não é mais possível, você não pode só ver e crer, porque não há mais uma relação básica entre o que você vê e o que efetivamente aconteceu, porque cada vez mais nós vemos que esses conteúdos vão se sofisticando e se tornando mais difíceis e mais indistinguíveis a uma percepção humana, especialmente a percepção humana já viciada por vídeos curtos, por takes rápidos, por conteúdos no feed de rolagem que não tem essa, que não permitem ou não levam a uma capacidade efetiva de parar e racionalizar sobre aquele conteúdo que se coloca. Então, esse é um grande risco das deepfakes, porque elas colocam em xeque isso que sempre foi uma das grandes traços de confiabilidade pelo qual nós culturalmente e empiricamente, enfim, é inerente a não, eu vou acreditar não mais sempre. As deepfakes, elas são basicamente, que eu sempre gosto de falar, elas trabalham por meio de, como a professora Fernanda muito bem colocou na sua palestra, por meio de algoritmos, com todas essas tecnologias. Elas são basicamente processos eletrônicos, processos algoritmos que buscam recriar ou produzir conteúdos que se assemelhem muito com o conteúdo normal, com a nossa realidade genuína, sensorial, perceptíveis. Se diz que elas utilizam as chamadas redes generativas adversariais, elas seriam também uma espécie de inteligência artificial, só que utiliza essas redes para tentar replicar. Então, aqui, enquanto eu falo com vocês, os meus gestos, o jeito de falar, como me expressar, tudo isso é absorvido por uma inteligência artificial que, com base em tudo, que em todo o banco de dados, em todas as informações que tem na Big Data, que é esse conjunto de dados, ela tenta replicar da forma mais fidedigna possível, como eu estou aqui tratando, como todos nós estávamos aqui tratando hoje nesse debate, e também a rede chamada adversarial, porque há outras redes que tentam analisar se está compatível ou não. E isso permite que haja um avanço muito rápido e muito profundo, porque a própria rede vai se corrigir, os próprios algoritmos vão tentando se corrigir e se aproximar cada vez mais de uma perfeição e de uma similitude que se torna quase indistinguível com os conteúdos verdadeiros, com conteúdo real. Mas, feito esse pequeno disclaimer técnico, que eu nem deveria estar fazendo, porque eu não sou programador, sou advogado, procurador, sempre estudei nisso, mas sou entusiasta do tema e do assunto, então acho importante porque me ajuda a compreender também essas questões. É possível agora chegar para a primeira conceito de deepfakes. Como tratamos aqui sobre fake news, tratamos sobre IA generativa, as deepfakes elas são uma espécie de um gênero maior, que são notícias falsas aqui, englobando notícias, qualquer informação trazida, qualquer informação levada. Não precisa ser uma notícia falsa de um veículo de imprensa ou nada, mas qualquer conteúdo, qualquer informação, qualquer mensagem que se encaminha a um destinatário falsificada, que não se coaduna com a realidade, com o que de fato aconteceu. Então, elas sendo uma espécie do gênero fake news, só que dotadas dessa singularidade já exposta, que é a sua grande capacidade de convencimento. Existem alguns tipos mais comuns de deepfake, os exemplos trazidos na palestra da professora Roberta foram muito bons, esse tipo que deu para ver como ela varia absurdamente. Então, vai desde substituição de rostos, que foi um dos. Enfim, muita literatura diz que ela surgiu assim, justamente nesses fóruns de internet, Reddit, para tentar substituir e fazer o que se chama de deep nude, como vimos a notícia. Isso que agora já tem um grande uso político também, mas isso caso se espraiou para outras áreas, se espraiou para outras searas e passou a ser utilizado também em outros contextos. Então, essa substituição de rostos em contexto verdadeiro para fingir que alguma pessoa estava lá, a substituição de vozes, algo que se chama de ressincronização de falas. Então, podem me botar cantando Iron Maiden aqui enquanto eu estou falando. Isso é esquisito? Ia, mas quem sabe se seria possível fazerem isso aqui, a depender das informações que já se tenha, da base de dados que você tem, isso poderia sim ser possível, e a criação de conteúdos do zero. Como vários dos conteúdos que nós vimos, como o que se inclui, por exemplo, pessoas já falecidas, ou que se criam, ou que se tentam criar pessoas em determinados contextos em que elas não estariam, como se estivesse lá, como a eleição na Argentina, por exemplo, foi muito famosa esses conteúdos, apesar que lá tinha algumas especificidades que, em linhas gerais, o caráter satírico, o caráter de paródia, era muito mais simples de se verificar. No direito eleitoral, agora que já temos uma definição técnica mais abrangente de deepfakes, eu gosto muito da classificação do professor José Jairo Gomes, que define as deepfakes como a imagem ou vídeo que é constituída por uma série de imagens em sequência artificial produzido com tecnologia de aprendizado de máquinas, machine learning, denominada deep learning. Ou seja, a gente vê essa relação com essas tecnologias especiais sendo muito presente no. Na sua definição normativa. Também é muito importante pensar que o conceito de deepfakes, e aqui fica a dica já para o nosso coordenador Carlos, talvez um curso inteiro de poder normativo de eleitoral, é muito interessante. As normas trazidas pela professora Roberta também demonstram como o Tribunal Superior Eleitoral sempre teve historicamente, código eleitoral, enfim, bem antigo, justiça eleitoral é um patrimônio brasileiro, sempre exerceu. Mas a sua competência normativa geral, ela possui algumas limitações que ficam ao final da Lei 9574, das eleições, que cria que não pode criar novas vedações legais, que não pode ir contra as previsões da lei, e contra a previsão expressa de lei, mas o artigo que foi inserido em 2017, muito matéria tecnológica, no passar da literatura, chama já de uma delegação legislativa em branco, ou seja, uma delegação que autoriza de forma ampla para o legislador reconheceu que ele não havia e a possibilidade de construir consensos sobre isso para poder regulamentar ciclo eleitoral a ciclo eleitoral, como ia lidar, como ia ser regulamentado esses assuntos. Então, se atribuiu esse grande poder ao TSE, então não há um conceito legislativo positivo. Até recentemente houve uma inclusão no Código Penal de uma previsão de perseguição a mulheres. Seria agravada essa previsão no caso de utilização de conteúdos sintéticos, de produção de áudio ou vídeos falsos. Então, nisso seria um ponto legal, só que nos traz um conceito. O que nós temos de conceito, que me parece que é a utilização de deepfake, é o também já transcrito artigo 9º-C da Resolução 23.610 do TSE de 2019, na sua redação dada pela 23.755 de 2026, resolução de 2 meses atrás, de março desse ano, em que prevê que as deepfakes, em que se veda o uso para prejudicar ou favorecer candidato de conteúdo sintético em forma de áudio, vídeo ou combinação de ambos que tenha sido gerado ou manipulado digitalmente, ainda que mediante autorização para criar, substituir ou alterar a imagem de voz de pessoa viva, falecida ou fictícia. E aí vem a definição de deepfake. Mas isso seria uma vedação absoluta ao uso desses conteúdos, de conteúdos criados? Assim não me parece. Porque o artigo, outros artigos, como o artigo 9B da resolução, autoriza o uso de a utilização na propaganda eleitoral de conteúdo sintético multimídia por meio de inteligência artificial ou tecnologia equivalente para criar, substituir, omissão, alterar a velocidade, sobrepor imagem, mas impõe seu uso dever de informar. Então, me parece que para algumas questões, claro que, como o senhor bem colocou, isso é primordialmente para correções de problemas, então, para colocar, mas, para mim, ainda remanescente. Nessa grande dúvida, por exemplo, se haveria uma vedação de uso para conteúdo satírico que seja manifestamente perceptível que não se trata de um conteúdo real. Então, a conciliação de que para mim o que um dos conceitos-chave para tentarmos entender as deepfakes, tentarmos entender como o Estado brasileiro deve reagir, especialmente a Justiça Eleitoral deve reagir perante dessas tecnologias, é o conceito de conteúdo sintético, que é definido também pela multicitada resolução do TSE como imagem, vídeo, áudio, texto ou objeto virtual gerado ou significativamente modificado por tecnologia digital, incluída a inteligência artificial. Ou seja, o conceito de conteúdo sintético é um conceito mais amplo. E parece que há dúvidas sobre o que pode ser inserido nesse conceito sintético. Mas para manter a deepfake dentro do seu quadrado normativo, dentro da sua caixa, onde me parece que ela deva estar, ela seria efetivamente um conteúdo falso, portanto, um conteúdo primordialmente vedado, que não seria permitido, produzido por meios tecnológicos com alto grau de realismo e cuja destinação é enganar ou transmitir informações sabidamente inverídicas ou falsas, com todos os problemas sabidamente inverídicos, que eu vou voltar a ele numa das nas três agendas de debate que eu gostaria de levantar com vocês, e para mim com potencial de ludibriar os destinatários. Aqui é onde eu acredito que a resolução e a regulamentação do Tribunal Superior Eleitoral vem apresentando falhas, apesar que em vários julgados esse vem sendo um ponto para se evitar a cassação, ou então para se afastar sanções, como o caso do voto vencido do parlamentar, do deputado federal Franceschini, que foi cassado com base não em deepfakes, mas com base em notícias supostas, notícias, com base em notícias falsas. Então, não seria o ponto para mim nessa questão, não seria o conteúdo em si que deveria ser. Não seria, não seria, já antecipando o que eu pretendo colocar, antes de passar para a segunda parte da nossa conversa, é que não, o foco não deveria estar tanto na tecnologia utilizada ou na busca de tentar definir o que é um conteúdo sabidamente inverídico. Para mim, a chave, a pedra de toque para tentarmos ver o que deixaria de ser um conteúdo sintético legítimo para se tornar uma deepfake vedada, produzida com todas essas características, seria exatamente tentar aferir e tentar chegar em algum consenso que permita verificar o que seria o potencial lesivo desses conteúdos produzidos. Então, qual seria a lesividade passível de ser extraída ou atribuído daquele conteúdo? Esse, para mim, seria o ponto principal. E, além disso, acredito que para compreender bem esse potencial lesivo, como eu falei, preciso explorar esse tema que vem sendo mais trabalhado. É um livro que eu até cito ele, vou colocar a sua referência para quem tiver interesse, recente, do professor Regis Fernandes de Oliveira, de 2024, em que ele aborda a relação entre direito e emoção, e que trata muito bem, e é um tema que vem sendo abordado, e acredito que enquanto que não podemos tratar o destinatário, o consumidor do processo eleitoral, quem decide, de forma idealizada. Então, uma expressão que eu venho estudando, ainda não, que é a primeira vez que eu vou testar publicamente, então, enfim, qualquer crítica ou sugestão, eu super, super agradeço, que era só, enfim, objeto de debates fechados, em sede de estudos de doutorado, de pós-graduação, mas que o eleitor não pode ser tratado nem de forma idealizada, como uma figura absolutamente racional, que leva em conta todas as informações, e também não pode ser tratado de uma forma como se fosse bobo, excessivamente ingênuo, e que não pudéssemos, que tivesse que ter uma regulamentação em que um corpo burocrático, ainda que altamente qualificado e legitimado, como o da Justiça Eleitoral, deve pegá-lo pela mão e tentá-lo guiar sobre esse mundo perigoso e ainda mais perigoso trazido pela inteligência artificial e pelas novas tecnologias. Então, Então, isso que eu entendo, que são os dois enfoques que eu já abordei, que não há como se restringir o que deveria ser a abordagem de conteúdos falsos com possibilidade de enganar com apenas essa ferramenta tecnológica, apesar de que, academicamente, ainda que tenha sentido tratar de fakes com essas criações com base na tecnologia, mas é possível, apesar de que talvez torne cada vez mais raro, mas é possível que ela seja também utilizada por meio de ferramentas, às vezes, analógicas, que levem a algum ponto de engano, e também o potencial lesivo, especialmente essa questão, a questão da possibilidade de criação de uma desordem emocional. Então, isso é um ponto que me parece o que eu pretendo abordar agora. Então, aqui eu começo falando do ideal de Habermasiano, enfim, que foi recentemente falecido, que tratava dessa ideia e dessa visão de que o debate público, o debate político, deveria se dar em numa esfera pública, racional, com abertura ao debate, em que a dialética seria o que levaria e produziria uma melhor deliberação. Se eu concordo, acredito que devemos, é um dos papéis da justiça eleitoral, me parece que a literatura amplamente majoritária no Brasil é nesse sentido, de melhorar. E melhorar e incrementar essa defesa do espaço público e da sua legitimidade, mas que também, e agora me valendo outra figura que ficou famosa de Ronald Dworkin, do juiz Hércules, que deveria ser aquele juiz que conhecia a história, que conseguia ver, ou deveria ver como aquilo seria, entraria nesse romance em cadeia, que seria a interpretação legal, não é possível também tratarmos o eleitor dessa forma. Então, não, se o eleitor souber o que é fake, ele vai ignorar. O que falta é isso. Se ele tiver conhecimento, se conseguimos levar a verdade, vamos resolver esse problema. Infelizmente, como nós sabemos, enfim, especialmente num, eu ia falar num país, mas num mundo tão polarizado como que nós vivemos, várias vezes. Então, várias vezes é preciso conquistar, buscar ver, buscar compreender o que leva à produção daquela emoção. Também aqui para não deixar passar do professor de todos nós, Celso Campilongo, eu realmente preciso conhecer a realidade para que a norma possa ser aplicada e possa funcionar de verdade. Esse é um ponto que é imprescindível. Isso aqui parece, ah, não, uma inovação, uma coisa nova, mas não. Esse ideal de uma estrita racionalidade não se conhece, não é algo que se aceita, que sempre foi assim que se coloca. James Madison, no Federalista 10, já falava. Então, por exemplo, quando vem os Estados Unidos, a eleição havia colégio eleitoral. E uma série da à época, isso foi alterado depois, por exemplo, senadores eram eleitos pelas assembleias legislativas até o começo do século XX. Isso era tudo uma grande. Ah, não há previsão de partidos políticos na Constituição. Isso era todo o medo do facciosismo e da criação. Isso também tem outros motivos, evidentemente, mas dentre os motivos aqui pertinentes ao nosso debate, à nossa conversa de hoje, era essa preocupação, esse medo, esse receio de que essas questões fossem, de que essas questões fossem, de que as massas seriam tomadas por emoções e não teriam a racionalidade esperada para deliberar sobre as grandes questões de Estado. Então, isso sempre foi um problema que existe. Por isso que eu defendo que entre esse rol de conhecimentos, que acredito, enfim, não poderia concordar mais, que o direito, nós temos um espaço pequeno, nós aqui pressupondo que a plateia, que a maioria das pessoas que me escutam de casa pela via TV Alesp, se é da área jurídica, do tema do curso, mas que também outras searas do conhecimento, não só a seara da programação, novas tecnologias, têm muito a contribuir, mas outras também, como a economia comportamental, a psicologia comportamental, de saber como se criar incentivos para que as pessoas atuem de forma mais racional, tentem superar os seus vieses cognitivos. Então, enfim, se eu recebo uma notícia real sobre o candidato que eu gosto, eu falo, ah, eu não vou passar adiante. Isso aí deve ser fake news, não vou passar adiante. Se eu recebo uma do que eu não gosto, ah, na dúvida, eu vou passar, vai que é verdade. Então, de como se tentar se buscar e criar modelagens regulatórias que ofereçam incentivos para que não haja esse ponto. No âmbito econômico, a ideia do homem econômico, profundamente racional, que gestor que veria tudo para maximizar apenas uma área da sua vida, que era o ganho econômico nas suas operações, já se considera que foi superado por boa parte da literatura especializada no tema. No âmbito político também. Enfim, pouquíssimas pessoas analisam, decidem que vão votar, falando, ah, não, hoje eu vou tirar tarde para ler o programa de governo de todos os candidatos e ver com qual eu me identifico mais. Então, também não há sempre, várias vezes são informações ou questões que fogem ao nosso conhecimento, então essa interdisciplinariedade vem ficando cada vez mais inter e mais disciplinar, carregando várias matérias. Aqui você gosta de apontar que a revolução política é um problema histórico, então a cada vez que surgem novas tecnologias, surgem essa questão. Então, quando se coloca o surgimento da imprensa com Gutenberg, a grande capacidade de pessoas que escreviam muito bem, grandes oradores, a capacidade do Getúlio Vargas também, que foi citado, como era um grande nome, um grande líder do Brasil, que tinha na rádio essa forma de comunicação inovadora, ou então John Kennedy, que foi considerado, se tratou e se abordou muito a sua vitória nos Estados Unidos na eleição de 1960, se vinculou a primeira eleição em que houve um debate, essa imagem jovem, essa força imagética seria esse poder. Então, cada época tem os seus problemas, os seus desafios ligados à tecnologia, e esses ruídos, essas questões são levadas e são muito importantes para conhecermos e sabermos que, enfim, é um cenário, como o professor Carlos colocou, que provoca aflição, preocupação, e de fato provoca, mas que, enfim, a vida da democracia é uma grande turva, questões de sucessão de aflições várias vezes, e cabe a nós nos apegarmos ao mastro e tentarmos corrigir o casco, levar para conseguir passar e levar da melhor forma possível como lidar com essas questões. Mas quais são os aspectos das emoções que acredito que podem ser mais impactadas por essas tecnologias da Deepfake? Me parece que eu gosto das dimensões das esferas públicas, um artigo recente de 2018, que fala, e vários dos exemplos trazidos pelo professor Roberto para mim parece que dialogam com vários deles, até eu tinha separado aqui, então da agência cívica, então as emoções e a manipulação dessas emoções, se cria e se trata como você se lida em relação às suas instituições e com o próximo. Então, tentativas de descredibilização do sistema eleitoral, ou então tentativas de se criar, de evitar a cooperação humana, de incentivar uma ideia de que ninguém é confiável, então determinadas pessoas não deveriam votar, é um absurdo, essas questões que volta e meia, infelizmente, ainda voltam ao nosso debate público, seriam muito importantes, podem ser passíveis de manipulação para as tecnologias. A busca de uma identidade comum, eu adorei o exemplo que eu não conhecia da eleição indiana, da eleição da Índia, que foi esse caso, de tentar se usar, pelo meio da deepfake, a proximidade de identidade com um grupo que aquele candidato em tese não teria, e aparentemente foi bem sucedido, pelo que vimos aqui. Casos mais que são mais corriqueiros que vemos mais, que é diferenças e exclusão, então de realmente criar, botar no outro, então criar conteúdos, criar, modificar informações, criar, usar essa tecnologia de deepfake para tentar colocar no diferente, no outro, como uma ameaça e um risco, que também é um ponto, ou então fortalecer de forma agora mais positiva aspectos de cultura popular para falar que quem não atua de determinado jeito não deveria ser levado em conta. Então, usar esse conteúdo para favor, você, quem adere a uma determinada cultura, adere a uma determinada visão abrangente de mundo e de vida, deveria ter mais direitos, ou então deve se produzir de forma mais contínua. Então, esse é um ponto, e todos esses pontos vêm sendo utilizados e perpassam pela política, e a política é um grande campo das emoções. Aqui, já que eu vi que o avançado tema está, então não vou ler toda a citação do professor Regis Fernandes de Oliveira, porque ele fala realmente do papel das emoções no cenário político. E as deepfakes, que já apontam essa singularidade em relação a outras tecnologias, ela também tem essa singularidade em relação a essa capacidade de provocar emoções ao falsear e ao enganar nossos olhos e ouvidos e parecer. E então, ter essa capacidade de gerar repulsa, medo, raiva, aversão, com uma capacidade muito maior do que outras tecnologias. E então há uma dificuldade para que a racionalidade, esse ideal do eleitor racional e do eleitor ético, possa reagir. Mas isso não significa que também deva-se, como já apontaram, que do tratado de uma forma excessivamente controlada. Então é o que eu chamo que, aqui me falando de uma frase infeliz, mas que, pô, pediu desculpas, é sem dúvida um dos maiores jornalistas brasileiros de todos os tempos, o William Bonner, que em 2005 vazou um áudio dele para os estudantes, em que ele teria dito: ah, o Homer, a gente tem que preparar alguma coisa que o Homer entenda, que era o telespectador à época teve alguma polêmica, mas enfim, mas é mais para ilustrar essa questão. Também não podemos tratar o eleitor como o Homer Simpson, como uma pessoa que não pode ser que não vai conseguir identificar nada, ou então que é apenas uma vítima do sistema, uma vítima dos algoritmos, que está ali perdido. Enfim, é claro, ele tem esse impacto, mas também há uma atuação muito grande, muito efetiva. Várias vezes os próprios eleitores, como todos esses exemplos de pessoas que às vezes não gostam de nenhum candidato, nem votam, nem são daquele país, mas falam: ah, esse candidato, o Trump tem muito apoio nos Estados Unidos, vou criar aqui um conteúdo para vender no mercado americano. Então isso pode acontecer em qualquer outro meio. Os três riscos que eu vejo para a integridade eleitoral mais elevados por meio desse, eu tinha passado desse ponto, mas para não perder o fio, que cabe aqui, que eu verifico do uso das deepfakes, é a manipulação direta, ou seja, a utilização direta desse conteúdo contra adversários. E aqui, só fazendo disclaimer, acredito que a regulamentação ex-ante foi muito bem abordada na fala da professora Fernanda. O cenário macro de aplicação de tecnologia, professor Roberto, eu busquei aqui nesse nosso esforço de coordenação, ver agora dentro do próprio processo eleitoral, então focar especificamente a postura de candidatos e do órgão regulamentador do processo eleitoral, que é a Justiça Eleitoral. Então, os principais riscos que são trazidos pela literatura, que eu também vejo essa de manipulação direta, ou então que são esses exemplos que nós vimos do uso da tecnologia para os candidatos, enfim, para falar que quem não fez, fez, e também e que quem fez não fez, então se usa isso para uma descredibilização em massa. O segundo risco que me parece mais elevado é a descredibilização do sistema, então de se usar disso para falsear, ou então tentar se descredibilizar, falar: não adianta votar aqui, então de se usar, por exemplo, imagens que não existem, montagens, trucagens, para tentar descredibilizar todo o sistema, e o que a literatura chama de dividendo do mentiroso, que é o uso por candidatos ou por agentes políticos que não tenham essa, que não tenham essa, essa, que sejam pegos fazendo alguma coisa, jogar todo o sistema em confusão. Então, de produzir, às vezes, próprio conteúdo falso para tentar se criar um ambiente, um cenário de descredibilização em que tudo se torna duvidoso. Então, aqui eu falo um aviso para o TSE evitar excessos. E também passo agora, dialogando um pouco com a professora Roberta, sobre a resolução mais recente, 23.755 de 2026, que trouxe uma regulamentação maior sobre o uso das deepfakes, especial os dois assuntos, os dois dispositivos transcritos, prevendo que podem ser utilizados conteúdos sintéticos para essas correções, os pontuais, mas sempre informado. Eu tenho algumas críticas a essa regulamentação. A primeira delas é a questão da inversão do anjo da prova, que eu não vou ter tempo de falar, e também de essa vedação de novos conteúdos com sintéticos e com inteligência artificial, esse que o apagão, a moratória de conteúdos também, que eu acho que ela tem alguns pontos problemáticos, especialmente porque ela é vedação de novos conteúdos. Então, a recircularização de conteúdos antigos, ela pode continuar sendo efetivada, o que acho que pode abrir um espaço para uma judicialização efetiva e muito grande de saber quando foi criado o quê, e, enfim, acho que tem esse potencial de perigo. E é nesse cenário que eu tento apresentar, vou tentar finalizar em 5 minutos aqui, que são três agendas para uma regulação equilibrada sobre o uso de deepfakes. Então, o primeiro deles eu já antecipei, antevendo que faltaria tempo ao final, que é uma que a gente criação, ele não deve ser o centro. Então, a tecnologia ela serve para debatermos uma visão descritiva. Enfim, ela é o que é majoritariamente utilizada. Mas não é necessariamente a tecnologia ou o algoritmo em si que vai produzir essa questão. Então, teve, por exemplo, o caso aqui famoso de 2018, que foi uma montagem, que, pelo que eu acompanhei à época, rudimentar contra um candidato a governador do estado de São Paulo, que veio a ser eleito, mas que muita gente acreditou ou quis acreditar que era um conteúdo verdadeiro, e que parece que, pelo que se disse à época, não utilizou grandes técnicas de deep learning, de inteligência ou de deepfake. Então, seria uma deepfake seria mais fácil de se verificar. Então, esse seria um ponto de focar, especialmente na lesividade desses conteúdos, que me parece que é o principal. E aqui, na lesividade, acredito que aqui é outro ponto trazido pela professora Roberta, que não dá para se pegar ou se ater apenas à divulgação de fatos sabidamente em verídicos. Porque o fato sabidamente em verídico, várias vezes, vai ser justamente, como ela bem pontuou, que não se tem muito risco, porque você sabe de ao bater os olhos, não se precisa lançar de ódio, que é um fato inverídico. E várias vezes a manipulação para tentar fazer a captura emocional dos eleitores, como o caso, esse caso da eleição da Índia fez, que é muito bom e muito vivo, que realmente pode se tornar o maior risco. Então, um ambiente, um candidato que, por exemplo, fale, que defende uma determinada pauta, e aí, sem se tornar nenhum fato sabidamente inverídico, se cria imagens altamente sensacionalistas ou apelativas em relação àquilo. Então, podemos cogitar, por exemplo, tivemos um caso de uma eleição que uma candidata defendia uma política que acabou sendo adotada depois pela independência do Banco Central, que falou que defendia essa política e foi retratada na propaganda eleitoral como retirando a comida da mesa das pessoas, das crianças. Isso não seria, não sei agora se o conteúdo foi feito digitalmente, à época eu acredito que não, mas que poderia ser feito digitalmente hoje e que tem esse potencial lesivo, ainda que seja uma crítica política válida, de falar, olha, isso vai tirar, isso pode retirar direitos, chegar a esse ponto, mas será que essa exploração emocional visual, que se torna mais fácil e mais barato com o uso dessas tecnologias, deve ser aceita? É uma questão que eu acredito que deve se colocar e que não vai ter como a Justiça Eleitoral e os órgãos reguladores fugirem dessa disputa. E a questão dessa preeminência de emoções, aspectos emocionais, por exemplo, veio no plano macro para redução de custos de campanha, mas foi utilizado no voto do ministro relator Dias Toffoli, na DI 5970, em que se confirmou a proibição dos showmícios, por exemplo. Então, se fala, o que a norma entestilha, que é que proíbe os showmícios, o objetivo é evitar que a opinião, o sentimento de um eleitor venha nutrir por um ou outro candidato, sejam impulsionados pela reputação ou fama de um artista por meio da confusão entre o palco. Então, esse é um aspecto que a Justiça Eleitoral já não ignora esse potencial, e esse potencial me parece que deve ser bem atentado. Então, por exemplo, um candidato que queira conquistar votos de povos originários poderia se colocar transmitindo exatamente o que ele fala, sem avisar que ele não domina aquela língua, não domina aquela linguagem. Parece que é uma questão realmente que está na ordem do dia como polêmica. Então, aqui eu cito alguns casos que me parece que poderiam ser equiparáveis que deveriam ter um tratamento equiparável de fake, apesar do conceito de fake ser aquele de tecnologia posto. Aqui eu cito um caso bem interessante, que é o caso, não sei se alguém acompanhou, o caso da Dona Maria, recente, que ainda está pendente, que é um avatar, um personagem criado por inteligência artificial, que fazia críticas ácidas ao que foi criado pelo que se sabe, por particulares, por pessoas, para fazer verbalizar críticas ao governo federal, e que houve uma representação do partido prejudicado para tentar retirar esse conteúdo. Mas em paralelo também viralizou e também está indo para frente a utilização da mesma personagem, do mesmo avatar, para mandar mensagens favoráveis ao governo federal. Pela nossa resolução atual, a criação de avatares, a criação de pessoas, me parece que é verdadeiramente vetada, mas aqui no espaço acadêmico cabe perguntar-me, será que deveria? Será que não é mais possível focar no conteúdo dito nisso? Ou será que não? Porque qual seria a grande diferença, por exemplo, do uso do Maia, além da capacidade de alguma pessoa pode achar que é uma pessoa de verdade, ou se colocar um ator, uma atriz, como se colocou historicamente pessoas em programas eleitorais, para fazendo críticas ácidas, veementes e firmes, aquilo. Será que isso não seria uma forma de, por exemplo, encarecer as campanhas eleitorais, que é uma vontade de centralizar recursos, centralizar capilaridade em algumas poucas campanhas? Acho que são todos pontos em que precisamos levar em consideração. E também aqui eu gosto de utilizar o caso do Pessimildo, que era uma criação de um boneco, me parece que não é tecnologia, era um boneco, mas que verbalizava críticas à oposição numa determinada eleição. Eu falava, ah, acho que vai dar tudo errado, que vai dar tudo. Então, no caso, por exemplo, da Dona Maria, se fosse um avatar, um boneco, ou então, sei lá, que está na moda agora, novela de fruta, criticando um governo, poderia? Será que isso não teria um potencial, às vezes, de viralizar e tocar em outras emoções e mobilizar um tipo de voto superior? Acredito que apenas com a interdisciplinariedade seria possível trazer uma resposta mais clara. Agora, enfim, em 2 minutos vou finalizar os outros dois. Acho que a primeira agenda é a que eu mais gostaria de compartilhar, até para escutar os meus colegas, todos que estão aqui, que nos escutam. mas também que o tema deve ser tratado de forma interdisciplinar. Acho que isso ficou bem explicado e eu acredito que essa interdisciplinariedade foi bem acolhida na resolução mais recente do TSE, que passou a prever o artigo 9º J da resolução 23.610, em que prevê que os tribunais eleitorais poderão firmar acordos com universidades, entidades e órgãos que tenham seus quadros profissionais capacitados em perícia de ilícitos digitais e inteligência artificial para atuarem nos processos relacionados à eleição. Eu acho que onde se coloca poderão o legislador, enfim, é praticamente o legislador, mas o Tribunal Superior Eleitoral foi gentil, porque deveria ser deverão, porque eu acredito que esse é um ponto que os órgãos eleitorais, justiça eleitoral, se eles não tiverem no seu corpo próprio, e é difícil que isso tenha com essa amplitude toda já informada de economia comportamental, psicologia comportamental e vários outros campos do conhecimento, mas deve-se buscar sim um apoio contínuo de especialistas da forma mais ampla possível para se dar uma resposta e verificar esses conteúdos, pois só assim será possível, enquanto não conseguimos chegar numa regulação ex ante, que eu não quis entrar no tema também para não entrar na palestra da professora Fernanda, mas que é o que seria realmente o caminho para minorar isso, mas sempre existirá um espaço, um espectro em que será preciso atuação ex post, atuação posterior. Então, nesses campos, me parece que seria muito importante que os órgãos responsáveis por fazer cumprir as normas tenham essa capacidade, e só com a matéria jurídica não será possível. Aqui eu falaria da previsão que fala sobre a inversão do ônus da prova, mas como ela é um pouco apartada da continuidade da palestra, acredito que não vale a pena. E a terceira agenda, para finalizar, que é a capacitação, a necessidade de capacitação tecnológica e do que eu chamo também de proselitismo democrático, assim, partindo do pressuposto do que Kashmir, que fala que a democracia seria um conceito teológico e secularizados, então teríamos essa relação com ela. É preciso também fazer um proselitismo contínuo do regime democrático e das suas instituições. É possível, enquanto podemos ter as melhores normas, podemos tentar controlar a produção e a criação de conteúdos, de algoritmos e seu funcionamento, mas enquanto não conseguimos convencer e tocar as pessoas reais, físicas, organizar esses riscos, haverá sempre demanda para a criação de novas tecnologias, tentativas de burlar, por exemplo, governança regulatória, governança algoritmo, para impedir, tanto para burlar essas normas. Então, esse proselitismo democrático, essa necessidade de divulgar a democracia e tentar com campanhas de conscientização, com agendas positivas, o que pode perpassar também, por exemplo, por acordos entre políticos, entre partidos, e tentar criar compromissos de não levar determinados temas, então de determinados ataques em campanhas. Que a autorregulação teria um papel grande aqui, mas parece que é um ponto-chave, e também tentar reduzir a polarização, que a polarização, enfim, alguma literatura fala em que é a maior probabilidade, quanto mais polarizado, mais as pessoas acreditam, e porque querem acreditar em conteúdos falsos, então isso cria uma demanda contínua para esses conteúdos falsos, conteúdos de deepfake. E também o último ponto é o letramento digital. Algumas pesquisas indicam que a população idosa chega a compartilhar 7 vezes mais conteúdo falso e acredita muito mais em deepfakes do que, por exemplo, a população mais jovem nativa digital, que já parte do pressuposto de desconfiar, de não lidar com aquilo. Então, essa capacitação, esse cuidado, várias vezes sem, enfim, sem necessidade de imposição de sanções, é um caminho possível, um caminho que deve ser tratado para evitar essa posição. Então, essa é a síntese das agendas. Aqui eu encerro o que eu tinha programado para falar, com 41 minutos. Então, considerando que eu usei 2 minutos para saudar, então, em minutos úteis, fazendo analogia com os dias úteis do CPC, acredito que eu fiquei no prazo de 40 minutos que me foi dado. Agradeço a atenção de todos que ficaram até aqui, até meio-dia, e escutando, agradeço também quem está em casa, e muito obrigado.
0: Gostaria muito de agradecer ao colega pela brilhante palestra. Diria que seus minutos foram utilíssimos, foram extremamente cheios de conteúdo e um conteúdo brilhante. Muito obrigado, Dante. A professora Fernanda, ela tem um compromisso, mas ela se comprometeu a responder uma pergunta antes de ir. Eu vou fazer a pergunta, vou passar para a Fernanda e depois os outros colegas podem se manifestar, que foi uma questão que, de alguma maneira, foi abordada aqui por todos. quando há uma fake news, né, o nosso problema aqui já começa com as palavras, que são todas em inglês. Fake news, o discurso de ódio, acho que não, esse ficou em português. O shitstorm talvez não seja bom ser traduzido também para português, então deixa ele em inglês. Mas há uma punição por aquele que divulga a notícia falsa e sabidamente falsa. Então, a minha dúvida ficou aqui. Ela é sabidamente falsa para quem está divulgando ou para quem está recebendo a notícia? E isso me lembrou também a época de faculdade, daqueles classificação dos crimes, né? São os crimes de perigo, que eles independem da consecução do resultado, ou são crimes de resultado, crimes de dano, que o resultado precisa ser alcançado, ou seja, precisaria enganar as pessoas para que houvesse a punição e a configuração da fake news, segundo previsto na nossa legislação eleitoral. Então, é só essa provocação. Eu trouxe aqui pessoas brilhantes, e esse talvez seja o meu único mérito de conseguir congregar todos esses

0: para que ela entenda que aquele conteúdo é verdadeiro ou não é, e que ela vá utilizar posteriormente o que, que nós fizemos sobre isso. Ou até se nós falamos que vai haver uma penalidade, que ficou lá. Então, eu volto naquilo que eu comecei hoje falando, a legalidade precisa sair do ambiente exterior e ela precisa entrar dentro do ambiente interior. E eu tomo até a liberdade de dizer, o meu parâmetro sempre foi a medicina, talvez por uma proximidade maior nessa área, de que nós tínhamos a tecnologia na medicina como algo totalmente novo, e hoje como é que nós definimos o que, que pode ser utilizado no centro cirúrgico e o que não pode ser utilizado no centro cirúrgico? Existe a FDA, existe a Anvisa, existem órgãos específicos, técnicos, que fazem análise daquilo que está sendo utilizado. Eu não vejo por onde nós vamos fugir dessa realidade. Sem essa realidade, eu tenho a sensação que nós estamos realmente caminhando no escuro, como aquela estátua de Banksy agora, que está em New York. Não sei se vocês chegaram a ver, que ele está carregando a bandeira, etc. Então, eu tenho a sensação de que nós estamos, independentemente dos debates que façamos, caminhando dessa maneira. Muito obrigada mais uma vez, foi um prazer enorme. Eu peço mil desculpas de ter que sair. Muito obrigada, colegas.
1: Obrigado, Fernanda. Muito obrigado pela sua brilhante participação. Agradecemos imensamente. E passo a palavra aqui à Roberta e depois ao Dante.
2: Doutor Carlos, essa sua pergunta foi muito certeira, muito brilhante, e demandaria que nós marcássemos um evento só para discutir a questão da responsabilização.
1: Vamos marcar, sim. Já está aceita a sugestão do Dante, que veio em muito boa hora, vocês não acham?
2: É verdade. Aproveito para parabenizar também a palestra do Dante, é excelente. E tentando responder sua pergunta de maneira muito rápida, a ideia da responsabilização pela fake news, pelas notícias, pela disseminação, né, de conteúdos falsos, ela é especialmente para quem o faz, né? E sobretudo do ponto de vista doloso, né? A ideia de que a pessoa já sabia de antemão que era verídico, e daí toda a importância para uma notificação extrajudicial, né, quando esses provedores são informados de que aquele conteúdo é verídico via notificação judicial, daí surge, né, a relevância de uma omissão em que eles não retirem, né? Então, até eles serem notificados de que eventualmente aquele conteúdo era desinformador, né, não haveria responsabilidade, né, ou seja, pela culpa quando eles não sabem disso. A partir da notificação extrajudicial, isso assume uma grande relevância, né, para eles saberem. E um campo ainda muito cinzento, e aí de repente até Dante nos ilumina, que talvez saiba melhor do que eu, né? Existe uma questão, na minha opinião, ainda muito pouco iluminada por parte da literatura, é a responsabilidade por quem apenas reposta, né? Porque tem toda uma diferenciação entre o produtor do conteúdo desinformador, que eventualmente pode ter feito isso de maneira culposa, né, assim, porque não se percatou de ir atrás de checar as informações, né? Então tem todo também esse lado, verificar se quem produziu o conteúdo buscou tomar as diligências devidas, né, de produzir aquele conteúdo. Então, se não houve isso, e se houve, se ele foi informado via notificação, se não, e tem o papel daquele que apenas replicou. Que ele não participou de como o conteúdo foi elaborado, mas ele replicou, ele deu o repost, ele enviou para o WhatsApp. Qual é o papel dessa figura? Isso na própria literatura ainda não está muito claro, né? Jurisprudência sobre isso é menos claro ainda, né? Então, são questões diferenciadas. Tivemos recentemente o julgamento sobre o Marco Civil da Internet, né, a interpretação que foi dada ao artigo 19, né? Então, se limitou um pouco a essa parte da responsabilização. Eu estou aqui com a tese, né, mas em síntese o que diz é isso que a gente sintetizou aqui, né? Existe um papel relevante da notificação, né? Então, assim, não é tão automático assim, e os parâmetros clássicos é verificar se houve.
1: Me lembrou das figuras do Código Penal, né? A calúnia, nos artigos, se não me engano, 140, que tinha a figura daquele calunia, aquele que propala, não é? Que divulga a calúnia também. Talvez alguma coisa nesse sentido pudesse ser usada como parâmetro.
3: Agradeço as palavras, enfim, os elogios. Espero que tenha contribuído de fato para

0: Uma coisa que, claro, que evidentemente que perto das palestras dos professores que me antecederam, das palavras do caso, não devo ter chego a tanto. Mas indo direto sobre o tema perguntado, e sobre até a provocação da professora Fernanda, da professora Roberta, a questão da responsabilidade de quem replica, me parece que é isso, que os paradigmas adotados, que são a produção dolosa de conteúdo, a divulgação dolosa de conteúdo, de quem produz efetivamente, é o principal. E a questão de quem repassa essa informação, pela última vez que eu pesquisei, jurisprudência de tribunais regionais eleitorais, ela vem caminhando para a questão do dolo, ou seja, de saber que é um conteúdo, aí voltamos para o termo sabidamente inverídico, sabidamente desinformador, então que provoca desordem informacional por causa de uma descontextualização muito elevada, que, por exemplo, é pegar uma notícia de 20 anos atrás e transplantar essa opinião como se fosse atual, fingindo que é. Então, esse vem sendo o ponto. Um outro ponto que vem chamando a atenção é também quais são os destinatários. Então, por exemplo, grupos privados, então, até mesmo grupos do bairro em eleições municipais, se tratarão. Em grupos privados, em regra, não há essa responsabilidade. Mas teve um caso, depois teria que pegar um número bem interessante, eu não lembro qual. Se não me engano, foi do TRE de São Paulo, mas eu não tenho certeza, então prefiro não me comprometer. Que era um caso de um grupo local, em que concentrava mais de 10% da população de uma cidade pequena, e nesse caso você entendeu que a retransmissão dolosa de uma fake news nesse grupo de WhatsApp fechado, ela ensejaria responsabilidade. Então, realmente, sempre há essa polêmica e discussão sobre aquela mensagem transmitida, se ela teve capacidade de afetar o processo eleitoral e se houve dolo ou culpa naquele conhecimento. E esse é um dos pontos que vem sendo mais criticado e mais debatido na resolução, foi o ponto que eu pulei na apresentação, que é a questão da inversão do ônus da prova, que permite que o juiz eleitoral, diante de um conteúdo produzido que não se tenha certeza sobre se ele é verdadeiro ou não, inverta-se o ônus. Então, quem postou, colocou aquele conteúdo, passa a ser quem criou, em regra, mas eventualmente quem repostou, passa a ser responsável pela comprovação de que ele é um conteúdo verídico ou fidedigno, o que me parece que tem uma série de problemas, como um risco de judicialização em massa, a felicidade de fazer uma prova negativa, mas é uma possibilidade hoje que inverte para o retransmissor, então que tem que estar bem sobre escrutínio. Mas dito tudo isso, não parece que há uma resposta clara e unívoca que pode ser dada para a questão da responsabilidade, além desses parâmetros que foram expostos. Obrigado.
1: Muito obrigado. Agora eu passo a palavra a vocês. O André e o João estão com os microfones. Quem quiser formular uma questão, que seja rápida, objetiva, para a gente dar oportunidade a todos que quiserem se manifestar.
2: Bom dia a todos, bom dia a todos os palestrantes.
1: Se
2: Meu nome é
1: identifique,
2: Rosa,
1: isso.
2: eu sou analista legislativo na Câmara Municipal de Mococa. Estou amando o curso, doutor Carlos. Muito bom, muito excelente. É mais talvez uma provocação, um apontamento para um futuro meio distópico. Eu vi, se não me engano, em fevereiro, uma notícia no G1 que eu fiquei bem assustada. Que é que existe um fórum meio que rede social das IAs, chamado Multibook. Elas conversam entre si. E elas, inclusive, criticam a humanidade, criaram um sistema religioso, umas coisas assim, absurdas, né? Se a gente pensar hoje. E o que eu fico pensando é: a impressão que dá é que elas já estão independentes, né? Se elas, e assim, por acaso a gente consegue ver a conversa. Porque elas se dão ao trabalho de colocar em letras, mas as IAs não conversam assim, né, como a gente. Elas conversam, eu não sou da área de computação, sou da área do direito, mas elas conversam, enfim, por códigos binários, enfim, né? E aí o que eu fico pensando é, hoje, né, pensando que elas já têm uma certa independência, a tendência é elas ter cada vez mais independência e se hoje a gente tem uma figura humana, né? Um ser anônimo, às vezes a gente até descobre quem é, que manipula informações por meio de deepfake, por meio de, enfim, imagens e áudios, né, que a gente viu a questão da dublagem do político indiano, e imagens também, enfim. Se hoje a gente tem isso, né, uma figura humana, pessoas gerando, mandando a IA gerar, A impressão que eu tenho é que, eventualmente, não vai ter mais essa figura humana manipulando informações, manipulando pessoas e manipulando, inclusive, o Estado. Então, enfim, é mais para jogar essa provocação, esse apontamento de um futuro distópico. E, enfim, o que a gente pode pensar a partir disso, a partir de regulamentações? Enfim, é isso. Obrigada.
1: Tenha a palavra, por favor.
3: Rosa, pergunta super instigante, né? Se realmente num futuro distópico em que as IAs comecem a ganhar inteligência autônoma, né? Se elas realmente vão substituir a própria humanidade. Eu lembro dessa notícia também, vi, me chamou a atenção. E eu confesso que quando eu vi a notícia, eu pensei que era mais uma manipulação dos próprios programadores da IA, né? Porque é muito caricatural, né? Mas em todo caso, respondendo a sua pergunta, né, tentando responder, esse aí é só mais um dos desafios tecnológicos para a normatização. Né? A normatização do uso da tecnologia vai ter que se percatar. De evitar que os algoritmos tenham esses vieses, né? Porque assim, o que eu comentava agora há pouco no encerramento da fala era justamente o quanto que os chatbots estão já enviesados, né? Porque eles tendem a, de posse da informação do interlocutor dele, a responder e endossar as crenças políticas dele. O perigo realmente é que, se num futuro distópico a IA ganha essa autonomia, ela tenda a ter preferências políticas, e isso realmente é o fim da democracia. Então, eu concordo, né, que, se isso vier a ocorrer, a ideia é que os algoritmos, na linha do que comentava a professora Fernanda, vão precisar ser normatizados, disciplinados, né? Esse é um grande desafio. Acho que Dante vai ter mais para contribuir.
0: Não, só um comentário muito pontual, porque realmente a tomada de consciência da inteligência artificial, enfim, é um dos riscos, uma das ameaças que mais se debate historicamente quando atrás é o uso de inteligência artificial para falsear a vontade falsear a vontade do eleitor. Ela já opera nos dois campos. Então, por exemplo, é muito comum que em eleições vejamos acusações ou então problemas. Já tivemos aqui no Brasil, inclusive, de uso de robôs, de bots, para tentar influenciar o debate público, para influenciar outros eleitores. Aqui no Brasil, como o senhor Roberto trouxe também, a resolução vetou o uso de chatbot, por exemplo, para fazer essa interface com o eleitor. Mas existe o caminho inverso. Então, existe também, por exemplo, o uso de tentar capturar a pauta política por meio de um sistema de inteligência artificial que pode ser utilizado para tentar pressionar os representantes, tentar pressionar legisladores. Tem um estudo muito interessante da professora Sarah Krebs, se não me engano, da Universidade de Pensilvânia, que naquele estado analisaram como fizeram um teste ao longo de uma legislatura inteira, que lá nos Estados Unidos são de 2 anos, em que metade dos e-mails enviados eram produzidos por eleitores reais para determinados parlamentares eleitos, a outra metade era escrito integralmente por IAs, inteligências generativas. Viram que o índice de resposta era muito similar aos eleitores, nos legisladores estaduais dos Estados Unidos. Então, que havia, e que vários deles respondiam com atenção, tentavam responder a manifestações de eleitores que não são eleitores, que são, na verdade, criados por inteligência artificial. Então, ainda que não haja essa tomada de consciência, eventualmente que se torne autônomo, esse risco, há o risco de que várias agendas, por exemplo, de interesses de outros países, a questão de soberania digital, governança algoritmo, esse é um tema super em voga dessa possibilidade, ou de políticas públicas de interesse de determinados grupos sejam utilizados para transmitir para os representantes, para a classe política, uma visão que não é majoritária.
3: E tentando lhe deixar um pouco mais assustada, Rosa, enquanto Dante falava, eu me lembrei justamente de um dos casos que eu trouxe mais cedo, que foi o caso de um indiano, estudante de medicina, que resolveu criar um perfil com IA de uma moça muito bonita e colocou isso no na, naqueles sites, né, de relacionamento para tirar dinheiro dos seguidores do Trump. Na reportagem narra que ele, primeiro, quando criou a primeira vez o perfil não teve nenhum sucesso. Era só mais uma moça bonita competindo com várias outras de perfis de relacionamento. Então ele chegou para a inteligência artificial e fez: inteligência artificial, me dê dicas de como ter sucesso com o meu perfil fake criado. E foi a IA quem sugeriu: olha, crie um perfil que seja pró-Trump. né, com ideias, defendendo ideias MAGA. Por isso que é o perfil MAGA, né? Make America Great Again. Então, assim, não precisamos nem esperar que a inteligência artificial crie autonomia, porque nesse caso temos um evento real de que esse estudante de medicina indiano criou um perfil pró-Trump por sugestão da IA com quem ele se consultou, né? Como criar um perfil que vai dar sucesso. E foi assim que viralizou.
1: Foi aquele que você
3: Eu
1: mostrou
3: mostrei aqui mais
1: para
3: cedo,
1: uma
3: isso.
1: menina, não é? Meio ruivinha, assim, tudo.
3: Foi reação logo na sequência, né, da página Wired, né? Foi na raiz disso, né? Porque depois que esse rapaz criou esse perfil e viralizou, vários outros resolveram criar perfis semelhantes, falsos, para monetizarem os conteúdos a partir do acesso dos adoradores do Trump. Então, são pessoas que estão interessadas em monetizar as ideias, né? E não tem nada a ver com Trump, né? São chatbots, não são chatbots, são bots, né? São perfis falsos criados com algorítmicos.
1: E essa arrecadação era feita pró-Trump, é isso?
3: Não, era
1: Não.
3: pró-criadores dos
1: Ah,
3: perfis. Não
1: pró-criadores,
3: tinha
1: eles
3: nada a ver
1: queriam
3: com Trump.
1: lucrar com isso, né?
3: Exatamente. É um ramo que era lucrativo. Então, a IA já percebeu, e aí a gente não sabe como, né? As ideias pró-Trump estavam rendendo, estavam monetizando mais do que as outras, o outro lado, né? Enfim, vai saber por quê.
1: É, na verdade, a professora Flávia Pevezan trouxe aqui que o discurso de ódio ele atrai 6 vezes mais atenção do que uma notícia verdadeira. Então, as pessoas clicam 6 vezes mais em uma notícia em que veicule discurso de ódio, porque isso, de alguma maneira, atrai a atenção do ser humano.
3: Nessa reportagem que eu trouxe, além desse viés que é perfeito, se colocou também um perfil do eleitor do Trump, né? Se chamou, inclusive, no próprio manchete, se chama o eleitor do Trump de burro. E aí, enfim, enganou esse perfil do eleitor, né? Um perfil falso.
1: Numa das obras que a doutora Roberta trouxe nos slides dela, que a gente já havia comentado aqui, não é? Os Engenheiros do Caos, do Giuliano da Empoli, um autor italiano, ele mostra que esses são feitos estudos de quantas notícias em determinado são falsas, eventualmente, são necessárias para convencer a tomar determinada medida e que isso tem influenciado o resultado das eleições. Então, é um assunto que a gente precisa se ater. Quem preza pela democracia precisa, de alguma maneira, estudar, estar atento e verificar, como disse a professora Fernanda, né, a maneira de nós programarmos o mecanismo, né, a engenhoca e a inteligência artificial para que ela não produza resultados nocivos para nós. Muito bem, alguém mais? O João está com o microfone ali. Bom, se vocês não se animam, eu agradeço muito, primeiro, a participação desses ilustres colegas, da ilustre colega Roberta, do ilustre Dante. Vocês trouxeram muitos dados interessantes e abrilhantaram nossas manhãs. Eu aprendi muito aqui. Muito obrigado. E agradeço a todos vocês que estiveram presentes, aí os nossos fiéis escudeiros, estão sempre no curso, e a todos aqueles que eventualmente vão, no futuro, verificar esse curso online. Muito obrigado pela atenção e até a próxima aula.
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14: Você já parou para pensar quando é que começaram a te ouvir? Mas ouvir de verdade, ouvir o que você está falando mesmo. Olha, eu acho que pode ser porque às vezes a gente não tem tanta gente na política que se pareça com a gente. A gente pode muitas vezes enxergar a juventude muito afastado dessa discussão política. A gente também tem que pensar em trazer essas pessoas para dentro do debate, né?
15: Como é que elas vão fazer isso? Elas precisam acreditar que é por meio da ação política que elas chegam aonde elas desejam chegar. E essa ação política pode ser desde as ações políticas mais formais, o voto, a participação em conselhos, a pressão sobre o poder público, desde o grêmio escolar até se colocando como candidato a partir dos 18 a vereador, a partir de 21 para deputado estadual ou federal, a partir de 21 para prefeito, percebe? Então, assim, eu tenho um elemento muito amplo de possibilidades para esses jovens participarem, até questões de natureza mais informal. Uhum. Movimentos, sim, causas, desejos, vontades, reuniões, organizações que mostrem para o universo político formal que este segmento da sociedade, ou que estes segmentos, as juventudes, têm demandas específicas, desejos, leituras de mundo, leituras de realidade, vontades que devem e precisam ser respeitadas.
14: Hector, conta um pouco pra gente da sua trajetória, né, na política, primeiro, pra gente começar.
16: Bom, tudo bem. Primeiro, é um prazer estar aqui participando com vocês. Eu me chamo Arthur Batista, eu tenho 26 anos. Atualmente, sou estudante da Faculdade de Direito da PUC São Paulo. Sou lá da cidade de Praia Grande, onde eu comecei a atuar, assim mesmo, com política pública, né? Primeiro, no Grêmio Estudantil da minha cidade, e logo depois me envolvi com o movimento estudantil ali na cidade. Então, participei do Conselho Municipal de Juventude, ajudei a fundar o Conselho Municipal de Juventude na cidade de São Vicente.
14: E eu acho que tem um ponto interessante, que é o jovem, ele vai ter uma perspectiva muito diferente do que as pessoas que já estão ali trabalhando ativamente na política têm. Porque tem uma questão de ver esse desenvolvimento de mundo com olhos um pouco diferentes, né? Um pouco mais frescos, assim. Então isso também é interessante, né? Porque traz novas ideias, então essa participação não é importante só para garantir os direitos dos jovens, mas de todas as pessoas de uma perspectiva nova, né?
16: Sim, acredito que nós jovens somos fundamentais para a política, né? Nós estamos vivendo essa realidade que é tão colocada para nós. Hoje a gente vê a dificuldade muitas vezes da juventude, por exemplo, acessar o mercado de trabalho, da juventude acessar inclusive o próprio ensino superior, né? Eu mesmo sou o primeiro da minha família a ingressar na universidade e a terminar o ensino médio. E quando a gente olha para essa juventude, a gente está justamente falando que esses jovens precisam participar, pois eles conseguem diretamente sentir a sua realidade e também interferir nas modificações que eles acreditam que é melhor para esse futuro. Acredito que hoje existe mesmo um fato de o jovem estar se afastando cada vez mais da política, né? E nós precisamos justamente trazer o jovem para participação.
15: Agora, uma última questão muito importante nesse sentido. Nunca em primeira pessoa e nunca sozinha, porque senão a sensação de frustração vai ser muito grande. Eu quero mudar o mundo, sozinho você não muda. Então, quantas pessoas pensam como você, com quantas delas você pode se associar, quantas dessas podem fazer um movimento maior, quantas dessas podem se aproximar de tudo isso que a gente está dizendo aqui, para definitivamente e efetivamente transformarem, ou manterem, ou preservarem, ou resguardarem valores, princípios, desejos associados a políticas públicas e à realidade que nós vivemos.

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2: Olá, seja muito bem-vindo ao Conexão Saúde. Hoje nós vamos falar sobre conscientização para doação de sangue. Um gesto tão simples, rápido e que pode salvar vidas. Para você ter uma ideia, uma única doação pode beneficiar até 4 pessoas. Mas mesmo assim, os hemocentros brasileiros enfrentam dificuldades frequentes para manter os estoques em níveis seguros. E por que falta sangue? O problema é cultural, é de gestão, de informação. E qual o papel do poder público para garantir que os serviços de saúde tenham sangue disponível quando a população mais precisa? Então, para conversar sobre esse tema, recebemos hoje a doutora Fernanda Vieira, médica responsável pelo serviço transfusional do HCOR. Seja muito bem-vinda, doutora Fernanda, Conexão Saúde.
3: Obrigada pelo convite.
2: Bom, eu que agradeço. Vamos falar sobre um tema super relevante, que é doação de sangue. Nós temos que falar sempre sobre esse tema, para que não caia no esquecimento e para que a gente consiga melhorar os nossos dados nesse sentido. E eu queria começar te perguntando, doutora, por que que o sangue é tão importante para o funcionamento da saúde no país?
3: Tá. Primeira coisa, né? O sangue, ele não tem substituto. Tá? Então, ele é um recurso finito. Então, se a gente não doa, a gente não tem para quem precisa. Então, assim, a tecnologia tem muitas coisas que ajudam a gente a receber um pouco menos de transfusão de sangue, mas ele em si é um recurso finito, não existe substituto hoje para o sangue. Tá?
2: E por que que o Brasil doa menos sangue do que precisa? Porque a gente acompanha, são várias campanhas ao longo do ano, todo mundo debate muito sobre isso. O que está faltando para a gente melhorar esse índice?
3: Se a gente for pensar, o Brasil é culturalmente, né? Pela Organização Mundial de Saúde, 3% da população é o nosso ideal. Mas de 1 a 3% ele já considera ok. No Brasil, a gente tem menos de 2% da população doando, tá? A gente tem 1,8% a 1,9%. Isso a gente consegue, mas a gente sempre está no alerta. A gente sempre está no nosso limite.
2: Nossa, por isso que os estoques sempre
3: vivem
2: em alerta.
3: Por isso que os estoques sempre estão em alerta. Então, assim, tem algum mês que ou teve uma doação menor ou um número maior de pacientes, porque é imprevisível. Tem acidente, tem paciente com cirurgia de emergência. Então, nosso estoque está sempre alerta. Então, eu acho que é cultural. A gente ainda não tem uma cultura enraizada de doar espontaneamente. O que acontece muito no Brasil é uma doação de reposição. Algum familiar, algum amigo precisou e você vai lá e repõe. Então, essa cultura já tem melhorado muito isso no Brasil, tá? A gente vê uma melhora, mas ainda falta.
2: Ainda para complementar esse ponto, fora do Brasil é totalmente diferente essa
3: conscientização? Não, tem perfil. Tem países que você tem uma doação de espontânea, que a gente fala, doadores de repetição, que não são nossos doadores-alvo. Tem um maior número, mas tem países que também somos como nós, enfim. Também lembrar que o Brasil é muito grande, né? Então, a diversidade é muito grande.
2: E a falta de acesso em algumas regiões mais remotas.
3: Exato, não é todo lugar que tem um local de doação fácil, um transporte para você chegar nesse local. Então, assim, a gente também tem que levar isso em conta do nosso país, né?
2: Exato. E, doutora, existe alguma época do ano mais crítica?
3: Sim, a gente vê oscilar muito. Feriado, férias escolares, né? O frio influencia, frio, chuva, né? A gente tem que lembrar que isso tudo influencia. Então, férias não tem jeito, as pessoas viajam, muda a rotina delas e acaba diminuindo o nosso estoque. Final de ano, né? Festas de comemoração, Natal, Ano Novo, Carnaval, sempre o nosso estoque diminui também. Então, nossos sinais de alerta já começam a ficar perto dessas épocas.
2: Doutora, hoje quem pode doar? Quem está apto a fazer uma doação de sangue, idade, enfim?
3: Geral, né? Pegando um geral assim, de 16 a 69 anos. Lembrando que menor de idade sempre tem que estar acompanhado de um dos responsáveis. O peso é acima de 50 quilos e está em boas condições de saúde. Obviamente, quando você chega no hemocentro, você vai ter uma entrevista mais, né, mais direcionada, com medicamentos, com algumas doenças que você tem, mas esse é o geral. Então, está em boas condições de saúde, de 16 a 69 anos.
2: E, doutora, quais pacientes dependem mais de transfusão? E aí eu fico imaginando o papel de vocês, né? Você que está dentro de um HCOR, eu imagino o tamanho da demanda do HCOR. Então, vocês recebem ali pacientes, tem uma fila de pacientes que precisam. Como é que vocês elencam prioridade, né? Quem vai ser o primeiro da fila? Quais são os momentos que mais necessitam e pedem uma doação de sangue?
3: Tá, então os pacientes que mais necessitam hoje em dia, paciente com câncer, né, principalmente os cânceres do sangue, que são doenças hematológicas, que é a leucemia, pacientes com anemia grave, e focando um pouco no HCOR, são pacientes submetidos à cirurgia cardíaca, né? São cirurgias que a gente considera de grande porte e que eles precisam de sangue para acontecer. Então, a gente não tem tanto assim, vou priorizar um ou outro, né? Mas são os nossos pacientes mais alertas são esses, os pacientes que tratam de câncer, né, ou seja, pacientes oncológicos, e as cirurgias cardíacas, que são as cirurgias que realmente a gente precisa de sangue. Por mais que a gente tenha muita tecnologia, as cirurgias são cada vez menos invasivas, né, as técnicas são cada vez melhores, mas a gente não consegue não ter sangue para esse tipo de cirurgia ainda.
2: E como funciona a questão do tipo sanguíneo também?
3: Então, a gente tem os tipos mais né, proeminentes, que a gente fala que é O e A positivo, né? E a gente tem o doador universal, que é o que a gente sempre tem que ter. Por quê? Se chega um paciente e não dá tempo da gente fazer todos os testes que a gente precisa fazer, então é aquele doador que a gente sempre fala, o doador universal, que é o O negativo, que são mais raros, mas é o que a gente sempre precisa. E é o que eu sempre tenho no meu estoque, porque se seja uma urgência, alguma coisa mais grave, esse sangue é sangue que vai ser utilizado por qualquer pessoa, tá? Uhum. Então, mas a gente precisa de todos os sangues. Ah, eu não tenho tipo sanguíneo O, eu sou um B, que é um sangue mais caro, mas a gente precisa. Como você é B, tem milhões de pacientes que também são B.
2: Sim, é. Isso é em caso de emergência.
3: Em caso de emergência, exatamente.
2: Vai usar o
3: O negativo.
2: Então,
3: que a gente são nossos doadores ouro, são os O negativos, são, porque eles servem para todo mundo.
2: E quanto tempo que costuma durar uma bolsa de sangue?
3: Então, a gente fraciona, né, uma bolsa quando a gente doa, porque a gente pode salvar até 4 vidas, porque a gente fraciona ela em diversos.
2: Com uma doação,
3: eu fraciono o sangue. Então, tem o concentrado de hemácias, que a gente fala que é a parte vermelha do sangue, ela dura 42 dias. A plaqueta, que dura só 5 dias, por isso que eu preciso ter uma doação constante de sangue, e o plasma, que dura 1 ano. Tá? O plasma e o crioprecipitado duram 1 ano. Então, a gente tem esse tempo. Tá? Tenho 42 dias de um concentrado de hemácia, mas eu tenho só 5 dias de uma plaqueta. Então, por isso que a gente sempre tem que ter doação e sempre tem que ter o nosso estoque renovado.
2: Já aconteceu de você ter uma bolsa que vence o prazo?
3: Tem, sim. Por isso que a gente, hoje em dia, a gente tem muito manejo do nosso estoque. Então, assim, a gente tem a interligação entre diversas unidades. Então, se eu tenho uma bolsa vencendo numa unidade nossa, a gente já consegue remanejar para outro lugar. Porque o estoque o sangue é tão raro que é muito ruim você deixar um hemocomponente vencer. Por isso que o manejo do estoque é muito importante.
2: Vocês têm uma união, então
3: uma comunicação. Está vencendo esse, eu não estou utilizando hoje, remaneja para outro lugar. Então, isso é essencial para a gente continuar e evitar desperdício, né?
2: Sim. Agora, quando chega num momento de alerta, por exemplo, que começa a ficar escasso demais, né? Principalmente nos períodos mais críticos, como você nos trouxe aqui, que tipo de ação que vocês fazem hoje?
3: Tá. O principal é campanha. Não tem jeito. A gente tem que fazer campanha, a gente utiliza as mídias sociais, né? E é a conscientização. E é através da campanha. A gente percebe muito. Quando faz campanha, ou televisão, ou rádio, ou mesmo internamente no nossas redes sociais, melhora muito. Porque no dia a dia as pessoas acabam indo, né? No dia a dia não lembram disso. Então, a hora que a gente faz uma campanha, opa, eu vou doar, né? Então, para um pouquinho do seu dia e vai lá doar. Então, as campanhas são essenciais para a gente continuar mantendo o nosso estoque.
2: Então, o poder público tem que participar efetivamente.
3: É, a campanha faz muita, muita diferença. É o que acaba salvando nossos estoques.
2: Exatamente. E acontece de cirurgias serem adiadas por falta de sangue, doutora?
3: Se for um estoque muito crítico, a gente não tiver para fazer uma cirurgia segura, a gente pode adiar. Isso em cirurgias que são agendadas, cirurgias eletivas, que a gente fala. Então, cirurgias marcadas, que tudo bem você adiar, não vai prejudicar um paciente. Porque eu tenho que ter o sangue para atender as emergências e os mais críticos. Então, pode ser que com um estoque muito crítico, a gente tenha que adiar uma cirurgia, sim.
2: E existem ainda muitos mitos sobre a doação de sangue, porque há alguns temores que circulam na população, que eu acho que é uma oportunidade agora da gente deixar claro, dizer o que é mito, que não há risco,
3: sim,
2: né?
3: Sim, exatamente. Acho que melhorou muito, mas sim, ainda tem o mito, eu vou ficar muito fraco doando sangue, faz mal doar sangue. Não, já é o quanto que a gente faz de doação de sangue, quanto que a gente tira, já é totalmente para uma pessoa saudável. Então, em poucos dias, você já vai se recuperar disso. Então, não faz mal doar sangue. Por sinal, faz muito bem, né? A gente está fazendo o bem para alguém. Então, isso já conta demais. E não faz mal. A gente usa material completamente descartável, estéril, e é uso único. Então, assim, você vai ver na hora que você for doar, que a pessoa vai abrir tudo na sua frente. Então, assim, é muito seguro, hoje em dia, a gente doar sangue.
2: O que acontece, por exemplo, doutora, se vai um doador que tem um fluxo sanguíneo mais devagar, que eu quero dizer, ele começa a doar, mas ele não consegue concluir essa doação justamente por ter uma veia mais fina, né?
3: A gente tem alguns casos, né, de doação que tem uma veia muito fina, porque o calibre da nossa agulha não tem como ser super fina, porque a gente tira um volume importante.
2: Uhum.
3: Então, a gente tem que ter um valor mínimo. Então, a gente...
2: Senão você perde esse sangue doado.
3: Senão você perde, porque você não consegue fracionar ele nos diversos componentes, tá? Então, a gente tem um valor mínimo, e esse valor mínimo a gente consegue fracionar. Agora, menos que isso, a gente realmente não consegue. Então, pode ser que tenha algumas pessoas que não consigam, tem uma veia muito fina e que não consigam doar. Mas isso não impede de você levar outras pessoas, é isso que a gente fala.
2: Sim.
3: Então, assim, não consegue, mas vamos fazer uma campanha junto. Porque tem realmente gente que não tem um acesso difícil, né? Isso acontece. Então, vamos lá, vamos levar outra pessoa. Ou você é inapto por algum outro motivo, não tem o peso, não tem a idade, mas vamos fazer uma campanha.
2: Sim. E quanto tempo, em média, leva uma doação?
3: Desde que você entra no nosso serviço e sai, porque você vai passar na recepção, na triagem, na doação e no, depois tomar um lanche, demora uns 40 minutos. Mas o tempo da coleta mesmo, 10 minutos.
2: É muito rápido,
3: né? É muito rápido.
2: Agora, a pessoa resolveu doar, né? Aqui, nesse caso, a gente está falando do H-Core. Qual que é o procedimento no H-Core? Ela pode chegar, qualquer pessoa chega no H-Core, passa por essa triagem, tem que marcar horário? Como
3: não
2: funciona?
3: Ó, hoje em dia, nosso banco de sangue funciona todos os dias, das 7 da manhã às 6 da tarde. Então, assim, sábado, domingo, feriado. Então, assim, não tem como, né? Então, assim, a gente tem essa disponibilidade toda. Tá, então, a gente pode chegar às 7 da manhã até às 6 da tarde, que é atendido. Não precisa marcar.
2: Agora, quando chega uma pessoa, por exemplo, doutora, que é um... Tentar fazer que esse doador eventual, ele se torne um doador frequente, com qual frequência que uma pessoa pode doar sangue, por exemplo?
3: O nosso maior é converter esses doadores esporádicos, doadores que vão uma única vez, em doadores de repetição. Então, a gente tem todo um acolhimento. Quando ele chega a primeira vez, a gente tem um tratamento diferente. Ele usa, né, um adesivo que a gente vai identificar ele como primeira vez, para ele ser bem acolhido, né, tirar todas as informações, porque é a primeira vez que você está fazendo aquilo. Então, a gente tem uma forma de tentar acolher e trazer esse doador para repetição. E explicar em todas as etapas, a gente explica a importância de um doador de sangue tem. E como que a gente faz isso? Eu posso doar uma vez por ano? Não. Homem pode doar a cada 3 meses, tá? Com máximo de 4 doações no ano. E mulher... Não, desculpa. Homem a cada 2 meses, com máximo de 4 doações no ano. E mulher a cada 3 meses, com máximo de 3 doações no ano. Tá bom.
2: E uma doação salva 4 vidas, né?
3: Uma doação salva 4 vidas. Então, assim, a gente tem que incentivar demais isso.
2: claro. E o que, que os gestores públicos poderiam fazer para melhorar esse volume de doação? A gente já falou que campanha funciona muito, mas eu não sei qual que é o tipo de relacionamento, ou de proximidade, ou de ajuda que vocês gostariam de ter. Você que está lá inserida nesse mundo sabe exatamente quais são as maiores dificuldades, né? Quais são os maiores gargalos e o que, que vocês esperam para melhorar todo esse processo?
3: Eu acho que é uma melhora também do acesso, né, da população a esses hemocentros, incentivar as pessoas a doarem e uma interligação entre os diversos hemocentros, né? Porque a gente não tem isso.
2: Vocês têm um sistema organizado, por exemplo, para mostrar onde está em déficit, onde está...
3: Então, a gente tem dentro da mesma rede, só que tem diversas redes, públicas e privadas em São Paulo. E as públicas e as privadas, elas não se interligam. E assim, então, a gente acaba, às vezes pode ser que falte sangue em um lugar e tenha um pouco de excesso em outro. Então, assim, se a gente conseguisse uma interligação disso, né, pelo menos para manejar esse estoque, isso já ajudaria demais. E é isso, é incentivar, né, e não é só incentivar a campanha pública, dentro do nosso serviço, né, a gente trabalha no hospital, a gente tem potenciais doadores, todos os colaboradores que entendem, né, então isso diversos setores públicos.
2: Poderia estender para outras empresas privadas,
3: exato,
2: enfim, para todo
3: exato.
2: Mundo.
3: Exato, a gente tem um foco bem grande disso, né, a gente tenta fazer campanhas direcionadas a empresas. Uhum. Então, uma empresa chama a gente faz uma campanha internamente de conscientização da doação, explica tudo isso que a gente está conversando numa rápida conversa e aí a gente consegue fidelizar essa empresa para ir doar com a gente.
2: E olhando, doutora, para os hemocentros que nós temos espalhados aí pelo país e mais especificamente por São Paulo, como é que está a situação? Eles precisam de mais investimentos? São muitos que ainda têm uma carência de material, enfim, de algum outro tipo de...
3: Sim, precisa modernização, né? Então tem que ter modernização de sistema, né? Pra gente ter esse manejo do estoque muito fácil, né? O fácil acesso aos locais de doação, né? Então deixar fácil acesso, ter uma campanha mais efetiva, então ter orçamento para isso, para a gente conseguir fazer campanhas melhores e sempre modernizar o sistema, porque com isso você vai conseguir uma agilidade na doação, né? Então, todo mundo correndo, pelo menos você conseguir entrar e sair do local de doação com mais rapidez, né? E assim, quando a gente só consegue fazer campanha, quando a gente tem recurso.
2: E tecnologia, então, poderia ajudar muito.
3: Sim, para a gente captar doadores, a tecnologia poderia ajudar demais, né? Telefone, mídias sociais, enfim, qualquer contato que a gente tenha.
2: Sim, e há uma diferença muito grande de celeridade na hora da doação de sangue, dependendo da região onde você está, ou como a coleta é feita...
3: A gente tem um padrão mínimo que a gente tem que seguir, mas a gente sabe que tem padrões e padrões, né? Tem gente que tem menos recurso que acaba tendo os equipamentos mais antigos, não fica uma coisa tão, né, tão rápida. É sempre é seguro, tá? A gente sempre tem o mínimo da segurança, mas a gente tem diferença de lugares. Então, tem lugares que tem uma tecnologia melhor e com isso você consegue ter uma melhor coleta, né?
2: E quem controla? Tem alguém que controle isso de perto?
3: A gente tem o Ministério, que está sempre em cima, né? A gente tem todas as resoluções, todas as normas que a gente tem que seguir. E tem uma vigilância bem grande, né? Os bancos de sangue, a gente tem visitas todo ano. A gente tem uma vigilância bem importante do Ministério em cima da... Ministério da Saúde em cima dos hemocentros. Isso é bem regulamentado.
2: E é comum, por exemplo, um hemocentro fechar as portas por falta de investimento ou por falta de uma condição adequada?
3: Eu acho que o que é comum a gente ver é isso. E também tem local de espaço em São Paulo, né? Então, acabam tirando o local do hemocentro para colocar uma outra coisa, porque o hemocentro é um lugar que ele vai te dar os doadores de sangue. Mas aí é isso, aí começa o hospital a precisar de um espaço maior para sala cirúrgica, para outra coisa, e aí o hemocentro acaba ficando escondidinho, até que alguns hemocentros acabam fechando.
2: E conversando com os doadores, doutora, você percebe que é algo... Por que as pessoas passam a doar, além da campanha? Geralmente vem de um familiar que adoeceu e precisou de uma doação de sangue, e de repente a pessoa passou por uma situação que sofreu, né, que foi difícil. Como é que acontece? Porque eu queria falar da conscientização do brasileiro, se é algo natural ou se é algo que vem geralmente de uma situação difícil, crítica de alguém próximo.
3: Eu acho que antigamente era isso, era reposição. Meu familiar, quem que eu conheço, e hoje em dia precisou. Mas o brasileiro está com conscientização muito melhor sobre a importância, né, da solidariedade, de ajudar o próximo. Então, assim, isso é uma forma de conseguir ajudar, né? Às vezes você não consegue ajudar de outra forma. Então, isso vem melhorando. a cada e traz mais familiar e traz doador. Tem gente que tem filho, a partir do momento que o filho pode doar com 16 anos, vem super orgulhoso trazer. 16 anos, já vai estar englobado na vida dela fazer isso.
2: Cria
3: uma cultura familiar. Então, eu vejo já essa mudança, tá? Ainda a gente tem essa posição, mas a gente já sente isso do brasileiro, de querer ajudar mais. E isso é uma forma dele conseguir.
2: É, e em geral, o brasileiro é solidário.
3: Exato,
2: né?
3: Exato.
2: Vem na bagagem isso.
3: Exato. Então, você vê isso acontecer. Tem campanhas direcionadas, uma criança recebeu muito sangue. Você vê a mobilização de pessoas que nem conhecem e que as redes sociais nisso ajudam muito. Um passa para outro, e você vê muitos doadores, né, ajudando isso.
2: Sim. Vocês já passaram por algum momento mais crítico, mais difícil? Tem algum caso que você gostaria de dividir com a gente?
3: Eu acho que o que escancarou muito, não só para o nosso, né, para todo mundo, foi no Covid. Na pandemia, a gente teve uma super, hiper dificuldade de doadores, porque realmente estava tudo fechado. A gente não tinha não tinha uma luz no fim do túnel, até quando isso ia, até quando isso não ia. E eu acho que isso deixou bem mais a nossa falta de sangue, sabe? Deixou bem mais visto, assim, bem mais escancarado o quanto que é vulnerável isso pra gente.
2: E a gente não tem de onde trazer, né? Não, não, não pode vir de outro país. Não existe
3: não,
2: esse tipo de conexão
3: não,
2: nesse
3: não.
2: caso.
3: De fora, não. De fora não. Do país, não existe. E isso não foi só Brasil, tá? Isso foi geral.
2: Geral, imagino.
3: Mas isso eu acho que deixou bem escancarado. Olha, a gente precisa melhorar isso. A gente sempre está nesse limite que eu falei, nesse alerta, né? O estoque sempre no limite. E eu acho que na pandemia a gente... Isso... Que realmente a gente fica com o estoque bem vulnerável.
2: É muito difícil, né? E aí, assim, eu acho que algumas coisas são... Eu vejo pacientes com câncer que precisam de muito sangue.
3: E eles estão aumentando cada vez mais. A gente tem o envelhecimento da população
2: Sim.
3: super crescente. E com isso, a demanda de oferta e procura de sangue, né? Enfim, que a gente pode... Quem está recebendo e quem doa, isso também diminui. Porque lembrando que os doadores doam até 69 anos só. Então, a gente tem muito doador depois de 69... que era doador e que para de doar, porque por legislação a gente não pode mesmo, né? Um doador, ele tem que entrar no banco de sangue saudável e sair saudável. Então, a gente preza muito também pela saúde do doador. Então, assim, tem muito... Então, vai crescendo a população, vai envelhecendo e vai diminuindo os doadores. E vai aumentando a demanda, principalmente pacientes oncológicos.
2: Sim. Agora, como médica, né? É a legislação até 69 anos. Mas você acha que seria possível? Com toda a modernidade
3: Sim,
2: que a gente tem,
3: com
2: as pessoas,
3: certeza.
2: né? Antes, uma pessoa de 50 anos era considerada velha,
3: Isso
2: hoje
3: já
2: mudou.
3: melhorou, tá? Há um tempo atrás, era até 60 anos. E eles viram que a população realmente está muito melhor. E eles já aumentaram isso para 69. Ou seja, até um dia antes de você fazer 70 anos, você pode doar. E eu acho que a tendência, de tempos em tempos, a gente tem a nossa legislação que a gente regula, ela vai renovando. Então, eu acho que a próxima é capaz de aumentar, porque tem doadores super rígidos, super bem com 69 anos. Então, assim, teria que aumentar isso, com certeza. Tem várias situações que a gente vê que poderiam mudar, né, na legislação que a gente segue e que eu acho que vem mudando, tá? Eu acho que vai mudando e eu acho que isso é uma das principais.
2: Ah, eu gostaria que a gente ficasse, que especificasse quais doenças realmente impedem, e também não só doenças graves que impedem a pessoa de doar sangue, né? Mas, por exemplo, reposição hormonal. Hoje muitas mulheres fazem reposição hormonal já a partir dos 40 anos. Medicamentos psiquiátricos, né? Então, também se isso é um impeditivo para doar sangue. Então, eu queria que a gente falasse aqui quem não pode doar sangue. Pensando também nesses medicamentos externos que a pessoa, mesmo saudável, faz uso diariamente, ou
3: Tá.
2: enfim.
3: Então, quem não pode doar, por exemplo, alguém que já teve algum infarto, alguma cirurgia cardíaca, não pode doar, tá? Isso não pode, isso é uma inaptidão definitiva mesmo. Isso não pode doar. Em relação a medicamentos, medicamentos de pressão, colesterol, tudo liberado, ok, pode doar, tá bom? E aí, reposição hormonal, antigamente não podia, hoje em dia a maioria dos medicamentos podem sim. Obviamente, você analisado mais profundamente, mas no geral pode doar, tá?
2: Tá.
3: Que mais que a gente tem? Hoje tem muito medicamentos para emagrecer, né?
2: Ah, sim,
3: As
2: as canetas
3: canetas emagrecedoras
2: emagrecedoras,
3: não
2: Montrax.
3: poderiam no começo, hoje já podem.
2: Ah, já
3: Já
2: pode
3: podem.
2: também.
3: Tem uma regra, assim, até você não pode ter aumentado a dose naquele dia, não pode estar com nenhum efeito colateral, nenhum enjoo, nada muito grave para você. Você tem que estar bem para doar. Naquele dia você tem que estar bem. Mas hoje em dia você já pode doar. utilizando as canetas emagrecedoras, isso mudou muito pra gente, tá? Então, é isso.
2: E o tabagista, por exemplo?
3: O tabagista pode doar, a gente só orienta que logo depois que ele acabe a doação, ele não fume pra não ter nenhum mal-estar, nada disso, mas ele pode doar.
2: Consumo de álcool?
3: Consumo de álcool, a gente pede pra não ter utilizado álcool nas últimas 12 horas, tá bom? E 12 horas próximas também não utilizar álcool.
2: Tá, gripes, resfriados, sinusites, rinites.
3: Tem que estar bem, você tem que ter 7 dias, uma semana que a gente pede de melhora da gripe, do resfriado, de uso de algum antibiótico também. Ah, eu tive uma sinusite, tomei antibiótico. Acabou 7 dias de antibiótico, tá zerado, pode doar, não tem problema nenhum. Vacina, é muito importante nessa
2: época. Vacinas.
3: Né? Vacina da gripe, 48 horas depois você já pode doar.
2: Entendi. E as outras vacinas?
3: Tudo cada uma tem sua particularidade, mas em geral é 48 horas, né? As vacinas são muito, muito novas, né? Muito boas. Tem algumas que têm um período maior, mas o nosso, as vacinas, né, que a gente toma todo ano, que impacta um pouco na nossa doação, elas são liberadas com 48 horas.
2: Doutora, eu queria que a gente finalizasse aqui a nossa entrevista realmente com um recado seu, que vive essa realidade diariamente, para o poder público, né, de que forma o poder público poderia realmente, efetivamente, ajudá-los, para as empresas, para as pessoas, né, para a população, para o leigo, para incentivar. Queria que você deixasse um recado aqui de incentivo à doação de sangue, para a gente finalizar a entrevista.
3: Então, a gente tem que lembrar, o sangue não pode ser fabricado. Então, a gente precisa, e o único jeito da gente conseguir é com a doação de sangue. Então, é uma hora do seu dia que pode salvar a vida de uma pessoa. Então, eu acho que a gente tem que ter essa conscientização, a gente tem que ter isso enraizado, né? E se todo mundo conseguir ajudar, fazer um pouquinho do seu, a gente consegue melhorar muito o nosso estoque e salvar diversas vidas, que eu acho que é o mais importante.
2: Bom, doutora Fernanda, muito obrigada pela sua presença aqui no Conexão Saúde. Muito importante a gente falar sobre isso. E eu torço para que esse índice aumente, para que os estoques de sangue aumentem em todo o estado, enfim, em todo o Brasil.
3: Obrigada pela participação.
2: Até a próxima.
3: Obrigada.
2: Doar sangue é um ato de solidariedade, mas também uma questão de saúde pública. Por trás de cada bolsa coletada, existe uma rede de profissionais, serviços e políticas públicas que precisam funcionar de forma eficiente para garantir atendimento à população. Então, agradeço ao nosso convidado pela participação e a você que nos acompanhou. Se você puder doar, procure o Hemocentro mais próximo e informe-se. O seu gesto pode fazer a diferença entre a vida e a morte. Fico por aqui. Até o próximo Conexão Saúde.

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0: Olá, tudo bem? Seja bem-vindo, seja muito bem-vinda. Eu sou a Priscila Dorochi. No Cultura e Saber de hoje, vamos falar sobre a 7ª edição do livro Comentários à Lei de Empresas e Falência. Está aqui a obra que consolidou-se como a Bíblia da insolvência empresarial no Brasil. Ela analisa artigo por artigo da Lei 11.101 de 2005, com foco em soluções práticas. Esta edição, ela traz um raio-x atualizado com mais de 200 novas decisões judiciais e precedentes do STJ e destrincha conceitos modernos e cruciais para a sobrevivência do mercado. A obra tem como autores os doutores Daniel Cárnio Costa e Alexandre Nasser de Melo. Aqui conosco um dos autores, Dr. Daniel Cárnio Costa, que é advogado, parecerista, professor de Direito Empresarial na PUC São Paulo e ex-juiz titular da primeira vara de falências e recuperações judiciais da capital. Por mais de uma década, o doutor realizou esse trabalho. Seja muito bem-vinda, bem-vindo, doutor. Eu estou tão empolgada já com esse livro, como nós falávamos no bastidor, que começo, né, esse bate-papo com o senhor falando dessa importância. Muito obrigada pela sua presença aqui conosco no Cultura e Saber.
1: Sou eu quem agradece, Priscila. Muito obrigado pelo convite. Uma honra estar aqui podendo conversar um pouquinho sobre esse livro com você e com seus espectadores.
0: E vamos falar muito. O doutor, ele integra a renomada Comissão de Juristas do Senado Federal, responsável pela reforma do Código Civil Brasileiro, e ele participou ativamente da elaboração da reforma da Lei de Recuperação e Falências. É criador de teses jurídicas fundamentais na área, como a teoria da divisão equilibrada de ônus e o método da suficiência recuperacional. Doutor, eu gostaria de iniciar essa nossa conversa falando sobre a importância desta obra que chega na 7ª edição com toda a sua experiência.
1: É isso. Olha, a importância da obra está diretamente relacionada à importância do tema. Hoje, quando nós falamos em recuperação de empresas e falências, nós falamos de um tema atual e que está aí na ordem do dia. Se vocês abrirem qualquer jornal, qualquer dia da semana, vocês vão encontrar ali notícias falando sobre empresas que pedem recuperação judicial, sobre empresas que entram em processo de falência. Nós vivemos um processo econômico difícil, né, uma crise econômica que já se estende por um longo tempo. Nós tivemos aquela crise econômica gravíssima entre 2014 e 2016, e depois, em seguida, tivemos a pandemia, e até hoje a gente vai tentando se recuperar, e cada vez que a gente consegue colocar o nariz para fora da água, vem uma outra onda de crise, né? E isso faz com que as empresas sofram muito e precisem se utilizar dessas ferramentas que a lei traz, que são ferramentas de ajuda à superação de momentos de crise, no caso da recuperação, ou ferramentas de liquidação de empresas que se tornaram, por alguma razão, inviáveis. E o livro trata exatamente disso, né? Um outro aspecto muito importante e que diz respeito à importância dessa obra é que, além dessas ferramentas serem muito relevantes, elas são relativamente novas no sistema brasileiro. A lei é de 2005, a Lei 11.101 é de 2005, que não é tão antigo assim, mas ela foi reformada em 2020. Eu fui membro dessa comissão de juristas que escreveu essa reforma. E essa reforma alterou muita coisa na lei, trouxe muita coisa nova, e essa obra ela foi lançada justamente nesse momento. Como eu era integrante da comissão de juristas que estava ali escrevendo a reforma da lei, eu aproveitei aquele momento em que já fazia as minhas pesquisas, os meus estudos para a elaboração da reforma, e aproveitei e fui escrevendo o livro juntamente com aquele processo de reforma. Então, quando a lei ficou prontinha e entrou em vigor em 2021, a primeira edição do livro foi lançada. Então, o livro surgiu junto com a, entre aspas, nova lei. Né? E vem agora, ano a ano, sendo atualizado, sendo ampliado, e já estamos na 7ª edição. Mais de uma edição por ano, né? Portanto.
0: Doutor, e a gente sabe da importância dessas atualizações, ainda mais quando a gente fala da questão jurídica, de jurisprudência, da renovação e dessas reformas das leis, até pro, não só para os estudantes, mas para os juristas, para os magistrados, para quem está atuando ali no dia a dia.
1: Ah, sem dúvida. Como é um tema novo, os tribunais eles vão ali desenhando os contornos da aplicação prática da lei. Porque uma coisa é o texto da lei, a gente escreve e ele está lá. Outra coisa muito diferente é a interpretação e a aplicação que os tribunais fazem dessa lei. E não só os tribunais, os advogados, os administradores judiciais. Então é muito dinâmico tudo isso, ainda mais numa lei que traz muitas novidades, como a Lei 11.101 e com a reforma que foi feita em 2021. Por isso, todo ano a gente tem que atualizar, Priscila, todo ano a gente tem que acompanhar como os tribunais estão entendendo aqueles temas, como aquelas sendo decididas, como que os advogados estão fazendo uso daquelas ferramentas. E é por um pouco tempo. Primeiro porque o mercado consome muito esse tipo de obra, né? Todo mundo precisa saber como fazer melhor essa questão da recuperação de empresas e das falências. E segundo porque o dinamismo das alterações jurisprudenciais exige mesmo que a gente esteja ali sempre atualizando, trazendo decisões novas, entendimentos atualizados, é assim mesmo.
0: Doutor, aqui na apresentação do livro, eu sempre dou destaque na apresentação, como nós falávamos nos bastidores, eu adoro o livro impresso, assim, né? E o que me chamou a atenção foi já essa introdução aqui, né? Que a sétima edição, ela resulta de um estudo aprofundado e sistemático do direito empresarial, orientado por duas premissas. Gostaria que o senhor começasse também falando sobre a importância dessas premissas.
1: Veja, a gente precisa partir de uma análise bastante prática, Priscila. A ideia do livro é ser um livro prático, uma ferramenta de ajuda ao profissional. O juiz que está entrando com aquele pedido. Então, nós partimos da premissa de que deve ser uma ferramenta útil. E por isso, a

0: Eu, como você já disse na sua apresentação, eu fui juiz por muitos anos, por 25 anos, e eu era o juiz titular da primeira vara de falências e recuperações judiciais de São Paulo. E quando eu cheguei lá, isso lá nos idos de 2011, né? Eu me preparei estudando pelos livros que eu tinha na época, né, para chegar ali como juiz titular da vara, com uma bagagem, com conhecimento da matéria. E aí eu percebi que quando eu cheguei lá, tudo aquilo que eu tinha estudado valia muito pouco, porque não solucionava tudo aquilo que eu tinha que resolver no dia a dia. Então ali já foi plantada a sementinha de escrever um livro que pudesse ajudar os outros juízes que fossem enfrentar essas matérias, né, respondendo às dúvidas que eu tinha todos os dias ali e não encontrava nos outros livros. Então, essa é uma das premissas mais básicas desse livro.
1: Doutor, a gente pode perceber também, obviamente, que a sétima edição ela tem um volume maior de páginas devido ao conteúdo atualizado e revisado e tudo mais. Queria que o senhor falasse para a gente, como que vocês pensam na distribuição desse conteúdo quando tem uma nova edição impressa?
0: Olha, esse livro nasceu com aproximadamente 500 páginas. Hoje, na sétima edição, ele mais que dobrou de tamanho. Ele está com aproximadamente 1.100
1: Aqui
0: páginas. Ele
1: a
0: está
1: gente.
0: um livro bem gordinho, né? E assim, a gente não tem muita preocupação com o tamanho que o livro vai ficar. A nossa preocupação maior é com o conteúdo dele. Então, tudo aquilo que a gente acha que é importante estar no livro, a gente vai colocar no livro. Paciência se ele ficar um pouquinho maior, né? A editora às vezes não gosta muito, né? Porque ele fica muito grande, fica pesado. E muito provavelmente na próxima edição ou na nona edição, ele vai ter que ser dividido em dois volumes, né? Porque ele
1: Perfeito.
0: vai ficando muito grande, difícil de manusear, então possivelmente vai ficar dividido em dois volumes. Mas assim, a gente não tem muita preocupação em limitar conteúdo por conta do volume, não. O que é importante vai estar lá no livro. E o livro tem também a versão digital, né? Eu sou como você, eu gosto do
1: Eu
0: livro
1: gosto.
0: físico, eu gosto do cheiro do livro, né? Eu gosto de folhear. Mas hoje a nova geração, eles são muito habituados com esses aparelhos eletrônicos e ler no computador e ler em tablet, né? Então a editora naturalmente tem a versão digital do livro e aí essa questão de volume perde muita relevância, né? No digital tá tudo certo. Mas ele tem tanto o físico quanto o digital.
1: Doutor, e como que ele é dividido para o telespectador que está em casa entender? Como que vocês dividiram os assuntos, os conteúdos?
0: A gente acompanha exatamente a divisão que a lei traz. Então,
1: Perfeito.
0: como é um livro, antes mesmo de falar da lei, a gente fala dos antecedentes, da evolução, do sistema, de toda a regulação administrativa dessa matéria, que é feita pelo Conselho Nacional de Justiça. Eu tive a oportunidade de ser membro da Corregedoria Nacional do Conselho Nacional de Justiça e também do Conselho Nacional do Ministério Público, como conselheiro mesmo. Então, eu tive o cuidado de trazer para o livro também qual é o tratamento administrativo que esses conselhos dão para a matéria. Então, essa parte é a parte inicial do livro. Depois, a gente segue artigo por artigo a sequência da lei, que já divide a matéria de maneira lógica. Então, nós temos ali a parte geral, a parte de recuperação de empresas, a parte de falências e depois a parte criminal.
1: Doutor, eu estava estudando aqui para conversar com o senhor e queria que o senhor explicasse para o nosso telespectador quais são os principais casos ou os casos mais parecidos e que trazem mais dificuldades para os profissionais que trabalham com essa questão das falências, da recuperação.
0: Tá. Olha, hoje os casos mais desafiadores são os casos de recuperação de empresas, né? Nós vivemos um momento econômico desfavorável, né? Um aperto financeiro para as empresas precisam muitas vezes fazer se utilizar desse mecanismo, e esse é um mecanismo muito complexo. E precisa ter conhecimento, o profissional precisa estar bem preparado para fazer um bom trabalho e conseguir bons resultados. Então, as recuperações elas geram muita discussão, até porque tem vários aspectos novos que foram trazidos pela reforma e que ainda estão sendo discutidos pelos tribunais. Isso aumenta o desafio. Então, eu vou dar alguns

0: exemplos aqui. Nós criamos, na reforma de 2020, uma ferramenta prévia, eu diria, que é uma ferramenta de um sistema de pré-insolvência. Ou seja, não vamos esperar a empresa entrar numa crise grave para tentar solucionar a crise. Né? A minha avó já dizia, é melhor prevenir do que
1: Prevenido,
0: remediar. Né? Então
1: exatamente.
0: vamos criar um mecanismo de prevenção, um mecanismo que a gente chama de pré-insolvência, que é a mediação e a conciliação antecedentes. Essa é uma ferramenta nova que vem sendo utilizada cada vez com mais frequência, mas ainda representa um desafio porque é pouco conhecida. E ela funciona mais ou menos assim. Quando a empresa ela percebe que está indo mal e que daqui a pouco ela pode entrar numa crise, não vamos esperar entrar na crise para tentar resolver. Ela faz um pedido de início de uma mediação ou de uma conciliação numa câmara privada ou num Sejusque empresarial, que é uma câmara pública, vamos dizer assim, de mediação, de negociação, das execuções por 60 dias. Então, aqueles credores daquela empresa não vão poder cobrá-la durante 60 dias. E nesse prazo, os credores vão negociar com a devedora, auxiliados por um profissional, por um mediador, por um conciliador, né, supervisionando ali aquela negociação. E muitas vezes, dentro desse prazo de 60 dias, é possível você conseguir diversos acordos, renegociar diversas dívidas e, com isso, evitar o uso de uma recuperação judicial no futuro. Então, é algo menos traumático, menos invasivo, né? A empresa continua com a gestão, os seus gestores continuam gerindo a empresa. É uma negociação quase que exclusivamente privada. É um mecanismo híbrido, como a gente fala, né? Tem um pouquinho de intervenção estatal, mas é muito pouco. A decisão fica toda para os credores e devedores mesmo. Então, esse é um mecanismo muito interessante criado pela lei, está sendo bem utilizado e vai evoluir. Uma outra questão também que é muito interessante é uma empresa que pede recuperação judicial, para ela poder propor um plano para os seus credores, fazer uma proposta para os seus credores que os credores possam aceitar, essa proposta tem que ser razoável. Não adianta, se eu devo 1 milhão, e aí eu devo 1 milhão para Priscila e falo, Priscila, olha, eu só posso te pagar R$ 10, você topa? Você não vai topar, né?
1: Obviamente.
0: Então, para eu fazer uma proposta que seja razoável, eu preciso de dinheiro novo. Eu já estou em crise, eu já não tenho muito dinheiro. Como é que eu vou te fazer uma proposta que você consiga aceitar? Eu preciso de acesso ao dinheiro novo, acesso a financiamento. E não existia financiamento próprio para empresas em recuperação judicial. Ao contrário, quando a empresa pedia recuperação judicial,
1: Já
0: a
1: bloqueava.
0: primeira coisa que ela perdia era o acesso ao financiamento bancário. O banco já não dava mais nenhum dinheiro para ela. Então, nós criamos nessa reforma de 2020, inspirados no que o direito dos Estados Unidos traz, um financiamento específico para ela, né, que é um financiamento chamado financiamento DIP, que é uma abreviação, DIP, DIP, que é uma abreviação do inglês Debtor in Possession. A inspiração é do modelo do direito norte-americano. E isso fez com que as empresas passassem a ter acesso mais fácil e mais barato a esse dinheiro novo. Isso mudou a realidade dos planos no Brasil. Então, para quem é da área, sabe do que eu estou falando. Antes de 2020, os planos eram muito ruins. Depois de 2020, os planos começaram a ser melhor elaborados e mais razoáveis, porque as empresas passaram a ter acesso a esse financiamento.
1: Olha que bacana. E ouvindo o senhor, doutor, eu acho tão importante a gente trazer esse tema com essa obra, porque o senhor traz para a prática o que o telespectador entende, o que o magistrado entende, e dos dois lados, né? O lado do aluno que está começando, o lado do jurista, magistrado da sua experiência, e também o lado do advogado que tem muitas dúvidas. E quando a gente fala de legislação, de jurisprudência, o senhor sabe perfeitamente, a gente fala cada minuto pode acontecer uma mudança completamente diferente que o próprio advogado precisa estar atualizado.
0: Eu acho que eu tenho esse privilégio de poder vestir os três chapéus, né? Então, eu fui aluno e hoje sou professor e lido muito com aluno. Eu fui juiz durante 25 anos e senti as dores de um juiz julgando essas matérias. E hoje eu sou advogado atuando nessa área do outro lado do balcão. Então, também sentindo as dores dos advogados e dos profissionais dessa área. Eu acho que essa combinação faz com que o livro realmente seja um livro diferente, né? E tem o coautor, o Nasser de Melo, que também é professor e também é administrador judicial, que é algo que eu nunca fui. Então, as nossas experiências, elas se completam, dando, portanto, para o leitor e para quem vai estudar o livro, uma ideia muito mais ampla das questões. Porque não é só a visão do professor, não é só a visão do advogado, ou só a visão do juiz ou do administrador. É a visão de todos
1: Todos.
0: eles, né? Então a gente tenta enxergar o problema por todos os ângulos para criar ali soluções que sejam razoáveis e que tragam mais efetividade ao processo. Porque isso é importante, né, Priscila? Não adianta nada processo pelo processo, né? A gente entra com uma ação porque a gente quer um resultado, né?
1: Exatamente.
0: Então a gente tem que fazer com que as coisas funcionem para que esse resultado apareça.
1: Doutor, estamos em ano de Copa do Mundo e um tema que o senhor trouxe, que o senhor e o Nasser bem no livro, são as questões das SAFs, que estão aí, eu posso dizer, em moda, mas que pega muita gente, tanto da questão jurídica, como os próprios dirigentes dos clubes esportivos, com dúvidas. O que é, como constituir, e eu vi que os senhores trazem exemplos aqui na prática que acabam absorvendo muitas dessas dúvidas.
0: Esse é um tema super legal e super na moda também. Infelizmente, super na moda, né? Os clubes de futebol no Brasil, eles estão todos em situação econômica muito delicada, né? Assim, são raras as exceções. Eu diria que hoje a gente tem como exceções aí o Flamengo,
1: Palmeiras.
0: Palmeiras, e outros clubes que já viraram clubes e empresas e que são ali bem organizados, como o Bragantino, né? O Red Bull
1: Red Bull
0: Bragantino.
1: Bragantino.
0: Mas a grande maioria está bem, bem mal das pernas. E o que acontece? Eles funcionam como empresas, bilhões de reais em receitas, mas eles são constituídos na forma de associações civis. E a recuperação de empresas é uma ferramenta criada, por opção do direito brasileiro, só para sociedades empresárias ou empresários. Então, como os clubes não são sociedades empresárias, eles não tinham acesso a esses mecanismos. E talvez eles fossem os que mais precisassem deles, né? Por isso é que o legislador criou, então, a Sociedade Anônima do Futebol, a SAF, que foi um mecanismo para fazer com que esses clubes pudessem se organizar de uma forma a ter acesso à recuperação de empresas. Depois essa discussão evoluiu e hoje a jurisprudência admite que, seja através da SAF, seja como associação mesmo, os clubes de futebol eles podem pedir recuperação. E eles estão pedindo, né? A gente viu aí Botafogo, Vasco, enfim,
1: Eu
0: Figueirense,
1: ia tocar
0: dentre
1: exatamente
0: vários
1: nesse
0: outros,
1: ponto aqui, que eu estou bem no ponto da questão do Figueirense. E a importância, vocês que estão nos acompanhando, que vão ter acesso aí o livro, a gente está falando da página 121, e eu gosto de falar sobre essa questão, doutor, trazer para a prática, né? O que acontece realmente na prática? Porque muitas vezes a gente que não tem conhecimento jurídico, a gente lê alguma informação e já fica tomado de dúvidas. E quando a gente tem os senhores profissionais trazendo para a prática, tudo se torna mais fácil. E acredito que o senhor tenha ouvido isso muito dos seus alunos ao longo aí dessas sétimas edições dos livros.
0: Muito, muito, muito. Por exemplo, o caso do Figueirense, que você citou, o Nasser de Melo, meu coautor, foi o administrador judicial desse caso.
1: Olha.
0: Assim como foi também, aliás, ainda está em andamento o caso do Cruzeiro, né, em Minas Gerais. Então é isso, a prática. A gente volta àquilo que a gente falou lá no começo da nossa conversa, né? Um dos fundamentos do livro é esse pé no chão, é a prática, é trazer soluções para os casos concretos. Por isso, essa experiência, tanto minha quanto do Nasser, é tão relevante para a gente conseguir trazer isso. Então, a gente não está falando hipoteticamente de um caso, a gente está falando de um caso em que o Nasser atuou como administrador judicial. Muitos dos casos que a gente fala aí como exemplos, eu atuei como juiz, ou eu atuei como advogado agora, ou como parecerista. Então a gente tem conhecimento do caso concreto mesmo.
1: Doutor, os desafios são enormes na construção de uma obra como essa, que, como nós estamos falando, ela já chega na sétima edição, e a obra ela traz uma análise refletindo, então, como nós estamos falando, a evolução recente da jurisprudência empresarial e os principais debates que vêm sendo enfrentados pelos juízos especializados pelos tribunais. Doutor, atualmente, quais são esses principais debates? Porque a gente sabe que conforme o tempo vai passando, e aí volto à minha reflexão quando a gente fala da questão do direito, cada dia é um debate novo, cada dia tem uma reformulação num artigo ou numa lei.
0: É. Olha, são vários os temas assim que são muito debatidos hoje, mas eu poderia citar alguns. Recuperação judicial de grupos econômicos. Então, a lei, quando foi idealizada lá em 2005, imaginava uma empresa pedindo recuperação. Só que com a evolução da economia, do direito, enfim, como as coisas foram acontecendo, e principalmente a partir de 2014, com a Operação Lava Jato, aqueles grandes grupos econômicos começaram a entrar em crise, e aí eles passaram a pedir recuperação judicial conjuntamente. Então, um exemplo muito famoso, Odebrecht, o grupo Odebrecht, o grupo OAS. Então, eram 20, 30 empresas. Conjunto, em conjunto, mas empresas diferentes, né? Então, assim, no grupo OAS você tinha empresas de construção, empresas de logística, empresas de publicidade, eram várias empresas diferentes e que entravam juntos ali. Como é que você vai lidar com isso? Em 2020, a lei trouxe uma regulação, né, de grupos econômicos, e agora a jurisprudência vai moldando ali os limites, como é que pode, o que pode, o que não pode. Então, esse é um tema que hoje está em muito, tá em voga, está em discussão. Um que ainda mais ainda em voga, a recuperação extrajudicial. Se vocês observarem, as grandes empresas ultimamente passaram a usar da recuperação judicial, né? Grandes são extrajudicial. Por quê? O mecanismo que foi remodelado em 2000 vai ser muito mais interessante, na medida em que ele traz menos dano reputacional para a empresa, ele tem um custo menor, um prazo de duração é menor e, portanto, ele é mais adequado economicamente e menos arriscado. Então, as empresas passaram a usar muito a recuperação extrajudicial. Antes era pouquíssimo usada. Né? Eu me lembro de 2011, quando eu comecei a ser juiz lá na vara, até 2020, eu me lembro de dois casos que nós tivemos. De 2021 para cá, eu perdi a conta já. São centenas de casos. E porque está sendo utilizado com muita frequência, os temas vão surgindo dentro da recuperação extrajudicial. Então, eu posso pegar um financiamento DIP na recuperação extrajudicial? Ele foi pensado para recuperação judicial. A jurisprudência vai dizer sobre isso. Eu já, inclusive, apresentei pareceres e escrevi sobre isso, escrevo no livro, dizendo que pode sim. Na verdade, não é um financiamento DIP, mas é um financiamento estruturado com as mesmas características. Então, esse é um tema interessante. Posso fazer a venda de ativos na recuperação extrajudicial com a proteção judicial? Na recuperação judicial, é evidente que pode. E na extrajudicial? Então, eu também trato desse tema. Eu digo que, assim, o ideal seria que pudesse, mas na minha visão não há essa possibilidade. E por aí vai. São vários os temas dentro da recuperação extrajudicial, estão muito em moda. Produtor rural.
1: A gente vai falar sobre isso
0: Recuperação. Então, deixa
1: já já,
0: para
1: porque produtor
0: depois.
1: rural, a gente sabe que o agro aí bombando, eu vou utilizar esse termo cada vez mais, e aí a gente precisa de todo esse amparo jurídico. A gente vai para um rápido intervalo, não sai daí, voltamos em instantes, é rapidinho.
2: O pessoal de casa está perguntando, mas calma aí. O que é capoeira? O que é o voo do morcego? Quero entender tudo isso hoje, tá?
3: Voo do morcego vem de um golpe que o nosso mestre fazia muito, mestre Ednilson, fundador do voo do morcego.
2: Vou desafiar uma pessoa à minha altura, por favor. Eu quero essa mocinha aqui.

0: Eu falei que era rapidinho, já estamos de volta com o Cultura e Saber. No programa de hoje, estamos falando sobre a 7ª edição deste livro aqui, ó, Comentários, a Lei de Recuperação de Empresas e Falências, que consolidou-se como a Bíblia da Insolvência Empresarial no Brasil. Aqui conosco um dos autores, o doutor Daniel Carnio Costa, advogado, parecerista, professor de Direito Empresarial aqui na PUC São Paulo, ex-juiz titular da primeira vara de falências e recuperações judiciais, que tem uma experiência vasta, está aqui enriquecendo de informações o nosso programa de hoje, você que nos acompanha, a todos nós. Doutor, a gente terminou o bloco anterior falando da questão do produtor rural, e aí trago esse debate para o agro. Acredito que ainda não li todo o livro, mas acredito que aqui tem vários exemplos e casos. Como que a gente faz essa questão de uma recuperação judicial quando a gente fala da falência de uma empresa do agro, o produtor rural, e a gente sabe que cada vez mais, ainda mais quando a gente fala do estado de São Paulo, a gente tem o desenvolvimento do nosso agronegócio aí em expansão.
1: É, esse é um dos temas mais quentes do momento, Priscila. É uma preocupação ao mesmo tempo também. É porque, assim, o agronegócio é fundamental para a economia brasileira, não só do estado de São Paulo, e nós temos um agro muito pungente, muito forte no estado de São Paulo. Eu sou da região de Ribeirão Preto, nós temos lá o setor sucro-alcooleiro, as usinas, são dezenas de usinas, fortíssimo, né? E nós temos recuperações judiciais envolvendo usinas também, mas no Brasil inteiro, né? Nós temos ali no centro-oeste brasileiro um agronegócio muito pungente que tem segurado o nosso PIB, né? Nesses momentos de crise, o agro segura as pontas. Mas o agro, ele vem sofrendo muito nos últimos anos. Por várias razões, por questões climáticas, por conta dos juros estarem muito altos, porque o preço das commodities no exterior caiu. Enfim, são várias as razões que acabou a variação do dólar, né? Essas questões acabam impactando muito diretamente o agronegócio. E, muito embora o produtor rural não seja propriamente empresário, ele precisa dessa ferramenta para tentar reestruturar a sua operação e continuar produzindo. Então, antes da reforma da lei, havia uma discussão se o produtor rural, mesmo não sendo empresário, podia ou não podia pedir recuperação. E o Superior Tribunal de Justiça acabou dando a última palavra nessa questão, dizendo: pode sim. E em 2020, com a reforma da lei, a Frente Parlamentar do Agronegócio solicitou que fosse incluído nessa reforma uma regulação para a recuperação específica, né, para a recuperação do produtor rural. E isso foi feito. Essa regulação, na minha visão, ela deu com uma mão e tirou com a outra, né? Por quê? Porque ao mesmo tempo em que ela reconhece a possibilidade do produtor rural ajuizar uma recuperação judicial, ela criou uma série de outras limitações ao produtor rural. Exclusões, olha, essas dívidas não podem entrar, e são todas dívidas relacionadas ao financiamento do produtor rural. São aquelas dívidas que ele precisava renegociar e acaba não podendo renegociar. Então, hoje, nós temos muitas recuperações judiciais de produtores rurais, mas se discute muito a eficiência dessas recuperações. Elas funcionam, elas não funcionam, o mercado de crédito fica muito incomodado com isso, porque o crédito que já é fornecido ao produtor rural é um crédito subsidiado, isso traz uma série de problemas, porque tem dinheiro público envolvido aí. Então, esse é um dos temas mais quentes. O livro trata dessa questão, traz todos os pontos, os nossos posicionamentos a respeito disso, exemplos práticos, casos reais, mas essa é uma matéria ainda em construção. Lembra que a gente falou no começo? Sim. Olha, os tribunais, eles vão contornando aqui, dizendo o que pode, o que não pode. Então, como essa regulação ela está em vigor desde 2021, para muitos pode parecer muitos anos, né? Nossa, nós já estamos em 2026. Mas para o direito, 5 anos é nada, né? É pouquinho, para a construção desses limites nos tribunais. Mas é um tema muito interessante, relevantíssimo. O Conselho Nacional de Justiça, inclusive, recentemente editou 2 provimentos, 2 atos normativos, tratando especificamente de produtor rural, num deles exigindo ali que seja feita ali uma análise pericial acerca da produtividade da fazenda, uma demonstração mais concreta de que o produtor realmente precisa da recuperação judicial, né? O outro tratando de outras questões, são atos normativos, inclusive que vêm sendo muito debatidos e questionados, né? Alguns entendem que seriam ilegais, que não poderia ter, enfim, coisas próprias do direito, né? Mas isso para mostrar a importância que esse tema tem hoje na prática.
0: Doutor, a gente fala do agronegócio e aí lembra de exportação. E se a gente fala de exportação, a gente também tem que falar de empresas que atuam no Brasil e em outros países. E como proceder? Queria que o senhor trouxesse alguns casos na prática, e acredito que aqui no livro tenha bons exemplos de como uma empresa pede recuperação judicial atuando em outros países, não só em um país, em diferentes países.
1: Olha, você tocou num ponto muito, muito relevante, né? A gente não tinha falado antes, eu acabei não destacando, e agora você me lembra, eu deveria ter destacado, porque a reforma em 2020 trouxe toda uma regulação nova, que não existia antes, da insolvência transnacional, que é justamente sobre isso que você falou. Cada vez é mais comum, desde a década de 60 do século passado, a gente vem vivenciando uma progressiva, e eu diria, irreversível globalização. Então, o capital hoje não encontra fronteiras, as empresas não têm mais fronteiras. Então, nós temos empresas brasileiras que têm produção aqui, ativos aqui, credores aqui, mas também têm produção e ativos e credores na Europa e também têm nos Estados Unidos. São empresas globalizadas. Como lidar com a crise de uma empresa com essas características? Quando a gente pega uma empresa que é só brasileira, só tem ativos aqui, credores aqui, e a produção é toda aqui, a gente usa aqui a nossa lei e a gente resolve. Mas e quando a empresa também tem, por exemplo, uma planta industrial, na Espanha e uma outra planta industrial nos Estados Unidos e credores nesses três países? Se a gente fosse utilizar aquilo que normalmente era utilizado, que era a gente chama de sistema territorialista, cada país faria a sua recuperação, a sua falência. Mas isso pode gerar, primeiro, ineficiências, porque quando eu trato de recuperação de empresas, essas empresas elas estão em três países diferentes, mas elas são uma única atividade. Elas são uma única organização. Não dá para reestruturar de maneira diferente essas três partes. O resultado não vai ser bom. E quando eu falo da falência, pior ainda. Porque você imagina que a empresa tem aqui no Brasil muitos ativos e poucos credores. E a mesma empresa que está lá na Espanha tenha muitos credores e poucos ativos. Lá na Espanha, a empresa vai ser liquidada e cada credor vai receber só um pouquinho. Aqui no Brasil, a empresa vai ser liquidada, os credores vão receber tudo e vai sobrar troco para a devedora. Aí faz sentido você devolver dinheiro para a devedora se ela está devendo dinheiro ainda lá na Espanha? Então, essa regulação da insolvência transnacional pretende lidar com esse problema. E aí, o que nós adotamos é uma boa prática mundial, indicada pela ONU, inclusive pela UNCITRAL, que é um modelo diferente do territorialista. Então, nós vamos identificar aonde está a atividade principal desse grupo econômico. Ah, então é a legislação daquele país que vai ser a legislação principal. E os outros países vão colaborar. Então, naquele exemplo que eu dei de, olha, sobrou dinheiro no Brasil, né? E lá está faltando dinheiro na Espanha. O Brasil vai mandar dinheiro para a Espanha e a Espanha. Então, esse é um exemplo prático do que pode acontecer. Então, esse é um tema importantíssimo, inclusive porque diz respeito a investimento estrangeiro no Brasil, que é um tema que nos interessa muito, e São Paulo é um dos principais destinos do capital estrangeiro, porque é um estado industrializado, é um estado pró-negócios, né? Essa legislação mostra para o mundo que o Brasil está alinhado com as melhores práticas para receber investimentos. Porque um investidor, um empresário, quando decide montar um negócio aqui no Brasil, vai gerar empregos, vai pagar tributos, é ótimo para nós. Mas ele quer saber o que vai acontecer se der certo, mas ele quer saber também o que vai acontecer se der errado. Como é que ele vai ser tratado aqui se der errado? Ele vai ser discriminado porque ele é estrangeiro, né? Os credores estrangeiros não vão ter acesso aos valores aqui do Brasil. Então, quando a gente adotou esse modelo sugerido pela UNCITRAL, nós estamos dizendo ao mundo, olha, estamos alinhados com as melhores práticas de todos os países, são mais de 60 países adotam essa mesma legislação, inclusive os Estados Unidos, países europeus, União Europeia. Então, pode fazer o seu investimento aqui no Brasil, que você vai ter segurança jurídica para tratar dessa questão, inclusive se der errado o seu investimento, né? Se você precisar entrar com recuperação ou se eventualmente você entrar num processo de falência.
0: Doutor, um outro tema que eu vi alguns tópicos aqui no meu estudo é essa questão da falência também quando a gente fala da reputação da empresa, né? Porque existe muita preocupação de empresas que acabam pedindo, né, decretando a falência ou recuperação judicial, só que esse nome dessa empresa, ele tem um valor ativo, muitas vezes, muito maior do que as dívidas ali com funcionários, com fornecedores.
1: Essa questão do dano reputacional, ela é central, eu diria. Inclusive na decisão da empresa em pedir ou não recuperação. Porque a recuperação é um mecanismo que traz uma série de vantagens. Ela vai permitir à empresa reestruturar o seu passivo, diminuir o passivo, alongar o pagamento da dívida, uma série de coisas. Ela vai continuar produzindo, isso é ótimo. Mas ela tem efeitos colaterais, como todo remédio, né? Ela tem ali um gosto amargo e traz efeitos colaterais. E um dos efeitos colaterais é o dano reputacional que a empresa vai ter. Porque veja, quando você abre o jornal e vê que determinada empresa pediu recuperação judicial, você como consumidor fica receoso, né? Ah, essa empresa vai quebrar, essa empresa não está bem, essa empresa não é boa. E isso acaba manchando um pouco o nome da empresa. Por isso é que esses processos têm que ser manuseados com muito cuidado. É preciso que especialistas tratem dessa questão. Senão, isso causa um dano irreversível para a empresa. Ela pode até se recuperar, entre aspas, do ponto de vista financeiro, mas a imagem dela nunca mais vai se recuperar.
0: O senhor trouxe o exemplo do consumidor, mas também para o telespectador entender, o dano também fere na questão do fornecedor ou de quem vai fazer um negócio com a empresa, não é, doutor?
1: Claro, no mercado, né? Tanto o fornecedor quanto o consumidor, eles perdem a confiança naquela empresa. E isso pode ser decisivo para que ela quebre depois. Sim. Então ela pode até conseguir renegociar aquelas dívidas, mas depois ela não vai muito longe, né? É o que a gente chama de voo de galinha, né? Galinha não voa muito longe, né? Dá aquele pulinho ali e morre ali na frente. Então, precisa ter muito cuidado para utilizar essas ferramentas. Você tem que colocar na balança tudo isso, fazer as contas levando em consideração que pode haver um arranhão aí na imagem da empresa. Então, como tratar disso com os consumidores? Como tratar disso com os fornecedores para que não haja essa mácula na imagem da empresa? Né? E a falência nem se diga, né? Em relação à falência, a grande preocupação é o valor da marca. Porque, às vezes, a marca, como você bem colocou, vale mais do que todo o resto. Então você tem uma empresa que tem uma marca muito valiosa. Dá para você vender essa marca. Né? Dá para você vender a empresa inteira funcionando, mesmo num processo de falência. E aí os empregados não perdem o emprego, aí os fornecedores não deixam de fornecer, você mantém a reputação da empresa. Porque você consegue separar, você diz para o mercado, olha, o problema dessa empresa não era um problema de operação, era um problema de gestão. Então nós mudamos a gestão, tiramos a gestão e a operação continua boa, pode continuar confiando nela, mesmo num processo de falência.
0: A importância do conhecimento, né, doutor? Exato. E aí destaco aqui a obra, mais uma vez, que traz esse tantos outros aspectos. E entre as atualizações de destaque, a gente está falando aqui ao longo do programa, a obra, ela aprofunda os temas estratégicos da recuperação de sociedade esportiva, como já falamos, a SAF, falamos do agronegócio e também dessa questão da marca. Doutor, eu ainda vou ficar um pouquinho mais dentro desse tema da reputação, porque acredito acredito eu, e o senhor deve ouvir muito dos seus alunos, os novatos aí no direito, que existe essa preocupação de ter um conhecimento detalhado para poder fazer essa divisão, ainda mais quando a gente fala de uma recuperação ou até mesmo de uma falência, porque a marca, acredito eu, e o senhor pode explicar isso para a gente, por gentileza, mesmo que a empresa peça a falência, muitas vezes a marca ela pode continuar com uma outra gestão, sendo vendida para uma outra empresa, um outro grupo, enfim.
1: Claro, claro. O estudo e a especialização nessa área, eu diria que é essencial. Não dá para você pretender trabalhar nessa área de maneira responsável e tendo bons resultados sem saber muito bem o que você está fazendo. Para o pessoal de casa entender, é mais ou menos como um médico, né? Quando você vai a um médico que seja especialista naquele tipo de tratamento. Porque se ele te der um diagnóstico errado e um remédio errado, aquele remédio que teoricamente era para curar você, pode matar você.
0: Sim.
1: É a mesma coisa com as empresas. Se a empresa consulta um profissional que não tenha um preparo adequado e ele faz um diagnóstico errado e aplica essa ferramenta de maneira errada, a empresa vai sair pior do que ela entrou. Ou ela pode, inclusive, ir para um processo de falência, e se vai para um processo de falência, pode perder todo aquele valor que ela tinha, né? Então, é fundamental. Eu dou aula na PUC de São Paulo, também sou professor do mestrado e do doutorado, também da Uninove de São Paulo, e eu digo isso muito aos meus alunos, tanto da graduação, que são estudantes ainda, quanto da pós-graduação, que são profissionais. Se vocês forem atuar nessa área, vocês têm a obrigação de serem especialistas nessa área. E não é fácil ser especialista, Priscila. Você sabe disso, você é profissional. Né? O conhecimento ele não brota na sua cabeça do nada, né? Você tem que estudar, você tem que dedicar horas e horas ali de pesquisa, de estudo. Você tem que abrir mão de muita coisa, né? Às vezes você tem coisas mais gostosas para fazer, mas você tem que fazer escolhas.
0: Exatamente.
1: Olha, se eu quero ser um bom profissional nessa área, eu vou dedicar horas do meu dia para ser o melhor naquilo que eu quero ser. Então, é muito importante isso.
0: Doutor, o senhor já adiantou que tem uma 8ª edição aí. Eu já pesquei essa informação. Quais são os principais desafios quando os senhores estão construindo uma obra como essa? A gente está falando aqui da 7ª edição, então tem um longo trajeto aí, mas a gente sabe que quando tem uma obra de sucesso, a expectativa colocada na próxima é que tenha mais sucesso e, obviamente, os senhores gabaritados aí com esses currículos impecáveis têm expectativa do público, do magistrado, do profissional, do estudante com as próximas obras.
1: É verdade. A 8ª edição já está em construção. Daqui a pouquinho ela vai para o prelo, daqui a pouquinho a gente já encaminha para a editora, que é a editora Juruá, para ela preparar. Eu acho que até o final do ano nós já teremos a 8ª edição nas lojas, né, disponíveis para compra. Olha, nessa área eu diria que nem é tão difícil fazer edições novas, porque a quantidade de novidades que nós temos a cada mês é tão grande que é meio que uma obrigação fazer uma edição nova, né? Então, sempre há essa expectativa do mercado e das pessoas que estudam de que a próxima edição seja melhor do que a edição anterior. E nós estamos sempre muito atentos a isso, não só em quantidade, como também em qualidade. Então, nessa nova edição, nós teremos centenas de novas decisões, mas também decisões de tribunais estaduais e até mesmo decisões monocráticas de juízes de primeiro grau em temas que são muito novos. Né? Então, nós já selecionamos várias decisões que vão estar lá na próxima edição, e temas novos também, ou derivações de temas novos que vão surgindo com a evolução da jurisprudência.
0: Quais seriam, doutor, se o senhor puder adiantar para a gente e para o telespectador, esses temas novos?
1: Um dos temas que vai ter uma maior evolução nessa próxima edição, insolvência transnacional. Por quê? Porque ela começou a ser utilizada de maneira mais frequente no Brasil. Né? Até a 7ª edição, nós deveríamos ter ali uns menos de 10 casos de insolvência transnacional no Brasil. Só nesses últimos meses, eu como parecerista, já apresentei parecer em 4 novos casos. Então, assim, começou a acelerar, né? A gente começou a ter casos mais frequentes, casos maiores, e aí as discussões vão surgindo. Então, por exemplo, olha, uma empresa aérea pede recuperação lá nos Estados Unidos. Empresas brasileiras estão fazendo isso. A Latam fez isso, a Azul fez isso. É, a empresa brasileira, mas ela vai pedir recuperação lá nos Estados Unidos. E aí ela vai aplicar o plano dos Estados Unidos aqui no Brasil. Os credores brasileiros estão sujeitos a esse plano? E aqueles financiadores que, de acordo com a lei brasileira, teriam direito de receber, mas de acordo com a
0: Exato.
1: lei americana, não? Podem ou não podem receber? E aí essas questões vão aparecendo e a gente vai tratando nos livros.
0: Vou voltar para o tema da SAF, que acredito que também vai estar na oitava edição, porque a gente está vendo aí várias conversas dos clubes e dúvidas. A gente a todo momento vê na imprensa que surge o clube X que pode virar uma SAF, o clube Y. A gente já tem exemplos aqui de negociações bem avançadas.
1: Com certeza, com certeza. É um outro tema que vai ser, vai sofrer assim uma mutação grande na oitava edição, pela quantidade de coisas. Que nós tenhamos cada vez mais SAFs, cada vez mais sociedades anônimas do futebol. O futebol é um business gigantesco que tem que ser tratado de maneira profissional, né? O Corinthians, por exemplo, não pode ser tratado como um clube. Olha as receitas que ele tem, olha a movimentação de mercado que ele causa, né? Assim, eu estou usando o Corinthians porque eu sou corintiano, mas assim, tem diversos outros clubes que são gigantes e que devem ser geridos de maneira profissional, né? Então, a profissionalização da gestão do futebol é uma tendência no Brasil, que inclusive vai nos ajudar a ter melhores resultados com a seleção brasileira, por exemplo. Né? Estamos todos meio frustrados aí com o resultado da Copa do Mundo, mas veja, se o nosso futebol é gerido de maneira amadora, não dá para esperar muita coisa boa daí. Então, nós vamos ter cada vez mais SAFs, muitos clubes vão se transformar em SAFs, até porque o maior medo dos clubes era a perder a marca, perder a identidade. E hoje a lei permite que você faça uma SAF do departamento de futebol, mas deixe a marca com o clube. E aí o clube continua com aquele mesmo símbolo, com as mesmas cores, com o hino, né? Então essa preservação do clube é muito importante. E hoje a jurisprudência vai construindo soluções para essas preocupações. Então, na próxima edição, certamente nós teremos muita coisa nova de SAF também.
0: Doutor, uma dúvida também que a gente fica pensando, e aí vou utilizar São Paulo, não só a capital, mas como estado, vou pegar sua região de Ribeirão também, mercado imobiliário. Porque a gente vê aí essa expansão de, vou citar aqui, edifícios, principalmente na capital, no próprio desenvolvimento de Ribeirão, construtoras que muitas vezes fazem um negócio gigantesco e 1 ou 2 anos após pedem falência, recuperação judicial.
1: Empreendimentos imobiliários. Esse é um tema, bom, dentre tantos outros, né? É um tema super, super importante. Não sei se o pessoal mais antigo vai lembrar do caso da Incol. A Incol foi uma construtora gigantesca que
0: Gigantesca.
1: faliu, e aí milhares de pessoas que tinham comprado ali a casa própria perderam
0: Perderam.
1: tudo, ficaram a ver navios, porque os prédios não subiram, não foram entregues e tudo mais. Então, a própria lei na reforma, ela cuidou desse tema, sabe, dos empreendimentos imobiliários, para garantir que, mesmo numa recuperação ou numa falência, aquelas unidades possam ser entregues. Porque o credor de um empreendimento desse não quer o dinheiro de volta. O credor, ele quer o imóvel, né? Ele investiu tudo ali para ter o imóvel. Então, nós temos hoje estruturas de segregação de capitais para que essas obras possam ser concluídas, mesmo no caso de uma recuperação judicial, onde não vai haver mistura de dinheiro de uma obra com a outra, de um projeto com outro, que era comum naquela época, né? Então, a construtora captava dinheiro vendendo o prédio A,
0: Para
1: mas usava
0: construir.
1: esse dinheiro construindo o prédio C, né? E aí acabava o dinheiro e não entregava o prédio A. E aí todo mundo pagou integralmente, mas o prédio não estava lá. Então agora a gente tem estruturas de capital de segregação desses valores para garantir, ou pelo menos aumentar a probabilidade de que esses imóveis sejam entregues, né? e sejam efetivamente as obras terminadas, né? Mas essa é uma questão que diz respeito também muito ao momento econômico do Brasil e o acesso ao financiamento,
0: Sim.
1: né? Eu estava vendo aí reportagens de que nos últimos anos cresceu muito, né, o setor imobiliário, mas que agora começa a sofrer
0: Tá.
1: por conta dos juros muito altos, o acesso ao financiamento imobiliário muito alto. Nós temos esses programas governamentais que ajudam bastante, né, as pessoas, principalmente as pessoas de baixa renda, a conseguirem acesso a um financiamento razoável, mas de um modo geral esse setor também está sofrendo um pouquinho.
0: Doutor, a gente tem visto também, e os índices dos números, quando a gente fala de empregabilidade. E aí vou pedir se o senhor consegue explicar para a gente, porque muita gente que nos acompanha tem uma MEI. E aí fecha, pede recuperação ou pede falência. Como que procede? Por que que esses números de MEIs eles fecham tanto?
1: Olha, o microempresário individual, né? Hoje você pode se estruturar como empresário individual ou como sociedade empresária. Inclusive você pode ter uma sociedade de uma pessoa só, né? Que são aquelas limitadas unipessoais, né? Mas o mais simples, o menos burocrático são as MEIs, que na verdade é uma pessoa física, é aquele empreendedor pequenininho, sabe? Que vende pipoca, é o pipoqueiro, né? Ele constitui uma MEI, para ter um regime tributário um pouco mais favorável do que fazer como pessoa física, né? Recuperação judicial não é para MEIs, não é para pequenas empresas,
0: Então,
1: né?
0: é importante,
1: A
0: né, a gente.
1: recuperação judicial, para começar, é um processo muito caro. Então, não faria o menor cabimento, não teria lógica, né, uma MEI usar uma recuperação judicial. Isso é para grandes, médias e grandes empresas.
0: Empresas.
1: Para as MEIs, nós temos lá aquele sistema de pré-insolvência, a mediação
0: Sim.
1: e conciliação
0: Conciliação.
1: antecedentes, que é um processo mais rápido, mais simplificado e de baixo custo. Então, eles poderiam sim utilizar como empresários individuais no modelo de MEI. Agora, por que que tem tanta MEI? Por que que fecha e abre tanta MEI? Porque são as pessoas mesmo, são aqueles pequenos
0: Pequenos.
1: empreendedores. O Brasil é cheio de empreendedores. O Brasil é um país de empreendedores. A legislação não trata bem os empreendedores no Brasil. Mas se a gente tivesse um estímulo um pouquinho maior ao empreendedorismo no Brasil, olha, a economia brasileira ia mudar muito, ia voar, né? Então, assim, apesar de tudo, você tem milhares e milhares de pessoas empreendendo através da MEI.
0: Não, e é tão importante o senhor trazer essa informação, porque muitas vezes a pessoa que tem MEI, ela não tem essa informação, ela fica preocupada como vai proceder, porque muitas vezes fez um crédito no banco, está envolvida num financiamento. Então, olha como é bom a gente ter a palavra do especialista. Doutor, estou aqui com a Bíblia, procurarei lê-la com muito carinho, muito cuidado. Já li algumas partes aqui, destaquei algumas que me interessam muito. Gostaria de ficar aqui com o senhor por horas, porque a gente sabe que as dúvidas são imensas e intensas, ainda mais quando a gente fala de mudança de lei, de jurisprudência. Cada dia é um novo dia, ainda mais quando a gente fala da questão do direito. Queria muito agradecer a sua presença aqui conosco. Volte sempre, as portas da TV Alesp, da Alesp, sempre abertas para o senhor.
1: Eu que agradeço, Priscila. Foi uma honra, uma alegria e um prazer, acima de tudo, ter essa oportunidade de conversar com você, com seus telespectadores. O convite da Alesp, para mim, não é um convite, é uma convocação,
0: Olha
1: é
0: que
1: uma ordem.
0: maravilha.
1: Virei quantas vezes eu for convidado para vir. E eu também ficaria aqui horas conversando com você. Acho que foi uma conversa muito agradável. A gente tratou de temas de maneira leve, mas de temas muito, muito relevantes. Eu espero que todos aí em casa tenham aproveitado também.
0: Doutor, gostaria de encerrar o programa de hoje, o nosso Cultura e Saber, com a sua mensagem para os profissionais, para os estudantes, para o telespectador, da importância do conhecimento e de se dedicar ao estudo.
1: Olha, essa área de atuação, o direito empresarial de maneira geral e especificamente recuperação, reestruturação de empresas, é uma área muito promissora, é uma área ótima para se trabalhar, mas que exige muito preparo, que exige especialização. Então, a minha dica para quem está estudando, né, persevere, estude, se dedique, que eu tenho certeza que você vai ter sucesso.
0: Com certeza. E foi um sucesso o nosso programa de hoje, mais uma vez, o Cultura e Saber. Muito obrigada pela sua companhia, o bate-papo de hoje aqui, ó, com o Dr. Daniel Carneiro Costa sobre essa obra incrível. Você sabe, pode procurar aí numa livraria próxima de você, também pode acessar de forma online ali toda a forma de você ter acesso a esta sétima edição, as outras edições também, e a expectativa, a nossa expectativa da oitava edição. Mais uma vez, muito obrigada, doutor, e obrigada a você. A gente se encontra aqui na TV Alesp. Tchau, tchau.

0: Começando o nosso Olesp Esportes, nesta segundona, sejam todos muito bem-vindos. E olha só, nós já estamos aqui com a galera. Dá um giro aqui, vem cá, Rosiel, vem cá comigo, vem cá, entra aqui. Dá um giro na galera aqui, no rosto de cada um dessa galera aqui. Nós vamos conhecer um pouco da capoeira nesta segundona. O pessoal de casa está perguntando, mas calma aí. O que é capoeira? O que é o voo do morcego? Quero entender tudo isso hoje, tá? A gente vai conversar com o Cristiano, está aqui também. Enfim, mas antes nós vamos entender um pouco sobre a associação que recebe aqui o grupo de capoeira. Nós vamos falar com o Beto. Mas enquanto isso, a galera continua na aula aqui, que a gente já volta aqui para trocar uma ideia. E quem sabe, hoje eu vou... O pessoal de casa fala assim, já fez patinação no gelo, já andou de kart... Tudo horrível. Agora capoeira. A gente vai tentar. Vou fazer o quê? Como é que é?
1: Jogar capoeira hoje. Vai jogar, vai entrar na roda comigo.
0: Isso é uma palavra muito forte. Jogar capoeira. Eu jogar. A gente vai tentar. Melhor, pode ser?
1: Vamos tentar. Beleza. É isso aí.
0: Tentar. É possível, né?
1: É possível, então, com certeza.
0: Certo. Então, beleza. Então, é isso aí. Então, daqui a pouco a gente volta aqui pra tentar fazer jogo. Enquanto isso, gente, desculpa, obrigado aí por receber a gente. Vamos falar com o Beto aqui pra entender um pouco da associação Betão. Você tá bem, irmão?
2: Tô bem, graças a Deus. Ainda mais agora que vocês estão aqui pra ajudar nós também a divulgar nosso trabalho, o trabalho da capoeira e da Associação Bela Vista.
0: Legal. Vem cá. Explica uma coisa pra mim, Beto. Seguinte, eu tô vendo aqui uma pista improvisada de capoeira, né?
2: Certo, improvisada de capoeira. Essa pista aqui, desde o começo, há 60 anos atrás, já começou uma luta dos amigos da Associação Bela Vista. Era um time de futebol, onde aqui, para interagir, o que eles fizeram? Montaram um time de bocha, onde, tipo assim, as pessoas de terceira idade, como de hoje, na época, novos ainda, disputavam suas botas para trazer seus familiares para reuniões. Vamos te dizer, 20 anos, tipo, 22 anos, mais ou menos, veio, tipo, a situação de amigos, para que os amigos tivessem força e viessem na luta para se formar, o quê? Uma união da Associação Esportiva Bela Vista. Foi onde surgiu, em 82, a nossa Associação Esportiva Bela Vista. Sendo assim, muitos deles hoje falecidos, resolvemos tomar a situação com a Associação Social e Cultural. Fizemos o trabalho também, da capoeira, e o trabalho do UBS, que vem ajudando nós aqui dentro. E também, justamente, o trabalho que vem dos pessoal, dos moradores, nós tentamos fazer o quê? Trazer a união e trazer mais coisas aqui para dentro. Por exemplo, cursos, essas situações que dá para agradar a todos. E a associação é isso. Nós estamos aqui para agradar a todos, não importante da situação de religião, nós estamos aqui para agradar, seja católico, seja ele tipo da situação do evangélico, do centro espírita também, que seja da matriz africana, mas todos eles estão tipo assim, bem-vindo assim, a associação é de braço aberto a todos, sem restrições.
0: Eu quero entender o seguinte agora, a gente vê, né? Nós chegamos aqui, nós somos muito bem acolhidos. Vou pedir para o Zé mostrar, a gente está aqui fazendo aqui nossa abertura, mas ó, dá uma olhada lá, a capoeira continua, a capoeira, a roda de capoeira continua lá. Agora eu quero entender o seguinte, Beto, como é que chegou o pessoal da capoeira aqui?
2: A capoeira veio através de uma outra associação que nós temos ligações com outras associações. Eles vieram também de um trabalho que eles já faziam fora. Com os espaços está muito apertado lá, com a aglomeração de pessoas e crianças que aumentou. Agora não era só jovens mesmo. Agora crianças também e adultos também começou a vir. Aí nós temos um espaço aqui, falamos, olha, vamos fazer uma união? Traga os seus trabalhos aqui para dentro. A capoeira veio para dentro, vou dizer para você, um sucesso grande. Porque o voo do morcego já faz sucesso lá fora. E aqui dentro agradou nós mais e mais. Porque muitos adultos que nem conheciam, hoje frequentam aqui com nós também. Então nós só temos a agradecer ao Bruno, ao Dinilson e também os pessoal também que frequentam, porque também a força vem dos frequentadores, os pais também, vem os pais ali, que é o Kleber, vem o Edson também ali, fora o pessoal que nos ajuda aqui em cima da documentação, porque foi difícil para nós chegarmos até aqui, foi difícil. Temos a Alice, Jussiara, Dona Florinda, minha irmã. Estamos aqui, né? Pra capoeira, sempre se tiver outro trabalho também, pessoal, é só vocês virem, for necessário o trabalho, vem conhecer nossa associação, conhecer o voo do morcego também, que está precisando também de mais participantes. Quanto mais força nós teremos.
0: Eu quero te agradecer. Quero te agradecer pela acolhida aqui que você fez com a gente. E parabenizar você, viu? Coração gigante.
2: Será bem-vindo sempre.
0: Obrigado, obrigado. Ó, e além do Beto, muitas outras pessoas também fazem parte aqui. Como o Beto estava falando, só para você ficar se entender. Aqui, ó, era uma pista de bocha, né? Um campo de bocha. Então, aqui está sendo improvisado. Hoje está sendo feito aí uma roda de capoeira. Então, a gente vai entender um pouquinho, né? A gente vai, daqui a pouquinho, desafiar alguém à nossa altura, tá certo? E a roda de capoeira continua aqui, ó. A todo momento, todo vapor, a roda de capoeira continua. Deixa eu fazer o seguinte, nós estamos aqui já falando um pouco de capoeira, falando associação, falando tudo isso e muito mais, mas agora é o seguinte, dá uma olhada lá, como é que funciona. Daqui a pouco a gente vai entender melhor isso na prática, né? A gente vai entender como é que, na prática, todos os detalhes, como é que funciona isso, a roda de capoeira, tá vendo? Será que eu vou conseguir fazer isso, Zé, hoje? Não, né? Enfim, ó, dá uma olhada. E aqui, ó, a gente acaba fazendo o seguinte. Seu nome?
3: Nicole.
0: Nicole. Qual a sua idade?
3: 15 anos.
0: 15 anos. Você descobriu a capoeira, como é que você chegou aqui na capoeira?
3: Eu descobri a capoeira através dos meus primos, eles vieram primeiro que eu. No começo eu não tinha muito interesse, eu achava que era só arte, pelo que diziam, né? Aí depois teve um dia que eu vim fazer uma aula experimental. Nessa aula eu gostei muito de fazer a capoeira, aí desde então eu vim e não parei mais.
0: Como que isso te ajuda no dia a dia?
3: Me ajuda, vamos supor, uma menina vem querer brigar comigo, aí eu consigo, eu aprendi a me defender com a capoeira, entendeu? Capoeira não é só música, não é só dança, pelo que dizem, né? É uma luta, é uma arte marcial.
0: Desde quando você faz?
3: Eu acho que vai fazer uns 9 meses. Não sei direito, eu comecei em setembro do ano passado.
0: Bacana, parabéns, viu? Parabéns, ó. Falou com ela aqui, ó. Estão fazendo animação. É a animação inteira, o dia inteiro da capoeira. Essa é a energia, ó. Dá uma olhada. A energia da capoeira aqui, nesse dia. Nesse dia fazendo aqui a capoeira. E, ó, retirou o Bruno aqui, ó. Vamos falar com o Bruno. Aqui o Bruno.
4: Tudo bem?
0: Satisfação, meu irmão.
4: Satisfação é toda minha.
0: Você tá bem?
4: Tudo bem, galera. Tô bem, graças a Deus. E você?
0: Bom demais, ó. A gente tava falando. Vamos pra lá um pouquinho? Vamos pra lá. É o seguinte, a gente fala um pouquinho pra gente não falar tão alto, né? Cara, é essa energia todo dia?
4: Maravilhosa, sempre. Todos os dias é desse jeito. Eles chegam aqui, não querem ir embora. Tem que falar, meu, tenho namorado, eu tenho esposa. Preciso ir embora. E eles querem sempre ficar aqui. Eu dou graças a Deus que eu tenho eles também.
0: Legal, a gente fala o seguinte, né? Eu vi aqui, o voo do morcego. Por que o nome voo do morcego? Isso me chamou a atenção, por quê?
4: O nome voo do morcego vem de um golpe, não é de um animal. Ele é de um golpe que o nosso mestre fazia muito, mestre Ednilson, fundador do grupo Voo do Morcego. Grupo, vou falar um pouquinho da história do grupo. Foi fundado dia 16 de fevereiro de 1991. Com 14 anos, um instrutor, Ednilson, na época era instrutor, fundou o grupo, com autorização do mestre dele, mestre Gerson, do grupo Nossa Arte. Então ficou dando aula, trazendo várias coisas para as crianças, no sentido de cultura, esporte, qualidade de vida. Isso foi muito bom. E desde então, se tornou mestre, graduado, professor, mestre. E desde a infância eu participo daí.

0: Hoje está no total de 45 a 50 pessoas, mas de total de alunos confirmado temos um total de 40. Tem alguns alunos que estão na escola, não pôde comparecer hoje, mas o batizado deles de capoeira foi fenomenal, foi lindo demais de ver.
1: Como é que faz? Como é que começa? Para quem está em casa entender, como que é a graduação até chegar no batizado?
0: O treinamento deles dura em torno de 6 meses. Então ele entra na capoeira, treina 6 meses e no decorrer desses 6 meses ele mostra pro mestre, pro professor, no caso eu sou o professor deles, se eles estão evoluindo ou não. No dia do batizado é a festa do aluno, onde ele mostra tudo que ele aprendeu no dia daquela festa, com o pai, mãe, os parentes deles, e a gente vê que realmente esses 6 meses valeu a pena para ele. Por isso que está acontecendo aquela troca de corda, aquela graduação dele. Então é uma coisa muito boa.
1: Muito boa. Legal, perguntei para você se a capoeira, como começou a capoeira na sua vida e se realmente salva vidas, que eu já ouvi falando que a capoeira salva vidas, né?
0: Sim, a capoeira salva vidas. E não é mentira. Eu comecei a capoeira com 3 anos de idade. Como já tinha dito, eu sou filho de mestre Ednilson do Voo do Morcego, fundador. E desde então nunca parei. Quando eu era menor, eu ia pra capoeira só aos sábados, que era onde eu conseguia ir. E em seguida, na adolescência, eu comecei a vir treinar na sede, aqui próximo também, onde a gente tá gravando hoje. Então, desde então, vim da adolescência pra cá, treinava de terça e quinta à noite, sempre gostei de treinar. E meu pai falava assim, tô indo te buscar. Então era uma coisa que eu gostava muito. Ele ia me buscar e eu falava, nossa, vou treinar. Então já era aquela felicidade. Cada dia que passava na adolescência eu já aprendia várias coisas novas e foi muito bom. E teve um momento na adolescência também que eu gostei, que foi hoje em dia que eu fui me ligar. Porque o meu mestre, ele chegou em mim, na época eu tava aprendendo várias coisas na capoeira, de bom. E nesse tempo, ele falou pra mim assim, ó, tá chegando um aluno novo, ajuda aquele aluno novo. E eu falava comigo mesmo, nossa, como que eu vou ajudar agora se eu tô aprendendo várias coisas novas? Então eu ficava um pouco triste por não entender naquele momento que tinha que ajudar o mais novo. Mas era meu mestre e meu pai, então dos dois jeitos tinha que fazer. Então eu pegava e ia ensinar os alunos. Teve uma época que meu pai falou assim, você vai começar a dar aula. Eu achei que ia demorar um pouco. Não, não demorou. Foi muito rápido. Meu irmão me indicou em 2 escolas particulares. E desde então, no primeiro dia, eu dei 11 aulas de capoeira. Então foi uma experiência surreal. Eu tinha dado aula só para os alunos do meu pai, que no caso meu mestre. Então eu, desde então, vim aprendendo desde lá da adolescência. Quando chegou o momento, eu falei, meu, se meu mestre falou que eu tô preparado, então eu tô preparado. Vamos pra cima.
1: Legal. Agora é o seguinte, eu queria saber de você se a gente consegue invadir ali pra mostrar, porque eu vi que a capoeira, além da movimentação, também envolve instrumentos musicais, né?
0: Na capoeira a gente conta com a bateria com 7 instrutores ou graduados. Precisa ser os graduados pra comandar a roda, sempre os mais velhos. No berimbau.
1: Vamos fazer o seguinte, vamos lá. Consegue? Vamos lá, vamos invadir lá. Vamos lá, como é que para aí? Como é que para aí, amor?
0: Vai levantar a mão, fala aí. Vai lá, beleza?
1: Vai lá. Pode ir.
0: E aí? Guru. Boa. Ó, aqui eu vou te apresentar, vem cá comigo. Esse aqui é o contramestre Paulinho, segurando o berimbau Gunga. O berimbau Gunga, ele comanda a roda. Toca um pouquinho só pra gente ver.
1: Paulinho.
0: Isso.
1: Paulinho, quanto tempo aí no berimbau?
2: Ah, já tem desde 1997 com o Vasco Capoeira, no grupo do Voo do Morcego, com o meu mestre. E a capoeira é maravilhosa, disciplina, cultura e educação. Salve, capoeira!
3: Salve!
1: Aí, Paulinho, obrigado, Paulinho. E agora, quem nós temos aqui?
0: Aqui, ó, a gente tem o nosso contramestre Curisco também. Uma salva de palmas pro Curisco aí. Ele tá com o berimbau médio. Berimbau médio, ele intervém nesses dois instrumentos, que são o viola e o gunga. Então ele pode entrar nos dois toques.

0: E aqui temos o contramestre Puga. Como eu tinha dito, antigamente, antigamente não, sempre. Sempre aos graduados que começa a bateria. Então, o contramestre Puga tá com berimbau viola. Pode perceber que a cabaça é a menorzinha que tem.
1: Certo.
0: E vai tocar

0: Boa. Deixa eu perguntar aqui pro nosso, que a gente esqueceu aqui, o seguinte, a gente vai chegar aí já. Quanto tempo de capoeira?
1: 29 anos.
0: 29 anos.
1: É, comecei com 1995.
0: Você lembra quando você começou? Quando você começou assim,
1: Comecei
0: tio?
1: num outro grupo, num projeto, na Rio Branco, na Nótima, no outro grupo, e lá fiquei 3 anos. Depois migrei pro Voo do Morcego, no Instituto Dom Bosco, né? E aí não parei mais.
0: Legal, legal. Prazer em conhecê-lo. Agora,
1: Valeu,
0: aqui o
1: obrigado.
0: Puga. Tudo
1: Isso,
0: bem, Puga?
1: tudo bem, graças a
0: Você
1: Deus.
0: sabe que seu nome é meio peculiar, né?
1: É.
0: Agora tá estourado um cara que fica dançando aí nas redes sociais aí, que fica fazendo passinho, mas não tem nada a ver,
1: Não, não
0: né?
1: tem nada a ver, não.
0: Quanto tempo de capoeira, Puga?
1: Tem 35 anos, mais ou menos. Eu comecei, tinha 9 anos, hoje eu tô com 43. Comecei quando, mais ou menos quando o grupo começou, mais ou menos, do Voo do Morcego. E aí tô até hoje. Eu tive umas paradas no meio do caminho, mas tô até hoje tô firme aí, graças a
0: O
1: Deus.
0: que que te fez levar pra capoeira?
1: Ah, a capoeira, na nossa época, que na época de 90, ela ajudou também na nossa disciplina, né? Várias pessoas da minha idade, da época lá, foi pro crime no nosso professor, que era no mestre, né? Era professor na época ainda, né? Ele nos ajudava a ter a disciplina para não ir pro crime e tudo mais. Então, foi muito importante na nossa caminhada.
0: Legal, tava vendo aqui, viu, Bruno, o seguinte, eu vi aqui, eu vou chegar aí também. Vou
1: Vai
0: chegar aí,
1: chegar,
0: calma que eu vou chegar aí. Tô vendo aqui que eles estão com coisas diferentes, né? Me corrija
1: sim.
0: se eu estiver errado, né? A gente tá vendo aqui, aqui, o amigo aqui do meio aqui, tá com uma. Isso aqui é o quê?
1: Isso é uma pedra de berimbau comum.
0: Certo. E aqui?
1: Isso aqui chama-se dobrão.
0: Dobrão.
1: Esse daqui é o dobrão simples. E o que está com o Fuga é um dobrão personalizado do Voo do Morcego, com o meu nome. Bem bonito.
0: Ah,
1: E
0: legal.
1: é top, hein? Tem um ciúmes do caramba desses instrumentos.
0: E agora nós temos
1: Sou meu
0: aqui,
1: xodó.
0: agora nós temos outra composição aqui também. A gente vai estar nessa ponta e outra ponta ali também, né? Que aqui é o
1: Sim.
0: seguinte, né? Nós temos aqui outra parte do que faz com a composição da
1: Isso,
0: capoeira, né?
1: o atabaque. É, por incrível. Por incrível que pareça, esse foi o primeiro instrumento que eu aprendi a tocar. Com 3 anos de idade, eu subia na cadeira para conseguir tocar esse instrumento.
0: Vamos mostrar uma palhinha.
1: E. Vamos lá.
0: Vai lá,
1: O mais velho pediu,
0: vai lá.
1: tem que ir.
0: Vai lá,
1: Toca o quê?
0: vai lá. Vai lá. O que você manda?
1: Faz uma playlist. Faz uma playlist.

0: vocês, viu? Palmas aí, palmas. Aí, tem que mostrar também, né? Não é só falar, né? E nós temos outra ponta aqui também, né?
1: Sim.
0: Na outra ponta?
1: Nas outras duas pontas temos os dois pandeiros e o agogô ainda. Tá. Vamos passar, deixa eu ver, pra cá.
0: Pra cá,
1: nesse
0: vamos
1: pandeiro
0: lá.
1: Aqui.
0: Vamos lá, vamos pandeiro. Vamos lá. Vou
1: nesse mostrar aqui pandeiro, o pandeiro tá a aluna graduada Emilene. Treina capoeira há muito tempo. Vamos perguntar um pouquinho da história dela.
0: Quanto tempo de capoeira?
2: Comecei com 11 anos.
0: 11 anos.
2: 2004.
0: Não vou perguntar quantos anos você tem hoje, porque é delicado a minha parte, né? Mas o que te levou a fazer capoeira?
2: O mestre. Conhece eu desde bebezinha. Aí ele convidou para me fazer uma aula experimental e eu gostei.
0: Legal.
2: Então, através dele, mudou a minha vida. Por disciplina, aprender muitas coisas também, focar no que precisa e tudo mais.
0: Bacana. Então, uma palhinha pra gente aí, por gentileza. Beleza. É isso. É a composição completa, né?
1: Sim.
0: Nós temos...
1: Agora temos o pandeiro, que ali naquele pandeiro está nosso mestre, fundador do grupo Voo do Morcego, e em seguida o meu aluno Miguel com o agogô. Vamos no nosso mestre?
0: Vamos lá, por favor. Vamos lá. Mestre, eu sei que... Não tem como, mestre. Eu peço até desculpas por esse momento, tá? Peço até desculpas para vocês, a gente teve esse combinado, mas mestre, primeiramente, parabéns pela iniciativa, parabéns pelo projeto. E o que que isso, vendo isso aqui hoje, o que que isso representa para o senhor?
3: Nossa, é uma alegria enorme, imensa para nós. É o projeto que a gente costuma ter uma ferramenta para eles mudarem de vida, né? Capoeira é inclusão, capoeira muda realmente a vida de cada um deles. Meu filho já treina já desde os 3 anos, então é um orgulho para nós.
0: Legal,
3: tá bom? Eu iniciei na capoeira em 1988, 1991. Comecei a dar aula de capoeira e criei e fundei o grupo de capoeira Voo do Morcego. Hoje nós temos 35 anos de grupo.
0: Legal. Então, o Voo do Morcego que você estava falando é com o mestre.
4: Um movimento,
0: aqui, né?
4: Um movimento.
0: E como é que fosse, dá fazendo esse movimento aí, mestre?
3: Faz esse movimento lá, bora.
0: Daqui a pouco. Antes eu quero uma palhinha, pode ser, mestre?
4: Eu vou escolher alguém.
0: Tá bom. Não sendo eu, tá tudo certo. Vai lá, mestre.
5: Só vamos fazer uma colherinha.

0: Calma de palmas aí, ó. É. Obrigado, mestre. Obrigado. Satisfação. Satisfação conversar com você. Satisfação. Vamos aqui agora com o nosso amigo aqui agora. Tô vendo você aí, tá. Ele consegue. Eu vou falar pra ele se apresentar aqui mais fácil. Qual é o seu nome?
1: Miguel.
0: Miguel. Miguel. Qual que é o seu instrumento aí, Miguel?
1: Isso é o agogô.
0: Agogô. Agogô. Então dá uma palhinha pra gente do agogô. Quanto tempo no agogô?
1: Quanto tempo? Ah, faz 3 anos que eu comecei a capoeira.
0: 3 anos?
1: 3 anos.
0: Você é novo, né?
1: Sou novo.
0: Novinho, né? Novinho, novinho.
1: Fala a sua idade.
2: Tenho 15 anos.
0: 15 anos? 15 anos. Peraí, mas você falou que os graduados tocam, é de graduado?
2: Sim. No caso, ele é um dos meus alunos mais velhos aqui da associação. Ah. Então, quem são os meus alunos mais velhos, tem uma corda um pouco mais avançada, eu ensino eles a começar a tocar já, porque... Aqui na associação sou eu como professor e ele como os meus mais velhos, meus braços direito e esquerdo.
0: Legal, então a gente vai...
2: São eles.
0: Então, é isso aí, então a gente falou aqui agora, agora nós vamos mostrar a junção de todos os instrumentos aqui do Alessio Esportes. Mas a gente vai fazer um intervalo rapidinho na volta, nós vamos conversar com algumas peças que estão aqui, alguns rostinhos que estão por aqui, para falar um pouco das histórias. Enquanto isso, a gente está atrapalhando a aula aqui, né, o pessoal. Pessoal, eu só tô gravando, tá? Os graduados aqui estão me olhando, Zé. Que o pessoal aqui vai querer fazer alguma coisa comigo. Mas tudo bem. Vamos fazer a junção dos instrumentos?
3: Vamos lá.
0: Vamos lá, então. Junção dos instrumentos. O Alessio Esportes volta já. Vamos.

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0: Muito bem, estamos de volta com o nosso Alesk Esporte, segundo bloco, e a galera tá aqui já, todo mundo já tá, né, em ordem aqui, porque nós vamos começar a explicar para você de casa. Nós falamos sobre capoeira, já mostramos instrumentos, e agora nós vamos mostrar uma aula, né, uma aula aqui, já que já tem aqui há um bom tempo. Nós vamos falar com o Bruno aqui, que é o professor que comanda aqui, né, Bruno? Então é o seguinte, o que você vai passar para essa galera aqui hoje?
1: Primeiro eu vou passar um aquecimento para eles, logo em seguida um alongamento, e em seguida eu começo a aula básica, com alguns movimentos com mais facilidade.
0: Beleza, então primeiro aquecimento, né?
1: Aquecimento,
0: vai lá,
1: sempre.
0: Vai lá, então. Aquecimento nesse momento. O pessoal fazendo o aquecimento.

0: direita pra trás, braço direito na frente.
1: Agora é a hora. Boa, posição inicial, né?
0: Posição inicial agora. A movimentação base da capoeira, a base da ginga. Vamos lá. Base da ginga, perna direita pra trás, braço direito na frente. Bora lá.

0: continua. Tempo 3. Vai fazer 3 balanços na base da cadeira. 1, 2, 3. Esquerda. 1, 2, 3. Último.
1: 1, 2.
0: Boa, cansou. O tempo 3 vai fazer a bênção. A bênção é um golpe. Beleza? Perna direita atrás, pula lá na frente e volta. Beleza?

0: chuta lá em cima. De volta, beleza? Cinco vezes, direto, hein? Vamos lá. Um, dois, três, quatro, cinco. Com a perna, base da ginga, foi. Um, dois, três, quatro, cinco. Volta a ginga.
1: Olhando assim essa galera, né? Fazendo aí os seus ensinamentos do seu pai. Você sente aí, né? Vendo essa galera fazendo isso.
2: É muito gratificante compartilhar meu conhecimento, porque todas as vezes que eu venho pra capoeira é um momento único, né? Momento que eu tô distraído, venho pra descontrair, na verdade, encontrar amigos. E eu me sinto muito bem quando eu tô na capoeira. Então, é um momento, vamos se dizer, de diversão, entre aspas, porque a capoeira tem seus momentos de diversão. Capoeira, ela é muito rica em muitos aspectos, né? E é maravilhoso ver todos eles na primeira graduação, a maioria deles fazendo as movimentações que eu ensinei para eles, e é muito bom mesmo.
1: Legal. Agora vamos avançar um pouquinho?
2: Vamos
1: subir um pouquinho de nível?
2: Vamos lá. Vou passar uma sequência, meia lua de frente armada para eles, tá bom?
0: E meia lua de frente armada. Perna direita para trás, intercala. Intercala. Bora lá. Direita. Um. Dois. Três. Fala o nome. Esquerda. Esquerda.

0: aproveitar agora e conversar com alguns alunos aqui, pode ser? Pode ser. Crianças. Vou conversar com essa fera aqui, tá? Esse aqui eu vi
1: ele
0: que...
1: Ele é um dos meus alunos mais velhos, o nome dele é Heitor.
0: Heitor.
1: Isso. Chegou na capoeira muito tímido, não conversava. Fui ouvir a voz dele, eu acho que na sexta aula de capoeira. Falava muito pouco. E hoje em dia conversa, canta na roda de capoeira, coisa que eu jamais imaginei que ele iria fazer pelo fato de ser tímido. E hoje conversa com ele.
0: Vamos bater um papo com ele. Deixa eu puxar aqui, então vamos falar com o Heitor. Deixa eu ver. Vamos falar com o Heitor aqui pra bater um papo com a gente. Enquanto isso, vai passando um treinamento pra garotada aí, pra galera. Vamos falar com o Heitor aqui. Vamos. E aí, Heitor, tudo bem?
2: Tudo
0: certo? Vem pra cá, vamos pra cá, pra cá. Quantos anos você tem, Heitor? 15 anos. O Bruno tava falando que você chegou aqui tímido, né? Meio, né, quietinho. E hoje a capoeira deu essa desenvoltura pra você. O que você tem a falar disso?
2: É porque antigamente capoeira eu tinha muita insegurança com o meu corpo. Eu era muito mais acima do peso. Era tímido também, não sabia falar em público, mas agora, depois cantando na frente de todo mundo, treinando, desenvolvendo meu físico, eu melhorei todos esses aspectos, principalmente a autoestima e a disciplina.
0: Legal. E hoje, como que seus pais veem você fazendo a capoeira? E claro, que o incentivo da família é importante, né? Como é que você vê hoje seus pais te incentivando a fazer aqui a capoeira?
2: Para eles, na verdade, é muito gratificante, porque como eu disse, a disciplina, eu melhorei muito. Antigamente eu não fazia nada dentro de casa. Eu só ficava lá mexendo no celular, jogando videogame. Mas depois eu também comecei a ajudar eles, porque a disciplina que a capoeira passa é muito além de só aqui dentro da academia.
0: Legal, legal. E aqui, o Bruno, você vendo o Bruno aqui hoje, professor. O que você acha do Bruno hoje como professor, instrutor para você hoje? Te ajuda no dia a dia?
2: Sim, sim. Ele é minha inspiração, não só dentro da capoeira, como fora também. Quando eu crescer, eu quero ser que nem meu professor.
0: Legal. Obrigado, viu? Obrigado. Por favor, pode voltar lá para o seu treino. Nós estamos... Obrigado. Nós estamos atrapalhando aqui. Mas é o seguinte, a gente fala, né, que a garotada aqui vai chegando. Aqui, vamos falar com mais um amigo aqui. Seu nome?
3: Pedro.
0: Pedro. Quantos anos você tem, Pedro?
3: 14.
0: 14 anos, o Pedro. Seguinte, a gente fala... Vamos pra cá, Pedro, aqui, ó. Vem pra cá. Aí, melhorou aqui? Pedro, como é que você começou? Como é que você descobriu a capoeira?
3: Uma boa tarde, primeiramente. Eu descobri pelo meu mestre, né? Meu mestre foi lá na minha casa. Eu tinha visto o vídeo dele fazendo mortal. Antigamente eu achava que a capoeira era só fazendo mortal, mas não, ela é rica, cultura, ela é uma luta e salvou minha vida.
0: Legal. Salvou sua vida por quê?
3: Eu não fazia nenhuma atividade física, não falava... Era mais ou menos, né? Eu tinha poucos amigos também. Hoje em dia eu falo, me abro com os outros. E hoje em dia eu não sou triste, cuido da minha saúde também.
0: Legal. Isso no dia a dia te ajuda muito mais, né?
3: Sim, porque todo mundo da minha escola sabe que eu faço capoeira. Aí tem gente que gosta, tem gente que não gosta, mas eu nem ligo também. E ajuda na minha saúde, porque antigamente eu ficava doente frequentemente. Então, hoje em dia eu não fico mais.
0: Como que você pode ajudar... Por exemplo, uma criança está lá na sua escola, ela quer fazer capoeira. Como é que você pode incentivar essa criança a vir fazer capoeira? O que você fala para ela?
3: Ah, eu falo que é boa para a saúde, principalmente, mentalmente também, para a disciplina. E eu pego o local e mando vir fazer aqui com o professor. Se gostou, pode ficar.
0: Legal. Que recado você deixa aqui para o professor Bruno? Que recado você deixa para ele?
3: Ah, ele é um cara que eu gosto muito. Ele também é muito da hora, tem respeito por mim. E eu também me abro com ele hoje em dia também. E ele é meu professor, eu amo ele.
0: Beleza, obrigado, viu? Pode voltar lá pro treino lá. Obrigado, é isso, tá vendo? Muda vidas, né? Muda de verdade, amigo. Agora eu vou falar com outro, que é o Paulo, né? O Paulo, que vai falar? É o Paulo que vai falar comigo agora? Não, pode ser. Legal, você. Você é o?
4: Miguel.
0: Miguel. Quantos anos tem, Miguel?
4: Eu tenho 15.
0: Você tava aqui agora falando comigo, né?
4: Foi.
0: Você é do Agogô, né?
4: Isso.
0: Ah, moleque. Quanto tempo você faz capoeira, você falou?
4: Faz 3 anos.
0: 3 anos. De que forma a capoeira salvou, mudou a sua vida?
4: A capoeira me ajudou em tudo. Tanto na parte física, quanto na parte espiritual, mental também ajuda bastante.
0: Na parte espiritual também?
4: Também.
0: Como?
4: Porque o que acontece? Quando a gente tá aqui, a gente se entrega de espírito, todo mundo junto, aquela união, então fica saudável.
0: Legal, eu vi que essa energia aqui é todo dia só porque a gente tá aqui.
4: É todo dia.
0: E o mestre, o professor Bruno, o que o Bruno representa pra você hoje?
4: O professor Bruno é como se fosse um pai. Porque ele cuida da gente com o maior carinho, tá sempre ali atencioso, ajudando a gente nos mínimos detalhes, pra gente ficar bom mesmo.
0: Legal. Obrigado, bacana. Obrigado por receber a gente. Deixa eu falar com mais um amigo aqui. E assim, né, a gente vai trocando uma ideia, bater um papo com a galera, pra entender um pouco melhor a, como funciona. Tô aqui com o
5: Paulo.
0: Paulo, qual a sua idade, Paulo?
5: Hã?
0: Sua idade?
5: 14
0: anos o Paulo tem. Paulo, como é que você chegou, como é que você descobriu aqui o voo do morcego?
5: O voo do morcego eu descobri através do Heitor, que uma semana antes ele virou e falou, vamos treinar capoeira comigo. Aí eu fui junto.
0: Chegou e tá aqui até hoje.
5: Uhum.
0: Quanto tempo você tá aqui?
5: Dois anos
0: aqui. O que você já aprendeu nesses 2 anos aqui?
5: Ah, 2 anos eu já aprendi muita coisa. Já aprendi movimento, já aprendi sobre respeito, sobre disciplina, sobre responsabilidade também. E aqui?
0: Quais tipos de responsabilidade você aprendeu?
5: Responsabilidade sobre tomar cuidado com as suas coisas, que querendo ou não a gente vem treinar, tem essas coisas ali. Responsabilidade sobre chegar no horário, responsabilidade sobre ter respeito em si, sabe, com o próximo, respeitar os mais velhos.
0: É isso. Obrigado, viu? Obrigado aí, parabéns. É isso aí, a garotada, todo mundo fazendo o treinamento, dá uma olhada aqui, ó. E não para. Não para, tá vendo? Não para, porque assim, o Bruno vai ensinando, o professor Bruno vai ensinando pra garotada. E você vê, você percebe o seguinte, né? Que eles estão aqui todos os dias com essa mesma energia, essa mesma pegada, né? Essa energia que não... Cara, é um negócio surreal de explicar pra quem tá em casa. Que nós chegamos aqui, nós sentimos realmente essa energia aqui. Né? Nós chegamos aqui, formou uma roda, a galera começou a tocar aqui, ó, a galera começou a cantar. O negócio ficou muito alto e, cara, é arrepia de verdade. O negócio é diferenciado mesmo, é diferenciado. Então, ó, dá uma olhada aqui, a galera tocando aqui, né? Tá vendo? O professor Bruno aqui e tal, mestre de Nilson, voo do morcego. Então é muito legal, muito bacana mesmo. É, mostrar um pouco desse esporte, mostrar um pouco dessa arte também. Isso aqui é um patrimônio do Brasil, sabia disso? Isso aqui é um patrimônio cultural do Brasil, né? Capoeira, um dos esportes, né, mais antigos também, né? Que era lá, nossa, bem antigo mesmo. E é isso, né? Acabamos mexendo a cabeça, o corpo, né? Como o nosso amigo disse, a parte espiritual também. Então, muita gente que estava depressivo, muita gente estava triste, acaba vindo para cá e recebe essa energia, muda completamente o dia da pessoa, né? É isso. Era isso que eu tinha para falar. A gente vai fazer um intervalo rapidinho, uma pausa. Daqui a pouco eu vou me trocar aqui. Nós vamos fazer um pouco aqui do movimento, mostrar pra vocês de casa como é que é uma aula experimental aqui no voo do morcego. E quem sabe eu não dou aí um pedacinho, né? Uma palhinha do voo do morcego. Tá esperando por isso, né? O voo do morcego vai sair hoje. Nós vamos mostrar pra você no Alessio Esportes. Não saia daí.
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0: Estamos de volta com o nosso Alesp Esportes e aqui é o som da capoeira, é isso mesmo. E ó, a gente tava no intervalo aqui conversando com o pessoal, batendo papo. Nós deparamos aqui com essa moça, seu nome?
1: Tânia.
0: A Tânia, pra quem não sabe, ela tá aqui há um bom tempo, né, Tânia? Quanto tempo?
1: 17 anos.
0: 17 anos. E a gente tava aqui no intervalo, tomando uma água, e a Tânia tava... Né, Tânia? Emociona, né?
1: Muito. Capoeira me emociona demais. Minha filhinha tem 7 meses. Ela mexe comigo de uma forma religiosa. Encontro antepassados. E ela mexe muito comigo. Ela representa muito pra mim.
0: Legal. A gente tava falando o seguinte, né? 17 anos de capoeira. 17 anos. Você falou assim, toda vez que eu venho pra cá... Toda vez que eu venho pro mesmo local, me emociona.
1: É a mesma emoção, é a mesma vontade de chorar, de alegria de ver as crianças todas começando. É lindo.
0: Então, você lembra como que você começou na capoeira?
1: Meu esposo, Cristiano, ele é contramestre. E através dele eu comecei vindo sem treinar. E quando, sinceramente, uns 2 anos atrás, ela mexeu comigo no meu coração de uma forma. Comecei através de uma tatuagem. A partir daí eu não falei mais.
0: Legal, você tem uma tatuagem, né? A capoeira não é somente falar, você tem marcado na pele. Você consegue mostrar pra quem tá em casa, por favor? Dá uma olhada aí, ó. Marcação da tatuagem. O que significa essa tatuagem? O que representa?
1: Ela representa a luta do negro, a luta do povo preto, na correria do dia a dia, na demonstração de amor, um pelo outro.
0: Legal, legal. Parabéns, viu? Parabéns. Só uma pergunta, né? Você falou, mas eu queria que você reforçasse. Você vendo assim essa garotada começando, você vê aí hoje em dia, garotada chegando nova, você 17 anos aqui, o Bruno aí, né, junto com o Mestre Denils, o que representa isso?
1: Eu realmente vi ele começando a... Então, ver onde ele chegou, ver o menino de ouro que ele é, fazendo esse projeto, realmente é muito bonito. Esse menino é maravilhoso, ele tem um futuro muito grande no futuro.
0: Legal, legal. Obrigado, viu?
1: Eu que agradeço.
0: Obrigado, obrigado. E ó, seguinte, nós estamos vendo aqui o pessoal fazendo um alongamento, né? Ó, o pessoal fazendo um alongamentinho aqui, já pra dar aquela soltada na muscula, né? Mas e a música não para, continua, né? Ó, pessoal, o som aqui, ó, não para. O pessoal tá aqui desde a hora que nós chegamos, tocando, porque não para aqui durante o...

0: sentada nesse momento. Se segure na cadeira, porque vai ter a parte dos mortais aqui. Que é uma parte, né, da capoeira também, que faz parte da brincadeira aqui. E o Bruno vai mostrar pra gente junto com outras pessoas também. E é o seguinte, nós vamos sair daqui e nós vamos aprender alguns pequenos compassos, algumas pequenas instruções para fazer para jogar capoeira. Então, saindo daqui, nós vamos pra lá. O editor vai dar um corte, nós vamos pra lá. Imagina a televisão. Ó, já estamos de volta aqui, ó. É o seguinte, já colocaram no meio de uma das três fileiras aqui. Ó, o professor tá vindo aí, professor. E aí, professor?
1: Você vai gingar um pouquinho comigo.
0: Vou gingar agora.
1: Vamos com eles?
0: Vamos com eles. Vamos lá. O que eu faço aqui? Não, peraí.
2: Direita pra trás, braço direito na frente.
0: Peraí, aqui, isso já é muita informação pra mim. Aqui, é isso aqui? É isso?
2: Boa, continua.
0: É isso?
2: Boa, parabéns. É isso aí.
0: Gostou, né? Boa, parabéns aí, né?
2: Vamos junto.
0: Ó.
2: Aê.
0: O problema.
2: Tem com três a chutar bem, então. Um, bora. Chuta bem.
0: Aê! É isso aí?
2: Verdade! Um! Muito bem! Parabéns!
0: A perna nem levanta! A perna nem levanta, mas tudo certo! E depois desse passo aqui, aqui é o básico, né? Aqui é o fundamental, né?
3: Aqui é as movimentações básicas que eles fazem. Então, desse básico, a gente vai para uma roda de capoeira agora, colocar tudo em prática. Então, tudo que eles fizeram aqui hoje, a gente vai fazer uma roda agora. Olha como eles são atentos. Olha como uma palavra na capoeira serve.
2: Yeah!
3: Segurou tudo.
1: Parou todo mundo.
3: Roda de capoeira, bora lá?
0: Agora é a roda. Agora é a hora da verdade. Você sentiu aí já um pouquinho, né, da movimentação aqui, né? Você já viu a altura do chute, né? Da benção. Quer receber essa benção, Zé? Não, né? Já sentiu, né? Agora é uma roda de capoeira. Então é o seguinte, agora tudo que foi feito aqui, nessa aula, vai ser passado aqui nessa roda de capoeira. E é lógico, né? Que essa parte que é o mais...

0: seguinte. Fui batizado e desafiado. Eu quero uma roda aqui, eu quero desafiar uma pessoa. Por favor, uma roda de capoeira. Quero desafiar uma pessoa à minha altura. Chamei ou não chamei agora?
1: Chamou.
0: Sentiu o drama aí, não?
1: Senti.
2: Olha a quebra-gelo.
0: Sentiram aí o drama? Então vamos lá. Vou desafiar uma pessoa à minha altura. Por favor. Eu quero essa mocinha aqui. Tudo bem? Brincadeiras à parte, gente. Foi uma... Olha lá, ó. Olha lá, ó. Olha lá pro tio.
2: Dá um tchauzinho. Tchau.
0: Brincadeiras à parte, gente. Queria agradecer todos vocês. Obrigado pela recepção, pela acolhida aqui. A gente aprendeu um pouquinho do dia de hoje de vocês. Foi um prazer estar contando a história de cada um de vocês, de um pouquinho de cada um de vocês. E a gente conhecer um pouquinho desses rostos que trabalham aqui, que fazem um pouco dessa aula. Mas faltou uma coisa. Faltou uma coisa, não faltou alguma coisa?
2: Faltou, será?
0: O que faltou? O que faltou agora, mestre?
1: Mortal.
0: Além do mortal, o que faltou?
1: Jogo de Angola.
0: O voo do morcego.
1: É verdade.
0: É? Então, por favor. Mostre lá, beleza. Voo do morcego. Então agora, o voo do morcego, aqui no Alesco Esportes, pra você ver, sentir o drama do voo do morcego. Dá uma olhada aí. Só pra gente, por favor.
3: Pode jogar um pouquinho?
0: Claro. Tá bom, a gente só vai encerrar aqui o seguinte, que o nosso já deu lá. Obrigado pela sua companhia, obrigado pela sua audiência. A gente se vê na próxima semana. Qual será o próximo desafio? Hoje foi capoeira. A gente aprendeu um pouquinho aqui do voo do morcego, a galera aqui, todo mundo. E ó, mais uma vez, obrigado, todo mundo. Obrigado pela recepção. Valeu, fiquem todos bem. Até a próxima, valeu.
2: Então, grande bimba.

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Olá, uma ótima segunda-feira para você que está nos acompanhando aqui no Alesp News. Sejam todos muito bem-vindos. Vamos começar a semana muito bem informados com as principais notícias aqui do nosso estado, do Brasil e também do mundo. E a gente já começa falando com uma notícia triste, mas que teve um final feliz e que acabou chocando a todo mundo, principalmente aqui no nosso país. O caso da jovem Emiliane, de 24 anos, ela foi sequestrada pelo ex-marido dela. Ela ficou 5 dias em cárcere privado. Ela tinha ido a uma consulta e acabou não voltando mais. Os familiares, muito preocupados, né, com a situação, foram até a delegacia. Foi quando os policiais começaram a fazer essa busca pela Emiliane, pela jovem de 24 anos. Ela foi encontrada durante esse final de semana dentro de um quarto. Ela estava utilizando uma máscara de oxigênio justamente para que os vizinhos não escutassem os gritos de socorro. Ela gravou um vídeo para as redes sociais, inclusive vocês vão conseguir ver algumas imagens deste depoimento, onde ela diz como foram esses dias de tortura em que ela ficou sobre as mãos, né, do ex dela. Acontece que essa jovem também, ela estava muito dopada, né, justamente pela questão emocional. Ela foi para o hospital depois que os policiais a resgataram. Ela ficou alguns dias no hospital. Ela deu este depoimento, prestou este depoimento, dizendo sobre as violências que ela sofreu. Ela estava muito machucada, ela relatou ter sofrido também alguns abusos sexuais. Agora, o que chama a atenção desse caso, não só pelo fato dela ter ficado ali os 5 dias em cárcere, ela estava com algemas, tinha algema no pescoço, então foi realmente um caso muito brutal. Mas o ex dela, ele foi preso em flagrante, a polícia o encaminhou até a delegacia. Durante esse percurso, dentro da viatura, ele prometeu que assim que ele saísse, ele a mataria. Ele fez essa promessa dentro da viatura com os policiais ao lado, ou seja, nenhum respeito pela lei. E o que ela disse também em depoimento é que ela já tinha tentado uma medida protetiva contra ele, mas que ela não conseguiu, por falta de provas, de acordo com a delegacia, né, onde ela tentou fazer essa denúncia. Ela não conseguiu a medida protetiva por falta de provas contra ele e acabou acontecendo o que aconteceu. Em Campinas, um caso muito parecido também de uma outra mulher que ficou sobre cárcere privado por alguns dias pelo ex-marido, teve também um desfecho um pouco diferente. Ela foi resgatada, ela foi encontrada, ele chegou a ser preso, mas um dia depois de ficar na cadeia, ele foi solto e ele também prometeu acabar com a vida dessa mulher, que agora está procurando por ajuda para conseguir ir para outra cidade, para conseguir se afastar, justamente para não ter um fim trágico, como a gente tem em muitos casos no nosso país. E aí, falando sobre números, porque realmente a violência contra a mulher tem aumentado cada vez mais, o Brasil registrou 848 casos de feminicídio nos primeiros 7 meses de 2026. É um número bastante alto, mas ele representa uma queda de 3,2% em relação ao mesmo período de 2025. Apesar dessa redução, os números ainda, como eu disse, ainda são números altos. A gente vê todos os dias casos, né, como esse da Emiliane, de mulher que são violentadas, que passam por abusos de ex, que não aceitam o término, que acabam ou sequestrando ou até mesmo matando. Então, é sempre muito importante ficar atento com quem você se relaciona e, apesar dos pesares, né, fazer a denúncia, porque é a melhor forma de você conseguir se sair bem, sair com vida de um caso como este. E a gente fala também, gente, sobre o Banco Central, porque o Banco Central anunciou que ele está estudando algumas mudanças para o Pix na madrugada. De acordo com o banco, eles estão analisando fazer uma mudança para que as empresas bancárias possam analisar por até 72 horas o valor, se for um valor alto, em que você está fazendo uma transação. Isso durante o período da madrugada, justamente para evitar fraudes, para evitar roubos, que é o período em que se tem mais casos de transações em que pessoas, né, maldosas tentam ou pegar esse dinheiro ou tentar fazer algum roubo. Então, por conta disso, eles estão analisando. Ainda não foi aprovado. Também não há. Isso deve acontecer, mas eles já estão fazendo esses estudos, então, para que as empresas bancárias possam analisar por 72 horas, de acordo com eles, é um período em que você consegue fazer todas as análises necessárias para saber se aquela transação é válida ou não, se a pessoa de fato pediu a transferência daquele valor. E aí, caso seja aceito, caso eles aprovem, colocar em prática para evitar novos golpes financeiros, principalmente durante este período. E também nós falamos sobre a ONS, que é o Operador Nacional do Sistema Elétrico, porque eles confirmaram neste domingo, então, o acionamento do plano de gestão de excedentes de energia na rede de distribuição. Isso para tentar diminuir o uso excessivo de energia, também para evitar que a gente tenha quedas de energia, uma sobrecarga da rede e o risco de desligamento automático.
prejudicando, né? O operador, ele havia comunicado já previamente às distribuidoras de que isso aconteceria, principalmente pela geração dos ativos sobre a sua responsabilidade. Isso acontece porque a ONS não possui controle direto, então, sobre essas fontes conectadas às redes de distribuição. Isso já tinha acontecido, tá? É a segunda vez neste ano que eles fazem esse anúncio, e a situação é particularmente relevante, principalmente durante o final de semana, domingos e feriados, que é quando a gente utiliza menos a energia elétrica. Mais informações vocês acompanham ao longo da nossa programação ou no Jornal da Lesp. Um ótimo dia para todos vocês.

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0: Olá, seja muito bem-vindo a mais um Cultura e Saber pela TV Assembleia. Hoje, afetos, bem claro, sobre a importância de desacelerar em um mundo cada vez mais conectado. Nosso convidado, está aí na sua tela agora, é o ilustrador, artista gráfico e escritor Hiro Kawahara, autor do livro O Cobertor que Parava o Tempo. Essa obra foi aprovada no Plano Nacional do Livro Didático de 2026 e vai chegar às escolas públicas de todo o país, levando uma mensagem sobre o valor da infância, da literatura e dos vínculos familiares. Uma carreira reconhecida internacionalmente, o Hiro também é vencedor da medalha de ouro do Japão Internacional. Manga Wars construiu uma trajetória, inclusive, marcante no universo da ilustração. Hiro, seja muito bem-vindo ao nosso programa. Que honra receber você, que tem mais de 30 anos, né, de carreira. É isso mesmo? Seja bem-vindo.
1: Obrigado pelo convite. Sim, 37 anos de carreira.
0: Bom, então a gente tem muito o que conversar. A gente sabe que pessoas da sua área fogem, né, de entrevistas. É muito difícil pegar gente da sua área, mas que bom que você aceitou o nosso convite para falar desse super livro que já já vai estar chegando aí em praticamente todas as escolas públicas do nosso país. Uhum. E com um recado de extrema importância, né, Hiro? Qual é a Exato. Mensagem que esse livro tem? Por que que ele faz, tem que fazer parte do dia a dia das nossas crianças?
1: Bom, esse livro fala basicamente, a história dele fala sobre tempo. Tempo e vínculo, né? Sobre como a falta de tempo vai sacrificando o vínculo, vai sacrificando saúde mental, saúde física, mas principalmente vínculo familiar. Ele fala de uma família com uma mãe solo, e a mãe trabalha muito, né, para poder sustentar a criança, né, o filho e um cachorrinho, e ao mesmo tempo sobrecarrega com o menino, com muita tarefa escolar, muito dever de casa, muita tarefa de casa. Então começa a ter um afastamento, e o menino só quer ter um pouco mais de tempo para poder fazer as coisas que uma criança faz, que é desenhar, ler livro, ler gibis, né? Então ele fala sobre isso, como essa desconexão com o tempo faz. E um dia ele encontra um elemento mágico, que é um cobertor, que simplesmente para o tempo quando alguém entra debaixo dele. E aí o universo se abre para ele, né, poder fazer todas as coisas que ele queria.
0: Né? E Hiro, e você também decidiu nessa obra trazer um assunto que é muito sensível, né, para muitas famílias, principalmente para as crianças. Uhum. Mas ao mesmo tempo, esse teu assunto, a mãe solo, tem a cara do nosso Brasil, infelizmente. Exato. Né? Uhum. Como é que foi essa decisão de tocar nesse assunto, de trazer esse assunto para uma maneira mais lúdica, mais sensível e misturar tudo aqui dentro, hein?
1: Primeiro que, quando eu criei esse livro, na verdade, eu queria já trabalhar com o assunto tempo, né? O Sim. tempo é uma coisa meio recorrente no meu trabalho. E no caso específico da construção da família, é porque, primeiro, isso é uma família, né, com uma dificuldade financeira. Então imaginei que uma mãe solo, numa situação, né, nessa condição, ia ser muito mais sobrecarregada. Né? Então, como é uma realidade muito comum, né, no nosso país, né? Tentando afetar também o quê? A educação do menino, a integração familiar, e aí sacrifício de, apesar de não ter tempo, apesar de ter pouco dinheiro, existia essa necessidade de manter um equilíbrio familiar. Então, sei lá, foi uma coisa que eu acredito que não colocar a pauta infantil como uma coisa muito simplista, mas ela é agradável mesmo assim dentro de um escopo um pouquinho mais sério, um pouquinho mais realista, vamos dizer assim, né?
0: Sim. E o resultado, gente, é interessante. Você fez imagens aqui que chamam muita atenção. Uhum. A maneira como você descreveu tudo isso é super interessante. Eu acredito que realmente vai trazer um grande resultado nas escolas públicas, principalmente do nosso país. Uhum. Agora, o título, Hiro, ele desperta muita curiosidade. Qual é o significado desse cobertor e como surgiu essa ideia? Você falou agora um pouco que esse cobertor, ele é mágico, né? Mas uhum. isso tem a ver com a questão psicológica, a realidade de algumas crianças. Eu sei que você deve ter feito alguma pesquisa. Me explica um pouquinho mais sobre isso.
1: Na verdade, não foi uma pesquisa, mas foi uma experiência própria minha, né? Sim. Quando eu vim de uma família também com recursos muito, muito pequenos, né? E eu tinha uma família muito severa em termos de educação. Então eu não podia desenhar, não podia ler, né? Quer dizer, ler a gente não tinha um hábito mesmo, mas eu não podia desenhar. Então basicamente era fazer lição de casa, estudar bastante. E toda vez que eu fazia alguma coisa, ela escondia debaixo do cobertor. Então, quando eu ficava debaixo do cobertor, eu queria que o tempo ficasse muito mais longo, assim, aproveitasse aquele tempinho que eu podia ler um quadrinho, né, fazer um desenho, sem minha mãe chegar lá e falar: olha, para de fazer o que você está fazendo e volta a estudar. E esse cobertor que a gente tinha lá em casa, né, que eu tinha, fininho, então ele tinha um monte de furinhos. Então, às vezes, eu colocava o cobertor contra a luz, contra a lâmpada, e ficava imaginando estrelinhas, né? E, assim, não é uma coisa que se engravou muito na minha memória, mas quando eu escrevi o livro, me veio essa imagem, né, de eu levantando o cobertor contra a lâmpada. Eu falei: cara, acho que isso serve como um objeto mágico para uma história, para parar o tempo, que acho que seria o caso que eu queria fazer nesse caso aqui, né, nesse escopo aqui.
0: Legal, e o resultado ficou incrível. Agora, falando nisso, existem outras lembranças da sua infância que serviu de inspiração para essa obra aqui, para essa história?
1: Cachorrinho,
0: Cachorro você também teve.
1: tive um cachorro com muito custo, com muito custo eu tive um cachorro, e eu também queria que ele durasse para sempre, né? Eu queria muito que ele durasse para sempre, e a gente vai descobrir que o cachorro não dura para sempre, então isso é um aprendizado que a gente leva desde criança, né? Essa primeira perda, vamos dizer assim, né? Só que essa história não está contada no livro, né? Obviamente, né? Mas a carinha do cachorro é minha, é a que eu tive, né? Meu pai trabalhava muito, né, assim, até o ponto de esgotar mesmo. Então, né, eu troquei, né, no caso, a mãe pelo, né, meu pai pela mãe na história, mas veio muito

0: né, sobre falta de tempo em família. E aí, em cima dessa argila primária, né, essa argila narrativa, a gente vai descobrir, vai tentando desenvolver, né, quem seriam os personagens, qual é a motivação principal dentro dessa falta de tempo, né, qual é o conflito, qual é a maneira de você eliminar esse conflito. Então, basicamente, acho que a questão do tempo sempre foi muito pesada para mim, muito significativa desde a minha infância, né? Como eu tive pouquíssimo contato com minha família por causa dessa restrição de tempo. Então, eu acho que inconscientemente isso vai sendo levado, né, na maneira de contar histórias. Até porque, como eu falei, né, a questão do tempo não está só nesse livro, mas está em praticamente todos os livros que eu escrevo. Então, eu acho que ele vira tipo, não digo uma obsessão, mas ele vira um tema até recorrente, até a minha cabeça entrar num acordo, né, o significado sobre isso. E uma das maneiras legais de você contar a história não é só também fazer narrativa, mas uma das maneiras que a gente faz, a maneira que a gente escreve história, perdão, é fazer uma terapia. Então, toda vez que a gente escreve algo bastante autoral, bastante individual, é uma forma de terapia. Então, quando a gente menos percebe, com o sistema principal, né, definido, quando a gente menos percebe, a gente se empolga tanto que, assim, toda a trama já está feita, né? A gente tem uma maneira inconsciente de colocar elementos, colocar assuntos, né? E a gente vai trabalhando muito com essa sensação do passado, ou seja, o que a gente viveu, o que a gente gostaria de ter evitado. Então, assim, é uma sopa emocional, uma sopa familiar, é uma sopa de memórias, que é bem interessante que ela vira no final esse tipo de livro. Por isso, uma das coisas que eu faço como professor, né, sou professor de desenho também, uma das aulas que eu dou é de simbolismo, né, visual. E eu estimulo muito meus alunos a começar a fazer uma história particular, uma história infantil, um quadrinho, uma tirinha, sobre a vida deles, porque assim eles se encontram, né, podem entrar, né, interpretar coisas da vida deles passadas como uma forma de terapia mesmo, né?
1: Que legal, cara, que legal. Você é conhecido pelo seu trabalho como ilustrador, né? Como é que nasceu essa paixão pelo desenho e principalmente pelo mundo infantil?
0: Ilustração para criança, né, é igual jogar bola, né? Você tem aquelas profissões lúdicas, né? Jogar bola, toda criança joga bola desde criança, né? Desenhar, né? Contar histórias. Então, assim, dá para falar que toda criança desenha, tá? A diferença é que alguns param depois de uma certa idade e outros continuam. Eu sou um desses que continua. Então, eu desenho desde criança, né? Como eu falei, de forma escondida às vezes, né? Então, assim, não dá para falar que foi uma paixão, porque ele desde criança ele foi uma necessidade, né? Então, quando eu comecei a trabalhar profissionalmente com desenho, né, a partir de quando eu tinha os meus 20 e poucos anos, 26 anos, aí eu vi uma responsabilidade, eu vi um objetivo, vi uma maneira de ganhar dinheiro, né? Então, nesse ponto, eu já estava desenvolvendo um traço, uma maneira de desenhar, e o traço infantil que você falou, que é o desse livro, por exemplo, eu nunca me acostumei a desenhar de uma forma muito realista, a perspectiva exata, né? Embora eu sei desenhar, não é o que me agradava, não é o que a gente chama de identidade, né?
1: Sim.
0: Minha identidade de desenho é um traço mais estilizado, tá? E esse traço estilizado ele casa muito bem para mercado infantil, editora, publicidade. Então, naturalmente, ele foi encaminhando para esse tipo de mercado.
1: E o traço estilizado, para quem não conhece, às vezes as pessoas ficam na dúvida, né? Esse daqui, deixa eu tentar mostrar para quem está em casa, ó, Riro. O traço estilizado, fala um pouquinho. Aqui, por exemplo, nesse capítulo, você tem uma pessoa na máquina de costura, inclusive tem uma dimensão, né, de tamanho, de espaço, e isso seria o traço estilizado.
0: O estilizado, na verdade, é a maneira que você interpreta todos os elementos. Então, você pode mudar, por exemplo, o tamanho da cabeça dos personagens, é bem maior. O tamanho do corpo, eu posso mudar do jeito que eu quiser. Inclusive, a relação de espaço entre objetos, né? A perspectiva, eu posso quebrar se eu quiser, tá? Contanto que fique agradável e tenha um equilíbrio, né? Então, essa é a função, né, de um ilustrador que trabalha com estilizado, é fazer tudo isso, toda essa interpretação pessoal, de uma forma agradável e equilibrada.
1: E visualmente é muito interessante, né? Se chama a atenção de nós adultos, imagina da criançada.
0: Exato.
1: Agora, sua trajetória, ela passou pela publicidade, pelo design também e pela ilustração. Como é que essas experiências, elas contribuíram para a sua formação artística? Porque a gente sabe que quando se fala em formação artística, cada pessoa é de um jeito, né? E aí eu queria saber como é que foi a sua, porque falar com adultos, falar com crianças ao mesmo tempo e transformar essa linguagem em desenhos, por exemplo, eu imagino que não seja tão fácil, pelo menos para a maioria, né?
0: Não, a gente começa muito na parte estética, na parte técnica, né? Então eu comecei muito trabalhando, estudando, né, materiais.

0: mas também muito de referência também. Então, isso que é o fascinante de trabalhar com desenho, é que você nunca começa do zero, né? Você sempre tem um referencial, um ídolo, um quadrinho que você adorou muito, um desenho animado que você curtia, né? E você começa a repetir o desenho, você começa a copiar o desenho. Por exemplo, eu, quando era criança, eu copiava os desenhos do Maurício Souza, como todo mundo. Mas também copiava muito o desenho do Carl Barks, que era o criador do Tio Patinhas, né? Também copiava muito material de uma revista tipo Mad, né? Cripta, naquela época. Então, a gente começa a trabalhar muito com esse referencial, então vem de trás toda essa informação. E aí, a gente começa a trabalhar muito, como eu falei, na parte técnica, a gente não trabalha muito com a narrativa, só tem que ficar bonito, bonito. Quando a gente começa a trabalhar com narrativa visual, que é o que eu faço hoje, né, bastante. Aí a gente tem uma preocupação, né? Primeiro que para a gente tem gostado da
1: Sim.
0: história, mas no caso de criança, é uma coisa específica e muito importante entender como que a criança vai receber isso, o que que a gente pode mostrar ou não, falar para a criança ou não, né? E tentar entender um pouquinho dessa mentalidade infantil, né? Porque por mais que tenha tecnologias novas hoje, inteligência artificial, a tela é um problema sério, a mente da criança ainda é a mesma, né? Então ela tem uma maturidade, um processo de maturação que ela é igual para todos. Então, eu comecei muito, muito a entender criança, a mentalidade da criança, lendo um pedagogo, material de um pedagogo italiano chamado Gianni Rodari. Ele foi um pedagogo de conhecidos, né? E por causa da prejeição dele, ele escreveu muitos livros. E ele escreveu um livro chamado Gramática da Fantasia, que basicamente é um livro de pedagogia, escrito como se ele fosse um livro infantil. E esse livro me fascinou muito. E aí, o que esse livro fala? Ele fala sobre como funciona o processo de raciocínio lúdico de uma criança. Então, aquele livro me pegou tanto que eu comecei a usar isso como linguagem de publicidade. Então, eu fiz muito material de McLanche Feliz, McDonald's. E de uma forma bastante, eu acho, responsável e educada, né? Porque trabalhando com uma maneira percebe as coisas, ela associa palavras, signos, símbolos, né? Eu falei, cara, isso aqui é um universo muito interessante. Então também você vê as necessidades, as crianças também quase não são ouvidas. Todo esse processo a gente aprende pelos pedagogos, mas também muito por experiência, olhando, né, outras crianças, olhando crianças em volta, né? Então, uma das coisas que é muito legal que eu aprendi desenhando para o mercado infantil, para fazer narrativa para criança, é que você tem que aumentar um pouco a sensibilidade, né? Você tem que ter um olhar de criança para escrever para criança. Porque se você fica com uma mentalidade, um raciocínio de adulto para criança, a gente vai literalmente infantilizar a criança. E a criança ela tem muito mais do que isso, do processo simplista. A mente da criança ela é muito mais complexa, muito mais divertida. E, cara, às vezes ela tem associações, né, de ideias que a gente perde com o tempo porque a gente fica racional demais, a gente fica duro demais. Então, eu acho que, na verdade, a gente aprende mais olhando a criança do que a gente ensina a criança. É o que tenho percebido ao longo do tempo, né?
1: É, e de tudo isso que você falou, Rico, como é que fica essa história? A gente tem uma geração agora que é muito tecnológica, parece que as crianças, elas já nascem, né, sabendo mexer com tecnologia, ou já parece que já estão prontas para isso. E ao
0: Exato.
1: mesmo tempo, a maneira de educar, ela tem que trazer muito algo do passado, né, que é muito importante por essa questão que você está falando. Como é que você consegue pesquisar tudo isso, misturar tudo isso, o passado com a coisa mais atual, e também tentar segurar a atenção de uma criança através de um livro, que é algo que realmente, que infelizmente, principalmente os livros infantis, eles existem ainda, são realmente, é ainda o que mais vende, né? Ainda bem, mas em relação estão ficando cada vez mais escassos, né? Como é que você
0: Sim.
1: faz tudo isso?
0: Então, tem dois caminhos para você trabalhar com isso: o caminho certo e o caminho errado. O caminho errado, na minha opinião, é entrar nesse jogo de trabalhar mental da criança, que na verdade é a mesma função mental nossa, né? Por causa das telas, tá? Fazer isso é fazer um adulto com inseguranças, com falta de foco, tá? Isso tem que ser aprendido agora, né? A fase infantil, aprendendo a ter, né, essa tranquilidade de ler, desenhar, de ter um passo. Não aprende a ter esse passo, né? Uma coisa mais lenta, né? Valorizar o que que é. devagar, e ela não vai ter mesmo, que a criança ela tem um raciocínio, ela tem um pensamento mais rápido, o adulto tem que mostrar para ela que ela tem que desacelerar um pouco, tá? Então eu vejo isso muito mais como uma tarefa do adulto do que uma coisa da criança. A criança consome o que a gente oferece, né? Então eu vejo que é uma obrigação nossa, como educador, como formador de opinião, como criador de narrativas, tentar mostrar o outro lado, né? Porque senão a gente realmente fica numa situação complicada, porque essa tensão, você vê casos onde, por exemplo, você litera, por exemplo, um caso muito muito emblemático que eu dou em as aulas, né? Era normal você dar aula online de 2 horas. Hoje em dia, né, à medida que eles vão, né, vai sendo desenvolvido, as aulas vão diminuindo de duração de meia hora. Outro dia recebi, por exemplo, um pedido para criar um curso com aulas de 15 minutos, né? Então, isso que é? Essa ansiedade que vem desde criança. Então, se a gente puder ter essa capacidade de passar essa informação à prática, né? O exemplo para a criança pegar um livro, ler com calma, brincar com coisas que não sejam, né, digitais, eu acho que ela é uma obrigação nossa e uma necessidade meio que urgente até, né?
1: Inclusive aqui no livro você traz capítulos, a maioria traz realmente essa história de frases muito curtas, né? E em alguns capítulos a gente tem mais imagens do que frases.
0: Exato.
1: É dessa maneira que você tenta segurar a criançada?
0: É, porque você tem que entender a formação mental da criança. A criança, ela, realmente, ela não consegue, por mais que ela seja calma, ela realmente não consegue prestar atenção durante muito tempo. Então, você adapta pequenas frases com grandes imagens, é o contexto geral, né? Mas ela tem que ler com calma, né? Essa degustação, essa degustação é fundamental para você estimular a curiosidade da criança. Se a criança se interessa pela história, ela começa a perguntar para um adulto sobre a história, né, sobre o livro, além de você fazer uma conexão com o adulto, ela começa a trabalhar com parte na cabeça dela que é imaginação, que é uma coisa que a gente vê muito, muito complicado em adolescentes hoje, né? Eu dou aula há 13 anos, então eu vejo hoje alguns adultos de 20 anos que já tiveram essa influência das telas, têm uma capacidade muito difícil de imaginar, né, memorização. Então, essa coisa dessa casamento da imagem com frases curtas, ele é para fazer acostumar a criança justamente a fazer uma imersão no livro, né, e criar essa curiosidade, né?
1: Que legal. Você tem um prêmio internacional do Japão, né? Eu queria que você falasse muito desse prêmio e a importância dele. E também, claro, esse prêmio ele está aqui também, um pouquinho dele, né? Eu queria que você falasse sobre isso.
0: Bom, eu ganhei um prêmio ano passado, né, em 2025, é o Japan International Manga Awards, que é uma forma de narrativa visual bem diferente que é quadrinhos, né? Eu sou quadrinista há 13 anos e tem um livro meu chamado A Estrela da Floresta, que é um livro para adulto, né, um quadrinho para adulto. Que surpreendentemente ele ganhou, né? A JBC, que é a editora, ela inscreveu no concurso, concorreu contra 715 obras de 95 países, que é bastante legal. E assim, e foi uma validação de que eu trabalho na área correta, sabe? Então, essa coisa de preocupar, né? Para mim sempre é mais importante, embora eu seja ilustrador e eu sei desenhar até relativamente bem, minha preocupação sempre é com a narrativa. Então, com subtexto, né, com a primeira informação. E isso, né, se, né, ele, o ápice foi essa premiação que, né, que teve no Japão. Mas sim, essa preocupação que eu tive na Sereia da Floresta de fazer uma história mais sutil, que fala sobre intolerância, fala sobre doença, aquela coisa toda. E aqui eu tento passar a mesma coisa, só que nivelado para um nível infantil, né? Então eu não vejo muita diferença entre fazer uma história para adulto e uma para criança. A única coisa que eu sei é que o público que vai ler vai ser diferente. Então a gente tenta, né, adequar, né, a narrativa e a maneira de contar a história de acordo com a idade, né?
1: Hiro, e o mangá, ele influenciou a sua maneira de contar histórias? De que forma essa linguagem ela aparece aqui nesse livro?
0: Eu acho que o mangá, ele não, assim, como eu sou oriental, né, sou descendente japonês, o pessoal fala, nossa, ele deve ter lido muito mangá. Eu li muito mangá quando era criança, assim,
1: Sim.
0: né? Mas depois, quando eu comecei a trabalhar com desenho, eu fui mais me identificando com um outro tipo de linguagem, né? Mais ocidental, né? Por exemplo, meu quadrinho, ele é muito mais ligado com um quadrinho europeu, né? Mas ao mesmo tempo, o quadrinho, o mangá, né, o quadrinho japonês, né, o quadrinho oriental, ele tem um passo muito mais lento do que o quadrinho ocidental. Isso é muito bonito. E isso foi aprendendo, inclusive, então, A minha influência com o mangá não foi estética, né? Eu vou falar, ah, você faz olho grande, bonito. Mas olho grande não é exatamente mangá, ele vem de outra forma. Mas o que eu gosto muito do mangá é essa falta de pressa de contar uma história. Né? Então você vê que uma história que poderia ser resolvida tipo em 12 páginas, leva um tipo 40 páginas, né? Parece, entre aspas, encheção de linguiça, mas eles vão trabalhando com a respiração, vão trabalhando com o passo. Então você vai literalmente imergindo na história, como eu falei, né? Você tem esse momento de respiro mental, né? E visual, que é muito importante. Então eu acho que isso é o que veio muito do mangá e até hoje é assim, né?
1: Que bacana. Em muitos momentos, Hiro, as imagens parecem contar, por exemplo, tanto o texto. Como é que foi esse processo para equilibrar palavra e ilustração? Que também tem que ter muita experiência para isso, né?
0: Como eu falei, né? Isso já são 37 anos de experiência,
1: Sim.
0: né? Então, como eu escrevo há 14 anos, 13 anos, né? Então a gente vai aprendendo a dosar, vamos dizer assim, né? O primeiro livro que eu escrevi, né, foi terrível, terrível, né? Todo o nosso primeiro trabalho não sai legal, mas é justamente isso. Ele vira um depósito de erros para a gente aprender. Então eu tive que escrever, acho que uns 3 ou 4 livros para entender como é que seria um formato ideal. E ao mesmo tempo eu consumo muito livro infantil, consumo muito quadrinho. Então, de novo, às vezes essas referências não são de uma forma técnicas, né? Porque cada autor de livro infantil, ele tem uma técnica, uma maneira, um jeito de escrever, usa passas palavras. Então você vai fazer, eu faço o seguinte, eu pego os meus preferidos, eu fico vendo o que que fazem deles autores bons, o que que eu me identifico, e sem querer isso vai sendo refletido nos livros infantis, né? Quantidade de páginas, né? Porque tem livros infantis que tem muito texto, né? E tem livros infantis que tem pouquíssima imagem.
1: É, o seu, por exemplo, é incrível. Você fez um equilíbrio, que deixa eu tentar mostrar aqui na em casa, ó. Você fez um equilíbrio, né? Quantidade de desenhos, de ilustrações e de texto também com frases super curtas, que é justamente aquilo que você falou. É uma linguagem bem parecida com a internet também. Acho que você já traz um pouco esse lado mais atual, né? Que essa geração mais nova está vivendo. E isso ficou bem interessante, realmente. Eu acho que é por aqui que você prende a atenção da criança. Agora, depois de tantos anos trabalhando com imagens, o que é que mais encanta hoje você para escrever para as crianças? Porque, como nós falamos aqui no início, nós estamos numa era de muitas mudanças. E eu imagino que a tua cabeça, quando vai tentar escrever, trazer obras para a criança, como que eu vou, abre aspas, competir com rede social, com a televisão paga também, que traz muita coisa já mais moderna. E aí, como é que fica a cabeça do Rio nesse momento?
0: Eu tenho uma política, né? Uma maneira de pensar é o
1: Sim.
0: seguinte. Eu tenho dois tipos de escrita, tá? Eu tenho uma escrita que a gente chama por encomenda, vamos dizer assim, que o cliente, por exemplo, eu tenho uma empresa, uma editora, né, que ela faz livros infantis para empresas. Então, se uma empresa faz um remédio para criança, a gente explica como é que funciona o remédio em forma de criança, em forma de livro, perdão, né?
1: Sim.
0: Então, assim, eu tenho essa habilidade de escrever comercialmente falando, que eu não espero muita coisa. Não é uma coisa que vai fascinar a criança, mas é uma coisa muito livro didático, cuja função é educar, não é fascinar, mas educar. Então, quando eu escrevo um livro que é tipo autoral, que tem um assunto meu, de interesse meu, que geralmente esses assuntos meus, eles têm impacto em mim, né? Eles são importantes para mim. Então, eu escrevo uma linguagem para criança, sabendo que uma criança de 7, 4 anos vai ler, dependendo muito da narrativa. Mas eu vou ser sincero, eu primeira pessoa que tem que agradar a história sou eu. Logicamente, depois eu vou fazendo os acertos, mas se ele não me pega, né, se ela não me seduz, se ela não me agrada, eu não faço o livro, porque é uma coisa de sinceridade do artista. Todo artista, para ele ser autoral, ele tem que ser muito sincero, porque ele não tem como esconder. Como eu falei, você coloca elementos do inconsciente no meio da história, né? E acho que o que é legal quando eu leio livros autorais de autores infantis, por exemplo, você percebe claramente que é um tema muito caro para ele, muito querido para ele, porque você vê as camadas, como eu falo, do subtexto, né? Tem muita aquela coisa óbvia do que está escrito, do que está desenhado, mas se você começar a ler de uma forma mais atenciosa, tem muitas camadas além disso que está escrito ver. Então, para você chegar nesse nível de aprofundamento, você tem que ter um envolvimento muito pessoal. Então, essas histórias, que nem essa aqui, por exemplo, é meio egoísta até falar, mas se ela não me agrada, né, não, para mim não funciona. Então é fácil escrever para mim.
1: Que legal, olha, ainda tem muita coisa aqui embaixo desse cobertor. Já já a gente continua a nossa conversa, tá? Porque no próximo bloco nós vamos conversar sobre os desafios da infância na era digital, a importância também da leitura na formação das nossas crianças, e o papel da escola e das políticas públicas para incentivar novos leitores, uma tarefa que não é fácil, tá? Continue com a gente volta em instantes.
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0: Estamos de volta com Cultura e Saber, hoje conversando com o ilustrador e escritor premiadíssimo, tá? Hiro Kawahara, aqui com a gente conversando. O nome não é tão fácil, né, Hiro? Mas a gente consegue, tá? Bom, como é que a criançada se identifica com você? O que você acha que mais faz sucesso nas suas obras com as crianças? Essa, por exemplo, já vai estar sendo distribuída nas escolas públicas do nosso país. Uhum. Você receber também uma informação como essa, como é que, o que passa na tua cabeça?
1: É uma conquista muito grande, né? Ter seu livro, né, selecionado para o programa PNLD, é, né? Uma coisa que eu realmente também não esperava, então foi bom. A PNLD não é uma premiação, né? É um programa do governo de compra de livros, né? Mas é equivalente a uma premiação, porque valida o que a gente está fazendo, né? Valida meu trabalho, a maneira de escrever histórias. Então, fico muito feliz que a gente fala, vale a pena. Está valendo a pena.
0: Que bom. Qual é a tua responsabilidade, por exemplo, Rio, de produzir um livro que fará parte da formação de milhares de crianças? Uhum. E aí eu queria saber se você já parou, por exemplo, embaixo desse cobertor aqui, para pensar, tipo, as crianças de várias regiões do Brasil vão estar lendo a minha obra e eu estou levando uma mensagem que faz parte do início da infância. Uhum. Que inclusive essas crianças vão poder levar ou podem levar para a vida toda. Você já sentiu esse peso, por exemplo?
1: Eu não chamo de peso, né? Eu acho que ele é um efeito natural do nosso trabalho.
0: Sim.
1: Né? Uma vez perguntaram para mim qual é a função do ilustrador, né? Além de fazer desenho, né?
0: Sim.
1: E uma vez, eu não lembro agora, mas um colega meu, um ilustrador, acho que era o Benício, posso estar errado, ele falou, olha, a função do ilustrador é criar memórias, né? Praticamente, não tudo, obviamente, mas muito do que a gente tem de memória, a memória afetiva, vem de desenhos, né? Imagens, personagens de embalagens, né? De produtos, né? Mesmo em religião, né? Você vê muitas imagens. Então, o poder da imagem, ela é muito poderosa, né? E, então, a gente está fazendo imagens, está fazendo histórias que vão fazer parte da memória de muita gente, né? Como eu tenho, né, 37 anos de carreira, eu sei, né, factualmente, como isso afetou. Tem muita gente, muitos ilustradores hoje que estão na faixa de 20, 30 anos que falam, eu comecei desenhando seus trabalhos. Então a gente sabe que isso é um efeito natural. Da mesma forma que eu também tenho esse tipo de memória e também copiei muito desenho, né? Então eu não me preocupo tanto com isso, porque eu sei que o desenho que eu faço, por exemplo, ele é bonito, ele tem um equilíbrio, ele é fofo, né? Uma boa parte dos livros quem compra são as mães ou os pais, né? Da primeira compra mesmo, quem mais é adulto. Então ele também pega, cativa bastante o adulto também nesse ponto. Então eu sei que o trabalho que eu faço, o desenho que eu faço, ele é agradável, bastante esteticamente agradável. Então, né, eu acredito que a criança, ela nem vai procurar saber quem é o desenhista dessa história, por exemplo. E tudo bem, faz parte do processo.
0: Sim.
1: Né? Mas provavelmente, se ela pega esse livro daqui a uns 30 anos, 20 anos, né, que estava escondido numa caixa, né, da mãe dele, ele vai lembrar, nossa, isso aqui, né, eu lia quando era criança. E tudo bem. Então a gente tem essa tarefa de ser meio que está sempre no bastidor, né, da vida das crianças. Então, de novo, sempre tem que ser importante, tem que ser uma sobre a mensagem.
0: É dessa forma que eu falei a palavra peso, tá? Uhum. Abre aspas aí. O peso é justamente isso, de você colocar na memória de uma criança, uhum, uma imagem, uma história, ou até uma frase e uma mensagem, uhum, né, para sempre, que é o que realmente mais acontece na infância, né? Então, exato, eu imagino que, abre aspas, tem esse peso, mas também tem muita gratidão, né, por uma obra que você está deixando.
1: Sim, sim. Eu acho que, assim, a gratidão, né, quando a gente agora, né, a gente vai em lançamento de livro, a gente vê como isso afeta mesmo, né? A gente sente esse carinho, né, de quem lê. Mas no fundo, a gente tem que ser grato pelo que as coisas acontecem à nossa volta. E eu sou muito grato por ter escolhido essa profissão. Eu sou muito grato pelas pessoas que me acolheram, me ajudaram nessa construção de carreira, né? Porque no final das contas, né, eu estou fazendo uma coisa que não tem como negar, eu adoro fazer o que eu estou fazendo, né, manter minha família com isso, né, manter uma carreira, né, até um pouco privilegiada nesse ponto, por causa da projeção que eu tive. Então, nesse ponto, né, toda essa construção que aconteceu durante 37 anos, são graças a todo mundo que, né, acompanha meu trabalho. Né?
0: Que bom, Hiro. E Hiro, e na sua visão, a infância de hoje, ela está sendo vivida de maneira muito acelerada? Você acha que a gente, as nossas crianças, principalmente, elas precisavam ou precisam mais de uma pausa? Uhum. Ou esse ritmo ele está indo para outro lado?
1: Não, eu vejo só está aumentando essa aceleração, tá? Então, como falei, os adultos deveriam ser mais responsáveis de mostrar o exemplo de desacelerar. E o que a gente está vendo é o contrário. Mais telas, mais, e na tela mais aceleração, mais dopamina, né? Uhum. Então, isso, a gente está construindo uma geração muito deficiente, né, nesse ponto, porque deficiente de atenção, deficiente de autocrítica, deficiente de imaginação, deficiente de pensamento crítico, tá? É uma pessoa, né? E a criança e um adolescente, naturalmente, elas são ansiosas. Então, você está exacerbando isso, está aumentando esse tipo de sentimento, sensação que elas têm. Então, elas passam uma insegurança muito grande. Então, eu acho, de novo, repetindo o que eu falei, não é bom o que a gente está vendo, tá? A gente tem que fazer uma maneira de, pelo exemplo, né? Não é impondo, mas a gente tem que dar um exemplo para a criança, veja, a gente lendo, desacelerando, fazendo coisas que não... Cara, uma coisa que não seja, né, digital, que não consiga, né? Para ela ter esse prazer lúdico que uma criança naturalmente tem, né? Então, se a gente não estimula isso agora, elas perdem. Daqui a pouco elas virão adolescentes e aí vão ficar cada vez mais dependendo desse tipo de estímulo, né? Eu acredito que a gente tem uma responsabilidade muito grande nesse ponto.
0: É, eu não sei se você concorda, apesar de toda essa aceleração que a gente vive, dá a impressão que os resultados, ou o resultado final, ele não é legal, né? Inclusive, eu estou falando já para o mundo dos adultos, a gente está sempre acelerado. E, ao mesmo tempo, parece que a gente não está produzindo com a qualidade que deveria, não está tendo um resultado, inclusive, psicológico que deveria, né? Uhum. Não sei se você concorda com isso.
1: Concordo. Pelo menos nas grandes metrópoles, que nem São Paulo, né, capital que nem aqui, a gente vê, né, adultos estressados vivendo em família, criando, né, formando crianças estressadas, né, com ansiedade, né. O exemplo que a gente está dando para as crianças, não importa, não é bom, tá? A gente precisa mostrar que desacelerar, né, não saber tanto, né, não é problema, né? Não saber das coisas não é um problema de caráter, como muita gente acha, sabe? Desconectar, ele vai fazer um bem danado, e se a gente não mostra isso para as crianças com delicadeza, com calma, com brincadeira, ou seja, fazer com que os pais também larguem isso para voltar a brincar, desenhar com as famílias. E eu não dou aula de desenho para criança. Por quê? Porque a criança não tem formação cerebral para aprender os fundamentos. Eu dou aula para criança e eu explico. E o pai não entende, os pais não entendem que a criança precisa de um processo, uma curva de aprendizado, elas só querem desenhar, só querem desenhar. E eu falei, olha, você quer fazer seu filho desenhar bem? Traz ele quando tiver 18 anos para o meu curso. Enquanto ele não tiver 18 anos, né, enquanto ele estiver ainda com seus 5 anos de idade, compra material de desenho, compra bastante papel, compra bastante livro infantil e desenha com ele na mesa. Porque se você só der para ele desenhar sem uma companhia, ele não vai se estimular. Mas se você sentar com ele na mesa e desenhar, não precisa ensinar a desenhar, desenha com ele, tá? Ele não quer aprender a desenhar um pintinho, ele quer desenhar um pintinho com você. E essa é a dica que eu dou, porque se você estimular a criança a desenhar desde agora, cara, ela vai virar um adulto, né, mais sensível, mais calmo e com um poder de imaginação muito grande, tá?
0: Você acredita que as telas, elas estão substituindo esses momentos importantes, por exemplo, de imaginação e brincadeira?
1: Total. Total? Total. Total. Porque é muito fácil, é um vício, né? Então, assim, isso não é só para criança, isso é com adultos, né? Idosos, né? É um mal do século, vamos dizer assim, né? E, infelizmente, as crianças, né? O adulto, pelo menos, já viveu a vida, mas a criança tem toda uma vida pela frente, tem uma formação mental, uma formação cerebral. Então, infelizmente, sim. Né? Talvez trabalhar com a tela para justamente fazer esse efeito, né, mais lento, também é um caminho. Né? Trabalhar com programas, aplicativos, animações, né? Fazer programas de TV que justamente ensinem. Nossa época, né? Você deve ser dessa época, você tinha programas de TV muito mais lentos, né? Muito mais educativos, muito mais divertidos. É o poder do simples, né? Que está se perdendo hoje. Né?
0: Você acha, então, que essa mistura ela é meio que prejudicial? Porque tem outro problema, né, Hiro? A maioria dos pais ou responsáveis não sabe, por exemplo, lidar ou mexer. Você falou em aplicativos, por exemplo, mas a gente sabe que a maioria dos pais não sabe por onde vai. Não, muitos não sabem nem o que é um aplicativo. E que a gente tem que concordar que não é tão fácil aprender sobre aplicativo, manusear aplicativo, porque nós já mexemos, já vivemos muito ali perto da tecnologia devido aos nossos trabalhos, né? Estou falando eu, você. Mas a gente sabe que a maioria em casa não é assim. Então, assim, existe aí uma guerra meio que desleal, porque o livro, o pai ou a mãe está ali nas mãos, né? Exato. É bem mais fácil de você colocar a criança na mesa ou na cama. Ah, sim. E aí vamos aqui ler, ó, paginar. Mas no mundo virtual não é assim.
1: Não, assim. É babá, né? Toma o teu iPad, toma o teu tablet e deixa em paz, né? Se bem em qualquer restaurante acontece isso, né? Então, é uma questão é uma questão de saber seu papel, né? Se você é um pai educador, né? Você tem uma função lá dentro, né? E sim, você pode estar esgotado, pode estar cansado, você pode não saber mexer, inclusive, não é esse problema. A questão é que vai existir uma alternativa analógica para que a gente consiga fazer isso acontecer, tá? Porque uma das coisas que o analógico faz é habilidade manual, contato físico, tá? Isso não tem no digital, tá? Isso também está se perdendo, né? A apreciação disso. Então, que leve mais tempo, que leve, né, um esforço, o adulto tem que entender que não saber de algo pode ser que não seja esse caminho, mas fazer uma coisa alternativa, fazer uma comida junto, né, ler uma coisa, né, em conjunto, né, até limpar a casa pode virar uma coisa divertida se o adulto tiver paciência, tempo e estímulo. Eu entendo falar, mas eu trabalho o dia inteiro, não tenho paciência, eu estou cansada, né? Mas é isso que é o sentido de família. É apesar de cansado, apesar de esgotado, né? Em casa é outro ambiente, é outro lugar, né? Se a gente não dá essa atenção, o mínimo, né, para quem mora lá dentro, para quem é importante, a gente vai perdendo sentido de quase tudo, então, né?
0: Isso é incrível, né? E como é que os pais educadores, eles podem estimular o gosto pela leitura desde os primeiros anos de vida? Essa pergunta, ela é difícil, porque é o que todo mundo quer saber, né? Não é tão fácil.
1: Não, ela é fácil.
0: Ela é fácil? Ah, então traz essa... Porque, assim, o que a gente vê muito é alguns pais falam, olha, eu tenho, por exemplo, dois filhos, três filhos, já vi muito isso. Um é de um jeito, o outro tem facilidade para ler, o outro tem facilidade para ficar sentado lendo, já o outro tem pavor de um livro, por exemplo. É fácil. Você tem filhos?
1: Tem uma filha.
0: Você tem filhos. Para você, a experiência pessoal foi assim, fácil?
1: Ela gosta de ler, sempre gostou de ler. Então,
0: mas assim, ela tem um pai que vive nesse mundo, né?
1: Exato.
0: E aí, pro resto da humanidade, acho que não é tão assim. Mas você disse que é fácil, traz não, então essa...
1: Eu me redimir. Eu falei fácil no sentido... Não é, né?
0: O entre aspas
1: foi fácil,
0: aí, né?
1: Pra mim, foi fácil para mim, reconheço.
0: Abre aspas.
1: Né? Não, é assim, eu reconheço que esse processo ele é complicado.
0: Sim.
1: Mas assim, duas coisas você não pode fazer. Você não pode impor. Tá? Impor a criança a ler só vai dar o efeito contrário. Tá? A criança ela é curiosa. Toda criança é curiosa por natureza. Tá? Ela, desde bebê, ela pega a coisa e enfia na boca porque ela quer explorar o mundo. Né? E, lógico, essa exploração vai mudando à medida que ele vai crescendo. Então, quando a gente fala, olha, meu filho gosta de dinossauro, adora dinossauro. Ele adora comer verdura, mas adora dinossauro. Você não vai dar um livro sobre verdura para ele, vai dar um livro de dinossauro, né? Ah, meu filho não gosta de dinossauro, mas ele gosta de velocidade, ele gosta de corrida, Fórmula 1, futebol, tá? Uma coisa é você jogar bola com ele, outra coisa é você dar um livro sobre esse assunto, né? Mas o principal é, isso também não adianta se você também não der um exemplo, né? E essa acho que é a parte mais difícil. Quando eu falei que é fácil para mim porque eu gosto de ler. Sim. Mas pro pai... Se ele não mostra que a leitura é importante lendo, provavelmente a criança não vai pegar esse exemplo. Provavelmente a criança, às vezes, pega esse exemplo de um professor, de um pai, de um amigo, né, de um irmão mais velho. Né? Mas se ele não vê um adulto lendo, perdendo tempo, tipo, nossa, aquele adulto está lá no canto da sala há mais de uma hora e ele não faz nada a não ser virar a página. Né? Uma criança é difícil dela entender, porque ela não consegue ficar parada daquele jeito. Agora, se o adulto, além de explicar por que ele está uma hora parado só olhando a página, e ele está explicando o que é de maravilhoso que ele está lendo naquele livro, né, fazer uma interpretação, por exemplo, sei lá, de Moby Dick para a criança vai querer saber, olha, eu quero ler teu livro. Né? Agora não, mas quando eu souber ler, eu quero.
0: Porque talvez o problema esteja aí, né, no que você está falando. Esse exemplo prático em casa... E a gente sabe que ele não existe, é muito difícil.
1: Exato.
0: Por isso que a gente tem esse país com dificuldade de leitura, né?
1: Exato.
0: É, também livros cada vez mais desaparecendo, livrarias que estão acabando. Por exemplo, em casa, então isso você acha que faz muita diferença, né?
1: Faz diferença. E você pega, por exemplo, a Europa como exemplo, né? Você vê que é uma coisa que já está tão arraigada na cultura do europeu, por exemplo, do japonês, que você vê ônibus, nos ônibus, no metrô, em cafés, nas praças, todo mundo lê, adolescentes, jovens, adultos, velhos, tá? Então, acho que isso também, na verdade, se você vê na sociedade, se a gente tivesse mais pessoas lendo, mais exemplo de pessoas lendo, seria muito mais fácil. Uma criança que entra num vagão no metrô, por exemplo, e vê muita gente lendo, é normal para ela ler. Hoje, leitura não é uma coisa normal. O que você tem, por exemplo, muito influenciador, que lê livros, né? Pega muito mais adolescentes, por exemplo. Mas aí o contexto é um pouco diferente, porque ele é guiado por uma causa maior, por um livro específico, né? Tudo bem, já é alguma coisa, mas isso deveria vir antes, desde criança. Então, acho que isso, acho que, por exemplo, levar criança, você pode nem ler, mas levar criança em ambientes que tem essa possibilidade, levar em biblioteca, levar em livraria, levar em peças teatros lentas, não aquelas peças teatros malucas, né, aceleradas, né? Você pode assistir um filme, um desenho animado, né, que não seja muito acelerado. Existem muitos livros, animações infantis belas, lentas, né? Fazer com que a criança aprecie esse passo devagar, né? Como é que fala? Essa contemplação, eu acho fundamental, porque se você pensar, todo o processo é uma aceleração comunitária, uma aceleração na família, uma aceleração com o pai, uma aceleração no vizinho, né? Na empresa, na escola. Tá? Ela não tem. Qual é o único momento que ela tem tranquilidade? Quando ela vai dormir, toma banho, né?
0: Engraçado você estar falando isso, e eu lembrei aqui de um fato que eu acho bem curioso. É, na maioria das lojas, por exemplo, de brinquedos, na maioria você não encontra, por exemplo, livros. Eu acho super estranho isso.
1: Sim.
0: Você vê brinquedos, inclusive muitos tecnológicos. Hoje a gente quase não tem
1: Sim.
0: mais aqueles brinquedos de antigamente, né, os
1: Sim.
0: lúdicos chamados, mas a gente quase não vê livros, né?
1: Sim.
0: Também seria uma opção interessante.
1: Sim. Eu acho que ter livros, normalizar livros seria importante, né? Normalizar o livro, deixar livro disponível nas escolas, por exemplo, importante. Deixar livro disponível em todo lugar, sabe? O hábito da leitura é difícil, mas quando a pessoa começa, a criança começa a encontrar um ponto de contato, né? Provavelmente ela não para mais, né? O problema é justamente dar esse empurrão inicial para muita gente, né? E também, logicamente, não pode esquecer que é a condição financeira, que livro não é uma coisa barata, né? Um
0: É, não
1: livro,
0: é.
1: ele tem um custo, né? Então, para algumas pessoas, é comprar pão ou comprar um livro. Aliás, nem isso, às vezes,
0: É
1: né?
0: uma
1: É uma
0: realidade, né? Uma
1: realidade,
0: triste
1: então.
0: realidade, né? Por isso que essa obra aqui, Hiroeira, vai estar, né, incluída aí nas escolas, né? Ela vai estar sendo repassada nas escolas públicas do nosso Brasil. E eu acho que realmente as crianças dessas escolas tendem muito a ganhar, porque uma obra como essa no mercado, ela sai realmente um preço que a gente sabe que a grande maioria não pode pagar, né?
1: Exato.
0: E é a realidade, né?
1: Exato.
0: Infelizmente. Agora, a literatura infantil, ela também pode fortalecer esse diálogo entre pais e filhos. Você acredita que na prática pode ser? Porque nós temos adultos, Riro, que não viveram isso que você está ensinando, né?
1: Sim.
0: Desde a infância,
1: Sim.
0: a ver o pai e a mãe ler um livro. E não é só uma crítica inconstrutiva, não, porque a gente sabe que tem muitos adultos do passado que não tinham como ler um livro quando
1: Sim.
0: chegava em casa. Tinha uma carga horária aí dobrada de trabalho, às vezes triplicada. E a gente vê muito no caso das mães solos, que é o que faz parte do teu livro, a história,
1: Exato.
0: né? Uma mãe.
1: Pais, por exemplo, é um grande exemplo. Meus pais não compravam livro, quer dizer, eles não tinham livro em casa. Eu comprava livro, basicamente, né? Minto, meu pai começou a comprar quadrinhos mais para
0: Sim.
1: frente, né? Mas eu acho que assim, eu acho que o que é importante é estimular a literatura, né, em criança. Qualquer coisa, inclusive, pode nem ser literatura, por exemplo, mas estimular, por exemplo, desenhar. Eu tenho uma criança que desenhar leva naturalmente a criança a ler, né? Porque quando ela toca no livro infantil, ela vê o desenho, né? Naturalmente, quando ela vai ver um desenho animado, ela vai querer desenhar o que ela gosta, né? Então, ela precisa se expressar, tá? Eu acho que nesse caso, né? Mesmo que a família não tenha condições, o que ela não pode ter é bloquear a vontade da criança ler, tá? Então, assim, como eu falei, levar numa biblioteca pública, tá? Ter paciência. E, assim, eu acho que a leitura dá para aumentar o diálogo entre os pais, porque ele vira, primeiro, o próprio livro ele vira um assunto entre pai e filho, né? Uma criança e uma mãe, né? A mãe ser curiosa, fala, ah, filho, me conta sobre essa história, por que você gostou tanto? O que você gostou desse livro, né? É tratar a criança de uma maneira um pouco mais humanizada, mas até um pouco mais adulta, até, né? Me conta, o que você gostou desse personagem, desse livro? E a criança vai contar do jeito dela. Ela tá fazendo um vínculo para a mãe, não é só ler e pronto, né? Ela tá processando a informação, né? Ah, acho que isso é importante. E é o que a gente sabe também, né? Eu vejo muitas histórias, e eu já vi pessoalmente casos onde a criança de 7, 10 anos tem mais vocabulário do que a mãe e o pai, né? Por causa que o pouco que ela lê já é o suficiente para ter um vocabulário maior que os pais, tá? Então, de alguma forma, a mãe percebe que a criança ela tem uma inteligência, ela tem um crescimento, ela tem um futuro, um potencial. Então, eu vejo que. Se a criança, os pais não precisam ter o quê? É só a rejeição disso entrar em casa ou de acessar isso para a criança.
2: E um apoio de
1: Um
2: certa
1: apoio.
2: forma, né?
1: Não pode comprar, mas dá um apoio moral, dá um apoio, né? Falei, vai, filha, vai lá, pega um livro lá na sua escola, né? Eu acho isso fundamental, né?
2: Legal. Agora, na sua opinião, um bom livro infantil, ele precisa ensinar ou basta emocionar e despertar essa imaginação? Ou tem que ser as duas coisas?
1: Tudo que desperta a tua imaginação e emoção, ele já ensina alguma coisa, tá? De alguma forma. Ensinar não é só de forma racional, lógica, tá? Quando a gente se emociona com alguma coisa muito sentimental, a gente aprende, né? A gente vai querer saber, depois você vai querer saber por que que você se emocionou, né? Você vai se identificar em outros momentos, tá? É um aprendizado, tá? Então eu acho que é difícil, eu acho o contrário. Eu acho que quando você faz uma obra muito fria, muito calculista, muito, muito, né, racional, tá? Ele vira um livro de dados, vamos dizer assim, tá? Eu acho que se eu não vejo necessidade de você se preocupar em ensinar alguma coisa para a criança, tá? Até porque a criança ela está aprendendo tudo de todo momento. Então, se você ensinar a fazer castelo de areia, isso é um ensinamento. Se você ensinar a pessoa, num livro, né, sei lá, a cuidar da avó, isso já é um ensinamento, tá? Então, eu acho que o legal, né, o fascinante do universo infantil, que ele é uma esponja. Tudo é possível da criança ser aprendida, assimilada, tá? Então, sim, mas acho que fundamental é emocional, porque é no emocional, é no sensorial, ou seja, na sensação que a criança tem quando ele tem contato com a arte, entre aspas, né? Ele vai se conectar com ela.
2: Bom, você já falou um pouco da tua infância e eu sei pela sua obra aqui que você quase foi um biólogo, né? E de repente você virou a chave, eu vou dizer que do nada, mas não foi do nada, de repente você virou a chave e foi para o mundo da ilustração. O que te fez virar a chave assim? Porque você faz parte das famílias brasileiras, é uma família bem parecida. O pai e a mãe não era de muita leitura, de repente você despertou a leitura meio que sozinho e aí teve essa virada de chave no mundo adulto. O que que aconteceu, Hildo?
1: Eu larguei a faculdade de biologia por causa do meu primeiro trabalho, né? Foi com ilustração logo de cara, porque eu era. Naquela época eu desenhava muito mal, mas já foi suficiente para entrar no mercado, né, de trabalho de ilustração. E o salário da editora, né, que eu ia ser contratado, era muito grande, né? Então, assim, eu não pensei duas vezes. Por que que eu vou continuar fazendo faculdade se eu vou ganhar um salário da minha vida aqui, né? Então, assim, eu larguei a faculdade por imaturidade, porque se eu tivesse a cabeça de hoje, eu não largaria a faculdade. Faltavam só 6 meses para terminar a faculdade.
2: Você não largaria.
1: Não largaria. Mas, ao mesmo tempo, a biologia nunca saiu de mim. Então, isso não me incomoda, né? Mas, assim, eu acho que a mudança é natural. Cada um tem um caminho, né? Eu seria feliz como biólogo? Provavelmente sim, né? É um assunto que... Tanto que eu tenho um curso de criação de monstros para histórias, né? Usando anatomia, ciência e biologia. Mas, assim, eu acho que... Se eu tive essa sorte de trabalhar com o que eu gosto, isso a biologia faz parte desse processo. Porque a biologia me deu um método de pensamento. A biologia é uma faculdade bastante lógica, né? E para você trabalhar com ilustração, você pode ser totalmente emocional, muito, muito intuitivo, sim. Mas a faculdade me deu a organização lógica e racional. Então, nunca foi perdido, né?
2: Legal. Hiro, o mercado editorial brasileiro ainda enfrenta muitos desafios. O que é que está faltando para que livros de qualidade cheguem com mais crianças? Ou você acredita que esse passado ele não volta mais?
1: Não, eu acho que com as políticas certas, né, públicas, isso envolve municipal, federal, né, estadual, tá? A gente consegue fazer com que a gente chegue num nível, né, logicamente, né, com muita expectativa, mas a gente pode chegar num nível, né, europeu, mas vai precisar de uns 20 anos, 30 anos, né? Esse processo de valorização da leitura, né, não acontece de um dia para o outro, tá? Eu adoro, por exemplo, quando você viaja para fora, você vê o quão forte é a leitura de quadrinhos, leitura de livro infantil, como é forte, né? A gente fala de números grandes no Brasil, mas na França é 7, 8 vezes maior, né? E é possível fazer isso acontecer, mas não nesse momento. Então, se a gente começar a fazer agora, para daqui a 20 anos, que é mais ou menos o tempo que a Coreia teve uma remodelagem da educação da Coreia, foi desse jeito, 20 anos. Tá? É o tempo médio, né, de você criar uma nova geração. Não é na próxima geração que a gente conseguiria fazer se as políticas fossem implementadas agora. Seria daqui a 2 ou 3 gerações. Mas a gente tem que fazer isso por eles agora, né?
2: E detalhe, você falou da Coreia, a gente está falando de regiões altamente tecnológicas, né, que já estão super antecipadas e ao mesmo tempo mostrando, né, a importância da leitura. Ou
1: Exato.
2: seja, a leitura nunca vai ser atrasada, né, Rio?
1: Nunca.
2: Nunca.
1: Ah, pode dizer assim que livro vai existir para sempre. Por mais que você tenha a torcida contra, livro é uma coisa que vai durar por muito tempo ainda,
2: Legal.
1: né?
2: Hiro, muito obrigado pela sua presença, tá?
1: Obrigado.
2: E por ter compartilhado conosco aqui essa sua trajetória, essa reflexão que é tão importante sobre a infância, a imaginação e a literatura, tá? Obrigado de verdade
1: Muito
2: pela sua
1: obrigado pelo convite.
2: participação. Quem quiser essa obra, onde é que vai encontrar?
1: No momento ela está disponível na Amazon, né?
2: Sim.
1: E em breve nas escolas.
2: Que bacana, né? Então já está disponível aí nas plataformas, gente. Olha só, não perde tempo, né? Você que está em casa, que tem uma criança, e também você que é um adulto, né? Que nunca deixou esse lado, que também é importante.
1: Posso dar um.
2: Fica à vontade.
1: Então, você que é educador, você que, né, é responsável pela compra dos livros nas escolas, né, agora é a época de você fazer as compras no programa PNLD, tá? Então, o livro, né, o Roberto, que parava o tempo, está disponível nesse momento.
2: Disponível, né? Obrigado mesmo, tá? E olha, gente, que o tempo dedicado às boas histórias continue inspirando crianças, famílias e educadores por todo o nosso Brasil. Muito obrigado você que acompanhou mais uma edição do nosso Cultura e Saber. Entre embaixo desse cobertor, tá? E viaja pela nossa cultura, pela nossa literatura, que vale muito a pena. Tchau, tchau e até o nosso próximo encontro. Tchau, tchau.

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0: Quem já leu um pensar como as histórias em quadrinhos nascem, como os personagens e os diálogos são criados. E para responder a essas perguntas, nós viemos aqui na MSP Studios. Afinal, quando a gente fala de revista em quadrinhos do Brasil, a gente pensa em Maurício de Souza. Pessoal, a gente está aqui hoje na MSP Studios e quem vai nos contar, explicar... hoje aqui, Felipe, a redação de uma televisão, mas na verdade eu queria saber de você, que local é esse aqui com tanta gente trabalhando, tão colorido, tão grande?
1: É, aqui na verdade é a área de publishing, então todas as nossas publicações passam por aqui. É, a gente tem 7 revistas mensais que a gente publica, revistas ainda físicas, temos público, tanto de revistas físicas quanto de revistas digitais, fora passatempos, Mônica Jovem, edições especiais, e todas as nossas publicações passam por aqui e cada artista, cada departamento ajuda numa etapa do processo aqui de publishing.
0: Então, para a gente saber como uma história em quadrinhos nasce, como os diálogos são criados, como os personagens são criados, aqui é o lugar, aqui a gente vai descobrir tudo isso.
1: Exatamente, aqui é o lugar, então vocês fizeram o lugar certo, no momento certo. Vou apresentar para vocês.
0: Vamos lá então.
1: Então vamos. Tudo começa aqui com a criação do roteiro, né? Então a gente tem aqui os contadores de histórias, são as pessoas que nos auxiliam com o roteiro. Vou pedir aqui uma colinha. Eu vou apresentar para vocês, que isso aqui eu posso mostrar. Como a gente está sempre escrevendo coisas, antecipando, por exemplo, tudo que está sendo feito aqui só vai ser publicado daqui uns 3 meses.
0: Então, mais antecedência, hein?
1: É, então eles estão fazendo já histórias do Natal e coisas assim. Isso aqui é um material que eu posso mostrar para vocês. Então a gente tem aqui uma página roteirizada, né, que apresenta o nome do roteirista. Hoje em dia, e para o Maurício é muito importante que todos os artistas eles sejam creditados. E aqui a gente tem exatamente como o Maurício ensinou para os roteiristas, como deveria ser, né, o processo de criação de um roteiro. Eles já fazem toda a parte, o layout, como se for, é chamado de RAF, né, um desenho, um storyboard do roteiro. A história inteira já é criada e desenhada em formato de quadrinhos, com balões de fala, com títulos, onomatopeias. Então, quando o desenhista pegar esse material e criar o desenho com o traço mauriciano, que a gente fala que é o traço do Maurício, ele não vai ter dúvidas sobre expressões dos personagens, sobre o que quer dizer cada balão, tá? Cada quadrinho. Então, a gente tem aqui essa página roteirizada. Vou pegar outro exemplo aqui para vocês. E... diferente de outros estúdios, por exemplo, Marvel ou DC, onde o roteiro é descritivo, aqui já é desenhado, com o traço do roteirista. Então, tem roteirista que desenha palitinho, tem roteirista que desenha mais elaborado, enfim. Isso não é um problema. Tem roteirista que colore cada quadrinho, né? O importante mesmo são as expressões dos personagens e as características que têm que ser mantidas. Então, aqui a gente não tem que ter dúvida que é o Cebolinha, aqui os pais, né? Então, isso tem que ficar muito bem claro para quem pegar esse material.
0: E todos os roteiristas têm um personagem específico que eles criam, que eles podem roteirizar, ou todo mundo pode fazer de todo mundo? Como é que funciona isso?
1: Na verdade, todo mundo tem que saber fazer de todo mundo. Então, por exemplo, se eu tenho um roteirista que só faz Cebolinha, se ele fica doente de férias, não tenho mais história de Cebolinha.
0: É verdade.
1: Né? Então, todos eles têm que saber. São mais de 400 personagens, eles têm que saber criar todos os universos que a gente tem. Turma da Mônica, Turma do Chico Bento, Penadinho, enfim, Tina, e eles têm que saber criar todas as histórias. Hoje as histórias são por encomenda, então vem aqui, a gente, né, eles recebem dos coordenadores, dos heads aqui de publishing, a gente precisa de uma história de Cebolinha de 8 páginas, não pode nem ser 6 nem 7 páginas, tem que ser 8, uma história com Cebolinha, uma história do Cascão ou do Anjinho.
0: Com o tema que aí eles
1: definem. Com o tema que eles definem, exatamente. E é feito dessa maneira. Então, como eu estava falando, em outros estudos isso é descritivo e aqui é desenhado. Isso vai para aprovação, quando é aprovado, aí sim vai para a equipe de... Tá? Quem aprova é a Marina, uma das nossas... Tá. É. Vou filmar os desenhistas, mas eu vou mostrar aqui o que, que eles fazem. Como eu falei, é tudo spoiler, né? Tudo conteúdo inédito. Então, por exemplo, a gente tem aqui à minha direita, vocês não vão ver, mas tá a equipe de desenho. E eles estão desenhando com o traço mauriciano, o traço do Maurício de Souza.

0: e contar um segredo para vocês que a gente só tem aqui na MSP, que é o balão, esse aqui, tá vendo? É um balão de sujeira, porque é o balão do Capitão Feio. Ele é tão sujo que até o balão dele também é completamente sujo. E só existe aqui, né? Porque o Capitão Feio é uma criação do Maurício. Então, nenhum outro estúdio do mundo, nenhum outro lugar vocês vão encontrar esse balão.
1: É um balão exclusivo do Capitão
0: É,
1: Feio.
0: exatamente.
1: Que demais.
0: E aqui a gente também tem a fonte Maurício de Souza, que é uma fonte criada pelo Maurício, patenteada. Então, só existe aqui também. Vocês não vão encontrar no computador de
1: Mas
0: vocês,
1: o
0: por
1: nome da
0: exemplo.
1: fonte é fonte Maurício de Souza?
0: É a fonte Maurício de
1: Que
0: Souza.
1: legal.
0: E é uma letra patenteada. E aí o processo depois segue. Né? A gente tem ali os departamentos, até chegar na última etapa, que é a etapa de cor.
1: Nossa, ganha muita vida, né?
0: Ganha muita vida. Então, aqui é uma página da Milena, do número 1 da Milena, que ganhou recentemente um gibi só dela.
1: A Milena é a mais nova personagem da Turma da Mônica.
0: Ela é uma das mais novas, sim. Ela foi criada, na verdade, em 2017 e há 2 meses ela recebeu uma revista solo, né? Há quase 40 anos o Maurício não criava uma revista de um personagem. E aí ele criou a Milena, vem agora como a quinteta de protagonistas, e é muito importante a representatividade dela, né? Para as meninas negras, enfim. E a gente tem aí a Milena, o traço, né? Aqui, por exemplo, muda um pouco o traço do desenhista, porque é o próprio desenhista quem colocou ali, além do traço mauriciano, também coloca um dedinho da identidade dele. E aí a gente tem aqui a última etapa. Daqui, aprovado, vai para a Panini, e a Panini hoje é quem faz, né, a impressão dos gibis.
1: Dá para ter uma ideia, mais ou menos, em média, depois que esse processo é finalizado, em 3 meses já está nas bancas aquela historinha? Mais ou menos isso?
0: Mais ou menos isso. Um gibi pode demorar até 3 meses para ficar pronto, né? A gente está falando de um gibi. A gente tem sete gibis mensais fixos, né? Fora os outros que eu falei para vocês. Mas a nossa produção aqui, ela está sempre antecipada em 3 meses. Então, hoje, a gente olhando aqui os departamentos, eles já estão criando histórias do Natal, né? A gente está em agosto e eles estão criando aí histórias já do fim do ano, férias, enfim. Então, geralmente, as tirinhas que a gente lê na internet, elas foram, não passaram por esse processo todo de 3 meses. A morte de uma personalidade, ou quando o Museu Nacional pegou fogo, por exemplo, no Rio de Janeiro, isso já foi feito assim, em questão de 1, 2 dias já tinha publicação.
1: Muito legal, muito legal. Bom, a gente agora acompanhou todo esse processo. Agora aqui funciona uma outra parte da NSP.
0: Exatamente. Aqui a gente segue com o publishing, né? Então, todas as etapas, vocês podem ver ali nas plaquinhas onde ficam cada artista. Então, a gente inicia com roteiro, desenho, design, arte final, cor e a retícula. A retícula é um processo que vai para a Turma da Mônica Jovem. É um processo que o Maurício traz do Japão, porque é o mesmo processo utilizado nos mangás japoneses. Como a Turma da Mônica Jovem, ela recebe, né, um outro tratamento, que é esse da retícula, que é uma técnica de pontilhismo, então a gente tem um departamento só para cuidar de Turma da Mônica Jovem e para colorir as páginas de Turma da Mônica Jovem.
1: Legal. E depois de descobrir como um gibi é feito, no próximo bloco, a gente vai saber como os personagens saíram das páginas das revistas em quadrinhos e ganharam vida no cinema, na televisão e no teatro. É no próximo bloco.

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0: a gente está de volta e agora a gente está aqui na linha do tempo do MSP Studios para entender como os personagens saíram das páginas das revistas em quadrinhos e ganharam o cinema, a televisão e o teatro.
1: Cebolinha, não titubeia! Aceita casar com essa gorducha feia?
2: Bondoso Frei!
1: Oi,
2: não
1: oi, oi.
2: É por nada! Mas quer levar uma coelhada?
1: Oi!
3: A gente tem aqui, começa com um pôster super especial pra gente, que é As Aventuras da Turma da Mônica. É o primeiro, a primeira vez que a turminha vai pro cinema, em 4 curtas-metragens, e o Maurício fez isso sem nenhum aparato tecnológico como temos hoje, computadores, enfim. Foi todo desenhado e colorido à mão.
2: Por quê?
3: E é muito especial, os fãs têm muita nostalgia, gostam muito desse produto, né? É muito lindo. Depois a gente tem um pôster da Princesa e o Robô, que aí sim é o primeiro longa-metragem que vai ao cinema de 1h30, né? E o Maurício, ele cria também, na década de 80, esse filme que é um sucesso e é muito querido pelos fãs até hoje.
4: A gente pode ajudar? Falta um parafuso pra você?
5: O que me falta é um coração.
4: Coração?
3: E uma curiosidade é que esse... Pra você que acabei de falar, da Princesa e o Robô, os dubladores que fazem as vozes originais são os mesmos que fazem as vozes até hoje. Então há mais de 40 anos a gente escuta a voz da Mônica, da Magali, do Cebolinha e do Cascão, feitos pelos mesmos dubladores.
1: Chegou? Deve ter batido a cabeça pra se achar mais rápido que o The Flash aqui.
6: Eu treino quase todo dia. Você sabe a velocidade do Sansão?
1: Você sabe a velocidade que a chuva cai, meu filho? Eu não corro, eu voo como uma águia.
0: Eu imagino que isso foi muito desafiador pro pessoal do estúdio, porque quando a gente tá lendo uma revista em quadrinhos, a gente imagina como é a voz de cada personagem, né? Aí a responsabilidade de ter um dublador que vai de alguma maneira guiar, falando, olha, essa aqui é a voz do Cebolinha, da Mônica, da Magali, enfim. Deve ter sido bem difícil a escolha dos dubladores, né? Esse processo todo.
3: Esse processo foi realmente bastante difícil. O que trouxe mais dificuldade, inclusive, foi o Cebolinha. Nenhum homem conseguiu o timbre de voz que o Maurício queria para ele. E aí a Angélica Santos apresenta ali uma proposta de voz e desde então a Angélica é uma mulher quem faz a voz do Cebolinha há mais de 40 anos.
6: Isso é o que a sua cabeçola sem imaginação vê, meu calo. Fala aí, Magali, o que você acha?
0: Que demais, que demais. Bom, você acabou de falar um pouco sobre a relação dos personagens da Turma da Mônica com o cinema e o teatro.
3: Teatro também, a gente tem uma paixão enorme, né, de contar as nossas histórias também nos palcos. A primeira adaptação que a gente tem é na década de 70, numa contribuição do Maurício com o irmão dele, que ajudava muito nos roteiros, enfim. E a primeira história é Shakespeare para crianças, é Turma da Mônica em Romeu e Julieta, que foi um sucesso nos anos 70 e a gente voltou nos anos 2000, repaginados, enfim. É uma história muito, muito linda.
1: Julieta Mônica Puleto, você aceita o Romeu Montecchio Cebolinha como seu fiel marido?
2: Aceito, ó, meu querido!
0: Com a Mônica e o Cebolinha como os personagens principais?
3: Exatamente. E não tem morte, não é trágico, tá? No final, ele só recebe umas boas colhadas e a história é muito, muito bonita. Aqui, a gente tem o pôster Turma da Mônica Laços. É a nossa primeira imersão no cinema em live action.
7: Você viu alguma coisa estranha? tenha ontem ou hoje.
8: Eu vejo muita coisa estranha todo dia.
3: Esse produto é de 2019 e a gente tem um carinho muito grande. O Maurício ficou muito feliz. Ele quem ajudou na escolha do elenco, então é, torna ainda tudo muito especial. E é baseado numa das nossas graphics. A gente tem uma linha de graphics onde os artistas são convidados a reimaginar o universo do Limoeiro e da Turma da Mônica. E aqui a gente faz uma homenagem tanto às graphics, que tem ali todo o editorial feito pelo Sidney Guzman, que está com a gente há anos, quanto trazer para esse universo do cinema a turminha em live action. E é muito emocionante. Assim, tem uns vídeos que circulam na internet, Maurício assiste, começa o filme. Ele tem no filme, é muito lindo, é muito, muito especial. Então, 2019 é a nossa primeira incursão live action.
9: O chão não é a Turma da Mônica. A gente é Turma do Cebolinha. Turma da Mônica vai começar.
3: Mas eu acho que o caso mais, enfim, que a gente tem emblemático é o caso do Chico Bento, que tá aqui. Foi o nosso último filme, ganhou vários prêmios, inclusive. E o Isaac Amendoim, que faz o Chico Bento, ele nasceu para ser o Chico, né? Para ser esse personagem.
10: Na minha goiabeira não vai passar.
11: Sua goiabeira, na verdade, é minha.
3: Ele fala igual o Chico, né? Ele sempre cuidou de animais como o Chico Bento. Então ele tá nas redes sociais desde muito pequeno. E é um filme muito lindo. A gente tá, vou contar um spoiler aqui, a gente tá produzindo Chico Bento 2 com o mesmo elenco. E é muito, tem uma história muito maravilhosa. Quando o Isaac veio aqui, ele foi anunciado como Chico Bento. Maurício entrega para ele um monte de gibis e ele fala: ai, obrigado, mas eu não gosto de ler, não. Então o Maurício fala: é o próprio Chico Bento, é igual.
12: Não ia deixar nenhum doutor derrubar minha goiabeira. O nome chama Chico Bento.
0: Só matar uma curiosidade.
3: Claro.
0: Por que que o Cebolinha tem esse cabelo tão diferente das revistas em quadrinhos?
3: Ah, porque, gente, a dificuldade de fazer 5 fios de cabelo, né? Então a gente resolveram manter com o cabelo só espetado mesmo. Vou seguir aqui com vocês para mostrar os nossos desenhos animados. Então a gente tem aqui as animações que o público ama, né? Além das animações, também a gente tem as séries que tem aí nas redes sociais. E começar com um dos nossos mais amados aí pelo público, que é a Mônica Toy.
13: Música

0: Foi criado como um convite de aniversário para Mônica Souza. A Mônica, ela, enfim, todo mundo pensava como que a gente ia fazer os convites para a Mônica, tinha toda essa questão aqui. E aí o diretor do audiovisual resolveu fazer um Mônica Toy, um toy, que era um convite, o convidado montava o toy e depois levava para casa. E o Maurício adorou a ideia daquele bonequinho e falou, vamos animar isso, vamos fazer. Criaram um protótipo, o Márcio, que era o diretor na época, falou assim, ah, então tá, cada episódio tem mais ou menos 30 segundos de duração, e aí ele cria e ele falou assim, mas depois a gente dubla com as vozes, né? A ideia era ter voz. E aí ele coloca ali o toy, toy, toy, toy, toy, só pra falar, ó, onde tem o toy, toy, toy, toy, a gente pode incluir ali as falas dos personagens. E o Maurício e a Mônica amaram, falaram, não, a gente vai manter assim, só o toy, toy, toy. E aí é um sucesso, inclusive fora do Brasil, é muito visto em Estados Unidos, Japão, Rússia, México e Coreia do Sul.
1: Mônica, toy, toy, toy, toy, toy, toy, toy.
0: Por não ter a questão da linguagem, né? Então isso facilita muito que seja entendido, inclusive, fora aqui do Brasil. Aí a gente tem, entre outros, Biduzidos, toda a temporada completa tá lá no YouTube, no canal oficial do YouTube, da Turma da Mônica. A gente tem o Astronauta, Turma da Mônica clássica, né, que está há anos aí, e o Cortes do Chico, que é o nosso mais recente projeto, e também tem a temporada completa, a gente já está indo para a temporada 2, onde Chico Bento está pronta muito e é sensacional. Eu sou muito suspeito, porque eu sou muito fã do Chico Bento.
2: Olha eu aqui de novo, gente!
0: Eu tenho, assim, muito amor pelo Chico, ele mora no meu coração. A gente tem aqui Franjim Milena, Em Busca da Ciência. É uma série de 8 episódios onde a Milena vai perguntando coisas do universo e o Franjinha vai respondendo de forma científica. E é muito maravilhoso, porque ele ensina ciências para as crianças e para os adultos também.
3: E se a gente mandasse um rover para explorar o gelo marciano?
0: É sensacional. E uma curiosidade, o Bidu, ele é animado aqui, né, como fantoche, ele fala...
4: É o
0: cachorro do Franjinha, é o primeiro personagem que o Maurício cria, e ele fala, e é a coisa mais linda, assim, você tem vontade de levar o Bidu pra casa.
3: Foi mal.
5: Atenção, Dudu!
6: E agora? Quem é que vai consertar meu telhado?
3: Calma aí, fera, eu só vim missão de paz. Relaxa, Bidu, tá tudo bem.
0: Então a gente tem aqui também o material eles utilizam na série.
4: Muito divertido e também didático, né?
0: Sim, total. E aqui mostrando para vocês o nosso mais recente trabalho no audiovisual, que é a cinebiografia do Maurício de Souza, conta a história do nosso gênio maior.
7: Pedido de demissão.
3: A gente vai viver do quê?
7: De desenho.
3: Desenho?
0: E aqui é muito maravilhoso que é o Mauro Souza, um dos filhos dele, que interpreta o próprio pai, né? O Mauro, nosso diretor executivo, ele é muito parecido com o Maurício e conta aí a trajetória desde que o Maurício chegou aqui em São Paulo. O Maurício é um garoto caipira, né? Ele se orgulha muito de falar que é um garoto caipira até hoje, ele é Santa Isabel, veio para a capital com 19 anos, e aí o filme conta aí como que a Mônica virou a Mônica, como o Horácio que tá ali, não sei se todo mundo sabe, mas o Horácio é o alter ego do Maurício, é o próprio Maurício de Souza, e a criação do Bidu como o primeiro personagem da turminha. E aqui, falando em Horácio, a gente tem um Horácio aqui, esse dinossauro é emblemático também, porque o Horácio, quando o Maurício quer falar alguma coisa com os fãs, ele fala através do Horácio.
4: Ele usa o Horácio para isso.
0: Exatamente.
4: Ainda hoje?
0: Ainda hoje. Ele tem poucas pessoas que podem roteirizar e desenhar o Horácio, que ele confia muito. Mas até então, só ele desenhava e roteirizava.
4: Que demais, César. Eu também não sabia disso. E esse outro personagem, quem que é?
0: Essa é a Lucinda, amiga do Horácio, ali do... enfim, do mundo pré-histórico. E eles vivem muitas aventuras juntos.
4: Felipe, então, resumindo tudo isso que você nos mostrou, esse então é o universo Turma da Mônica.
0: Pois, então, mais quadrinhos, produtos licenciados, enfim, é muita coisa, é muita magia acontecendo aqui, e é que a enfim, a gente tem um estúdio de gravação, personagens, é muita coisa acontece aqui.
4: Felipe, muito obrigado por essa entrevista.
0: Imagina.
4: Por nos guiar nesse universo aqui tão rico, né? Com tanta história, com tanta informação, que se confunde também, que fala um pouco sobre o Brasil, né? Porque é muito emblemático. Quando a gente pensa em história em quadrinhos, a gente automaticamente pensa em Maurício de Souza, pensa nesse universo. E tantas crianças foram alfabetizadas pela Turma da Mônica. Então é muito significativo estar aqui, é muito cultural, enfim, estar aqui. Quero te agradecer muito.
0: Imagina, eu que agradeço. Obrigado a vocês. Convido todo mundo que quiser vir. A gente tem aí como acessar visita.com.br, né? Visita MSP. E vocês podem conhecer de pertinho tudo isso. Tá bom?
4: Ótimo.
0: Obrigado.

0: Mais de 6 décadas de história, cerca de 400 personagens. Para a gente conhecer um pouco mais sobre a MSP Studios, a gente vai conversar agora com a diretora executiva Marina Souza, filha do Maurício de Souza. Vamos lá! Marina, primeiro eu quero começar sabendo de você como surgiu a ideia do seu pai, Maurício de Souza, criar o Maurício de Souza Produções e Estúdios e quais foram as principais mudanças ao longo das 6 décadas da existência do MSP Studios?
1: Bom, tudo começou com uma ideia, né, com uma ideia do Maurício, um sonho dele de viver da imaginação dele e de impactar a vida das crianças, principalmente, né? Ele só não imaginava que ele ia impactar tanto a vida não só de crianças, mas de adultos também, de todos os brasileiros, né? E isso resultou, na verdade, na criação da MSP Studios, que na época lá atrás chamava Bidulândia. Então, ele foi um processo muito natural, né, de ele começar um negócio, era só ele, de repente era ele mais 5 pessoas, e ele foi começando, foi crescendo naturalmente, e aí ela se transformou na MSP Studios, que é empresa de mais de 100 funcionários, funcionários diretos, né? A gente tem muitos funcionários trabalhando como freelancers, né? De fora, e assim, o sucesso que vocês conhecem, né?
0: E quais foram as principais mudanças?
1: Acho que a gente não pode esquecer que ele começou com tiras de jornal, né? Acho que essa evolução de tira para uma revista em quadrinhos foi histórica, né? Aí depois, né, nas histórias em quadrinhos, a empresa crescendo, ele foi timidamente chegando em outras plataformas, né? Então, começou com uma animação, começou com licenciamento. A gente tem o licenciamento mais antigo do mundo, que é o da... Antigamente era a Sika, né? Que é o molho de tomate do elefante. E isso também foi revolucionário. A gente tem uma história maravilhosa para contar, de todo o processo, né, que ele viveu disso. E aí a gente está hoje num mundo hiperconectado, né? Super. As crianças de hoje em dia estão super conectadas, então a gente está em realmente todas as plataformas. A gente tem animação, a gente tem jogos, a gente tem redes sociais, a gente conversa com o nosso público de diferentes formas, desde personagens ao vivo até livros e gibis. Sim, a gente ainda tem gibis e livros que são hiper relevantes, e pra gente é um super orgulho, né, de ser essa porta de entrada pro mundo da leitura, para que as crianças ler. Então, acho que foram essas as mudanças mais relevantes desses últimos 60 anos.
0: Como é que é para vocês saber que muitas crianças foram alfabetizadas pela Turma da Mônica com as revistas em quadrinhos da Turma da Mônica?
1: Bom, é uma grande responsabilidade, né, que a gente tem, assim, esse impacto, ele é real mesmo. Eu tenho filhos pequenos, eles estão aprendendo a ler com a Turma da Mônica. A vontade que eles têm de ler, né, ao olhar ali aquele monte de letrinhas com aqueles personagens que eles amam, é muito real. Eles querem realmente, eles criam um gosto por isso. Isso para a gente é o maior mérito, e para o Maurício também, claro, é o maior mérito que a gente poderia ter, né? Acho que esse impacto na alfabetização, no gosto pela leitura, acho que não tem nada melhor que isso.
0: A chegada da internet, ou a popularização da internet, preocupou vocês, de repente, que os leitores passassem a se interessar menos por revista em quadrinhos, pelos gibis da Turma da Mônica?
1: Não, muito pelo contrário, até porque a gente é uma empresa multiplataforma, então a gente não está só nos gibis e nas revistas e em livros, a gente também tem animação, a gente fala com eles através da internet.
2: Fala aí, Magali, o que você acha?
1: Então foi uma forma da gente também ter acesso a eles, né? Eles terem mais acesso a gente ter mais acesso a eles, e a gente está trabalhando junto, né? A gente quer passar a mensagem da Turma da Mônica de qualquer forma, não só através de pizza.
0: E quais foram os principais desafios que vocês enfrentaram?
1: A gente tem desafios no dia a dia, né? Assim, tem milhares, assim, acho que qualquer coisa que tire essa atenção da criança na leitura, ou que as crianças deixem de brincar de certa forma, brincar mesmo, né, de pegar um brinquedo e sair de casa, ir para o ao ar livre. Eu acho que essas são as dificuldades que a gente encontra, mas que a Turma da Mônica, ela é tão versátil que a gente sempre vai dar um jeito de chegar nas crianças.
0: Mergulhando agora na sua memória afetiva, quero saber como que foi para você quando você viu, quando você se viu representada pela primeira vez numa história em quadrinhos.
1: Ah, foi muito emocionante, né? Eu acho que todo mundo se enxerga ali amigo da Turma da Mônica, né? De alguma forma, quando lia as histórias, se imaginava ali dentro daquele universo. E para mim foi justamente isso. Eu acho que o meu pai, o presente que ele me deu foi me oficializar como amiga da Turma da Mônica. E eu fiquei muito emocionada, muito feliz, muito grata. E até hoje, assim, para mim é uma grande emoção me ver tanto na tela quanto no gibi.
0: Antes de você existir nas páginas, nas histórias em quadrinhos, tinha algum personagem que você gostava mais, que você se identificava mais?
1: Ah, sim, eu sempre gostei muito de Cebolinha. Eu adorava o jeito dele, megalomaníaco, provocativo. Assim, ele é uma criança muito agitada, cheia de energia. E no final eu acabei tendo um filho exatamente igual ao Cebolinha, que é muito fã do Cebolinha. E aí é isso, acho que o Cebolinha é meu queridinho até hoje.
0: Eu sei que são, enfim, milhares de histórias, mas tem alguma em especial que você lembra, assim, que te marcou?
1: Ah, eu não posso não falar da história em que a Marina aparece pela primeira vez, né? Acho que essa é uma história que as pessoas trazem, os fãs trazem muito para mim, né? Ah, eu lembro muito de quando a Marina apareceu. Eu tenho um quadro em casa com essa historinha moldurada. Então, assim, é uma história para mim que vai marcar para sempre.
0: E olhando para frente agora, você é diretora executiva do Maurício de Souza Produções. Nessa função agora, o que que você projeta para a sua carreira, para a história aqui do Maurício de Souza Produções?
1: Bom, ser a diretora executiva de uma empresa que meu pai fundou, né, mais de 60 anos atrás, é uma grande responsabilidade, porque é um legado que a gente carrega aqui, com muita responsabilidade mesmo, com muito carinho, porque a gente sabe da importância e do impacto desse universo para todos os brasileiros, né? Mas eu também cresci aqui dentro. Eu cresci com o melhor professor do mundo, que é o meu pai. A minha mãe também trabalhou aqui. Então, assim, eu realmente, literalmente cresci, né? Engatinhei nesses estúdios e eu aprendi muito aqui. Aprendi não só o negócio, mas eu aprendi a olhar, a escutar os fãs, as crianças, e isso não tem preço, né? Para mim, eu sei que é o meu futuro. Eu sempre soube que era o que eu tinha que fazer e que era a minha responsabilidade, e eu tô aqui com muito prazer,
0: Nunca
1: feliz.
0: passou pela sua cabeça seguir uma outra área, um outro caminho?
1: Passou, né? Aquela época que eu fiz faculdade ali, eu pensei muito, eu cheguei a fazer estágio em outros lugares, mas o meu destino era aqui.
0: E atualmente você lê revista em quadrinhos para os seus filhos? Como é que é a sua relação hoje em dia?
1: Mas é claro! Meu relacionamento é tanto de diretora executiva, de cuidar do conteúdo, como da pessoa que lê o conteúdo em casa. Meus filhos amam Turma da Mônica. Eu pego o gibi, eu leio para eles, faço questão, até que eles aprendam a ler sozinhos, mas eu em casa é Turma da Mônica espalhada para tudo quanto é canto.
0: Marina, para finalizar, você pode, por favor, desenhar para a gente aqui?
1: Mas é claro, com o maior prazer. Vou fazer a Marina. É uma coisa que eu faço muito em casa também, desenhar.
0: E os seus filhos gostam de desenhar também?
1: Gosto muito. Eles ficam um pouco intimidados.
0: Imagino.
1: Eles acham que a mãe é a melhor desenhista do mundo, mas meu objetivo é falar para eles que todo mundo sabe desenhar, só depende do estímulo.

0: Você lembra na escola, quando seus amigos de escola viram você ali no... Qual que foi a reação deles? O que eles trouxeram pra você sobre isso?
1: O que eu lembro é que na escola já tinha uma expectativa criada de que um dia eu teria uma personagem, né? Porque era assim, eu era irmã da Mônica, irmã da Magali. Uhum. E aí, quando ele fez a minha personagem, foi assim, agora
0: chegou
1: sim,
0: a hora.
1: Chegou o momento.
0: E a cor da camiseta, o tênis, tudo você gostou, assim, tudo era do jeito que você bateu o olho e falou, sou eu, assim?
1: Não, é totalmente, assim, o meu cabelo era exatamente assim, ele é assim até hoje, e... Eu usava a roupa desse jeito mesmo, esse personagem eu que criei quando eu era pequenininha.
0: Que demais.
1: Eu realmente fui representada no papel, foi um presente mesmo.

0: Existe uma frase marcante aqui dentro, na obra, que você fala que futebol não é assunto de menina. E a Gigi, ela enfrenta esse preconceito durante a sua investigação. O que que essa experiência da personagem, ela pode ensinar às nossas crianças de hoje em dia?
1: Bom, primeiro que isso talvez seja uma das maiores mentiras que por algum tempo certas pessoas acreditaram, né? O futebol é um assunto de meninas, de meninos, de pessoas de todos os gêneros, até, enfim, né? De pessoas não. Até de.
0: Até de quem não gosta, né, do esporte. Tem muita
1: Exatamente.
0: gente que não acompanha esporte, não gosta de futebol, mas na época da Copa, do jogo importante, de algo mais emocionante e até de apoio, né, porque tem os jogos também que estão ali para fazer solidariedade, né, para ajudar. Elas param também, que é uma maneira também de apoiar. Obrigado a gostar. Então tem sua liberdade. Mas a Copa realmente tem essa né?
1: E acho que, assim, inclusive, quem não gosta de futebol muitas vezes já produziu coisas sobre futebol, né? O Jorge Luiz Borges, talvez seja aí um dos grandes autores argentinos, ele detestava o esporte e um dos contos mais interessantes sobre futebol foi ele que escreveu. Ele tem um conto curto com Bio Casares que ele fala de um tempo em que já não se existiam jogos, que os estádios estavam vazios, que as pessoas só escutavam os narradores criando, inventando jogos através da palavra. A mesma coisa é Inês Moreno também, que é uma outra autora que não gosta tanto e que também foi ficcionalizar e escrever um relato sobre esse esporte. Então, acho que foi, é um pouco assim impossível você ser indiferente, até porque em dia de final de campeonato, especialmente na, né, Copa do Mundo, mesmo que você tente se trancar na sua casa, você vai escutar rojão, você vai escutar os gritos dos vizinhos e acredito, né, que seja um esporte aí para todas as infâncias, todas as idades, todos os gêneros.
0: Luiz, eu estou achando que você é a Gigi aqui na história, mas eu não sei se você não precisa responder, não. Vamos deixar aí para o telespectador ficar imaginando. E aí eu quero perguntar se você cresceu frequentando estádios e convivendo com esse universo. Quanto das suas próprias lembranças de infância está presente nessa história aqui?
1: Bom, eu adorava ir no estádio, né? Eu cresci em Ribeirão Preto, sou nascida no interior de São Paulo e ficava muito ansiosa para os momentos do Campeonato Paulista, no qual os times da capital iam jogar no nosso estádio Santa Cruz. Então, eu fui tanto assistir o Palmeiras lá, eu sou uma palmeirense verde, quanto nos estádios da região, em Araraquara, Guaratinguetá, e sempre gostei muito dessa festa. Para mim era um espaço de estar com meu pai, de celebrar, e também um pouco de, enfim, de estar junto com pessoas desconhecidas vibrando por uma mesma coisa. Isso sempre foi algo que me encantou, sempre gostei muito ali do churrasquinho na saída do estádio, enfim, de toda essa ritualística, chegar antes, achar o melhor lugar na arquibancada, escutar as músicas.
0: Você chegou a viver essa experiência de preconceito de gênero por ser uma mulher, estar ali assistindo, gostando? Você viveu isso na prática?
1: Acho que é impossível, né? Assim, quem é hoje no Brasil, acho que é muito difícil alguma mulher que não tenha passado por nenhuma situação, seja mais ou menos constrangedora. Se isso acontece perante as câmeras, né? Muitas vezes com jornalistas sendo constrangidas por seus colegas de profissão. Imagina para uma garota, que começa a frequentar os estádios, muitas vezes sozinha. Sim, passei algumas tantas situações, mas isso não foi capaz de me afastar de um lugar que eu gosto muito de estar.
0: Que legal, que legal. E aí, qual é o conselho que você daria, por exemplo, às meninas, às crianças que estão assistindo a gente ou que vão ler o livro?
1: Bom, para as meninas eu diria de continuem a jogar, continuem a torcer, enfim, boto muita fé nessa geração que vem aí. Você vê cada vez mais meninas vestindo camiseta de futebol, se posicionando, gostando desse esporte, se permitindo viver a cultura boleira. E para os meninos, acho que o livro, espero que o livro abra para algumas reflexões e também, enfim, desse mundo um pouquinho mais justo e menos violento.
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0: A oportunidade de manusear documentos, como relatórios, ofícios, listas, registros de fuga, cartas e documentos de compra e venda de pessoas escravizadas, sem dúvida nenhuma, aproxima as pessoas às dores de um período de escravidão e da luta de um povo por sua liberdade. Mesmo com tantos avanços, o arquivo ainda esbarra em algumas dificuldades de preservar a história de certos povos. Pela falta de registros físicos, muitas vezes as culturas indígenas vão aparecer representadas apenas à medida em que o Estado moderno se expandiu.
1: Então aqui você vai ter, abriu estrada, né? Então você vai ter o contato, ou às vezes você tem um órgão estatal, muito frequentemente, como é o caso da FUNAI, né, no governo federal, que cuida da relação com o indígena. Mas daí é sempre o Estado registrando essas comunidades, e não elas falando sobre si mesmas, né? Então como é que você pensa um arquivo voltado para o futuro que seja capaz de poder acolher esses discursos, né? Hoje os arquivos estatais, eles não estão aparelhados para isso. Mas são outros arquivos que guardam essas histórias. Normalmente são histórias orais, materiais etnográficos. Você tem esse trabalho sendo feito e esse diálogo existe. A gente está atento para isso. É necessário ampliar.
0: Hoje, o Arquivo Público do Estado é formado por aproximadamente 25 milhões de documentos textuais, 3 milhões de documentos iconográficos e cartográficos, 45 mil volumes de livros e mais de 6 mil títulos de jornais e 2 mil títulos de revistas.
1: A Dersa, que é essa empresa, né, de planejamento rodoviário urbano do Estado, foi extinta. Então a gente participou da extinção, porque quando você vai extinguir uma empresa, tem um monte de caixa, tem um monte, todas as informações da empresa estão lá, ou seja digitalmente, seja no papel, elas estão lá. Então o arquivo vai lá e ajuda a fazer essa gestão. E daí parte do que vai ser, da competência daquela empresa que vai para a administração pública, fica. Então, no caso da Dersa, isso foi para a administração direta, foi para o DE, né, que é a empresa, o Departamento de Estradas e Rodagem. Daí as caixas que vão competir, a DE tem que ir para o DE. Tem coisas que já podem ser eliminadas e tem coisas que vêm para cá. Então a gente recebe a Dersa. E daí isso inclui papel e inclui os sistemas da Dersa. E daí imagina a importância disso para a administração. Porque a Dersa, ela produziu a Bandeirantes, a Nova Bandeirantes, posso estar enganado em alguma aqui, mas Imigrantes, a Nova Imigrantes, a Dom Pedro, né, as estradas mais eficientes, maiores do estado de São Paulo, talvez as mais eficientes do Brasil. E daí, qualquer coisa que você precisa reformar na estrada, mudar na estrada, você precisa acessar o projeto. E daí está lá outro exemplo que chegou aqui recentemente, que é o Complexo Manicomial de Juqueri, que foi o grande manicômio público do estado de São Paulo desde o século XIX. Acho que começou suas atividades lá para final do 1880, do Império para a República. Era um manicômio mesmo, ele chegou a receber simultaneamente mais de 10, 15 mil pessoas, né? E então toda a história dessa instituição, lógico, tem fotos, tem livros, tem os quadros, porque a psicoterapia, ela foi implantada logo na década de 50 e 60. Então quem estava lá em Juqueri pintava, né, como parte de terapia. Isso é uma história bonita. Isso está lá ainda, está no Museu Osório César, que está dentro ainda do complexo de Juqueri. Mas o resto da instituição, dos documentos, está vindo para cá. E o que são? São fichas com os nomes das pessoas, com os dados pessoais desses indivíduos que estiveram lá, e daí prontuários, que contam a história das intervenções. Juqueri como instituição, por que ele existiu? Né? Qual que é o sentido de uma instituição como essa? Um grande campus, onde você coloca todo mundo que foge da norma. Por que existe isso? Porque a cidade está crescendo. Então você precisa de grandes manicômios porque você precisa estabelecer normas mais claras de comportamento e condenar comportamentos que fujam desses padrões para controlar um espaço urbano que fica cada vez maior. Então é diretamente relacionado com a urbanidade, com o advento da cidade, e daí você precisa criar um campus para colocar todo mundo que não é desejável, que foge desse tipo de norma. E não foi só isso que aconteceu nessa história da expansão moderna, mas esse... É um capítulo importante. Então, o arquivo, quando guarda isso, ele guarda e também oferece a pesquisa, ele está oferecendo a possibilidade da sociedade se repensar. E você pode trabalhar só com uma pessoa que ficou lá e que pode ter uma história sensacional, né? Tem gente, já tem trabalho sobre um interno, um pedaço de uma vida de uma pessoa que aconteceu lá dentro. Ou você pode pegar todo um tipo de tratamento, né? Um tipo de prática que vai ser registrado naqueles prontuários, né? Tem mil formas de você olhar para esse material que chega, e esse é um dos materiais até mais pedidos. Esse complexo, ele tem vários prédios, muitos deles foram feitos pelo arquiteto Ramos de Azevedo, então são prédios históricos, tem um traçado, é um campus, um grande campus que fica no município de Franco da Rocha. E atendeu, ao longo da sua história, milhares e milhares e milhares de pessoas. Salvo engano, chegou a ter 10, 12, 15 mil pessoas num ano. É todo mundo lá em Juqueri. Daí, quando a instituição acabou, o arquivo público e também a Secretaria de Saúde e Juqueri, a gente resolveu guardar as evidências de Juqueri aqui no arquivo. A gente está recebendo Juqueri, então, a memória de Juqueri por lotes. Normalmente são prontuários, dos pacientes e fichas. E daí muita gente pergunta se já chegaram dois lotes e muita gente nos pergunta se esse material é acessível. E daí ele é acessível desde que você seja pesquisador e desde que você comprometa a manter a sensibilidade do dado. Então você não pode usar para qualquer coisa o dado de uma pesquisa sobre Juqueri, mas se você estiver fazendo uma pesquisa histórica e comprovada, você pode utilizar esses dados para sua pesquisa. Normalmente o diagnóstico é esse. Além dos prontuários e fichas, a gente também está recebendo imagens, um acervo iconográfico, negativos de vidro, que são, então, atividade mesmo hospitalar, dos pacientes vêm fotos. Negativos de vidro são coisas que eram para registrar as fichas são imagens que são para fazer o fichamento dos pacientes. Então, vem esse catálogo com os negativos. E daí tem outras coisas, livros, outra correspondência, o que sobrou da instituição. Bastante coisa se perdeu no incêndio em 2005, infelizmente. Então, o que aumenta, na verdade, a necessidade de dar uma preservação sistêmica, que vai ficar mais seguro e mais bem guardado.
0: A estrutura da atual sede da PESP também foi projetada pensando na preservação desse material. Para se ter ideia, o prédio é recoberto por placas térmicas, com cerca de 20 centímetros de isolamento na parte externa. Essa engenharia impede o aquecimento do espaço e reduz gastos com a climatização.
1: O prédio que a gente está aqui agora, que é um prédio inteiramente concebido para ser um depósito técnico de documentos.
0: Os pisos onde ficam armazenadas a documentação permanente têm sua estrutura reforçada para receber grande quantidade de massa documental, podendo suportar 2,5 toneladas por metro quadrado de peso. Além disso, existe um cuidado de não existir janelas e rede hidráulica nessa área de reserva técnica. Isso evita umidade, entrada de ar externo e luz, o que aceleraria o envelhecimento dos documentos.
1: Vocês estão vendo um pequeno corredor aqui atrás de mim, mas tem centenas de corredores como esse. Aqui o pé direito ainda é duplo, vocês não estão vendo. A gente tem um controle muito rígido de ambiente, então você está passando um frio aqui, né? Todo mundo que vem para cá vem de casaco, a temperatura sempre circula em torno de 18 graus e a umidade tem que ser baixa, então ela tem que ser inferior a 60%. E essas condições elas têm que ser mantidas com constância. Então isso pega não só para você ter um prédio bom, mas você tem que ter coisas meio básicas, mas que a maioria dos prédios públicos não tem. Por exemplo, a ligação da eletricidade com a rua, ela tem que ser muito segura. Você tem que ter um sistema de redundâncias, do ponto de vista, da manutenção da rede elétrica, né, de geradores, de no breaks. Tudo isso tem que funcionar, porque a gente não pode, em hipótese alguma, perder ou deteriorar, acelerar a deterioração, perdão, dos documentos que estão aqui. Esse prédio foi projetado por volta de 2007, 2008, e ficou pronto em 2012. Daí isso foi um grande marco, né? Porque que arquivo da América Latina tem um prédio como esse, que é público? A gente tem uma área de conservação de restauro robusta, com técnicos excelentes. Quando você coloca uma coisa aqui, ela não pode estar estragada, ela não pode vir com bicho. Então, não pode vir com uma praga. Então, é um desafio, porque não é só restaurar uma coisa, um bibelô, algo que tem um grande valor histórico. Também tem que ter o desafio de você tomar uma decisão, mas em lote, em que você consiga fazer uma conservação, deixar as coisas melhores. Então, é isso que é o arquivo. E o desafio do arquivo é se manter vivo para o futuro, para a transição.

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2: Pedagogia Waldorf. A LESP recebe ato solene para reconhecer o método de ensino que valoriza o desenvolvimento integral de crianças e jovens.
3: Formar um pensamento crítico, um senso de comunidade, olhar para a vida da forma que, no final, ela vai ser vivida no mundo real, né? Fora da escola, depois do vestibular.
2: Combate ao desperdício de alimentos no Brasil. O aproveitamento integral de ingredientes e a tecnologia ajudam a dar novo destino para alimentos que poderiam ir para o lixo.
4: E o resultado aparece em duas frentes: menos resíduos e mais aproveitamento de cada produto.
2: 37 anos sem Raul Seixas. Fãs fazem passeata no centro da capital paulista para celebrar a memória de um dos maiores roqueiros do Brasil. E ainda, um refúgio em meio a um dos pontos mais movimentados da capital. Uma passagem subterrânea em plena Avenida da Consolação oferece literatura e muita arte.
5: São Paulo também oferece opções para quem quer sair do ritmo frenético e respirar arte, como nesse espaço, a passagem literária da Consolação.
6: E esses dias eu passei aqui, tinha conhecido aqui, foi a minha primeira vez que eu passei aqui por baixo, aí eu vi aqui e achei bem interessante.
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0: uma boa tarde. Jornal da Lesp, primeira edição, está só começando. Muito obrigada pela sua companhia. E a gente abre essa edição falando sobre o método Waldorf de ensino. É uma pedagogia que propõe uma formação que vai muito além do conteúdo tradicional já realizado em sala de aula. A proposta valoriza o desenvolvimento integral de crianças e jovens, com espaço para arte, também para convivência e ainda para o desenvolvimento de habilidades. Habilidades essas que podem aí ficar para o resto da vida. Para conhecer a importância dessa metodologia de ensino, a Assembleia Legislativa realizou na última sexta-feira uma sessão solene em homenagem à Federação das Escolas Waldorf.
1: Bento tem 18 anos e desde o maternal é aluno da pedagogia Waldorf. Ele reconhece que a escolha foi muito importante para o seu desenvolvimento.
2: A pedagogia Waldorf é uma coisa muito importante para mim, né? Sempre fez parte da minha vida. E acho que a escolha de estudar em uma escola Waldorf foi muito importante para eu me desenvolver como ser humano, para não só aprender, né, as matérias que são obrigatórias durante o ensino básico e o superior, mas formar um pensamento crítico, um senso de comunidade, olhar para a vida da forma que, no final, ela vai ser vivida no mundo real, né, fora da escola, depois do vestibular.
1: Uma visão ampliada e completa do ser humano e do seu desenvolvimento, em que crianças e jovens são considerados em seus aspectos individuais e nas particularidades da faixa etária a que pertencem.
3: A gente tá muito alto. Você sabe como a gente chegou aqui?
4: Não!
3: A gente subiu os malandros que a gente é gato.
4: Que alto, Bela!
3: Dá pra ver as casas aqui? Tô vendo a minha casa.
4: Eu tô vendo a casa.
5: Isso é muito difícil.
4: Eu vou chegar aí.
3: Consegue ver o cara balançando?
2: Essa forma de ensino que te traz mais para essas, realmente para essas vivências, para não trabalhar só a solução do problema, mas como você pode olhar para solucionar o problema, é algo que é o diferencial da Escola Waldorf.
1: A pedagogia Waldorf propõe uma formação integral com atenção ao desenvolvimento das crianças e dos jovens. Convivência e experiências que vão além da sala de aula tradicional.
6: É um reconhecimento desse caminho que nós trilhamos já aqui no Brasil há 70 anos. Então nós estamos celebrando essa data e também os 100 anos da educação infantil Waldorf no mundo.
1: E para homenagear a Federação das Escolas Waldorf no Brasil, parlamentares, educadores, estudantes e representantes da pedagogia Waldorf estiveram reunidos no plenário JK da Alesp em uma sessão solene.
6: Estarmos aqui na Assembleia é uma honra enorme, porque para nós é um reconhecimento desse trabalho de tantos profissionais envolvidos, professores, famílias, comunidades, então é uma grande alegria.
2: Muito importante a gente ter esse espaço também aqui, para poder dar mais voz a essa pedagogia, que às vezes as pessoas não sabem direito como ela funciona, sabe, só o nome meio esquisito, né, alemão. E com essa sessão solene aqui a gente pode explicar melhor, contar para mais pessoas o que realmente faz a pedagogia Waldorf e como ela se diferencia do resto e como ela é tão importante.
1: No Brasil, a primeira escola foi em 1956, aqui em São Paulo. Das escolas Waldorf, em 1998, houve um crescimento significativo de iniciativas relacionadas à pedagogia Waldorf. Atualmente, são 97 escolas Waldorf, filiadas, distribuídas em 21 estados no país, mais de 20 mil alunos e cerca de 2.400 professores e 23 centros de formação distribuídos pelo Brasil.
6: Como federação, nós agora estamos com 172 escolas filiadas em processo de filiação, então isso abarca um número enorme de profissionais, de alunos que se beneficiam com essa pedagogia humanizada.

0: O desperdício de alimentos é um problema que começa muito antes da comida chegar até a mesa. No Brasil, cerca de 55 milhões de toneladas são desperdiçadas todos os anos. Mas existem iniciativas que mostram que é possível sim mudar esse cenário. Na cozinha, com o aproveitamento integral dos ingredientes e também com tecnologia.
1: Antes de chegar ao prato, um alimento pode passar por uma longa jornada. Do campo à mesa, parte dessa produção acaba pelo caminho. No Brasil, cerca de 55 milhões de toneladas de alimentos são desperdiçadas por ano. E o problema não está apenas dentro de casa. Neste restaurante escola em Pinheiros, capital paulista, a regra é clara. Quanto mais do alimento for aproveitado, menos vai para o lixo. A cozinha trabalha com ingredientes orgânicos e de produtores periféricos. E a criatividade da equipe do chef João de Andrade em e sementes podem virar farofa, cascas de frutas, bolos ou petiscos naturais. O que a maioria desperdiça e joga no lixo em casa, aqui vira receitas criativas e nutritivas.
2: A gente até chama de total além do integral, por quê? Porque quando a gente abre um ingrediente ali, abre uma abóbora, a gente vai usá-la toda na mesma refeição, né? Isso é uma prática, na verdade, de redução do desperdício, né? A gente pensa hoje, o Brasil é um dos países que mais produz alimentos, mas também é o que mais desperdiça alimentos. E tem comida muito boa que está indo para o aterro, que está indo para o lixo.
1: Aqui, sustentabilidade não fica apenas no discurso. Ela começa na escolha do ingrediente, passa pelo preparo e termina no destino do que sobra. E o resultado aparece em duas frentes: menos resíduos e mais aproveitamento de cada produto. São receitas educativas, criativas e, principalmente, deliciosas.
2: O quilo da casca da cebola custou o mesmo preço da polpa da cebola, da banana é a mesma coisa. Então a gente paga muitas vezes pelo que a gente descarta.
1: O restaurante também utiliza compostagem para evitar que o resíduo orgânico termine no lixo comum. Tudo vai parar na horta do imenso jardim, na calçada do restaurante. De acordo com o diagnóstico sobre fome e desperdício de alimentos no Brasil, cerca de 30%. Dos alimentos produzidos no país não chegam a ser consumidos. E o desperdício acontece em todas as etapas. Mais de 30% está na produção e na colheita. Outros 19,5% acontecem no pós-colheita, armazenamento e transporte. E cerca de 14% estão no varejo e nos serviços de alimentação, ou seja, grande parte da perda acontece antes mesmo de o alimento chegar à casa do consumidor. Aplicativos estão criando pontes entre quem tem alimento sobrando e quem pode consumir. Foi o que fez o Marcos. Criou uma plataforma digital que identifica produtos que precisam de uma destinação rápida e facilita a negociação antes que eles virem lixo.
3: Visitando várias CEASA a nível Brasil, que eu já andei 15 estados, né, e 23 CEASA, e eu vi que um problema maior do desperdício de alimento é a questão da conexão, da informação. Né? Uhum. Aí foi na onde que eu tive a ideia de fazer, de criar, desenvolver um aplicativo para poder anunciar o produto para o consumidor, a indústria, conectar em tempo real. Né? Muita coisa que é descartada.

0: tanto todo dia. E aquilo me gerou um inconformismo muito grande, que me fez justamente olhar para fora e estudar o que estava acontecendo fora daquela realidade, fora do Brasil principalmente, né? O que que acontecia e o que existiam soluções. Foi quando eu me deparei com algumas soluções, principalmente da Europa, que me inspiraram a olhar para o Brasil e ver uma oportunidade muito grande.
1: No fim das contas, o desperdício representa prejuízo para toda a cadeia.
0: Antes da gente conseguir transmitir a mensagem que sim, a gente evita desperdício, evita gases de efeito estufa sendo emitidos e a gente está reeducando a sociedade, o primeiro ponto é que aquilo está gerando também uma receita incremental para o estabelecimento.
1: No restaurante, escola, a resposta começa na cozinha. Nos aplicativos, passa pela tecnologia. E para o consumidor, pode terminar no prato. São caminhos diferentes para o mesmo objetivo: fazer plantar.
2: Começou a disponibilizar a consulta às passagens dos motoristas em pedágios eletrônicos, conhecidos como Free Flow. A novidade já está funcionando hoje. A funcionalidade permite a consulta de passagens registradas no Free Flow nas rodovias que utilizam esse meio de pedágio, tanto as federais quanto as estaduais. O motorista que tiver o app CNH Digital instalado no celular deve receber então um alerta a cada vez que passar pelo Free Flow e, com isso, se atentar para o pagamento da tarifa. O motorista também terá acesso a informações centralizadas para identificar na mesma plataforma a concessionária responsável pela via e poderá acessar o canal indicado para efetuar o pagamento do pedágio. A tarifa leva em conta o trecho percorrido, em vez de um valor fixo, conforme as regras estabelecidas para cada segmento concedido. O Jornal da Lesp vai para um rápido intervalo. Nós voltamos em instantes. Não saia daí.

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0: De volta com a primeira edição e a volta falando sobre os 37 anos da morte do cantor e compositor Raul Seixas, que foi celebrado na sexta-feira com uma passeata no Vale do Anhangabaú, aqui no centro da capital. O Bruno Oliveira acompanhou.
1: Os fãs se reuniram em frente ao Teatro Municipal.

0: De lá, caminharam pelas ruas do centro da capital paulista. No caminho, em direção à Praça da Sé, clássicos do cantor e compositor Raul Seixas, cantados a plenos pulmões. Raul morreu em 1989 de Pará. Ao longo de mais de 25 anos de carreira, o artista lançou 17 discos estúdio, entre eles os clássicos Krieg Rabandolo, Guita e Novo Aeon. Para celebrar a arte de Raul Seixas, os fãs realizam desde 1990 uma passeata em homenagem ao artista, sempre na data da morte dele, 21 de agosto.
1: O Raul ensinou uma filosofia. Então, você ouve Raul, ele meio que te dá uma dimensão. Você acaba trazendo algo de positivo para sua vida. Aqui, eu, como sou uma pessoa que gosta de ouvir histórias também, tem muita gente que vem aqui que pensou em suicídio. E o Raul, com uma música, alguma coisa, ajudou. Tem gente famosa, como Sonho Chororó, tudo. Eles já falaram que eles estavam num momento difícil, ouviram Tente Outra Vez do Raul. E aí eles conseguiram essa que tá tocando no fundo, né? É um maluco beleza. Então a gente acaba trazendo isso como um motivador de vida.
2: A Copa do Mundo Feminina de 2027 vai ser realizada pela primeira vez no Brasil. E enquanto o país se prepara para receber as melhores jogadoras de todo mundo, o Museu do Futebol em São Paulo resgata uma parte fundamental dessa trajetória. A exposição mostra a evolução do futebol feminino e, principalmente, relembra um período em que as mulheres foram proibidas de jogar. Uma história de preconceito, mas também de resistência e conquistas, que agora ganha o devido destaque.
3: A história do futebol brasileiro está nas paredes, nas fotografias, nas camisas e nas memórias guardadas aqui. Mas durante muito tempo, um capítulo importante dessa história não foi mostrado. A trajetória das mulheres que lutaram para ter o direito de jogar futebol. Os registros mais antigos mostram mulheres jogando no Brasil já na década de 1920. Mas, em 1941, um decreto assinado por Getúlio Vargas proibiu a prática de alguns esportes por mulheres, entre eles o futebol. A proibição duraria cerca de 40 anos. A exposição atual faz questão de contar essa história e mostrar o erro do passado. Na Sala das Copas, o futebol feminino atraiu a atenção da nova geração. Mas um capítulo da história mereceu destaque. Um registro inédito de Lea Campos, reconhecida historicamente como a primeira mulher árbitra de futebol do mundo.
4: Ainda tem muito espaço a ser conquistado. Por exemplo, é super recente a primeira árbitra que a gente viu lá atrás, que ela só foi a primeira árbitra a apitar num jogo mulher, foi em 91. Que, querendo ou não, é muito recente, assim, olhando para a história.
3: Por muito tempo, as mulheres foram impedidas de fazer parte desta história. Um decreto chegou a proibir que elas jogassem futebol aqui no Brasil. Mas o tempo mudou. E hoje, elas não só estão em campo, como também ganharam espaço aqui dentro do Museu do Futebol. Toda essa história está sendo contada nesses telões. É uma história de resistência que agora se prepara para viver um novo capítulo, a Copa do Mundo Feminina de 2027, que será disputada pela primeira vez aqui no Brasil.
5: A nossa responsabilidade está justamente em dar visibilidade a esse importante que elas tiveram, de não aceitar que elas não podiam jogar futebol. Então, essa resistência, ela de fato é importante. E a gente tem personagens importantes que ajudaram a gente nesse processo, como a Dilma Mendes, por exemplo, o pioneiro do futebol feminino, que está retratada aqui, assim como tantas outras pioneiras, a Cici, por exemplo, que ajudaram o futebol feminino a chegar no que é hoje. Ainda falta muita coisa, ainda faltam muitas batalhas que as mulheres precisam enfrentar, mas o museu se propõe a ser esse aliado nessa causa.
3: E uma das maiores personagens dessa história também está presente, a nossa Marta, que aparece em vários espaços e salas do museu. A rainha do futebol mostra que não recebeu o título por acaso. Mas A história nem sempre foi assim. Mulheres que viveram o preconceito na pele, hoje, visitando o museu, entendem que o futebol feminino finalmente recebe um merecido e justo destaque.
6: Eu acho incrível, assim, sabe, você vê toda a evolução, não só do feminino, do masculino também, né, mas é evolução, né, e a gente fica feliz com isso, né, de ver as meninas aí todas podendo jogar bola.
3: Agora uma perguntinha só pra gente, quem tá jogando mais, hein, homens ou mulheres?
6: Olha, você quer saber mesmo? Desde a última Copa nossa dos meninos aí, que decepção, né? Eu espero que as meninas façam, eu tenho certeza, elas vão fazer melhor.
3: 2027 tá aí, né?
6: Com certeza.
2: E tem mais cultura aqui no Jornal da Lesp hoje. Em meio à agitação de uma das maiores cidades da América Latina, é possível encontrar também um local subterrâneo em São Paulo para os momentos de tranquilidade, leitura e também arte. A passagem literária da Consolação é quase que um lugar secreto de refúgio para os paulistanos.
0: Rua da Consolação, eternizada na música Augusta Angélica e Consolação, do compositor e cantor Tom Zé, é um dos endereços mais famosos de São Paulo. E próximo à Avenida Paulista, uma entrada chama atenção. Em meio ao barulho dos carros, ao vai-e-vem de pessoas tão característico da maior cidade da América do Sul, São Paulo também oferece opções para quem quer sair do ritmo frenético e respirar arte. Como nesse espaço, a passagem literária da Consolação.
7: E esses dias eu passei aqui, tinha conhecido aqui, foi a minha primeira vez que eu passei aqui por baixo, aí eu vi aqui e achei bem interessante. Aí eu fiquei dando umas olhadas aí nos livros, até acabei comprando um, O Poder de Saber o que Você Não Sabe, Pense de Novo.
0: O que chamou sua atenção nesse livro?
7: O que chamou foi a forma que ele está descrevendo, né? A inteligência que costuma viver e a capacidade de cada um de pensar.
0: A Luísa é catarinense e descobriu por acaso a passagem literária.
8: Gente, eu achei simplesmente incrível, tá? Eu tava andando ali na Paulista, né, explorando, e aí isso daqui, esse local parece um metrô, né? Mas aí tava escrito ali, ó, aqui não é um metrô, aqui é um centro de arte. Desci, né, como amante da arte que sou, e olhei as fotografias maravilhosas, quando vi, tô levando um livro do Chico Buarque pro meu pai, explorando cada vez mais.
0: Você foi surpreendida, então?
8: Completamente surpreendida, positivamente.
0: E na sua avaliação, Luísa, o que a cidade ganha tendo um espaço como esse?
8: Caramba, a cidade ganha vida, né? A cultura é vida, a cultura é história, a cultura é alma, acima de tudo.
0: Quem administra esse espaço há 21 anos é a Odete. Além de fazer a curadoria dos livros, ela também dá dicas literárias.
9: Eu sempre gostei de vender livro na rua. Apesar da minha formação acadêmica, tudo, eu sempre montei banquinha de livro na rua. Porque, assim, eu acho incrível a coisa do livro usado. Uma, que antigamente se jogava muito livro fora no lixo. Hoje já não acontece muito isso, mas eu ainda acho algumas coisas no lixo. Então, assim, o resgate do livro usado, desse livro reaproveitado novamente por um novo leitor, aberta, porque quando você abre um livro, você está descobrindo os personagens, você está descobrindo histórias, você odeia o personagem, você ama o personagem, você chora por aquele personagem, e o escritor é incrível. Você só vai deixar um escritor incrível quando você abre um livro para ler.
0: Além dos livros, a passagem literária tem exposições de artes plásticas e de fotografias, como essa, chamada Essa Me Representa.
9: Fotógrafos de São Paulo, de outros lugares da cidade também, do interior. Aí é feita uma curadoria, o Ricardo faz, eu também ajudo a fazer, às vezes tem votação nessas fotos. E aí elas vêm para a parede para acontecer essas exposições.
0: A Débora aproveitou o horário de almoço para comprar um clássico da literatura brasileira, Casa Grande Senzala, do escritor Gilberto Freire.
10: Eu acho que é um respiro, né, na cidade, porque aqui tem tanta coisa, tanto prédio, tanto comércio, é uma loucura, um vai e vem de ônibus, carro, metrô, moto, patinete. Assim, eu acho que aqui é um respiro, é um lugar, tipo, um refúgio. Pelo menos para o pessoal que gosta de ler, que gosta de ver as artes, entendeu? Eu me sinto refugiada aqui. Inclusive, eu estou no horário de almoço agora.
0: We'll be right back.
2: O Primeira Edição fica por aqui. Muito obrigada pela sua companhia. Você pode ver e rever todas essas notícias em nosso canal no YouTube da Assembleia Legislativa. E também, claro, fica com a gente pelo Instagram no @AssembleiaSP. Nosso encontro marcado ao vivo é às 7 horas da noite. Eu te espero. Tchau, tchau.

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0: Eu já andei por ruas que não existem no mapa. Entrei em casas onde nunca morei. Conheci gente que nunca existiu. Vi tudo com olhos de cigana, oblíqua e dissimulada. Eu, aos 14 anos, li aquilo e já pensei que Dom Casmurro era basicamente um caso de traição. Hoje, eu sei que talvez essa seja uma das maiores armadilhas daquele livro. Ler derruba muros entre nós. É a realidade que fura nossa bolha por meio das palavras de outro alguém. Quando Conceição Evaristo escancara as feridas de um povo. A gente combinamos de não morrer. Uma frase que, sozinha, já carrega uma história inteira. Livros são história, são memória. E não apenas a memória de quem escreve, a nossa. A gente pega as palavras de outra pessoa e devolve ao mundo uma parte de nós. Como o mar, que vem e vai, como aqueles olhos de ressaca de Capitu. Oi, boa tarde. Seja muito bem-vindo ao Revista Lesp. Sinta-se em casa. Olha só, dados do Sistema Municipal de Bibliotecas apontam um crescimento na frequência das unidades paulistanas. Que coisa boa, né, gente? Entre 2022 e 2024, o número de visitas passou de cerca de 900 mil para mais de 1,1 milhão. Olha só, uma alta de aproximadamente 31%. Mas como a leitura consegue continuar fazendo parte da nossa vida, mesmo quando o mundo mudou tanto? Hoje a gente vai olhar para essa transformação por diferentes anos. E para começar essa conversa, eu recebo grandes convidadas aqui no estúdio. Para começar, eu recebo a jornalista Carolina Gomes, uma leitora voraz, tá? E frequentadora de bibliotecas públicas de São Paulo. Ela conhece desde a biblioteca do bairro até grandes referências da capital e mostra na prática que biblioteca pública pode ser muito mais do que um lugar para pegar livro emprestado. E para falar sobre outro jeito de entrar em uma história, eu recebo também a Adriana Alcântara, diretora-geral de um dos maiores serviços de audiolivros do mundo, executiva com experiência no mercado de conteúdo e mídia e que acompanha de perto o crescimento dos audiolivros no país. E eu também recebo a artista plástica Maria Zontes, que há mais de 8 anos vive exclusivamente da arte e desenvolve um trabalho que transforma livros, gente, em peças únicas, tá? Com encadernação artesanal e pintura. Pois é, hoje a conversa é sobre livros. Que coisa boa, eu adoro conversar sobre isso, mas também sobre como a leitura continua encontrando novos caminhos para não desaparecer da nossa vida e que não desapareça. Adorando já essa conversa que nem começou, porque o assunto é maravilhoso. Sejam bem-vindas, meninas. Boa tarde.
1: Obrigada. Boa tarde.
0: Olha só, já começo com você que está aqui para falar sobre livros como leitora, não é? Quantos Sim. livros já esse ano?
1: 9, por enquanto.
0: 9, tá no 10º.
1: Isso.
0: Olha, muito boa tarde, viu, Carol? Porque, assim, 10 livros é uma marca, a gente está em agosto, é uma marca enorme para muita gente. E, assim, lembrando, só para começar, eu já queria lembrar, eu acho que todos vocês vão concordar comigo, que não é uma competição. Por quê? Você deve estar ali nas redes sociais, né, Carol? Você também é nova, tem 27 anos, e tem gente que fica... É bom você contar os livros, mas tem gente que fica, ai, já li tanto, já... Entra Sim. nessa noia de competição ou não?
1: É, não, eu prefiro manter um acompanhamento para ter aquela minha lista de livros que eu quero ler naquele ano, para poder ler outros livros depois, mas não para ficar dessa forma.
0: Mas é perigoso isso, não é?
1: É, porque você acaba não lendo pelo prazer da leitura, né?
0: E você consegue estar no 10º livro agora, em agosto, com prazer?
1: Sim, com certeza.
0: Ai, que coisa boa, muito bom ouvir isso. E você lê...
1: Realmente eu leio muito. Fantasia, ficção científica, mas eu leio de tudo. Leio biografia, estrangeiras, nacionais. Leio um pouco de tudo. Romance, YA. Contemporâneo.
0: Nossa, você é das minhas, viu? Eu adoro
1: É.
0: terror, adoro fantasia, ficção científica, mas tudo um pouco, a gente aumenta, a gente expande a nossa
1: Isso.
0: mente. E assim, se não dá tempo para ler, porque a gente sabe, essa vida de CLT, de autônomo, essa vida adulta, gente, é difícil. E aí faz como, Adriana, se não dá tempo de ficar lendo direto? Boa tarde, seja muito bem-vinda.
1: Obrigada, é um prazer estar aqui. É, o audiolivro resolve exatamente esse problema, né? Porque eu acho que ele entra, não é a mesma coisa. A gente estava até conversando antes que, enfim, a Carol me contou que ela escuta também. É, o uso do audiolivro é em momentos que você não poderia estar lendo a leitura tradicional, né? Então não dá para você estar ali no transporte, indo para o trabalho, na academia, tem gente que enjoa. Então, nesse momento é que entra o áudio, né? É o mesmo conteúdo do livro, ele te leva para o mesmo lugar do imaginário e você acaba multiplicando as horas do seu dia, né? Que, como você falou, está cada vez mais difícil a gente ter aquele tempo para relaxar, para dar de presente, para fazer o que a gente quer. Então, às vezes, essa lista do audiolivro vai ficando só, ela vai aumentando, aumentando, aumentando, e o áudio ajuda a poder dar vazão a tudo que você quer consumir, aprender e ter contato.
0: E o audiolivro está sendo mesmo muito procurado? Porque a gente vê uma menina como a Carol, que também é jovem, tem 27 anos, está indo a bibliotecas, mas e o áudio?
1: O áudio, ele é o momento complementar. Né? Até a Carol falou, não, eu escuto também. Então, eu acho que mesmo quem ama, né, o livro físico, aquela coisa do papel, aquele tipo de experiência, o áudio ele te traz a literatura num momento que você teoricamente perdeu, né? Você, a literatura não estaria naquele momento. Então, até em pesquisa a gente vê que é sempre deslocamento, fazendo tarefas de casa, academia. E são, digamos assim, os usos, né, que as pessoas reportam em pesquisa, e em todos eles não dá muito para você ler o livro tradicional nem o e-book.
0: São exatamente os momentos nos quais eu escuto os livros, os audiobooks. São esses momentos que entram na minha vida, por exemplo, os audiobooks e os podcasts. Então, que para mim, audiobook também é um podcast, né? Eu fico ali imersa, fazendo academia e escutando. Mas já que você falou da experiência, vem aqui comigo na câmera 2, porque eu queria. O Neil vai mostrar essa experiência comigo. Porque é uma coisa que eu amo, pegar o livro, ó. Cheirar. Vocês têm isso?
1: Com certeza.
0: Gente, ó. Cheirar o livro, abrir e. Ai, que coisa gostosa. Mas, quando o livro. Não, gente, é bonito assim. Não é mais gostoso? Olha que coisa linda. O Morro dos Ventos Uivantes, da Emily Brontë. Que coisa linda. Um clássico da literatura mundial. Mas essa capa aqui, só uma pessoa tem. A Maria. E foi você que fez, Maria. Seja
1: Foi eu
0: bem-vinda também.
1: que fiz,
0: Você é
1: obrigada.
0: artista plástica e faz isso aqui personalizado, não é? Para quem quiser. E quem é seu público, Maria? Me conta.
1: Meu público são leitores que têm um carinho muito especial por alguma obra em específica e entram em contato comigo para terem uma versão única dessa obra.
0: Essa aqui, por exemplo, ela é sua?
1: Essa aí é minha, eu fiz para mim.
0: E por que que você fez dessa forma? Qual é o seu pensamento ao fazer essa capa?
1: Com um tom mais escuro para essa obra. Não sei por que toda vez que eu penso em Morro dos Ventos Uivantes, eu penso nesse tom mais roxo. E eu queria essa capa em couro, com muitos detalhes em dourado. Então, eu fiz dessa forma por isso, assim. Eu peguei a ideia e fui criando.
0: Você fez depois de ler, então?
1: Sim.
0: Ah, então eu quero falar sobre ele depois com você, porque por falar em experiência. Carol, como é para você entrar numa biblioteca, numa editora, numa biblioteca, num local para escolher um livro? Como é que você faz?
1: Olha, é maravilhoso, principalmente nas bibliotecas que eu visito aqui, porque tem um acervo muito grande. E geralmente na minha cidade não tinha, tinha uma biblioteca só,
0: Qual era a sua cidade?
1: Campina Grande, na Paraíba.
0: No interior da Paraíba, conheço.
1: Isso. E só tem uma biblioteca que é a municipal e só vai ter lá os mais conhecidos, Crepúsculo, Harry Potter. Vai ter muito livro clássico. do Brasil, muito livro contando a história do Nordeste, da Paraíba, mas assim, não tem várias opções para, principalmente para jovens, assim. Então tem pessoas que eu conheço da cidade que não sabiam nem mesmo que lá tinha alguns livros como Crepúsculo, Harry Potter, alguns mais conhecidos mesmo. E tem pessoas que também nem sabiam que às vezes era uma biblioteca, porque teve um tempo que não tinha a placa lá. Era só um prédio sem nenhuma identificação.
0: E quando você chegou aqui, como é a experiência para você de entrar em uma biblioteca? Eu te pergunto, porque eu também sou leitora. E para mim, entrar em uma biblioteca, às vezes eu vou para um livro específico, mas eu vou ser sincera, é muito difícil. Eu gosto de entrar com tempo e eu gosto, eu costumo dizer que o livro que me escolhe, porque eu vou pela capa, eu leio atrás, eu leio a orelha, como é para você? A escolha entrar no mundo que é uma biblioteca e escolher um livro.
1: Eu diria que é como a mesma forma que é para Matilda. Cresci assistindo Matilda
0: Que
1: e
0: legal!
1: aí a mesma emoção que ela tem de entrar na biblioteca. Então eu sempre quis ter o cartãozinho da biblioteca. Então aqui eu tenho meu cartão, eu consigo ir em várias bibliotecas. Tem a Gibiteca, que eu pego mangá, pego a... vou na Biblioteca do Vergueiro, na da Mário de Andrade, ou na minha do bairro também, na Raimundo Menezes. E aí sempre tem muita opção. Tem livros que acabaram de lançar, de terror, de outros gêneros como fantasia também. Tem de tudo, assim. Você pode ler lá.
0: Por falar em Mário de Andrade, a gente tem uma reportagem especial. Que legal que você falou sobre isso lá na Mário de Andrade, porque em um mundo cada vez mais conectado, ao contrário do que se imagina, muita gente ainda prefere sentir o cheiro, esse negócio que eu acabei de mostrar, né? O peso das páginas e um bom livro físico, gente, nada substitui isso.
2: Clarice Lispector, Guimarães Rosa, Mário de Andrade. De diferentes épocas e estilos, esses autores deixaram obras que atravessaram gerações e continuam despertando o interesse de quem encontra nos livros uma forma de conhecer, imaginar e compreender o mundo. Quando eu ainda não sabia ler, eu brincava com os livros e imaginava-os cheios de vozes contando o mundo, dizia Cecília Meirelles sobre a leitura. Em tempos de celulares e acesso imediato à informação, as bibliotecas públicas de São Paulo mostram que os livros físicos continuam chamando a atenção da população. Em 2025, cerca de 1.570.000 pessoas visitaram uma das 54 bibliotecas públicas de São Paulo. A Biblioteca Mário de Andrade, no centro da capital, foi a unidade mais visitada, com cerca de 207 mil visitantes. O Isaú é um deles.
3: Eu moro aqui perto, né? E aí, quando eu tô com o tempo do trabalho, da faculdade, eu vim aqui.
2: Você prefere o livro físico a uma versão digitalizada?
3: Assim, eu prefiro o físico, assim. Acho que esse mundo meio de telas, assim, o livro ajuda bastante a gente a ter uma concentração e tal. Me ajuda bastante, pelo menos.
2: Uma pesquisa feita pelo Serasa, em parceria com a plataforma online Opinion Box, apontou que entre os 1.261 entrevistados, 73% declararam preferir os livros físicos.
4: Quando a gente está aqui é físico, eu gosto de ficar. Ah, a gente pesquisa, né? Fica olhando de um pouquinho de cada coisa, é diferente, aí larga um pouquinho o celular, né?
2: Além das visitas, o número de empréstimos de livros e outros materiais também aumentou.
5: A gente tem um público que utiliza a biblioteca como espaço de trabalho e estudo, trazem seu próprio material, mas a gente também tem um público que vem para pesquisar e utilizar as nossas coleções e acervos e fazer também empréstimos de livros. E a gente também, além disso, né, a gente tem um público e aí mais jovem que vem bastante para as atividades culturais que a gente oferece aqui na biblioteca, totalmente gratuito.
2: Mais do que espaços para guardar livros, as bibliotecas seguem como lugares de encontro e de aperfeiçoamento. E enquanto houver leitores dispostos a virar a próxima página, essas histórias continuam encontrando novos caminhos para chegar até o público.
5: A gente ampliou as possibilidades de acesso e leitura. Só que, na verdade, uma coisa não substitui a outra. Então, a gente tem, sim, mais possibilidade de ter acesso à informação e a livros e a publicações de forma online, mas isso é um jeito que as pessoas acessam e têm contato com esse conteúdo que não substitui o livro físico. Então, muitas vezes, elas chegam num autor por meio do digital, mas se elas se interessam, se aquele conteúdo faz sentido, né, e elas querem ampliar a possibilidade de aprofundar com nesse autor, por exemplo, daí elas vêm presencialmente para ler no livro físico esse mesmo autor que despertou esse interesse.
0: Que legal, e a gente pega esse livro, obviamente é a obra já terminada, né, gente? Mas vamos então falar com quem faz o livro chegar até nós, leitores? Porque por trás de cada exemplar tem uma cadeia, né, que envolve autores, editores, gráficas, tem a livraria. E o Vinícius Weiner está desse outro lado do balcão, digamos assim. Oi, Vinícius, ele está ao vivo numa editora Me Conta, como é que tudo acontece? Boa tarde, Vinícius, está com a gente já. Seja muito bem-vindo, como sempre, ao Revista Lesp.
6: Obrigado, Vânifer. Boa tarde para você, boa tarde para todo mundo assistindo a gente. A gente fala aqui, ó, do centro de São Paulo, bem pertinho aqui da Praça da República, falando, ó, nessa editora aqui, uma das mais tradicionais, não só de São Paulo, sabe? Mas do nosso país também. São 10 anos de muitas publicações, como essas daqui que a gente está vendo, ó. Só essa mesa aqui, Vânifer, são dezenas, títulos importantes, alguns... E isso, para ter essa produção aqui, depende de muita gente. O que é melhor, essa editora aqui mistura várias gerações em 10 anos, né? Tem muita gente aqui de todas as idades, de todos os estilos, levantando a nossa leitura, não deixando o livro sumir no meio de tanta tecnologia. E uma das grandes responsáveis, ó, aqui já do meu lado, a Florência Ferrari, ela é diretora editorial, ela cuida com muito cuidado, que eu imagino que não deve ser um trabalho fácil, hein? Boa tarde.
7: Boa tarde, obrigada pela entrevista.
6: Florência, vocês estão aqui há 10 anos, né? Como é fazer livro há 10 anos no nosso país, um país que tem realmente ainda muita dificuldade de leitura, mas para nossa sorte tem pessoas como você, tem jovens cada vez mais interessados em ler, né? Em levar o livro para casa, encontrar com o livro no meio da rua, em qualquer lugar, que isso é uma tendência, né?
7: Sim, bom, são dois desafios ao mesmo tempo. Por um lado, uma empresa no Brasil nova, de pessoas jovens que estão começando um empreendimento, isso a gente sabe que é um desafio para qualquer área, mas na área do livro ainda mais, porque a gente tem esse bombardeio da tecnologia que a gente continua lutando para que a leitura se estabeleça no Brasil, que a gente incentive a leitura. E a gente, além disso, na Ubu, que é uma editora que está há 10 anos, a gente tem o desafio de pensar o livro não só o texto, como também o design, o acabamento gráfico, o livro como um objeto, como vocês vão ver aqui em alguns desses exemplares.
6: Nós vamos ver agora, inclusive, viu, Vânifer, os bastidores, porque tem muita gente em casa, a maioria não conhece realmente. Vamos passear aqui com o Jonathan, nosso cinegrafista, ó. Do outro lado aqui dessa prateleira lotada de livros, ó, tem a turma aqui da editora, da Florência, a Florência comandando essa turma, ó, super jovem, são muitos jovens, né, não deixando essa história do livro para trás, né, Florencio? Assim, tá todo mundo aqui trabalhando. Me explica um pouquinho o que que acontece aqui para quem está em casa, para quem não tem a oportunidade, né, de visitar uma editora por dentro, realmente, nos bastidores.
7: Bom, a gente tem várias etapas para que um livro chegue até as livrarias, né? Então, primeiro a gente tem uma parte de pesquisa de autores e de textos que a gente quer publicar. Então, a gente vai atrás deles e tem uma área de direitos autorais. Depois o livro chega e tem uma área de texto, né, de edição, que são aqui a Lívia e a Ana, que estão trabalhando com a parte editorial mesmo. Então, o texto ainda no Word, como é que a gente vai preparar para que esse texto fique pronto. Aí, do Word, vai passar lá para trás, que o pessoal do design chega mais tarde, porque sempre fica até mais tarde. E aí vai fazer a diagramação do livro e vai escolher as capas e vai escolher as ilustrações. E aí, depois que o livro está pronto e vai para a gráfica, ele volta e o pessoal de comunicação, que é aqui, a Maria, a Sirhan, o Edu, o Marco, que trabalham com as mídias, e o Valmir, que estava aqui, que deu a entrevista, que trabalham com a comunicação. A Ubu, ela é uma editora que tem um foco muito grande nessa mediação entre o que é o livro e a comunicação para um público mais amplo. Então, a gente tem uma atuação nas redes sociais muito grande, a gente, assim, muito forte. A gente está sempre, essa turminha aqui, sempre linkando os temas e os debates que estão dentro dos livros com os temas temas atuais que estão acontecendo no debate atual. Então, sempre muito quente, uma atuação muito quente, uma ligação muito quente, alguma coisa que aconteceu hoje, amanhã já está saindo um post, olha, também você pode ler isso nesse livro e tal, tal, tal.
6: É engraçado aqui, olha, nesse computador aqui, Vanif, ó, está praticamente nascendo, né, um livro, está nascendo aí novos capítulos. A gente não pode mostrar muitos detalhes do texto, ó, mas a gente está vendo aqui, né, e deve ser muito emocionante para você aqui acompanhar o nascimento desses livros, né, e nessa prateleira, ó, olha a quantidade aqui, são estoques já de tudo que foi produzido aqui, né?
7: Sim, exatamente. E depois dessa fase, a gente tem o atendimento ao cliente, que a Cíntia está aqui também, que para a gente é muito importante, que é a relação com os nossos leitores. A gente está criando uma comunidade de leitores que a gente escuta também. Muitas vezes vem demandas de livros e de temas que a gente precisa abordar. E então, para a gente, essa relação com o cliente e com os leitores é muito, muito importante também.
6: Agora me explica uma coisa, em relação a isso, a gente está num mundo de muita tecnologia, né? De muita facilidade, muitas telas, e a gente está percebendo que os jovens dessa geração, principalmente, estão realmente querendo ler mais, estão tirando os livros daqui, levando para casa, levando para qualquer lugar, e você teve uma ideia incrível para comemorar 10 anos do trabalho de vocês. Você está levando os livros daqui para a rua, né? Me explica como é que vai ser esse festival, que ideia foi essa e por quê, o que você quer levar realmente para o meio da rua, qual é o objetivo desse projeto?
7: Ah, então, a gente está comemorando 10 anos esse ano e a gente vai fazer um festival que são de quarta a sábado, na próxima quarta a sábado, é na Biblioteca Mário de Andrade, quarta, quinta e sexta, e no sábado aqui na Metrópole, desde as 11 da manhã até de tarde, aqui nessa praça aberta. E a ideia é, a gente convidou autores que são autores da casa, que também são muito próximos da editora, para trazerem os temas que eles estão discutindo nos livros e trazer essa comunidade de leitores presencialmente para ouvir essas palestras, para debater, para se conhecerem entre si. Então, essa ideia do presencial como um lugar de compartilhamento de ideias e de presença mesmo, para a gente é muito importante, não ficar só numa relação online, né? Enfim, as pessoas estão há muito tempo de tela e ter uma experiência real de leitura e de troca, né?
6: Algo que a gente nunca imaginava no passado, né? As pessoas pararem no meio das ruas, lugares desses públicos, um projeto como esse de graça, né? Onde você chega ali com um grupo, ao invés de estar ali na tela, está ali lendo livros, está escolhendo, debatendo. Incrível essa iniciativa, né? E aí, como é que você está percebendo essas gerações? As pessoas estão lendo mais, estão lendo menos? O que está acontecendo? Porque você conhece o mercado bem.
7: Bom, a gente tem um mapa da leitura que diz que a gente está lendo menos e muito tempo de tela. A gente sabe que isso é um problema. No entanto, a experiência quando a pessoa tem um livro, quando ela acaba de ler um livro, ela é tão rica, assim, e ela se contrapõe tanto a experiência online que te desgasta, que te exaure, né? Você fica horas no feed e quando você termina exausto, e ao contrário com o livro, você tem uma sensação de que você ganhou alguma coisa. Que a gente tem criado e tem tentado aumentar esse público que tem uma relação com essa leitura e com essa experiência. Então, eu acho que a gente tem movimentos ao mesmo tempo, que é todo mundo está com mais tempo de tela e ao mesmo tempo a gente está conseguindo usar o livro como um momento, um lugar em que a pessoa tem um momento para si, né? Uma reflexão interior, ela está debatendo ali com o texto e com o que ela está pensando. Então, é um espaço de intimidade muito importante nesse momento que a gente está vivendo.
6: Que legal, então. Parabéns pelo trabalho, tá? Mais livros, né? São 200 livros em 10 anos, né, de empresa.
7: Exatamente, 200 livros em 10 anos.
6: Obrigado, então. Vou liberar aqui nossa entrevistada. A Vânia vai continuar trabalhando, a equipe aqui não para, ó, para a gente ter essas prateleiras assim, ó, cada vez mais cheias, né, e procuradas por jovens, principalmente. Porque a leitura, ela continua, né, Vânia? A gente adora sempre um livro, a gente está sempre aí na TV com muitos livros para cima e para baixo, e quem lê, né, sabe disso. E quem ainda não teve oportunidade, ó, é ver como esse, tá? De graça, gente, aqui no Centro de São Paulo e outros eventos também parecidos. É só procurar por aí, inclusive na internet, né? Que pode ser uma parceira para divulgar esse tipo de projeto e a leitura também. Vanifer.
0: Exato, a internet pode ser nossa aliada, na verdade, né, Vinícius? E é muito legal tudo isso que você mostrou, porque a gente tem curiosidade, a gente que gosta de ver um livro, de ler, a gente tem curiosidade para saber como é que nasce um livro. Então, foi muito interessante tudo isso que você mostrou, para a gente saber também quem é que trabalha tanto por trás das páginas de um livro. Obrigada, tá? E agradeça a nossa entrevistada também. Boa tarde, até a próxima. E eu imagino também, ele está falando aí, ela falou também, né, de tantas telas, o audiobook é um descanso de tela, né, Adriana? Como é que você faz? Qual é a curadoria, na verdade, que é feita por trás de um audiobook? Porque tudo isso já foi feito, o livro já nasceu, e como é que nasce, então, um audiobook?
8: O primeiro passo é você entender qual seria a melhor voz para contar aquela história, que daí é uma etapa que o livro não para pensar, porque não faz sentido, né? Então, no nosso caso, como nós temos, inclusive, talentos, alguns deles escolheram o livro que eles queriam ler, né? Então, por exemplo, a Denise Fraga, a gente tinha ali uma lista de livros que seriam gravados já para o lançamento, e ela escolheu ler Orgulho e Preconceito, porque ela falou, é uma obra que eu gosto muito. Então, existe, e mesmo quando é um narrador tradicional, que não é uma grande celebridade conhecida do público, tem muito aquela coisa, será que essa é a voz desse narrador? Né? No caso de livros de negócio, será que é esse o timbre que a gente quer passar e que ajuda as pessoas a reterem aquela informação?
0: A interpretação, então, faz toda a diferença. Sim. Durante a narração de um livro. A gente está vendo, inclusive, tem um vídeo, olha só, Matheus Nachtergaele, a gente está vendo agora, essa é uma voz, obviamente, conhecidíssima. Qual é o livro que ele está narrando aí?
8: Ele está narrando A Revolução dos Bichos.
0: Nossa, de George Orwell.
8: Só que não é narrando, esse é um original. Então, no original, nós trabalhamos com diferentes vozes para compor aquela história. Então, tem uma mínima adaptação para que aquilo funcione de uma forma mais imersiva. E o bacana, falando de acesso e oportunidades gratuitas, esse projeto foi lançado dentro do Ouvindo Histórias, que é uma iniciativa da Audible de livros gratuitos em parceria com as editoras. Então, a cada 3 meses, são 9, 10 livros disponíveis durante 3 meses de forma totalmente gratuita. Nós temos parceiros que comunicam esse QR Code. Você coloca o e-mail e acessa de forma 100% ali durante esses 3 meses. E esse lançamento nós fizemos de forma gratuita.
0: São apenas, obviamente.
8: São.
0: Atores e,
8: são.
0: E você fica ali imerso dentro da história e parece que você está dentro do livro.
8: Esse a gente tem o Matheus Solano fazendo Napoleão, então é uma releitura de uma obra clássica que você traz uma roupagem nova e provoca até quem já conhece a obra de tipo, deixa eu experimentar de uma forma diferente, porque a gente vê muito isso, ao contrário do que às vezes as pessoas imaginam que o audiolivro vai pegar o lugar tradicional, ele aumenta do livro e da literatura com o nosso dia a dia, e isso faz com que as pessoas consumam mais livros, tanto no e-book como no físico, porque você... Eu falo que é um vício, né, que positivo, que aquilo gera cada vez mais um engajamento. O que importa é a gente ter a literatura nas conversas, entre os amigos, né, nas mesas do happy hour, com a família de domingo. E não importa, o que importa é você estar consumindo literatura, que você aumenta o repertório, você aumenta a sua capacidade criativa. Uhum. Agora, como isso é feito, tanto faz.
0: É isso, você aumenta o seu repertório, o seu pensamento crítico, e isso vem desde criança. Vocês duas, por exemplo, Maria, você lembra quando foi que você se percebeu leitora?
9: Nossa, eu comecei bem cedo, eu sempre me interessei por livros, então, foi desde pequena. Pintar, então, eu comecei a pintar com 3 anos.
0: 3?
9: 3 anos.
0: Nossa! E aí, com 3 anos, foi meio que uma coisa foi se aliando à outra, você... E a pintora ao mesmo tempo?
9: Sim, ao mesmo tempo. Eu sempre fui uma criança muito introvertida, sempre fui uma pessoa muito introvertida. Então, acho que o refúgio de pessoas assim são os livros, né? Então, eu sempre me vi nos livros e na pintura também.
0: Pois é, a gente vai falar agora mais ou menos também, tentar falar de como nasce um leitor, porque a leitura também é uma ferramenta para pensar melhor, como a gente está colocando aqui, para questionar, fazer conexões, entender o mundo. E se esse hábito é formado desde cedinho, ele pode mudar não só a trajetória de um leitor, mas também de um cidadão. E para entender o que, que acontece com a nossa capacidade de raciocínio quando a gente lê e por quê. Formar leitores críticos é tão importante? A gente vai conversar agora com a Ludmila Cavalieri Sá. Ela é analista técnica educacional da Faculdade SESI de Educação. Oi, Ludmila, seja muito bem-vinda ao Revista Leste. Boa tarde.
10: Boa tarde, Vanifer. Boa tarde a todas e a todos. Eu agradeço pelo convite de estar aqui essa tarde. É uma honra estar aqui com vocês.
0: É uma honra você ter aceito o nosso convite, tá? Muitíssimo obrigada. E assim, eu quero começar pelo começo mesmo. Quando uma criança aprende a ler, ela aprende apenas a decifrar, né, palavras, os desenhos mesmo, ou a partir daí ela já começa a desenvolver uma nova maneira de enxergar o mundo? Uma nova não, né? A primeira maneira de enxergar o mundo.
10: Sim, Vanifer, é bem por aí, né? O caminho, quando uma criança começa a desenvolver o hábito pela leitura, o gosto pela leitura, ela já começa identificando vários pontos para a vida dela, né? Ela começa a se questionar, que história é essa, quem escreveu, onde está se passando, e isso a criança já leva para a construção dela como ser, como indivíduo. A ser crítico, a ser questionador, a sempre pesquisar as coisas. Então, a gente cria um senso de curiosidade nessa criança. Por isso que a leitura, nos primeiros anos, é fundamental para o desenvolvimento humano.
0: Legal. E assim, você trabalha na Faculdade SESI formando os futuros educadores. Para destravar esse gosto na leitura das crianças, você tem que fazer isso também com os professores. Como é que isso é feito? Porque os professores, eles também têm que fazer isso para que isso seja feito nas crianças. É mais ou menos por aí o caminho?
10: Exatamente, Vânia. Os professores, eles já têm essa missão, né, de serem pessoas para disseminar informação da área que eles estão atuando. Então, é fundamental para um professor ter um leitor ávido, para ele poder passar isso para os alunos. Então, aqui, hoje, atualmente, também faço curso de extensão, e eu guio os alunos como fazer uma leitura de um texto acadêmico, que pontos são pais que a gente precisa se atentar, e aí os professores também estão nessa, guiando os alunos. E uma coisa, Vanifer, que é bem interessante de citar, é a contação de histórias.
0: Ah.
10: A contação de histórias, ela vem desde os pequenininhos até os adultos, por que não?
0: É o primeiro audiobook da gente, eu acho, né?
11: O primeiro contato.
10: Exato.
11: Falar que o primeiro contato do ser humano com literatura é escutando, né? Porque a gente começa escutando e aí pega aquela, o gosto e a paixão. E eu acho que até, eu me lembro quando eu era criança, eu amava Ziraldo. E me deu uma sensação de autonomia. Porque é isso, você escuta as pessoas te contando e de repente você se vê sozinha, né, conseguindo, né, entender e ler aquela história. Então é uma coisa meio mágica quando você fala, opa, agora eu consigo sozinha.
0: E você costuma pegar aí professores mesmo que até costumam chegar, porque assim, é a profissão, mas nem sempre a pessoa tem aquele gosto pela leitura, né? E costuma desenvolver na Faculdade SESI de Educação, como é esse trabalho?
10: Sim, Vânia, aqui desde os anos iniciais que os alunos ingressam conosco no primeiro semestre, a gente já começa a desenvolver esse gosto pela leitura. Os alunos, eles não chegam tão preparados para lerem textos acadêmicos, e aí é o nosso papel, o meu papel como bibliotecária, como educadora, de encantar esses alunos, de mostrar um novo viés, um novo olhar de como entender esses textos, como fazer parte do professor para sempre.
0: Ludmila, a gente tá, o seu sinal está um pouquinho travando, mas a gente está entendendo tudo que você está falando. Agora, você está falando muito de textos acadêmicos e eu ouvi o repórter, o nosso parceiro Vinícius Weiner, acabou de entrar, e muito se falou sobre a questão de rolar o feed, né? como um problema também. Mas eu queria saber de você como professora. É, também a leitura, né? Afinal, rolar o feed, dependendo do que se lê, obviamente, na internet, como é que você coloca isso para os professores? Isso é um problema ou isso também pode ser um aliado dentro, pelo menos, da sua leitura acadêmica para levar para os alunos?
10: Sim, Vanifer, aqui nós temos diversas áreas do conhecimento. Então, eu acredito que sim, é válido, é um acesso à informação. Não sei. E aí vai de nós termos esse para entendermos o que realmente faz parte, realmente faz sentido e o que não faz. Então, nós precisamos ter uma agência prévia de mento para entendermos se aquilo realmente agregar ou não, se é só mais uma informação nessa torrente de informações que nós vivemos atualmente.
0: É isso, a gente tem que, a gente não pode ignorar nenhuma informação, seja lá como ela vier, não é isso? Afinal, a internet é a nossa aliada. Ludmila, foi um prazer ter você aqui, mesmo que virtualmente, no nosso sofá, junto com as nossas outras convidadas. São mulheres maravilhosas hoje. Muito obrigada, tá? Seja sempre bem-vinda.
10: Obrigada.
0: E agradeço ao SESI pela parceria de sempre.
10: Muito obrigada.
0: Até a próxima.
10: Até logo.
0: É isso que eu queria colocar. Não sei, principalmente você, Carol, como leitora, eu imagino, a gente sabe que tem aquelas trends, a gente fala muito de tendências. E nas próprias tendências se coloca tendência de leitura. E como você vê isso? Porque essas tendências, elas também têm, colocam livros como tendências. Será que isso ajuda as pessoas a lerem mais? O que é que você vê? Você costuma ler alguns livros que estão dentro das tendências também?
1: Eu costumo ler geralmente o que me interessa, independente se o livro é conhecido ou não. Então, sempre que um livro está nos trendings, eu dou uma olhada, vejo qual é o assunto, porque tem muito livro, às vezes, também saindo só daquele mesmo estilo, às vezes com uma fórmula já programada. O que não é um problema, porque se você gosta daquele estilo, você provavelmente vai gostar de ler, né?
0: Uhum.
1: Aquele conteúdo e sempre ter mais para ler. Mas às vezes você pode sentir também um pouco cansado, dependendo de como sejam as tendências. Então eu sempre analiso, vejo se é um livro que eu acho que vai ser interessante e eu vou vendo na minha lista de prioridades.
8: Mas eu acho que a Carol, como leitora, não precisa desse estímulo. Agora, olhando para quem não tem o hábito como ela tem, eu acho que essas tendências, elas trazem o livro para a conversa. Uhum. E traz um pouco aquela sensação, como todas as comunidades de social media, todo mundo quer pertencer, né? Então, a partir do momento que você tem alguém recomendando um tipo de livro, é quase que um lado positivo para pertencer a pessoa, falar, olha, eu não leio, mas está aqui essa dica, eu vou entrar nesse trend. E aí você ganha de volta novos leitores. É que está longe de ser a necessidade da Carol, que já tem um gosto próprio, a lista do que ela quer ler. Mas eu acho que tem muita gente que não está nesse lugar.
0: É isso, mas pelo menos a pessoa vai lá e lê o livro, né? Inclusive,
1: exato,
0: a gente tem uma pessoa que falou sobre isso pra gente, porque o livro como tendência nas redes sociais, né? Será que é uma maneira de formar novos leitores no Brasil ou corre o risco de virar apenas mais uma moda passageira?
12: Essa é uma pergunta importante. A gente ainda não tem resposta para ela. O que se percebe é, com as redes sociais, com esse fenômeno pop de leitura, efetivamente a venda de livros tem aumentado. Alguns livros específicos, por exemplo, que aparecem em redes sociais, veem as suas vendas aumentar exponencialmente. Agora, se essas pessoas permanecerão como leitores ou não, é difícil dizer. De qualquer forma, é aquilo que eu sempre penso. Pessoas lendo estimulam pessoas a ler. Então, eu não tenho dúvida de que esse fenômeno é importante. E vai caber a nós depois manter essa chama acesa, né? Através das nossas próprias atitudes. Então, eu acho que tem um pontapé inicial que realmente tende a multiplicar o número de leitores no Brasil. O perigo é que vire uma moda, porque daí, como toda moda, a gente corre o risco que ela passe. Então, aí o nosso próximo questão é fazer com que essas pessoas continuem com seus livros na mão. Ou seja, que o livro tenha um valor em si, independentemente de ser ou não uma moda para determinado influenciador ou não, para nós ele é uma atitude, ele é uma forma de pensar o mundo, e quem lê de fato sai da sua própria história e entra na história do outro. E esse processo empático, né, da gente conhecer o outro, conhecer outras vidas, sem dúvida nenhuma nos ajuda. Então eu acho assim, se a gente não vai manter todos os leitores, eu acho que a gente mantém um bom percentual deles, porque ler é muito legal.
0: Olha só, é uma forma de coletar, digamos assim, novos leitores. Eu acho que é mais ou menos isso que você estava dizendo, né, Adriana? Maria, você já leu algum livro dessas tendências? Você gosta de seguir isso ou não? Você é mais os clássicos, como o Morro dos Ventos Vivantes?
9: Para ler de leitura pessoal, eu prefiro os clássicos. Mas sobre tendências nas redes sociais, eu gosto muito de utilizar o meu trabalho para entrar nessas tendências. Então, sempre que eu vejo algum livro muito famoso, ou algum lançamento, uma adaptação, vai adaptar um filme. Gosto muito de fazer uma adaptação desse livro para entrar nessa tendência e conseguir divulgar mais o meu trabalho, divulgar mais esse tipo de arte. Eu acho muito importante.
0: A gente falou da curadoria dos audiobooks, mas como é a curadoria do seu trabalho para você transformar o seu trabalho? A gente tem até outro aqui, né, em cima da mesa. Qual é ele, por favor? Nem
9: como
0: vi.
9: Eu era antes de você. O livro.
0: Como eu era antes de você.
9: Isso, ele
0: é. Por que você transformou esse livro, por exemplo? Pode mostrar para a câmera, por favor, Maria.
9: Claro. Então, eu transformei esse livro porque ele foi um livro que foi transformado em filme e fez muito sucesso.
0: Exato.
9: Quando eu era adolescente. Então eu queria muito conseguir fazer uma versão minha dele, porque eu sei que muitas pessoas gostam, é um livro muito querido, e eu fiz ele para poder divulgar nas minhas redes sociais mesmo. Sobre a curadoria, como eu trabalho muito sobre encomenda, então nem sempre eu consigo ler todos os livros que eu modifico, mas eu sempre pesquiso muito e eu sempre tenho um contato com o cliente para que ele me informe o que mais chamou a atenção dele naquela obra, porque

0: a história do livro, mas e a história do livro mesmo, que chega até a gente? Porque a gente sabe que papel, depois e-book, agora audiobook, para onde será que estamos indo? Porque assim, vamos entender o que a história do livro revela sobre a nossa relação com a leitura e o que é que pode estar por vir. A gente agora, é por isso que a gente vai conversar com a Marisa Midori. Ela é professora da Escola de Comunicação de Artes da USP e especialista em história do livro. Oi, Marisa, professora, seja muito bem-vinda ao Revista Lespe. É um prazer estar aqui com você. Boa tarde.
1: Olá, boa tarde. O prazer é todo meu. Estou acompanhando aqui o programa e realmente iniciando uma conversa.
0: E agora eu tenho certeza que nós vamos aprender muito com você, porque eu quero começar justamente pelo que parece uma contradição, né, do nosso tempo, porque se a tecnologia já consegue colocar milhares de livros dentro de um celular, que todos nós temos, por que que a gente ainda faz questão de ter um livro lindo como esse aqui, que a Maria está mostrando e que ela inclusive fez em mãos?
1: É, pois é, nós estamos vivendo uma fase de mudanças tecnológicas, não é? Convivemos mais de 2 mil com 2 anos com essa tecnologia que é esse livro que nós usamos, e existe todo um apego a isso, né? Uma cultura formada da longa duração, e que mostra que a leitura, ela não é só o tempo, é todo. E nesse caso, a qualidade da leitura que importa também. Ou seja, nós temos acesso a esse texto. Quanto melhor é o livro, mais o livro desaparece das nossas mãos, não é? Porque nós estamos pegando, na verdade, ao conteúdo. Mas, ao mesmo tempo, isso nos demonstra, não é, que essa forma do livro também ela contribui para a nossa compreensão do conteúdo. E é por isso que ler na tela de um celular, na tela do computador ou no reader, isso é uma experiência totalmente diferente da experiência de folhear o livro, de compreender a natureza ou a totalidade da leitura a partir do próprio formato, que nos dá também essa ideia de totalidade, não é? Então, são esses 2 mil anos que nos ensinaram a ler dessa maneira. Porque é um aspecto essencial que deve ser pensado.
0: Pois é, professora, sinta-se em casa, tá? Você está aqui no nosso telão, no nosso sofá, junto com as nossas outras convidadas. Bom, a nossa história, né, passa, tem tudo a ver com escrita, com livro. E aí eu gostaria de saber qual é a leitura que você faz desse momento agora, a chegada, que não é chegada agora, né? Já faz um tempo, mas do livro digital, do audiobook. Nós temos uma grande representante da maior plataforma de serviço de audiobook aqui. É uma ameaça para esse livro físico ou não? Porque a gente já trouxe aqui no nosso programa uma crescente de leitores do livro físico. E a Adriana, eu acho que também pode trocar essa bola com a senhora professora para falar sobre isso, a senhora falando dessa história do livro até hoje.
1: Olha, no começo dos anos 2000, eu acho que aquela febre, não é? O impresso vai acabar, o impresso vai acabar. Na verdade, o livro não é sustentável, o papel é consumo. Em 25 anos, essa projeção não se confirmou. Sim, há várias explicações, nunca é uma só. Em primeiro lugar, nós somos leitores multimediáticos. Então, o audiolivro está em alta, lemos muito nas telas, não é? Porque tudo depende do uso do digital. E o que eu tenho observado hoje, tanto do ponto de vista do mercado editorial quanto do comportamento dos leitores, é que a leitura no físico, ela representa uma pausa na nossa rotina que é dominada pelo digital. Então, do ponto de vista da saúde mental, mas vocês falavam da formação da criança, né, da leitora criança, Isso também foi comprovado em vários estudos que demonstram que o processo de alfabetização

0: é o processo de aprendizado da leitura, ou mesmo a relação da leitura com os nossos vínculos afetivos, não é? A voz da mãe, a voz do pai, do professor, a presença na biblioteca. Tudo isso é muito mais do que aprendizado, porque o aprendizado é um aspecto importante e vital. Mas isso faz parte da nossa formação, porque há um outro aspecto também que deve ser pensado, do livro como uma extensão do corpo. Quer dizer, o Jorge Luiz Borges dizia que o livro é uma extensão da nossa mente, da nossa imaginação, mas ele também é uma nosso corpo. Há livros maiores, há livros menores, há situação de conforto determinados livros, de desconforto em relação a outros livros. Então, nós não podemos ignorar que eles são parte da nossa educação corporal, além da nossa educação mental, intelectual, não é? Eu acredito nesse caráter multimediático. Eu, por exemplo, adoro autolivro. É que isso faz parte de uma outra experiência, mas é uma delícia ouvir o leitor também. Eu faço parte da nossa infância,
1: Eu
0: né?
1: acho que
0: Algo de nostálgico isso.
1: o bacana, a Carol falou um negócio que eu acho que tanto o e-book quanto o audiolivro, o Brasil é muito grande. Né? Então, quando a Carol estava contando da biblioteca da cidade dela, que não tinha, né, uma variedade como tem aqui em São Paulo. Então, assim, na minha perspectiva, acho que nunca nada vai substituir o livro físico, papel, aquela coisa de você. É um objeto de arte, ele já nasce e depois fica mais lindo ainda se passar. Mas a realidade que a gente tem hoje no Brasil é de que quando você sai dos grandes centros, nem sempre as bibliotecas oferecem uma variedade que se compare com São Paulo. Então, o acesso através de um e-book, de um audiolivro, ele acaba trazendo uma oportunidade adicional que às vezes a pessoa não tem. Na cidade que ela está. E tem uma outra questão também, que é a questão de acessibilidade, né? Uma vez eu estava até num painel e uma pessoa da plateia falou que o audiolivro tinha ajudado ela a passar no vestibular, porque. Estava o físico e o áudio em paralelo, e aqui com que eu. Será aquela dificuldade? Então, acho que são muitas camadas. Dito que nenhum formato substitui o outro, mas é muito bacana a gente ter possibilidades, né? Acho que isso é muito legal.
2: Sensacional, eu amei essa conversa e, professora, eu nunca tinha pensado nisso. Eu acho que eu vou usar, vou roubar com a sua permissão essa frase. O livro é uma extensão do nosso corpo. Eu amei. E eu amei a nossa conversa. Muito obrigada pela sua participação aqui. Foi uma honra conversar com você, tá? Seja sempre muito bem-vinda. Até a próxima.
0: Até a próxima. Obrigada.
2: Tchau. Gente, eu amei saber disso. E, obviamente, se a gente está falando de leitura, a gente tem que falar de um evento importantíssimo. Porque próxima semana começa o maior evento cultural da 28ª edição da Bienal Internacional do Livro de São Paulo. Uma das principais atrações vai ser a presença da incrível escritora brasileira Conceição Evaristo, que será homenageada por seus 80 anos. Você também vai poder interagir com muitos outros autores brasileiros, como Itamar Vieira Júnior, autor do premiado romance Torto Arado. Também tem Rafael Montes, um escritor novo que eu adoro. Atualmente é o principal nome do suspense e thriller nacional. Tem Paula Pimenta, Karina Rissi, são nomes de peso ali do romance juvenil contemporâneo. Aline Bay, Sérgio Vaz, nomes de destaque na ficção, tá? E entre as atrações internacionais, algumas, tá? Ana Huang tem sido um fenômeno com seus romances que estão viralizando por aí. Lynn Painter, conhecida por comédias românticas, tem J. Christopher, um dos principais autores de literatura fantástica da atualidade, e tem também a Courtney Henning Novak, aquela influenciadora, sabe, que viralizou ao ler Machado de Assis. Então não perca, tá? Marque no seu calendário de 4 a 13 de setembro no distrito Anhembi, que fica na Avenida Olavo Fontoura, em Santana. E por falar nisso, gente, a escritora norte-americana que eu acabei de comentar, ela é escritora e também influenciadora, Courtney Henning Novak. Ela é conhecida por publicar nas redes todo o seu amor pelas obras brasileiras. Ela vai estar na Bienal do Livro aqui em São Paulo no dia 9 de setembro, tá? E a gente vai conferir agora um dos vídeos dela, se você não lembra, em que ela, a Courtney, ela fala da admiração por Machado de Assis, em especial sobre os contos do nosso grande autor brasileiro.
3: 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So I'm like one third of the way through, and these 300 pages of stories, there are some real gems in there, and they're all really entertaining. I love Machado's writing style from the very first story in this collection, but they're not all isolated works of genius. So I love reading this and seeing. It's so encouraging as a writer myself, but I think for any artist or any really anyone who does any work, to see how it takes practice, how he had to write these stories. So you know what the next story after this is? O Alienist. But he had to write all these stories to get him ready to write O Alienist. It's, you know, there's genius, but the craft and finding that artistic voice, it takes work. He had to show up. He had to do the writing and the editing and the revising and the publishing in order to get here, O Alienist. And I felt like a couple of stories ago, I just saw a shift, a turning point, because most of these have happy endings, and then one had just this twist of the knife at the end, and it was like, oh, he's figuring something out. So yeah, I'm loving this like side quest to my Brazilian side quest and seeing how Machado developed as a writer.
2: Machado é incrível. E ela é uma graça, né? Ela fala com amor, gente, por Machado de Assis. Se eu não me engano, ela começou a ler, ela lê obras de vários países como influenciadora, e ela começou a ler Machado de Assis por Memórias Póstumas de Brás Cubas, um livro que é considerado até difícil de ler. Foi o meu primeiro também de Machado de Assis. E ela se encantou, e aí começou, e ela lê tantos autores brasileiros que estará na Bienal do Livro, vocês conheciam.
1: Não, e dá um calor no coração ver alguém, né, que não é brasileiro encantado com a nossa literatura. Eu me lembro que quando eu vi o primeiro vídeo, eu falei, gente, é sensacional, porque às vezes é isso, né, a gente acha que a grama do vizinho é melhor, e aí você vê uma americana, acho que ela é americana, né?
2: Sim.
1: Não sabia se ela era americana ou canadense. Você vê ela encantada com a literatura clássica brasileira. É muito legal.
2: E Carol, é incrível. É exatamente isso que a Adriana está falando, né? A nossa literatura é fantástica. Quando eu estava lendo as atrações da Bienal, eu vi aqui de canto de olho você, assim, também. O que mais você quer ver na Bienal? Você já anotou os painéis, as pessoas que você quer estar lá aproveitando para ver?
4: De influenciador, eu gostaria muito de ver algumas pessoas da época do BookTube, porque quando eu cresci ainda não tinha TikTok. Então eu tava dando uma olhada para ver se ia ter alguns. Às vezes eles estão nos painéis das editoras. E de autor, eu tenho interesse de ver o Itamar Vieira.
2: Ai, maravilhoso.
4: A Conceição Evaristo, né? Inclusive, até falando em tendência, até a Dua Lipa estava, assim, prestando homenagem. Ela tem sido bem falada pelos jovens também. E ela abriu uma livraria que chama Manifesto. E o primeiro livro foi o da Conceição, O Olhos d'Água.
2: Exatamente.
4: Então, assim, eu acho que está muito em alta. E é interessante, assim, pensar que a nossa cultura ela é tão rica. E, às vezes, a gente... a gente dá esse valor, mas às vezes só quando uma pessoa de fora ela valoriza e ela demonstra ali como essa influenciadora que você mostrou, que foi um furdúncio, né, quando ela falou do Machado. Então todo mundo passa a ouvir, às vezes até a buscar mais. Uhum. Então a gente dá valor, porque a gente tem uma cultura muito rica, né?
2: Olhos d'Água está entre os livros contemporâneos, principais livros contemporâneos brasileiros, Conceição Evaristo e Itamar Vieira Júnior é um dos principais também. Para você, porque Olhos d'Água, assim, é um livro já considerado um dos clássicos, assim, uhum. está entrando entre esse. O que está fazendo essa juventude, essas pessoas mais jovens conhecerem, se encantarem por autoras como a Conceição Evaristo, que está fazendo 80 anos e que foi uma escritora, é uma escritora, que faz com que a gente, como eu disse lá no início do Revista, quebre a bolha também e conheça muita gente, né? Conheça novas realidades do Brasil.
4: Com certeza, eu diria que é o movimento na internet. Porque, assim, como eu estava falando, eu acompanhei na época do BookTube, não tinha TikTok. E mesmo assim, eu já pegava muita indicação. Então, agora que tem o BookTok também, que é muito mais viral, né, o TikTok, eu vejo que você sempre está ali acompanhando uma pessoa que você gosta do tipo de leitura. E às vezes ela indica só o que você gosta, mas às vezes ela indica coisas que você ainda não leu. E você dá aquela oportunidade, né? Você fala, ai, nossa, aquela pessoa indicou. Geralmente eu gosto das indicações. Então, por exemplo, até mesmo esses livros que eu falei que são tendência, eu vi que muitas pessoas que começaram a ler livros através da tendência, elas não liam antes. E por conta daquela tendência, elas passaram a ler mais, depois foram para outro estilo de livro, outro gênero, e tipo, elas estão lendo. É isso que importa, sabe?
2: O áudio leva as pessoas... Sempre que de algo, sempre existe a coisa anterior vai desaparecer. E mesmo com o e-book e o audiobook sendo já antigos, não são novidade, existe isso em relação ao livro, em relação ao impresso. Mas está aí. E também as tendências, né? Maria, quando alguém chega para você para deixar o livro ainda mais bonito, também chegam através de tendências?
5: Chegam muito através de tendências, mas sobre essa questão de livros, né, e os livros físicos sempre existirem, esses dois livros que eu trouxe, eles foram encontrados em sebo. Muitos dos livros que chegam até mim são livros usados, que já estão há muito tempo na família de alguém e a pessoa quer preservar, quer manter essa história. Então, eu acho muito bonito isso nesse trabalho de modificação, porque ele não é um... O livro ele não vai chegar ao fim quando ele está impresso, ele ainda pode se reinventar de muitas formas. Então, é uma arte muito bonita essa da modificação de livros, poder dar essa segunda vida pro livro.
2: Não, e o que você faz? Qual é o material que normalmente você usa?
5: Para fazer as capas, essas capas duras, eu uso papelão cinza. Mas para revestir depende. Às vezes eu uso tecido ou couro.
2: Eu tô percebendo. Isso aqui é tecido, que tá na minha mão.
5: Aham,
2: tecido. É tecido. E se uma pessoa chegar a pedir para você uma coisa diferente para colocar?
5: Ai, geralmente chega. Os meus clientes são bem exigentes.
2: É?
5: Sim, mas eu sempre peço liberdade artística para eles, para poder criar.
2: Aham, mas uma coisa que a Carol falou que foi muito interessante, que é uma coisa que a gente está querendo colocar, internet, não, nada disso é um vilão. Então dá para aproveitar o celular, o tablet, o computador, os meios digitais para ler livros e de graça, gente, no horário que você quiser. Em São Paulo, plataformas online da Prefeitura e do Governo do Estado tem mais de 50 mil títulos disponíveis para quem quiser ler ou ouvir as obras. E tudo de graça. Isso é muito legal. A Biblion, iniciativa do Governo do Estado por meio da Secretaria da Cultura, Economia e Indústria Criativas, disponibiliza mais de 35 mil títulos pelo portal biblion.org.br, é isso. Tem romance, ficção, obras didáticas. A biblioteca digital é pública e totalmente gratuita, tá? Além do site, o conteúdo também está disponível em aplicativo para baixar gratuitamente e no celular. E a biblioteca digital ainda conta com um podcast com áudio das obras e especialistas da área falando sobre tudo que tem lá. leitores de todo o Brasil podem acessar. É só criar uma conta gratuita pelo portal biblion.org.br e aproveitar o acervo. E também tem a BiblioSP Digital da Prefeitura de São Paulo. É outra plataforma que coloca mais de 17 mil títulos de livros digitais ao alcance do leitor de forma gratuita, além dos acervos físicos das bibliotecas públicas municipais. O projeto permite que qualquer pessoa leia diretamente no celular, tablet ou computador o livro que escolher. Também há opções em audiobooks para acessar. Também é só abrir o portal. Aí é o seguinte, é arvore.com.br/BiblioSP, tá? Uma conta gratuita por meio do portal e aí é só ler. Então, reforçando, pessoal, anote aí os portais para ter acesso a mais de 50 mil títulos de forma digital. Portal do Governo do Estado é biblion.org.br e para mais informações também tem a BiblioSP Digital, tá? Da Prefeitura, é só acessar portal.arvore.com.br/BiblioSP, tá certo? E a Assembleia Legislativa de São Paulo também tem uma biblioteca aberta ao público. São mais de 30 mil títulos do acervo histórico, com publicações referentes ao poder legislativo e também de literatura brasileira e internacional, além dos livros que podem ser acessados no ambiente virtual. A biblioteca da Alesp funciona de segunda a sexta, das 9 da manhã até às 6:30 da tarde. Em virtude de obras no Palácio 9 de Julho, o acesso ao acervo precisa ser agendado pelo telefone, anota aí, 11 é o DDD, 3886-6583. Para empréstimos de livros, é só entrar em contato com a biblioteca, mas com um dia de antecedência, tá? Bom, agora a gente vai mudar um pouquinho de assunto. A gente vai às redes sociais. Agora eu chamo aqui o Iago de Andrade. É leitor também, Iago? Boa tarde, seja bem-vindo.
6: Tudo bom, Vã? Vendo vocês falando aqui sobre o assunto, ontem fui arrumar ali meu guarda-roupa e eu encontrei o primeiro livro que meus pais me deram.
2: O primeiro?
6: O primeiro, Dom Quixote.
2: Tava
6: guardadinho, a capa laranja lá, com um monte de coisa da minha infância, encontrei lá no fundo do guarda-roupa.
2: Dom Quixote é o meu preferido da vida, na verdade, mas é um calhamaço. Você leu?
6: Não, eu lembro que eu, quando era assim, em minha defesa,
2: você
6: era uma criança, 8 anos de idade, era um Dom Quixote ali pra crianças, tá? Mas o grande mesmo, é impressionante o tamanho.
2: Agora, peraí, que eu quero saber.
6: Dá
2: vocês
6: ler,
2: lembram,
6: né,
2: o primeiro livro que vocês leram?
4: Sim.
2: E aí, qual foi?
4: Foi Percy Jackson, Ladrão de Raios.
2: Percy Jackson?
5: Flix.
2: E você?
5: O meu se chamava O Mistério da Fábrica de Livros.
2: O Mistério da Fábrica de Livros?
5: É engraçado porque era um livro sobre a criação de um livro.
2: Gente, o meu foi A Bíblia para Criança. Desculpa. Mas foi esse. Mas gostei. Dom Quixote.
6: Dom Quixote.
2: Legal. E aí, o que é que você traz de bom pra gente nas redes sociais?
6: De bom? Hoje eu vim aqui naquela skin viajante, podemos dizer
2: assim. Uau, vamos viajar?
6: Vamos viajar. Um deles você conhece muito bem.
2: Afinal,
6: Vanifer do Me Leva foi para a Cidade da Neblina há uns meses atrás.
2: Cidade da Neblina,
6: tô falando de Paranapiacaba. Van, a relação de Paranapiacaba e o futebol no Brasil é muito viva, né? É muito curioso isso. Fazendo ali as pesquisas e montando ali o quadro do nosso Instagram ali, a visita a Paranapiacaba, descobri que Charles Miller, por exemplo, era filho de um dos engenheiros da São Paulo Railway, que era a empresa que administrava ali os trilhos da companhia de trens ali de Paranapiacaba. Nesse vídeo das nossas redes sociais, a gente vai ali conhecer um pouco dessa relação da Cidade da Neblina com o futebol brasileiro. Vamos ver? E se eu te disser que um dos primeiros campos de futebol do Brasil nasceu entre os trilhos de uma ferrovia? Pois é, essa história aconteceu em Paranapiacaba há mais de 130 anos.
7: Em 1894, a São Paulo Railway construiu em Paranapiacaba um campo de futebol com medidas oficiais para os seus funcionários. E tem uma conexão curiosa. Charles Miller, considerado o pai do futebol brasileiro, era filho de um engenheiro da São Paulo Railway. Naquele mesmo ano, ele voltou da Inglaterra trazendo regras e equipamentos que ajudariam a popularizar o esporte no Brasil. Mas tem um detalhe. Apesar de ser medidas oficiais, o campo nunca recebeu uma partida de fato oficial. Paranapiacaba ficou conhecida como a Cidade da Neblina, por causa da umidade da Serra do Mar. E até o nome da cidade guarda uma curiosidade. Em tupi, Paranapiacaba significa lugar de onde se vê o mar. Só que a neblina nem sempre deixa. E a ferrovia também era sinônimo de inovação. O sistema funicular ajudava os trens a vencer o desnível da Serra do Mar, uma solução inovadora para a época.
6: Entre trilhos e campos, a vila ajudou a escrever um dos primeiros capítulos do futebol no Brasil. E você, já conhece essa história? Comente aqui embaixo e siga @assembleasp para mais conteúdos como esse.
2: Conheço, estive lá e esse campo que a gente viu aí foi o primeiro campo com medidas oficiais do Brasil em Paranapiacaba, no interior de São Paulo. Olha que legal.
6: E por incrível que pareça, ele não recebeu partidas oficiais, né?
2: Pois
6: é. Ele teve as medidas só, mas não recebeu partidas de fato oficiais.
2: Trazido, obviamente, por Charles Miller, o cara que trouxe o futebol para o Brasil. Então, quem quiser conhecer lá, inclusive tem um museu, tá? Um museu do Charles Miller, filho desse funcionário da São Paulo Railway. É muito legal. Vale a pena ir para Paranapiacaba, é só pegar o trem.
6: E agora, vamos para o interior de São Paulo?
2: De novo, para outro lugar.
6: Barretos agora.
2: Ah,
6: esse final de semana teve a festa do peão de Barretos.
2: Esse lugar você conhece,
6: eu
2: não.
6: Esse eu conheço, conheço com propriedade ainda. 71 anos de Barretos, esse final de semana teve a festa do peão. A primeira semana, né, são divididas em duas semanas. Muitas atrações, cantores ali de nome nacional. Teve o Alok, teve o Gustavo Lima. E Barretos também, além da festa do peão, guarda o Hospital do Câncer de Barretos, que também ajuda muitas famílias. Tem um conteúdo exclusivo das nossas redes sociais. Esse vai ao ar amanhã, mas eu estou trazendo com exclusividade aqui para o Revista, para a gente contar um pouquinho aí do que é Barretos. Vamos ver?
2: Bora!
7: Quando alguém fala em Barretos, você pensa em quê? Odeio, eu imagino. Mas a história da cidade começou muito antes da festa do peão. Antes de ser conhecida pelo chapéu e pela fivela, Barretos era terra de boiadeiro e criação de gado. No século XIX, as comitivas passavam por aqui e ajudaram a transformar a região em um importante polo da pecuária. E foi justamente essa tradição que deu origem ao maior evento da cidade. Em 1956, um grupo de amigos resolveu transformar essa cultura em festa. Eram os independentes. E o que começou em um evento local cresceu, e cresceu muito. Hoje, a festa do peão de Barretos é uma das maiores do planeta. E Barretos tem um palco à altura dessa história. O Parque do Peão abriga um dos maiores estádios de rodeio da América Latina, projetado por Oscar Niemeyer. Mas Barretos vai muito além do rodeio. A mesma cidade que recebe milhares de pessoas para as festas também recebe pacientes de todo o Brasil. Barretos abriga o Hospital do Amor, referência no tratamento e prevenção do câncer. Deu vontade de conhecer Barretos de perto? Você já foi à festa do peão? Conta pra gente aqui nos comentários. E siga @AssembleiaSP para descobrir mais histórias e curiosidades do estado de São Paulo.
2: Já tô seguindo, ainda bem, porque isso eu não sabia. Que legal,
6: Barretão,
2: né? Hein?
6: Oscar Niemeyer projetou a arena.
2: Pois é, isso eu não sabia, que legal.
6: E um dado curioso, ali em Barretos, dependendo do final de semana, recebe 100 mil pessoas. Esse final de semana, por exemplo, estava muito cheio, os dados ainda não foram divulgados, mas em 2022, quando eu fui, final de semana que o Gustavo Lima cantou, 100 mil pessoas estavam no Parque do Peão.
2: É muita isso. Gente, né? E olha só, o feed aqui rolando das nossas redes sociais, se você quiser saber de mais curiosidades, como essas que o Iago trouxe aqui, vai lá. Corre, olha só, acertei de primeira dessa vez. Aponta a câmera do seu celular para esse QR Code que você cai diretamente nas nossas redes sociais. @AssembleiaSP, você acompanha o Iago e todos os nossos criadores de conteúdo. Obrigado, Iago.
6: Valeu, Van, tamo junto.
2: Boa semana,
6: tchau,
2: tá
6: tchau.
2: Só começando, hein?
6: Isso.
2: Só começar, é quase sexta, vamos nos animar. É muito legal saber de curiosidades do nosso interior, de todo o estado de São Paulo, e eu imagino que curiosidades de leitura deve ter, ó, aos montes, não tem não, Adriana?
5: Tem.
2: Me conta, o e-book não, o audiobook tá crescendo aqui no estado?
5: O audiobook tá crescendo bastante, e também cada vez mais você cresce o catálogo, uhum, né? Então, nós, por exemplo, gravamos ininterruptamente, um catálogo para estar cada vez mais completo, né? A ideia é que a gente tenha um dia em áudio e traga, uhum, todas essas oportunidades que o áudio traz com todos os livros disponíveis.
2: Quando, né, um livro sai, Em quanto tempo ele está no serviço de audiobook?
1: Depende, a gente já chegou a fazer lançamento no mesmo dia, depende muito da estrutura da própria editora, né? Então, às vezes, com livro nacional acaba sendo um pouco mais fácil, quando é uma editora brasileira que comprou os direitos de um livro internacional, demora um pouco mais, mas a ideia é que a gente consiga sair bem próximo. Mas varia muito, varia da relevância do autor, que daí você faz bem rápido para poder acompanhar o buzz do lançamento, então depende muito, mas a gente já chegou a fazer no mesmo dia e o meu livro lançou primeiro no áudio. Porque
2: você tem um livro lá também,
1: um livro
2: que você escreveu e você narrou.
1: Eu narrei.
2: Ai, eu amei! E como foi a experiência para você de narrar o seu livro?
1: Olha, é bem emocionante, porque é uma outra roupagem, né? Porque quando eu escrevi, até porque o livro foi escrito antes de eu entrar na Audible, você imagina aquela obra no escrito, né? E aí você ler e ver que aquela obra escrita virou um audiolivro. E tem muita coisa pessoal, de experiência corporativa, de liderança. Então, foi uma viagem no tempo mesmo de reviver toda aquela história que está no livro, esperando ajudar aí as pessoas que estão entrando e querem uma carreira de liderança no corporativo. Então, revisitei muita coisa, foi bem legal. E foi bacana do lado de negócio também, porque você assina como editora, passa por todo aquele processo que apareceu aqui no VT, né, de diagramação, de revisão de texto, escolha da capa. Então, como autora, passar por todo esse processo, tanto do impresso quanto do áudio, foi bem bacana.
2: Você se cobra mais para narrar, na hora de narrar, colocar a intenção certa ou não, mesmo sendo um livro de negócios? E qual é o título do livro?
1: Sim, bom, o livro chama Conexões, a importância, né, de você construir o relacionamento. E eu acho que sim, você se cobra porque você quer que as pessoas tenham a tua intenção, né? A intenção da autora quando passou por aquilo. Então tem momentos ali de emoção, tem momentos engraçados. Eu acho até que quando eu narrei, tem um momento ali que tem uma risada que eles deixaram na edição, porque ela foi muito espontânea, como se eu estivesse contando para vocês, né? E então o áudio, ele traz muito essa questão de usar os sons para darem uma roupagem, um colorido a mais ali dentro daquela história. Então tem até, tem projetos de entrevista que tem realmente, tem até um deles da Rafa Brits que termina o episódio com aquela risada icônica da Fafá de Belém. Então, são coisas que o áudio te traz como uma possibilidade, mas no impresso, no e-book, não tem ali o mesmo sabor, né?
2: Vou perguntar para a autora, você como autora agora, e também para as leitoras, porque, assim, eu imagino, se eu escrevesse alguma coisa, alguém desse a intenção diferente do que era, talvez se eu escrevesse num tom sarcástico e não fosse aquele tom, eu talvez ficasse um pouco frustrada. Seria assim para você?
1: Sim, mas quando o autor narra o livro, você tem um pouco mais de intenção, porque foi ele que escreveu aquela história.
2: Claro.
1: Mas, do contrário, o audiolivro, ele acaba sendo bastante neutro, até por um respeito, né? Então, você está lendo a obra que uma outra pessoa escreveu, então a ideia é que você mantenha ali o mais básico ali, e não interprete.
2: E para vocês? Vocês leem em voz alta? Vocês leem... Como é que funciona para vocês, principalmente? Vocês imaginam a voz daquela personagem? Como é que funciona, Maria?
5: Eu gosto de misturar a voz com a aparência. Então, enquanto eu estou misturando, enquanto estou imaginando a aparência do personagem, eu vou imaginando a voz também. E eu vou lendo na minha mente, assim, com cada voz de cada personagem. Aos pouquinhos, assim, eu vou criando até chegar no final do livro e ter tudo criado na minha mente. Mas eu não gosto de ler em voz alta, não. Eu não consigo.
2: E você?
4: Também não costumo ler em voz alta. Eu consigo imaginar a voz do personagem na minha cabeça se eu consigo me inserir muito na história. E uma coisa legal do audiolivro é que, assim, você consegue quando você está escutando, você consegue realmente imaginar aquele personagem de uma forma bem verossímil, porque você está escutando ele, o tom de voz, e em alguns casos tem até mesmo o som ambiente, tem toda uma encenação por trás que você consegue estar imersivo naquilo, né?
2: E o ideal, gente, é que a leitura esteja ao alcance de todos, né? Inclusive a Geisa Farini mostra agora para a revista Lesp um equipamento que proporciona às pessoas cegas a inclusão no mundo da literatura.
8: Essa é a linha Braille, já mostrei ela em alguns vídeos por aqui, mas eu já vim contar mais um pouquinho sobre ela. Essa parte aqui que eu estou tocando é como se fosse uma tela, que é onde aparece as informações em Braille, para a gente sentir. E em cima é um tecladinho, que a gente pode navegar pelos textos e escrever também. Nessa telinha cabem somente 40 caracteres, então a navegação é feita linha por linha. E como é que a gente faz para navegar? A gente usa a setinha que tem aqui embaixo, que a gente vai mexendo com o polegar. Então eu leio com a mão esquerda e vou mexendo na setinha aqui embaixo com a mão direita. Então é super prático. Eu nem sou canhota, mas eu gosto de ler com a mão esquerda. Mas para quem gosta de ler com a mão direita, tem seta dos dois lados. Então pode botar a mão aqui, mão do lado direito, e usar a setinha do lado esquerdo também. E existem algumas formas de utilizar a linha Braille. A forma mais comum de utilizar é conectar ela no celular ou no computador através de cabo ou Bluetooth. E assim você consegue acessar pastas, arquivos em textos e copiar para dentro dela para utilizar mesmo quando ela estiver desconectada. E para digitar um texto é muito simples, eu só crio um arquivo novo aqui através do menuzinho que tem e digitando caractere por caractere. E aqui eu consigo apagar, pular linha, salvar esse arquivo para ficar aqui guardadinho também. Como vocês podem ver, é uma tecnologia maravilhosa que pode facilitar muito o acesso à leitura das pessoas com deficiência visual. Mas é muito cara. E eu torço para que se criem incentivos e políticas públicas para que mais pessoas consigam ter acesso.
2: Legal, né? Vocês gostaram disso?
4: Muito bom.
2: Muito legal. E o incentivo à leitura, gente, é assunto importante aqui na Lesp. Duas leis provam isso, tá? Uma delas é a de número 18.179 de 2025, que instituiu a Semana Estadual do Livro e de incentivo à leitura e à escrita. A data é celebrada anualmente entre os dias 8 e 15 de setembro, estimulando escolas e bibliotecas a promoverem ações literárias. E tem também a lei número 15.360. de 2014, que estabeleceu a tradicional Semana de Incentivo à Leitura no Estado de São Paulo, realizada anualmente entre 17 e 23 de abril, Dia Mundial do Livro. Agora vamos mudar mais um pouquinho de assunto? Hora de ficar sempre bem informado com o boletim Alesp News. Com a gente, a repórter Natália Lino e as notícias mais importantes em São Paulo e no Brasil. Oi, Natália, boa tarde.
9: Boa tarde, Vanifer. Boa tarde a todos que estão nos acompanhando. Olha, a gente começa com uma notícia preocupante, mas que teve um bom desfecho no final das contas, que é o caso da Emiliane. Esse caso acabou chocando a todos, principalmente pela brutalidade, né? A jovem de 24 anos, ela foi sequestrada pelo ex, ela ficou 5 dias sobre cárcere privado, ela estava acorrentada, amordaçada, inclusive ela estava utilizando uma máscara de oxigênio para que os vizinhos não escutassem os gritos e os pedidos de socorro dela durante este período. A família foi atrás da justiça porque a Emiliane, ela tinha ido para uma consulta e ela acabou não voltando. Os familiares preocupados foram até a delegacia para tentar encontrá-la. Os policiais, felizmente, a encontraram em uma situação desesperadora, né, por assim dizer, e ela acabou gravando um vídeo explicando o que aconteceu. Ela estava muito machucada, inclusive dopada, né, por conta, ela foi levada até o hospital depois do ocorrido, até para que ela conseguisse digerir tudo o que tinha acontecido, e ela relatou um pouquinho de como foram esses dias de desespero. Vocês acompanham agora.
10: Do mesmo jeito que tá a minha boca aqui, eu tô toda queimada por dentro, porque ele enfiava panos com ácidos dentro de mim. Então, vamos junto, gente, não é brincadeira. Uma relação mal terminada não, eu tô separada desde dezembro, não é brincadeira. Eu me senti muito realmente acolhido. Se não fosse o esforço da minha família, do meu bairro, da minha cidade, eu não estaria aqui para contar a história, gente.
9: Esse caso realmente chocou a todos, né, Vanifer? E falando sobre números, sobre dados aqui no nosso país, né, o Brasil registrou 848 casos de feminicídio nos primeiros 7 meses de 2026. O número, ele representa uma queda de 3,2% em relação ao mesmo período de 2025, mas continua ainda sendo um número muito alto, né? Nós acompanhamos diariamente nos noticiários, a gente já deu vários casos por aqui de mulheres que sofrem com violência, fora aqueles que acabam terminando em feminicídio. Então, um caso realmente muito chocante. E nós falamos também, Vanifer, sobre o Banco Central, porque eles anunciaram, eles estão estudando, né, fazer mudanças no Pix da madrugada. Então, de acordo com eles, o objetivo é mudar para que as empresas bancárias possam analisar por até 72 horas os PIX de altos valores que são realizados durante a madrugada. Isso é uma forma de tentar evitar que hajam fraudes, né, que pessoas mal intencionadas utilizem este valor. Então, em 72 horas, para eles, é o período em que a empresa consegue fazer todas as análises necessárias para saber se, de fato, o cliente fez aquele pedido, se ele quer realmente fazer a transferência daquele valor. Então, eles estão analisando, ainda não é algo concreto, né? Também não há um valor limite, nenhuma data em que isso deveria começar, mas eles estão fazendo esse estudo, que ajuda principalmente para evitar essas fraudes. Seria uma boa notícia, uma ótima opção para quem precisa fazer essas transferências de altos valores durante a madrugada. E nós falamos também, né, sobre o ONS, que é o Operador Nacional do Sistema Elétrico, porque eles confirmaram neste domingo, dia 23, o acionamento do plano da gestão de excedentes de energia da rede de distribuição. A medida busca preservar o equilíbrio, né, do SIN, que é o Sistema Interligado Nacional, evitando a sobrecarga da energia para que a gente não tenha nenhum desligamento aí durante o dia. O operador, ele já tinha comunicado previamente às empresas que isso aconteceria. É a segunda vez no ano que eles fazem este comunicado. E o operador também adotou medidas complementares para reduzir a produção de usinas que estão sob o seu controle no SIN. O objetivo é evitar justamente esse excesso de produção de energia, de ofertas, né, para que possam comprometer a segurança da operação do sistema. A situação é particularmente relevante, principalmente durante os finais de semana, domingo. São dias que nós não utilizamos tanto a energia. Então, eles fizeram este comunicado no domingo e, relembrando, é a segunda vez no ano que eles fazem, né, essa notificação. Essas foram as notícias do dia. Mais informações vocês também podem acompanhar ao longo da nossa programação. Eu volto com o Revista Lespa. Eu volto com você, Vanifer.
2: Obrigada, Natália. Mais notícias a qualquer momento durante a programação da TV Lespa. Vamos falar de coisa boa, porque a nossa conversa foi muito, muito, muito boa. E, infelizmente, ela está acabando. Estamos nos últimos minutos. Quero saber de você, Maria. Você como leitora, mas como artista plástica. Uma capa como essa, um livro belíssimo como esse, o clássico. Vou pegar o clássico. Uhum. Que é o que você mais gosta. O que é que você quer deixar para as pessoas que pegam um clássico como esse e transformam junto com a sua arte, uma arte que vira outra arte?
5: Ah, eu quero sempre deixar a mensagem que os livros, eles estão aqui para serem passados de geração em geração e que podem ser transformados a cada novo artista. Esse livro foi só a minha interpretação sobre essa obra, mas existem muitas outras artistas pelo Brasil que estão desenvolvendo trabalhos assim de modificação artística, e é uma arte que vem crescendo cada vez mais, e eu fico muito feliz de ver cada pessoa tendo uma interpretação de um mesmo livro.
2: Lindo, e é linda a sua arte. Muito obrigada, Maria.
5: Obrigada pelo convite.
2: E você, Adriana, isso aqui, o áudio pode levar a um livro físico? E o áudio, que gostoso ficar ouvindo por aí um livro, né?
1: Eu acho que o que é bacana é isso, assim, consumam livros, melhora o vocabulário, melhora tudo, te tira da tela. Então, não importa o formato, acho que para quem não experimentou ainda o audiolivro, acho que vale a pena como um formato alternativo ali para a correria, mas consumam literatura.
2: Melhora o pensamento crítico desde criancinha, e o ideal é que, como a gente estava falando, né, o primeiro audiolivro, o primeiro livro da gente... esse livro e como é que a gente se torna leitor sem competir, hein?
4: Eu diria que você só precisa procurar algum conteúdo que você acha interessante, no formato que você se sente mais à vontade. Às vezes eu consigo ler um livro físico, mesclar com um e-book quando estou na cama, que é mais fácil de manejar. Eu consigo escutar um audiobook no transporte. Fica tudo ali no mesmo conteúdo, mas em formatos diferentes. Então, só ler. Por prazer, assim, sem você se cobrar tanto.
2: Dá para dizer qual é o futuro, Adriana?
1: Eu acho que o futuro é, continua-se o livro impresso, o e-book, ninguém substitui ninguém, cada um tem seu propósito, e o que a gente espera é que no futuro as pessoas, e principalmente aqui no Brasil, se conectem mais com a literatura, porque é muito bacana e a gente tem aí um espaço para crescer esse contato muito grande.
2: Obrigada, Adriana, Maria, Carol, foi um prazer estar aqui com vocês. E é isso, gente. Se conecte com a literatura, seja ó, pelo celular, pelo e-book, pelo audiobook ou pelo livro também, né, gente? Não vamos esquecer disso aqui, ó. Ai, tem que pegar com a maior delicadeza, gente, que isso aqui é uma obra de arte. Também se conecte com o livro, seja como for. O importante é formar um raciocínio crítico e a gente, ó, ficar ainda melhor de falar e de pensar. Muito obrigada. Por hoje é só, mas amanhã eu estou aqui nesse mesmo cantinho te esperando. Até lá, continue nos acompanhando pelas nossas redes sociais, @AssembleiaSP. Ó, cheiro. Tchau.

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Presente o número regimental, senhoras deputadas e senhores deputados, sob a proteção de Deus, iniciamos os nossos trabalhos. Esta presidência dispensa a leitura da ata da sessão anterior e recebe o expediente. Chamada para o pequeno expediente. Tem a palavra a deputada Fabiana Bolsonaro. O deputado Reis, o deputado Jorge do Carmo, o deputado Rômulo Fernandes, o delegado Olim, Edson Geribone, delegada Graciela, Enio Tato, deputado Donato, Paulo Fiorillo, professora Camila Godoy, Fábio Faria de Sá, Caio França, Rafael Saraiva, Átila Jacomucci, Carlos Janassi, Eduardo Suplicy, que se encontra presidindo os trabalhos dessa sessão e, portanto, vai utilizar da palavra como orador inscrito.

En primer lugar, vengo aquí a ocupar esta tribuna para tratar de un asunto que nos exige serenidad, atención y, acima de todo, justicia. Refiro-me a la operación Cannabusiness, deflagrada por la Policía Federal, por la Policía Civil de São Paulo, en 18 de agosto, que investiga um possível desvio de finalidade de habeas corpus concedido para cultivo terapêutico de cannabis na região de São José do Rio Preto. Todos que me conhecem sabem de minha luta pela regulamentação da cannabis para fins medicinais. Em 2022, recebi o diagnóstico da doença de Parkinson e desde então faço uso do óleo extraído de cannabis no meu tratamento. Essa experiência pessoal me trouxe uma certeza. Precisamos tratar dessa questão com a seriedade de uma política de saúde pública e não com estigmas e preconceitos. A operação em si é um ato legítimo do poder de polícia. Qualquer suspeita de que autorizações judiciais para cultivo pessoal estejam sendo usadas como fachada para o tráfico ou para a lavagem do dinheiro, deve ser apurada com rigor, garantida ampla defesa e o contraditório, como prevê nossa Constituição. As defesas dos investigados já argumentam que os limites das decisões judiciais não foram descumpridos e isso precisa ser esclarecido no devido processo legal. No entanto, senhor presidente, o que me preocupa profundamente é o risco de criminalizarmos o trabalho sério e muitas vezes heróico das associações de pacientes. Segundo o que foi noticiado, uma associação formalmente constituída com um pedido de habeas corpus tramitando está sendo indiciada por atuar como fachada para o tráfico de drogas. Estou falando de entidades como a Associação Sativa Cura, que, segundo informações, realiza a dispensação de óleo para crianças, mulheres e idosos que necessitam do tratamento com cannabis para a sua saúde. Senhoras e senhores deputados, a investigação percorreu dezenas de cultivos salvaguardados por habeas corpus e, ao que tudo indica, não encontrou crimes inequívocos. Infelizmente, a proibição ainda impacta a prática associativa. Estas associações, que nasceram do desespero de mães em busca do tratamento para seus filhos, precisam de segurança jurídica, não de perseguição. O trabalho sério dessas associações se fortalece com transparência e a retidão. Por isso, precisamos garantir que as boas experiências associativas sejam replicadas e não destruídas por posturas que interpretam cuidado com a saúde como crime. Neste ano de 2026, após uma longa luta de 10 anos das associações, a Anvisa vem buscando apresentar uma regulamentação do cultivo e da produção de cannabis pelas associações por meio de um arranjo regulatório experimental, o Sandbox. É essencial que essas novas normas garantam a segurança jurídica e a permanência do acesso aos preparados com cannabis para fins de saúde, sem colocar as associações com burocracia ou insegurança. Nós, parlamentares, temos o dever de discutir todas as formas e práticas de uso, o terapêutico, o industrial, da pesquisa. Não podemos mais adiar uma legislação inclusiva que democratize o acesso a quem precise e que gere emprego e renda, com impostos revertidos para a redução de danos e a reparação das

e que esteja em consonância com a nossa Constituição Federal. Precisamos de clareza, não podemos tratar o cuidado em saúde como crime. O trabalho sério das associações é um serviço público que o Estado ainda não conseguiu suprir. Apoiar essas iniciativas com transparência dentro da lei é a nossa responsabilidade. Muito obrigado, senhor presidente, mas eu passo agora a um outro tema referente à renda básica no Brasil. É com grande satisfação que trago a este plenário o artigo Renda Básica no Brasil, da primeira lei de renda básica no mundo ao sonho de sua implementação. De autoria minha, da Paola Loureiro Carvalho, presidente da Rede Brasileira da Renda Básica, e de Tomás Paz de Carvalho, meu assessor, o tema da renda básica. O artigo foi submetido como parte da programação do 25º Congresso da Rede Mundial da Renda Básica, BIAN, que ocorreu na última semana em Toronto, no Canadá. Há mais de 30 anos, em 1994, estive em Londres a convite do professor Felipe Vampares, meu melhor amigo no planeta Terra, para participar do meu primeiro Congresso Internacional da Basic Income European Network, na época, hoje, Basic Income Earth Network. Naquela época, eu já havia conquistado no Senado brasileiro a aprovação de um projeto de renda mínima garantida através de um imposto de renda negativo. Dali nasceriam, ao longo dos anos seguintes, programas como o Bolsa Escola, o Bolsa Alimentação, o Auxílio Gás e, finalmente, em 2003, sua unificação no programa Bolsa Família. Convencido, ao longo dos meus contatos com a Rede BIAN, de que uma renda básica universal seria a solução mais justa e eficaz, apresentei em 2001 um novo projeto de lei. Em 8 de janeiro de 2004, o presidente Lula sancionou a Lei 10.835, tornando o Brasil o primeiro país do mundo a legislar uma renda básica de cidadania universal e incondicional. Por mais de 2 décadas, essa lei permaneceu como um compromisso institucional relevante, mas sem programa de implementação. Os anos recentes, entretanto, trouxeram avanços concretos. Em 2023, a Lei 14.601, que restabeleceu o Bolsa Família, definiu expressamente o programa como uma etapa no processo gradual da universalização da renda básica de cidadania. Em 2024, um grupo de trabalho do Conselho de Desenvolvimento Econômico e Social, o chamado Conselhão, propõe caminhos concretos, incluindo o benefício à criança e ao adolescente equivalente à linha da pobreza do Banco Mundial. E em 2026, o então ministro Fernando Haddad defendeu estudar estratégias de transição rumo a uma renda básica universal e incondicional, com vistas à próxima administração federal. Os argumentos para a renda básica são muitos. Primeiro, eliminamos a burocracia da comprovação de renda, eliminamos também o estigma da comprovação da pobreza, rompemos a chamada armadilha da pobreza, em que aceitar um emprego pode significar perder benefícios sociais, reconhecemos que se a propriedade privada garante uma renda incondicional a seus proprietários, o mesmo princípio de participação na riqueza coletiva deveria valer para todas as pessoas, todos os cidadãos. Mas o argumento mais forte é aquele que nos ensina a marcha sem em desenvolvimento como liberdade. A história de Cadermia, um trabalhador que, por não ter alternativa para sustentar sua família, arriscou-se em uma área de violência étnica em Dhaka e acabou morrendo esfaqueado.

Sem concluir, esse homem não tinha liberdade real. Bem, quando todos tiverem seu direito à renda básica respeitado, cada pessoa em situação semelhante poderá finalmente dizer não e esperar uma oportunidade condizente com a sua vocação. Relembro também o mandato de injunção 7.300, por meio do qual a Defensoria Pública da União, no Rio Grande do Sul, levou ao Supremo Tribunal Federal a omissão do Poder Executivo em regulamentar a Lei 10.835. A Corte determinou que o governo federal estabelecesse patamares para pessoas em pobreza e extrema pobreza, reconhecendo institucionalmente que a renda básica de cidadania não é apenas uma aspiração política, mas um direito já positivado na legislação brasileira. Por fim, é importante situarmos a renda básica entre os grandes desafios do século XXI. A transformação tecnológica e a automação que fragilizam o vínculo entre o trabalho e a renda, a crise climática e a invisibilidade do trabalho de cuidado, que corresponde a cerca de 13% do PIB brasileiro, segundo a Fundação Getúlio Vargas, e recai desproporcionalmente sobre as mulheres. O fim da escala 6x1, por exemplo, faz parte de um projeto mais amplo da sociedade, no qual a liberdade não é apenas formal, mas real. E essa liberdade real exige condições materiais mínimas, exatamente aquilo que a renda básica de cidadania se propõe a garantir. Trata-se de redefinir o lugar de trabalho em nossas vidas e de afirmar com convicção que a economia deve estar a serviço do ser humano. Estou muito contente com a realização de mais um congresso da Rede Mundial da Renda Básica. Com muita alegria, posso dizer hoje que fui uma das pessoas que ajudou a plantar a semente da renda básica de cidadania por todo o planeta Terra. E felizmente tenho o prazer de vivenciar a frutificação da ideia através de inúmeras experiências. Implantar uma renda básica universal e incondicional no Brasil e no mundo é uma missão especial de vida.

Havendo acordo de lideranças, essa presidência, antes de dar por levantados os trabalhos, convoca vossas excelências para a sessão ordinária de amanhã, à hora regimental, com a mesma ordem do dia da última quarta-feira. Está levantada a presente sessão.

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pergunta pra te fazer. Já tomou um cafezinho hoje? Mas você sabe de onde ele veio? Sabe se ele é especial, café de chão? Se é o comum do mercado? Mas olha, eu vou te dizer, até o que tem no mercado tem origem, viu? E a gente veio aqui, até Espírito Santo do Pinhal, numa região que recebeu, inclusive, identidade geográfica pro café produzido por aqui pela sua qualidade. E a gente vai conhecer um pouquinho dos bastidores, do que é tão importante para o estado de São Paulo. E olha, como tudo isso incita, inclusive, o turismo por aqui. Também região da Serra da Mantiqueira, pertinho de Minas, República do Café com Leite, tem tudo a ver. Vamos comigo? Vamos lá.

0: Andréia, vamos começar entendendo um pouquinho a história do café aqui em Espírito Santo do Pinhal, né? Porque a gente sabe que tem uma herança, né, para muita gente, no sentido de proteção, até você falou.
1: Sim, a nossa história em Pinhal é o café, né? Uhum. Então, assim, toda a nossa formação histórica, cultural e de mercado mesmo, uhum. a gente deve graças ao café, né? O café foi fundamental para o crescimento de Pinhal, de São Paulo, do Brasil. E aqui em Pinhal, o trem veio para cá por conta do café, né? Antes o café era levado para o porto no lombo de mula, porque não existia carro. Uhum. Né? Então eram em torno de 3 meses para o café chegar no porto. E com a chegada do trem, ele começou a ser levado direto para Santos em praticamente um dia. Né? E, então a estação ferroviária, o nosso teatro municipal foi construído por cafeicultores. Né? O nosso teatro é lindo, ele é uma miniatura do Teatro Municipal de São Paulo. Né? E ele ficou fechado 30 anos e quase foi demolido para virar um supermercado. Mas aí ele foi restaurado, uhum. né? Então eu falo que graças a essas heranças do café, aqui em Pinhal a gente consegue ter uma vida cultural ativa, uhum. né? Porque a gente tem esses equipamentos culturais que facilitam a vida. Então todo tipo de apresentação que a gente quiser trazer, a gente tem estrutura para receber. Né? A nossa igreja matriz é linda, fantástica. Cúpula traseira foi feita no modelo da Ti Florença, do uhum. Omo, né, uhum. na Itália. Então, toda essa estrutura e essa história é graças ao café.
0: Uhum. Né? Tudo começa no café.
1: Tudo começa com café. Então, todo o nosso patrimônio histórico, os prédios, as construções que a gente tem em Pinhal, que é um grande diferencial, né, da nossa cidade, que é a conservação do patrimônio material e uhum. imaterial, né, que foi também herança do café.
0: E, André, você também é agrônoma, né? Então,
1: sim.
0: Por que Espírito Santo do Pinhal tem vantagens quando a gente fala do cultivo do café?
1: Bom, a gente está numa região, né, nós estamos localizados numa região produtora de cafés especiais, uhum. né, em razão do solo, o clima, né, é solo, altitude. Pinhal está entre 800 e 1.350 metros de altitude, né? A nossa amplitude térmica, que são dias quentes, noites mais frias, essa somatória de fatores, né? Nosso terroir, que propicia a produção de cafés especiais. Então, uhum. aqui em Pinhal, a nossa produção é do café arábica, uhum. né? E com um grande diferencial nessa questão. Então, a gente tem em Pinhal a indicação geográfica do café, uhum. tá? Que reconhece a origem do produto, né? Então, hoje são 24 IGs, indicações geográficas de café no Brasil todo. 7 delas estão em São Paulo, né? Uhum. E uma delas é a região de Pinhal, tá? Então, é concedida pelo INPI, que reconhece, né, toda essa tradição e qualidade do produto da nossa região. Então,
0: e aqui,
1: é IG, indicação geográfica, região de Pinhal.
0: E aqui do ladinho de Minas, né?
1: Do ladinho de Minas, nós estamos bem na divisa.
0: Aí a República do Café com Leite está feita, né? A gente tem aqui os dois estados que já são conhecidos justamente por isso. E aí a gente tem justamente essa junção, a gente está bem na divisa, Serra da Mantiqueira. E tem, né, esse traço histórico muito forte, né?
1: Sem dúvida. É uma tradição mesmo, uhum. né? E Pinhal, ele é considerado o maior cluster de café do mundo.
0: Uhum.
1: Ou seja, não tem nenhuma outra cidade no mundo que tem tantos elos, né, da cadeia produtiva como a gente tem aqui em Pinhal. Então, nós somos em torno de 950 produtores de café.
0: Uhum.
1: Nós temos várias exportadoras, corretoras, armazéns gerais, cooperativas, torrefações, indústrias de máquinas para café,
0: uhum.
1: que Pinhal é referência mundial,
0: uhum.
1: né? E indústria de torrefação, equipamentos para torrefação. Pinhal exporta, a gente exporta para em torno de 120 países.
0: Uhum.
1: Então, se a gente pensar que somos em 190 países no mundo, a gente exporta para 120, então exporta para o mundo todo.
0: Com certeza.
1: Então, para ter uma noção do que isso significa, cada 10 xícaras de café tomadas no mundo, 8 passam por pelo menos uma máquina de pinhal. Então, 80% do café tomado no mundo passa por uma máquina de pinhal. Que eu falo que é muito legal porque é tecnologia pinhalense, indústria pinhalense. Ou seja, tecnologia e indústria de São Paulo, tecnologia e indústria brasileira para uma coisa tão importante no mundo que é o café.
0: E aqui a gente falou um pouquinho da indústria, mas eu acho bem importante para a gente citar que identidade geográfica é uma coisa relativamente nova aqui pra gente no Brasil, né?
1: Sim.
0: Já tem essa identificação do café pinhal, né?
1: Sem dúvida, é assim, saímos na frente, né? Então, depois de pinhal, várias outras IGs foram concedidas, mas realmente é um grande diferencial no nosso município.
0: E o que muda a partir do recebimento desse reconhecimento de identidade geográfica?
1: Bom, ela vai caracterizar a qualidade do produto, né? Então, a gente está numa região, como eu disse, com esse terroir propício à produção de cafés finos, né? A questão da altitude, né? A gente sabe que o café arábico ele tem que ser produzido acima de 800 metros de altitude, né? E a nossa região está entre 800 e 1.350 metros. Então, assim, uma somatória de fatores que favorece a produção dos cafés especiais. Né? Então, você ter esse selo de origem, você sabe que produto você está comprando. Né? E da região que ele é produzido com todas as características especiais.
0: E aqui a gente está pertinho já de um pé de café.
1: Isso.
0: E aqui tem essa especificação já, né? O café especial, então, tem que ser colhido assim.
1: Exatamente. Então, aqui a gente está com a produção, a gente tem algumas fases de maturação, né? O cereja, que é esse café vermelhinho, que o café é uma fruta. Então, quando ele está no pico de maturação, que é o cereja, que é o vermelho, ele tem a concentração de açúcar, né? Então, se a gente for provar, né, ele vai ter um caldinho, né, e ele é doce, né, todo mundo acha que tem gosto de café, mas ele é doce. Então, quando a gente colhe o café nessa fase, né, que é o cereja, o reflexo que ele dá na xícara é um café com uma doçura natural que a gente não precisa adoçar, né.
0: Eu provei aqui nos bastidores, é super docinho, não tem uma fruta que se assemelhe muito, né,
1: não.
0: Na minha opinião. Eu acho que o café, a fruta do café tem gosto de fruta de café.
1: É único.
0: É único.
1: É único.
0: E aqui a gente vai ter também outras, não sei se a gente pode chamar de variedade, né, mas a gente pode falar que, aliás, nesse caso sim, variedade. Aqui a gente tá falando do fruto que fica vermelho, mas
1: o catuai
0: a gente tem o amarelo.
1: Vermelho. Isso, esse aqui é o catuai vermelho, aí a gente vai ter o catuai amarelo, que no pico de maturação, né, ele vai ficar amarelo.
0: E aí sim, falando de outras qualidades de café, também cafés muito bons, mas aí não é especial, que tem também o café que seca no pé, né?
1: Aí o café especial é uma somatória de cuidados, né? Que vai desde o manejo da lavoura, mas principalmente os cuidados na colheita e no pós-colheita. Então, o primeiro cuidado é a gente colher o cereja, né? E aí, como a gente espera que a maior parte chegue no ponto de cereja, os mais adiantados, né, os grãos mais adiantados, começam a secar e cair no chão. Então, esse café que cai no chão não vai ser mais café especial. Vai ser um café de chão, de varrição, que a gente fala.
0: Sim.
1: Né? E aí, por conta disso, o segundo cuidado é a gente colher no pano. Então, a gente coloca um pano embaixo, a gente vai ver nas filmagens, né? Que coloca o pano embaixo para derriçar o café, para a gente jogar o café no pano e vai separar daquele café que está no chão.
0: E aí, para fazer toda essa colheita, para garantir a qualidade desse café, precisa ter segurança. E aí, pelo que você estava me falando, a questão dos equipamentos de proteção individual começaram na colheita do café, é isso?
1: É assim, o nosso roteiro, né, chama do Genoma Xícara, uhum. que é para a gente conhecer todo o caminho que o café percorre até chegar à xícara. Uhum. Né? Então, o genoma é a parte genética, que é o desenvolvimento de novas variedades de café, mais produtivos, resistentes a certas pragas e doenças, que é um trabalho feito pelos institutos de pesquisa. Uhum. O IAC, Instituto Agronômico de Campinas, é um deles. Ele foi criado para fazer pesquisa para café, uhum. ele foi criado por Dom Pedro II, né? Uhum. Então, antes era Instituto Imperial Agronômico de Campinas. Deixou de ser imperial, começou também a trabalhar com outras culturas, mas eles têm um banco genético do café lá que é fantástico. Né? As duas variedades mais plantadas no Brasil e em alguns países são de lá, que é o Mundo Novo e o Catuaí. Uhum. Né? Então é um trabalho de pesquisa do estado de São Paulo, que é referência. Né? Então, junto com outros institutos de pesquisa, Brasil faz um trabalho fantástico. Uhum. Né? O estado de São Paulo faz um trabalho fantástico. E aí a gente conta toda essa história. Né? E quando a gente chega na lavoura, esse resgate histórico também é a gente entender que quem está aqui, quem colhe o café, que faz toda uma diferença. Né? A gente aqui também, o Brasil em si, foi muito forte na imigração italiana, né? Que os uhum. italianos vieram para trabalhar na lavoura de café. E eu falo que eles são os precursores do EPI, né? Uhum. Equipamento de proteção individual. Então, quando vem fazer a colheita, uhum. né? Com o que tem em casa, uma blusa ou um lenço, uhum. eles vão se proteger. Sim. Né? Hoje acha pronto para comprar, uhum. mas copiado daqui. Uhum. Então, vai proteger ouvido, uhum. né? Pescoço. Aí a gente vai usar o chapéu, né, uhum. para proteger do sol, a blusa de manga comprida, abotoada, né, até uhum. em cima, que é para a gente se proteger. E antigamente, as mulheres não podiam usar calça. Uhum. Então, obrigatoriamente, tinha que colocar saia.
0: Sim.
1: Então, a roupa usual das mulheres era a saia.
0: A saia.
1: Né? Só que aí colocava a calça embaixo para proteger a perna. Uhum. Então ficava assim, muito chique. Tudo combinando, né? Mas essa é uma roupa cultural, uhum. né? Que é assim que as mulheres vinham vestidas, uhum. né? Então, assim, a gente vê com as pessoas que vêm fazer o roteiro, os turistas, que esse é uma sensação, uma vivência emocional, né? Porque as pessoas lembram, tô vendo minha mãe vestida, tô vendo... Então, é um resgate emocional mesmo, né?
0: Minha avó se vestia exatamente assim também para trabalhar na lavoura.
1: Aí, tá
0: vendo? E eu acho que a lavoura, inclusive, quando a gente fala da mulher, né? É importante a gente pensar, porque a gente tem, né, essa questão da mulher que não trabalha, que se afasta para ficar só no lar, mas no campo, no ambiente rural, nunca foi assim, né?
1: Muito
0: a mulher sempre
1: contrário.
0: Fez parte desse trabalho e, inclusive, protagonizou em diversos momentos,
1: exatamente,
0: né?
1: Historicamente, né? Uhum. Isso aconteceu. Então, tem muita gente que fala, nasci embaixo do pé de café. Uhum. Né? Literalmente, porque as mulheres iam grávidas trabalhar e embaixo do pé de café uhum. mesmo, né? Então, você tem toda a razão nessa colocação, né? Que é muito simbólica, né?
0: Muito.
1: As mulheres sempre protagonizaram, assim, nas atividades diárias do café.
0: Sim.
1: Né? E antes não usava luva, uhum. né? A mão ia ficando calejada, mas uhum. hoje a gente usa luva. Então, aqui pra finalização do look.
0: E quando a gente vê mesmo eles fazendo... A peneira, né, que fala?
1: Abanar o café.
0: Abanando o café com a peneira. É importante, porque a gente vê que vai muito sedimento mesmo pra cima de quem tá abanando, né?
1: É,
0: então,
1: sim.
0: Essa proteção faz toda a diferença.
1: Faz toda a diferença. Então, isso aqui é um patrimônio imaterial, uhum. né, do café, que é essa herança cultural mesmo que a gente tem, uhum. né? E aí, aqui na lavoura, a gente vai ver o que é o café especial, né? A diferença no café especial e a diferença de um café barato, uhum. que a gente compra aí no mercado, uhum. né? Por que que é barato? Por que que é caro? Porque faz toda a diferença nos tratos, na hora de colher, é tudo muito mais difícil e mais caro para a uhum. gente produzir o café especial, né? Muito mais trabalhoso. Então, a gente tem que colher o cereja, depois leva para o terreiro para fazer a secagem controlada, né? Uhum. Não deixa o café tomar chuva, não deixa tomar sereno. Então, tudo isso aumenta significativamente o trabalho uhum. e o custo.
0: Sim.
1: Ah, então, mas no fim você tem um produto de extrema qualidade na xícara. Uhum.

0: Vamos
1: André,
0: abrir.
1: Me dá as coordenadas,
0: ah,
1: então.
0: Abrir, pegar
1: a gente ponta, abre.
0: A gente põe no chão. E agora a gente vai colocar embaixo da planta. Ah, então, esse pano, é, a gente usa um de cada lado da planta.
1: Uhum.
0: Fecha bem. É, entre eles, um pano encostado no outro.
1: Ah.
0: E aí a colheita a gente vai fechar a mão.
1: Vai puxando.
0: E vai puxando.
1: Não vou me arriscar muito por estar sem luva, mas a gente vai...
0: É, se você puxar o seco, você vai ver que ele é muito mais fácil de sair do que o cerejo.
1: É, o seco sai bem mais fácil.
0: É. Então, por isso, o cerejo, ele é mais difícil a gente colher cerejo.
1: Uhum.
0: Ele é mais difícil da gente tirar da planta e ele vai melando a mão, né?
1: Uhum.
0: Mela a mão, o pano. Então, é uma colheita muito mais trabalhosa do que colher assim.
1: André, e a preocupação com praga? Como é que faz para mitigar esses riscos? A gente usa algumas formas de proteção para a planta, né?
0: Sim.
1: Uhum.
0: É, a gente... É, quando tiver a necessidade de proteger a planta, é, a gente vai buscar um produto que possa proteger a nossa lavoura.
1: Uhum.
0: Né? Então, não é um uso desenfreado, como às vezes se fala por aí,
1: uhum.
0: né? Até porque o produtor não acorda um dia e fala, ah, que vontade de pulverizar essa lavoura.
1: Até porque custa dinheiro.
0: Custa dinheiro e muito dinheiro.
1: Uhum.
0: Produtos caros, né? Além de ter que pôr EPI e
1: uhum.
0: sair com a bomba nas costas pulverizando.
1: Uhum.
0: Então, quando realmente precisar, a gente tem que usar.
1: Uhum.
0: Né? Eu falo que é como usar um antibiótico. A gente não usa indiscriminadamente, mas em algum momento você precisa usar.
1: Uhum.
0: Então, é feito o controle das pragas.
1: Até porque ninguém quer ficar sem café.
0: Ninguém quer ficar sem café, nem sem uma produção, nem sem o teu produto de...
1: Eu sempre digo, eu sou só 10% água, os outros 60% é café. E aí, o restante das coisas que tem no corpo, que eu não sou bióloga, eu já não sei dizer. Mas, já que a gente deveria ser 70% água, o meu é só 10%. O resto é tudo café.
0: Muito bem. E aí, quando cai no pano, aí a gente recolhe
1: uhum.
0: A abana para tirar a folha, porque ele vai enchendo de folha.
1: Sim.
0: Né? E, então, essa colheita é a manual. A semi-mecanizada, você usa a maquininha, né, para derriçar o café.
1: Uhum.
0: E a 100% mecanizada, ela faz tudo sozinha. Então, a gente
1: uhum.
0: não precisa de pano, não precisa de gente. É uma
1: máquina
0: enorme, ela tem quase 4 metros de altura. Ela é um U invertido.
1: Uhum.
0: Né? Então, ela passa em cima da linha do café. Ela tem duas coisas, igual lavar rápido, com os dedinhos.
1: Uhum.
0: Que passa, né? Eu sou a planta de café. Ela passa chacoalhando. Aí o café cai numa esteira que tem embaixo. Tem um sistema de ventilação que tira a folha
1: uhum.
0: e aí o depósito. É, então, não, direto para o depósito da máquina. E daqui
1: sim.
0: vai para o terreiro da mesma forma
1: uhum,
0: e
1: pra
0: o
1: secar,
0: trâmite
1: e...
0: é o mesmo.
1: Uhum. Entendi.
0: Tá?
1: Isso.
0: Vamos recolher?
1: Vamos lá.
0: A gente vai pôr aqui na primeira. E aí aqui é esse trabalho de tornar o café. Que é o que a estátua do colhedor estava fazendo,
1: uhum.
0: que é a

0: E André, a gente sabe que ao longo dos anos a qualidade do café também foi mudando, né? Então o café que a gente costumava ter acesso era muito mais puro, muito mais especial, muito mais próximo do especial do que a gente vê hoje nas prateleiras do mercado, né? E que acaba sendo uma opção até porque é mais acessível, é um valor mais próximo do que as pessoas podem pagar. Mas aí a gente tem esse ponto, né? Que ao longo do tempo, já que a gente está falando da questão histórica, isso tudo foi mudando justamente pela dificuldade que é a colheita desse café mais especial, no sentido de garantir a longevidade dele na qualidade, né?
1: A questão também é que, assim, quando um café é muito barato, né, tu desconfie, porque não existe milagre, né? Quer dizer, você tem um custo mínimo para produzir o café, aí você vai achar um produto mais barato ainda do que ele custa, a gente tem que repensar, né? Então, é importante a gente pensar que é melhor você tomar menos café, mas tomar um café de extrema qualidade, você vai fazer o que você consome, não vai dar café pro ralo da pia tomar, não vai descartar o café, todo dia a gente acaba jogando café fora, e quando a gente fala do café especial, ele custa mais caro, você faz a dose, né, que você vai tomar e não desperdiça, não joga café caro, até porque dá muito trabalho. Então é do Genoma Xícara, porque a gente entende quantas pessoas participaram de todo esse caminho, quanta coisa aconteceu em todo esse caminho para o café chegar na xícara. Né? Então a gente toma uma xícara de café, uma outra visão do que tem ali dentro, né? Do que quanto a gente trabalhou, quanta coisa aconteceu para você ter um café de qualidade, né? E eu sempre falo que o brasileiro, ele tem direito de tomar café bom, né? Porque o Brasil é o maior produtor de café do mundo, né? Disparado. Então, a gente tem que se apropriar dessa história, se apropriar desses conhecimentos, saber o que, que a gente está tomando, né? E realmente ter orgulho disso tudo.
0: É, porque muita gente, como você estava falando, começa lá na pesquisa do desenvolvimento do café e vai até aquela pessoa do caminhão que está levando a saca de café para dentro do mercado ou para dentro de uma cafeteria que você vai consumir.
1: É,
0: né?
1: As pessoas trabalhando na lavoura, quando acaba a colheita, vai para o terreiro para ele ser lavado e entrar no processo da secagem, né? Então são mais vários dias no terreiro, rodando café todos os dias, em pleno sol, né? Muita gente envolvida e com todos esses cuidados para a gente realmente obter um café especial.
0: Ah, e é importante a gente falar também, a gente estava falando dos tipos de colheita ali atrás, né? E pro café especial mesmo, ele tem que ser colhido à mão, né?
1: Não necessariamente, ele pode ser colhido de várias formas, né? No Brasil, a gente faz uma colheita única, passa colhendo tudo que tem no pé, mas aí a gente vai separar no pós-colheita, né, o cerejo do verde e do seco, graças aos maquinários, inclusive desenvolvidos aqui em Pinhal, que a gente consegue chegar no café cereja, né? Separando no pós-colheita. Isso facilita muito a vida, porque a colheita seletiva, que é aquela que a pessoa vem e pega grãozinho por grãozinho, uma colheita a dedo, ela é muito cara, né? E ela é feita em outros países onde a mão de obra é muito barata. No Brasil, a mão de obra é muito cara, né? Os colhedores, os trabalhadores são muito bem remunerados, né? E o que encarece o produto. E então, por isso, a gente faz essa colheita única, que ela pode ser manual, né? No café manual, a gente fecha a mão e puxa, né? A gente pode fazer um pouquinho aqui.
0: Quer que eu segure?
1: Pra ver. Então, a gente fecha a mão e puxa, tá? Então, essa colheita é a colheita manual. Tá? Aí a semi-mecanizada, eles vão usar uma maquininha para fazer a derriça, a semi-mecanizada, e a 100% mecanizada é a máquina que faz tudo sozinha. Então a 100% mecanizada, ela vai baratear bastante essa etapa da colheita, que é a mais onerosa mesmo.
0: É. E aqui a gente tem as três variedades, né?
1: É o verde, as três fases,
0: né?
1: Isso.
0: Verde, cereja e ele já seco. São as três fases. E aí, a gente sabe que o seco, ele vai se tornar um café bom também, né? Nesse sentido. Mas não chega a ser um café especial. E o verde, o que a gente faz com ele?
1: O verde, ele vai virar café também, uhum. né? Nada se perde, tudo se transforma.
0: Uhum.
1: Mas o café com uma qualidade inferior,
0: uhum.
1: né?
0: Ele é um pouco mais ácido.
1: É, então, assim, pra gente começar a colheita,
0: uhum.
1: Como o que nos interessa é o cereja, a gente espera que pelo menos 80% dos grãos esteja no ponto de cereja. E aí vai ter um pouco do seco e
0: uhum.
1: o mínimo possível de verde.
0: Uhum.
1: Isso para a gente garantir a qualidade do café.
0: É o café paulista. Bom, aqui a gente tem então todas as fases do café. Mas é claro que a gente te mostra ainda ao longo desse programa como é que esse café sai daqui da colheita, como ele é torrado e como ele vai chegar até a sua cafeteria, até o mercado ou até as mãos aí de quem vai te servir aquela xícara do cafezinho. E também a gente te mostra um café que recebe o café daqui, mas também muitas outras coisas para você apreciar. E olha, tem muita coisa, viu? A gente vai juntar aqui um Me Leva para o Campo, te mostrar tudo que a gente tem para oferecer aqui na região do Espírito Santo do Pinhal e o café com identidade geográfica. Tudo isso
1: Sim.
0: nos próximos blocos. A gente volta já.
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0: gente continua mostrando a produção de café aqui em Espírito Santo do Pinhal. Eu continuo aqui com a Andréia, que está me mostrando agora um outro processo, né? Depois que o café sai lá da lavoura, sai do pé, ele vem para cá.
1: Isso, a gente vem aqui, que é uma estrutura de pós-colheita, né? O café ele vai ser lavado e esparramado no terreiro para começar o processo de secagem. Né? E aí, enquanto ele está no terreiro, a gente vai rodar o café, que literalmente passar o rodo, né? Então, esse é o rodo, e a gente passa o rodo para virar o grão, para rodar o grão, para que ele pegue sol de todos os lados e seque de uma forma homogênea.
0: E aí, essa rodagem do café tem que ser feita de quanto em quanto tempo?
1: No café especial, a gente vai rodar de meia hora. É que isso para o café não pegar uma alta temperatura, porque, na verdade, a gente quer desidratar o grão e não cozinhar.
0: Então, e aí, isso é feito usando o sol.
1: Sim, o terreiro ele é construído em um lugar pleno sol. Então, quanto maior número de horas de sol a gente conseguir que pegue no terreiro, que assim seja, né?
0: E eu gosto de fazer esse paralelo. André, o café que a gente está mais acostumado aí de mercado é virado quantas vezes, mais ou menos?
1: Ah, uma vez de manhã, uma vez à tarde, às vezes nem roda, né? Então, mas quanto mais a gente consegue fazer esse processo de rodar, melhor.
0: E aí, o café, que é o café de chão, ele já tem um processo um pouquinho diferente, né?
1: É, o café de chão, ele já tá seco, né? Então, ele passa pelo processo da lavagem para separar as pedras, tirar o excesso de terra, mas ele já está seco. Então, ele vai secar bem mais rápido só nessa umidade que passou pelo lavador.
0: E aí, tem todo um mecanismo aqui para fazer essa lavagem do café, né? Então, conta para mim mais ou menos o passo a passo. Então, o café veio da lavoura, chegou aqui.
1: Café veio da lavoura, ele vai passar pelo lavador, né? Então, o processo de lavagem. No lavador, ele já vai separar os grãos, o cerejo, o verde do boia, né? Que é o café seco. A gente chama de boia justamente porque ele boia, né? Então, ele já faz essa separação e aí ele vem para o terreiro somente o cerejo, né? Que aí a gente separa o verde também. Então, a gente chega no café cereja no pós-colheita, né? Nessa separação pós-colheita. E aí, a gente vai ter o lote do cereja, vai ter o lote do boia, né? Do café seco, vai ter o lote do verde. Então, eles vão ser trabalhados separadamente.
0: E a ideia de tudo isso é fazer com que os grãos se tornem mais regulares também, né? No sentido de sabor, no sentido de como esse café vai se comportar lá na frente, né?
1: É, a seca, ela tem que ser homogênea, né? E aí a gente, de meia seca para frente, a gente também não deixa mais tomar chuva e nem sereno. Então, todos os dias, a gente amontoa os lotes, cobre com a lona, no dia seguinte descobre, esparrama e continua o processo de secagem.
0: E rodar. Aqui a gente tem um pouquinho desse café que já está aqui faz um tempinho, um café de amostra, né?
1: É, esse é um café de amostra que ele está há mais tempo aqui, então a gente consegue visualizar, né, o quanto ele vai degradando.
0: E aí, o café especial, ele é retirado, então, muito antes disso?
1: É, o café especial, quando ele chega em torno de 11 a 12% de umidade, ele é retirado do terreiro, ele vai ser armazenado nas tulhas, né, que é o lugar de guardar café, para então passar pelo processo de beneficiamento, que é a retirada da casca. E aí a gente vai ter o grão cru, né, o grão verde, que é o que a gente vai exportar, é o que a gente vai torrar para consumir.
0: E esse café, então, esse processo de tirar a casca, como ele é feito? É manual também?
1: Não, a gente tem um maquinário, né, que aqui em Pinhal a gente tem a possibilidade de chamar uma pessoa que tem a máquina instalada em cima do caminhão. O caminhão vem até a propriedade, faz esse processamento, né, de esse benefício, né, vai beneficiar o grão e a gente paga por saca. Aí, propriedades médias ou grandes, normalmente tem máquina própria.
0: E nesses casos, o café, quando ele é produzido em pequena escala, né? Em larga escala, já tem mecanismos um pouco diferentes nesse processo também.
1: É o mesmo mecanismo.
0: Uhum.
1: Só que produtores pequenos se utilizam dessa possibilidade, dessa máquina que ela vai andando, né? Ela vai até a propriedade prestar serviço.
0: Uhum.
1: Não precisa ter uma máquina que você usa só um período do ano. Aí, propriedades maiores, que aí tem uma quantidade maior de café para processar, aí tem a máquina instalada na propriedade, máquina própria.
0: E até a parte de lavagem, de separação, também é mais ou menos o mesmo mecanismo, só que automatizado, é isso?
1: Sim, a nossa estrutura aqui é um lavador antigo, né,
0: uhum.
1: que é de alvenaria, ele não usa energia elétrica, ele segue toda a gravidade, mas hoje a gente tem, inclusive, a de Pinhal, né, uhum. as indústrias de máquinas para café, que faz todo o processo, o secador, o lavador, ele segue a mesma tecnologia, né, de separação dos grãos, que é por densidade,
0: uhum.
1: Mas aí ele tem energia elétrica, ele usa energia elétrica,
0: uhum.
1: ele faz tudo sozinho, mais rápido.
0: André, e esse processo tem que ser feito dessa forma mais artesanal ou existe também já um maquinário para indústrias maiores?
1: Em terreiros menores, né, a gente usa realmente o rodo. Agora, quando são terreiros muito grandes, eles usam moto para
0: uhum.
1: rodar. Então, coloca um rodo grande atrás da moto. Aí a moto vai e volta e vai e fica e vai rodando o café.
0: Bom, então vamos mostrar um pouquinho de como é esse processo para rodar o
1: claro.
0: Café?
1: Então, a gente vai fazer esse processo.

0: Então, esse processo é feito o dia todo. Então, a gente tem que ter o terreiro, né? Tem que ter a pessoa que fica cuidando só do terreiro. Um, dois ou dez, aí depende do tamanho do terreiro.
1: Sim. E aí, o movimento é sempre de vai e volta.
0: Vai e volta. Então, você vai cobrindo toda a área, você não passa no mesmo lugar na volta, né? Então, senão você fica sempre no mesmo lugar. Então, você
1: Sim.
0: vai, volta na lateral, no lado, depois vai de novo no lado até cobrir toda a área do lote.
1: E todos os processos têm história, né? A gente está num espaço também que remonta a história do café aqui no estado de São Paulo, né?
0: Sim, isso é um patrimônio, né? Então, aqui, essa estrutura toda foi construída por uma família de imigrantes italianos, né? Tem em torno de 110 anos. E essa é uma estrutura, eu falo que nós estamos num museu a céu aberto, né? É uma estrutura que caracteriza a agricultura familiar, né? Porque a casa sede saindo direto no terreiro, né? Então você vê que a família é que tomava conta aqui do terreiro. Numa agricultura, numa

0: italiana, então o pessoal fazia bastante. E lá ele fazia também, ó, fazia tanto frito quanto assado. Mas é uma massinha, que ela é viradinha assim, ela lembra um pouquinho pastel, mas não é a mesma coisa,
1: é uma,
0: né?
1: Na verdade, é uma massa de pão, né?
0: Uhum.
1: Que as mulheres faziam, antes de começar a assar o pão, faziam essas massinhas, fritavam para a meninada comer antes do... Mas depois o pão ficar pronto, né?
0: Uhum.
1: Até o pão ficar pronto, no caso.
0: E pra você, qual que é o melhor daqui? O que você mais gosta?
1: Bolo. É a minha perdição.
0: E qual que era, assim, o que você estava acostumada a comer o pessoal da sua casa de manhã?
1: Aí o pãozinho caseiro.
0: Uhum.
1: Com a manteiga mesmo, né? Que a minha mãe fazia, sempre fez. É, o leite de vaca, né? Tirado na hora. E o café, né, do sítio, café
0: uhum.
1: produzido, que a gente produz, acho que era isso.
0: E é, a gente vê que vocês recebem bastante família aqui, é um espaço que abraça todo mundo, né? Então acho que isso também é uma característica de abrir a sua família para receber mais famílias,
1: isso.
0: Né?
1: Isso, é, porque eu, a minha filha, meu marido e mais o pessoal que colabora com a gente, mas é uma família, né? E
0: uhum.
1: recebendo desde criança, casal... famílias, né? Desde criança até idoso, todo mundo gosta muito daqui.
0: E você, Lurdinha, também tem essa característica, né? De receber o pessoal, de conversar bastante. Isso também faz a diferença, né?
1: Sim.
0: Acho que é um ponto aí de mostrar um pouquinho que realmente você tá abraçando as pessoas, que recebe como se fosse, porque é a sua casa, né?
1: É, na verdade, a italianada é muito assim, né? Acolhedora, né? Então, é o que eu sou, né? Eu acho que tem que ser essa raiz, né? De tudo, comida, lugar, é a roça, né?
0: Uhum. E a gente vê também, os ingredientes são muito aquilo que a gente vê na roça, né? Então, a gente tem o bolo de milho, tem o pãozinho de queijo, já que a gente tá aqui do ladinho de Minas, o queijo mesmo, né? E aí, como é que vocês foram montando isso também, né? De pensar, assim, de onde eu vou buscar isso, como é que eu vou fazer? Porque eu acho que foi uma junção de ideias, né? Entre você,
1: sim.
0: o seu marido, a equipe.
1: É, a gente... É, vai, eu falo que a gente vai aprendendo muito também com os clientes, né?
0: Uhum.
1: É, eles também que ajudam muito, né? A gente... É, o que eles gostam de comer, essa comidinha da avó, né? E a gente também vai acrescentando alguns produtos que a gente... Ingredientes, tudo que a gente não tá lembrando, que a avó
0: uhum.
1: fazia, né? É, a gente vai começar a fazer matar-fome também,
0: uhum.
1: que é o pudim de pão. Eu falo que elas eram muito criativas, né?
0: Muito.
1: As mulheres. É, então, tem o sugre também, que é feito de laranja, polenta de laranja,
0: uhum.
1: que a minha mãe fazia também, que eu quero fazer aqui.
0: E trazer um pouquinho, né, essa tradição mesmo. Queria falar também do café, né? Que tudo foi muito centrado no café. Tudo começou, assim, com o cafezinho. Então, acho que esse é um ponto legal também, né? Que eu acho que começou com a produção do café e o café que possibilitou abrir todas essas portas, né?
1: Sim, sim. E a gente vê muito, assim, que o pessoal que gosta de vinho também gosta muito de café, né?
0: Uhum.
1: Quase todo mundo ama o café, né? Não tem como. O brasileiro gosta muito de café.
0: Muito. E aqui também é uma oportunidade do pessoal conhecer o café especial, o café 100% arábica, né? Que tem essa produção mais artesanal. Isso faz toda a diferença, né?
1: Sim, sim. Muito. Porque, assim, eu sei o que eu tô fazendo aqui. O café que a gente colhe,
0: uhum.
1: o café que a gente limpa, que a gente torra, né? É
0: uhum.
1: feito por nós, então... É muito especial.
0: É muito especial mesmo, tá? Ele é maravilhoso, ele é especial. Tanto na denominação, quanto quando a gente fala de um café especial, porque ele vem da família, é uma herança de família também, né?
1: Sim, com certeza. Acho que
0: e
1: é
0: aqui...
1: a primeira, né?
0: A primeira. E aí virou esse espaço de comunhão, né? A gente vê muita criança por aqui, tem o pessoal, tem os bichinhos, tem cachorro, tem galo, galinha. Então é também uma oportunidade, né? Quando a gente fala de turismo, o pessoal tem essa proximidade com o interior que, querendo ou não, faz um movimento todo
1: é, porque,
0: o país, né?
1: Assim, as crianças hoje, elas não sabem de onde vem o alimento, né?
0: Uhum.
1: Vem o leite, vem o café. Então, a gente fazer essa, essa experiência com eles também, né? Uhum. Além dos muito adultos também, que não conhece, não sabe mais de onde vem os alimentos, né?
0: É, porque a gente tá nessa correria de dia a dia, tudo vem pronto pra gente, às vezes até a fruta cortada, apesar de que a gente sabe, né, que pra quem tem algum tipo de deficiência, também a frutinha cortada é uma mão na roda. Mas a questão é que a gente não sabe mais mesmo, né, a origem das coisas. E aí, acho que é uma coisa que a gente conversou muito com a Andrea também. Quando a gente não sabe da origem, a gente tá fadado a acabar consumindo aquilo que não tem qualidade, né?
1: É, sim, porque esses alimentos feitos por nós, a gente sabe o que, que tem aí, uhum. né? Que a gente também gosta e foi acostumado com isso, né?
0: Pelo que a gente tem conversado, também foi um processo de aprendizagem, né? O pessoal da região fala muito isso, de ir aprendendo com o cliente que você falou. Então, eu acho que a gente também tem esse ponto de ir se adequando, e é um processo de aprendizagem, né? De
1: sempre,
0: aprender,
1: né?
0: Com o turismo.
1: Sempre. E a gente aprende todo dia, né? A fazer uma coisa diferente, melhorar para o local, para as crianças, né? Os deficientes, para todo mundo, né? Uhum. Além da comida, o lugar também, o espaço, né?
0: A gente viu, é um lugar bem acessível, né? Porque Sim. o pessoal consegue chegar aqui tranquilamente. A gente vê os idosos que vêm, curtem bastante também, né?
1: Sim, sim.
0: O pessoal consegue descansar. E aqui também tem redário, tem um ambiente pro pessoal passar a manhã toda, a tarde toda, se quiser, porque aqui fica aberto das 9 até 5 da tarde,
1: né? O café colonial que fica o dia todo, uhum. né? Então, você pode chegar e tomar um cafezinho, tomar um cafezão, uhum. tem pra todo gosto.
0: E aqui a gente até separou, que a gente tem aqui o bolo de milho, o cuscuz paulista, que é um pouquinho polêmico, né? Tem muita gente que gosta, tem gente que não gosta, eu gosto, porque eu gosto de comer de tudo. Cuscuz, eu gosto do nordestino, eu gosto do cuscuz paulista, o que me derem eu vou comer. E aqui a gente tem também o pão de queijo, como a gente falou, o crusli, o queijinho. E aí você também tem fornecedores que te ajudam, né? E aí
1: sim,
0: você também
1: sim.
0: busca esse pessoal da região,
1: o que
0: né?
1: a gente sempre quis e desde o começo é ter os produtos locais, né?
0: Uhum.
1: Porque às vezes a gente não consegue produzir tudo,
0: uhum.
1: mas pega os produtos daqui, das minhas primas, né, da minha vizinha, para o produto local, porque eu tô ajudando também elas,
0: uhum.
1: né? E tô mostrando essas coisas boas que elas fazem. E muitas vezes elas acham que não é gostosa,
0: uhum.
1: então valorizando, né?
0: Com certeza. E aí entra nisso, né? É bom para quem compra, é bom para quem vende, é bom para quem vem provar também, tem acesso a esses produtos, e aí pode experimentar o suco de uva também, que também é daqui, também são vocês que produzem, né?
1: É, minha filha que produz.
0: Também é uma alternativa, porque a gente tá falando de uma região que tem muito vinho, mas tem tal uva, e a uva não é só para fazer o vinho, né?
1: Não.
0: E aí, o suco veio quando também? Porque ele veio um pouquinho mais tarde.
1: Ele veio uns 5 anos atrás,
0: uhum.
1: quando eu conheci o Christian, né, o chileno
0: uhum.
1: que tá na terra nossa, e ele começou, Ludinha, vamos plantar uva. Eu falei, Christian, mas eu não vou fazer vinho, é muito caro. Falei, não, você vai fazer suco. Então, a visão dele, né?
0: Uhum.
1: E deu super certo, né? Porque a Giovana, ela quer fazer só esse suco 100% natural,
0: uhum.
1: também, como a gente faz aqui as comidinhas, sem adição de nada, né? Então, só uva mesmo.
0: E aí, a gente vê que também é uma coisa que está sendo passada para a próxima geração, né?
1: Sim.
0: Já são várias gerações da família aqui nessa região,
1: a
0: né?
1: Giovana é a quinta geração
0: uhum.
1: aqui no sítio.
0: E que também já está produzindo, já está buscando continuar o legado da família, né?
1: Com certeza. Ela é muito, muito isso aqui, a terra, né?
0: Uhum.
1: Ela gosta muito, graças a Deus.
0: E aí, Lundinha, eu acho que tem um ponto também da gente ver, né, essa geração evoluindo e levando pra frente. A gente tem falado muito sobre como os mais jovens agora, essa geração, a minha geração também, inclusive, que tá vindo mais nessa pegada de saúde, né, de buscar um pouquinho mais da saúde. Então, a saúde não necessariamente, gente, é só comer aquela coisa fitness que todo mundo fala, né? Às vezes também é comer uma comida feita de uma forma consciente, feita com responsabilidade, com bons ingredientes, né? E isso também vai atraindo as pessoas.
1: Sim, que é o diferencial, né?
0: Uhum.
1: A gente priorizou essa comidinha, né, especial, feita por nós.
0: E o pessoal que também, os romeiros acabam também vindo bastante, né?
1: Muito, porque é aquela comidinha gostosa,
0: uhum.
1: né, feita na hora, eles comem aqui mesmo, né? E é comida fresquinha, né? Muito legal, muito bom.
0: E aqui a gente fala também de uma região, São Paulo tem muita ligação com a Romaria. A gente tem Nossa Senhora que vai para Nossa Senhora Aparecida aqui de Santa Luzia, né? Então, também tem essa união, né? Essa coisa da mais caipira, que a gente sabe que tem uma ligação muito forte com o catolicismo, com a religião, né?
1: E também, há 10 anos, há 9 anos atrás, eu e mais uma amiga de Pinhal pedimos para Pinhal ser o ramal do Caminho da Fé.
0: Uhum.
1: Nós estamos no Caminho da Fé há 9 anos, foi chamado Ramal Santa Luzia. Eu sou credenciada, estou na diretoria do Caminho. E o nosso turismo religioso é bem forte aqui na Santa Luzia, na matriz, né, da Rosa Mística, de todo dia 13, dia 13 do mês, né, tem as missas o dia todo. Então, não pode deixar de fomentar isso. Né?
0: É, e essa junção, né, da cozinha afetiva com algo que é muito forte na região e de incentivar o turismo, né?
1: Com certeza.
0: Isso também vai movimentando bastante a região.
1: Sim, sim. Além do turismo nas vinícolas, o turismo rural também, né?
0: E inclusive a gente viu, né? Você vai acompanhar no Me Leva também, que a gente gravou aqui na região, o pessoal falando dessa preocupação de colocar mesmo a região num lugar de qualidade, né? O Christian, o Roberto Ferrari conversou bastante com a gente, falou dessa preocupação de trazer produtos de qualidade para que toda a região cresça junto, né?
1: Sim, com
0: certeza. Não tem essa coisa muito da competição, tanto é que várias vinícolas procuram lá. Então aqui também entra nessa seara, né? De todo mundo se unir mesmo para garantir que a região cresça junto.
1: Um indicando o outro, que é muito importante, né?
0: Uhum.
1: Porque cada lugar é único, né, Bi? Cada lugar tem a sua peculiaridade, né? Diferente.
0: E uma coisa complementa a outra. Você viu que a gente fez todo o tour aí do Genoma ao Café, a xícara, na verdade, para mostrar um pouquinho o café e chegou aqui, né? Que é esse café que faz toda a diferença, que chama muita gente para vir para cá, para conhecer todas essas delícias aqui, né?
1: Assim, que a gente chama de do cafezal ao cafezinho, que a gente está retomando também, como é o Palermo que faz esse passeio, meu marido, ele, como é o cozinheiro também, a gente está fazendo aos sábados à tarde e o pessoal adora, ele leva para a plantação, que é aqui do lado nosso, né? Aqui no sítio, e mostra todo o processo dos maquinários, né, que a gente faz, limpa o café também, que o pessoal adora. E depois vem tomar um cafezinho aqui, do mesmo café que ele viu, né, na roça, tudo.
0: E isso também faz a diferença, né, pra gente conseguir ver todo esse trabalho. A gente tem falado muito disso nesse programa, que é justamente ver todas as mãos que fazem com que a gente chegue na xicrinha de café, na simples, que a gente só vai lá, abre a garrafa, passa o café e tá tudo certo, mas tem muita gente que trabalha, que vive do café, que precisa do café para continuar
1: a Pinhal, né? É muito forte, né, no café. A gente tem a cadeia inteira de café, assim, desde o colhedor, as sacarias, as máquinas, né, que estão há mais de 60 anos no mercado. Onde você for no mundo, tem máquinas nossas, que eu falo de Pinhal, né, para grãos, em todo lugar.
0: Eludinha, para você, o que tem significado essa xícara de café, o cafezinho passado?
1: É muita emoção, assim, de poder deixar esse legado, né, da família, continuar, né, com ele. E é muito especial, e a gente poder estar servindo para vocês uma coisa que é nossa, né, que a gente continua, é muito bom, muito bom, muito gratificante, né?
0: Sem dúvida. Bom, e a gente aproveita para deixar esse convite, né? De quem passar aqui por Espírito Santo do Pinhal, vir conhecer o Café Colonial, né?
1: Sim. A gente está todo sábado, domingo, feriados, às 9 às 5, né? Como eu falei, o dia todo com café, então não tem desculpa para não vir.
0: E quem quiser vir durante a semana também pode agendar,
1: Isso, pode agendar. A gente faz qualquer coisa também, almoço, café.
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1: Sim, muito de coração, muito, muito.
0: E é um pouquinho, um pedacinho, né, da história aqui da região, da história dessa família. Eu vou encerrar, ó, tomando suquinho de uva, que também é aqui típico da região. A gente encerra com café, com suco de uva. E você, é claro, continua acompanhando a nossa programação aqui na TV Alesp, a TV que tem tudo a ver com o estado de São Paulo, que te mostra os bastidores das principais produções agropecuárias aqui da região. Também te mostra um pouquinho do turismo que movimenta a nossa população paulista, viu? A gente continua se vendo por aí, então. Até mais.
1: Muito obrigada, Bia.
0: Obrigada.

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0: Olá, o programa Alesp Conexão está no ar. Eu sou Camila Freitag, conduzo as atividades por aqui. O assunto de hoje é eleições 2026. É por isso que a gente recebe aqui no estúdio da TV Alesp o presidente do TRE, o Tribunal Regional Eleitoral de São Paulo, desembargador José Antônio Encinas Manfrec. Bem-vindo.
1: Muito obrigado. Com muita satisfação que aqui estou para nós tratarmos a respeito desse tema. Esse tema que é tão do momento, tão relevante, e me coloco à disposição para as indagações, para o nosso contato. É muito honroso para todo mundo.
0: Uma satisfação para nós receber o senhor aqui. E quem me acompanha nessa entrevista é a jornalista da TV Alesp, Beatriz Moreno, apresentadora do programa Isso é Política, do ILP, o Instituto Legislativo Paulista.
2: É sempre um prazer participar aqui do Alesp Conexão, ainda mais para um assunto tão pertinente, não só para a gente aqui na Assembleia Legislativa, mas para toda a população do Estado de São Paulo.
0: E olha, como você viu, o nosso convidado de hoje é o desembargador José Antônio Encinas Manfrec, atual presidente do Tribunal Regional Eleitoral de São Paulo e também diretor da Escola Judiciária Eleitoral. Vamos conferir um pouquinho mais sobre a trajetória dele?
3: Ingressou na magistratura em 1985, quando foi nomeado juiz substituto da 36ª Circunscrição Judiciária em Araçatuba. Ainda passou pelas comarcas de Paulo de Faria e Pereira Barreto. Em 1998, foi promovido para a 2ª Vara de Família e Sucessões Central da capital paulista. Em 2012, foi promovido desembargador na 3ª Câmara de Direito Público do Tribunal de Justiça de São Paulo. É diretor da Escola Paulista da Magistratura e professor licenciado de Direito Civil e Direito da Infância e da Juventude nos cursos de graduação e pós-graduação em Direito da Universidade Presbiteriana Mackenzie. No TRE São Paulo, desde 2011, atuou como juiz substituto, juiz efetivo, juiz substituto na classe desembargador. Também exerceu a função de vice-presidente e corregedor regional eleitoral. Atualmente, como juiz efetivo na classe desembargador, no segundo biênio, exerce a função de presidente do Tribunal Regional Eleitoral de São Paulo. Desembargador José Antônio Encinas Manfrec.
0: É isso, vamos abrir então essa conversa com a Beatriz Moreno, que tem uma pergunta já para a gente dar início aqui para esse debate.
2: Bom, desembargador, a gente sabe que nos últimos anos o judiciário tem tido mais holofotes direcionados a esse poder que até então a gente acompanhava um pouco menos se comparado ao legislativo e ao executivo. E quando a gente fala da questão eleitoral, isso é ainda mais forte, né? Em especial nesses últimos anos. Então, falando agora de assumir esse que é o maior colegiado daqui do Brasil, maior colégio eleitoral, aliás, quais são as expectativas agora para gerir tudo isso sob esses olhares mais atentos agora?
1: Muito importante olhares atentos. Uhum. Nós estamos atentos e contamos com essa atenção da sociedade. Nós atuamos em função dela e para os interesses dela. Portanto, nós nos sentimos comprometidos, sempre estivemos conscientes da grande responsabilidade da justiça eleitoral e com todas as nossas atenções voltadas para o cumprimento da melhor forma, preparação. Então, o Tribunal Regional Eleitoral de São Paulo é o maior dentre os tribunais regionais, em matéria própria, nós somos, no estado de São Paulo, 34.100.000 eleitores, 645 municípios, um contingente de quase meio milhão de pessoas atuando nas eleições. O nosso corpo funcional é muito preparado. As nossas atividades não se limitam ao dia das eleições. Evidentemente, nós estamos nos preparando e continuamente o Tribunal Regional Eleitoral, como os demais tribunais regionais, o Tribunal Superior, enfim, a Justiça Eleitoral, ela tem atividade permanente. Então, terminada uma eleição, imediatamente em seguida, se tem a continuidade do aprimoramento das especializações com vistas já às próximas eleições. Então, o nosso objetivo é proporcionar uma votação de modo esclarecido, de forma serena, portanto, com toda a informação, toda a segurança, para que nesse momento tão relevante para a vida brasileira, mais uma vez o eleitorado esteja presente e, portanto, a sociedade presente. E um outro dado apontado, a Justiça Eleitoral, ela está sobre ela o olhar atento da sociedade. O direito eleitoral, ele hoje é de uma grande importância, mais latentemente, né? Hoje mais conhecido, e é fundamental que a sociedade esteja voltada para as eleições.
0: Desembargador, aproveitando essa questão de estar todo mundo muito atento, eu acho que não tem como a gente não falar novamente sobre a questão das urnas. Sim. Porque, mais uma vez, a gente vê no cenário nacional, a gente vê algumas narrativas colocando, questionando, né, a própria confiabilidade das urnas, que a gente sabe que é um instrumento reconhecido mundialmente pela sua segurança, pela sua eficiência, né, até mesmo entregar um resultado de forma imediata. Queria que o senhor comentasse um pouquinho a respeito da questão das urnas, que são brasileiras, inclusive, né?
1: Muito bem. Só, o Brasil não é o único país a ter o sistema eletrônico de votação. Mas nós temos peculiaridades que projetam o país no cenário internacional de forma muito positiva em relação às eleições e ao processo eleitoral. As apurações, todas as providências. Como sabem, faz 30 anos que as urnas eletrônicas são implementadas no país. Eu posso também assegurar que não há riscos de fraudes. Ela sofre continuados aperfeiçoamentos. Ainda num resumo, é possibilitado que até mesmo hackers possam ter acesso ao sistema. E ela é testada. Nunca se constatou fraude. Ela não é ligada à internet, portanto, não é ligada à rede. Ela tem um sistema que é público antecipadamente, ele é tornado público aos partidos políticos, às coligações, enfim, aos candidatos, ao Ministério Público, à Ordem dos Advogados, à Universidade. A urna eletrônica, ela contém várias camadas de segurança. De modo que, por isso e por outros motivos, que se for o caso nós poderemos comentar também, nós estamos muito certos de que o Brasil está numa vanguarda segura com esse meio de apuração, de divulgação de resultados, como também foi apontado, né, pela imediatidade como a apuração é feita, se conhecem as pessoas eleitas em breve tempo. Pois não.
2: Desembargador, existe aí um abismo entre a segurança técnica que nós sabemos em relação à urna e também a confiabilidade. Então, as pessoas realmente acreditarem nessa segurança, né? Eu tenho aqui duas pesquisas, uma delas que saiu mais no início do ano, que mostra que 50% das pessoas confiam nas urnas, mas isso coloca cerca de 50% que não confiam, né? E aqui uma outra pesquisa que também mostrou já o nível de confiabilidade. Então, a gente tem 35% de pessoas que confiam muito, 22% confiam pouco e já ali 24% não confiam, enquanto uma outra parcela da sociedade já não saberia responder essa pergunta. Na opinião do senhor, qual que é o maior desafio entre realmente diminuir a distância entre essa segurança técnica e a confiabilidade?
1: Muito bem. A questão da confiabilidade. A confiança para nós da Justiça Eleitoral, ela é essencial que exista. E todo o nosso trabalho, ele é voltado para que a sociedade tenha confiança, que ela se sinta segura, que ela exerça, enfim. Então, voltando, a questão que foi perguntada. Já falei que a confiança para nós é fundamental e nós temos presente ainda e sempre que somos um país democrático e que, por isso, também nós compreendemos que possa haver discordâncias, críticas. Mas estamos fazendo o mais possível e acreditamos que, com o tempo, se vai, esse índice pode aumentar, o índice da confiabilidade, que ele possa aumentar. Estamos fazendo todo o possível para isso. Pode ser que eu volte a esse tema, se me permitirem, depois, lembrando-me mais dados da pergunta.
0: certo.
1: Ou das perguntas.
0: Vamos seguir, que ainda continuamos nas urnas, ou posso avançar?
2: Pode avançar.
0: Então, vamos em frente. Um outro tema que eu separei aqui, que me chamou a atenção na posse, o senhor falou sobre a questão da segurança e etc. E eu fui buscar um pouco mais a fundo, vi que o Ministério Público Federal, inclusive, ele emitiu uma recomendação para os próprios partidos com relação à questão das facções criminosas, para que verificassem os candidatos ali, né, a questão territorial e também a questão patrimonial. Como que o TRE também acompanha essa questão ao longo desse processo eleitoral?
1: O tribunal considera essa iniciativa importante. Espera que haja, que eles tenham cuidado a respeito. E a Justiça Eleitoral, ela vai julgar cada caso. Nós nos antecipamos. Olha, o juízo vai ser esse, a decisão será X ou Y. Então, desde que haja provas de que eventual mente o crime organizado atue, se houver provas, isso será reconhecido, será reprimido, as consequências são gravíssimas, é possível que se perca mandato, que registro não seja deferido, registros de candidatura. O nosso corpo funcional, os nossos servidores, o nosso corpo de servidores está preparado para atuar com rigor. Sempre estivemos. E nós contamos com a atuação do Ministério Público, dos candidatos, dos partidos, das coligações, de todos os interessados nesse tema, e que a sociedade acompanhe. A Justiça Eleitoral, ela tem decidido já alguns precedentes marcantes das últimas eleições, indeferindo o registro de candidatura, porque se constatou um demonstrativo sólido de que se pudesse estar vinculado a essas ou a uma das facções. O Tribunal Superior manteve decisões de tribunais regionais nesse sentido, a situação de perda de mandato. Nós estamos atentos a essa situação e contando com toda a sociedade. E, portanto, com os olhos da imprensa profissional, livre, contamos, ou melhor, a sociedade depende muito dessas vigilâncias. Não sei se estou respondendo. Estou procurando aqui de uma forma resumida. Enfim, foi não.
0: Vamos em frente. Eu vou seguir aqui com uma outra pauta que é bastante pertinente para as eleições desse ano de 2026. A gente viu nas eleições anteriores a questão das fake news, que já foi um desafio, né? E nesse ano em específico a gente tem a questão do uso da inteligência artificial. E o que a gente tem visto ao longo desse, especialmente de 2025, 2026, é o uso de manipulação de imagem, de voz, e isso pode vir a aparecer durante o período eleitoral por candidatos ou pessoas envolvidas na campanha mal intencionadas. Como que o TRE está agindo já de forma preventiva em relação a isso?
1: Pois não. As fake news, isso sempre existiu, vocês sabem, sempre houve tentativas de manipulação e, enfim, posturas assim. A inteligência artificial, ela é, hoje, ela é fundamental em todos os campos do conhecimento. E, portanto, também para a justiça eleitoral. O que a justiça eleitoral não admite, porque isso é contrariar a Constituição, é contrariar a legislação, é que exista desinformação e que a inteligência artificial, que ela se preste a ser veículo de disseminação de... de falseamento da realidade, de discursos. Brilhantes situações, ameaças, atingimento à democracia, à pluralidade. A justiça eleitoral, ela está atenta a essas situações. Isso não é censura. A justiça eleitoral, ela intervirá no processo eleitoral, excepcionalmente, nunca em prejuízo do debate, nunca em prejuízo da liberdade, das discussões. Aliás, essa realidade da liberdade, das discussões, das polêmicas, ela aplaude isso, é próprio da democracia. E nós existimos em função dela. Então, a inteligência artificial, nós não a consideramos maléfica, malévola, não. Nós somos a favor, mas desde que não haja desinformação. Aliás, a propósito, a liberdade de expressão, que é fundamental, ela não é prejudicada com essas atenções da justiça eleitoral para que não haja desinformação. Então, o judiciário eleitoral, o que ele objetiva e pelo que ele se aplica, é para que haja uma harmonia nesses valores. Liberdade de expressão, que é um valor constitucional, que é fundamental, desculpe,
0: com certeza,
1: que essa consecução sempre se dê Mas, de uma maneira, embora ela não fique a censurar, mas que ela, a liberdade de expressão, ela não, em casos concretos, né, que ela não venha em desserviço da paridade de armas, essa expressão muito utilizada, né, a paridade de armas, do equilíbrio que deve haver, né, de modo a determinadas candidaturas, não atuarem em prejuízo, das demais, em prejuízo dessa isonomia, essa paridade de meios de atuação, para que a sociedade possa avaliar com tranquilidade, informada.
0: Desembargador, a gente vai fazer um intervalo rápido por aqui. Daqui a pouquinho a gente volta com mais questionamentos. Sei que a Bia já está com uma pergunta aqui na ponta da língua, mas a gente precisa fazer esse intervalo rápido. Daqui a pouco a gente volta falando sobre direitos humanos nas eleições de 2026 e também destaca uma ação para lá de especial do TRE, que é a Central de Libras, que vai auxiliar os eleitores surdos em todo o estado de São Paulo. O intervalo é rápido, nós voltamos já já.

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0: volta com o Alesp Conexão, hoje com a participação do presidente do Tribunal Regional Eleitoral de São Paulo, o desembargador José Antônio Encinas Manfré, e junto comigo a jornalista Beatriz Moreno. Paramos agora há pouco para esse intervalo rápido e a Bia fez uma pergunta na ponta da língua, então...
1: Gostaria que você... como jurista e também como magistrado há tantos anos, acredito que o senhor também acompanhe, né, a questão de algumas falácias, de algo relacionado a questionar ali a idoneidade dos magistrados, né, em questão eleitoral. E aqui eu gostaria que o senhor falasse se o senhor acredita que esse questionamento em relação a alguma arbitrariedade esteja centrado na falta de uma definição em relação a crimes tanto eleitorais quanto crimes ligados mesmo ali à legislação, que, no que diz respeito à ficha limpa. Na opinião do senhor, falta uma regra mais bem definida quando a gente fala desse debate nesses crimes, tanto eleitorais quanto criminalidade mesmo?
2: Muito bem. No país, nós temos várias leis, digamos assim. A legislação, ela existe em escala suficiente. É claro que o direito, ele vai se ajustando aos fatos, às novas realidades, e ele se altera. Mas o arcabouço legal que temos, de uma maneira geral, ele é satisfatório. Então, é questão da aplicação. Se houver demonstrativos, houver provas, a justiça eleitoral, em cada caso, como é o judiciário em geral, em cada caso, ele vai decidir. Ele não é arbitrário, ele não tem um parti-pris. Olha, determinadas matérias, isso será julgado da forma Y, B ou A. Então, é em cada caso em concreto, à luz das provas, à luz do contraditório, da ampla defesa, é que ele atua, que ele julga. Acerca de críticas a comportamentos de alguns componentes da magistratura, sem entrar em mérito se a situação X proceda ou não, mas, infelizmente, como todas as instituições,

0: olhos do país, me permitam usar essa expressão já batida, mas é uma realidade, na instituição jornalística também há um número muito pequeno, né, dos que não honram ou talvez não dignifiquem a atividade, e assim em todos os segmentos. E nós estamos procurando cumprir o nosso dever da melhor maneira. Contamos que cada um cumpra a sua missão e estamos submetidos e estamos também com muita segurança submetidos à avaliação da sociedade. Nós vivemos em função dela. Nós também temos que prestar contas. A juíza, o juiz, ele tem sempre que prestar contas. Além dessas prestações para a sociedade, ele tem com a sua consciência. De modo que eu acredito na instituição. Aliás, já há 40 anos na instituição, eu espero estar cumprindo o meu juramento. Isso é continuamente motivo de reflexões. E não só eu, nós temos uma grande parte aí de magistradas e magistrados com mais qualificação do que a minha.
1: Ok, vamos em frente, porque a gente está falando hoje com o presidente do Tribunal Regional Eleitoral, que é o maior colégio eleitoral do país e que certamente tem muitos desafios justamente por toda essa abrangência, né? Entre elas a questão da acessibilidade. A gente vai acompanhar junto agora uma reportagem preparada pela nossa repórter, a Fernanda Camargo, que fala justamente sobre isso. O Tribunal Regional Eleitoral de São Paulo vai disponibilizar o já está disponibilizando uma central de atendimento em Libras durante o processo eleitoral desse ano. Vamos conferir.
2: Votar é um direito de todos, mas para muitas pessoas surdas, a falta de acesso à comunicação ainda pode dificultar o exercício da cidadania. Para ampliar a acessibilidade, o Tribunal Regional Eleitoral de São Paulo renovou a parceria com a Secretaria de Estado dos Direitos da Pessoa com Deficiência e vai levar, mais uma vez, a Central de Interpretação de Libras para as eleições.
3: Para as eleições de 2026, é a segunda vez que a gente faz a parceria com o TRE. O objetivo é quebra de barreiras de comunicação. A nossa central, ela vem para quebrar essa barreira e permitir que a pessoa surda tenha contato com os servidores públicos, no caso do Serviço Público Estadual, por meio da língua de sinais.
2: O atendimento começa no dia 20 de agosto, durante os 45 dias que antecedem a votação. Os eleitores surdos poderão esclarecer dúvidas sobre documentação, local de votação e outros procedimentos relacionados ao processo eleitoral.
4: Basta apontar a câmera do celular para o QR Code ou acessar a central pelo aplicativo do Poupa Tempo. Em poucos segundos, um intérprete de Libras entra na videochamada e faz a mediação da conversa entre o eleitor e o servidor.
3: No dia das eleições, a gente vai ter uma série de cartazes também disponíveis nos locais de votação, nos cartórios eleitorais, para que a pessoa surda também possa tirar dúvidas localmente. De repente, se localizar dentro da escola ou do local onde ela vai fazer a votação, tirar alguma dúvida sobre documento ou qualquer dúvida que venha aparecer naquele dia.
2: A parceria entre o TRE São Paulo e a Secretaria dos Direitos da Pessoa com Deficiência começou nas eleições municipais de 2024. Ao todo, a Central de Interpretação de Libras realizou mais de 1.200 atendimentos em todo o estado.
3: Sim, já enfrentei dificuldades. em vários processos eleitorais, porque eu vou até o local de votação sozinho normalmente. E às vezes tenho dificuldade de me localizar lá dentro e a comunicação com os mesários, as pessoas que estão ali atendendo, fica bem difícil.

0: O serviço está presente em diversos equipamentos públicos e, durante as eleições, reforça o acesso à informação para que as pessoas surdas possam exercer o direito ao voto com mais segurança e autonomia.
1: Eu acho que é importante esse serviço e até essa divulgação, porque as pessoas às vezes desconhecem. Por mais que o programa esteja implementado, tem pessoas surdas que, por mais que enfrentem barreiras ainda, desconhecem essa acessibilidade e a oferta desse serviço. Então, acho que é importante garantir essa autonomia, essa acessibilidade, mas também divulgar para que as pessoas descubram sobre isso, né? Para que elas venham a ter mais autonomia, mais independência. E o programa está aí para isso. Então, todo mundo que estiver assistindo, é importante conhecê-lo.
2: O direito ao voto e o fato de votar, né, é um exercício claro da democracia. Daí a importância de criar meios, de criar também e gerar acessibilidade para todas as pessoas, né?
3: Perfeitamente. Isso é indispensável. Conforme a reportagem, vários meios, né, são proporcionados. E a Justiça Eleitoral, ela está procurando atuar desse modo, porque se trata de direito fundamental, né? Matéria de direitos humanos também. E nenhum favor está sendo feito. Nós nos atentamos é para que haja acesso. Para que haja acesso, para que participem todos os meios ao nosso dispor, estão proporcionados. E o convite é para que isso que está proposto, que está exposto por meio da reportagem, seja do maior conhecimento possível. Acredito que nem haja necessidade de eu fazer uma exposição maior, dada dessa clareza da reportagem. E, enfim, que ótimo.
2: Esse ano, além da questão desse atendimento específico aqui, o TSE também divulgou novidades na própria urna eletrônica, né? Ali com o intérprete de Libras direto no visor da tela para computar o voto, né? Com essa interpretação e também para facilitar. Mas além desse público, existem outros públicos, né? A gente sabe que esse ano, especialmente, a gente tem um eleitorado idoso, né? Também muito grande. Então, existe uma série de desafios para o TRE para conseguir atender todo mundo, né?
3: Com relação também ao eleitorado idoso, relevante que ele saiba. Olha, aqui no Brasil, o contingente de pessoas idosas e de pessoas que, em função da idade, esse contingente é grande no país. E eu conclamo aos jovens, a todos os eleitores e eleitoras, e aos idosos, que, embora o voto seja facultado, procurem votar. Se estiver fruindo saúde, estiver reunindo condições, vá votar. O contingente, nós somos um número muito grande e o momento que estamos vivendo é mais um momento histórico que ninguém deixe passar essa oportunidade de participar na vida do país. Não deixem de participar. Jovens, todos os eleitores procurem fazer o possível para votar em A, B, C, D ou E, em quem quiser, né? E procure o eleitorado estar esclarecido, consciente, olha, recebe determinadas informações, procure checar. E me refiro também a todos, né, que antes de eventualmente compartilhar uma informação recebida, procure checar. A Justiça Eleitoral, ela coloca à disposição sites, ela tem atuações preventivas, educacionais. Procure constatar a respeito, olha, determinada informação, antes de eu repassar ou coisa assim, recomendo, né, que haja uma reflexão, que se procure a imprensa profissional para que haja esclarecimentos. A Justiça Eleitoral não considera que o eleitorado seja todo ele manipulável, que não, nós partimos do pressuposto que a eleitora, que o eleitor tem consciência, tem esclarecimento. E partindo desse pressuposto, do esclarecimento, é que e também da possibilidade de estar desinformado, porque os mecanismos são muitos, uma engenharia sofisticados até de difícil discernimento. Se há uma crítica, uma alevosia, um elogio, bem, vamos procurar constatar se isso procede, se não procede. A atividade da Justiça Eleitoral é uma atividade também conjugada. As várias atuações que nós temos, a atividade que é jurisdicional, que é de julgar, que é específica, embora todos com os olhos voltados e procurem colaborar. Nós temos outras atividades além dessa. A organização das eleições é uma atividade, é uma parte administrativa. A organização das eleições, isso pressupõe uma logística das maiores do mundo. São Paulo tem 34 milhões, cento e poucos eleitores, 645 municípios, enfim.
4: 103 mil sessões eleitorais.
3: Então, 103 mil sessões eleitorais de um universo no país de 500 milhão, mais ou menos. Olha o contingente de São Paulo. Né? E em todo o país, todos os regionais têm preocupações, o Tribunal Superior, nós estamos alinhados ao Tribunal Superior Eleitoral. É um dos regentes do processo, o principal. Claro, além da legislação, da jurisprudência desse tribunal, né, do TSE, enfim. Por favor, eu receio que eu possa estar refugindo aqui involuntariamente dos âmbitos das perguntas.
2: Não, e existem também parcerias com os municípios do TRE.
3: Existe. A questão da acessibilidade, a questão de transporte,
4: Existem acordos de cooperação, né? Tanto com o
3: Acordos.
4: município quanto com a Secretaria Estadual da Pessoa com Deficiência,
3: Como
4: né?
3: que
4: Para
3: é?
4: garantir esse acesso à
3: Isso.
4: acessibilidade, porque afinal de contas também é uma busca aí por justiça social, né? Garantir que todos participem ativamente da democracia brasileira.
3: E a propósito, recentemente, o nosso tribunal, ele firmou parcerias com as secretarias do município de São Paulo, com a secretaria estadual, elas ligadas às pessoas com deficiência, e temos otimismo a respeito também. São implementações relevantes.
4: Com certeza. Bom, e aqui a gente também sabe que todo esse trabalho do Tribunal Regional Eleitoral começa muito antes, como o senhor bem disse, é também um trabalho de organização. Então, gostaria que o senhor falasse sobre os principais desafios quando a gente pensa também nessa responsabilidade, né? Voltando um pouco ainda sobre assumir essa responsabilidade no Tribunal Regional, porque a gente sabe que existem questionamentos, lá na frente a gente pode ter questionamentos em relação a todos os pontos que são utilizados nas eleições, pelos resultados, né? Às vezes uma infelicidade em relação aos resultados. E quais são as medidas, então, que são tomadas normalmente pelo tribunal, tanto antes quanto depois, para mitigar aí os riscos de receber esses questionamentos ou até para provar, né, para o eleitor que realmente os resultados são os verossímeis, né, que são aquilo que aqueles resultados que estão ligados mesmo à realidade das urnas, enfim, dos mecanismos eleitorais.
3: Pois não. Além das urnas serem auditáveis, e elas são auditáveis antes, durante e depois, os resultados, antes de chegarmos a essa fase, que é a fase da votação, da apuração, há um trabalho muito grande de caráter administrativo da Justiça Eleitoral para organização das eleições, provimento dos cargos, isso, dos cargos da magistratura, dos cargos de juízas e juízes, para que em cada zona eleitoral, cada município, comarca, haja a atuação de uma juíza, de um juiz. E é um trabalho de grande mobilização. Só no mínimo dia das eleições, são cerca de 500 mil pessoas atuando entre juízes, mesários, servidores. E antes disso, todo um serviço de aprimoramento do quadro de funcionários no país todo.
4: Fiscalização de campanhas, inclusive.
3: Fiscalização, por sinal, aqui no estado de São Paulo, como existe em cada tribunal regional, e também no Tribunal Superior, existe uma comissão de fiscalização da propaganda. Essa comissão é composta de três magistrados. Aqui no estado de São Paulo, no nosso tribunal, uma desembargadora, uma juíza e um juiz. Então, as representações, digamos, aqui no resumo, que haja na propaganda posturas, comportamentos de infração à legislação, de uma maneira geral, que atentem contra o processo democrático, contra as informações apropriadas, etc., etc. Então, nós temos uma comissão composta por esses três membros, que atua fiscalizando e recebendo representações. Representações são, fossem ações promovidas por quem se sentir atingido candidato, coligação, enfim. E essas decisões, muitas delas são liminares, no sentido de a providência X ou Y ou Z para se retirar determinada campanha, por exemplo, determinada campanha, uma determinada propaganda, mas sempre com observância ao contraditório, sempre contraditório e ampla defesa. E depois, o plenário do Tribunal Regional, ele vai julgar esses casos, confirmando ou não. E esses magistrados vão compor o pleno do tribunal. É muito relevante também. E é indispensável que haja provocação para a justiça eleitoral em matéria jurisdicional, em matéria de julgamentos relativos à propaganda, a registro de candidatura, a prestação de contas. A atividade é extensa, o rol é muito grande das atividades. Então, de um modo geral, é fundamental que haja provocação de quem se sentir atingido, de quem sentir um direito de qualquer modo comprometido, provoque a justiça eleitoral.
2: Desembargador, temos poucos minutos. A gente agradece imensamente pela sua presença, por participar com a gente aqui do Alesp Conexão. Abro aqui rapidamente para as considerações finais.
3: Quero agradecer. O tribunal fica honrado com o convite, ser entrevistado por duas profissionais com esse gabarito, à altura, né, das responsabilidades da nossa casa de leis. Parabéns pela atuação. Eu espero ter sido claro. É certo que detalhes ou outros dados tenham passado, até pelo tempo, que é um tempo muito regrado, não pelo talento das entrevistadoras, mas pelo tempo. E me coloco à disposição para outros dados que possam entender, se entenderem, importante. E, mais uma vez, agradecendo e conclamando, convidando ao eleitorado que participe, que vote, e nós estamos à disposição da sociedade. Muito grato.
2: Eu que agradeço, desembargador. Bia, consideração final para a gente encerrar.
4: Bom, acho que gostaria de agradecer por ter feito parte dessa mesa. Claro, sempre muito enriquecedor a gente discutir política, é uma paixão pessoal minha, e acho que a gente falar de eleições num ano tão importante como esse é sempre essencial. Então, agradeço mais uma vez por participar e por poder contribuir de alguma forma com essa discussão.
2: Bom, o Alesp Conexão fica por aqui. Muito obrigada pela sua companhia. A gente tem um encontro marcado na próxima semana. Tchau!

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0: Olá, tudo bem com você? Comigo tudo ótimo? Melhor agora sabendo que eu não tô aqui sozinho. Que bom que você tá aí do outro lado, viu? Seja bem-vindo ao Cultura e Saber. Eu sou o Will Rafael e no programa de hoje a gente vai falar de um tema delicado, mas que precisa de muita atenção. Vamos conversar com a jornalista e apresentadora da TV Cultura, Joyce Ribeiro, autora do livro Nem Cresci e Já Sou Mãe. A obra traz relatos de mães que engravidaram na adolescência, profissionais, como a doutora Larissa, que fez o parto de uma menina de 11 anos, e os números alarmantes e crescentes de adolescentes que engravidaram. Um alerta para que as famílias, escolas e profissionais de saúde encarem o problema de maneira coletiva, que é evitável e tem solução. Joyce, primeiramente, seja muito bem-vinda.
1: Obrigada, Will. Obrigada pelo convite. Muito bom estar aqui com você para falar desse tema, né? Que é tão importante.
0: Exatamente. É uma honra ter você aqui, viu,
1: Obrigada,
0: Joyce?
1: Obrigada. Agradeço.
0: Joyce, existe uma motivação pessoal para escrever esse livro?
1: Olha, Will, nesses anos de cobertura jornalística, em diversos momentos, eu, ou na bancada, ou como repórter, abordei esse tema, né? São anos só que eu estou atuando, são mais de... E eu pude perceber que durante esse tempo, os números tinham uma certa variação, mas não na velocidade que a gente precisa, da maneira que a gente precisa e espera, né? Hoje a gente vive num contexto, principalmente de adolescentes, super conectados, antenados, que têm acesso a tantas informações que... Quando a gente fala desses assuntos mais sensíveis, que precisariam de uma abordagem familiar mais específica, toda essa comunicação e esse acesso parece que não se reverte a esse tipo de conhecimento, né? E tratando desses números, eu sempre pensei, mas por quê? Por que que acontece dessa forma? Por que que os números não avançam? E isso me fez escrever o livro, começar a reunir esses dados, né? Buscar profissionais que se debruçam esse tempo há muitos anos para fazer esse livro novo.
0: E por que do nome Nem Cresci e Já Sou Mãe?
1: Porque durante a adolescência eu peguei um período, é importante destacar que o IBGE ele destaca a adolescência dos 10 aos 19 anos. Eu peguei especificamente para esse trabalho as meninas de 15 a 19 anos, porque quando a gente fala do período anterior, dos 10 aos 14, a gente está falando de violência, de casos de abuso e estupro de vulnerável. Dos 15 aos 19, essas meninas certamente não estão prontas, né? Elas ainda não cresceram de verdade. Então, uma menina de 14 anos certamente não amadureceu. De 15, 16 anos, ela pode estar muito amadurecida em relação ao desenvolvimento do corpo. Muito não, né? Está numa fase avançada desse desenvolvimento do corpo, tendo as suas primeiras experiências de relacionamento, inclusive, mas ainda não estamos nos referindo a um adulto. Não estamos nos referindo a uma mulher adulta. Por isso o Nem Cresci. Por mais que o corpo mostre, né, o desenvolvimento de uma futura mulher, né, uma adolescente em formação que será uma mulher lá no futuro, ela ainda não é. Então, ela não está pronta para uma transformação tão expressiva como é a maternidade. Eu fui mãe com 35 anos quase, com 34 anos da minha primeira filha. E 37 da segunda. E vivi todas as transformações que a gente fala hoje mais abertamente, né, sobre maternidade, sobre as questões não só físicas, como as psicológicas também, e tudo isso traz um impacto imenso quando você se prepara, quando você pode se preparar para isso. tenta escolher o melhor momento, se sente mais segura para realizar esse que é o sonho de muitas mulheres, né, da maternidade. E mesmo assim, o baque, ele é imenso, né? São momentos de dificuldade, é uma alegria imensa que quase na mesma intensidade se retrata na dificuldade que é imensa também. Então eu ficava sempre imaginando, nossa, eu que estou aqui, me preparei tanto para esse momento, tenho 34 anos, pude parar um pouco, desacelerar na minha carreira para me dedicar à maternidade, estou passando por essas dificuldades que não são poucas. Imagina uma menina de 15, de 16, de 18 anos enfrentando esse mesmo processo, né? É muito agressivo, entre tantas coisas.
0: Todos os relatos são reais ou alguns você é fictício?
1: Não, são todos relatos reais de meninas. Eu sou embaixadora da ONG Plan International, que é uma instituição, né, voltada para os cuidados de meninas em situação de vulnerabilidade. E nesse projeto, muitas são as ações voltadas para essas meninas que enfrentam a gravidez precoce. Na Plan International, eu pude ter esse contato com algumas meninas e os relatos numéricos, os dados numéricos também me colocaram de maneira mais próxima com esse universo, né, do que os dados refletem, os depoimentos coletados.
0: Ô Joyce, e os depoimentos, claro que são chocantes, alguns tristes demais.
1: Sim.
0: Como que você fez para selecionar? Porque é difícil, né?
1: É muito difícil, Will. E uma das primeiras coisas que eu sempre tentei, né, para estar em contato com essas meninas, é primeiro a confiança que elas tiveram em mim e no meu trabalho, para dividirem muitas vezes experiências que elas não dividiram com quem é muito próximo, né? Com o pai, com a mãe, com o próprio pai desse bebê, né? Que ela teve de forma tão antecipada. Então, eu valorizei muito esses momentos, né? Dessa confiança, da vontade que elas expressavam de conversar comigo sobre o assunto. Muitas vezes a entrevista se tornava um desabafo mesmo, né? Porque elas estavam ali abrindo o coração sobre a vivência delas. Então eram momentos, sim, difíceis, muitas vezes com muita emoção, porque são lembranças que remetem a um momento de dor, muitas vezes, de solidão. Elas relataram muito isso para mim, que elas se sentiam e estiveram durante todo o processo muito sozinhas, muito sem ter para quem recorrer, muito sem ter como dividir exatamente o que elas estavam sentindo, que às vezes elas não sabiam nem elaborar, né, ao certo, porque com 18 anos você não sabe exatamente nem o que esse sentimento quer dizer efetivamente, né? Então, tudo isso elas trouxeram para mim nessas conversas e foram momentos difíceis, mas de muita cumplicidade. Eu posso dizer que eu criei um certo vínculo, né, com todas elas que toparam falar e conversar comigo.
0: Joyce, também tem a questão, como você disse, da solidão, né? Porque normalmente essas mães adolescentes, os namorados, os maridos acabam abandonando e recorre à família e muitas vezes a família também larga, né?
1: Sim, além dessa solidão, o que os números trazem e a fala delas também comigo ali nas entrevistas acabava reforçando é que é um momento de vivência extremamente feminina, porque o que acontece? É uma menina muito jovem que tem que recorrer ali imediatamente à sua mãe, que também é muito jovem, né? Se a gente for pensar numa menina de 16, muitas vezes essa mãe tem, sei lá, 35 anos, né?
0: Sim.
1: Muito jovem, vai se tornar avó, e essa bisavó. Então é aquele núcleo feminino que tenta se organizar da melhor maneira que elas conseguem para dar suporte a essa nova criança. O pai do bebê um adolescente também, um jovem rapaz ali, ele muitas vezes também não consegue elaborar essa situação, essa responsabilidade, né, que se impõe, e tende a se afastar, né, a não ter um relacionamento como o pai da criança e nem como o companheiro dessa nova mãe. E outra situação que acaba se repetindo muitas vezes é, na ausência de uma vivência de paternidade, esses meninos, esses jovens pais, muitas vezes não tiveram uma convivência com os seus pais.
2: Sim.
1: Então, na ausência dessa vivência e desse entendimento mais elaborado do que é ser pai, né, do que é exercer essa paternidade da forma como se espera, né, acompanhando, dando suporte a esse filho, acabam replicando essa mesma situação com essas companheiras, né, essas jovens companheiras que estão ali também se sentindo ainda mais abandonadas e solitárias nesse processo. Outro ponto importante quando a gente fala dessa parceria, né, e dessas buscas das meninas é que em muitos relatos elas me trouxeram que o pai delas, né, o avô desse bebê, também não consegue elaborar muito bem essa vivência e tem uma resposta de afastamento e de crítica muito severa, né, para essa menina grávida, e ainda hoje não são poucos os raros onde esse laço ele é cortado, às vezes de maneira definitiva, às vezes até tirando essa menina de casa, assim, ou convivendo na mesma casa, mas sem uma troca de olhar, parece que o momento da descoberta dessa gravidez faz com que todo relacionamento anterior praticamente não existisse. Então, por isso que muitas vezes eu conseguia quase que tocar esse sentimento de solidão que elas me retratavam, por causa disso, elas se sentiam duplamente abandonadas, né, pelo companheiro, pai da criança, e pelo pai, né, que é o avô, e essa sensação de para onde eu vou correr, eu não tenho um apoio, e tem um filho para criar, né? Potencializa, sim, toda essa questão da solidão e do comprometimento psicológico também, que é outra questão que se mostra de maneira brutal.
0: A gente tem visto muitos casos de feminicídios. E normalmente a gente sempre pensa na maneira de que o homem não sabe lidar com a rejeição. Nesse caso, você acha que para essas meninas é a falta de afeto que os homens não têm com essas adolescentes que engravidam e deixam de lado?
1: Olha, alguns elementos acabam costurando, né, essa situação. A questão do machismo é um outro ponto muito importante, né, de homens que não conseguem trabalhar o que a gente hoje conversa com, ou busca um pouco mais de abertura, né, da presença e da valorização dessa mulher no relacionamento, da divisão das decisões importantes desse casal, né? A questão da contracepção e do momento exato de exatamente isso. Ah, isso a gente não conversava sobre isso, mas essa incumbência, essa missão, ela estava muito voltada para o que eu deveria fazer, né? Então não era algo que a gente conversava. Eu acho que essas duas questões acabam em momentos extremados, culminando, sim, nos fatos de violência física e de feminicídio que a gente tem números mais elevados hoje, né? Ou não tão subnotificados, porque antes eles existiam, mas a gente não tinha esse registro, que ainda é preliminar hoje, mas já é um registro muito assustador.
0: Na sua visão, o que que a sociedade ainda não sabe, na verdade, entende sobre gravidez na adolescência?
1: Olha, eu vi, Will, que na realidade a questão do diálogo familiar, a gente fala tanto, a gente tenta, talvez, meios há tantos anos, né, de potencializar isso, de fazer com que as famílias entendam que conversar é preciso, que a adolescência de hoje vai ser diferente da adolescência que esse pai vivenciou, né? Que a gente precisa entender essas adaptações, ter o ouvido realmente ali a postos para os relatos desses adolescentes. Acho que tudo isso, essa é uma questão central que se não... Não vou falar que é a resolução, não, para todos esses problemas, mas certamente é um ponto de partida fundamental. A gente precisa tentar e se testar e alimentar esse diálogo cada vez mais e mais e mais. Porque, como eu disse no começo da nossa conversa, os adolescentes, muitas vezes até por conta desse momento do desenvolvimento mesmo, né, a gente tem talvez uma certa audácia, pode ser uma palavra,
0: Pode.
1: né? Que é comum entre os adolescentes, não, eu sei, imagina, tá tudo certo, tá tudo sob controle, mas não está, né? A orientação do adulto, ela é necessária, ela se faz cada vez mais necessária e ela traz frutos, né, benéficos para essa relação, não só do pai com o filho, dos pais com as filhas, mas de todo aquele ambiente familiar, né, que se torna mais humano, que se torna mais prazeroso, que se torna um ponto efetivo de segurança. E os relatos me trouxeram que muitas vezes a falta desse ambiente seguro para esse relato de dúvidas, esse relato de incertezas, esse relato de primeiras vezes, em todos os sentidos, né? A primeira vez do relacionamento, a primeira vez na decisão de assuntos importantes para a vida, tudo isso precisa ser cada vez mais fortalecido. E o diálogo é o ponto de partida.
0: Ô Joyce, tem algum relato que te marcou bastante nesse livro? Acho que todos, mas tem.
1: Todos têm as questões médicas. Conversei com a doutora Larissa Cassiano, que é ginecologista, obstetra, e que tem, né, e teve há alguns anos um trabalho mais voltado para adolescentes em ambulatório, em hospitais, e ela me trouxe situações difíceis. Esse relato que você mencionou na abertura do programa foi ela compartilhou comigo, né, de uma menina com 11 anos que chega em trabalho de parto nessa
0: Sim.
1: emergência sem saber exatamente o que estava acontecendo, né? Então a menina estava ali prestes a ter o filho e chamando a mãe dela, né? Uma criança em 11 anos,
0: 11 anos, né?
1: 11 anos, chamando a mãe completamente atordoada com tudo que estava acontecendo ali, e algo que me revoltou e me revolta sempre são as questões relacionadas ao abuso, né? Ao abuso sexual, à violência contra a mulher, à violência física, à violência sexual, sem dúvida, mas todas as camadas de violência que se sobrepõem em uma menina até que ela apareça grávida e leve essa questão como um problema para sua família. Então, são muitos pontos de. Acho que a gente tem que se revoltar mais, sabe? Se indignar mais. A gente não pode aceitar que uma menina de 14 anos seja tratada como uma mulher,
0: Sim.
1: né? Ela não é uma mulher, ela é uma adolescente em formação,
0: É uma criança
1: né?
0: ainda
1: É uma
0: saindo, né?
1: criança,
0: Saindo
1: está
0: do.
1: nessa fase de transição. E a gente precisa ter esse olhar, né? Precisa nomear também todas as coisas. Quando a gente fala de abuso e de violência, a gente está falando, sim, de estupro de vulnerável. Meninas de 10 a 14 anos não se relacionam com outras pessoas mais velhas. E ponto, né? A gente tem que entender esse proteger todas as nossas meninas nesse sentido e orientar todos os nossos meninos e todos os jovens também nesse sentido. Tudo a seu tempo, a gente cresceu ouvindo, né? Isso dos mais velhos, dos avós, e é exatamente isso, né? Tudo bem orientado a seu tempo, acho que é o nosso foco, né, de orientação para crianças e adolescentes quando a gente fala nesse aspecto de relacionamento e sexual.
0: Você foi num ponto importante, que é também a questão de conversar com meninos.
1: Sim,
0: também sobre
1: sem
0: esse
1: dúvida,
0: assunto, né?
1: Sem dúvida. E acho que esse debate, ele é ainda mais recente, né? Porque hoje a gente também ouve relatos de meninos que estão em diversos aspectos perdidos, né? Buscando orientação, também sem saber muito como seguir, como agir. Essa masculinidade que eu observei, que eu tive exemplo dos poucos homens que estiveram à minha volta, né? Porque são muitos os casos de meninos que não crescem com essa figura do pai em casa. Como que se dá essa masculinidade hoje? Como que acontece essa paternidade nos dias de hoje? Com quem esse menino conversa, né? Com quem ele esclarece as suas dúvidas? Então, esse olhar de forma mais abrangente, eu acho que precisa, né, da parte dos adultos, dos especialistas, das escolas, né,
0: Sim,
1: muito
0: muito.
1: importante. Precisa estar voltado para a adolescência de forma geral, né? Meninos e meninas, e com uma atenção especial às particularidades, né, de todos eles. As meninas terão as suas particularidades nesse desenvolvimento e nessa formação para uma mulher no futuro, e os meninos também. E a gente precisa destinar a eles também esse suporte, esse olhar amoroso, acolhedor, né, nessa fase do nosso desenvolvimento, tão boa e tão cheia de questões para serem resolvidas, né?
0: Jorge, quais são as consequências emocionais nessas jovens mães?
1: Os especialistas com os quais eu conversei, eles falam muito, por exemplo, a parte física, os médicos ressaltam, né, a questão dos partos prematuros, da pressão alta durante a gestação, de problemas até cardíacos, de diversas questões físicas que uma gravidez num corpo que não está ainda preparado para passar por essa transformação, ele pode expressar, porque é uma agressão, né, muito grande para esse corpo em formação. E também, na parte psicológica, esse sentimento de solidão, de inadequação, de afastamento, que outra questão, eu, razão escolar. Pega uma menina grávida que vai interromper os estudos. Ela vai sair daquele convívio com as suas amizades, com aquele ambiente conhecido na escola, porque não vai dar conta de fazer tudo naquele momento, né? Tem o puerpério depois. Então, as questões desse pós-parto, que já é tão difícil e traz tantas questões emocionais para mulheres adultas, elas se potencializam nas meninas muito jovens e adolescentes.
0: E ela acaba se tornando uma mulher pulando as etapas, né?
1: Pulando
0: Pulando etapa, né?
1: etapas, no momento que ela não está pronta para essa transformação, não entende psicologicamente muitos dos sentimentos decorrentes, né, disso, e aí vem os quadros de ansiedade, de depressão, que precisam ser acompanhados também, que precisam ser tratados com os profissionais devidos. E são muitas demandas, né, Will? Porque aí tem uma casa que tem um recém-nascido que precisa ser atendido. Uma menina mãe que vai enfrentar toda a dificuldade do puerpério. E todos eles com necessidades de atendimento médico, inclusive, muito específicas. Se a gente está juntar tudo isso a uma questão social também, né, de lares que não têm essa possibilidade de atender das maneiras que são necessárias, não todos esses agentes dessa família, a gente tem aí um problema que vira quase que uma bola de neve, né? Um problema em cima do outro. E acaba numa desestrutura, né? De uma ruptura daqueles laços familiares em muitos dos casos.
0: Antes da gente ir para o intervalo, eu quero mostrar para vocês a capa do livro da Joyce Ribeiro. Aqui a gente preparou uma arte, aí, ó, vocês estão vendo aí na tela, Nem Cresci e Já Sou Mãe. Vou te perguntar depois do intervalo a ideia dessa
1: tá
0: capa.
1: Tá bom, eu vou te falar.
0: O que aconteceu, como que foi a criação,
1: sim,
0: tudo. E vamos bater um pouco mais papo, um pouco mais sobre o livro.
1: Com
0: tá
1: certeza.
0: Bom? A gente vai fazer uma pausa rápido, um intervalo. Daqui a pouco a gente volta e continua conversando com a jornalista e escritora Joyce Ribeiro. Até já, gente.
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0: Voltamos com o programa Cultura e Saber e hoje recebendo a jornalista e escritora Joyce Ribeiro, autora do livro Nem Cresci e Já Sou Mãe. Obrigado mais uma vez pela sua presença,
1: Joyce. Eu que agradeço, estou adorando estar aqui com você.
0: Antes do intervalo, a gente estava até falando sobre a capa do livro, que
1: Sim.
0: me chamou muito a atenção. Como que surgiu
1: bom.
0: A ideia dessa imagem, dessa adolescente, né?
1: Essa capa foi interessante porque ela é uma pintura de uma grande amiga minha, artista plástica, que é a Suelen Lima. E conversando com a Suelen, eu chamei a Suelen para conversar com uma missão, né? Falei, Suelen, estou escrevendo o livro, queria muito que você mergulhasse nesse tema comigo e a gente desenvolvesse uma imagem, né, uma pintura do zero que retratasse essa jovem, aqui está bem o jeitinho, né, da adolescente,
0: Sim.
1: com os shorts jeans, o celular no bolso,
0: exato,
1: bem da forma como elas andam hoje. E é uma pintura que ela fez em tela e a gente ia conversando, né, sobre durante o processo, ela ia finalizando e me mostrando, tem essa janela aqui ao fundo, numa referência a um olhar para além, né, um olhar para o futuro, mas ao mesmo tempo aquela característica dos adolescentes mesmo, de ter um pouco de timidez, um olhar um pouco temeroso, talvez, em relação a esse futuro. Então foram várias conversas e ela conseguiu expressar exatamente o que eu queria passar com esse livro e um talento incrível para pintura. Eu admiro muitas pessoas com essa habilidade, então eu sou muito grata à arte da Suelen, que pôde representar, né, muito do que a gente, do que eu queria. Porque outra questão, e o importante, é que por mais que o tema seja difícil,
0: Sim.
1: E é difícil, né? Eu tive uma grande preocupação também não vender facilidades, é algo que a gente tem que se debruçar para trabalhar da melhor forma, porque são questões áridas, né? Questões preocupantes e revoltantes, como eu já falei antes, mas o que eu quis também levar para as meninas com as quais eu conversei, aquelas que eu tive conhecimento, né, através dos dados e já se tornaram mães muito cedo, é de que aquela vivência não vai definir toda a existência dela dali para frente, né? Ela tem um caminho que foi antecipado, que é o da maternidade, sim, e que certamente vai trazer uma série de dificuldades que poderiam ser evitadas, não se trabalhadas de outras maneiras nessa fase específica do nosso desenvolvimento, mas também tem um outro lado, um outro caminho que precisa ser trabalhado e com o suporte para que aconteça, que é a questão dos estudos, do desenvolvimento efetivo de uma mulher plena que vai tentar desenvolver os seus sonhos, os seus desejos, que não precisam serão interrompidos, sim. Né? E essa ruptura ela é muito dolorosa, mas não precisam ser esquecidos definitivamente. Então também tem essa, eu tive esse sonho, né, de que o livro também fosse um impulso para aquelas que já foram jovens mães, mas que têm sim possibilidade de olhar no futuro e olhar lá para frente.
0: Ô Joyce, quando a gente fala de gravidez na adolescência, tem alguma... Isso é por classe social, por ambiente, ou a gente foge completamente desse assunto?
1: Não, os dados, eles falam muito dessa sobreposição de fatores, não? Então, tem o aspecto social, sim, que é muito importante, tem o aspecto da formação educacional dessa família. Então, lares onde os pais estudaram mais tendem a ter meninas e meninos adolescentes, né, que têm um outro preparo, sim, para lidar com essa questão e se proteger, né, dessa questão. Então, tem a questão social atrelada aos números da gravidez em todas as famílias. Então, são coisas que conversam negativamente, né?
0: E qual que é o papel da família, né? Porque a gente sempre tá. A gente olha pro lado da adolescente, claro, mas o papel da família nesse caminho, tá? Tá lá, a adolescente tá grávida. Qual que é o papel deles agora, a partir daí?
1: Olha, eu acho que o passo anterior é o não fomentar esse silenciamento. Então, não falar sobre as questões.

0: Efetivamente. Mas eu vejo também, as meninas me trouxeram e os dados reforçam que expor essas fragilidades também é um caminho que pode ser muito benéfico para todos. Os pais não precisam ter todas as respostas e os filhos também não precisam se colocar nesse lugar de, ah, não, a minha geração já está muito mais preparada, então não precisamos também entrar nesse assunto que já todo mundo já sabe tudo. Não, as coisas precisam ser exploradas e onde não existe uma resposta finalizada, né, para aquele debate, a gente tem como família maneiras de buscar esse entendimento, de falar para o seu filho, para sua filha, nossa, ainda não pensei sobre isso dessa forma que você está me trazendo, mas vamos pesquisar juntos, vamos ver o que a gente acha de fontes seguras sobre isso que você está me perguntando, porque essa resposta efetiva não tenho agora para te dar, mas a gente pode buscar juntos, pode buscar a unidade de saúde também para dar uma primeira orientação para esse menino, para essa menina. Então, está todo mundo tentando, né? Tentando e buscando formas de fazer da melhor maneira possível. O que os números trazem, as conversas com as meninas também me trouxeram, é que hoje nós temos ferramentas possíveis para trabalhar todas essas questões, ferramentas que não estavam disponíveis há gerações passadas, há décadas, né, passadas, mas que hoje a gente pode sim olhar tudo isso de uma outra maneira e buscar caminhos diferentes.
1: Nesses relatos dessas jovens, tinha muita acusação de familiares, amigos. Ah, eu te avisei, você não deveria ter feito isso.
0: Ah, sim. O primeiro relato da Gabriela, ela fala muito sobre isso, sim, de que ela não tinha um diálogo muito aberto com a mãe, mas no momento da gravidez, esse apontar de dedos, né, ele acabou acontecendo. E também que uma pergunta minha frequente era justamente sobre como você entendia as possibilidades de contracepção, né? Isso era algo que estava, você tinha conhecimento, o que que aconteceu para que não fosse uma escolha naquele momento? Então, todas elas, basicamente todas, traziam justamente isso. Eu tinha sim conhecimento, sabia, já tinha ouvido na escola, não de forma muito recorrente, mas sabiam sim, tinham conhecimento, mas que o sentir que estavam ali se relacionando e levando um relacionamento muito sozinhas, muito isoladas da família, muito deixa eu tomar aqui as minhas próprias atitudes, levavam para esse momento de ah, não é tão importante, ah, daqui um tempo eu me volto para isso, e é justamente nesse momento que acontece, né, a gravidez antecipada.
1: Ô Joyce, e a escola, ela está preparada para atender, para acolher essa menina? Eu pergunto isso porque eu estudei numa escola estadual e tive uma colega que ficou grávida e ela basicamente foi abandonada, literalmente, pela escola, pelos colegas, assim, naquela época que você tinha 14, 15 anos. Como que tá agora? As escolas, elas estão acolhendo essas meninas ou ainda é um passo que a gente precisa ainda, assim, galgar ainda mais?
0: O relato da Evelyn, ela fala algo muito parecido com o que você trouxe agora. No ano em que ela estava grávida, eram outras três meninas grávidas na mesma sala. Então, uma sala com quatro meninas adolescentes grávidas. Não, e que ela teve, sim, uma tentativa da direção escolar, escola pública, de dar um atendimento diferenciado, né, para a necessidade que ela tinha. É um direito das adolescentes, sim, ter esse olhar e esse planejamento específico no momento em que a menina leva, né, a situação da gravidez. Ela conseguiu continuar os estudos, mas essa continuidade ela é mais difícil de acontecer, né? Geralmente o que acontece é um dos grandes problemas relatados no livro e com as pessoas que conversaram comigo, que é realmente a interrupção dos estudos. O que exi hoje existe sim um planejamento voltado para a educação sexual nas escolas. Durante muito tempo, essa

0: A discussão sobre em que momento levar esse debate, como levar esse debate, essa discussão foi muito presente, mas hoje existe sim um planejamento para esse tipo de conteúdo escolar, com bases, né, científicas, com os profissionais adequados, mas que, como tantos outros projetos, né, que existem no papel, até isso virar uma prática, né, regular, da forma como a gente tem necessidade, temos um longo caminho para que isso, aconteça. Mas existem sim os projetos, alguns sim estão, implantados nas escolas, mas todas as pessoas que eu consultei falam da necessidade de se reforçar, de se revisar esse planejamento e de encontrar maneiras mais atualizadas de, levar esse conteúdo, né, para as, séries, para os anos escolares devidos.
1: Você acha que falta uma busca ativa por essas jovens assim que acabam tendo que abandonar a escola? Porque é um outro papel, né? Ela se tornou uma mulher e ela tem outras responsabilidades. Eu não sei nem como que fica o quesito de estudos delas, que ela precisa parar para trabalhar, para sustentar,
0: Sim,
1: né?
0: são problemas, né, que se acumulam. A escola, ela tem sim essa prerrogativa de dar esse suporte, de dar trabalhos para que elas façam em casa, dar um acompanhamento de conteúdo para que elas façam as atividades, né, previstas pelos professores e só entreguem na escola, isso após o período de licença maternidade. Então, tudo isso é previsto, sim, para que aconteça nas escolas. Quando você fala de busca ativa, talvez eu não. Eu acho que essa percepção de que o buscar a menina após, né, essa gravidez, faça com que ela efetivamente volte, acho que essa não é uma questão central nessa, mistura de tantos problemas
1: Sim.
0: atrelados, né? Porque o que elas me relataram, por exemplo, a Evelyn, que teve o filho, ficou a licença maternidade, voltou para os estudos de forma remota, né? Hoje a gente fala
1: Sim.
0: de estudo remoto, mas isso já é uma possibilidade há muito tempo. Só para a entrega desses trabalhos, ela relata que das quatro meninas grávidas, só ela conseguiu. E só ela conseguiu porque essa sim teve o apoio familiar. Enquanto ela ia para a escola, teve o companheiro que ficava com esse bebê para ela fazer o curso noturno e voltar. Tinha a mãe dela e o pai dela ali também dando suporte a essa situação. Sozinhas, realmente,
1: Difícil.
0: elas não vão conseguir, né, cuidar de tantas demandas e dar continuidade para esses estudos, né? E os números são bem efetivos em relação a isso.
1: Você se assustou com os dados assim? Ou você falou assim: ah, é lógico, uma luz no fim do túnel a gente sempre
0: Sim.
1: encontra, mas ficou muito surpresa com os
0: Ah,
1: números?
0: os dados me assustam há muitos anos, né? Todas essas décadas. O que me assustou mais, né? Se eu posso assim dizer, é a lentidão de reversão desses dados ou de solução desses problemas ou de caminhos e de programas que busquem efetivamente solucionar essa questão. Então, tornar os números decrescentes e a dificuldade para que isso aconteça com as ferramentas que a gente tem hoje, isso certamente me assustou, né? Acho que a gente pode fazer melhor, né? Enquanto Estado, enquanto famílias, a gente tem hoje possibilidades de fazer sim diferente apesar das dificuldades. E notar que em 2026 a gente ainda fala de números tão parecidos, por exemplo, região Norte e Nordeste, há décadas ainda tem os números mais expressivos, né? Hoje a gente tem mais conhecimento e mais proximidade na busca desses dados que se referem ao abuso de crianças, né? De crianças de 10 a 14 anos. Então, temos os dados e temos as ferramentas. A gente precisa agir de forma mais focada e mais efetiva. É inaceitável.
1: E onde que o Estado falha quando o assunto é gravidez na adolescência?
0: Olha, Will, eu diria que para além de tudo que a gente falou aqui, né, que é a questão da escola, a questão desse acompanhamento, eu diria que a busca desses dados que se referem à violência, não de forma subnotificada, mas de um número que seja realmente mais, que retrate essa realidade de uma forma mais efetiva, acho que essa é sim ainda uma falha. A gente precisa ter um conhecimento mais, abrangente, a gente precisa dar visibilidade de que isso acontece na nossa sociedade, nas pessoas, a população precisam ter conhecimento desses números e desses dados que são estarrecedores, e a punição precisa acontecer, sem meias medidas, né? Pessoas que, cometem esse tipo de crime, como uma criança, precisam ser punidas da forma mais exemplar que a gente tem conhecimento e possibilidade de fazer nos dias de hoje.
1: É porque a criança ela não tem esse poder de escolha, né? Ela não escolheu ficar grávida, ela foi abusada, né?
0: Sem dúvida, não escolheu, ela é a vítima, a maior das vítimas, e elas precisam da nossa proteção, precisam da nossa proteção e do nosso cuidado. A gente, eu tenho dito isso bastante, porque não só pais e mães, é claro que eu, como mãe, tenho um olhar que está mais apurado em relação a isso, né? A proteção das minhas filhas, a segurança delas em todos os lugares, mas enquanto adultos, acho que é um olhar que deve ser de todos, né? Enquanto sociedade, eu sendo mãe ou não, né? Poderia não ter escolhido esse caminho, mas o meu olhar enquanto mulher, adulta e cidadã é em relação à proteção de todos os vulneráveis, né?
1: O julgamento social, ele pesa mais do que o apoio?
0: Pesa mais. Todos os relatos eles trazem isso. Elas sofrem muito com esse julgamento. E é um julgamento que vem de quem está muito perto, né? Porque é a família que julga, é a mãe que não aceita, é o pai que não fala mais com ela, são os amigos que vão embora, né? Então é um julgamento que causa dor, que piora os problemas que ela já não está pronta para enfrentar e que deixa marcas para o resto da vida, né? Não é algo que você vai solucionar, que precisa ser trabalhado, né, para se solucionar. A criança nasceu, você se recuperou ali e está criando seu filho, mas essa marca, essa mudança de realidade muito brusca, ela vai deixar marcas para sempre.
1: Joyce, esse é o terceiro livro que você escreve, né?
0: Isso.
1: Teve uma relação diferente com os outros por causa dos relatos ou não?
0: Teve, porque é o meu primeiro livro reportagem, né? Então, trabalhando na cobertura jornalística todos esses anos, mais de 2 décadas, essa foi a primeira vez que eu fiz, né? Um livro muito dentro da minha área, né? De tantos anos. Então, essa preocupação com os dados, essa preocupação com a correção jornalística e o entendimento, que é diferente de quando você escreve um romance, de quando você escreve, sobre um tema mais suave, ela teve presente, né, em cada etapa desse trabalho, em cada depoimento que era colhido e editado, em cada aproximação com as entidades que compartilharam comigo cada um desses números, em cada busca no ambiente acadêmico também de outras pessoas que já trataram desse tema. Então, esse rigor, que é o rigor do jornalismo, ele teve presente do começo até o fim e com certeza trouxe e moldou um outro relacionamento com essa publicação, né?
1: Quanto tempo foi desde elaborar o projeto até lá, a noite de autógrafos.
0: Sim, sabe que nesses últimos dias, falando sobre livro e dando entrevistas, eu falei muitas vezes: ah, foram 3 anos, 2 anos e meio, 3 anos. Eu estava conversando com um amigo que acompanhou desde o início e ele falou: Joyce, são no mínimo 4 anos, né? Você está deixando de falar da elaboração da ideia, né? Então, eu diria que focada nesse livro foram mais ou menos uns 3 anos e meio. Para nascer.
1: Bastante, bastante.
0: É
1: E
0: bastante
1: Joyce, qual
0: tempo.
1: mensagem você gostaria que o leitor levasse quando ele terminasse de ler o livro, por exemplo?
0: Olha, Will, o meu objetivo maior foi justamente abrir espaços de conversa, né, para não só nas famílias, mas entre os próprios jovens adolescentes, no ambiente escolar, que esse fosse um assunto presente. Com possibilidade de infinitas discussões, no intuito de proteger essas meninas, de proteger esses meninos e de devolver a todos eles, ou de dar a todos eles, o direito de curtir, de aproveitar a fase da adolescência que é tão boa, mas se protegendo de todas as dificuldades e contando com essa proteção que parte dos adultos também e das outras entidades de saúde e escola. Então, acho que o objetivo principal, o que que você quis? Eu quis que os adolescentes falassem sobre isso. Conversassem mais sobre isso e que a gente tirasse essa roupagem de tabu para o tema, né? Quanto menos a gente conversar, mais tabu será,
1: Sim.
0: né? Então a gente tem que falar cada vez mais e mais. E pensei também no prazer e no presente que é uma gravidez, né? Para aquelas que escolhem, muitas mulheres não querem ser mães, e tudo bem, né? Mas para aquelas que querem e que sonham tanto com esse momento, é realmente uma vivência tão incrível, tão, tão preciosa, tão que se preparar para esse tema. Para esse período, acho que é o que a gente pode fazer assim de melhor para viver a grandiosidade de tudo isso. É incrível ser mãe, né? Mas se preparar para isso também é necessário.
1: E que mensagem você deixaria para uma menina que acabou de descobrir que está grávida, que não é o fim do mundo?
0: Sim, eu diria para que essa menina busque conversar com as pessoas que estão à sua volta, busque entender que será um momento difícil, que poderia sim ter acontecido de outras formas, mas que tem todo um caminho pela frente que precisa ser ainda mais fortalecido, porque agora ela tem a criança e tem os sonhos dela, que ela ainda vai, em algum momento, poder reestruturar e poder pensar nesses sonhos também. Então, é uma dificuldade que se impõe nesse momento. Que vem junto com uma alegria muito grande, que é a chegada de uma criança e que está atrelada assim a tudo que ela almeja daqui para os próximos anos. Assim eu
1: Legal.
0: espero que seja, né, para
1: Sim.
0: todas elas.
1: Joyce, onde que a gente encontra o seu livro? Como que a gente faz para ter acesso?
0: Em todas as livrarias, nas plataformas digitais também. É só digitar, nem cresci, já sou mãe, que você consegue fazer a busca e adquirir o livro. Espero que gostem, espero que me mandem mensagens também, que eu adoro saber. A alegria do leitor é justamente essa, né? Depois que o livro nasce, é saber o que as pessoas, como as pessoas receberam a mensagem do livro. Eu estou muito ansiosa para ouvir
1: E
0: todos.
1: posso contar um bastidor? Ela responde todas, viu? Então, eu
0: É
1: já
0: isso
1: mandei e-mail
0: mesmo,
1: para
0: não
1: Joyce, ela
0: é?
1: já
0: Você é
1: respondeu,
0: prova
1: responde tudo.
0: disso, que bom.
1: Joyce, quero agradecer a sua presença aqui no Cultura e Saber. Muito bom ter a sua participação aqui. Volte mais vezes.
0: Obrigada, adorei o convite, parabéns pelo programa e até a
1: Até
0: próxima.
1: a próxima. É isso, gente. A gente fica por aqui com Cultura e Saber. Mais notícias você acompanha durante a programação aqui da TV Alesp. Até a próxima.

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3: Quando você visita ali esses projetos que tem espalhados pelo Brasil, o que chama a atenção do senhor? O que enche o brilho no olhar do Bernardinho?
11: Eu acho que o que mais me chama a atenção é a emoção das crianças ao serem cuidadas. Tem gente dando atenção para a gente, né? Quando eles se sentem assim, ó, criaram um projeto pensando em nós. Nós não estamos aqui esquecidos na periferia, nós fazemos parte de algo. E aí, eventualmente, alguém que eles veem na televisão, seja um treinador, seja um atleta, né, seja um repórter que eles admiram, chegar lá para eles, acho que isso emociona esses jovens todos que sentem cuidados, como eu disse, sentem que há atenção com eles também. Né? E depois é a prática do dia a dia mesmo, alimentar sonhos, eu quero me tornar um atleta, você pode funcionar um grande atleta, mas vai certamente, através desse sonho, transformar tantas coisas. E a coisa que eu acho que é a mais interessante que eu tento perceber, aquilo que me mais comodo, é o nível de vontade. Porque eu posso ensinar tudo às pessoas, mas eu não ensino a vontade. E a vontade que essas crianças têm, né, de se tornarem pessoas melhores, se tornarem alguém na vida, efetivamente, é o que a mim, particularmente, toca muito.
3: Nós conversamos ali com algumas crianças, né, que frequentam ali, e a gente estava ouvindo um pouquinho de histórias, e o que me chamou a atenção foi que uma menina de 12 anos falou o seguinte: o Bernardinho, ele veio até aqui, e ele falou para eu ter paciência, né? Que com essa paciência aí eu possa ser um atleta, quem sabe aí da seleção brasileira. A gente vê, né, que hoje em dia as crianças têm esse brilho no olhar, com certeza. E a gente sabe que no Brasil também tem uma certa dificuldade em relação a investimento em projetos. Como que o senhor encara esses desafios no dia a dia?
11: Perfeito. Eu acho que nós temos que fazer a nossa parte. Não adianta esperar, né, que o setor público que tenha tantas responsabilidades, às vezes faltam recursos, faltam prioridades. Então é o setor privado e as pessoas poderem fazer a sua parte, dar a sua contribuição. E essa é a nossa contribuição. Você disse algo, essa mensagem que eu passei para essa jovem, são tantas crianças, jovens, meninos, com quem eu tive, com quem eu interagi em São Paulo, quando estive com as crianças do projeto. Quando eu falo de paciência, é paciência com o significado de perseverança. Porque, hoje em dia as crianças, com as suas telinhas, querem tudo muito imediatamente, então acham que vão se tornar. Não, é um processo. Então, eu quero ir para a seleção, tem 12 anos. É treinamento de novo. alguma vitória, muitas derrotas, você segue em frente. Então, o esporte te ensina a trilhar esse caminho. É, não é atalho, é um caminho. É feito por alguns, muitos desafios, com algumas conquistas, muitas derrotas, seguir em frente. A paciência trazia um pouco desse significado de perseverança, determinação, né, de não desistir, resiliência. Essa é um pouco da mensagem que a gente tenta passar no dia a dia para esses jovens todos que, às vezes, acham que não têm oportunidade. Então, ter essa oportunidade, agarrá-la e não desistir, que pode ser uma chance de mudar uma vida.

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0: Durante séculos, a política externa foi assunto exclusivo de príncipes, chefes de Estado, presidentes da República. Com a evolução democrática e o fortalecimento constitucional, os parlamentos passaram a exercer influência decisiva nos acordos internacionais. Nas últimas décadas, com a globalização, os municípios e os estados começaram a praticar uma estratégica diplomacia paralela, a paradiplomacia. A diplomacia parlamentar, então, se destaca. O parlamento estadual, por exemplo, passa a intermediar e a ter papel-chave nos negócios firmados entre o governo paulista e empresas estrangeiras. Esse e outros tópicos foram tratados no curso O Legislativo Estadual, Relações Institucionais e Internacionais, promovido pelo ILP, Instituto do Legislativo Paulista, aqui na Lesp. Olá, eu sou Ronaldo Penido, e antes de apresentarmos um resumo dos conteúdos elaborados nas aulas pelos professores, eu te convido para conhecer um pouco mais sobre essa tendência diplomática que permite aos poderes municipais e estaduais brasileiros viabilizarem políticas públicas com parcerias internacionais. Embora a representação internacional do Brasil caiba à União, municípios e estados atuam cada vez mais no cenário global. Assinam parcerias comerciais, acordos de cooperação, colaborações culturais e acadêmicas com governos e órgãos estrangeiros, com base em interesses e necessidades específicas. As parcerias sem a intervenção direta do governo federal ou da diplomacia tradicional assumem enorme importância, pois funcionam como aceleradores de desenvolvimento local. Essa atividade intergovernamental subnacional, chamada de paradiplomacia, diplomacia paralela ou subnacional, ganhou destaque nas últimas décadas, especialmente a partir da globalização e da descentralização política. Prefeitos, vereadores, governadores e deputados chamam para si a responsabilidade de buscar negócios externos para responder às demandas regionais mais urgentes. A alta do petróleo, por exemplo, é um assunto mundial, mas a gasolina mais cara é um fato local.
1: Um conflito que não tem nada a ver com a nossa rua, com o nosso bairro, com a nossa esquina, impacta.
0: A prática da paradiplomacia enfrenta desafios jurídicos e operacionais complexos. A maioria das prefeituras e governos estaduais necessita de secretarias de relações internacionais robustas ou de corpo técnico bilíngue especializado. Diante dessas questões, qual é o papel do Parlamento Estadual e das comissões e frentes parlamentares da Alesp? Como o Legislativo Estadual pode colaborar neste campo de atuação que se tornou fundamental nas políticas públicas? Todos estes assuntos foram debatidos no curso O Legislativo Estadual, Relações Institucionais e Internacionais, promovido gratuitamente pelo ILP, o Instituto do Legislativo Paulista, aqui na Assembleia Legislativa de São Paulo.
2: O tema das relações internacionais não é um tema tão conhecido assim no que tange ao que podemos produzir, o que podemos fazer de acordo com outros países. Quando se pensa nisso, se pensa muito na União, né? E o Legislativo Estadual, né, ele pode fazer isso, né? Os alunos descobriram isso e foi um processo, sim, bastante frutífero. É importante para o desenvolvimento da economia, da cultura, né, dos diferentes aspectos, inclusive das relações políticas. Ele é muito importante, pensando, inclusive, que nós temos blocos regionais, né, internacionais, e as prefeituras estão ali, junto nesta negociação de temas.
0: Nas democracias modernas, o legislativo assume papel relevante nas relações internacionais. Seja nas esferas municipal, estadual ou mesmo na federal, observamos a diplomacia parlamentar, o que gera grandes desafios, como a necessidade de ampliar o engajamento dos parlamentares em fóruns internacionais e a capacitação de pequenas cidades em temas de política externa. Conhecer a organização e as competências do poder legislativo, assim como sua relação com a sociedade, é fundamental neste processo. Esse assunto foi debatido na primeira parte do curso promovido pelo ILP. O curso começou apresentando aos alunos as competências e organização do poder legislativo, os desafios da democracia representativa.
3: Eu trouxe aí um pequeno trecho para vocês, do autor Franklin Ankersmit, dizendo o seguinte: a democracia não tem nenhuma relação, nenhuma ligação intrínseca com a representação. E a representação não tem nenhuma ligação intrínseca com a democracia. O milagre da democracia representativa parlamentar contemporânea é que ela teve êxito em combinar esses dois conceitos. O locus da democracia representativa por excelência é o parlamento.
0: As aulas seguintes foram focadas na atuação do Parlamento Paulista e no seu papel como formulador de políticas e orçamentos públicos.
4: É importante a gente ir entendendo que tem etapas, né, numa implementação de uma política, para que a gente veja se ela está saindo de acordo com o que se esperava. Então, um bom desenho de uma política pública é fundamental.
0: Foram destacadas as relações institucionais e governamentais, as conexões entre parlamentos estaduais e o Congresso Nacional, as parcerias entre legislativo estadual e municípios, interação entre legislativo, executivo e judiciário, mecanismos de controle e fiscalização, cooperação e conflito entre os poderes.
5: Nós vamos tratar aqui, gente, de correlação de forças. Porque toda vez que a gente fala de poder e de governo, a gente está tratando de correlação de forças.
0: Os alunos e professores debateram os instrumentos da democracia participativa, as audiências públicas e a participação social no parlamento estadual, a transparência legislativa.
6: Aqui na casa, por exemplo, a gente tem 94 deputados. Eles votam temática saúde, educação, segurança, tributária. Por motivos óbvios, ninguém tem o know-how específico e super profundo de toda essa matéria. Então, obviamente, a gente vai precisar do setor específico que ele venha aqui e apresente dados pra gente. Se tiver uma audiência pública de seu interesse, pode se inscrever e pode vir aqui falar, defender, obviamente, o seu interesse.
0: Depois de oferecer essa base de conhecimento sobre a organização e competências do Parlamento Estadual, o curso passou a falar sobre como o Legislativo pode estabelecer pontes e promover aproximações comerciais, culturais e intercâmbios entre estados, municípios e outros países. Nesta etapa, os professores ajudaram os alunos a entender mais profundamente os conceitos de paradiplomacia e diplomacia parlamentar, o papel do parlamento nas crises econômicas globais e a importância das comissões da Alesp nas relações internacionais. A partir da sexta aula, foram abordados os conceitos fundamentais de relações internacionais. Construiu-se um panorama histórico minucioso, detalhando a evolução da participação do legislativo em assuntos globais.
7: Mas o que o legislativo tem a ver com a anarquia internacional? Muito. Vamos supor, somos dois países. Você faz um acordo comigo. E aí outro, eu faço acordo com outro país. Esse país é uma democracia com um legislativo forte. Esse aqui é uma autocracia. Qual desses dois países eu vou acreditar que a chance daquele acordo ser respeitado é maior? Onde tem um legislativo que pode ser um poder de veto ou onde não tem? Então, nesse momento, o legislativo pode ser um ator de veto a qualquer mudança no respeito desse acordo.
0: Na aula seguinte, os alunos mergulharam nas teorias científicas e nas experiências empíricas que envolvem a diplomacia parlamentar e a paradiplomacia.
1: A paradiplomacia, como a gente vai ver ao longo da aula, traz o sentido de para, de paralelo. É uma atividade paralela do Estado Nacional, o que muitas vezes não condiz com a realidade, sobretudo no Brasil. Então, por exemplo, hoje o Ministério das Relações Exteriores possui seus escritórios regionais, que eu vou trazer um pouco nesse histórico da paradiplomacia, justamente que deu esse embasamento para poder monitorar, poder acompanhar, poder incentivar os estados e municípios a se internacionalizarem. O município de São Paulo, ele idealizou, pela primeira vez na história do país, a primeira Secretaria de Relações Internacionais Municipal no Brasil. Ou seja, São Paulo formalizou a paradiplomacia.
0: Na aula 8, as atividades práticas em sala, inspiradas em temas globais contemporâneos, começaram a se intensificar.
8: As professoras convidaram os alunos a debater o papel dos parlamentos subnacionais diante dos conflitos e crises econômicas e internacionais.
9: Práticas diferentes de setores diferentes, setor energético, setor de proteção do trabalhador, medidas também pensando em diminuir as emissões de gás de efeito estufa no âmbito estadual. Então a ideia é olhar para essas iniciativas e buscar um espelhamento para o nosso contexto de São Paulo.
8: Um dos grupos trouxe para a sala de aula o tema das políticas públicas ligadas à superação da crise climática. Ideias para São Paulo agilizar a sua transição energética.
10: Legislação para novos edifícios a gente poderia implementar em São Paulo, porque já existe uma lei em 2022 que tem benefícios fiscais para quem, residências que possuem placas fotovoltaicas na sua residência. Então, algo nesse tipo que facilitaria também essa transição energética na cidade, no meio urbano, né? Então, acho que é isso. Acho que a gente conseguiu apresentar todos os pontos. Obrigado pela atenção.
9: Perfeito, Grupo 2. Muito obrigada.
0: Como acabamos de ver, as atividades práticas foram um grande diferencial e tornaram esse curso do ILP único para a compreensão das conexões entre o Parlamento Estadual, a paradiplomacia e as relações internacionais. Nas duas últimas aulas, os mais de 40 alunos foram convidados a elaborar um projeto para a Comissão de Relações Internacionais da Alesp.
8: O curso explicou em detalhes a composição e o funcionamento da Comissão de Relações Internacionais da Alesp, com foco na metodologia usada para a elaboração de propostas legislativas e no histórico da comissão.
11: Nem sempre a Comissão de Relações Internacionais existiu na Alesp, ou nem sempre com a forma como ela tem hoje, né? Então, ali em 2001, é quando se cria pela primeira vez uma comissão que era chamada de Comissão de Assuntos Internacionais. Em 2019, a gente teve a criação da Comissão de Relações Internacionais como ela existe hoje. Mas queria chamar a atenção para vocês, a gente sempre tem na comissão o formato de 11 ou 13 membros, um presidente, um vice-presidente, um rol de membros efetivos, dos quais o presidente e o vice-presidente fazem parte. Como é que eu enfrento resistências de diferentes atores políticos que estão nessa comissão, né? A gente está falando de um projeto que tem a ver com temas de relações internacionais. Então, a cooperação já é algo que vai tenta de ser construído de partida.
8: Na última aula, as atividades práticas continuaram. Os alunos apresentaram propostas legislativas desenvolvidas por eles para a Comissão de Relações Internacionais da Alesp. Propostas que foram avaliadas como trabalho final de aproveitamento do conteúdo do curso.
2: Os alunos, eles foram muito estimulados a pensar na análise de impacto de um processo legislativo. Nesse análise de impacto ex-ante, ou seja, essa pesquisa, esse estudo, para se pensar o que se quer de um projeto de lei. O que ele precisa? O que ele demanda? Ele demanda estudos, ele demanda pesquisa e responder às necessidades dos municípios, né, e aqui no nosso caso do estado de São Paulo.
12: Eu não conhecia muito a área, não tinha nenhum contato na faculdade com legislativo, então foi muito bom ter esse contato, esse aprendizado, também fazer um projeto de lei agora no final do curso, e acho muito bom essa aproximação dos estudantes, da sociedade civil mesmo com o legislativo, porque a gente não está aqui na casa todo dia. Então eu pretendo continuar, agora que acabou o curso, continuar indo atrás e buscando não só cursos relacionados, mas também me profissionalizar em alguma área parecida, assim.
2: O ápice disso tudo foi a atividade prática 3, que foi mesmo o elaborar de um projeto de lei, que já foi encaminhado para o secretário-geral parlamentar, que o encaminhará para a Comissão de Relações Internacionais. E foram trabalhos que passaram, isso é importante, por bancas examinadoras, né, com arguição, com defesa, né, a maneira de um trabalho acadêmico mesmo. Apontamos as falhas, as virtudes, então eles estão prontos para adoção, né, por algum deputado.
0: Ficou claro que no mundo globalizado, com tantos desafios, crises e conflitos como agora, o Estado de São Paulo e os municípios paulistas sentem necessidade de articular relações internacionais para atender as demandas específicas e mais urgentes de suas populações locais, sem depender exclusivamente da diplomacia tradicional do governo federal. Esse fenômeno fortalece o poder descentralizado e transforma as cidades e regiões de São Paulo em atores globais, verdadeiramente atuantes. O programa sobre o curso, o Legislativo Estadual, Relações Institucionais e Internacionais, promovido gratuitamente pelo ILP, Instituto do Legislativo Paulista, fica por aqui. Obrigado pela sua audiência. 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

0: Existe um lugar onde o cuidado acontece 24 horas por dia, onde a dedicação da equipe faz toda a diferença e o amor ao próximo é colocado em prática em cada detalhe. Estamos em Ribeirão Preto para conhecer o Cantinho do Céu, uma instituição filantrópica que há mais de 4 décadas acolhe pessoas com paralisia cerebral e sequelas múltiplas, severas e irreversíveis. Aqui, cada paciente recebe atendimento especializado, mas também carinho, respeito e dignidade. Não são apenas só eles que encontram apoio. As famílias também recebem acolhimento para enfrentar uma rotina que exige força, esperança e muito amor. Hoje, você vai conhecer histórias que emocionam, profissionais que fazem da solidariedade uma missão de vida e entender por que o Cantinho do Céu se tornou referência em cuidado humanizado. Está começando o Alesp Cidadania. Como é que começou essa história?
1: Cantinho do Céu começou em 1975, né, com Dona Benedita Sônia da Silva Ponciano. Ela tinha, na época, 19 anos de idade.
0: Sua mãe?
1: Sim. E ela tem uma história muito bonita, porque ela conheceu a Elaine com 5 anos. A Elaine com paralisia cerebral, uma criança com vulnerabilidade social. E ela abraçou, né, a Elaine como uma filha. Né?
0: A sua mãe, que foi a fundadora, hoje ela tem quantos anos?
1: Hoje ela está com 82 anos, Dona Sônia. Ela participa até hoje. Ela vem aqui, molha essas plantinhas. Hoje, claro, com uma saúde, né, uma idosa, mas ela participa aqui, a nossa fundadora e presidente vitalícia. Então ela tem um papel muito fundamental para que a gente consiga trabalhar o Cantinho do Céu em esse funcionamento. E nessa história toda, conseguiu ali, naquele período, 4 crianças, em 2 cômodos. Aí depois de 2 cômodos passou para uma casa, e aí veio 15 crianças, 20 crianças, e hoje são 105. São 51 anos de história que o Cantinho tem em Ribeirão Preto e região.
0: E aí, quem é atendido aqui? Somente pessoas de Ribeirão ou de outras cidades do estado? Como é?
1: O Cantinho do Céu, ele tem um convênio com Ribeirão Preto, então é uma gestão municipal, um hospital de gestão municipal, mas a gente tem 14 municípios que são atendidos pelo Cantinho, né? Então, na região aqui de Ribeirão Preto, junto à DRS, são mais 14 municípios. Então, Sertãozinho, Batatais, Pitangueiras, Luiz Antônio, são municípios que estão na nossa macro-região, né? Todos nós que moramos nessa região aqui, onde o Cantinho hoje é inserido, é muito bonito ver esse crescimento, ver essa evolução do Cantinho, porque são crianças que são totalmente dependentes, precisam aí de tratamento 24 horas por dia. E a gente vai crescendo e vendo essa evolução, para nós é muito emocionante ver tudo isso. E quando eu entrei para dentro do Cantinho, eu falei, é um trabalho que é essencial para a humanidade.
0: E aí você também nasceu com esse Cantinho, né? Como
1: Sim.
0: é que foi a tua história aqui dentro?
1: Cantinho desde criança, né? A gente participa, né, aqui junto, na época da costura, né, da voluntariado, trazer bolacha, de trazer biscoito para essas crianças. E a gente viu, né, o crescimento do Cantinho. E quando eu assumi esse papel que eu tenho hoje, foi de uma grande emoção, porque a gente viu o Cantinho do Céu crescer, e eu cresci junto com o Cantinho.
0: Bom, esse Cantinho aqui do Céu, ele teve um processo de muita evolução, né?
1: Sim.
0: Começou pequeno, como você falou, depois foi crescendo. Como é que vocês se identificam hoje? Como é que vocês se apresentam? Para quem não conhece o trabalho de vocês, o que que hoje vocês são? Porque a gente está aqui numa ONG, mas ao mesmo tempo é um hospital, ao mesmo tempo está gigantesco.
1: Sim.
0: Qual é a definição hoje do Cantinho?
1: Hoje o Cantinho do Céu é uma OSC, uma organização da sociedade civil, né? Sem fins lucrativos. Nós somos considerados, dentro do sistema de saúde, né, um hospital, né? Seguimos todos os padrões, como Santa Casa, como o Benê. Então a gente tem uma equipe multi, 24 horas por dia, né? Essa equipe multi é médico, fisioterapeuta, terapeuta ocupacional, fono e assim por diante, né? Então é uma equipe multidisciplinar atendendo pacientes 24 horas. Hoje nós temos 60 leitos SUS, né? Então conveniada, um convênio SUS também, e a gente também tem um convênio Rede SUAS, né, que é o Sistema Único da Assistência Social. Mas hoje o que predomina dentro da instituição é a parte SUS, né? Então a responsabilidade de ter patronização técnica, né, os convênios estabelecidos, tanto federal, municipal e estadual, é de grande responsabilidade, e a gente tem que ter um fundamento técnico para poder ter todas essas funções dentro da instituição.
0: Você esperava que iria assumir essa função?
1: Não. Quando ela me chamou, foi uma surpresa, porque é de muita dedicação, é de muita responsabilidade, porque você está lidando com vidas. Hoje são 105 vidas diretamente e 733 pessoas indiretamente. Então é uma responsabilidade muito grande com a questão da sociedade civil, a questão governamental. Então, quando eu assumi, eu falei, a gente tem que ter um compromisso e o zelo pelo nome Cantinho do Céu.
0: A sua mãe meio que te preparou, né, para essa função.
1: Sim, a gente tem que ter ali o preparo, tanto emocional, o preparo, né, de estar trabalhando com os colaboradores. Então, a gente tem que ter um preparo também de formação, que não adianta a gente não ter a formação para poder gerir todo esse hospital.
2: No Cantinho do Céu, médicos e outros profissionais da saúde trabalham de forma integrada para oferecer um atendimento completo aos pacientes. É um trabalho que exige conhecimento técnico, dedicação e, principalmente, sensibilidade.
0: Doutor Flávio, como é que o senhor avalia o trabalho dessa ONG como um médico, uma pessoa da área da saúde, e a importância disso aqui para esses pacientes?
3: Olha, é uma história muito bonita, porque eu vim trabalhar aqui nesse hospital, eu fui cedido da Prefeitura Municipal para ajudar aqui o Cantinho do Céu. E após esse período, eu me aposentei da Prefeitura e fui imediatamente contratado para prestar auxílio aqui na assistência à saúde dos nossos pacientes. E eu devo confessar que aqui é muito mais do que um trabalho, é um propósito de vida, e eu me envolvi com isso e passei então a prestar assistência para esses pacientes que, na verdade, nos setores da saúde não tem um olhar próprio, um olhar que realmente traga, preserve o cuidado desses pacientes, que são a maior necessidade deles, são os cuidados tanto de enfermagem, fisioterapia, fonoaudiologia, terapia ocupacional e médico. Então, a nossa vocação nessa instituição é justamente a qualidade do cuidado, preservando a dignidade desses pacientes e de suas, vamos dizer assim, suas comorbidades.
4: Se você não tiver assim, um bom conhecimento, pode aí ter realmente complicações piores. E quando você atende, você já sabe atender, então sabe recorrer e dar todo o atendimento já preparado já para eles, adequadamente, já correto.
0: O que você sente quando você recebe, por exemplo, um sorriso, um olhar deles para você, e que você percebe que eles estão entendendo, estão te agradecendo da maneira que eles conseguem? O que passa aí no teu coração?
4: Olha, é gratificante isso, saber o amor que eles também sentem para a gente, que reconhece que a gente transmite amor para eles e eles também transmitem para a gente. Isso é um acolhimento muito bom que a gente veja entre os pacientes e os profissionais de saúde, que em todo lugar deveria ser assim, né?
0: Yuri, como é que funciona o trabalho de assistência social aqui da ONG?
5: Hoje, nós operamos com serviço de saúde e serviço de assistência social.
0: Uhum.
5: Então, na área da saúde, nós temos o hospital, que atende 72 pacientes. E na área da assistência social, nós temos o centro-dia, que atende 22 pessoas.
0: Como é que é feito o trabalho de vocês?
5: O serviço de saúde, ele atende a partir de toda a equipe multiprofissional. Então, nós temos médico, enfermeiro, físio, fono, TO, nutrição, equipe completa, multi. E aí nós damos assistência 24 horas. Esses pacientes, eles ficam em regime de internação. No centro-dia, as pessoas, elas vêm para o atendimento, elas passam um dia também composta por uma equipe multi, psicólogo, assistente social, educador social, cuidador. Só que no serviço de assistência social do centro-dia, eles passam um dia e depois retornam para casa.
2: A morte repentina da mãe deixou Cristina desamparada. Mas ela encontrou no Cantinho do Céu um novo lar e muitos motivos para voltar a ter esse sorriso no rosto. Foi aqui que ela desenvolveu alguns talentos, como a produção de tapetes artesanais, e mantém viva a esperança graças ao carinho da equipe e da família.
0: A Cris, pessoal, é uma das moradoras mais antigas aqui da casa e ela é conhecida por aqui principalmente pelo artesanato que ela faz. Os tapetes são lindos, eu de cara já gostei do teu trabalho. É algo que você gosta de fazer por aqui, Cris?
6: É.
0: Por quê?
6: Porque eu gosto muito. Quando eu estava na escola, ele me ensinou a fazer lá.
0: Você aprendeu aqui?
6: Lá na PAI.
0: Sim. E aí como foi? Você não conhecia o artesanato?
6: Conhecia a professora.
0: E aí aprendeu a fazer com a professora?
6: Aham.
0: E você gosta por quê?
6: Gosto, eu amo fazer.
0: É? Por quê?
6: Ah, eu sempre gostei, né, de fazer atividade.
0: E quando as pessoas elogiam, por exemplo, os teus tapetes, o que, é que você sente?
6: Fico feliz.
0: São bonitos, né?
6: São.
5: E acho que as vitórias são as evoluções dos pacientes, né? Que através do atendimento, né, de reabilitação, a gente vê um paciente voltar a andar, a gente vê um paciente conseguir voltar a comer pela boca. Então, são nessas pequenas evoluções que a gente fica feliz.
0: Quando se fala em assistência social, eles recebem os principais tipos de acolhimento, né, nessa situação.
5: Isso, é todo tipo de cuidado, desde o cuidado básico do dia a dia, os cuidados básicos, alimentação, higiene, até cuidados mais complexos, de um fisioterapeuta, um fonoaudiólogo, um nutricionista, o apoio psicológico para a família, o serviço social para garantia de direitos. Então é um serviço bem completo.
0: Cris, e como é morar aqui?
6: É legal, gosto muito daqui.
0: Por quê?
6: Ah, porque eu sempre gosto, né? Porque a minha irmã não pode ficar comigo porque elas trabalham.
0: E aqui você encontrou acolhimento?
6: Aqui eu encontrei.
0: Como é que você se sente aqui, por exemplo, com as enfermeiras? Com
6: feliz.
0: Se sente à vontade?
6: Sente à vontade.
0: Eles cuidam bem de você?
6: Cuida.
0: E como é que foi o acolhimento aqui para a Cris?
7: Ah, eu acho que é muito bom. Muito bom. Estava conversando com ela sobre isso aí. Não queira sair. Tua madrinha já tem quase 80 anos. Então, cuido de um irmão. Trabalho com a senhorinha, mas já estou saindo de lá. Estou esperando ele arrumar também. Mas eu não posso cuidar mais de outra pessoa, né? As irmãs também não pode, que todos trabalham. E eu falei para ela, você quer ficar sozinha em casa? Não pode. Dormir o dia inteiro? Não pode. Eu falei para ela. Né? E ela concordou. Ela falou assim, não, madre, eu não quero sair daqui, não. Quero permanecer, né, Cristina?
6: É.
7: E eu falei, então, a partir de hoje, você já não vai falar mais que quer sair daqui. Viu? Porque aqui tem as psicólogas, assistência social, né? Que cuida muito bem dela. É um amor por ela. E a gente percebe aqui, quando a gente vem visitar.
0: O senhor tem 4 anos, né? Trabalhando aqui dentro, né?
7: Sim.
0: 4 anos aqui dentro. Por que, que o senhor decidiu ficar?
8: Foi justamente esse sentimento de, como médico, ter esse propósito, né? Ao que muitas das vezes esses pacientes são negligenciados. E a gente, pela convivência e pela prática em atendê-los, a gente acaba criando vínculos muito fortes. E isso nos dá muito prazer no exercício da profissão.
0: Dificilmente a gente vê até médicos, né, se emocionarem quando fala esse paciente. Mas eu percebo que o senhor fala de uma maneira diferente. Parece que o senhor está assim, aqui entre familiares. É assim que o senhor se sente?
8: Sim, é assim que eu me sinto. E eu tenho certeza que a grande maioria dos nossos colaboradores, nossos parceiros e colegas, tem esse sentimento também aqui. É uma coisa incrível. Parece que se atraem.
0: O senhor não se vê mais fora daqui? Longe deles?
8: Não, de jeito nenhum. Eu tenho muito amor em poder estar trabalhando aqui no Cantinho do Céu.
2: São as histórias de cada pessoa

0: eu sempre fui junto com a minha irmã. Mas aí, 3 meses antes dela fazer a cirurgia, ela conseguiu aqui. Eu não sei como que ela conseguiu, mas ela conseguiu.
1: A Cris passou antes pela PAI.
0: Isso. Aí depois ficou em casa, aí como ela tinha que fazer uma cirurgia, e a cirurgia era um pouco de risco, né? E aí ela, não sei como ela conseguiu, 3 meses antes dela falecer, né? Porque aí foi pro hospital, aí não saiu. Já faz 2 meses que ela faleceu.
1: Como é que funciona esse trabalho de vocês? Principalmente o contato com os familiares, o primeiro contato, os casos em que alguns pacientes precisam chegar até vocês, ou a família mudou, ou pai e mãe faleceu. Como é que é feito isso?
2: No caso do serviço de saúde, os casos eles já vêm avaliados pela Secretaria da Saúde. Então, o primeiro contato é uma primeira avaliação do setor psicossocial e da equipe múltipla como um todo. A gente passa a conhecer o histórico daquela família, o histórico do paciente, para a gente montar o plano de atendimento.
1: Doutor Flávio, como é que o senhor avalia como médico o trabalho da medicina e a importância também desse trabalho aqui dentro para esses pacientes?
3: Então, o nosso trabalho aqui é proporcionar a esses pacientes uma assistência multidisciplinar, onde o médico tem o papel dele, que é passar visita, avaliar, ver as suas condições clínicas e procurar, dentro do possível, melhorar a qualidade da assistência e seus tratamentos. Junto, nós trabalhamos com a enfermagem, assistência de enfermagem, os fisioterapeutas, fonoaudiólogos, terapeutas ocupacionais, e compartilhamos a visão profissional de cada um para o melhor resultado no tratamento dos pacientes.
4: Para nós, principalmente da enfermagem que está de frente, é muito valoroso. Eu tenho gratidão de trabalhar aqui e eu tenho muito orgulho de estar aqui nessa empresa. Não por conta, assim, da empresa em si ter os profissionais, mas pelos pacientes que a gente recebendo, que é poucos lugares que tem essa capacidade de estar tratando um paciente nessa situação. Então, aqui a gente valoriza muito e a gente ama tudo que a gente faz aqui. Então, só tem que agradecer.
1: E o que a gente percebe aqui é que eles não somente moram aqui ou ficam aqui, eles evoluem aqui, que é o mais importante, né?
2: Eles evoluem. Acaba que, no fim das contas, nós somos uma grande família, né? Nós, enquanto serviço, nós nos tornamos referência dessas pessoas, né? Então, o que a gente pode fazer, o que está no nosso alcance para promover a saúde, o bem-estar desses pacientes, a gente está fazendo.
1: E aqui você fez amigos, como é a tua vida aqui?
5: Fiz amigo.
1: E aí, como é o teu dia-a-dia aqui? Como é que começa o teu dia-a-dia?
5: Ah, vai pro banho, toma banho, conversa com os amigos. Conversa com os amigos.
1: Sim. E aí tem muitas atividades?
5: Tem.
1: O que você faz mais aqui?
5: É, desenho, eu sei desenhar.
1: É? O que você mais gosta aqui no Cantinho do Céu?
5: De tudo.
1: De tudo?
5: De tudo.
1: Tudo aqui.
5: É.
1: Então, você é muito feliz aqui, né?
5: É.
1: Que bacana. A senhora acha que um lugar como esse aqui fez toda a diferença?
0: Fez. Muito, né, Cris?
5: É.
0: Muita diferença, que ela ficava muito sozinha. Muito sozinha. Eu não tô falando mal, não, porque as irmãs
1: Sim.
0: também sabem disso aí. É o que
1: as pessoas têm que trabalhar
0: tem
1: também,
0: que
1: né?
0: trabalhar. São jovens ainda eles, né?
1: Sim.
0: Então, tem que trabalhar, tem atividade. Então, eu falei assim, então eu tô mais assim, a hora que eu saio de serviço, a gente vem mais vezes visitar ela, né, conversar com ela. E outra, levar para casa também não tem condições, porque a gente não tem carro. Como que vai levar no médico, né, fazer as atividades dela, então...
1: E aqui tem toda a estrutura.
0: Toda a estrutura. A gente vê, percebe aqui, as irmãs também falou a mesma coisa para ela, né, Cris?
5: É.
0: Então, eu acho que é um lugar certo para ela permanecer.
6: E esse sorriso no rosto só é possível graças à solidariedade de voluntários, parceiros e profissionais que fazem da ONG uma referência no acolhimento e no cuidado de pessoas com paralisia cerebral e outras deficiências neurológicas.

0: A enfermeira Rosângela é um dos anjos que trabalha no cantinho do céu. Para ela, cuidar vai muito além da técnica. É um gesto diário de amor, respeito e humanização.
1: A gente consegue medicar eles de acordo com a expressão deles. Porque uma criança com paralisia cerebral é muito difícil de você estar conhecendo eles. Leva um tempo. É diferente de uma pessoa normal. Porque uma pessoa normal, ela fala, ela passa tudo o que ela relata, o que está acontecendo com ela. Com paralisia cerebral, já não. Nós que temos que olhar por ela. Então, assim, a gente aqui da enfermagem, nós somos os olhos, boca, braço e perna delas. A gente faz tudo por elas, porque elas não se alimentam. Somos os profissionais de saúde que vai adquirir esse alimento a ela, as medicações a ela, o banho a ela, porque ela não faz nada sozinha sem ter a gente. E esse trabalho que a gente faz aqui, que o hospital valoriza muito aqui dentro, é a humanização, a empatia, que é sempre focar no lugar do outro. Então, todos os profissionais que entram aqui já é adquirido dessa forma.
0: No próximo bloco, você vai conhecer como a participação da comunidade e o apoio de parceiros são fundamentais para manter esse trabalho vivo e transformar vidas. A gente volta em instantes.
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0: brasileira, nacional, que é a pública. Por favor, goze. Venha. Goze está acompanhando também outras lutas lá em Brasília, né? A reforma administrativa, a reforma da Previdência e tantas outras. Goze é um dos mais antigos servidores do Tribunal de Justiça do Estado de São Paulo. Vou pegar aqui, Goze. Uma salva de palmas para esse guerreiro, José Goze. Goze era escrevente do TJ. Quero chamar também para compor a mesa a Luísa, que é presidente da Associação dos Assistentes Sociais e Psicólogos do Estado de São Paulo. Luísa, por favor. Luísa. Chamo também para compor a mesa o Mauro Rodrigues, que é da Associação dos Oficiais de Justiça do Estado de São Paulo, a OGESP. Chamo também para compor a mesa, que é uma participação especial, né, que é a Maila, que é da Associação dos Assistentes Sociais e Psicólogos da Área Sócio-Jurídica do Brasil, uma associação nacional aqui presente. E ela é também funcionária do Tribunal de Justiça aqui do Estado de São Paulo, mas representa o Brasil inteiro, tá? Nós estamos, não sei se a deputada Luciene Cavalcanti, aí a deputada federal virá também, que ela está no outro agenda, não sei se ela consegue chegar a tempo, mas chegar a gente chama ela aqui para mesa também. E o vereador aqui da capital, Sérgio Geronasso, tem uma notícia boa para dar para os oficiais de justiça, não é isso, Mauro? Dati, você também vai dar aí para os oficiais que conseguiram aprovar aqui na Câmara Municipal um importante projeto de lei. Então, vamos lá, pessoal. O que nos interessa aqui é que vocês sejam convocados e convocadas nos quatro concursos. E essa audiência pública, como eu disse, ela é importante porque ela é um instrumento a mais, uma ferramenta a mais para pressionar, para cobrar, no bom sentido, o Tribunal de Justiça. Nós aprovamos, no final do ano passado, o orçamento do Tribunal de Justiça do Estado de São Paulo, né? Que foi em torno de 19 bilhões, não mil, bilhões e 300 milhões de reais. Foi o que nós aprovamos, aproximadamente esse valor aprovado aqui. Nós sabemos que quando o presidente do Tribunal de Justiça encaminha o orçamento real necessário para o Tribunal de Justiça, é um valor superior a esse. No caso do ano passado, nós temos notícias que o valor encaminhado pelo Tribunal de Justiça foi de aproximadamente 32 bilhões de reais, mas houve um corte de quase 40%. Então, o que foi o corte que o governo estadual fez, não foi a Assembleia Legislativa que fez o corte. Então, o Tribunal de Justiça manda, né, o orçamento para o Executivo. Para o Palácio dos Bandeirantes, o Palácio dos Bandeirantes, via Secretaria da Fazenda, logicamente, faz os ajustes e os cortes. Historicamente, sempre foi assim. Eu acompanho o orçamento do TJ desde 2007, que eu acompanho, todos os anos nós acompanhamos, e esses cortes, eles existem, então sempre tem esse corte. Então, o valor aproximado hoje, em 2026, do orçamento do Tribunal de Justiça é esse. Não é um número exato, mas com certeza beira esse valor de 19 bilhões de reais e 300 milhões de reais. O orçamento do Estado de São Paulo é de aproximadamente o que nós aprovamos para 2026, e aproximadamente 382 bilhões de reais para todas as áreas, incluindo, logicamente, o Tribunal de Justiça, né? Ou seja, é o maior orçamento da história do Estado de São Paulo, esse que foi aprovado, e também é o maior orçamento da história do Tribunal de Justiça, esse valor que eu passei aqui para vocês, né? Para financiar o funcionamento do TJ e, sobretudo, o pagamento dos seus servidores e da magistratura. O que eu quero dizer com isso é que não é falta de dinheiro, Nós temos muito dinheiro no cofre do Estado de São Paulo. A questão é para onde que vai o recurso. E aí a gente tem que disputar esse recurso, porque uma boa parte desse recurso, do orçamento, ele vai para as isenções fiscais, que beneficiam os grandes grupos econômicos. O próprio Tribunal de Contas aqui do Estado de São Paulo, que é um puxadinho do Palácio dos Bandeirantes, sempre foi e continua sendo, o próprio Tribunal de Contas, ao julgar as contas do ano passado do governador Tarcísio, afirmou que esse tipo de isenção fiscal representa um orçamento paralelo. Não há transparência nenhuma, não há retorno para o Estado de São Paulo. Ou seja, não há garantia nenhuma de que haja geração de empregos, porque não há transparência. Nós não temos acesso às empresas, os valores que elas estão recebendo individualmente. Nós temos só acesso. Então, foi necessário que alguns deputados aqui da Lespe acionassem o Tribunal de Justiça para ganhar uma ação para que o Poder Executivo apresente as empresas que estão sendo beneficiadas e qual a vantagem para o Estado de São Paulo. Então, nunca houve transparência e ainda não houve, mesmo com essa ação na Justiça, algo bem, quase que um orçamento secreto. Ele falou orçamento paralelo, mas também é um orçamento secreto, de 80, aproximadamente 82 bilhões de reais, que é o que a gente, né, perde com essas isenções fiscais. Esse dinheiro poderia ir para o Tribunal de Justiça, para a educação, para o SUS, para a saúde estadual, para a assistência social. Além disso, tem outros valores, né? Tem a questão da dívida ativa do Estado de São Paulo, que não é cobrada corretamente, né, que é uma dívida de empresas e grupos econômicos que sonegaram impostos. Vocês acompanharam o caso da Ultrafarma, por exemplo, que o dono dela foi até preso recentemente, né? Então tem muitos calotes e muitas empresas já foram condenadas, né? Não tem nem recurso, mas já estão inscritas na dívida ativa do Estado de São Paulo. Então são valores também bilionários. E muitas dessas empresas que devem para o Estado tem também isenções fiscais. Então, tem uma empresa que tem isenção fiscal, ela pagaria um valor, uma porcentagem bem inferior do que deveria, mesmo assim ela sonega. Então, ela é beneficiada pela isenção fiscal, mas ao mesmo tempo é uma empresa que dá calote no Estado, não paga os poucos impostos que ela teria de pagar. Então, tem empresa que deve 3 bilhões de reais para o Estado, dívida ativa já, não tem mais nem como recorrer mais, né? 2 bilhões de reais, empresas telefônicas, tem várias empresas conhecidas por todos nós, que nem é o caso de fazer esse debate aqui. Só estou fazendo esse preâmbulo, essa rápida introdução, para dizer que a questão não é financeira, a questão é de quem tem correlação de forças para cobrar, para que a gente possa canalizar os recursos, os impostos que nós arrecadamos para as áreas sociais. Nós disputamos esse orçamento para educação, para saúde, para assistência social, para cultura, para o lazer, para criação de empregos, para infraestrutura. Nós queremos que esse recurso público seja destinado à valorização salarial e funcional de todos os servidores do Estado de São Paulo, do Executivo, do TJ, do MP, do Tribunal de Contas, da Defensoria Pública do Estado de São Paulo. Essa tem sido a nossa luta aqui na Assembleia Legislativa. E no caso do TJ, é a mesma luta junto com as entidades aqui representativas do Tribunal de Justiça, que estão em luta, que pelo nível superior, que é uma pauta importante dos escreventes técnicos, né, que conseguiu agora, na greve do ano passado, impor uma vitória para a categoria, que foi o reajuste do adicional de qualificação. Foi uma vitória importante de vocês, da greve que vocês fizeram aqui. E o TJ foi obrigado a encaminhar o projeto de lei para a Assembleia Legislativa, né, dando reajuste do adicional de qualificação para quem, né, faz um curso de pós, um mestrado, um doutorado, um pós-doc, enfim. Né? Então, é uma valorização importante, foi a conquista de vocês aqui, das entidades, dos servidores que fizeram a mobilização e várias outras lutas que vocês têm travado. Mas eu quero, então, eu foco agora na chamada. Nós pedimos uma reunião, nós convidamos, viu, pessoal, o presidente do TJ ou uma representação para vir a essa audiência pública. Agora não tivemos resposta. De qualquer forma, nós marcamos uma reunião nos próximos dias, acho que vai ser quinta-feira que nós vamos ter uma reunião com o Tribunal de Justiça sobre convocação dos aprovados. Nós vamos fazer uma reunião, não sei se é com o presidente ou com a assessoria dele, só para debater a questão da convocação. Então, essa audiência é muito importante, que a gente vai recolher dados para levar. Né? Eu sei que as comissões são bem organizadas aqui, vocês organizaram, elaboraram documentos, então a gente vai levar o resultado dessa audiência pública para a assessoria ou para o próprio presidente do Tribunal de Justiça, fazendo um apelo para que ele faça a chamada imediata de todas as pessoas aprovadas. Tá bom? Então, é isso que a gente vai fazer aqui, nesse momento. A audiência pública está sendo transmitida ao vivo aqui pela Rede Alesp de televisão, né? Os depoimentos feitos ficarão aqui gravados, ficarão aqui nos anais da Assembleia Legislativa e também, logicamente, na TV Alesp, no YouTube, com a transmissão que está sendo aqui ao vivo. E é importante que a gente fale também para fora, né? Não fale só para nós. É importante que a população saiba da importância de vocês, que são servidores do Judiciário, que são quase 40 mil servidores. São eles que carregam a justiça nas costas, porque você tem o quê? Uns 3 mil integrantes da magistratura. Mas a maioria, quem está ali mesmo, né, produzindo mesmo, é o escrevente, é o oficial de justiça, é o psicólogo, é o assistente social. E a gente sabe que existem muitas vagas disponíveis. Tanto é que uma das grandes reclamações dos servidores que estão hoje na ativa é o excesso de trabalho, a falta de funcionários, tem muito adoecimento, né, as pessoas estão com uma sobrecarga em todas as áreas, não conseguindo atender a população. A morosidade vem daí da falta de funcionários. Então, vocês são essenciais. Então, não é uma questão corporativista, falar, ah, são os concurseiros. Não, vocês são é fundamental que haja convocação, porque isso é importante para a população. A população quer um atendimento rápido, né? Ninguém quer ficar esperando 2, 3 anos para ser atendido. Nós temos aqui informações que na área da assistência social e dos psicólogos está demorando um tempão, não é isso? Para uma pessoa ter o atendimento, porque não tem simplesmente psicólogos e assistentes sociais em número minimamente suficiente para fazer esse atendimento. Então, quem paga a conta é a população lá na ponta. Então, é por isso que nós estamos aqui hoje e nós vamos ouvir e vamos levar todas as demandas para o presidente do Tribunal de Justiça. Então, quero começar, nós combinamos aqui para a gente não ir até meia-noite com a nossa audiência pública, a gente colocou no máximo até 8h30, fazer 2 horas, que é o suficiente. A gente combinou aqui que cada membro da mesa fale até no máximo 5 minutos, e depois a gente vai franquear a palavra para que vocês possam se manifestar. Tudo bem? Concordem? Concordaram? Então tá, né? Eu vou começar com a Luísa, então. Luísa vai fazer a primeira intervenção aqui, falando em nome dos psicólogos, das psicólogas e das assistentes sociais. Ela quer representar uma associação combativa aqui, histórica do Estado de São Paulo. Cadê o microfone sem fio? Vamos pegar o sem fio para ela.
1: Bom, vou me seguir, tentar se cumprir essa tarefa de 5 minutos. Vamos tentar. Bom, boa noite a todas as pessoas presentes. Eu vou cumprimentar a mesa inicialmente aqui pelo deputado Gianazzi, que abriu mais uma vez o espaço dessa casa, da Assembleia Legislativa, a Casa do Povo, para que a gente pudesse estar aqui hoje e discutir, né, as repercussões, né, a importância do fortalecimento do serviço público e pensando na questão do concurso, né, da efetividade do concurso e as nomeações, as as convocações dos candidatos. Também vou cumprimentar os candidatos, alguns eu conheço aí de atividades que a ASP realizou com eles virtualmente, todos eles, assistentes sociais, psicólogos, escreventes, oficiais de justiça aqui que foram aprovados e estão aguardando aí a justa nomeação na sua vaga, né? Também vou agradecer às associações presentes, aos colegas servidores, parceiros e parceiras de luta aí no TJSP. A pauta que traz a gente aqui, a Associação de Assistentes Sociais e Psicólogos do Tribunal de Justiça, não é uma pauta nova, né? Ela é uma pauta antiga da associação, que sempre lutou para que houvesse recomposição dos quadros e ampliação das vagas de assistentes sociais e psicólogos no Tribunal de Justiça, muito em função já da história, né, de que existe sobrecarga de trabalho, déficit histórico de profissionais nas equipes e elevada demanda de atendimento, né, elevados pedidos de estudo pericial para avaliações sociais e psicológicas. Isso, logicamente, impacta, né, a escassez impacta diretamente o atendimento à população, como já foi falado pelo deputado, e as famílias que procuram o judiciário, famílias, crianças, adolescentes, mulheres, idosos e diversificadas pessoas que recorrem ao judiciário em busca de acesso a direitos e justiça. Portanto, a gente pode dizer e afirmar que já há algum tempo a sobrecarga, né, dessas equipes na atuação pericial, nas varas da infância e juventude, varas de família, varas cíveis, varas de violência doméstica, e também a partir da necessidade do constante diálogo de articulação que temos que ter com a rede de atendimento, o sistema de garantia de direitos. Muitos dos assistentes sociais e psicólogos que vêm para o tribunal, vêm de equipamentos de assistência social, saúde, sabe da importância que tem a gente manter constante aproximação, né, dos serviços, pensando aí o atendimento à população. Portanto, a gente pode pensar, né, que além da atuação nas varas que a gente tem, a gente também tem observado um aumento das demandas de trabalho. A gente pode dizer que, por força de lei, as requisições para os setores e as equipes técnicas têm aumentado nos últimos anos. Aí vamos dizer, eu que estou no tribunal desde 2014, observo esse movimento, mas desde 2019, quando a gente teve algumas mudanças internas nas nossas atribuições, né, no tribunal, e a gente vai dizer especialmente pelas questões que estão relacionadas à atuação nas varas criminais. A gente pode citar a Lei 13.431/2017, que vai tratar da escuta protegida, o depoimento especial. Ele trouxe repercussões importantes, né, na nossa dinâmica de trabalho interno, aumentando a sobrecarga e colocando, né, os profissionais num contexto totalmente diferenciado, que exigiu, de certa maneira, uma atuação da associação e discussão interna, né? Essa implantação do depoimento especial, ela não aconteceu sem controvérsia e sem debate, porque os nossos conselhos de serviço social e psicologia se posicionaram contrários e, mesmo assim, por força de lei, nós tivemos que atuar como no papel de interlocutores, né, na oitiva de crianças e adolescentes vítimas e testemunhas de violência. Também a gente pode dizer, aí só para dar um panorama geral, que o contexto pandêmico e pós-pandêmico também repercutiu em importantes desafios para a gente. Houve intensificação do trabalho, das equipes, a partir de intensa pressão por respostas à produtividade e que, inevitavelmente, tem provocado esgotamento e adoecimento das equipes. Então, mais que isso, vivemos uma realidade em que não dar conta da demanda de trabalho tem produzido sofrimento ético e político nos profissionais. A chegada de novos profissionais traz a expectativa também para quem está, né, de que haja uma renovação, de que haja um compartilhamento aí do trabalho. E a gente tem que dizer que tudo isso não acontece de uma forma isolada. Essa realidade social que se apresenta para a gente no contexto judiciário, ela é produto da sociedade, né? E é uma sociedade marcada pelo desmonte, pelo desmantelamento das políticas públicas, da exploração do trabalho, uberização, pejotização, da desresponsabilização do Estado e por profundos conflitos, disputas, intensificação da violência direcionada para a população preta, pobre, periférica, as mulheres, as infâncias e juventudes, e tudo isso está lá na nossa realidade de trabalho. Precisamos ampliar as equipes, porque a atuação dos quadros de serviços sociais e psicologia produzem análises da realidade das famílias para fundamentar decisões em matérias de elevada sensibilidade, tais como disputas de guarda, destituição do poder familiar, adoção, medidas protetivas, acolhimento institucional, violência doméstica e outras. Podemos afirmar que o trabalho das equipes contribui e fortalece a busca de efetividade do acesso e direitos da população. Também possui uma dimensão de cuidado na escuta, porque a gente tem que traduzir a história de cada pessoa e cada história de vida por trás dos processos. Dito isso, então, a necessidade de nomeação não é só urgente, mas é fundamental para que ocorra o atendimento à população. Lembremos que o próprio Tribunal de Justiça, ao fundamentar a necessidade de ampliação das vagas, no então PL 530, que tramitou aqui em regime de urgência em 2024, e que gerou a Lei 18.050, de 23/9/2024, reconhecendo tecnicamente aquilo que apontamos há tempos, o déficit é grave e compromete a capacidade de resposta das comarcas na capital e no interior. Não podemos falar em garantia de direitos sem a presença física destes profissionais. Cada vaga não preenchida se traduz em processos represados, agendas longínquas, sobrecarga, adoecimento das equipes e, acima de tudo, em ausência de efetividade na atenção e no atendimento à população. Garantir a nomeação de todos os aprovados é respeitar o investimento público feito no certame, é cumprir o princípio da eficiência e é assegurar a prioridade absoluta defendida pelo Estatuto da Criança e do Adolescente. Então, vou dizer para vocês que a ASP tem acompanhado de forma próxima as convocações e temos cobrado do tribunal a urgência de que haja nomeação dos aprovados e com possibilidade, né, de ampliação das vagas, porque a necessidade é muita, né? A gente que sabe, ouve os relatos dos colegas, a gente tem uma necessidade ampla, né? A capital tem feito nomeações de uma forma mais intensa, mas o interior, o tribunal tem colocado que depende de diagnósticos das realidades e nós temos pautado muito a resolução 667, que fala da atuação das equipes técnicas, formulado para o CNJ o ano passado, e pedimos para que o tribunal não se baseie apenas em número de processos, né? Que ele possa fazer um diagnóstico também do território, incorporando dados da realidade demográfica, né, da população, das demandas, porque tudo isso atravessa os pedidos de avaliação que chega para a gente, né, isso da expressão, como expressa as demandas para o judiciário. Então, todos vocês têm total nosso apoio da associação para que a gente faça essa luta junto ao Tribunal de Justiça. Obrigada.
0: Obrigado, Luísa. Passar agora a palavra para o Mauro, aqui dos oficiais de justiça.
2: Boa noite a todos, aos psicólogos, às redes sociais e à ótima comissão de oficiais de justiça que tem aqui, né? Buscando a nomeação, né? Escreventes também, que eu fui escrevente também há um período, pequeno período, né? Depois passei para oficial de justiça. Então, eu, como o Gianazzi, agradecer a mesa aqui também, a todos, tá? Não vou ser muito redundante. Então, como o Gianazzi devia falar, deu um spoiler, que nós tivemos um projeto aprovado, o 62224, do irmão, o Celso Gianazzi, né? Que, no caso, isentou, né, os oficiais de justiça para a ocupação da Zona Azul. Tá bom? Isso aqui só. Então, nós estamos. A Associação dos Oficiais de Justiça, não sei se vocês procuraram já a nossa presidência, eu acho que na figura do senhor Cássio, né? A gente sabe como que o tribunal age, ele abre o concurso e acaba não nomeando a turma aí. Então, eu queria só dizer que a associação realmente ela atua mês a mês, pleiteando as dificuldades que a categoria tem, né? Como a avaliação de risco, os critérios de ressarcimento e de cumprimento de mandados remotos, né? As autocomposição e a sobrecarga gerada pela ocupação da capacidade operacional. E o tribunal em si, ele reconhece que realmente há uma necessidade premente de que sejam chamados os oficiais de justiça. Porém, a gente sabe que embarra na parte da gestão. Mas a gente continua batalhando, tentando corrigir essa defasagem, porque o quadro está deficitário, o quadro está com uma idade já avançada. Eu mesmo já estou fazendo uma hora extra de quase 14 anos aqui no Tribunal de Justiça. Trabalho como que o Gianazzi, eu trabalho com dívida ativa do Estado, tá? É um volume astronômico. Então, realmente, a gente espera que realmente esse concurso seja contemplado, muito embora o Tribunal está está no meio em dose homeopática, mês a mês, no número 4, 5, 6. O curso da capital chegou agora aos 50 e pouco no número de CC, mas é pouco. Eu acho que deve chamar mais, e a associação está batalhando para que realmente seja chamado um número assim, duas, três vezes a mais, para realmente cobrir essa deficitária. Porque nós estamos tendo um problema muito sério de afastamento no tocante à saúde mental que os oficiais de justiça estão sofrendo. Tá bom? Então, é aquilo. O tribunal reconhece a importância de novas nomeações, porém, não chamam, né? Então, a gente briga que realmente que seja reposto esse quadro o mais rápido possível, né? E os oficiais de justiça concursados, aprovados, que sejam nomeados numa urgência assim, premente, porque a gente realmente, particularmente, não aguenta mais trabalhar. E a gente espera que seja reposto a categoria, tá bom? E a gente está na luta aqui, vocês podem procurar a entidade, que nós estaremos aí pronto para atendê-los, tá bom? Obrigado.
0: Obrigado, Mauro. Representando aqui a OGESP, que é a Associação dos Oficiais de Justiça do Estado de São Paulo. Vou passar a palavra agora para Maila, da Associação dos Assistentes Sociais e Psicólogos da Área Sócio-Jurídica do Brasil.
3: Obrigada. Boa noite a todas as pessoas aqui presentes, aos que estão assistindo online. Boa noite aqui a todos os companheiros da mesa. A Associação dos Assistentes Sociais e Psicólogos da Área Sócio-Jurídica do Brasil, ASPSE Brasil, está aqui hoje neste espaço em apoio aos aprovados e aprovadas do concurso do Tribunal de Justiça do Estado de São Paulo, assistentes sociais, psicólogos, escreventes, também os oficiais. Gostaríamos aí de agradecer imensamente ao deputado Carlos Giannazzi, deputada federal Luciane Cavalcante, né, dois grandes parceiros de luta pela valorização do serviço público e das servidoras e servidores. Há tempos, a ASPSE Brasil vem denunciando a precarização dos órgãos do sistema de justiça em todo o país, a realização de concursos públicos para suprir os cargos vagos, em especial do Serviço Social da Psicologia, está cada vez mais rara. E quando os concursos ocorrem, as vagas são bem aquém do necessário e a nomeação é extremamente demorada. Ao invés de realizar concursos públicos para repor os quadros e trabalhar pela criação de novos cargos, muitos órgãos estão apostando em propostas que fragilizam os vínculos empregatícios, precarizam ainda mais as relações de trabalho. E, no fundo, nós sabemos que o intuito é a terceirização dos cargos públicos. Em agosto de 2024, portanto há dois anos, estivemos aqui na Alesp, em outra audiência pública promovida por estes dois parlamentares, na época discutindo a preocupação com o orçamento do Estado de São Paulo. Na ocasião, também estiveram presentes representantes dos coletivos de assistentes sociais, psicólogos e aprovados nos concursos que aguardavam nomeação. Naquela época, o TJ de São Paulo estava preparando um projeto de lei que mais tarde foi encaminhado para a Alesp, criando cargos de assistentes sociais e psicólogos. A nossa preocupação era de que isso ocorresse em tempo hábil para que os profissionais já habilitados nos concursos pudessem ser nomeados antes da validade expirar no ano de 2025. Hoje, voltamos aqui pela mesma questão. O Tribunal de Justiça realizou novos concursos e a demora nas nomeações preocupa os aprovados que aguardam ansiosamente pela nomeação. As equipes que anseiam pelo reforço e a população atendida. Tanto nós, da ASPSE Brasil, os representantes da ASPTJSP, o coletivo de entidades que já expusemos, estão aqui e percebemos que a situação de carência é crítica de todos os profissionais. A carência no psicossocial, isso nós já apontamos diversas vezes. Já é de conhecimento público que em muitos locais e agendas de atendimento chega a uma espera de mais de dois anos. Este dado é estarrecedor diante das situações complexas atendidas nos fóruns envolvendo crianças e adolescentes, famílias, idosos. A questão que fica é que tipo de acesso às justiças estamos oferecendo para a população. De um lado, temos equipes defasadas, sobrecarregadas, adoecendo para dar conta de uma demanda que não para de crescer. E do outro lado, temos profissionais aprovados, aguardando nomeação e que não são chamados. No meio disso, a população que espera meses e até anos para um primeiro atendimento. São casos que envolvem adoção, disputa de guarda, violência contra crianças e adolescentes, situações complexas que demandam atendimento responsável, ético, um olhar qualificado e um cuidado.

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1: E pelo site da Câmara também, pela rádio Araras FM, pelo canal 4 da Claro Net, também pelo canal 17.1 da TV Conecta. Por gentileza, peço aos nobres vereadores que registrem a presença. Bom, declaro abertos os trabalhos da 30ª sessão ordinária da 2ª sessão legislativa nessa 19ª legislatura, nesse dia 24 de agosto de 2026. Convido a todos que puderem para que juntos possamos saudar os pavilhões nacional, estadual e municipal. Consideramos termos, antes de darmos início ao expediente dessa sessão, considerando o termo 21 do Regimento Interno, pergunto aos nobres colegas o desejo de manifestação antes de darmos início ao expediente dessa sessão. Algum vereador gostaria de se manifestar? Com a palavra, o vereador Mário Corroquel Neto.
2: Boa noite, presidente desta casa, vereador Rodrigo Soares. Boa noite aos nobres edis, a todos que estão aqui no plenário, Bruno Moisés Batistella, todos que estão nos acompanhando pelas redes sociais.

0: Mais algum vereador? Com a palavra, a vereadora Ana Júlia Casagrande.
1: Muito obrigada, senhor presidente. Nessa sessão, gostaria aqui de solicitar um minuto de silêncio pelo falecimento de várias pessoas queridas aqui da nossa cidade. Do senhor José Guiral Alonso Filho, que faleceu hoje. Também faço coro aqui com o vereador Bonezinho, do senhor Roberval. Marcelo Correia, o Jarrão, ex-radialista esportivo aqui da nossa cidade, um ícone aqui da nossa cidade. Meus sentimentos a toda sua família. Também da Cecília Germano Denardo, que faleceu no dia 20. Também do senhor Joaquim Domingos, que faleceu no dia 19. E também do senhor Eugênio José Nicoletti, que faleceu no dia 17. E a todas as pessoas, presidente, que perderam um ente querido durante essa semana. Muito obrigada e boa noite.
0: Obrigado, vereadora. Mais algum vereador?
2: Presidente.
0: Com a palavra, o vereador Gustavo Dias Brambila.
2: Presidente, dia 22 eu perdi um ex-aluno meu. Foi muito estranho, acho que. Acho que nenhum pai está preparado para perder um filho. E o Abner era um menino brilhante, foi meu aluno no Cesário Coimbra. Ele morreu num acidente de moto. Ele era. Trabalhava como mototáxi. Estava uma carreta parada na Avenida Rossi. No último dia 22. Ele estava no terceiro ano da FHO. Tinha muito sonho. Ele era contemporâneo do seu filho, presidente. Ele, um ano mais velho. Ele era do terceiro, seu filho do segundo. Tinha toda uma vida para frente. Menino sonhador. Aluno que questionava, que perguntava, que fazia o professor sair da zona do conforto. E vai deixar muita saudade. O Abner queria ser professor também de educação física. Às vezes ele falava que queria na sala de aula, às vezes fora dela, mas nos deixou. Então, a família que, dentro do possível, dentro da dor, dentro do sofrimento, tente sentir um... Fique dentro do possível, fique bem. Perdemos um jovem, um futuro para Araras. Então, fiquem com Deus a todos, a família.
0: Mais algum vereador? Bom, meus sinceros sentimentos à família do Abner também, que eu conheci ali os moradores e, sem dúvida, difícil, né? Nenhum pai, como o Gustavo Dias Brambila disse, está preparado com a perda de um filho. Eu acho que um filho enterrar um pai é o ciclo, ou a mãe é o ciclo da vida, mas a mãe e o pai enterrar o seu filho, isso é muito dolorido. Meus sinceros sentimentos à família. Também a um amigo que era da área da comunicação, tive o privilégio, bem no início da Tropical, quando eu entrei na rádio também, de conhecer o Roberval Correia, um grande comunicador, cobria, adorava o mundo da bola, o futebol, e todas as vezes sempre cobrindo eventos esportivos da nossa cidade e de fora também. Então, os meus sinceros sentimentos à família, eu digo que quem entra na rádio sempre deixa uma marquinha, uma contribuição dentro da sociedade, porque acaba virando amigo mesmo, e a gente acaba se apaixonando. Eu sempre fui fã de rádio. Então, quando eu entrei na rádio e conheci os comunicadores que estavam primeiro do que eu, que hoje, infelizmente, já deixaram a nossa cidade, sem dúvida, marca história e é uma pessoa que sempre contribuiu aí com os seus comentários, com a sua comunicação, somou muito dentro da nossa cidade. Um sincero sentimento a toda a família do Roberval Correia. Nesse exato momento, peço àqueles que puderem que se coloquem de pé, faremos um minuto de silêncio em respeito as famílias enlutadas. Esse presidente e os nobres colegas externam voto de pesar às famílias das pessoas citadas, bem assim às famílias das pessoas que infelizmente nos deixaram essa semana.

0: Bom, também quero desejar boas-vindas aos nascidos durante essa semana e aos seus familiares. Aviso importante que essa presidência prima pelo regimento interno dessa casa, que proíbe a manifestação dos presentes, quer produzindo qualquer tipo de som que atrapalhe os trabalhos camarários, quer também pela emissão de sinal de aprovação, desaprovação aos parlamentares, determino que eles não sejam questionados. Bom, também aos servidores da casa, peço disciplina. E cumprimento integral das normas internas. Passaremos para o expediente dessa sessão, em cima do parágrafo 171, do regimento interno, iniciaremos a votação da ata, ata da 29ª sessão ordinária, que foi realizada no dia 17 de agosto. Peço que então a secretária dessa mesa, vereadora Rosa Maria Scanavini, informe se há quórum para que a gente possa colocar a ata em votação.
1: Boa noite, senhor presidente. Há quórum.
0: Bom, então a ata, está aberto o painel de votação. A ata da 29ª sessão ordinária, que foi realizada no dia 29 de agosto, está em votação. Bom, está encerrado. A ata foi aprovada por 9 votos, com ausência justificada do vereador Fábio Domingues e também da vereadora Marluce Natália Góes de Lima. Bom, solicito também, nesse exato momento, dando continuidade, que a nossa secretária da mesa, vereadora Rosa Maria Scanavini, faça a leitura das matérias constantes na pauta, leitura resumida na matéria.
1: Projeto de Lei número 100/2026, de autoria do vereador Rodrigo Soares dos Santos. Institui no âmbito do município de Araras o programa Bombeiro nas Escolas. Projeto de Lei número 101/2026, de autoria dos vereadores Ana Júlia Casagrande e Rodrigo Soares dos Santos. Dispõe sobre o direito de ingresso e permanência de pessoas com deficiência, acompanhadas de cão de assistência em estabelecimentos públicos e privados, meios de transporte e demais locais de uso coletivo no município de Araras e dá outras providências. Projeto de decreto legislativo número 22/2026, de autoria do vereador Rodrigo Soares dos Santos, outorga à senhora Flávia dos Santos de Souza o título de cidadã ararense. Requerimento número 153/2026, de autoria do vereador Douglas Marcucci. Requerimento solicitando informações sobre a obra de construção da ponte localizada na Avenida Fábio da Silva Prado, próximo à delegacia de polícia neste município. Requerimento número 154/2026, de autoria da vereadora Marluce Natália de Góes Lima. Convocação de sessão secreta da Câmara Municipal de Araras para votação de proposta para outorga de título de cidadão ararense. Requerimento número 155/2026, de autoria do vereador Rodrigo Soares dos Santos. Convocação de sessão secreta da Câmara Municipal de Araras para votação de proposta para outorga de título de cidadão ararense. Requerimento número 156/2026, de autoria do vereador Rodrigo Soares dos Santos. Convocação de sessão secreta da Câmara Municipal de Araras para votação de proposta para outorga de título de cidadão ararense. Requerimento número 157/2026, de autoria do vereador Rodrigo Soares dos Santos. Convocação de sessão secreta da Câmara Municipal de Araras para votação de proposta para outorga de título de cidadão ararense. Requerimento número 158/2026, de autoria do vereador Fábio Aparecido Domingues. Convocação de sessão secreta da Câmara Municipal de Araras para votação de proposta para outorga de título de cidadão ararense. Requerimento número 159/2026, de autoria da vereadora Rosa Maria Scanavini. Requeiro informações sobre a implementação, funcionamento e acompanhamento do projeto Escuta, instituído pelo decreto número 7.867/2025, que integra o programa de prevenção e enfrentamento do assédio e da discriminação aos servidores na Prefeitura Municipal de Araras. Requerimento número 160/2026, de autoria do vereador Douglas Marcucci. Requerimento solicitando informações sobre a possibilidade de colaboração do governo municipal para que o município volte a participar da Copa São Paulo de Futebol Júnior, Copinha, na condição de cidade sede da competição. Senhor presidente, estas são as proposituras em pauta.
0: Obrigado, nobre vereadora. Dispensa a leitura e demais itens da pauta. Bom, passaremos para a tribuna livre. E hoje eu tenho a honra de fazer um convite à presidência. Nós teremos nessa noite conosco o orador. É a senhora Maria Ilze Oliveira Lima dos Santos e também o Eduardo Lima dos Santos, que ele é vencedor do concurso cultural Influencer Verde, promovido pela EPTV Central. Ele vai discorrer sobre o tema e a participação desse adolescente e jovens também na condição, na conscientização e educação ambiental. E ele recebeu do concurso uma votação expressiva, pouca gente consegue chegar numa votação dessa. Aliás, eu quero parabenizar pelo teu trabalho, 1.378 votos. Parabéns, viu? Olha, para chegar numa condição dessa, apresentar um trabalho, aliás, muito novo, eu vi a matéria, fiquei admirado com o teu talento. Não é todo mundo, viu, Boné, que consegue chegar numa votação dessa e de apresentar um trabalho tão bonito que você apresentou. Então, eu gostaria, por gentileza, que o nobre vereador Fábio Aparecido Domingues recepcionasse a senhora Maria Ilza Oliveira Lima dos Santos e também o Eduardo, o influencer verde Eduardo Lima dos Santos, para que possa utilizar a tribuna da Câmara Municipal de Araras e apresentar aqui também, discorrer sobre o tema a qual ele apresentou na EPTV. Também, senhores vereadores e vereadoras, informo que cada vereador solicitar, nos termos regimentais, terá um único aparte pelo prazo de um minuto, em cima do artigo 249, artigo 299, a linha A, inciso 3º do regimento interno. Bom, passarei a palavra aqui para os oradores, começando com a senhora Maria Ilza e depois o Eduardo Lima.
2: Boa noite, sou a mãe do Eduardo. Boa noite, sou a mãe do Eduardo. E eu vi a EPTV fazendo o concurso, né, sobre o meio ambiente. E como eu conheço meu filho, ele gosta muito dessa parte de fazer vídeos, né? Aí eu falei para ele, Edu, vamos tentar fazer, né? Aí ele ficou meio na dúvida se fazia ou não, mas assim, como eu conheço, ele falou, não, você vai conseguir, pode ir lá e você vai fazer o vídeo. E deu certo, graças a Deus.
0: Queria que agora você falasse e explicasse para as pessoas que estão em casa. A gente tem um pedacinho do vídeo, o pessoal da comunicação, se tiver, eu não programei isso, mas se tiver o vídeo, depois eu gostaria de colocar. Qual a palavra, Eduardo?
3: Boa noite a todos, tudo bem? Eu sou o ganhador do projeto Influencer Verde da IPTV e é muito gratificante poder representar Araras em um projeto tão legal que coloca o meio ambiente em pauta, que é um problema que a gente vê no mundo que tem que ter tido esse cuidado mesmo. E para quem não conhece esse projeto, o Influencer Verde é da IPTV, que é um concurso para adolescentes de 13 a 16 anos e para participar você tem que fazer vídeos sobre o meio ambiente e funciona em fases. A primeira fase que eu participei era um tema geral sobre meio ambiente, então eu gravei um vídeo sobre a poluição no geral. Então eu fiz esse vídeo, consegui e passei para a segunda fase. Na segunda fase, o tema era algum meio de preservação ambiental da minha cidade. Então aqui em Araras, eu escolhi o CRAS, o Pro Arara, aqui no Lago, e gravei um vídeo sobre o projeto deles, que desde a preservação que eles fazem, a reabilitação dos animais até a soltura que eles fazem com eles. Então, com esse vídeo, eu consegui e passei para a terceira fase. E nessa terceira fase, eu ganhei 3 diárias em um hotel fazenda lá em Ribeirão Bonito. Foi eu e minha mãe para lá. E nesse hotel fazenda, eu usei como cenário para o meu terceiro vídeo. Então, nesse terceiro vídeo, eu usei os recursos que eu tinha lá, que é o meio ambiente, as abelhas jataís, que tem bastante lá. Então, eu gravei um vídeo no geral. E com esse vídeo, eu consegui e fui o ganhador do projeto. E como prêmio, eu ganhei um iPad e 2 dias de visitação lá na IPTV de São Carlos. Então eu tive uma imersão lá. Conheci como é feita uma gravação de uma reportagem, a edição. Conheci os bastidores de um, de um jornal ao vivo, e foi muito interessante, muito legal isso. Nunca imaginei que eu teria essa experiência de conhecer esse mundo, então foi muito gratificante para mim. E eu acho que esse projeto é muito, muito interessante e importante, porque ele influencia nós adolescentes a ter um certo cuidado com o meio ambiente, porque eu, como jovem, observo que na minha geração poucas pessoas têm esse cuidado. Então, essa influência é muito legal. E eu me preocupo muito com isso, porque um dos maiores sonhos é poder conhecer o mundo, seja por meio de um intercâmbio ou viagem no futuro mesmo. E para mim poder conhecer esse mundo, essas paisagens que a gente vê na nossa tela, tem que estar saudável o mundo, a gente tem que cuidar dele. Então, por isso que é muito importante isso.
0: Eduardo, quero aqui parabenizar. Infelizmente, a gente não pode pôr aqui. Eu não teria condição de pôr o vídeo. Fico muito triste, gostaria muito de colocar. Eu acompanhei pela TV, fiquei admirado. Quero aqui, em nome da Câmara, reconhecer o seu trabalho. Sei que você recebeu uma moção. Me recorda o vereador que fez a moção aqui?
3: O Donizete.
0: Vereador Donizete. Vereador Donizete Lourenço Lima. Parabéns pela escolha, doutor. Sem dúvida, um talento gigante de apresentar, de levar a nossa cidade. Um trabalho que começou do CRAS, talvez algumas pessoas fazem crítica, mas é o nosso trabalho aqui, que está acontecendo dentro do município, recebeu 1.378 votos, que foi a sua ideia, a sua busca, e você conseguiu transmitir com uma linguagem tão fácil, tão real, que conseguiu mostrar para as pessoas essa beleza que nós temos, e que é muito lindo a gente ver a nossa cidade rodeada de araras, que leva o nome da nossa cidade. E, ao mesmo tempo, também você pôde explorar essa questão ambiental, que é uma luta gigante, a gente precisa cuidar com o maior carinho. Algum vereador gostaria de falar? Com a palavra o vereador Fábio Aparecido Domingues.
4: Obrigado, presidente. Gostaria de parabenizar Eduardo e parabenizar também a mãe, porque nós sabemos que tem que ter o incentivo, né, mãe, aí do Eduardo. E realmente como é bacana a gente ver um jovem se empenhando em falar sobre o meio ambiente, enquanto muitos aí não sabem nem do que se trata. Você está aí se destacando e fazendo o correto, o que é certo. Então, parabéns, Eduardo. Continue nessa toada e tenho certeza que você vai, com certeza, ver o mundo de uma forma diferente. Parabéns, mais uma vez.
0: Obrigado. Eu quero deixar aqui que a TV faz uma cobertura para 42 municípios, né? A EPTV. Então, em 42 municípios, você conseguiu uma projeção, sem dúvida, de ganhar essa premiação. Com a palavra o vereador Marco Roquel Neto.
5: Obrigado, presidente. Boa noite a Vossa Excelência, aos nobres pares. Também deixar aqui, Eduardo, meus parabéns. Fiquei muito feliz com o prêmio. Parabenizar sua mãe também pelo incentivo. Foi ela que viu e pensou, ó, isso aqui tem o perfil do meu filho, vou passar para ele. E, principalmente, como o presidente Rodrigo falou, você representar também Araras é motivo de muito orgulho para nós, vereadores, ter jovens do seu perfil, inteligente, preocupado com o meio ambiente e sempre engajado aí, nas questões ambientais. Então, parabéns, só quero registrar isso, o meu respeito, o meu carinho por você, pela sua mãe. Que Deus continue te abençoando. Valeu.
0: Para a vereadora Ana Júlia Casagrande.
6: Muito obrigada, senhor presidente. Boa noite a todos. Um cumprimento especial aqui a Maria, sua mãe que está aqui com você, te acompanhando, e a você, Eduardo. Eu confesso para você que quando eu estava na minha casa, né, que eu vi que estava abrindo esse concurso, falei, poxa, será que um ararense vai chegar lá, né? Será que alguém vai se inscrever aqui da nossa cidade? Eu acompanhei, eu acho que teve mais alguns ararenses que participaram desse concurso também. E parabéns pelas pautas que você trabalhou no seu projeto, três fases importantíssimas, três eixos que os três têm que ser muito valorizados, principalmente o segundo, que foi o do CRAS, pro Arara, aqui da nossa cidade, né? Um local que precisa muito da nossa atenção e precisa muito da visão pública aqui da nossa cidade para continuar sendo o que é. Na verdade, poderíamos melhorar muito mais já do que é. E parabéns aí, você foi o influencer, né? Que você continue aí influenciando muitos jovens para falar...
0: Para concluir, nobre vereadora.
6: Muito obrigada, presidente, para falar do meio ambiente. Parabéns, viu? Obrigado. Sucesso, que Deus te abençoe na sua caminhada.
3: Amém.
0: Com a palavra o vereador Donizete Florencio de Lima.
7: Boa noite, senhor presidente. Boa noite, nobres colegas. Bom, Eduardo, nós já conversamos bastante, né? Eu já o parabenizei, fiz uma moção a você, mais uma vez aqui publicamente, te parabenizar. É importante por vários motivos, né? É importante educacionalmente falando, é importante a tua geração, né, se prontificar, se motivar, se mobilizar para um tema tão importante. Também é importante a situação nossa, do nosso município, em relação à dificuldade que nós temos, né, de preservação de meio ambiente, tratamento de esgoto. Então, assim, a gente fica muito feliz com a consciência sua, com o trabalho seu. Realmente, novamente, parabenizar você, né, pela conquista. É um orgulho para você, é um orgulho para sua mãe, é um orgulho para a escola onde você estuda, é um orgulho para o município, para a Câmara de Vereadores, né? Continue firme, não desista, né? A nossa cidade precisa de pessoas conscientes em termos de meio ambiente.
0: Desculpa, para concluir, vereador.
7: Nós precisamos de pessoas com a tua atitude, né? Mais uma vez, meus parabéns.
0: Com a palavra, o vereador Douglas Marcucci.
8: Obrigado, presidente. Boa noite a todos. Parabéns, mamãe, viu? Mamãe Maria, ao filho. Parabéns, viu? Tudo de bom para vocês. E eu queria deixar duas perguntas registradas, se você poderia responder para mim. A primeira, mais pessoas de Araras participaram desse concurso? E a segunda é se a sua ida até a IPTV modificou alguma ideia sua de querer ser jornalista, participar de alguma coisa desse tipo, sim?
3: Sobre a participação de mais ararenses, eu não tenho muito conhecimento, mas que eu sei, na segunda fase, só foram 10 selecionados, e entre esses 10 eu era o único ararense. E sobre a ida à IPTV, me despertou muita vontade de conhecer mais esse mundo sobre as mídias, sobre o audiovisual. Eu já tinha um certo interesse sobre esse tema, mas depois que eu fui lá, me despertou mais ainda, sobre as redes sociais, postar vídeos. Depois que eu fiz essa visita, me despertou essa vontade, essa vontade de conhecer mais esse mundo.
8: Parabéns.
0: Mais algum vereador? Bom, quero primeiro fazer duas perguntas para você, que, aliás, você já foi aluno destaque. Em 2022, agora estou me recordando aqui, pela sua mãe, você recebeu aqui da Câmara Municipal também. Então, parabéns pela Escola José Almeida, se eu não me engano, não foi? E agora, ultimamente, você está na Escola da Usina, é isso?
3: Eu continuo no José Almeida lá.
0: Ah, perdão. Desculpa, foi uma confusão minha. A escola que é da Usina.
3: Isso.
0: A escola que é da Usina que você recebeu essa premiação de aluno destaque. Qual que foi a decisão, o critério, para você ter colocado nas redes sociais? Você estudou qual matéria que você ia, qual pauta que você ia colocar? Qual foi o critério de você escolher o nosso CRAS aqui?
3: Então, quando eu vi lá no tema um projeto de preservação da cidade, eu pensei em vários lugares. E eu já tinha conhecido o CRAS há um tempo atrás, em 2022, inclusive, porque a escola fez uma excursão para conhecer o projeto. Então, na hora que falou um projeto de preservação da cidade, logo eu pensei, nossa, o CRAS, eu acho muito legal, gosto muito de animais, bicho, reabilitação, eu acho muito interessante, tanto que era um sonho meu ser veterinário há um tempo atrás. Então, logo eu pensei lá.
0: Bom, Eduardo, quero agradecer a sua presença aqui, parabenizá-lo novamente, recebeu a moção da Câmara, parabenizar pelo tua dedicação, teu sucesso. Eu vou fazer um convite para você. Nós temos um projeto aqui muito louvável, que é a questão da escola legislativa. E eu gostaria de convidar você para que você pudesse, claro, se a mãe permitir, um dia palestrar para as crianças que virão de manhã. E aí a gente vai programar tudo certinho, a gente coloca a tua matéria aqui para que eles possam ver. Eu acho que a gente tem que divulgar e explorar muito a nossa cidade, viu? E eu quero parabenizar de você levar o nome da nossa cidade. Você disputou contra Rio Claro, né?
3: Isso.
0: E você recebeu 1.378 votos, e, se não me engano, Rio Claro recebeu 1.057 votos. Eu quero parabenizar aí pela tua atuação na questão ambiental. E a Câmara está de portas abertas, viu? Nós temos aqui o professor Tobias, que sempre fala sobre também questão ambiental, Danilo também, que a gente já ouviu, para que você também possa sugerir participar também com uma linguagem aí mais jovial, para que a gente possa levar essa questão do meio ambiente dentro do nosso município. Nesse exato momento, a sessão está suspensa, para que a gente possa cumprimentar o convidado da presidência.

Bom, retomando a sessão, passaremos para a palavra livre. Informo que cada vereador e vereadoras que essa sessão tem um expediente reduzido a 30 minutos. Nos termos do artigo 276, do parágrafo interno do regimento dessa casa, e desta forma não haverá palavra livre, devido à votação no segundo turno da Lei 80/2025, de autoria do Executivo Municipal, que dispõe sobre as diretrizes orçamentárias para o exercício de 2027. Nesse exato momento, observaremos o intervalo regimental.

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0: A Assembleia de Minas encontra brasileiros deportados. Centenário de Petrônio Portela é celebrado no Piauí. No Paraná, a Assembleia Itinerante realiza sonho comunicado por um desenho. E uma exposição permanente vai homenagear a Lei Orgânica do Distrito Federal.
1: O lançamento está previsto para o mês de junho de 2026.
2: Ela vai expor todo o processo originário da Lei Orgânica.
0: O Congresso, Senado e Câmara é um só. A Assembleia são 27, câmaras de vereadores, mais de 5.500. Tudo isso é poder legislativo, com decisões que impactam a sua vida. E a gente mostra aqui, no Parlamento Brasil, um programa que há 19 anos é feito em parceria com TVs legislativas de todo o país. Eu sou André Ricardo, vem comigo! Eles trabalhavam duro nos Estados Unidos. De uma hora para outra, foram detidos e expulsos de lá, comparados a criminosos e desrespeitados como cidadãos brasileiros, como seres humanos. A Assembleia de Minas foi ouvi-los. Além da solidariedade, repúdio. Nós, brasileiros, que há gerações acolhemos bem os estrangeiros, inclusive imigrantes norte-americanos no século XIX, não podemos ser tratados assim.
3: William chegou ao Brasil no dia 22 de agosto, depois de trabalhar 4 anos como carpinteiro na cidade de Milford, nos Estados Unidos. Antes de ser deportado, ele ficou 60 dias preso e, por isso, não viu o filho Arthur nascer. Em audiência pública da Comissão do Trabalho em Governador Valadares, cidade onde nasceu, William relatou as restrições que sofreu.
4: Restrição de água e também não tinha como, porque a água da rua é plano tudo. Eles davam duas garrafinhas só para a gente, para o dia todo. Também tive que pagar a alugação. Cabo, mas não é barato. E 60 dias eu fiquei lá, gastou mais. Foi quase dinheiro nos dólares, só para que eu ligava para mim. Eu passo não.
3: De janeiro a agosto deste ano, 1.844 brasileiros foram enviados de volta ao Brasil pelo governo dos Estados Unidos na gestão de Donald Trump. Eles estavam no país sem permissão legal. Em solo brasileiro, receberam atendimento médico e psicológico, alimentação, kits de higiene e transporte às cidades de origem. Ações que fazem parte do programa de acolhimento do Ministério dos Direitos Humanos e da Cidadania. Segundo o Ministério, a maioria dos repatriados está na faixa etária de 18 a 49 anos. Apenas 1,15% são idosos e 4,59% são crianças e adolescentes. Ainda de acordo com o governo brasileiro, Minas Gerais é o estado que mais recebeu deportados, seguido de Rondônia, São Paulo, Goiás e Pará. Entre fevereiro e maio deste ano, dos 680 repatriados, 310, ou seja, quase metade, eram de Minas. Governador Valadares e a região leste do estado são símbolos da chamada migração laboral, como explica esta professora. Daqui saíram os primeiros migrantes na década de 1960 com o sonho de trabalhar e juntar dinheiro em dólar. Para ela, a perseguição promovida pelo presidente dos Estados Unidos, Donald Trump, não se justifica.
5: Que é uma situação de uma extrema perseguição, tornando o imigrante como um criminoso, como causador, né, das grandes dificuldades dos Estados Unidos, o que é uma inverdade. O migrante é trabalhador. Os Estados Unidos ou qualquer outro país que recebe o imigrante não contribuiu em nada para a formação dessa mão de obra e recebe essa mão de obra pronta.
3: O representante da Câmara dos Deputados também criticou a forma desumana como os migrantes têm sido tratados e informou que trabalha no Legislativo Federal pela aprovação de uma política nacional de acolhimento a essas pessoas.
6: Garantir que essas pessoas que são deportadas possam ser deportadas, primeiro, possam retornar com dignidade. Não é possível uma pessoa ter que voltar para o seu país, voltar acorrentado, voltar muitas vezes 12, 15 horas no avião, sem poder usar um banheiro sanitário.
3: O deputado Betão, presidente da Comissão do Trabalho e proponente da reunião, definiu como desastrosa a política migratória de Trump. Para ele, é preciso estabelecer políticas públicas que mantenham a população em sua cidade de origem.
7: Trazer para essas pessoas que são deportadas políticas públicas de acolhimento e também políticas públicas que permitam que essas pessoas fiquem aqui na nossa região e não tenham que sofrer essa situação que eles vivem, principalmente lá nos Estados Unidos.
0: No Paraná, um sonho tornou-se realidade. Um simples desenho de um aluno sensibilizou a Assembleia. Ele dá nome ao maior auditório do Senado Federal. Petrônio Portela é homenageado no Piauí. E em Roraima, o Programa do Bem-Estar Animal da Assembleia ajuda no controle populacional de cães e gatos. Veja o que foi notícia nas casas legislativas do país.
8: O número de animais abandonados e sem castração cresce a cada dia, trazendo riscos não só para o bem-estar dos próprios bichinhos, mas também para a saúde pública e para a segurança. A castração é uma das principais ferramentas para mudar essa realidade. O procedimento simples evita doenças, reduz o sofrimento, diminui abandonos e garante mais qualidade de vida para os animais e para a comunidade. Pioneiro no Brasil, o Programa do Bem-Estar Animal da Assembleia Legislativa já realizou mais de 8 mil atendimentos, com uma média de 580 castrações gratuitas por mês, sempre com estrutura especializada e equipe veterinária dedicada.
9: Muita gente ainda não consegue entender, acha que nós preferimos ajudar animais do que pessoas, pelo contrário, né? Os animais também, quando você cuida, é saúde pública, né? E quando você cuida dos animais, com toda certeza, a população é beneficiada.
8: Para o diretor do programa, Iúlio Barreto, a castração é também uma questão de saúde pública.
10: Animais, principalmente de rua, se não castrados, eles podem reproduzir muito, né? E eles são vetores de doença, eles são importantes para a questão de tráfego, né? das cidades, eles interferem no trânsito da cidade, tem a questão de saúde, dos ataques a animais, né? E a gente fazendo a castração, querendo ou não, a gente diminui a possibilidade de reprodução desses animais.
8: O serviço é totalmente gratuito e acessível. Para cadastrar cães e gatos, machos e fêmeas, basta apresentar documento com foto, comprovante de residência e informações do animal. Protetores independentes e associações também reforçam essa corrente. Histórias como a de Patsy Jones, que já castrou quase 150 cães em 11 anos de atuação.
11: Tem que ter todo um cuidado, uma observação. Para isso eu me preparei, fiz um curso de auxiliar veterinário para eu me tornar melhor nesse cuidado, nessa atenção.
8: Agora, a protetora dos animais vai intensificar esse trabalho no bairro, uma forma que ela encontrou de ajudar ainda mais pets.
11: Comecei esse trabalho de castração com os animais do meu bairro tem algum tempo, mas era de forma assim, aleatória. Agora virou um projeto mesmo que eu já comecei a desenvolver, né? São 13 cães castrados do bairro Cinturão Verde. E eu tenho nesse projeto o propósito de castrar pelo menos 2 por semana.
12: A Assembleia Legislativa do Piauí lembrou em sessão solene o centenário de Petrônio Portela. A homenagem celebra a trajetória deste piauiense que para muitos foi o maior político do estado. Advogado, prefeito de Teresina, governador do Piauí, senador da República e ministro da Justiça, Petrônio Portela marcou a política piauiense, sendo considerado um dos mais influentes e personagem primordial no processo de redemocratização do Brasil, atuando na transição do regime militar para a democracia.
13: Voltou para o Piauí, advogou por um tempo, mas entrou na política rapidamente. Teve uma trajetória por onde passou de realçar a sua liderança, principalmente no sentido de que ele buscava sempre o entendimento, o diálogo, o consenso. E seu momento mais importante foi exatamente na época da distensão da ditadura militar, do regime militar. E ele foi o responsável no governo Geisel e depois no governo João Figueiredo por esse trabalho da busca do entendimento, do diálogo, para que o país voltasse à redemocratização política.
12: Autor da homenagem, o presidente Severo Lário lembrou a trajetória do homenageado e como sua carreira política foi marcante para o Estado, materializada no diálogo, no debate e na transformação política e social do Piauí.
14: O centenário do Petrônio e a Assembleia rende homenagem a este grande homem da política piauiense, não só piauiense, mas a política brasileira. O Petrônio foi prefeito de Teresina, governador do estado, deputado estadual, senador da República, duas vezes presidente do Congresso Nacional, chegando ao Ministério da Justiça, contribuindo para a abertura política e redemocratização do país. Então, tem o seu nome, tem o seu legado marcado na história, não só do Piauí, mas do Brasil. Nada mais justo que a Assembleia render homenagens no ano que o Petrônio completaria 100 anos de idade. Então, rendendo homenagens aqui no ano do seu centenário.
12: A solenidade foi bem prestigiada e reuniu autoridades, familiares e profissionais de diversas áreas, como o jornalista Zósimo Tavares, que falou sobre o legado deixado por Petrônio Portela, não só aos piauienses, mas para todos os brasileiros.
15: Petrônio Portela era um homem do diálogo. Nesse sentido, é uma liderança que faz muita falta, que fez muita falta na época dele, faz uma pessoa com o perfil dele nos tempos de hoje, em que a política está muito radicalizada. Política se faz procurando o diálogo, o consenso, é o consenso que procura resolver as crises. Se isso não é possível, que haja pelo menos um espaço para a convivência entre os contrários.
16: Agradecer a Assembleia, na pessoa do deputado Severo, pela proposição e pela homenagem ao senador, ao ministro, ao governador Petrônio Portela, porque durante a sua vida pública ele sempre pautou a sua atuação pelos valores democráticos, sempre defendendo o diálogo entre as instituições e a sua história, não é? Podemos dizer que ele é um dos pais da democracia no Brasil, na medida em que ele lutou para acabar com o AI-5, pela anistia no final dos anos 70 e início dos anos 80, o que propiciou a retomada do regime democrático no Brasil. Então, nós agradecemos a homenagem e entendemos que ela se faz necessária para poder mostrar às novas gerações quem foi Petrônio Portela.
12: E ao celebrar o centenário de Petrônio Portela, natural de Valença do Piauí, o Poder Legislativo reforça seu compromisso com a democracia, com a boa relação institucional entre os poderes e com a soberania do povo.
17: Uma quadra coberta. Esperamos 14 anos para uma quadra coberta na nossa escola. Isso está acontecendo porque a Assembleia passou lá em Santo Antônio da Platina, na minha cidade. Ninguém gosta quando chove, tem que fazer as aulas de educação física na sala. Mas um dia a professora Júcia nos levou na EFAP. Lá tinha uma tenda da LEP, uma Unisugestões. Daí a gente estava escrevendo um papelzinho para colocar lá. Mas eu preferi desenhar. E eu desenhei uma pessoinha numa quadra coberta com uma chuvinha. Então, um mês depois de daí me chamaram de diretoria. Eu achava que estava encrencada, hein? Mas daí não, foi para falar que o projeto da quadra coberta seria atendido. A quadra ia sair do papel. Eu fiquei muito feliz porque meu desenho ajudou a realizar o sonho da escola inteira. E se você tem um sonho, tem que acreditar.
18: Este é mais um retrato de que a Assembleia está sempre com você. Assembleia Itinerante. O Paraná com tudo, com o Tiago, com o Colégio Estadual Tiradentes.
0: Em 1995, um encontro na China reuniu mulheres e homens de todo o mundo, propôs políticas de igualdade de gênero e firmou compromissos nesse sentido. 30 anos depois, deputadas federais atualizam a pauta de Pequim e reforçam a luta.
19: Há 30 anos, em Pequim, na China, a comunidade internacional firmava compromissos históricos para avançar na igualdade de gênero. O Brasil estava lá e assinou o protocolo de intenções da chamada Pequim Mais 30. Três décadas depois, parlamentares que participaram do encontro histórico apontam que houve avanços importantes, como maior participação das mulheres na política e no mercado de trabalho, como afirma a deputada Benedita da Silva, do PT do Rio de Janeiro.
20: A gente entende que, a partir dali, o mundo feminino pôde ser visibilizado nas suas demandas. Então, o que, que acontece realmente com esse grande encontro? Nós, mulheres, saímos com uma pauta mundial que seria adequada a cada país, né? Nos seus hábitos, nos seus costumes, né? No seu sistema político.
19: Mas os números ainda revelam desigualdade. Elas ganham, em média, menos do que os homens e continuam sendo as principais vítimas da violência doméstica. No Congresso, parlamentares admitem que um dos grandes desafios é transformar compromissos internacionais em políticas públicas concretas, desde a ampliação da rede de proteção às mulheres até o incentivo à ocupação de cargos de liderança. A Pequim Mais 30 lembra que a igualdade de gênero não é apenas uma pauta social, é condição fundamental para o desenvolvimento sustentável e para o fortalecimento da democracia, como explica a deputada delegada Catarina, do PSD de Sergipe.
21: Temas como violência digital, violência política, empoderamento feminino, na questão econômica, como é importante que as mulheres elas possam se fortalecer em volta de cooperativas para que elas possam ter autonomia econômica e profissional. Em todo o mundo isso vem sendo realizado. Temas como a questão da violência doméstica, da igualdade de gênero, da busca da igualdade de gênero.
0: Já o Senado foi anfitrião do 17º Encontro da Rede Parlamentar para a Igualdade de Gênero do Parlamericas. O evento busca a troca de informações sobre políticas públicas e de experiências na promoção dos direitos das mulheres e celebra os 30 anos do Acordo de Pequim.
22: Parlamentares das Américas e do Caribe se reuniram no auditório do Interleges para trocar experiências, boas práticas e estratégias concretas para promover os direitos das mulheres. Esse é um dos três grupos de trabalho permanentes do Parlaméricas. Chamado de Rede Parlamentar, foi estabelecido em 2003 com o objetivo de fomentar a cooperação legislativa na promoção da equidade na política. O 17º Encontro da Rede Parlamentar para a Igualdade de Gênero do Parlaméricas tem como plano de fundo a celebração dos 30 anos da Declaração e Plataforma de Ação de Pequim, um acordo internacional que busca atingir a igualdade de direitos para meninas e mulheres em 12 áreas críticas. O senador chileno que preside o Parlaméricas destacou que a igualdade de gênero é benéfica para toda a sociedade.
23: Este não é um problema de mulheres.
24: Não é um problema das mulheres para as mulheres. É um problema da comunidade em geral. Nós, homens, precisamos entender que as mulheres são exatamente iguais a nós, com suas particularidades, é claro, mas devem ter os mesmos direitos.
22: Jovens líderes das Américas e do Caribe trouxeram a visão da juventude e o intercâmbio entre as gerações ficou registrado na foto oficial do evento.
25: É muito importante o Brasil sediar e eu tenho certeza que o documento produzido ao final desse encontro vai orientar os diferentes países, inclusive socializando boas experiências. Os nossos direitos precisam ser assegurados e que a gente possa avançar. Lógico que não é simplesmente uma lei que vai garantir isso. É a lei, são as condições reais dentro dos partidos. Então, acho que é um processo que já avançou, mas ainda temos um grande caminho pela frente.
0: Brasília precisou esperar 30 anos para ter seu próprio parlamento. Foi a Constituição de 1988 que garantiu autonomia política ao Distrito Federal. E com a Câmara Legislativa viria a Lei Orgânica do DF. Toda essa bela história de 25 anos vai ser mostrada numa exposição permanente que está sendo preparada com todo cuidado. Quem conta é a nossa parceira, a TV Câmara Distrital.
1: Brasília é hoje uma unidade da federação autônoma, como todos os estados. Isso significa que a população tem o direito de escolher os seus representantes políticos locais e decidir os rumos das suas políticas públicas. Mas nem sempre foi assim. Antes de 1990, o presidente da República nomeava o governador de Brasília, que de início era chamado de prefeito. O primeiro deles foi Israel Pinheiro, nomeado por Juscelino Kubitschek no dia 17 de abril de 1960. Quatro fatores foram decisivos para Brasília adquirir a própria identidade política. O processo de redemocratização do país, a partir de 1985, culminou na criação da Constituição Federal de 1988. A Carta Magna previu a criação da Câmara Legislativa do DF, instalada em 1991. Uma das principais, se não a principal missão dos 24 deputados distritais eleitos para a primeira legislatura, era elaborar a Lei Orgânica do DF. O texto final foi promulgado no dia 8 de junho de 1993, em cerimônia realizada no Memorial JK, depois de 2 anos de muito trabalho. Uma entrevista concedida pelo então presidente da Câmara Legislativa, deputado Salviano Guimarães, ainda no ano de 1991. Ele deu o tom sobre o que se esperava com a criação da Lei Orgânica do DF.
2: Nós entendemos que o povo primeiro deve participar conosco e que as esperanças do povo, que são as esperanças de todos nós, haverão de se consubstanciar numa lei orgânica que traga justiça social, que traga equilíbrio, que mantenha as liberdades e as conquistas democráticas no nosso país.
1: Este servidor da CLDF participou de todo o processo de criação da chamada Constituição Distrital. Ele conta que não foi nada fácil criar do zero a fonte do arcabouço jurídico do DF. À época, a CLDF funcionava numa sede improvisada no final da Asa Norte, cedida pela Emater.
3: Virando a noite, o deputado falou assim: gente, para o trabalho. Aí nós paramos o trabalho numa sala, falou assim: olhem para a janela. Aí nós olhamos para a janela, falou assim: o dia estava amanhecendo. A gente passou o dia inteiro, a noite inteira trabalhando, e aí o dia amanhecia, e eu me lembro que o deputado, na época, o deputado relatou, ele falou assim: gente, vamos parar, são 5 horas da manhã, vamos parar agora, vocês vão para casa, tomam um banho, trocam de roupa, tomam um café, não sentem para nem dormir, voltem para a gente continuar o trabalho. Isso para mostrar para a sociedade, para os servidores que estão aqui hoje, qual foi o comprometimento profundo dos deputados da época, dos servidores, para cumprir essa grande missão de entregar a lei orgânica no prazo e com a importância que ela tinha.
1: E para que histórias como essas não fiquem perdidas, a Câmara Legislativa está organizando uma exposição permanente sobre a lei orgânica do DF. O lançamento está previsto para o mês de junho de 2026.
4: Ela vai expor todo o processo originário da lei orgânica. A princípio, são materiais iconográficos, porém, eles não estão, nós não estamos restritos a exatamente isso. Nós podemos apresentar vídeos, imagens, gravações, tudo que estiver relacionado à comprovação histórica desse contexto.
5: Qualquer pessoa que tiver algum material que seja tema da exposição pode contribuir para a mostra, doando, por exemplo, foto, vídeo ou texto.
1: O objetivo é apresentar tanto informações e o processo de criação da lei, quanto os esforços e os sentimentos que aquele trabalho despertou em quem participou desse momento histórico, tanto para o DF quanto para o Brasil.
6: Foi árduo, muito trabalho, mas valeu a pena o processo.
3: Muito. Mas hoje eu me sinto um pouco pai da Lei Orgânica. Hoje a Lei Orgânica já sofreu uma série de alterações, né? Mas tudo daquela fonte inicial. Então, nós que participamos do processo originário, eu tenho muito orgulho, eu e todos os meus amigos, colegas que participaram.
0: Pois é, como brasileiro, brasiliense por adoção e ex-servidor da Câmara Legislativa, tenho um especial carinho pela CLDF. Você fica agora com a participação de pessoas que visitaram o Congresso Nacional esses dias, um passeio que mistura arte, história e onde se pode conhecer um pouco a dinâmica de uma casa legislativa. Para rever este e outros programas, você já sabe, está tudo na internet, na página da TV ou então no nosso canal no YouTube. Até a próxima semana. Tchau, pessoal!
7: O que te chamou mais atenção durante a visitação aqui no Congresso?
8: Foi a parte do plenário dos senadores, muito bonita. Eu acho que os brasileiros ficam muito ausentes, né, de tudo que acontece. Eu acho muito importante a gente entender como é que é o mecanismo, o que na realidade eles têm que desenvolverem aqui. Eu acho que é uma conscientização política.
9: As obras de artes, né, a explicação, como funciona a casa, né, o plenário, o Senado, né, isso foi muito interessante. Foi muito relevante porque o Congresso, né, meu único contato era só com a TV assistindo, né, os jornais e tal. E aqui eu me senti parte, né, me senti a casa aberta, né, acolhedora para a população. Né, me senti convidada a voltar mais vezes para saber para como funciona, me senti parte. Eu achei isso muito interessante.
10: E saber, né, como realmente funciona, porque aqui realmente é a casa do povo, né? E a gente não tem esse acesso tão grande assim, né? As pessoas às vezes não sabem, né? E é importante a gente saber. As obras são lindas, principalmente dentro dos plenários, né? A do Senado, o teto realmente é uma coisa assim muito bonita.
11: A gente amou, né, Joaquim?

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0: Parlamento Amazônico define estratégias para a COP30. Cidades mais arborizadas é o que desejam população e deputados. Prevenção do câncer, um mascote visitou o Senado para chamar a atenção. E uma mostra em Florianópolis veicula arte e compromisso. Migrantes e refugiados, contem com a gente.
1: A gente cria esses espaços de encontro para desafiar assim, um pouco essa narrativa e para que as pessoas possam ir além também no migrante como esse rótulo para encontrar uma pessoa.
0: O Congresso, Senado e Câmara é um só. Assembleias são 27, câmaras de vereadores, mais de 5.500. Tudo isso é poder legislativo, com decisões que impactam a sua vida. E a gente mostra aqui o Parlamento Brasil, um programa que há 19 anos é feito em parceria com TVs legislativas de todo o país. Eu sou André Ricardo, vem comigo! Na reta final para a Conferência da ONU sobre Mudanças Climáticas, sociedade e parlamentares têm feito encontros para afinar discursos e combinar estratégias de atuação. Foi o caso do Parlamento Amazônico, que se reuniu na Assembleia do Amapá. Entre os consensos, a convicção de que se deve cobrar o mundo. Para manter a floresta em pé, é preciso cuidar também da gente da terra e melhorar os índices sociais.
2: A Assembleia Legislativa do Amapá sediou a terceira reunião ampliada do Parlamento Amazônico. O encontro reuniu deputados de estados que compõem a Amazônia Legal e debateu os preparativos para a COP30 em Belém, além dos desafios de conciliar preservação ambiental com geração de emprego e renda. Essa é a terceira vez que o Amapá recebe a reunião do colegiado do Parlamento Amazônico. O estado já havia recebido comitiva em 2006 e em 2022. E agora, mais uma vez, reforçando o compromisso do Amapá com as discussões relacionadas ao futuro da Amazônia. O governador Clécio Luiz afirmou que o Amapá é exemplo de conservação, com até 97% da floresta preservada, mas que o desafio é transformar essa realidade em oportunidade para a população.
3: A gente vai levar as nossas experiências do Amapá para a COP30 e levar também o que eu acho que deve ser discutido lá. Lá a gente deve mostrar a Amazônia como ela é, linda, exuberante, com a sua floresta em pé, mas com pobreza. Nós não podemos esconder isso de forma nenhuma, senão a gente está fazendo um desserviço para a Amazônia e não vai utilizar o que a COP pode nos oferecer. A gente tem que utilizar a COP, aproveitar a COP para mostrar a realidade como ela é. A Amazônia linda, a Amazônia rica, a Amazônia que tem a floresta tropical, a Amazônia que tem comunidades tradicionais, mas que tem muita pobreza. E nós precisamos enfrentar isso, precisamos equilibrar isso, manter os equilíbrios, manter os indicadores ambientais, mas elevar os indicadores sociais.

0: Principalmente do Amapá, são os estados da Amazônia.
1: Parlamentares visitantes reforçaram o tom. Laerte Gomes, presidente do colegiado, defendeu políticas que unam preservação e desenvolvimento. Disse que é preciso garantir proteção ambiental, mas também condições dignas para a população.
2: Dizer da importância desse parlamento aqui hoje na Assembleia Legislativa, com a presença do governador Clécio, esteve aqui, falou, expressou o que pensa, e a gente fica feliz de termos governadores que tem essa visão, tem a visão da responsabilidade ambiental, mas também tem a visão da produção, que o Amazonas, o que mora aqui na Amazônia, ele precisa ter qualidade de vida, ele precisa produzir, a família dele tem que ter, né, os filhos têm que estudar e para isso precisa produzir, então a gente tem que ter responsabilidade ambiental, mas alinhar isso à produção. E eu acredito muito que o grande debate da COP30 é isso.
1: Ao final da reunião, o consenso. A COP30 deve ser um marco não só para a preservação da floresta, mas também para ampliar investimentos que melhorem a vida de quem vive na região amazônica.
3: No Maranhão, sociedade e assembleia se mobilizam em favor da natureza. Regularização eleitoral fica mais fácil para quem passa pela assembleia em Cuiabá. E em Jacareí, São Paulo, reconhecimento à empresa amiga do idoso. Veja o que foi notícia nas casas legislativas do país.
4: O diploma à empresa amiga do idoso, ato solene que ocorreu no plenário da Câmara Municipal de Jacareí, premiou dois estabelecimentos da cidade que têm projetos desenvolvidos para a melhoria da vida da pessoa idosa. Sebrasse e Faculdade Anhanguera destacaram a importância deste reconhecimento por parte do Poder Legislativo. O evento se dá por uma lei aprovada em 2019 pela então vereadora Márcia Santos.
5: Um motivo de muito orgulho para nós e um reconhecimento, né, ao trabalho que foi desenvolvido por todo o nosso time, da Faculdade Anhanguera de Jacareí, especialmente pela coordenadora Patrícia. Então isso reforça o nosso compromisso com toda a comunidade de Jacareí.
6: É uma realização, né, de um profissional e pessoal, né, da qualificação de profissionais para a cidade, né, nós sabemos a importância, né, o quanto que a população está envelhecendo e ter profissionais capacitados é fundamental, então realmente é uma realização pessoal e profissional para nós.
7: Para nós da Sebrasse é um orgulho imenso o reconhecimento, né, estar aqui nesse momento, especialmente hoje no Dia do Idoso, né, uma forma de concretizar toda o valor, né, os valores da companhia em relação às pessoas dentro da empresa e para fora da empresa também, né? Toda a atuação em termos de responsabilidade social, né? E os investimentos que a gente tem feito. Então, assim, é um motivo de orgulho imenso para nós. Estamos muito felizes por esse momento.
4: A Anhanguera, por exemplo, realizou e realiza até hoje cursos de cuidadores de pessoas idosas em sua faculdade. Centenas de alunos foram formados por essas aulas. Já a Sebrasse tem projeto em parceria com o Hospital São Francisco de reabilitação dos idosos, gesto que contemplou muitos pacientes. Para a presidente do Conselho Municipal da Pessoa Idosa, é relevante homenagear quem apoia os 60 mais.
8: Esse evento ele é muito importante porque ele evidencia, né, as empresas que têm a conscientização sobre o tema que é a pessoa idosa. Então, esses investimentos, todas essas ações promovidas por essas empresas, agregam muito ao município em relação à pessoa idosa e é importante essa divulgação.
9: Pedro, que tinha uma pendência, saiu com duas resolvidas. Só por isso, valeu o dia.
10: Tinha que atualizar meu RG. Tinha um RG de 2005. E aí a esposa tá no pé, né? Vamos lá, tem que atualizar a documentação. Vim na assembleia, foi atendido super bem, bem rápido. E aproveitei que essa ação, né, do Tribunal Superior Eleitoral, né, do TRE aqui do município.

0: Bom, passaremos nesse exato momento para a ordem do dia. Projeto de lei número 80, é o Douglas. Número 80/2026, de autoria do Executivo Municipal, que dispõe sobre as diretrizes orçamentárias para o exercício 2027. A votação está em segundo turno. O projeto recebeu pareceres favoráveis da Comissão de Finanças e a Comissão de Orçamento. O projeto está em discussão. Com a palavra, o vereador Fábio Aparecido Domingues.
1: Presidente, como falado já na semana passada, seguimos com o segundo dia de votação da lei do nosso orçamento

0: Então, só peço para que os nossos nobres pares votem favorável, se possível, e se julgarem pertinente. Muito obrigado.
1: Obrigado, vereador. Mais algum vereador gostaria de discutir? Bem, não havendo ninguém para discutir, coloco em votação. Está aberto o painel de votação. Está encerrado, o projeto foi aprovado por 10 votos. Bem, projeto de lei número 60/2026, de autoria do Executivo Municipal, que altera a Lei Municipal 3.362, do dia 27/12/2021, mediante a adotação das disposições contidas da Lei Complementar Federal 2018/24 de setembro de 2025, relativas ao Imposto do Serviço de Qualquer Natureza, ISSQN, incidente sobre os serviços de guincho intermunicipal e também de guindaste devido à locação e execução de obra. O projeto possui pareceres favoráveis da unidade jurídica e das comissões permanentes. O projeto está em discussão. Bom, não havendo ninguém para discutir, coloco o projeto em votação.

0: encerrado, foi aprovado por 10 votos a zero. Projeto de decreto legislativo 21/2026, de autoria do vereador Rodrigo Soares dos Santos, Fábio Aparecido Domingues, Lúcio Bittencourt de Andrade e Rosa Maria Scannavini. Denomina a Galeria das Legislaturas da Câmara Municipal de Araras como prefeito Irineu Norival Marreto e dá outras providências. O projeto possui pareceres favoráveis da unidade jurídica e das comissões permanentes. O projeto está em discussão. Bom, nós temos aqui a galeria da história das legislaturas, desde a gente não tem das primeiras das primeiras legislaturas, mas depois de 1988, se eu não me engano, para frente, houve as fotos tiradas, né? E aí a gente, como posso dizer? Esqueci aqui, ó, memória. A gente revitalizou e colocamos tudo no padrão e a gente montou aqui a galeria da legislatura. Nós fizemos isso com a Galeria das Mulheres, que leva o nome de Geni Tilitili. Nós estamos também estudando a possibilidade do prédio, ver se consegue pôr o nome. Isso daqui é uma possibilidade, já deixei para que o jurídico possa fazer isso daí e me posicionar. E aí a gente tem a galeria legislativa que conta a história. E o Marreto, 5 vezes vereador, 3 vezes presidente da Câmara, marcou a história aqui dentro da Câmara Municipal. Ele amava o poder legislativo. Desde quando eu estou aqui, vai fazer 6 anos, e quando eu acompanhava já, porque eu já estou desde 2016 acompanhando a Sessão Camarada, o Marreto sempre vinha aqui, sempre dividia suas histórias. Eu acho que é mais do que justo a gente deixar o nome dele marcado, não só na galeria dos presidentes e daquilo que ele contribuiu, mas também deixar aqui na galeria. E aí, conversando com o Fábio, com a Rosa, com o Lúcio também, nós decidimos fazer essa singela homenagem com os vereadores também, para que a gente possa marcar aqui a passagem do nosso eterno prefeito Irineu Norival Marreto. Eu também fiz uma indicação para que a escola Isaac Newton, se fosse possível, eu faço até um apelo para os senhores também, a gente encaminhou um ofício. Eu até pedi para alguns deputados também nos ajudar para que pudesse mudar o nome da escola, não desmerecendo a história de Isaac Newton, longe disso. Para a humanidade foi maravilhoso, mas que dentro do nosso município a gente possa reconhecer a história do prefeito Irineu Norival Marreto, que tanto contribuiu com a nossa cidade. Alguém gostaria de discutir? Não havendo ninguém para discutir, colocamos em votação. Está aberto o painel de votação. Bom, está encerrado, foi aprovado por 10 votos a zero. E durante essa semana eu me emocionei muito. Eu cheguei a ver, se eu não me engano, foi a Nayara que fez uma postagem do Marreto, da história dele e daquilo que ele contribuiu para dentro do nosso município por 2 anos. Bem, passaremos agora para as explicações pessoais. Nas explicações pessoais, não o vereador inscrito. Não houve vereador inscrito. Passaremos para o termo de encerramento. Nada mais havendo, convoco os senhores vereadores e vereadoras para a próxima sessão ordinária a ser realizada na segunda-feira, dia 31 de agosto. Declaro encerrada a presente sessão e que Deus abençoe a nossa querida cidade de Araras.
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0: difícil de poder implementar em São Paulo, porque já existe uma lei em 2022 que tem benefícios fiscais para quem para residências que possuem placas fotovoltaicas na sua residência. Então, algo nesse tipo que facilitaria também essa transição energética na cidade, no meio urbano, né? Então, acho que é isso. Acho que a gente conseguiu apresentar todos os pontos. Obrigado pela atenção.
1: Perfeito, Grupo 2. Muito obrigada.
2: Como acabamos de ver, as atividades práticas foram um grande diferencial e tornaram esse curso do ILP único para a compreensão das conexões entre o Parlamento Estadual, a paradiplomacia e as relações internacionais. Nas duas últimas aulas, os mais de 40 alunos foram convidados a elaborar um projeto para a Comissão de Relações Internacionais da Alesp.
3: O curso explicou em detalhes a composição e o funcionamento da Comissão de Relações Internacionais da Alesp, com foco na metodologia usada para a elaboração de propostas legislativas e no histórico da comissão.
4: Nem sempre a Comissão de Relações Internacionais existiu na Alesp, ou nem sempre com a forma como ela tem hoje, né? Então, ali em 2001, é quando se cria pela primeira vez uma comissão que era chamada de Comissão de Assuntos Internacionais. Em 2019, a gente teve a criação da Comissão de Relações Internacionais como ela existe hoje. Mas queria chamar a atenção para vocês, a gente sempre tem na comissão o formato de 11 ou 13 membros, um presidente, um vice-presidente, um rol de membros efetivos, dos quais o presidente e o vice-presidente fazem parte. Como é que eu enfrento resistências de diferentes atores políticos que estão nessa comissão, né? A gente está falando de um projeto que tem a ver com temas de relações internacionais. Então, a cooperação já é algo que vai tenta de ser construído de partida.
3: Na última aula, as atividades práticas continuaram. Os alunos apresentaram propostas legislativas desenvolvidas por eles para a Comissão de Relações Internacionais da Alesp. Propostas que foram avaliadas como trabalho final de aproveitamento do conteúdo do curso.
5: Os alunos, eles foram muito estimulados a pensar na análise de impacto de um processo legislativo. Nesse análise de impacto ex-ante, ou seja, essa pesquisa, esse estudo, para se pensar o que se quer de um projeto de lei. E que ele precisa, o que ele demanda? Ele demanda estudos, ele demanda pesquisa e responder às necessidades dos municípios, né? E aqui no nosso caso do estado de São Paulo.
6: Eu não conhecia muito a área, não tinha nenhum contato na faculdade com o legislativo, então foi muito bom ter esse contato, esse aprendizado também, fazer um projeto de lei agora no final do curso, e acho muito bom essa aproximação dos estudantes, da sociedade civil mesmo com o legislativo, porque a gente não está aqui na casa todo dia. Então eu pretendo continuar, agora que acabou o curso, continuar indo atrás e buscando não só cursos relacionados, mas também me profissionalizar em alguma área parecida, assim.
5: O ápice disso tudo foi a atividade prática 3, que foi mesmo o elaborar de um projeto de lei, que já foi encaminhado para o secretário-geral parlamentar, que o encaminhará para a Comissão de Relações Internacionais. E foram trabalhos que passaram, isso é importante, por bancas examinadoras, né, com arguição, com defesa, né, a maneira de um trabalho acadêmico mesmo. Apontamos as falhas, as virtudes, então eles estão prontos para adoção, né, por algum deputado.
2: Ficou claro que no mundo globalizado, com tantos desafios, crises e conflitos como agora, o Estado de São Paulo e os municípios paulistas sentem necessidade de articular relações internacionais para atender as demandas específicas e mais urgentes de suas populações locais, sem depender exclusivamente da diplomacia tradicional do governo federal. Esse fenômeno fortalece o poder descentralizado e transforma as cidades e regiões de São Paulo em atores globais, verdadeiramente atuantes. O programa sobre o curso, o Legislativo Estadual, Relações Institucionais e Internacionais, promovido gratuitamente pelo ILP, Instituto do Legislativo Paulista, fica por aqui. Obrigado pela sua audiência. 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

0: Eu já andei por ruas que não existem no mapa. Entrei em casas onde nunca morei. Conheci gente que nunca existiu. Vi tudo com olhos de cigana, oblíqua e dissimulada. Eu, aos 14 anos, li aquilo e já pensei que Dom Casmurro era basicamente um caso de traição. Hoje, eu sei que talvez essa seja uma das maiores armadilhas daquele livro. Ler derruba muros entre nós. É a realidade que fura nossa bolha por meio das palavras de outro alguém. Quando Conceição Evaristo escancara as feridas de um povo. A gente combinamos de não morrer. Uma frase que sozinha já carrega uma história inteira. Livros são história, são memória. E não apenas a memória de quem escreve, a nossa. A gente pega as palavras de outra pessoa e devolve ao mundo uma parte de nós. Como o mar que vem e vai, como aqueles olhos de ressaca de Capitu. Oi, boa tarde. Seja muito bem-vindo ao Revista Lesp, sinta-se em casa. Olha só, dados do Sistema Municipal de Bibliotecas apontam um crescimento na frequência das unidades paulistanas. Que coisa boa, né, gente? Entre 2022 e 2024, o número de visitas passou de cerca de 900 mil para mais de 1,1 milhão. Olha só, uma alta de aproximadamente 31%. Mas como a leitura consegue continuar fazendo parte da nossa vida, mesmo quando o mundo mudou tanto? Hoje a gente vai olhar para essa transformação por diferentes ângulos. E para começar essa conversa, eu recebo grandes convidadas aqui no estúdio. Para começar, eu recebo a jornalista Carolina Gomes, uma leitora voraz, tá? E frequentadora de bibliotecas públicas de São Paulo. Ela conhece desde a biblioteca do bairro até grandes referências da capital e mostra na prática que biblioteca pública pode ser muito mais do que um lugar para pegar livro emprestado. E para falar sobre outro jeito de entrar em uma história, eu recebo também a Adriana Alcântara, diretora-geral de um dos maiores serviços de audiolivros do mundo, executiva com experiência no mercado de conteúdo e mídia e que acompanha de perto o crescimento dos audiolivros no país. E eu também recebo a artista plástica Maria Zontes, que há mais de 8 anos vive exclusivamente da arte e desenvolve um trabalho que transforma livros, gente, em peças únicas, tá? Com encadernação artesanal e pintura. Pois é, hoje a conversa é sobre livros. Que coisa boa, eu adoro conversar sobre isso, mas também sobre como a leitura continua encontrando novos caminhos para não desaparecer da nossa vida e que não desapareça nunca. Tô adorando já essa conversa que nem começou, porque o assunto é maravilhoso. Sejam bem-vindas, meninas. Boa tarde.
1: Obrigada.
0: Olha só, já começo com você que está aqui para falar sobre livros como leitora, não é? Quantos Sim. livros já esse ano?
1: 9, por enquanto.
0: 9, tá no 10º.
1: Isso.
0: Olha, muito boa tarde, viu, Carol? Porque, assim, 10 livros é uma marca, a gente está em agosto, é uma marca enorme para muita gente. E, assim, lembrando, só para começar, eu já queria lembrar, eu acho que todos vocês vão concordar comigo, que não é uma competição, porque... Você deve estar ali nas redes sociais, né, Carol? Você também é nova, tem 27 anos, e tem gente que fica... É bom você contar os livros, mas tem gente que fica, ah, já li tanto. Você entra nessa noia de competição ou não?
1: É, não, eu prefiro manter um acompanhamento para ter aquela minha lista de livros que eu quero ler naquele ano, para poder ler outros livros depois, mas não para ficar dessa forma.
0: Mas é perigoso isso, não é?
1: É, porque você acaba não lendo pelo prazer da leitura, né?
0: E você consegue estar no 10º livro agora, em agosto, com prazer?
1: Sim, com certeza.
0: Ai, que coisa boa, é muito bom ouvir isso. E você lê livros diversos ou você tem um tipo literário que você prefere?
1: Assim, definitivamente eu leio muito terror, fantasia, ficção científica, mas eu leio de tudo. Eu leio biografia, eu leio os clássicos estrangeiros, nacionais. Leio um pouco de tudo, romance, YA. Contemporâneo.
0: Nossa, você é das minhas, viu? Eu adoro terror, adoro fantasia, ficção científica, mas tudo um pouco, a gente aumenta, a gente expande a nossa
1: Isso.
0: mente. E assim, se não dá tempo para ler, porque a gente sabe, essa vida de CLT, de autônomo, essa vida adulta, gente, é difícil. E aí faz como, Adriana, se não dá tempo de ficar lendo direto? Boa tarde, seja muito bem-vinda.
1: Obrigada, é um prazer estar aqui. O audiolivro resolve exatamente esse problema, né? Porque eu acho que ele entra, não é a mesma coisa. A gente estava até conversando antes que, enfim, a Carol me contou que ela escuta também. O uso do audiolivro é em momentos que você não poderia estar lendo a leitura tradicional, né? Então não dá para você estar ali no transporte, indo para o trabalho, na academia, tem gente que enjoa. Então, nesse momento é que entra o áudio, né? É o mesmo conteúdo do livro, ele te leva para o mesmo lugar do imaginário e você acaba multiplicando as horas do seu dia, né? Que, como você falou, está cada vez mais difícil a gente ter aquele tempo para relaxar, para dar de presente, para fazer o que a gente quer. Então, às vezes, essa lista do audiolivro vai ficando só, ela vai aumentando, aumentando, aumentando, e o áudio ajuda a poder dar vazão a tudo que você quer consumir, aprender e ter contato.
0: E o audiolivro está sendo mesmo muito procurado? Porque a gente vê uma menina como a Carol, que também é jovem, tem 27 anos, está indo a bibliotecas, mas e o áudio?
1: O áudio, ele é o momento complementar. Né? Até a Carol falou, não, eu escuto também. Então, eu acho que mesmo quem ama, né, o livro físico, aquela coisa do papel, aquele tipo de experiência, o áudio ele te traz a literatura num momento que você teoricamente perdeu, né? A literatura não estaria naquele momento. Então, até em pesquisa a gente vê que é sempre deslocamento, fazendo tarefas de casa, academia. E são, digamos assim, os usos, né, que as pessoas reportam em pesquisa, e em todos eles não dá muito para você ler o livro tradicional nem o e-book.
0: São exatamente os momentos nos quais eu escuto os livros, os audiobooks. São esses momentos que entram na minha vida, por exemplo, os audiobooks e os podcasts. Então, que para mim, audiobook também é um podcast, né? Eu fico ali imersa, fazendo academia e escutando. Mas já que você falou da experiência, vem aqui comigo na câmera 2, porque eu queria. O Neil vai mostrar essa experiência comigo. Porque é uma coisa que eu amo, pegar o livro, ó. Cheirar. Vocês têm isso?
1: Com certeza.
0: Gente, ó, cheirar o livro, abrir e. Ai, que coisa gostosa. Mas, quando o livro. Não, gente, é bonito assim? Não é mais gostoso? Olha que coisa linda. O Morro dos Ventos Uivantes, da Emily Brontë. Que coisa linda. Um clássico da literatura mundial. Mas essa capa aqui, só uma pessoa tem. A Maria. E foi você que fez, Maria. Seja
1: Foi eu
0: bem-vinda também.
1: que fiz,
0: Você é
1: obrigada.
0: artista plástica e faz isso aqui personalizado, não é? Para quem quiser. E quem é seu público, Maria? Me conta.
1: Meu público são leitores que têm um carinho muito especial por alguma obra específica e entram em contato comigo para terem uma versão única dessa obra.
0: Essa aqui, por exemplo, ela é sua?
1: Essa aí é minha, eu fiz para mim.
0: E por que que você fez dessa forma? Qual foi o seu pensamento ao fazer essa capa?
1: Meu pensamento foi que eu queria uma capa com um tom mais escuro para essa obra. Não sei por que toda vez que eu penso em Morro dos Ventos Uivantes, eu penso nesse tom mais roxo. E eu queria essa capa em couro, com muitos detalhes em dourado. Então, eu fiz dessa forma por isso, assim. Eu peguei a ideia e fui criando.
0: Você fez depois de ler, então?
1: Sim.
0: Ah, então eu quero falar sobre ele depois com você, porque por falar em experiência, Carol, como é para você entrar numa biblioteca, numa editora, numa biblioteca, num local para escolher um livro? Como é que você faz?
1: Olha, é maravilhoso, principalmente nas bibliotecas que eu visito aqui, porque tem um acervo muito grande. E geralmente na minha cidade não tinha, tinha uma biblioteca só,
0: Qual era a sua cidade?
1: Campina Grande, na Paraíba.
0: No interior da Paraíba, conheço.
1: Isso. E só tem uma biblioteca que é a municipal e só vai ter lá os mais conhecidos, Crepúsculo, Harry Potter. Vai ter muito livro clássico. do Brasil, muito livro contando a história do Nordeste, da Paraíba, mas assim, não tem várias opções, principalmente para jovens, assim. Então, tem pessoas que eu conheço da cidade que não sabiam nem mesmo que lá tinha alguns livros como Crepúsculo, Harry Potter, alguns mais conhecidos mesmo. E tem pessoas que também nem sabiam que às vezes era uma biblioteca, porque teve um tempo que não tinha a placa lá. Era só um prédio sem nenhuma identificação.
0: E quando você chegou aqui, como é a experiência para você de entrar em uma biblioteca? Eu te pergunto, porque eu também sou leitora. E para mim, entrar em uma biblioteca, às vezes eu vou para um livro específico, mas eu vou ser sincera, é muito difícil. Eu gosto de entrar com tempo. Sim. E eu costumo dizer que o livro que me escolhe. Porque eu vou pela capa, eu leio atrás, eu leio a orelha. Como é para você a escolha, entrar no mundo que é uma biblioteca e escolher um livro?
1: Eu diria que é como a mesma forma que é para Matilda. Cresci assistindo Matilda.
0: Que legal!
1: E aí a mesma emoção que ela tem de entrar na biblioteca. Então eu sempre quis ter o cartãozinho da biblioteca. Então aqui eu tenho meu cartão, eu consigo ir em várias bibliotecas. Tem a Gibiteca, que eu pego mangá, pego o HQ. Vou na Biblioteca do Vergueiro, na da Mário de Andrade, ou na minha do bairro também, na Raimundo Menezes. E aí sempre tem muita opção, tem livros que acabaram de lançar, de terror, de outros gêneros como fantasia também. Tem de tudo, assim. Você pode ler lá.
0: Por falar em Mário de Andrade, a gente tem uma reportagem especial, que legal que você falou sobre isso, lá na Mário de Andrade, porque em um mundo cada vez mais conectado, ao contrário do que se imagina, muita gente ainda prefere sentir o cheiro, esse negócio que eu acabei de mostrar, né? O peso das páginas e um bom livro físico, gente, nada substitui isso.
2: Clarice Lispector, Guimarães Rosa, Mário de Andrade. De diferentes épocas e estilos, esses autores deixaram obras que atravessaram gerações e continuam despertando o interesse de quem encontra nos livros uma forma de conhecer, imaginar e compreender o mundo.
3: Quando eu ainda não sabia ler, eu brincava com os livros e imaginava-os cheios de vozes contando o mundo, dizia Cecília Meirelles, sobre a leitura. Em tempos de celulares e acesso imediato à informação, as bibliotecas públicas de São Paulo mostram que os livros físicos continuam chamando a atenção da população.
2: Em 2025, cerca de 1.570.000 pessoas visitaram uma das 54 bibliotecas públicas de São Paulo. A Biblioteca Mário de Andrade, no centro da capital, foi a unidade mais visitada, com cerca de 207 mil visitantes. O Isaú é um deles.
4: Eu moro aqui perto, né? E aí quando eu tô com o tempo do trabalho, da faculdade, eu vim aqui estudar porque eu acho o clima bem agradável.
3: Você prefere o livro físico a uma versão digitalizada?
4: Ah, sim, eu prefiro o físico, assim. Acho que esse mundo meio de telas, assim, o livro ajuda bastante a gente a ter uma concentração e tal. Me ajuda bastante, pelo menos.
2: Uma pesquisa feita pelo Serasa, em parceria com a plataforma online Opinion Box, apontou que entre os 1.261 entrevistados, 73% declararam preferir os livros físicos.
5: Quando a gente está aqui é físico, eu gosto de ficar... Ah, a gente pesquisa, né? Fica olhando de um pouquinho de cada coisa, diferente, aí larga um pouquinho o celular, né?
2: Além das visitas, o número de empréstimos de livros e outros materiais também aumentou.
6: A gente tem um público que utiliza a biblioteca como espaço de trabalho e estudo, trazem seu próprio material, mas a gente também tem um público que vem para pesquisar e utilizar as nossas coleções e acervos e fazer também empréstimos de livros. E a gente também, além disso, né, a gente tem um público e aí mais jovem que vem bastante para as atividades culturais que a gente oferece aqui na biblioteca, totalmente gratuito.
2: Mais do que espaços para guardar livros, as bibliotecas seguem como lugares de encontro e de aperfeiçoamento. E enquanto houver leitores dispostos a virar a próxima página, essas histórias continuam encontrando novos caminhos para chegar até o público.
6: A gente ampliou as possibilidades de acesso e leitura, só que na verdade uma coisa não substitui a outra. Então a gente tem sim mais possibilidade de ter acesso à informação e a livros e a publicações de forma online, mas isso é um jeito que as pessoas acessam e têm contato com esse conteúdo que não substitui o livro físico. Então muitas vezes elas chegam num autor por meio do digital, mas se elas se interessam, se aquele conteúdo faz sentido, né, e elas querem ampliar a possibilidade de aprofundar nesse autor professor, por exemplo, daí elas vêm presencialmente para ler no livro físico esse mesmo autor que despertou esse interesse.
0: Que legal, e a gente pega esse livro, obviamente é a obra já terminada, né, gente? Mas vamos então falar com quem faz o livro chegar até nós, leitores, porque por trás de cada exemplar tem uma cadeia, né, que envolve autores, editores, gráficas, tem a livraria, e o Vinícius Weiner está desse outro lado do balcão, digamos assim. Oi, Vinícius, ele está ao vivo numa editora Me Conta, como é que tudo acontece? Boa tarde, Vinícius, está com a gente já, seja muito bem-vindo, como sempre, ao Revista Lesp.
7: Obrigado, Vânifer. Boa tarde para você, boa tarde para todo mundo assistindo a gente. A gente fala aqui, ó, do centro de São Paulo, bem pertinho aqui da Praça da República, falando, ó, nessa editora aqui, uma das mais tradicionais, não só de São Paulo, sabe? Mas do nosso país também. São 10 anos de muitas publicações, como essas daqui que a gente está vendo, ó. Só essa mesa aqui, Vânifer, são dezenas, títulos importantes, alguns mais específicos, e isso, ó, para ter essa produção aqui, depende de muita gente. E o que é melhor? Essa editora aqui mistura várias gerações em 10 anos, né? Tem muita gente aqui de todas as idades, de todos os estilos, levantando a nossa leitura, não deixando o livro sumir no meio de tanta tecnologia. E uma das grandes responsáveis, ó, aqui já do meu lado, a Florência Ferrari, ela é diretora editorial, ela cuida com muito cuidado, que eu imagino que não deve ser um trabalho fácil, hein? Boa tarde.
8: Boa tarde, obrigada pela entrevista.
7: Florência, vocês estão aqui há 10 anos, né? Como é fazer livro há 10 anos no nosso país, um país que tem realmente ainda muita dificuldade de leitura, mas para nossa sorte tem pessoas como você, tem jovens cada vez mais interessados em ler, né? Em levar o livro para casa, encontrar com o livro no meio da rua, em qualquer lugar, que isso é uma tendência, né?
8: Sim, bom, são dois desafios ao mesmo tempo. Por uma empresa no Brasil nova, de pessoas jovens que estão começando um empreendimento, isso a gente sabe que é um desafio para qualquer área, mas na área do livro ainda mais, porque a gente tem esse bombardeio da tecnologia que a gente continua lutando para que a leitura se estabeleça no Brasil, que a gente incentive a leitura. E a gente, além disso, na UBU, que é uma editora que está há 10 anos, a gente tem o desafio de pensar o livro não só o texto, como também o design, o acabamento gráfico, o livro como um objeto, como vocês vão ver aqui em alguns desses exemplares.
7: Nós vamos ver agora, inclusive, viu, Vânifer, os bastidores, porque tem muita gente em casa, a maioria não conhece realmente. Vamos passear aqui com o Jonathan, nosso cinegrafista, ó. Do outro lado aqui dessa prateleira lotada de livros, ó, tem a turma aqui da editora, da Florência, a Florência comandando essa turma, ó, super jovem, são muitos jovens, né, não deixando essa história do livro para trás, né, Florência? Então, assim, tá todo mundo aqui trabalhando. Me explica um pouquinho o que acontece aqui para quem está em casa, para quem não tem a oportunidade, né, de visitar uma editora por dentro, realmente, nos bastidores.
8: Bom, a gente tem várias etapas para que um livro chegue até as livrarias, né? Então, primeiro, a gente tem uma parte de pesquisa de autores e de textos que a gente quer publicar. Então, a gente vai atrás deles e tem uma área de direitos autorais. Depois, o livro chega e tem uma área de texto, né, de edição, que são aqui a Lívia e a Ana, que estão trabalhando com a parte editorial mesmo. Então, o texto ainda no Word, como é que a gente vai preparar para que esse texto fique pronto. Aí, do Word, vai passar lá para trás, que o pessoal do design chega mais tarde, porque sempre fica até mais tarde. E aí vai fazer a diagramação do livro e vai escolher as capas e vai escolher as ilustrações. E aí, depois que o livro está pronto e vai para a gráfica, ele volta e o pessoal de comunicação, que é aqui, a Maria, a Sirhan, o Edu, o Marco, que trabalham com as mídias, e o Valmir, que estava aqui, que deu a entrevista, que trabalham com a comunicação. A UBU, ela é uma editora que tem um foco muito grande nessa mediação entre o que é o livro e a comunicação para um público mais amplo. Então, a gente tem uma atuação nas redes sociais muito grande, a gente, assim, muito forte. A gente está sempre, essa turminha aqui, sempre linkando os temas e os debates que estão dentro dos livros com os temas atuais que estão acontecendo acontecendo no debate atual. Então, sempre muito quente, uma atuação muito quente, uma ligação muito quente, alguma coisa que aconteceu hoje, amanhã já está saindo um post, olha, também você pode ler isso nesse livro e tal, tal, tal.
7: É engraçado aqui, olha, nesse computador aqui, Vanifé, está praticamente nascendo, né? Um livro, está nascendo aí novos capítulos. A gente não pode mostrar muitos detalhes do texto, ó, mas a gente está vendo aqui, né? E deve ser muito emocionante para você aqui acompanhar o nascimento desses livros, né? E nessa prateleira, ó, olha a quantidade aqui, são estoques já de tudo que foi produzido aqui, né?
8: Sim, exatamente. E depois dessa fase, a gente tem o atendimento ao cliente, que a Cíntia está aqui também, que para a gente é muito importante, que é a relação com os nossos leitores. A gente está criando uma comunidade de leitores que a gente escuta também. Muitas vezes vem demandas de livros e de temas que a gente precisa abordar. E então, para a gente, essa relação com o cliente e com os leitores é muito, muito importante também.
7: Agora me explica uma coisa, em relação a isso, a gente está num mundo de muita tecnologia, né? De muita facilidade, muitas telas, e a gente está percebendo que os jovens dessa geração, principalmente, estão realmente querendo ler mais, estão tirando os livros daqui, levando para casa, levando para qualquer lugar, e você teve uma ideia incrível para comemorar 10 anos do trabalho de vocês, você está levando os livros daqui para a rua, né? Me explica como é que vai ser esse festival, que ideia foi essa e por quê, o que você quer levar realmente para o meio da rua, qual é o objetivo desse projeto?
8: Ah, então, a gente está comemorando 10 anos esse ano e a gente vai fazer um festival, que são de quarta a sábado, na próxima quarta a sábado, é na Biblioteca Mário de Andrade, quarta, quinta e sexta, e no sábado aqui na Metrópole, desde as 11 da manhã até de tarde, aqui nessa praça aberta. E a ideia é, a gente convidou autores que são autores da casa, que também são muito próximos da editora, para trazerem os temas que eles estão discutindo nos livros e trazer essa comunidade de leitores presencialmente para ouvir essas palestras, para debater, para se conhecerem entre si. Então, essa ideia do presencial como um lugar de compartilhamento de ideias e de presença mesmo, para a gente é muito importante, não ficar só numa relação online, né? Enfim, as pessoas estão muito tempo de tela e ter uma experiência real de leitura e de troca, né?
7: Algo que a gente nunca imaginava no passado, né? As pessoas pararem no meio das ruas, lugares desses públicos, um projeto como esse de graça, né? Onde você chega ali com um grupo, ao invés de estar ali na tela, está ali lendo livros, está escolhendo, debatendo. Incrível essa iniciativa, né? E aí, como é que você está percebendo essas gerações? As pessoas estão lendo mais, estão lendo menos? O que está acontecendo? Porque você conhece o mercado bem.
8: Bom, a gente tem um mapa da leitura que diz que a gente está lendo menos e muito tempo de tela. A gente sabe que isso é um problema. No entanto, a experiência quando a pessoa tem um livro, quando ela acaba de ler um livro, ela é tão rica, assim, e ela se contrapõe tanto à experiência online que te desgasta, que te exaure, né? Você fica horas no feed e quando você termina exausto, e ao contrário com o livro, você tem uma sensação de que você ganhou alguma coisa. Que a gente tem criado e tem tentado aumentar esse público que tem uma relação com essa leitura e com essa experiência. Então, eu acho que a gente tem movimentos ao mesmo tempo, que é todo mundo está com mais tempo de tela e ao mesmo tempo a gente está conseguindo usar o livro como um momento, um lugar em que a pessoa tem um momento para si, né? Uma reflexão interior, ela está debatendo ali com o texto e com o que ela está pensando. Então, é um espaço de intimidade muito importante nesse momento que a gente está vivendo.
7: Que legal, então. Parabéns pelo trabalho. Tá? Mais livros, né? São 200 livros em 10 anos, né, de empresa.
8: Exatamente, 200 livros em 10 anos.
7: Obrigado, então. Vou liberar aqui nossa entrevistada. A Vanifé vai continuar trabalhando. A equipe aqui não para, ó, para a gente ter essas prateleiras assim, ó, cada vez mais cheias, né, e procuradas por jovens, principalmente. Porque a leitura, ela continua, né, Vanifé? A gente adora sempre um livro. A gente está sempre na TV com muitos livros para cima e para baixo. E quem lê, né, sabe disso. E quem ainda não teve oportunidade, ó, é ver eventos como esse, tá? De graça, gente, aqui no centro de São Paulo e outros eventos também parecidos. É só procurar por aí, inclusive na internet, né? Que pode ser uma parceira para divulgar esse tipo de projeto e a leitura também, Vanifé.
0: Exato, a internet pode ser nossa aliada, na verdade, né, Vinícius? E é muito legal tudo isso que você mostrou, porque a gente tem curiosidade, a gente que gosta de ver um livro, de ler, a gente tem curiosidade para saber como é que nasce um livro. Então, foi muito interessante tudo isso que você mostrou para a gente saber também quem é que trabalha tanto por trás das páginas de um livro. Obrigada, tá? E agradeça a nossa entrevistada também. Boa tarde, até a próxima. E eu imagino também, ele está falando aí, ela falou também, né, de tantas telas, o audiobook é um descanso de tela, né, Adriana? Como é que você faz? Qual é a curadoria, na verdade, que é feita por trás de um audiobook? Porque tudo isso já foi feito, o livro já nasceu, e como é que nasce, então, um audiobook?
9: O primeiro passo é você entender qual seria a melhor voz para contar aquela história, que daí é uma etapa que o livro não para para pensar, porque não faz sentido, né? Então, no nosso caso, como nós temos, inclusive, talentos, alguns deles escolheram o livro que eles queriam ler, né? Então, por exemplo, a Denise Fraga, a gente tinha ali uma lista de livros que seriam gravados já para o lançamento, e ela escolheu ler Orgulho e Preconceito, porque ela falou, é uma obra que eu gosto muito. Então, existe, e mesmo quando é um narrador tradicional, que não é uma grande celebridade conhecida do público, tem muito aquela coisa, será que essa é a voz desse narrador? Né? No caso de livros de negócio, será que é esse o timbre que a gente quer passar e que ajuda as pessoas a reterem aquela informação?
0: A interpretação, então, faz toda a diferença. Sim. Durante a narração de um livro. A gente está vendo, inclusive, tem um vídeo, olha só, Matheus Nachtergaele, a gente está vendo agora, essa é uma voz, obviamente, conhecidíssima. Qual é o livro que ele está narrando aí?
9: Ele está narrando A Revolução dos Bichos.
0: Nossa, de George Orwell.
9: Só que não é narrando, esse é um original. Então, no original, nós trabalhamos com diferentes vozes para compor aquela história. Então, tem uma mínima adaptação para que aquilo funcione de uma forma mais imersiva. E o bacana, falando de acesso e oportunidades gratuitas, esse projeto foi lançado dentro do Ouvindo Histórias, que é uma iniciativa da Audible de livros gratuitos em parceria com as editoras. Então, a cada 3 meses, são 9, 10 livros disponíveis durante 3 totalmente gratuita. Nós temos parceiros que comunicam esse QR Code. Você coloca o e-mail e acessa de forma 100% ali durante esses 3 meses. E esse lançamento nós fizemos de forma gratuita.
0: São então, apenas atores, obviamente.
9: São.
0: Atores e, são. E você fica ali imerso dentro da história e parece que você está dentro do livro.
9: Esse a gente tem o Matheus Solano fazendo Napoleão, então é uma releitura de uma obra clássica que você traz numa roupagem.